0: Vitar. Abraço, André. Abraço, Dudes.
1: Valeu.
2: Valeu.
1: Abraço.
2: Tchau, tchau.
0: Tchau, tchau. Até amanhã.
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0: Quarta-feira, 1 de julho de 2026. O PT divulgou uma carta aos católicos para estreitar laços com o grupo. No documento, o partido evitou pautas de costumes e criticou o uso eleitoral da religião. O texto também defende a reeleição de Lula, o Estado laico e a tolerância religiosa, condenando a transformação de igrejas em palanques. O partido destacou programas sociais e afirmou apoiar candidaturas comprometidas com a igualdade e dignidade. A iniciativa ocorre semanas após a sigla organizar um evento com evangélicos. A greve dos rodoviários do Rio de Janeiro foi suspensa após decisão em assembleia. A interrupção ocorreu após o Tribunal Superior do Trabalho determinar a circulação de 80% da frota. Além disso, as empresas de ônibus se comprometeram a negociar um reajuste salarial superior a 4%. A paralisação teve início na segunda-feira. Durante o movimento, passageiros enfrentaram longos tempos de espera e ônibus foram danificados em protestos pela cidade. No horário de Brasília, 9:01.
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1: Em destaque no Panorama CBN, governo dos Estados Unidos aplica sanção contra dois brasileiros acusados de elo com o PCC. Polícia Federal apreende R$400 mil em dinheiro vivo na casa de aliado do líder do PL na Câmara. Justiça da Itália manda caso de Carla Zambelli começar do zero. Flávio Bolsonaro diz que Michelle está desinformada sobre vídeo que cita festas de Vorkaro e diz repudiar fala machista de aliado da família. Inglaterra se classifica com 2 gols de Harry Kane, que ultrapassa Pelé em gols nas Copas. Olá para você que está aqui comigo, eu sou Leandro Gouveia e essa é a segunda edição do podcast Panorama CBN de quarta-feira, 1º de julho de 2026. Em menos de meia hora eu te conto as principais notícias do dia. Olha só, o governo dos Estados Unidos anunciou sanções econômicas contra 2 brasileiros, 3 empresas baseadas no Brasil e 1 empresa portuguesa por suspeita de lavagem de dinheiro para o PCC. O Departamento do Tesouro americano classificou a facção paulista como a maior organização criminosa transnacional do hemisfério ocidental e uma ameaça para a segurança nacional do país. Essa vai ser a primeira punição financeira da gestão de Donald Trump contra o grupo desde junho, quando os Estados Unidos colocaram não só o PCC, mas também o Comando Vermelho na lista de organizações terroristas internacionais. Nos bastidores de Brasília, a medida pegou o Palácio do Planalto de surpresa, porque não teve aviso diplomático prévio. Uma fonte do governo brasileiro criticou a CBN e o método de Washington e disse que a gestão Trump costuma fazer anúncios pelas redes sociais. Os alvos das sanções são os brasileiros Vitor Henrique de Oliveira Shimada e Stella Stefani Nunes Henrique de Oliveira. De acordo com as investigações na Flórida, o esquema movimentou mais de $30 milhões em

0: dinheiro sujo. Shimada comandava o núcleo em São Paulo e usava criptomoedas para enviar os valores dos Estados Unidos para o Brasil. Vitor foi denunciado no ano passado pelo Ministério Público de São Paulo por lavagem de dinheiro no âmbito do escândalo da Vaidbet, ex-patrocinadora do Corinthians. Os Estados Unidos, inclusive, citam um clube de futebol brasileiro que teve o dinheiro desviado, lavado por uma empresa de Vitor. Já Estela é citada como parente e secretária de Vitor, que atuou como intermediária na coleta de dinheiro, fornecendo serviços logísticos para lavagem de dinheiro. Em janeiro desse ano, a polícia americana já tinha prendido 6 suspeitos de integrar essa mesma rede de lavagem de dinheiro. Com as sanções, os bens dos alvos nos Estados Unidos ficam bloqueados. A notícia de sanção dos Estados Unidos aumentou a percepção de risco no Brasil e mexeu com o mercado financeiro. O principal índice da Bolsa de Valores de São Paulo fechou em baixa de 0,2% aos 171.688 pontos. O dólar comercial fechou em alta de 0,9%, cotado a R$ 5,20. O euro vale R$ 5,92, com alta de 0,48%. E a Polícia Federal fez uma operação que mirou aliados do líder do PL na Câmara, Sóstenes Cavalcante. A terceira fase da operação Rent a Car, batizada de Galho Fraco 2, apura se aliados do deputado federal forjaram a escritura de um imóvel para tentar justificar o dinheiro que foi apreendido com ele no ano passado. A suspeita é de que o esquema usava dinheiro público da cota parlamentar para o aluguel de carros de forma fraudulenta. Na casa de um advogado ligado a Sóstenes, a Polícia Federal apreendeu cerca de R$ 400 mil. Havia notas escondidas em caixas e até dentro de um livro falso de direito. Ao autorizar a operação, o ministro Flávio Dino, do Supremo, afirmou que a investigação indica que parte de R$ 15 milhões movimentados por empresas possam ter origem em recursos públicos ligados ao deputado. Nas fases anteriores da operação, a Polícia Federal encontrou R$ 470 mil em dinheiro vivo no endereço do deputado Sóstenes Cavalcante. E, na época, ele afirmou que o valor vinha da venda de um imóvel. Só que, segundo a PF, o imóvel só foi transferido oficialmente cerca de um mês depois da apreensão do dinheiro. Também na época, o deputado Carlos Jordi, outro deputado do PL, também foi alvo de mandados de busca e apreensão e os dois negam qualquer irregularidade. E a Justiça da Itália anulou a decisão que autorizava a extradição para o Brasil da ex-deputada federal Carla Zambelli, do PL. A Corte Suprema de Cassação aceitou um recurso da defesa que apontou falhas e vícios processuais no julgamento anterior. Com isso, o processo vai voltar para a Corte de Apelação de Roma, mas o caso vai ser analisado por uma turma de juízes diferente. A nova decisão não discute a culpa da Zambelli e nem reavalia a condenação dela na justiça brasileira. O foco é apenas o rito do pedido de extradição. Zambelli foi condenada no Brasil a 5 anos de prisão em regime semiaberto por porte ilegal de arma de fogo e constrangimento ilegal. O caso aconteceu na véspera do segundo turno das eleições de 2022, quando ela perseguiu um homem com uma arma na mão no bairro dos Jardins, em São Paulo. E esse é o segundo recuo da Justiça da Itália no caso, porque em maio, o Tribunal Máximo do país já tinha derrubado uma autorização parecida. Agora, cabe aos juízes italianos avaliar do zero se o pedido do governo brasileiro cumpre todas as exigências dos tratados internacionais. E a Polícia Federal abriu o primeiro inquérito para investigar suspeitas de irregularidades na produção do filme Dark Horse, baseado na trajetória política de Jair Bolsonaro. A investigação vai apurar se houve o uso de emendas parlamentares para entidades que têm ligação com o longa-metragem. A apuração começou depois de uma análise preliminar aberta no dia 15 de maio pelo ministro Flávio Dino, do STF. O diretor-geral da PF, Andrei Passos Rodrigues, disse que a corporação vai iniciar novos inquéritos assim que receber o aval do STF.
1: Os inquéritos, seja esse ou seja qualquer outro, eles dependem de um trâmite, inclusive, de autorizações judiciais. Então, a nossa equipe já deu os encaminhamentos necessários e agora, à medida que o Poder Judiciário autorizar, e já há autorizações, já houve na sexta-feira passada a instauração de um desses inquéritos, nós vamos prosseguir nas investigações com todos os casos que recebemos.
0: Os investigadores suspeitam que políticos do PL destinaram dinheiro público para a produção do filme. Ao todo, organizações ligadas à produtora teriam recebido R$ 4.600.000 por meio de emendas PIX. Os envolvidos negam ter cometido irregularidades. O processo aberto pelo ministro

0: Ministro Flávio Dino foi dividido. O caso principal gerou esse inquérito da Polícia Federal, mas outras duas frentes foram separadas e também podem virar novas investigações. Uma delas vai apurar o repasse de R$61 milhões feito por Daniel Vorcaro, do Banco Master, a pedido do senador Flávio Bolsonaro. E a outra linha vai investigar a possibilidade de esses recursos terem sido usados para bancar o sustento do ex-deputado federal Eduardo Bolsonaro, do PL, nos Estados Unidos. E nessa quarta, durante o evento com mulheres do PL, o senador Flávio Bolsonaro criticou a ex-primeira-dama Michele Bolsonaro por ela ter republicado nas redes sociais um vídeo do ex-governador Antony Garotinho em que ele falava de festas de Daniel Vorcaro com mulheres e políticos pelados. Ao compartilhar, a Michele escreveu no Instagram que a verdade de Jesus Cristo vai prevalecer. E apesar de não ter sido citado diretamente, Flávio disse que Michele está desinformada.
1: Quando ela pega um vídeo, o Garotinho, que é do Rio de Janeiro, conhece aí o Garotinho, bota na rede social dela, insinuando que eu posso estar numa festa de Vorcaro, ela está completamente desinformada. Eu quero garantir a todas vocês aqui. A única relação que eu tenho com Vorcaro é sobre o filme do meu pai. É a única. Qualquer reunião que eu tenha tido, qualquer conversa que eu tenha tido, tudo que apareça nos celulares, os milhares aí que estão sendo desbloqueados para ter acesso. Qualquer diálogo meu e conversa minha com ele foi sobre o filme do presidente Bolsonaro.
0: Bom, nesse mesmo evento, o Flávio Bolsonaro decidiu repudiar a declaração do aliado da família, Paulo Figueiredo, sobre o voto feminino. Numa publicação na internet, o Figueiredo, que é neto do último presidente da ditadura militar, disse que as mulheres, estatisticamente, votam muito mal, em especial as solteiras, porque as casadas costumam seguir o marido. Ele também chamou a ex-primeira-dama, Michele Bolsonaro, e a senadora Damaris Alves de feministas, como se fosse um demérito. O senador Flávio Bolsonaro não comentou esse último ponto, mas criticou a postura do aliado que mora nos Estados Unidos.
2: Eu quero repudiar veementemente a fala do Paulo Figueiredo sobre as mulheres. Não concordo com o que ele falou. Completamente equivocado. Ele não faz parte da nossa campanha. Óbvio que é uma pessoa que nos ajuda muito lá nos Estados Unidos, nas pautas que nós temos nos Estados Unidos junto com o meu irmão. Ele trabalha, ajuda, também estava em diversas conversas importantes ao nosso lado lá. E em função disso, as pessoas tentam colocar meu colo numa fala que não é minha. Eu não tenho responsabilidade sobre o que ele fala.
0: Numa rede social, Paulo Figueiredo disse que Flávio Bolsonaro fez bem em repudiá-lo publicamente, embora esteja errado no assunto, e que mantém o apoio ao senador. Segundo a coluna da jornalista Malu Gaspar no Globo, uma das principais queixas no entorno da ex-primeira-dama era justamente que Flávio Bolsonaro não tinha repudiado até agora os ataques contra ela e a senadora Damaris Alves, vindos dos aliados bolsonaristas nos Estados Unidos. O desgaste provocado pela declaração de Paulo Figueiredo e também pela crise de Flávio com Michele esvaziou parte dessa reunião política do grupo. Pelo menos duas lideranças importantes faltaram ao encontro. Não só a Michele e também as conselheiras que preferiram não comparecer, a senadora Damaris Alves, do Republicanos, e a senadora Tereza Cristina, do Progressistas. De acordo com a assessoria de Tereza Cristina, que foi ministra da Agricultura no governo de Jair Bolsonaro, a ausência aconteceu por causa de um compromisso que já estava marcado na CNI, a Confederação Nacional da Indústria. Apesar dos desfalques, o pré-candidato reuniu outras aliadas da ex-primeira-dama. A ideia do encontro é tentar vencer justamente as resistências do eleitorado feminino. E uma das presentes foi a vice-presidente do PL Mulher, a vereadora Priscila Costa. O nome dela tem sido motivo de divergência entre Michele e Flávio, porque enquanto Michele quer lançar Priscila como candidata ao Senado pelo Ceará, o grupo de Flávio Bolsonaro prefere o nome de Alcides Fernandes, do PL, que é pai do presidente do partido no Ceará, o André Fernandes. Tudo isso naquela composição com Ciro Gomes como candidato ao governo do Ceará. Quem também compareceu foi a deputada federal Bia Kicis, do PL, que é uma das cotadas para a vaga de vice de Flávio. Na chegada, as aliadas tentaram minimizar essa polêmica com o Paulo Figueiredo. Uma das lideranças femininas da legenda, a deputada Júlia Zanatta, do PL, disse que não cabe a Flávio desautorizar as manifestações de aliados e defendeu a liberdade de expressão.
3: Mas o Flávio é pré-candidato à presidência. Ele vai ficar desautorizando todo mundo que falar? Qualquer aliado? Nós temos muitos aliados. É complicado, né? Você ficar desautorizando. A gente aqui no nosso campo da direita, a gente preza pela liberdade, porque as pessoas possam falar o que elas quiserem. Entendeu? Então, se alguém quer repudiar a fala do Paulo Figueiredo, que faça do Paulo Figueiredo. O Flávio não tem nada a ver com isso. Agora eu vou ser culpada também pela fala dos outros? Todo mundo que...

0: E é amigo do Paulo, vai ser culpada? Eu sou amiga do Paulo Figueiredo.
1: A deputada também evitou comentar a possibilidade de Michele desistir de concorrer ao Senado. Sobre a saída da ex-primeira-dama do comando do PL Mulher, ela diz que entende a situação por causa do desafio de Michele em cuidar de Jair Bolsonaro. A Michele desistiu da presidência do PL Mulher na terça, depois que eu gravei o panorama, e agora o braço feminino da legenda fica sem comando. A ex-primeira-dama também avisou aliados que vai deixar de concorrer ao Senado nas eleições. E o presidente Lula reforçou os laços políticos e pessoais com o senador Jacques Wagner, do PT da Bahia, durante um evento na cidade baiana de Alagoinhas. Lula disse que, embora as pessoas não escolham a família, ele escolheu os aliados políticos no estado. A reverência pública acontece uma semana depois de Jacques Wagner deixar o cargo de líder do governo no Senado. Ele pediu para sair da função depois do nome dele aparecer em investigações da Polícia Federal sobre uma suposta atuação em favor do Banco Master.
2: Tem uma coisa na vida que a gente não escolhe. A gente não escolhe pai, a gente não escolhe mãe, a gente não escolhe irmãos, a gente não escolhe irmãs, mas a gente escolhe companheiros. E aqui na Bahia, eu tenho companheiros de longa data. De longa data. O que representa para mim a minha relação com Jacques Wagner, a minha relação com o Rui Costa, a minha relação com o Jerônimo, a minha relação com vários deputados que estão aqui.
1: Esse evento aí na Bahia foi o anúncio da inauguração do Hospital Estadual do Litoral Norte. E aí o senador Jacques Wagner agradeceu a liberação de dinheiro federal para o estado e elogiou a parceria com o governo federal. O governo Lula vem intensificando as agendas no Nordeste, que é a principal base eleitoral do PT, para colher os frutos políticos de obras de infraestrutura e saúde, como a entrega desse novo hospital. E o pré-candidato à presidência pelo PSD, Ronaldo Caiado, anunciou como candidato a vice o presidente nacional do próprio partido, o ex-ministro e ex-prefeito de São Paulo, Gilberto Kassab. O anúncio foi feito em um evento na sede do partido em Brasília, 20 dias antes do início das convenções partidárias que vão oficializar as candidaturas para as eleições de outubro. A decisão de lançar uma chapa pura, quer dizer, formada por integrantes do próprio partido, foi tomada porque a pré-candidatura de Caiado tem encontrado dificuldades para fechar alianças com outras legendas. Caiado reforçou que a composição é uma alternativa para enfrentar o atual governo em um eventual segundo turno.
3: Se nós chegarmos no segundo turno, nós teremos os votos dos independentes e nós ganharemos e bateremos o Lula no segundo turno. Se o Flávio chegar no segundo turno, com todo o respeito que ele merece, nós sabemos que realmente é tudo que o Lula quer. E governar o Brasil por mais 4 anos.
1: Na última pesquisa do Instituto Quest, divulgada em junho, Ronaldo Caiado aparece com 3% das intenções de voto, empatado com Renan Santos, do Partido Missão. Além de Caiado, só o presidente Lula definiu até agora a vaga de vice, que vai permanecer com Geraldo Alckmin. A Petrobras reduziu em 14,5% o preço do querosene de aviação vendido para as distribuidoras. Esse é o segundo corte consecutivo no combustível das aeronaves, queda de 81 centavos por litro. A Petrobras explicou que a redução foi possível porque a pressão da guerra no Oriente Médio sobre o petróleo internacional diminuiu. Para se ter uma ideia do impacto desse conflito, em abril, a Petrobras tinha subido o combustível em 55% e em maio mais 18%. Nessa quarta, o petróleo no mercado internacional caiu pouco mais de 2%, negociado a 71 dólares, um valor bem próximo do que era antes da guerra. Na Venezuela, o número de mortos pelos dois terremotos da semana passada subiu de 1.943 para 2.295. Mais de 11 mil pessoas foram contabilizadas como feridas. O governo da Venezuela decretou um período de luto oficial de 7 dias em homenagem às vítimas. O número de mortos ainda está aquém da realidade, porque mais corpos são retirados dos escombros diariamente e os necrotérios locais estão com dificuldades para lidar com a grande quantidade de vítimas. De acordo com o Comitê Internacional de Resgate, quase 50 mil pessoas continuam desaparecidas. E a organização humanitária alertou que o frágil sistema de saúde da Venezuela está sendo levado ao limite. Hospitais danificados e com falta de pessoal estão sobrecarregados pelos feridos, enquanto doenças infecciosas começam a se alastrar.

na zona de desastre. E como se não bastasse o desastre humanitário, quatro policiais do principal órgão de investigação criminal da Venezuela foram presos e expulsos da corporação por acusação de terem furtado dinheiro encontrado nos escombros de edifícios. Aqui no Brasil, o cacique Raoni voltou para a UTI depois de apresentar uma hemorragia digestiva na última segunda-feira. Segundo o boletim médico do Hospital São Paulo, divulgado nesta quarta-feira, a transferência para a UTI ocorre para melhor monitorização e que o líder indígena está consciente e estável. Na Copa do Mundo, a Inglaterra se classificou para as oitavas de final depois de vencer a República Democrática do Congo de virada por 2-1, mais uma seleção que sofreu para passar. O craque Harry Kane marcou duas vezes e alcançou a vice-artilharia da Copa com 5 gols. Em todas as Copas, Harry Kane tem 13 gols. Ele ultrapassou o Pelé, que marcou 12 vezes. Agora a Inglaterra pega o México, que venceu o Equador por 2-0 e se tornou a segunda anfitriã da Copa a se classificar para as oitavas de final, depois do Canadá. O jogo entre México e Inglaterra vai ser no domingo, e quem vencer pode pegar o Brasil ou a Noruega na próxima fase. Que seja o Brasil, né? Agora, depois da derrota para o México, a Federação de Futebol do Equador disse que vai apresentar uma queixa à FIFA depois que torcedores mexicanos se reuniram em frente ao hotel da seleção até altas horas da madrugada, usando alto-falantes, buzinas e motocicletas para perturbar os visitantes. E o técnico da seleção do Equador, Sebastián Becasese, pediu demissão. Também na terça, o atacante francês Kylian Mbappé igualou o número de gols do argentino Lionel Messi na competição, chegando a 6 gols. Ele marcou 2 na vitória da França contra a Suécia por 3-0. Agora a França vai pegar o Paraguai nas oitavas de final no próximo sábado. E o tenista João Fonseca avançou para a terceira rodada de Wimbledon depois de vencer o holandês Jasper de Jong, número 73 do mundo, por 3 sets a 0. As parciais foram de 6-1, 7-5 e 6-4. Com a vitória, ele enfrenta agora o russo Roman Safiulin, número 132 do mundo, na sexta-feira. E antes da última notícia, convido você a mandar mensagem para o Panorama. Meu e-mail é leandro.gouveia@cbn.com.br. No Instagram é só procurar por Lê Reis Gouveia e não esquece de escrever seu nome e de onde você está ouvindo. Sobre a reclamação do agro com o dinheiro do Plano Safra, o Vitor, que não diz de onde ouve o Panorama, comentou: rapaz, você pode zerar imposto, dar mais dinheiro, rasgar a legislação ambiental, liberar todos os agrotóxicos existentes e mesmo assim o agro vai reclamar. Esta é a opinião do nosso ouvinte. 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Eu fecho essa edição com uma homenagem a Victor Willis, vocalista do grupo Village People, que morreu aos 74 anos. Ele é um dos autores de um dos principais sucessos do grupo, presente em toda festa de casamento que se preze.

com coreografia e tudo, né? O Village People informou nas redes sociais que a causa da morte foi uma doença breve e agressiva, mas não deu mais detalhes. Victor Willis nasceu no Texas em 1º de julho de 1951 e era filho de um pastor batista. Ele começou na música cantando em corais gospel. O Village People alcançou o topo das paradas mundiais no fim dos anos 70, explorando entre os integrantes estereótipos masculinos. Willis era o policial ou oficial da marinha e se tornou o líder da banda. Essa música mais famosa foi inspirada no período em que Willis frequentava uma unidade da Associação Cristã de Moços em Nova York, a YMCA. A canção se tornou uma grande referência cultural e em 2020 entrou para o Registro Nacional de Gravações da Biblioteca do Congresso dos Estados Unidos. Nos últimos anos, Willis era o único integrante original que ainda se apresentava com a banda. O jornal New York Times, em uma crítica de 1979, destacou Willis como o único músico de fato do grupo. Ele passou as décadas de 80 e 90 afastado do grupo, enfrentando problemas com drogas.

drogas e disputas na justiça para garantir o recebimento de direitos autorais que ele conseguiu recuperar em 2017. Recentemente, o cantor esteve envolvido em polêmicas por causa da associação da banda com Donald Trump. O presidente americano costumava usar o YMCA no encerramento de seus comícios. Willis chegou a escrever um longo texto nas redes sociais para explicar que a apresentação do grupo em um evento da segunda posse de Trump não significava um apoio político. Ele defendeu que a música deve ser compartilhada por todos, independentemente do partido. Nessa quarta-feira, Donald Trump publicou uma homenagem a Victor Willis nas redes sociais e chamou o músico de um cara fantástico e alegre. Com essa homenagem, vamos fechando este episódio do Panorama. A produção e o roteiro foram feitos por mim, Leandro Gouveia, e a edição e a sonorização por Daniel Mesquita, o Dom, matando a saudade do Panorama. A próxima edição chega às plataformas por volta das 7 da manhã com Bianca Santos, e eu volto na sequência. Até lá!

0: 9 horas 26 minutos. Uma professora da Rede Municipal de Ensino de São José dos Campos, no interior paulista, denunciou nas redes sociais que alunos teriam colocado vidro no copo de água dela enquanto estava na sala de aula. A docente não bebeu a água porque percebeu uma movimentação incomum entre os estudantes. Pedro Bavuso.
1: Uma professora de São José dos Campos, no interior de São Paulo, desabafou nas redes sociais após sofrer um colapso nervoso na manhã desta terça-feira. Segundo o relato de Michele Ramos, alunos do oitavo ano colocaram um pedaço de vidro em seu copo com água dentro de uma escola municipal localizada na zona sul da cidade. A docente contou que não bebeu a água porque percebeu uma movimentação incomum entre os estudantes, e por isso, decidiu verificar o recipiente.
2: O menino simplesmente achou que tudo bem ele pegar um pedaço de vidro e colocar no meu copo, se exibir para a sala vê e ficaram de murmurinho. Ao invés de me falar o que tinha acontecido, o que ele tinha colocado, tipo, o pessoal viu e eles não falaram e ainda ficaram, se eu fosse você, eu não beberia essa água, professora. Que momento, em que momento? É normal isso. Em que momento, que tipo de educação essas crianças estão recebendo em casa? Eu não sei.
1: Após o episódio, a professora procurou atendimento médico e recebeu assistência psicológica. Além disso, ela registrou uma comunicação de acidente de trabalho, documento que formaliza ocorrências relacionadas ao exercício profissional. Em nota, a Prefeitura de São José dos Campos lamentou o ocorrido e afirmou que a equipe gestora da escola prestou atendimento à professora e, em seguida, a encaminhou para o atendimento médico. Além disso, a Secretaria de Educação e Cidadania do município convocou as famílias de 3 alunos envolvidos na situação. A pasta suspendeu os estudantes até o fim do semestre e, posteriormente, encaminhou o caso aos órgãos competentes para as providências cabíveis. De São José dos Campos, Pedro Bavuso.
0: 928. Um hospital de Barretos, no interior paulista, realizou a primeira telecirurgia robótica de longa distância por meio do SUS. Um cirurgião da cidade operou um paciente de Porto Velho, capital de Rondônia, a 2,6 mil quilômetros de distância. Samuel Santos.
3: O Hospital de Amor de Barretos, cidade a 120 quilômetros de Ribeirão Preto, realizou nesta terça-feira a primeira telecirurgia robótica de longa distância por meio do SUS. O procedimento foi feito por um cirurgião em Barretos, em um paciente que estava em Porto Velho, capital de Rondônia, a 2.600 quilômetros de distância. A cirurgia foi para tratar um tumor intestinal, durou 2 horas e teve 2 equipes envolvidas, tanto em Rondônia quanto em Barretos. Segundo o coordenador científico do Instituto de Treinamento em Cirurgias Minimamente Invasivas, Luiz Gustavo Romagnolo, o equipamento é totalmente controlado por um cirurgião por meio das mãos. Faz com que o robô manipule pequenas pinças e com os pés

0: O cirurgião adiciona o comando do sistema e troca as funções sempre que necessário. Para isso, o especialista diz que a internet foi reforçada para garantir o procedimento.
1: Muito trabalho, a gente conseguiu uma conexão de fibra, uma conexão com 5G, que existe uma redundância, porque é uma tecnologia que você exige segurança, né? E aí a gente realizou essa cirurgia ontem, onde a gente conectou com 2.600 quilômetros de distância. Na área médica, a gente fala que a área não pode ter atraso no sinal, então a gente conseguiu um atraso quase zero, então eu não via diferença nenhuma em operar o paciente. É como se eu tivesse o paciente dentro aqui de Barretos, operando essa cirurgia.
0: O visor do equipamento funciona com os olhos do cirurgião, onde ele enxerga em três dimensões e em tempo real todo o procedimento realizado no paciente. O projeto foi desenvolvido pelo Hospital de Amor em Barretos e o IRCAD, com parceria do Ministério das Telecomunicações e Telebrás. Conta com uma rede exclusivamente dedicada para esses procedimentos, com sistemas 5G e cabos de fibra ótica funcionando simultaneamente. Romagnoli explica ainda que se em qualquer momento o cirurgião afastar o rosto do visor, o robô para imediatamente por segurança. A tecnologia encurta a distância entre profissionais.
1: Dar acesso aos pacientes a essa plataforma e dar acesso aos médicos que vão ter essa plataforma e vão poder ter ajuda de médicos experientes para que essa cirurgia continue até o final, porque muitas vezes o médico tinha uma grande ferramenta, mas ele depende de que eu vá até lá presencial e ajude ele na cirurgia. Então eu vou conseguir atuar em vários lugares quase ao mesmo tempo.
0: A partir de agora, as novas telecirurgias serão realizadas para aumentar o acesso dos pacientes do SUS para procedimentos de alta complexidade em diversas regiões do Brasil. De Ribeirão Preto, Samuel Santos.
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0: Quarta-feira, 1 de julho de 2026, a Caixa Econômica Federal alcançou R$1 trilhão em crédito imobiliário, impulsionada pela expansão do programa Minha Casa Minha Vida. O banco lidera o financiamento habitacional com 68% do setor. Só em 2026 foram R$64 bilhões em concessões, o que representa 58,4% da carteira da Caixa. O presidente do Supremo Tribunal Federal, Edson Fachin, defendeu a atuação da corte em meio à crise do Banco Master, destacando que divergências entre ministros demonstram saúde institucional. Apesar das turbulências internas, o magistrado afirmou que o STF trabalhou em favor do Brasil e ressaltou o compromisso com a democracia e a deliberação plural. No primeiro semestre de 2026, a corte proferiu quase 60 mil decisões. As informações são do jornal Globo. A modelo venezuelana Scarlett Rodrigues foi encontrada morta com um namorado, José Castro, sob escombros, após terremotos em La Guaira. Desaparecidos desde 24 de junho, os corpos foram achados dias depois. A família, que perdeu outros parentes no desastre, pede ajuda para custos funerários. Scarlett tinha 23 anos e havia conquistado recentemente o título Miss Grand Orlando 2025. No horário de Brasília, 9h33.
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0: Olá, muito boa noite. Você está na CBN. Bem-vinda, bem-vindo a mais uma edição do CBN Noite Total. Hoje, que é quarta-feira, dia 1 de julho de 2026. Obrigada por começar esse mês aqui, esse segundo semestre também do ano, com a gente. 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Por lá dá para assistir também as imagens aqui do nosso estúdio, dos nossos entrevistados. E tem também um link para você participar por e-mail. É só clicar em Fale com o Âncora, Fale com Nadédia Calado para você participar. Estamos também com transmissão ao vivo, com imagens no Globoplay e ainda no canal da Rádio CBN no YouTube, youtube.com/CBN. Deixa a sua mensagem lá no chat para registrar a sua participação, que pode chegar também pelo WhatsApp, que é o 11 99911 9981, 11 99911 9981. São 9 horas e 35 minutos agora. Direto para a nossa entrevista do dia, nossa convidada já está na linha, é Aquela Miranda, atriz, roteirista, palestrante, cronista e autora de Bug dos Milênios, saindo pela Record. Imagens também, tanto da nossa entrevistada quanto do livro na sua tela para você que acompanha a transmissão do programa com imagens. Miranda, seja muito bem-vinda à CBN, obrigada por estar com a gente, boa noite.
2: Boa noite, Nadédia, obrigada pelo convite, estou muito feliz de estar aqui com vocês hoje.
0: Já queria contar para o nosso ouvinte uma coisa que eu não sei nem se ela sabe. A Miranda era minha veterana na Escola de Comunicação da UFRJ.
2: Eu sei, eu lembro. Eu lembro de você. Inclusive, eu fiz um story no dia que saiu o programa com o Michel Alcofrado. Eu falei, gente, eu acho que Nadédia estudou comigo na ECO, mas eu lembro que você era de uma turma talvez anterior à minha, né? Entrou depois de mim.
0: É, não sei se eu entrei em 2014, coisa. Foram uns anos depois ainda que você entrou, né?
2: É, eu entrei em 2011, mas eu me formei atrasado. Eu me formei em 2016. Então, a gente teve, acho que, algumas matérias ali de ciclo básico, talvez.
0: Pois é, o pessoal da Escola de Comunicação do UFRJ está em todos os lugares, gente. Eu adoro encontrar os colegas por aqui. E também comecei a ver a Miranda aí viralizando, né, com os vídeos na internet. Com certeza o nosso ouvinte conhece a produção de conteúdo dela, que vai para várias áreas, vários nichos, entra em vários algoritmos. E focando aqui no livro, quero começar te perguntando sobre o que é o Bug nos Millennials, né? Você descreve essa geração que a gente faz parte, que cresceu ali num limbo, né, entre um mundo que era totalmente analógico e um mundo que hoje é totalmente digital e que agora tá bugada mesmo, né?
2: Então, o livro ele nasce de uma crônica que eu escrevi para a Folha de São Paulo e que viralizou, muitas pessoas compartilharam, então eu acho que repercutiu, porque muita gente se identificou e eu falava um pouco do pessimismo da geração. Então, teve muito, eu acho que teve um compartilhamento e teve um fervor ali em torno do texto. Muita gente que se identificou e que achava que era aquilo, e teve gente também criticando, teve muita gente que não achava que era nada a ver, que na verdade via aquilo como um recorte de uma pessoa privilegiada, no caso eu que escrevi, e que estava reclamando de barriga cheia, e que não era bem assim, ou que não, que a vida hoje, como adulto, é uma vida muito melhor do que era antes. Então teve opiniões para todos os lados. E o que foi bom também, porque gerou discussões e eu acho que gerou uma curiosidade das pessoas de falar um pouco desse tema, num olhar mais para dentro, para a realidade do Brasil, né? O que são esses adultos do Brasil de 30, 40 anos, que eu acho que é uma discussão que acontece mais lá fora, nos Estados Unidos, talvez um pouco Europa também. E aí, a partir desse texto, dessa crônica, surgiu o convite da editora Record para fazer o livro, para escrever o livro e tentar desenvolver um pouco a crônica em outros lugares. Então, cada capítulo do livro, eu estou com o livro aqui também. Deixa eu ver se eu consigo abrir. Agora não sei se são 13 capítulos, eu não lembro direito. Cada capítulo do livro é uma crônica num lugar mais bem-humorado, mais sarcástico, que fala de uma área, uma temática da vida dos adultos millennials, que é essa geração que nasceu ali entre 91 não, perdão, 81 até 96, mais ou menos.
0: Perfeito. Como é que foi para você, né, na sua experiência, essa coisa de perceber que a geração anterior à nossa, né, a geração dos nossos pais, não tinha que fazer nada para virar adulto, né? Eles chegavam na idade adulta e eles eram adultos. E a gente tem hoje a coisa do adulto premium, né? Parece que nem todo mundo que é adulto vive vida de adulto e muitas coisas que eles conquistaram com naturalidade na geração deles, para a gente virou um sonho e objeto de frustração também, né?
2: Na verdade, a geração anterior à nossa é a geração X, né? Que é a galera que tá com seus 50 anos, mais ou menos. Os nossos, eu não sei também a idade dos seus pais. Os meus pais já são mais velhos, eles têm 70, quase 70, minha mãe tem 70 e pouquinho. Então eles já são boomers, né? Baby boomer, que é realmente uma galera que nasceu.

0: até a abertura de concursos públicos. Então, foi uma época que muita gente fez concurso público. Os meus pais foram concursados, e eu acho que isso também gerou uma expectativa de consumo muito diferente do que é para a gente hoje. Então, eu acho que foi até uma coisa que o Michel Alconforado falou no programa que vocês fizeram, que os marcadores eram muito mais claros, né, do que é ser um adulto de verdade. Então, era você casar, ter um emprego estável, comprar uma casa, ter filhos e pagar as suas contas, e beleza, essa é a vida de uma pessoa, de um adulto funcional que é esperado. E eu acho que hoje esses marcadores estão muito mais fluidos, assim, não é definido mais, assim, você precisa ter filho, você precisa casar, até porque tá muito mais difícil essa perspectiva de você comprar uma casa, de você ter filhos, porque o custo de vida aumentou, os salários também não acompanharam o custo de vida. Então, realmente, é uma minoria, assim, de amigos meus que conseguiram comprar um apartamento, ter uma casa própria. Eu tenho pouquíssimas amigas, sei lá, talvez uma ou duas um pouco mais próximas, que tem filho, mas assim, que nem são das mais próximas. Então, realmente, eu convivo com poucas pessoas que estão nesse lugar de adulto, que tem casa, que tem filho, que casou, e quem casou também se separou. Então, eu acho que a expectativa e a perspectiva de vida adulta mudou muito, assim, das últimas gerações para nossa, né?
1: É verdade. Só a título de curiosidade, né, que a gente falou dessa coisa dos pais, eu tenho um pai e uma mãe de gerações diferentes, né? A diferença de idade é muito grande. Então a minha mãe é de 77, ou seja, geração X, e o meu pai é de 41. Então assim, bem, bem lá para
0: Caramba.
1: trás. E eu digo que eu sou Zillennial, né? Porque eu nasci em 96, então eu tô bem na transição entre duas
0: Sim.
1: gerações. E é curioso que a gente fala muito dessa mudança que pra gente, em muitos níveis, né? Principalmente, acho que economicamente, em estilo de vida, tem muito ponto negativo, mas eu queria te ouvir sobre uma coisa positiva que você aborda também, que é o avanço dos debates sociais na nossa geração, né? Quando eu era criança, parecia que a norma do mundo era ser homofóbico, uma coisa que hoje em dia, pra gente aqui no Brasil, é criminosa.
0: Então, eu encontrei até com uns amigos da época de escola ontem, porque um deles foi defender o doutorado, e a gente foi jantar e tal. E aí a gente estava lembrando, assim, de colegas da época da escola, que era, sei lá, anos 2000, e dos apelidos, e como os apelidos eram muito problemáticos. Então, realmente, não tinha muito essa consciência que a gente tem hoje de um letramento, não só o letramento de gênero, mas letramento racial, letramento sobre questões de saúde mental, né? Então, sei lá, você fazer uma brincadeira de alguém que hoje talvez está no espectro autista, antigamente era uma coisa, era engraçado, era normal, e hoje é uma coisa que a gente vê realmente como problemático. Ou então você chamar alguém, ah, porque fulano é viado, e aí isso era uma coisa que todo mundo naturalizava, e hoje, tipo, não, você não pode falar assim, não é uma coisa legal. Eu acho que de fato a gente teve uma mudança de consciência mesmo do que poderia ou não ser dito, e tem até um capítulo do livro que eu brinco que a gente seria muito cancelado, assim, os anos 90, início dos anos 2000, que é mais ou menos esse período aí que a maioria das pessoas estava na escola da nossa geração, eram anos muito canceláveis, né? Então, se a gente for parar também para ver as referências de entretenimento, referências culturais do que passava na TV, também eram programas que eram problemáticos em vários aspectos, mas que a gente achava engraçado e ninguém via problema. Então, acho que isso repercutia no comportamento da galera na escola, na faculdade, entre adolescentes, crianças, até entre adultos. Então, eu acho que, eu não sei se era essa a pergunta, não sei se eu fui para outro lugar.
1: Não, total, é isso. E queria te perguntar também sobre a questão do mundo do trabalho, né? Que é uma grande fonte, assim, de inspiração, claramente, para você na produção de conteúdo, né? Vem da sua experiência também em ambientes de empresa, enfim, corporativo, financeiro. Você já falou bastante sobre isso. O que que você enxerga de peculiar na experiência da nossa geração com o trabalho?
0: Eu acho que a nossa geração talvez tenha sido a última geração a acreditar que de fato. A última, não sei se é muito forte falar isso, mas assim, acho que diferente da geração Z que começou a reivindicar algum tipo de honestidade ou de conforto no ambiente de trabalho, do tipo, aquela coisa do quiet quitting, né? Tipo,

0: É fazer aquilo que é esperado em ponto final. Você não vai ficar entregando além, você não vai ficar fazendo hora extra. Então não tem muita vergonha de ser o que é dentro do ambiente de trabalho e não tem vergonha de talvez ter a sua honestidade de, eu não vou fazer além, não vou querer impressionar chefe, não quero seguir a ladeira corporativa, não quero ser chefe de ninguém, eu não quero ser essa pessoa de grandes responsabilidades que vai trocar a vida social pelo trabalho. Então eu quero viver uma vida ok, com um trabalho ok, e é isso. E eu acho que a nossa geração, né, os millennials, a gente ainda talvez tenha pegado esse resquício um pouco da geração X e dos boomers, de que o trabalho dignifica, né? De que o trabalho realmente dá um sentido para a vida e de que a gente realmente tem que se esforçar para fazer isso acontecer e para ter sucesso, de que você estudar muito vai ser um indicativo de que você vai ter sucesso profissional, você se formar na faculdade. E eu acho que a gente se frustrou muito, então acho que a nossa geração realmente se deparou com uma grande frustração, assim, no âmbito profissional, porque a gente viu que é claro que é sempre melhor estudar que não estudar. Não tô falando que vai virar TikTok, não, porque tem uma galera da geração Z que tá indo para um outro caminho, né? Não quero fazer faculdade, vou virar influenciador. E não é isso, eu acho que estudar sempre vai ser a melhor opção. Mas a gente achava que isso garantiria talvez posições de trabalho, salários e carreiras que seriam muito promissoras, e a gente tá vendo que não é, porque também o mundo ficou muito mais competitivo. Eu acho que as pessoas estão muito mais qualificadas. Então, talvez o que fosse ter um diploma de nível superior para os nossos pais, hoje para a gente já não significa esse grande diferencial, porque muito mais gente conseguiu acessar o nível superior. Que por um lado é ótimo, mas por outro lado a gente vê que não é mais garantia. Assim, realmente existe uma precarização do mundo do trabalho, existe uma precarização da mão de obra, e as pessoas mesmo com 1.000 especializações, as pessoas mal conseguem, às vezes, pagar contas simples, assim, de um aluguel. Então, quiçá pensar em ter filhos, né? Então, acho que atravessa muita coisa. Mas acho que é uma grande, talvez, não sei se frustração, decepção, mas eu acho que uma desidealização, uma quebra da fantasia do que seria a carreira dos seus sonhos, de que você iria se realizar de fato nisso, assim.
1: Eu acho que tem vários jeitos de consumir um conteúdo como o que você produz, né, que é satírico, com situações que se tornaram muito comuns, que você pode assistir e achar engraçado, e ele tem o viés do entretenimento, né? Faz mesmo a gente rir, você produz um conteúdo que é humorístico, e aí a gente fala, nossa, realmente é ridículo a burocracia de uma reunião corporativa, realmente é ridículo o restaurante da comida afetiva, enfim, um exemplo que a gente possa extrair da sua página. Ou você pode ficar refletindo sobre aquilo, né, e perceber que na verdade aquilo representa uma grande crise do capitalismo, do mundo, da ordem mundial, né, do liberalismo. E quando a gente lê o seu livro, acho que na escrita mais claramente é a promoção da reflexão que você quer passar, né? Como é que foi para você mudar para esse outro formato, fazer, em alguma medida, a mesma reflexão, só que de uma outra forma, muito mais clara, muito mais desenvolvida, acho que dá para dizer assim.
0: Ah, foi muito bom, assim. Eu acho que me deu um alívio de não ter que ficar preocupada com o algoritmo. É óbvio que a gente quer que o livro venda, mas eu acho que é um outro tipo de formato e é um outro tipo de relação que o seu público, seu fã, seu seguidor vai ter com a sua obra, porque existe uma calma, né, em ler um livro que na rede social você nunca vai ter. Então, existe um momento de sentar e de talvez se aprofundar, não que o livro seja, super profundo, mas eu acho que existem capítulos que vão desenvolver em alguma coisa. Existe uma linha, um pensamento, existe uma narrativa por trás, mesmo não sendo um livro de ficção, tem alguma história sendo contada através desses capítulos que eu acho que a pessoa que vai parar para sentar e ler, ela vai ter mais calma para pensar e para refletir, que é uma coisa que eu acho que é muito mais difícil num conteúdo de rede social, que eu acho que são conteúdos muito descartáveis, não no sentido de descartável porque ele é ruim, mas descartável porque o algoritmo é feito para isso, porque a dinâmica da rede social é feita para você sempre ficar consumindo o que é novo, novo, novo, novo. E aí isso faz as coisas durarem muito pouco tempo, a vida útil de um vídeo, de um Reels, de um TikTok ser muito baixa, ser muito pequena. Então foi bom, assim, experimentar esse novo formato, porque eu acho que eu consegui pensar com mais calma, coisa que às vezes para fazer um vídeo, produzir um conteúdo, eu não tinha tanto, assim, existe uma ansiedade de fazer algo que fosse dar certo e que fosse viralizar. E aí eu acho que isso se acaba, você acaba perdendo um pouco também o objetivo da coisa, assim, não que não seja legal fazer vídeo. É óbvio que é legal, mas eu acho que é bom ter possibilidades diferentes. E o livro te dá essa outra possibilidade de talvez pensar um pouquinho e refletir um pouquinho com mais calma, assim.
1: Qual que é a sua experiência com burnout? Eu sinto que também é um pouco uma marca da nossa geração, né? A gente fala muito, a gente ouve falar muito sobre os millennials, a coisa do litrão, do boleto e tudo mais, e o burnout também é meio que um estereótipo de quem tem a nossa idade e vive esse tipo de coisa, não?
0: Isso foi até uma pesquisa, assim, que eu fiz, e de fato, assim, quando você vai ver os números, a geração millennial é a que lidera, né, em número de burnout. E a geração Z, junto com a millennial, é a que lidera o número de consumo de medicamentos psiquiátricos. Então, quando você vai analisar os dados do mercado, as pessoas que mais pedem afastamento por questões de saúde mental são as pessoas que estão nessa faixa etária de 30, 40 anos, que é a gente. E eu acho que isso é um sintoma do que a gente vem vivendo, assim, tanto de uma mudança brusca das expectativas do mercado de trabalho, que talvez antes você tinha pré-requisitos e demandas muito mais simples para você entrar numa vaga talvez básica, e hoje você tem que ter muitos requisitos para essa mesma vaga e o salário não aumentou, o salário é o mesmo. Então isso gera um cansaço, você sente que você está trabalhando mais e não sai do lugar, você sente que você está trabalhando mais e não consegue talvez nem dar entrada numa casa, num apartamento, ou talvez nem conseguir pagar um aluguel sozinho, você tem que dividir aluguel com amigos. Isso é o caso de amigos meus, ou que estão morando ainda na casa dos pais porque não conseguem pagar o aluguel onde gostariam de morar, ou porque realmente precisam ajudar os pais, e aí você tem que escolher uma coisa ou outra. Então eu acho que isso gera uma exaustão, assim, de você nunca chegar lá, naquele lugar que você achou que seria o lugar de um adulto premium, um adulto funcional. Eu acho que isso gera muita frustração, isso gera cansaço, e eu acho que você tá meio que correndo atrás do rabo, assim, né? Fica naquela coisa da rodinha do rato, né? Sempre correndo, correndo, correndo, mas aonde você chega? Em lugar nenhum, porque você não consegue conquistar nada. E eu acho que, claro, tem exceções, tem pessoas que estão conquistando coisas, mas eu acho que é uma exceção. Eu acho que a maioria das pessoas que tá nesse recorte de geração, assim, milênio, tá cansada de ficar tentando, tentando, tentando e sentir que não tá indo para lugar nenhum, sabe?
1: Você traz um ponto, tem muito a ver com a gente, acho que ficar bem resolvido na individualidade, né? E ao mesmo tempo tem a questão da conquista do macro, né? Eu acho que muitas vezes a gente sente que as nossas gerações anteriores tiveram algumas conquistas políticas, por exemplo, que hoje a gente não se sente tão capaz de ter, de fazer mobilização, de fazer, sei lá, passeata dos 100 mil, de derrubar uma ditadura, não sei. Você acredita no potencial de mobilização política, de transformação social efetiva mesmo, para a nossa geração? Será que a gente desaprendeu a fazer isso em algum ponto aí da, não sei, humanidade?
0: Eu acredito, eu acho que eu quero muito acreditar, porque eu acho que se eu não acreditar, eu acho que assim, né, qual é o ponto da gente estar fazendo o que a gente faz, né? Tipo, qual é a função, qual é o propósito da gente continuar tentando fazer alguma coisa e continuar vivendo? Então, eu gosto, quero acreditar que sim, que é possível, mas eu acho que é muito mais difícil, de fato, mobilizar as pessoas como se mobilizava antes, porque eu acho que a rede social, principalmente, ela dá a impressão de que a gente está se mobilizando, de que a gente está se unindo, mas, ao mesmo tempo, ela cria esse sentimento, ela cria essa percepção e essa sensação de que você está mobilizando muitas pessoas, mas que é uma percepção, acho que um pouco falsa, assim, um pouco ilusória. Então, beleza, você vai fazer um abaixo-assinado, você vai seguir o deputado ou a deputada, você vai dar like, você acha que isso é apoiar, mas isso não é necessariamente apoiar. É claro, você votar na pessoa certa no dia das eleições, isso com certeza é apoiar. Mas tem outras coisas que precisam ser feitas, além de só curtir e compartilhar o post da deputada, do deputado, do senador, que falou uma coisa super legal. E aí eu acho que a gente faz pouco, e isso eu me incluo também. Eu acho que eu sou muito preguiçosa, eu acho que eu faço pouco, poderia fazer muito mais, assim, em termos de mobilização política. Porque eu acho que para as coisas ficarem um pouco melhores e a gente ter uma perspectiva de futuro que faça a gente talvez até querer ter filhos, né? Porque eu acho que a gente está muito pessimista e muito desengajado nessa ideia de que, ai, a gente vai ter um mundo melhor para os nossos filhos, porque a gente acha que o mundo só vai piorar. É realmente mobilização política. Então, por exemplo, eu falo da coisa da escala, do fim da escala 6x1, eu acho que isso é uma ótima pauta para a gente que está no mercado de trabalho E vai ficar pelo menos mais 20 anos, sabe? A gente vai

0: trabalhar por pelo menos mais 20 anos, se não mais. Então, ainda tem essa coisa da aposentadoria. A gente é muito descrente de que a gente vai se aposentar, de que a gente vai conseguir ter uma aposentadoria tranquila. E aí, todas essas pautas são pautas que devem ser questionadas, elevadas, seja para o Congresso, seja, sei lá, para grupos de discussão. Não sei, assim, ainda como seria feito isso, mas eu acho que são questões que passam pela política inevitavelmente, assim. Mas eu acho que existe não sei se falta de referência, mas assim, eu acho que a gente tem referências legais, mas existe uma falta, talvez, de ânimo, assim, sabe? Na vida real, sair um pouco das telas e fazer a parada um pouco mais no dia a dia, assim. Eu acho que talvez exista uma preguiça mesmo coletiva.
1: Como
0: Sei
1: é
0: lá.
1: que está sendo para você se ver nesse novo papel de autora e o que que você está vendo da recepção das pessoas, né? O que que seu público está falando do livro?
0: Ah, eu acho que assim, ainda é meio estranho me ver como uma pessoa autora, escritora. Eu acho que eu sempre gostei de escrever, assim, né? Até, né, acho que entrar para a escola de comunicação é um pouco isso, né? Você tem que gostar um pouco de ler, de escrever. Mas eu acho que eu não imaginava que eu fosse agora escrever um livro. Então ainda me gera um pouquinho de medo, assim. Nossa, caramba, será que o que eu escrevi é bom? Será que o que eu escrevi tem sentido, tem valor para alguém? Então gera uma insegurança ainda, porque eu acho que tem um. As pessoas às vezes questionam, né? Alguém que veio da internet, da rede social e que fazia vídeo engraçado. Então às vezes tem um certo descrédito do tipo, ah, influenciadora que escreveu. Então acho que às vezes entra uma insegurança nesse lugar, mas ao mesmo tempo foi super prazeroso escrever. Então eu gostei de escrever, e eu acho que as pessoas estão curtindo, assim. Tem muita gente que tá. Dando feedbacks, assim, de que é um livro muito, muito fácil de ler, então realmente é um livro que não é grande, assim, ele é curto, ele é pequenininho, dá para você ler talvez em, sei lá, um final de semana. E é uma leitura fácil, assim, é uma leitura fluida, e que eu acho que teve um seguidor meu que falou uma coisa que eu achei legal. Ele falou: ah, parece que é um diário, mas com referência, um diário escrito em ABNT, porque tem referências de pesquisa e de coisas. De dados. Aí eu falei, ah, tá, pode ser isso. Então, um diário com a ABNT. Porque realmente fala muito de experiências da minha vida, mas eu tento trazer coisas, fatos e dados do mundo real para não achar que é só coisa da minha cabeça. Tipo, não, galera, isso está acontecendo mesmo no mundo. Então é isso, está sendo legal, assim, a recepção.
1: Demais. Aquela Miranda é atriz, roteirista, palestrante, cronista, autora de Bug nos Millennials, saindo pela Record. Adorei o livro, gostei muito das nossas coisas, né? Das nossas questões. Gostei muito dos panos de prato também, que eu achei que acrescentou muita
0: Os
1: coisa.
0: panos subversivos, eles, inclusive, eles são uma loja que vende panos, eles foram nossos apoiadores e cederam as imagens pra gente. Então, quem quiser seguir também panos subversivos lá no Instagram, eles estão lá fazendo os paninhos super divertidos.
1: Demais. Obrigada pela conversa. Parabéns pelo trabalho. Sucesso.
0: Obrigada, Nadédia. Obrigada a todo mundo, todos os ouvintes aqui da CBN. Até a próxima, gente. Um
1: Até.
0: beijo.
1: Um beijo. Agora 9 horas, 58 minutos. E trazemos também informações aqui da nossa reportagem, Noticiário Policial, direto de Belo Horizonte, com a Débora Costa. Acompanha a reportagem.
2: A Polícia Civil de Minas afirmou que uma diarista de 30 anos é a autora do duplo latrocínio, roubo seguido de morte, de um casal de idosos em Belo Horizonte e confirmou que ela teve ajuda para fugir. A informação foi divulgada por delegados do Departamento Estadual de Investigação de Crimes contra o Patrimônio em coletiva nessa quarta-feira. O advogado Cláudio Atala Inácio, de 75 anos, e a empresária Maria Clotilde Atala Inácio, de 76, foram mortos com 24 facadas no apartamento deles, no bairro São Pedro, na região centro-sul de BH. Segundo a instituição, a mulher já identificada segue foragida e, por isso, a polícia aguarda a expedição do mandado de prisão preventiva pela justiça. Além disso, os investigadores também tentam identificar o suposto comparsa do crime, como explicou o chefe do DEPATRI, delegado Felipe de Freitas.
3: Como vocês veem no vídeo, aonde ela descarta as coisas na caçamba, tem um carro esperando ela, é um carro de alto padrão, não é um carro popular. Então a gente vai investigar também qual a participação dessa pessoa que foi lá e buscou ela. Num primeiro momento, a gente chegou a cogitar que talvez pudesse ser até um motorista de aplicativo, uma coisa assim, mas ele fica mais de 15 minutos esperando ela lá.
2: Segundo as informações iniciais, o crime foi

0: cometido na última segunda-feira. Na ocasião, a mulher foi ao apartamento pela primeira vez para uma faxina, após ser indicada por um parente do casal, que, segundo a polícia, não tem qualquer relação com o duplo latrocínio. Imagens do circuito de segurança do prédio mostram a mulher chegando por volta das 7:30 da manhã e saindo às 3:30 da tarde com duas sacolas cheias. Ela também tomou banho e trocou de roupa. O delegado Felipe de Freitas afirma que a dinâmica ainda será esclarecida, mas tudo indica que as vítimas foram surpreendidas.
1: O que mais palpável é que não tenha havido qualquer tipo de resistência ou defesa deles. Para nós, já é um indicativo de que eles podiam, inclusive, estar dormindo.
0: Após deixar o local, a mulher descartou as roupas sujas de sangue em uma caçamba. Em seguida, ela entrou no carro e foi ao centro de BH, onde vendeu os bens roubados do casal. Dois aparelhos celulares foram recuperados em Vespasiano após uma denúncia. Familiares da investigada informaram que ela chegou em casa, arrumou as malas e afirmou que iria viajar com o filho de 6 anos para o Espírito Santo. A família citou também problemas dela com jogos de azar. Segundo a Polícia Civil, o filho do casal foi quem descobriu o crime. Ele resolveu ir ao apartamento porque o pai não foi trabalhar no dia seguinte. Os corpos de Cláudio Atala e de Maria Clotilde foram sepultados nessa quarta-feira na capital mineira. De Belo Horizonte, Débora Costa.

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0: Quarta-feira, 1 de julho de 2026. A presidente da Petrobras, Magda Chambriard, afirmou que ainda é cedo para falar sobre corte no preço da gasolina, apesar da queda das cotações internacionais do petróleo, com a perspectiva de fim da guerra no Oriente Médio. Em operação conjunta com o governo federal, a empresa reduziu o preço do diesel nas refinarias. O corte foi de 35 centavos por litro, compensando o fim de subsídio do mesmo valor concedido em junho. O Ministério da Fazenda afirmou que pretende reduzir gradualmente os outros subsídios criados para conter os impactos do conflito entre Estados Unidos e Israel contra o Irã. O Brasil e a França assinaram um acordo que acaba com a exigência de visto para brasileiros na Guiana Francesa, território francês que faz fronteira com o Amapá. A medida foi confirmada em encontro no Palácio Itamaraty, em Brasília, entre o ministro das Relações Exteriores, Mauro Vieira, e o chanceler francês, Jean-Noël Barrot. O anúncio inicial foi feito em maio de 2025, em Paris, pelo presidente francês Emmanuel Macron. A medida passa a valer a partir do dia 1º de agosto. O presidente dos Estados Unidos, Donald Trump, fez o primeiro voo a bordo do novo Air Force One, um Boeing 747 doado pelo governo do Catar. A aeronave levou o republicano até a Dakota do Norte, onde ele participa de eventos em comemoração aos 250 anos da independência do país. O valor estimado da aeronave é de US$ 400 milhões. No horário de Brasília, 10h04.
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0: Olá, mais uma vez, muito boa noite para você que acompanha o CBN Noite Total desde mais cedo pelas plataformas digitais da CBN. Você que está chegando por agora, pelo radinho também, bem-vinda, bem-vindo ao CBN Noite Total. Eu sou Nadia Calado e te acompanho por aqui durante as férias de Tânia Morales, que já já estará de volta na próxima semana. Enquanto isso, seguimos juntos, agora ao vivo no seu rádio, em todo o Brasil, em todas as praças e afiliadas da CBN País Afora e em qualquer lugar do mundo pelas plataformas digitais. Estamos no ar pelo aplicativo da CBN, pelo site cbn.globo.com, também com imagens e com link Fale com o Âncora para você mandar sua participação por e-mail. Imagens no ar também no Globoplay e no canal da CBN no YouTube, youtube.com/CBN. Deixa sua mensagem no chat ao lado do vídeo que já já eu registro também a sua participação. Tem CBN onde você quiser, tem CBN também pelos assistentes de voz, tem canais de rádio na sua TV por assinatura. Você pode também mandar mensagem pelo nosso WhatsApp, o número deixa salvo para participar da programação sempre que quiser, é o 11 99911 9981. São 10 horas e 6 minutos. A gente vai para os destaques do nosso noticiário e claro que hoje a gente fala bastante também de Copa do Mundo. Inclusive tem bola rolando agora para Estados Unidos e Bósnia e Herzegovina. Aliás, não tem bola rolando porque está no intervalo. Especificamente agora, não está rolando a bola. Mas já temos 1-0 para os Estados Unidos, mais um gol de Balogun. Ao longo aqui da programação, a gente vai atualizando o cenário. E vamos falar da seleção brasileira também, claro. Vamos até os Estados Unidos, onde está a seleção brasileira, onde está o Leonardo Dai, acompanhando todos os detalhes. Boa noite.
2: Tudo bem, Nadédia? Boa noite. Boa noite ao ouvinte do CBN Noite Total. Seleção brasileira hoje vivendo uma quarta-feira em que não iniciou ainda a preparação de fato para o jogo contra a Noruega. Os jogadores tiveram a maior folga desde a apresentação para essa Copa do Mundo, que foi de ontem na hora do almoço até hoje no final da tarde, comecinho da noite, né? Hoje a reapresentação marcada para o fim da tarde e na reapresentação não houve nenhum trabalho, nenhum treino. Os jogadores só não estão de folga mais tecnicamente porque já estão concentrados, né? Mas não trabalharam para o jogo de domingo. domingo contra a Noruega. A preparação, de fato, teve um treino na terça-feira, mas que foi um treino de recuperação física para quem jogou contra o Japão. A preparação, de fato, então, começa nessa quinta-feira com um treino ao meio-dia no horário de Brasília. Então vai ter aí quinta, sexta e sábado a seleção brasileira para treinar e para se preparar para o jogo contra a Noruega e para escolher também o substituto do Lucas Paquetá, que se machucou no jogo contra a seleção japonesa. Amanhã, além do treino, tem entrevista coletiva com o Endrick, que é um dos candidatos justamente a essa vaga do Lucas Paquetá e que vai falar com a imprensa a partir das 13h30 da tarde no horário de Brasília.
0: Léo, já são 25 dias aí nos Estados Unidos, não que eu esteja contando, mas é bastante tempo. Como é que tá sendo? Tá comendo muito hambúrguer por aí?
2: Pô, hoje especificamente sim. Hoje acabou de rolar um aqui. Hoje aproveitei a folga da seleção para ficar um pouquinho no hotel descansando as pernas, né, também. Até porque o que tinha para conhecer de Morriston, acho que eu já conheci umas duas ou três vezes, que é uma cidade pequena, né? Então, enfim. Então, pedi um hambúrguer aqui, tá legal. A Copa do Mundo é uma delícia, né? A Copa do Mundo é um espetáculo, 25 dias. É, tenho saudades do Brasil, evidentemente, do nosso condomínio, das coisas da vida, né? Enfim. Mas estamos vivendo aqui nesse calor de verão americano, né? Que tá muito forte, que tá muito pesado. Mas é legal e conhecer também os vários Estados Unidos possíveis, né? É, tem aí mais uma parada ainda daqui até a final, que é Atlanta, né? As outras cidades pelas quais o Brasil pode passar, a gente já visitou, que é Miami nas quartas de final, e depois aqui Nova Jersey e East Rutherford, né? Que é o jogo de domingo e também a final. É, mas foi muito legal conhecer Houston, a Filadélfia, Miami, que já visitamos e podemos voltar nas quartas de final. Foi bem legal e está sendo bem legal.
0: O almoço não foi hambúrguer também não, né?
2: Não, foi comida chinesa.
0: Tá,
2: que, aliás, é uma das boas valências da gastronomia norte-americana, é a quantidade de bons restaurantes chineses que tem aqui, até numa cidade pequena como Morriston.
0: Comida norueguesa nada, né? Porque aí acho que não seria auspicioso.
2: Não, aí é em São Paulo. Aqui nos Estados Unidos eu não encontrei ainda. Em São Paulo eu sei que tem. Aqui eu ainda não encontrei e é melhor evitar essa semana, né?
0: Leonardo Dai, obrigada, Léo. Um beijo.
2: Valeu, um beijo. Até mais.
0: 10 horas, 9 minutos agora. Vamos para outros destaques do nosso noticiário, passando agora para assuntos de política. A PGR deu um parecer pedindo que Bolsonaro continue na prisão domiciliar e que aquela arma que foi encontrada com um militar durante uma blitz fique retida. Quem conta para a gente é o João Rosa.
3: A Procuradoria-Geral da República defendeu a manutenção da prisão domiciliar de Jair Bolsonaro por considerar que não houve falta grave na apreensão de uma arma em nome do ex-presidente. Agora, o ministro Alexandre de Moraes

0: Mas aguarda apenas a manifestação da defesa para decidir se mantém ou não a domiciliar de Bolsonaro.
1: E falamos também da corrida à presidência e da crise no clã Bolsonaro. O pré-candidato Flávio Bolsonaro reagiu a uma publicação feita pela madrasta, a ex-primeira-dama Michele Bolsonaro. Fala, Samantha Klein.
2: Flávio disse que Michele Bolsonaro está desinformada após ela insinuar que o senador teria participado de festas de Vorkaro. A ex-primeira-dama repostou uma publicação do ex-governador Garotinho em que o político sugere que senadores e deputados tidos como conservadores estavam em eventos com mulheres nuas. Ainda em reunião com mulheres conservadoras, Flávio repudiou críticas de blogueiro sobre o voto feminino e disse que respeita Michele.
1: E falando de uma outra crise nesse espectro político, essa envolvendo o líder do PL, deputado Sóstenes Cavalcante, a PF investiga se aliados cometeram fraude, forjaram uma escritura para justificar uma dinheirama apreendida na casa do parlamentar no ano passado. Ana Carolina Tomé.
3: A Polícia Federal investiga se aliados do líder do PL, deputado Sóstenes Cavalcante, forjaram escritura de imóvel para justificar os R$470 mil apreendidos na casa do parlamentar no ano passado. Segundo os investigadores, a transferência de imóvel um mês após a operação que apreendeu o valor é indício de irregularidade. O deputado afirmou que recebeu dinheiro vivo de um advogado e produtor rural em uma negociação lícita e disse que é vítima de perseguição política.
1: Voltando a falar da corrida à presidência da República, agora na terceira via foi anunciado o vice da chapa do pré-candidato Ronaldo Caiado. Fala Felipe Igreja.
4: O PSD confirmou a chapa Puro Sangue para a disputa eleitoral à presidência em outubro, com Ronaldo Caiado e Gilberto Kassab. Diante da dificuldade em formar alianças para furar a polarização, o partido apostou no nome de Kassab como vice de Caiado. O atual mandatário do PSD vai se manter no comando da sigla, e embora Caiado fale em chegar ao segundo turno, o partido foca nas eleições para a Câmara e o Senado.
1: A PF apura se foram usadas emendas parlamentares para produzir aquela cinebiografia do ex-presidente Jair Bolsonaro. Quem conta é a Desirê Miranda.
5: Após autorização do ministro Flávio Dino, do Supremo Tribunal Federal, a Polícia Federal iniciou a investigação para apurar se houve emprego de recursos de emendas parlamentares na produção do filme Dark Horse. O longa, que homenageia o ex-presidente Jair Bolsonaro, também pode se tornar alvo de outros dois inquéritos para apurar o repasse milionário feito por Daniel Vorkaro e se o dinheiro foi usado para sustentar Eduardo Bolsonaro nos Estados Unidos.
1: O ex-prefeito da capital fluminense, Marcelo Crivella, pode, se quiser, concorrer a cargo público esse ano. Matheus Maciel.
6: O deputado federal Marcelo Crivella, do Republicano, está novamente elegível para disputar um cargo público esse ano. A decisão foi do ministro André Mendonça, do Tribunal Superior Eleitoral, que suspendeu o efeito de uma condenação da Justiça Eleitoral do Rio, que barrava o ex-prefeito de participar de eleições até 2028. O magistrado alegou o risco de dano irreparável ao político. Crivella é cotado para disputar uma vaga ao Senado.
1: Falamos também da crise na esquerda. O senador Jax Wagner, que teve que deixar a liderança do governo no Senado, recebeu pelo menos uma manifestação de apoio do presidente Lula. Igor Cardim.
7: Mesmo após deixar a liderança do governo no Senado, Jax Wagner recebeu um novo gesto público de apoio de Lula. Em evento na Bahia, o presidente chamou o senador de irmão e reforçou a parceria política. Wagner, que foi alvo da PF por suposta atuação a favor do Banco Master, agradeceu os investimentos federais no estado e afirmou que os baianos têm gratidão por Lula.
1: São 10 horas, 14 minutos. A gente passa agora ao noticiário internacional, falando da situação na Venezuela, com a Karina Almeida. Boa noite.
8: Boa noite, Nadédia. Boa noite aos ouvintes. Uma semana depois dos mais devastadores terremotos na Venezuela, o governo anunciou que o número de mortos pela contagem oficial passou para 2.295, sendo mais de 11 mil pessoas feridas. E ainda decretou um período de luto oficial de 7 dias em homenagem às vítimas. E mesmo diante das dificuldades impostas pela destruição e por problemas...

0: problemas existentes antes dos abalos, as equipes de resgate ainda trabalham nos escombros, mas a esperança de retirar alguém com vida é cada vez menor, né, Dédia? Isso porque já se passaram muitos dias, a situação começa a piorar. E ao atualizar os números, o presidente da Assembleia Nacional, Jorge Rodrigues, afirmou que ainda 6.461 pessoas foram salvas e que a operação de resgate conta agora com mais de 30 mil integrantes, desde resgatistas vindo de outros países, cerca de 4 mil, até a integrantes das Forças Armadas e outros braços do Estado venezuelano. Todas essas informações estão lá no jornal O Globo. Da DED, entidades também alertam que o frágil sistema de saúde da Venezuela está sendo levado ao limite, com os hospitais danificados e falta de equipe médicas, inclusive porque muitas das pessoas vítimas desses terremotos também têm médicos, enfermeiros. A Organização Mundial da Saúde emitiu um alerta emergencial, classificando a situação sanitária como caótica, e alertou para o risco de surtos de doenças em razão do colapso do sistema de abastecimento de água potável no país. A cidade de La Guaira, que é o mais devastado, fica próximo à capital, há uma escassez de comida generalizada e os serviços básicos já colapsaram, segundo o Alto Comissariado das Nações Unidas para os Refugiados. E se não bastasse a tragédia, nesta quarta, quatro policiais do Corpo de Investigação Científica, o principal órgão de investigação criminal da Venezuela, foram presos e expulsos da corporação após serem acusados de furtar dinheiro encontrado nos escombros dos edifícios que desabaram durante os terremotos, ou seja, o dinheiro das vítimas dessa tragédia. E segundo as informações divulgadas pelas autoridades venezuelanas e pela imprensa local, esses agentes aproveitaram a atuação na operação de resgate para se apropriar desses bens encontrados por ali, na Dédia. E um outro destaque, mas agora do outro lado do oceano, lá na Europa, a onda de calor continua assolando muitos países. Portugal emitiu hoje um alerta para diferentes regiões do país, o que inclui Lisboa, Setúbal, Coimbra. E isso está no alerta vermelho, as temperaturas podem alcançar os 44 graus Celsius na sexta-feira, e essa onda de calor já atinge diferentes partes da Europa, como eu destaquei. Na Península Ibérica, as temperaturas devem ser ainda maiores, e por lá os impactos são ainda maiores. As autoridades da Espanha já atribuíram cerca de 1.000 mortes registradas em junho ao calor, viu, Nadédia?
1: Obrigada, Karina Almeida, pelas informações. A gente segue nos destaques do noticiário do dia. O governo americano também impôs sanções a brasileiros e empresas por suposto envolvimento com o PCC. Destaque do Wender Starles.
2: O governo dos Estados Unidos impôs sanções a brasileiros e empresas por suposto envolvimento com o PCC. Para o promotor que investiga a facção há décadas, não há indícios de relação dos sancionados com a organização criminosa. Em São Paulo, ao inaugurar a estrutura de combate ao crime, o ministro da Justiça pregou respeito ao ordenamento jurídico brasileiro.
1: Prefeito de São Paulo, Ricardo Nunes, acusou o presidente Lula de atrapalhar a revitalização do centro da cidade de São Paulo. Lucas Taveira.
3: O prefeito Ricardo Nunes afirmou que o presidente Lula atrapalhou o processo para a revitalização do centro da capital paulista e disse que não vai deixar a esquerda voltar a governar São Paulo. A declaração foi dada durante a inauguração de uma praça na Santa Ifigênia, área que por muitos anos conviveu com o fluxo de usuários de drogas da Cracolândia.
1: Teve confirmação de um tornado no Paraná no último final de semana. Gabriel Arouca.
4: O Sistema de Tecnologia e Monitoramento Ambiental do Paraná confirmou a ocorrência de um tornado de categoria F2 no município de Reserva, na região central do estado, no último domingo. Os ventos chegaram a 200 km por hora e foram responsáveis por danos estruturais em residências da cidade. A Defesa Civil atua no atendimento às famílias atingidas e na viabilização de moradias emergenciais para quem perdeu suas residências. Este é o quarto evento dessa natureza registrado no Paraná em 2026. Os outros três aconteceram em janeiro e fevereiro deste ano.
1: Seguem as investigações sobre o atentado contra o tenente da rota Ronickson Pimentel. Pedro Fagundes conta pra gente.
5: A investigação sobre a tentativa de assassinato de um tenente do batalhão

0: De elite da PM de São Paulo avançou com a apreensão de veículos, a identificação de um suspeito e a prisão de dois homens apontados como apoio ao crime. O policial continua internado em estado grave. Ronickson Pimentel é irmão de Eloá Pimentel, morta aos 15 anos em 2008, depois de ser mantida em cárcere privado pelo ex-namorado Lindenberg Alves.
1: Noticiário policial chegando de Belo Horizonte, caso de investigação a respeito de um latrocínio. Fala Débora Costa.
2: A mulher investigada pelo duplo latrocínio de um casal de idosos em Belo Horizonte teve ajuda para fugir após o crime. A Polícia Civil de Minas já identificou a autora e aguarda a expedição do mandado de prisão preventiva pela Justiça. Agora, os esforços também estão concentrados na identificação do motorista de um veículo de alto padrão que ficou esperando a mulher perto do local do crime. Segundo o inquérito, após roubar e matar os idosos, com 24 facadas, a investigada foi ao centro de Belo Horizonte para vender os bens levados do apartamento.
1: E uma denúncia no interior de São Paulo, onde uma professora relatou que alunos tentaram colocar vidro no copo d'água dela. Pedro Bavuso.
3: Uma professora de São José dos Campos, no interior de São Paulo, desabafou nas redes sociais após sofrer um colapso nervoso na manhã desta terça-feira. Segundo o relato de Michele Ramos, alunos do oitavo ano colocaram um pedaço de vidro em seu copo com água dentro de uma escola municipal localizada na zona sul da cidade.
1: Destaque também para uma cirurgia inovadora feita num hospital no interior paulista, Samuel Santos.
4: O Hospital de Amor de Barretos, cidade que fica a 120 quilômetros de Ribeirão Preto, realizou nesta terça-feira a primeira telecirurgia robótica de longa distância por meio do SUS. O procedimento foi feito por um cirurgião em Barretos, em um paciente que estava em Porto Velho, capital de Rondônia, a 2.600 quilômetros de distância. A cirurgia foi para tratar um tumor intestinal.
1: 10 horas 22 minutos, essas e outras informações você vai acompanhar em detalhes nas reportagens ao longo aqui do CBN Noite Total. E eu de olho também para registrar sua participação, chegando aqui pelo WhatsApp, nosso ouvinte pedindo um abraço para a família dele, está em Itapetininga, São Paulo. Fabiano Tadeu já jogando o bolão aí para domingo, falou Brasil 3-1 é batata. Fabiano Tadeu nos ouve em Bragança Paulista, em São Paulo. O Paulinho Reis nos ouve em São Mateus, aqui em São Paulo, pediu um abraço, deixo aqui meu abração para Dona Zilda, mãe dele, que faz 97 anos de idade, quinta-feira, dia 2, amanhã, portanto, um abração para Dona Zilda, saúde e sorte para ela, obrigada pela mensagem. José Raimundo Miranda nos ouve em Porto, em Portugal. Armindo, em Fortaleza, também ligado aqui no CBN Noite Total, assim como o André Viana nos ouve no Recife, diz que Noite Total é parceiro de todas as noites, está assistindo a Copa, ouvindo o programa, um olho no padre e um outro na missa, disse aqui o nosso ouvinte, com sobra de canjica, pamonha e pé de moleque. Ou seja, o mês de junho aí adentrando o mês de julho, que a gente sabe que a tradição continua. Continua até agosto, continua até setembro, se deixar. Obrigada a todo mundo que está escrevendo para a gente. Daqui a pouquinho registro também as participações que chegam pelo nosso chat do YouTube. Se quiser mandar mensagem para o WhatsApp, é o 11 99911 9981. Agora 10h24.
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8: Os rodoviários encerraram na tarde dessa quarta-feira a greve iniciada no começo da semana.

0: Houve embate entre os trabalhadores durante a assembleia na sede do sindicato, em Rocha Miranda, na zona norte do Rio, mas prevaleceu a opção pela trégua e volta ao trabalho nesta quinta-feira. Horas antes, uma audiência de conciliação entre os rodoviários e os empresários dos ônibus terminou mais uma vez sem acordo. Com isso, o Tribunal Regional do Trabalho e o Ministério Público do Trabalho pediram que o sindicato suspendesse a greve até a próxima rodada de negociações, marcada para segunda-feira. O diretor do sindicato da categoria, Sebastião José, não descartou nova paralisação.
1: Os trabalhadores rodoviários estão realmente muito mobilizados, estão muito revoltados com as condições de trabalho, com esse salário muito ruim, tipo alimentação muito ruim, mas a gente conseguiu mostrar para o trabalhador de que a proposta do Ministério Público e do Tribunal para que a gente desse uma trégua até segunda-feira para se instalar uma mesa de negociação, reabrindo as negociações, entenderam que tem possibilidade de avançar, mas ainda assim está mantido o estado de greve. Se não vier uma proposta decente, certamente poderá voltar outra greve.
0: No terceiro dia de greve, o Tribunal Superior do Trabalho chegou a determinar a circulação de pelo menos 80% da frota, mas menos da metade efetivamente circulou. A exceção foi o BRT, que, segundo a Prefeitura, operou com mais de 90% dos veículos. Em São Cristóvão, na Zona Norte, Luzinete Oliveira esperou o ônibus por 2 horas para ir a uma consulta.
2: Um transtorno total. Estou aqui desde as 6h30 da manhã com consulta marcada e até agora não passou um ônibus. E olha que nós temos várias opções em sentido hospital, mas até agora nenhum passou.
0: Em nota, o Rio Ônibus afirmou que as negociações continuam em aberto e diz lamentar o impacto na vida da população. O sindicato patronal garantiu o reajuste salarial de 4,39% no próximo salário e prometeu não descontar os dias parados. Com a colaboração de Gabriel Freitas e Ana Luísa Barreto, reportagem Juliana Prado.
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0: Uma semana após os terremotos que atingiram a Venezuela, o número de resgatados com vida caiu drasticamente, segundo o governo local. Quase 50 mil pessoas seguem desaparecidas. Entidades alertam que o frágil sistema de saúde do país está sendo levado ao limite. Ana Luísa Bessa.
1: As buscas pelas vítimas dos terremotos que atingiram a Venezuela na semana passada completaram uma semana nesta quarta-feira, com quase 50 mil desaparecidos, segundo o Comitê Internacional de Resgate. O número de resgatados com vida caiu drasticamente nos últimos 3 dias, segundo o governo local. Com o passar dos dias, a esperança de quem tem entes queridos enterrados sob os escombros tem se chocado com a realidade apontada pelos especialistas. A janela crítica está se fechando para encontrar sobreviventes. Entidades alertaram que o frágil sistema de saúde da Venezuela está sendo levado ao limite, com hospitais danificados e falta de equipes médicas. A Organização Mundial da Saúde emitiu um alerta emergencial, classificando a situação sanitária como caótica e alertou para o risco de surtos de doenças em razão do colapso do sistema de abastecimento de água potável no país. A organização acrescentou que um fluxo massivo de ajuda chegou ao país, mas não houve coordenação no recebimento, o que causou a destruição significativa dos alimentos. Na cidade de La Guaira, a mais devastada, há uma escassez de comida generalizada e serviços básicos colapsaram, segundo o Alto Comissariado das Nações Unidas para os Refugiados. Ao todo, 27 países mobilizaram cerca de 40 equipes de busca e resgate, que continuam escavando entre montes de ferro e concreto. Não bastasse a tragédia, nesta quarta, 4 policiais do Corpo de Investigação Científica, Criminal e Forense, principal órgão de investigação criminal da Venezuela, foram presos e expulsos da corporação após serem acusados de furtar dinheiro encontrado nos escombros de edifícios que desabaram durante os terremotos. Segundo informações divulgadas pelas autoridades venezuelanas e pela imprensa local, os agentes aproveitaram a atuação nas operações de resgate para se apropriar de bens das vítimas. De São Paulo, Ana Luísa Bessa. 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

0: Quarta-feira, 1º de julho de 2026. Dois anos depois da maior tragédia climática da história do Rio Grande do Sul, uma pesquisa inédita do IBGE mostrou que 14,6% das mais de 6 milhões de pessoas atingidas trocaram de endereço. Isso significa que mais de 920 mil pessoas se mudaram após a tragédia, que deixou 185 mortos em 2024. Desse total, cerca de 350 mil afirmaram que a mudança foi motivada pelo desastre climático. O total de domicílios nas áreas mais afetadas pelas enchentes foi estimado em pouco mais de 2 milhões e 300 mil. O ministro do Supremo Tribunal Federal, Flávio Dino, autorizou uma nova fase de investigação sobre um suposto desvio de verba envolvendo o deputado Sóstenes Cavalcante, do PL. Em dezembro, foram apreendidos R$ 468 mil em dinheiro vivo com o parlamentar, suspeitos de serem fruto de peculato. A investigação da PF questiona a origem dos fundos ligados à venda de um imóvel registrado após a apreensão. A investigação avança na apuração de um possível esquema de desvio de recursos da cota parlamentar. Sóstenes nega irregularidades. Turistas que desejam obter os vistos B1 e B2 para os Estados Unidos podem pagar a partir de hoje uma taxa extra de $750 para acelerar o agendamento da entrevista consular. A iniciativa faz parte de um projeto piloto que será avaliado ao longo dos próximos 6 meses, com vigência até 31 de dezembro. Além da taxa consular padrão de $185, os solicitantes que aderirem ao programa terão direito ao agendamento da entrevista, impostos participantes, em até 10 dias úteis. O pagamento da taxa, no entanto, não garante a aprovação do visto, apenas a prioridade no atendimento. No horário de Brasília, 10h32.
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0: Gabriel Dudziak, boa noite.
1: Tudo bom, Nadeja? Boa noite também aos ouvintes.
0: Por aqui tudo certo. No jogo lá dos Estados Unidos com a Bósnia, apitou aqui que expulsaram o Balogan, rapaz.
1: Exatamente, a gente está aí com 20 minutos do segundo tempo. Os Estados Unidos vão vencendo a Bósnia pelo placar de 1 a 0, mas há pouco houve essa expulsão aí do centroavante Balogan, dos Estados Unidos, né? Foi um lance ali de dividida de bola com um atleta da Bósnia, e assim, não foi por querer, né? Evidentemente, não foi na maldade. Mas o Balogan entrou com o pé por cima, né, da linha da bola, ali no tornozelo do zagueiro Muharemovic, e dessa forma acabou sendo expulso após uma revisão no árbitro de vídeo. E foi um lance que acaba dando aí uma esperança para a Bósnia, que está com muitos problemas no jogo de hoje para atacar, para tentar aí empatar esse jogo. Não é um bom jogo como um todo, né, mas os Estados Unidos saíram na frente. E agora administram essa vantagem no momento com um atleta a menos em campo, e a Bósnia vai tentar uma reação. Até aqui ainda não conseguiu.
0: Mais cedo eu já estava torcendo, já estava comemorando a vitória de Senegal, porque comemorando, né? Todo mundo sabe a regra que a gente faz para torcer quando não é a nossa seleção que está em campo, né? Então eu estava comemorando a vitória de Senegal e do nada uma virada assim.
1: Pois é, né? Foi bem surpreendente o que aconteceu, né, no jogo entre Senegal e Bélgica. Antes da bola rolar, eu até falava num jogo equilibrado, porque os dois times têm suas qualidades, mas não tinham demonstrado tanto assim na Copa do Mundo. Mas quando a bola rolou, só teve um time jogando bom futebol, e foi a seleção senegalesa. Muita troca de passes, muitas finalizações, fez 1 a 0 aos 25 minutos. Depois, aos 5 do segundo tempo, abriu 2 a 0. Tinha o um controle completo da partida, praticamente não sofria na defesa. E aí, na reta final do jogo, um gol mudou tudo. Um erro de Senegal mudou tudo. E uma jogada da Bélgica mudou tudo. Foi o gol marcado pelo Lukaku, né, aos 40 minutos do segundo tempo. Cruzamento da direita do Meunier. E o Lukaku desviou para as redes. E aí ficou 2-1 no placar. Só que, para além do placar, houve assim um descontrole, né, por parte de Senegal na questão tática e emocional, né? O time já não marcou da mesma forma, já não conseguiu controlar o jogo do mesmo jeito, e a equipe da Bélgica se aproveitou disso. Foi com muita gente para frente e conseguiu achar, né, o segundo gol na reta final do jogo. Foram dois gols em 3 minutos, um do Lukaku ali com 40 minutos, como eu disse, e o outro com 44 minutos do segundo tempo, marcado pelo Tielemans de cabeça numa falha do goleiro Diaw da equipe de Senegal. Então o jogo foi embora em 3 minutos. E aí, prorrogação, pouca coisa acontecendo de um lado, de outro. E vem um pênalti nos acréscimos do segundo tempo da prorrogação para a equipe da Bélgica. Um pênalti muito polêmico, acho que tem debate. Eu não achei pênalti, mas a arbitragem achou depois de ir ao VAR. E o Tielemans fez mais um gol, 3 a 2. E a Bélgica está na próxima fase. A Bélgica vai enfrentar aí quem passar desse jogo entre Bósnia e Herzegovina e também os Estados Unidos. Nesse momento está enfrentando os Estados Unidos.
0: E já estava comemorando também a vitória da República Democrática do Congo, que segurou
1: Então foi você.
0: bravamente seu 1 a 0. E aí, mais para a reta final, virou também.
1: Então deve ter sido você que está
0: Sim,
1: comemorando antes da
0: claramente.
1: hora.
0: Desculpem.
1: Então acho que foi por isso que aconteceu o que aconteceu. Esse jogo da Inglaterra foi diferente, né? Porque a República Democrática do Congo fez 1 a 0 com 6 minutos, um gol marcado pelo Sipenga, e aí depois disso só ataque da Inglaterra contra a defesa congolesa, que foi se aguentando relativamente bem até os minutos finais do confronto. Claro que sofreu, claro que o goleiro Mpanzi fez boas defesas, né? Nunca dava para imaginar que seria diferente, né? A Inglaterra tem muita qualidade individual, e foi sim um ataque contra a defesa. Só que na reta final do jogo apareceu um pouquinho mais da qualidade inglesa, que não tinha aparecido tanto até então. E aí a gente teve um passe do Anthony Gordon, que entrou muito bem no jogo, para o Harry Kane de cabeça fazer o 2-1. E aí, coisa de 9 minutos depois, um passe em profundidade do mesmo Anthony Gordon para o Harry Kane novamente aproveitar assim centímetros no campo para disparar uma bomba de pé direito e marcar o 2-1 no placar. E a Inglaterra derrotou a República Democrática do Congo pelo placar de 2-1. Não foi um bom dia para as equipes africanas, que depois de terem vantagem acabaram perdendo, né, para as equipes europeias. Então a Inglaterra ganhou da República Democrática do Congo e a Bélgica derrotou o Senegal. Então Inglaterra contra México é jogo aí de oitavas de final da Copa do Mundo. E quem passar de México e Inglaterra vai enfrentar Brasil ou Noruega, que é outro confronto aí de oitavas. Então pode ser que a Inglaterra fique no caminho do Brasil nas quartas de final, se a Inglaterra ganhar do México, se o Brasil ganhar da Noruega.
0: Fico muito triste quando os países africanos caem. A República Democrática do Congo, eu me identifico muito, porque erram muito meu nome também, assim como dela. Espero que essa participação tenha servido para
1: Gostei.
0: consolidar na cabeça das pessoas. Se bem que não, tá? Porque começamos chamando de Congo, né? Que não pode, é o outro.
1: Não,
0: Você que é
1: é outro.
0: apresentado do lado B da bola
1: Isso.
0: vai saber dizer melhor. E aí, para resumir, tentaram começar a falar República do Congo, que também é o outro. Então não adianta, a gente
1: Não,
0: tem que
1: não
0: falar
1: pode.
0: tudo mesmo.
1: República Democrática do Congo. Então, realmente, às vezes a gente até fala Congo, né, para tentar reduzir um pouquinho, mas a gente está sabendo que está falando errado. Se você está falando Congo achando que está certo, você está errado. E se está falando República do Congo, também está errado. É o nome do país, é comprido, mas é o nome do país.
0: Copa do Mundo também é geopolítica. E o Brasil
1: Sem
0: se
1: dúvida.
0: preparando para encontrar a Noruega, né? Você falou aí que o pessoal vai enfrentar o Brasil, a Noruega. Esperamos que o Brasil.
1: Exatamente, né? Então o Brasil folgou hoje, né? E amanhã, né? Nesta quinta-feira já retoma.

0: a principal opção para a vaga do Lucas Paquetá, mas tem gente que fala no Fabinho, que é mais primeiro volante, outros falam no Endrick, que entrou no lugar do Lucas Paquetá no jogo contra o Japão, e até tem gente falando no Martinelli, que foi o autor do gol contra os japoneses, do 2-1, e que atuou meio como um meio-campista, né? Porque estava todo mundo no ataque, Vinícius Júnior estava mais aberto, Martinelli entrou um pouquinho mais por dentro. A gente acha que vai o Danilo Santos mesmo como substituto, mas a partir de amanhã talvez a gente tenha algum esboço, alguma informação de quem está treinando entre os titulares. Rapidamente, né, só para colocar qual é o debate, o Paquetá é muito um meia armador, né, que estava jogando um pouquinho mais recuado num 4-3-3 ou 4-4-2, mediante o recuo do centroavante Matheus Cunha. Ele estava jogando alinhado, né, ao Bruno Guimarães, com Casemiro um pouquinho mais atrás. E se você opta pelo Danilo, você tem um atleta acostumado a essa faixa do campo, mas que tem características diferentes. Não é tanto um meio armador, é muito mais um volante de chegada à frente para bater para gol, para carregar a bola. Então, assim, é o mesmo lugar no campo, mas as características do jogador são distintas. E também seriam distintas aí numa eventual entrada do Endrick com o Matheus Cunha recuando para onde estava o Paquetá. O Matheus Cunha é um centroavante de mobilidade, não é muito meio-campista. Talvez o time brasileiro ficasse muito mais naquele 4-2-4 da preparação para a Copa do que no 4-3-3, barra 4-4-2 dessa Copa do Mundo efetivamente a partir do segundo jogo contra o Haiti. Da mesma maneira, né, se entrasse aí o Martinelli, pode carregar a bola ali pelo meio, mas muito mais característica de atacante. Então, me parece que está muito colocado esse debate. Se é o caso da seleção brasileira ter mais um atacante, ainda que recuado, ou um meio-campista, mesmo que sem características de meio armador, como era o Lucas Paquetá, como é o Lucas Paquetá, como era ele no time do Brasil.
1: Perfeito. Gabriel Dudziak, muito obrigada. Boa noite para você.
0: Obrigado, Nadédia. Ó, continua 1-0 para os Estados Unidos, faltando 20 minutinhos, um pouquinho menos que isso, nesse jogo da segunda fase da Copa do Mundo. Os Estados Unidos estão avançando. Tchau, tchau.
1: Boa, valeu. 10h43.
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3: A moradora que teve a casa invadida por um grupo de entregadores em Botafogo, na zona sul do Rio, calcula um prejuízo de mais de R$ 1.000. A delegacia do bairro investiga o caso. A porta de ferro e parte da parede da entrada da casa da garçonete Thaís Segal ficaram destruídas durante a ação na noite de domingo. Ao chegar do trabalho, ela encontrou o imóvel completamente danificado. O grupo procurava um homem que havia discutido com um entregador de aplicativo por causa do atraso na entrega de um lanche. Mas os invasores confundiram a numeração das casas de uma vila e acabaram arrombando o imóvel errado. Além da invasão, garrafas e pedras foram arremessadas contra outras residências da vila. Enquanto espera o conserto da porta, Thaís diz que precisou improvisar barreiras com móveis para conseguir se sentir mais segura dentro de casa.
4: Porta de ferro, né, que foi totalmente danificada. Até o ferro foi amassado da porta, a estrutura dela, toda a estrutura dela, né? A parede que fica a porta, no caso a parede de entrada, tanto do lado de dentro quanto do lado de fora. Desde domingo a porta continua nesse estado e a gente está dormindo, fazendo as coisas com a porta nesse estado e assim, fazendo barreiras com o móvel, colocando cadeira, colocando ventilador, sabe, para ter pelo menos um mínimo de proteção.
3: Vídeos também mostram que agentes da Secretaria Municipal de Ordem Pública acompanharam a ação na entrada da vila, mas sem intervir na confusão. Em nota, a CEOP informou que equipes faziam patrulhamento de rotina na região quando foram acionadas para a ocorrência. Segundo a secretaria, os agentes atuaram para conter os envolvidos e acionaram a Polícia Militar, que prestou apoio à equipe. Reportagem Ana Paula Jaume.
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1: 10h46, de olho lá na Copa do Mundo, na partida entre Estados Unidos e Bósnia e Herzegovina. Ia sair um gol ali para os Estados Unidos, a bola entrou, mas já não valia mais nada, impedimento estava marcado. Continuamos 1-0 para os Estados Unidos nesse momento. E eu estou de olho aqui na sua participação pelos diversos canais, pelo nosso chat do YouTube, pelo nosso WhatsApp. Estão com a gente o Josinaldo, o Watson Araújo, o Luiz fazendo um trocadilho inédito aqui, falou o que tem de calado, você fala, né? Pois é, menino. Ninguém nunca fez essa piadinha. A Marli Gomes está com a gente também, o Elcival Francisco, Júlio César, o Cláudio André falando do sofrimento lá na capital fluminense com a greve de ônibus. 3 dias já de greve, amanhã vai ser o quarto. Ricardo Gomes participando com a gente de São João de Meriti, minha cidade natal, tá? Eu nasci em São João de Meriti, na Baixada Fluminense. Eu sou capixaba ali, de coração, de sotaque, de crescimento e tudo, mas nasci mesmo, a maternidade foi lá. O Cícero Carlos Siqueira nos ouve do Recife, o Luiz Ribeiro de Abreu e Lima, Pernambuco. José Miranda de Souza com a gente, Alexandre Marcelino, Tibúrcio está em Cuiabá, no Mato Grosso, Nelson Fonseca em Maringá, no Paraná. Muito bom saber que vocês estão com a gente de várias partes do país. E trago aqui mais um destaque do noticiário. A Agência Nacional de Saúde Suplementar, a ANS, aprovou os percentuais máximos de reajuste a serem aplicados nesse ano para contratos de planos de saúde individuais não regulamentados, vinculados a termos de compromisso firmados com a reguladora. Os índices serão de até 5,52% para operadoras da modalidade medicina de grupo e 6,2% para seguradoras especializadas em saúde, conforme informou a ANS. Esses percentuais impactam contratos firmados antes da vigência da Lei 9.656, de 98, que foi a lei que regulamentou o setor de planos de saúde, porque os termos de compromisso foram instituídos em 2004, visando dar maior previsibilidade, transparência e alinhamento regulatório aos reajustes desses contratos antigos. Segundo a ANS, na época, a medida buscou substituir cláusulas contratuais consideradas ambíguas ou excessivamente onerosas por critérios técnicos e objetivos de reajuste. Os termos foram celebrados com 6 operadoras: Bradesco Saúde, Sul América, Golden Cross, Amil, Itaú Seg e Porto Seguro. Atualmente permanecem vigentes só os acordos firmados com Bradesco Saúde, Sul América, Amil e Itaú Seg, segundo a ANS. Na reportagem completa, lá no portal do Jornal Globo, globo.globo.com, você vê também os percentuais máximos de reajuste e outros detalhes. Agora 10 horas, 49 minutos. Dessa vez valeu, hein? Dessa vez valeu mais um gol dos Estados Unidos contra a Bósnia e Herzegovina. 2-0, marca o placar. Gol de Tillman, primeiro gol do Balogun, que foi expulso, e agora o segundo gol de Tillman aos 82 minutos da partida. 10h50. A gente volta a falar sobre política e sobre investigações também. A PF investiga se aliados do deputado Sóstenes Cavalcante forjaram a escritura de um imóvel para tentar justificar a origem do dinheiro em espécie que foi apreendido durante uma operação policial. O deputado, que é líder do PL na Câmara, disse que é vítima de perseguição política.
2: A Polícia Federal suspeita que o deputado Sóstenes Cavalcante, líder do PL, e seus aliados tentaram forjar a escritura de um imóvel para justificar dinheiro vivo que foi apreendido com o parlamentar em dezembro do ano passado. A informação consta em um despacho do ministro Flávio Dino, que autorizou nesta quarta-feira uma nova fase da operação Hint a Car, que investiga desvio de dinheiro da cota parlamentar.

0: para o aluguel de carros. Sóstenes não foi alvo da operação nesta quarta, mas pessoas ligadas ao deputado estavam na mira da PF. Em dezembro do ano passado, durante uma outra fase da mesma investigação, Sóstenes foi alvo de buscas e os agentes encontraram cerca de R$470 mil em dinheiro vivo dentro de sacos pretos no endereço do deputado em Brasília. Na época, o líder do PL alegou que os recursos eram da venda de um imóvel em Ituiutaba, no interior de Minas Gerais. A PF, no entanto, descobriu que o imóvel só foi transferido oficialmente para um novo dono cerca de um mês após a apreensão do dinheiro. Além disso, segundo a PF, o suposto comprador que teria feito o pagamento em dinheiro vivo não fez saques de valores correspondentes na data da negociação, o que também reforça suspeitas sobre a versão do deputado. Ao determinar a nova fase da operação nesta quarta-feira, o ministro Flávio Dino, do STF, reforçou a hipótese de peculato. Segundo Dino, essa suspeita é grave, pois indica a possibilidade da origem do esquema envolver um parlamentar. O deputado Sóstenes afirmou que não tem o que temer, porque o dinheiro tem origem lícita.
1: Eu tive uma oferta de um advogado e produtor rural da cidade de R$500 mil e me pagou em espécie. Dinheiro lícito, declarado no meu imposto de renda. Não existe lavagem de dinheiro, que é a origem desta investigação que está contra mim há um ano e meio, desde que eu, ainda vice-presidente dessa casa, fui anunciado que seria o líder do PL. Não é nada à toa, é tudo pensado, que para mim é uma clara perseguição.
0: Os agentes da PF realizaram buscas no Distrito Federal, em Goiás e em Minas Gerais para coleta e preservação de elementos de prova em endereços de pessoas ligadas ao parlamentar. Foram recolhidos relógios de luxo e maços de dinheiro, com notas de 50, 100 e 200 reais, escondidos em livros falsos. Com a colaboração de Felipe Igreja, de Brasília, Ana Carolina Tomé.
2: Agora, 10 horas e 53 minutos, a Procuradoria-Geral da República defendeu que o ex-presidente Jair Bolsonaro siga em prisão domiciliar. O órgão considerou que não houve falta grave na apreensão de uma arma em nome do ex-presidente. O ministro Alexandre de Moraes aguarda apenas a manifestação da defesa para tomar uma decisão.
3: A Procuradoria-Geral da República se manifestou nesta quarta-feira a favor da manutenção da prisão domiciliar do ex-presidente Jair Bolsonaro. Em parecer enviado ao ministro Alexandre de Moraes, do Supremo Tribunal Federal, a PGR concluiu que não há elementos para considerar que Bolsonaro tenha cometido uma falta grave capaz de justificar a revogação do benefício. O entendimento da PGR tem como base a conclusão da Polícia Civil do Distrito Federal, que decidiu não indiciar o ex-presidente no caso da pistola registrada no nome dele, que foi apreendida com um sargento do Exército durante uma blitz. Apesar disso, a PGR defendeu que a arma permaneça apreendida. Com a manifestação, caberá agora a Moraes decidir se mantém ou não Bolsonaro em prisão domiciliar. Antes dessa decisão, a defesa do ex-presidente terá um prazo de 48 horas para apresentar manifestação no processo. O advogado Max Telesca, especialista em tribunais superiores, avalia que a tendência é de que Moraes mantenha a prisão domiciliar.
4: A posse não era indevida. A posse era autorizada em virtude da licença que tinha e tem o ex-presidente da República. Portanto, no meu entendimento, andou bem tanto o delegado quanto o próprio Procurador-Geral da República ao não sugerir ou não opinar pela falta grave. No meu entendimento, sim, deve ser prorrogada a prisão domiciliar do ex-presidente da República, na medida em que não houve a falta grave. Neste momento, o inquérito aponta nesse sentido.
3: No caso da arma, a Polícia Civil do DF indiciou o sargento do Exército por porte ilegal de arma de fogo. No inquérito, porém, o delegado concluiu que o registro da arma em nome do ex-presidente é regular e que não houve irregularidade no fato de Bolsonaro manter o armamento em sua residência. Jair Bolsonaro, a gente lembra, cumpre pena de 27 anos de prisão após ter sido condenado pelo Supremo Tribunal Federal no processo sobre a tentativa de golpe de Estado. Em março deste ano, Moraes autorizou que o ex-presidente cumprisse a pena em prisão domiciliar por 90 dias, em razão de problemas de saúde. O prazo terminou na última quinta-feira, mas o episódio envolvendo a arma apreendida acabou adiando a decisão.

0: decisão do ministro sobre a continuidade ou não do benefício. De Brasília, João Rosa.
1: 10h56, em meio à crise com Michele Bolsonaro, o pré-candidato Flávio Bolsonaro reagiu a uma publicação feita pela ex-primeira-dama, em que ela insinua a participação do senador em uma suposta festa promovida pelo banqueiro Daniel Vorcaro. Nessa quarta, Flávio reuniu mulheres do PL e, no evento, repudiou as falas machistas de Paulo Figueiredo.
2: O pré-candidato à presidência, Flávio Bolsonaro, criticou Michele Bolsonaro por ter republicado nas redes sociais um vídeo sobre festas promovidas por Daniel Vorcaro, ex-dono do Banco Master. Segundo o senador, a ex-primeira-dama estava completamente desinformada. A manifestação ocorreu no encontro com mulheres da direita. Michele repostou um vídeo do ex-governador do Rio, Antony Garotinho, em que ele falava das festas patrocinadas pelo banqueiro. No post, Garotinho falou que políticos que defendem a família estavam presentes e entre eles estariam senadores e deputados. Segundo Flávio, a única relação dele com Vorcaro é o filme Dark Horse, em que o senador negociou 24 milhões de dólares com o empresário. Este trecho da manifestação dele foi obtido pela Folha de São Paulo e confirmado pela CBN.
3: Mas o que ela fez, eu acho que é algo que ela agora está sendo induzida ou... não dá para entender muito bem. Quando ela pega um vídeo do Garotinho, que é do Rio de Janeiro, conhece aí o Garotinho, bota na rede social dela, insinuando que eu posso estar numa festa de Vorcaro, ela está completamente desinformada. Eu quero garantir a todas vocês aqui. A única relação que eu tenho com Vorcaro é sobre o filme do meu pai.
2: Com ausências de importantes aliadas de Michele, como as senadoras Damares Alves e Tereza Cristina, o pré-candidato disse que conta com o apoio da ex-primeira-dama na campanha. Na primeira manifestação, desde que ela e Damares foram alvo de ataques machistas nas redes sociais por parte de conselheiros de Flávio, o político disse que respeita a madrasta. O senador também disse que repudia a manifestação do blogueiro Paulo Figueiredo. Nas redes, o neto do último presidente da ditadura militar afirmou que as mulheres estatisticamente votam muito mal, em especial as solteiras.
3: Eu quero repudiar veementemente a fala do Paulo Figueiredo sobre as mulheres. Não concordo com o que ele falou. Completamente equivocado. Ele não faz parte da nossa campanha. Óbvio, uma pessoa que nos ajuda muito lá nos Estados Unidos, nas pautas que nós temos nos Estados Unidos junto com meu irmão. E em função disso, que as pessoas tentam colocar no meu colo uma fala que não é minha. Eu não tenho responsabilidade sobre o que ele fala.
2: Nas redes, Figueiredo escreveu que Flávio fez bem em repudiar o comentário e também afirmou que responde por suas falas e reforçou que não faz parte da pré-campanha. Nos bastidores, porém, pessoas próximas confirmam que tanto ele quanto o ex-deputado Eduardo Bolsonaro opinam diretamente nas ações da pré-campanha. De Brasília, Samantha Klein.
1: 10h59, antes das informações do repórter CBN, eu tô vendo aqui os nossos ouvintes entraram no assunto de São João de Meriti, tá? Chegou um ouvinte aqui da Baixada Fluminense, de Meriti, falei que eu nasci lá, né, minha cidade natal, nunca morei, mas nasci lá. Cláudio André falando que já morou em São João de Meriti, e o Flávio Moraes também falando que a mãe dele é de lá, o Formigueiro das Américas, tem esse apelido, a cidade, por causa da densidade populacional. Eu sempre fico de olho quando o assunto é Meriti, porque cidade natal, né? Mesmo não tendo tido muito contato, fui lá uma vez ou outra fazer reportagem quando morava no Rio de Janeiro, e tem um mistério lá em São João de Meriti que me assombra, gente, eu não consigo esquecer. Apareceu São João de Meriti no noticiário em 2017, porque estavam reformando uma sala de cinema no Shopping Grande Rio, lá em São João de Meriti, e aí tava um cheiro estranho e descobriram no isolamento acústico que tinha peixes podres na espuma da parede. Isso nunca foi explicado. Na época disseram que faria uma investigação, estavam reformando, o cinema até funciona hoje, o shopping continua lá. E o meu sonho é saber como isso aconteceu. Se você for de lá, se tiver alguma informação aí que não saiu na imprensa, poder compartilhar comigo, porque esse mistério me assombra. Obrigada a todo mundo que está participando, são 11 horas.
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0: Quarta-feira, 1 de julho de 2026. A Justiça da Itália anulou a decisão da instância inferior que havia autorizado a extradição de Carla Zambelli pela condenação por porte ilegal de arma. Foi determinado, no entanto, que seja realizado um novo julgamento pela Corte de Apelação, responsável pela decisão negativa à ex-deputada do PL. As motivações do tribunal ainda são desconhecidas e não há previsão sobre a data de nova audiência. O ministro André Mendonça, do Tribunal Superior Eleitoral, assinou uma liminar que deixa o deputado federal Marcelo Crivella, do Republicanos, apto a disputar o Senado. A decisão suspende os efeitos de uma condenação do Tribunal Regional Eleitoral imposta no chamado QG da propina, quando Crivella era prefeito do Rio de Janeiro. O magistrado avaliou que, diante do calendário eleitoral em curso e da pendência do julgamento definitivo do caso, seria prejudicial ao parlamentar tirá-lo da eleição. A confiança empresarial apurada pela Fundação Getúlio Vargas atingiu em junho o maior nível desde maio de 2025. O indicador subiu 1,1 ponto e chegou a 92,7 pontos. Foi a segunda alta seguida. De acordo com a FGV, o desempenho pode estar associado com o cessar-fogo no Oriente Médio e a acomodação dos preços do petróleo, que reduziram a incerteza externa. Apesar disso, o cenário é limitado pelos juros altos e o comprometimento de renda das famílias com pagamento de dívidas. A Rússia lançou um bombardeio de grande porte contra Kiev, provocando explosões ao redor da maior cidade do país. Foi confirmada a morte de uma pessoa, enquanto outras 11 ficaram feridas. Horas antes, o presidente da Ucrânia, Volodymyr Zelensky, havia alertado sobre a possibilidade de um ataque e pediu que a população buscasse abrigo e permanecesse alerta. No horário de Brasília, 11:03.
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0: E vamos juntos até a meia-noite no CBN Noite Total. Você participa pelo WhatsApp 11 99911 9981, pelo chat do YouTube e pelo link Fale com Âncora do site e do aplicativo da CBN. E a gente segue com as principais notícias do dia para você. O PSD confirmou que o presidente da sigla, Gilberto Kassab, vai ser o vice do pré-candidato do partido à presidência, Ronaldo Caiado, nas eleições desse ano. Diante da dificuldade em formar alianças para furar a polarização, a legenda apostou em uma chapa puro sangue.
2: O ex-governador de Goiás, Ronaldo Caiado, anunciou nesta quarta-feira o presidente nacional de seu partido, Gilberto Kassab, como candidato a vice-presidente em sua chapa para a disputa pelo Palácio do Planalto em outubro. Em evento realizado em Brasília, o PSD optou por oficializar a chapa puro sangue, diante da dificuldade em se aliar com outros nomes na disputa. Mesmo com a chapa puro sangue, Kassab vai permanecer no comando do partido e disse que a legenda vai respeitar os palanques estaduais, onde a sigla já se alinhou a outros nomes. Tentando furar a polarização, Ronaldo Caiado afirmou que tem condições de derrotar o presidente Lula do PT se chegar ao segundo turno, ao contrário de Flávio Bolsonaro do PL. Segundo Caiado, tudo o que o petista quer é ter Flávio como adversário no segundo turno, mas que a chapa do PSD consegue apoio dos nomes independentes se conseguir avançar na disputa.
3: Se nós chegarmos no segundo turno, nós teremos os votos dos independentes e nós ganharemos e bateremos o Lula no segundo turno. Se o Flávio chegar no segundo turno, com todo o respeito que ele merece, nós sabemos que realmente é tudo que o Lula quer. E governar o Brasil por mais 4 anos. Tenho certeza absoluta que, chegando ao segundo turno, nós aglutinaremos todas as forças do país.
2: Lideranças do partido, como líder da bancada na Câmara, Antônio Brito, participaram do anúncio da chapa puro sangue. No entanto,

0: ausência de alguns nomes, como dos governadores Eduardo Leite e Ratinho Júnior, que chegaram a disputar a preferência do partido com Caiado, chamou atenção no evento, que foi realizado em Brasília. Também não vieram Eduardo Paes e a governadora de Pernambuco, Raquel Lira. O anúncio da chapa Caiado-Kassab acontece 20 dias antes do início das convenções partidárias que vão oficializar os nomes, que estarão nas urnas em outubro. Kassab minimizou a ausência de aliados e de outros partidos na chapa e afirmou ainda que uma das bandeiras da pré-candidatura da sigla será a redução da carga tributária do país. Apesar da fala de Caiado de chegar ao segundo turno na disputa presidencial, a estratégia da sigla é focar no parlamento para tentar formar uma das maiores bancadas no Congresso Nacional. De Brasília, Felipe Igreja.
1: 11 horas, 7 minutos. Acabou, hein? Acabou o jogo entre Estados Unidos e Bósnia e Herzegovina. 2-0 para os anfitriões. Vão às oitavas de final. Os países sede dessa Copa estão com sangue nos olhos, hein? Estão avançando. Apesar de ter tido o craque, né, expulso, o Balogun, que vinha marcando em todos os jogos dos Estados Unidos, marcou hoje o primeiro gol. Inclusive, com um a menos, conseguiu aí ampliar o placar e terminar vencendo. Vão para as oitavas de final, os Estados Unidos. 11 horas, 7 minutos. Depois de autorização do Supremo Tribunal Federal, a Polícia Federal apura se houve emprego de emendas parlamentares na produção do filme Dark Horse. Longa sobre a trajetória do ex-presidente Jair Bolsonaro, também pode se tornar alvo de outros dois inquéritos, para apurar repasses milionários de Daniel Vorcaro e se o dinheiro foi usado para sustentar Eduardo Bolsonaro nos Estados Unidos.
2: A Polícia Federal abriu o primeiro inquérito para investigar supostas irregularidades na produção do filme Dark Horse, sobre a vida do ex-presidente Jair Bolsonaro, do PL. Em entrevista coletiva na manhã desta quarta-feira, em Belo Horizonte, o diretor-geral da PF, Andrei Passos Rodrigues, disse que foi iniciada a investigação autorizada pelo ministro Flávio Dino para apurar se houve repasse de emendas parlamentares para entidades ligadas ao filme. Andrei disse ainda que, à medida que o Supremo Tribunal Federal autorizar, novas investigações serão iniciadas.
3: Os inquéritos, seja esse ou seja qualquer outro, eles dependem de um trâmite, inclusive, de autorizações judiciais. Então, a nossa equipe já deu os encaminhamentos necessários e agora, à medida que o Poder Judiciário autorizar, já há autorizações, já houve na sexta-feira passada a instauração de um desses inquéritos, nós vamos prosseguir nas investigações com todos os casos que recebemos.
2: Flávio Dino começou no dia 15 de maio uma apuração preliminar sobre o uso das emendas. A suspeita é que políticos do PL tenham destinado recursos públicos à produção do filme. Ao todo, entidades ligadas à produtora do longa teriam recebido R$ 4.600.000 em emendas PIX. Os envolvidos negam ter cometido irregularidades. O processo aberto pelo ministro Flávio Dino foi desmembrado de outros dois que podem render novos inquéritos sobre o repasse de R$ 61 milhões de Daniel Vorcaro, ex-dono do Banco Master, a pedido de Flávio Bolsonaro, e sobre a possibilidade desses recursos terem sido destinados ao sustento do ex-deputado federal Eduardo Bolsonaro nos Estados Unidos. De Belo Horizonte, Desirê Miranda.
1: Agora 11h09, o ex-prefeito do Rio, Marcelo Crivella, do Republicanos, está novamente elegível para concorrer a um cargo público esse ano. A decisão foi do ministro André Mendonça, do Tribunal Superior Eleitoral. Crivella é cotado para disputar uma vaga ao Senado pelo Estado.
4: O ministro André Mendonça, do Tribunal Superior Eleitoral, suspendeu a inelegibilidade do deputado federal Marcelo Crivella, do Republicanos. Na prática, a decisão liminar e individual devolve os direitos políticos ao ex-prefeito do Rio e permite que ele participe das eleições de 2026. A decisão suspende os efeitos da condenação imposta pelo Tribunal Regional Eleitoral do Rio em outubro de 2024. Na ocasião, o TRE considerou que Crivella cometeu abuso de poder político e econômico no processo decorrente do esquema que ficou conhecido como QG da Propina. A defesa do político já havia recorrido ao TSE, mas o pedido ainda não foi julgado em definitivo. Diante da demora, o advogado de Crivella, Márcio Vieira, entrou com uma nova petição, com pedido de urgência.
5: Se nesse período de quase 2 anos o recurso especial não foi examinado, não seria no prazo de menos de 20 dias. Portanto, o grave risco de macular a elegibilidade, como disse, o direito fundamental de Crivella em não poder se candidatar,

0: em 2026, foi afastado e garantido a ele a sua plena elegibilidade.
1: O ex-prefeito havia sido condenado a uma inelegibilidade de 8 anos contados a partir das eleições municipais de 2020. No entanto, ao conceder a liminar, o ministro André Mendonça afirmou que os argumentos da defesa apontam uma divergência dentro do próprio TRE do Rio sobre a real relação entre os fatos investigados e o pleito de 2020. Para o magistrado, havia risco de dano irreparável à Crivella, caso ele continuasse impedido de concorrer antes de um julgamento definitivo. Na época, investigações do chamado QG da propina apontaram que empresários pagavam para ter acesso a contratos e para receber valores que eram devidos pela gestão do então prefeito Marcelo Crivella. Agora novamente elegível, Crivella é cotado para disputar uma vaga no Senado pelo Republicanos. Do Rio de Janeiro, Matheus Maciel.
2: 11h12, o senador Jax Wagner recebeu um novo gesto público de apoio do presidente Lula, mesmo após deixar a liderança do governo no Senado. Chamado de irmão pelo presidente, Wagner foi alvo da Polícia Federal por suposta atuação a favor do Banco Master.
3: Em meio às suspeitas investigadas pela Polícia Federal sobre uma suposta atuação de Jax Wagner em favor do Banco Master, o presidente Lula fez um gesto público de apoio ao senador nesta quarta-feira. Durante um evento em Alagoinhas, na Bahia, o presidente afirmou que escolheu Wagner como um irmão ao longo de sua trajetória política.
4: Tem uma coisa na vida que a gente não escolhe. A gente não escolhe pai, a gente não escolhe mãe, a gente não escolhe irmãos, a gente não escolhe irmãs, mas a gente escolhe companheiros. E aqui na Bahia, eu tenho companheiros de longa data. O que representa para mim a minha relação com Jax Wagner, a minha relação com o Rui Costa, a minha relação com o Jerônimo, a minha relação com vários deputados que estão aqui.
3: A aparição conjunta ocorre uma semana após o senador deixar a liderança do governo no Senado, cargo que passou a ser ocupado por Tereza Leitão após sua saída em comum acordo com o presidente. Apesar da mudança na liderança, Wagner segue como um dos principais aliados de Lula e interlocutor influente da base governista no Senado. Durante a cerimônia que marcou a inauguração do Hospital Estadual do Litoral Norte e a entrega de veículos dos Ministérios da Saúde e da Educação, Wagner agradeceu os investimentos do governo federal na Bahia.
5: Presidente, eu acho que se tiver que sintetizar numa palavra o sentimento dos baianos em relação ao senhor, a palavra é gratidão. Meu abraço carinhoso, estamos firme aqui defendendo o seu nome, o seu projeto, porque esse ano é ano de festa da democracia.
3: Nesta terça, o presidente do Senado, Davi Alcolumbre, também prestou novamente solidariedade ao colega e colocou a estrutura da casa à disposição do senador. De Brasília, Igor Cardim.
2: 11h14.
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9: Os casos de violência psicológica contra a mulher na internet saltaram mais de 1.400% nos últimos 10 anos no Rio. Os dados são do dossiê Mulher, divulgado pelo Instituto de Segurança Pública nesta quarta-feira. O estudo aponta como o ambiente virtual vem se tornando propício para agressões de gênero. Foram, ao todo, 3.417 registros de violência psicológica na internet

0: no ano passado. Em 2015, foram 239 vítimas. O dossiê aponta como uma das razões para isso o crescimento do movimento Red Pill, que são perfis que promovem visões críticas ao feminismo. A analista e pesquisadora do ISP, Laura Mariano, explicou como funcionam os ataques a mulheres na internet que essa comunidade promove.
1: A gente observou um padrão deles do uso de duas estratégias discursivas. Primeiro, a pseudoevidência, né? E também o uso da posição de revelação. A pseudoevidência funciona como uma forma frequente que eles trazem dados, informações, estudos que não resistem a uma verificação mínima, dados muitas vezes falsos ou utilizados de má fé. A posição de revelação, por outro lado, ela funciona de uma forma que eles se colocam discursivamente como detentores de uma verdade, de algo que dói, mas ninguém quer acreditar, mas que é verdade.
0: Além disso, há também um forte descumprimento de medidas protetivas no ambiente digital, com muitos agressores recorrendo a redes sociais, mensagens de aplicativos e até transferências via Pix para manter contato, perseguir ou monitorar as vítimas. Ao todo, foram registrados 5.870 descumprimentos de medidas protetivas, o maior número da série histórica iniciada em 2018. No total, quase 160 mil mulheres foram vítimas de algum tipo de violência no Rio de Janeiro em 2025. Reportagem Isa Morena.
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3: 11h17, o Ministério Público de Santa Catarina deflagrou uma mega operação para desarticular a atuação do PCC dentro e fora de unidades prisionais de 6 estados brasileiros. Houve troca de tiros em um dos endereços e um investigado morreu. Você acompanha com Zé Maia.
4: Foi cumprida nesta quarta-feira em Santa Catarina a maior operação contra o crime organizado, coordenada pelo Grupo de Atuação Especial de Combate às Organizações Criminosas, o GAECO, do Ministério Público do Estado. Dos 151 mandados de prisão cumpridos contra a facção PCC, 87 alvos já estavam detidos em presídios, o que representa um total de 57% das ordens judiciais. A operação foi cumprida em 6 estados brasileiros, incluindo 30 municípios catarinenses. A maior parte dos mandados, tanto de busca e apreensão quanto de prisão temporária, foram cumpridos em Santa Catarina. A força-tarefa acontece como desdobramento das investigações iniciadas no âmbito da Operação Maserati. Segundo as diligências, os suspeitos estariam envolvidos na prática de crimes como homicídios, organização criminosa, tráfico de drogas, associação para o tráfico e porte ilegal de armas de fogo. Muitos deles atuavam de dentro para fora dos presídios. No Paraná, foram cumpridos 26 mandados, sendo 13 de busca e apreensão e o restante de prisão. No estado, agentes do GAECO foram alvos de disparos quando os suspeitos perceberam a presença da equipe, o que deu início a um confronto. Um dos suspeitos morreu no local, atingido por tiros. No Rio Grande do Sul, foram cumpridas 5 buscas e apreensões e 5 prisões. Em São Paulo, 29 buscas e apreensões e 23 prisões. Minas Gerais e Mato Grosso do Sul também tiveram ações da polícia. O promotor de justiça Edson Menezes, do GAECO, explica que as investigações começaram há alguns anos.
5: O GAECO de Santa Catarina vem fazendo atuações sequenciais e firmes desde 2021, atuando já em outras operações, essa de hoje, a Coluna Sul, sendo um desdobramento dessas operações que, desde 2021, vem freando a expansão dessas facções de fora do estado em território catarinense.
4: Agora, o material recolhido na operação vai ser periciado pela Polícia Científica. A investigação segue em sigilo. A operação foi batizada de Coluna Sul, nome usado pelo próprio PCC para o conjunto formado pelos estados da região. Santa Catarina, nesse contexto, seria um território estratégico para a expansão e o controle da facção. De Florianópolis, repórter Zé Maia.
3: 11 horas 20 minutos agora, o prefeito de São Paulo, Ricardo Nunes, aliás, perdão, já essas informações. Antes, falando que o governo dos Estados Unidos impôs sanções a brasileiros e empresas por suposto envolvimento com o PCC. O governo foi pego de surpresa pela decisão do governo Trump. Em Brasília, interlocutores reclamaram da falta de aviso diplomático prévio. Wender Starles.
6: O governo foi pego de surpresa pela decisão da gestão de Donald Trump de anunciar sanções

0: contra dois brasileiros e três empresas do Brasil, além de uma portuguesa por suposta ligação com o PCC. Em Brasília, interlocutores reclamaram da falta de um aviso diplomático prévio sobre a sanção. Os alvos das medidas foram Victor Henrique de Oliveira Chimada e Stella Stephanie Nunes Henrique de Oliveira e as empresas Victory Trading, PixiWave e Wave Construções Inteligentes. Segundo o governo americano, Chimada chefiava um núcleo do PCC em São Paulo e fazia ligação com traficantes internacionais. O governo americano apontou que o esquema movimentou mais de 30 milhões de dólares usando criptomoedas para enviar os valores dos Estados Unidos ao Brasil. Ele também é investigado por suspeita de participação em operações de lavagem de dinheiro relacionadas ao caso Widebet, que apura desvios de recursos do contrato de patrocínio entre o Corinthians e a Casa de Apostas. Já Stella foi acusada de atuar como intermediária na coleta de dinheiro e prestar apoio logístico ao esquema. De acordo com o promotor do Ministério Público de São Paulo, Lincoln Gakia, que investiga o PCC há décadas, não há indício de relação dos sancionados com a facção.
1: Agora, se porventura o governo norte-americano, através do FBI ou do Departamento de Estado, ele tenha conseguido provas, né, de ligação deste casal ou dessas empresas na lavagem de dinheiro de integrantes do PCC que atuam em Miami, nos Estados Unidos, a gente não tem essa informação porque não foi compartilhado nada conosco, né? Então, aqui no caso do Ministério Público de São Paulo, a gente não tem qualquer informação ligando esses dois indivíduos ao PCC.
0: Esta é a primeira rodada de sanções anunciadas após o governo Trump ter classificado o PCC e o Comando Vermelho como organizações terroristas. Para a Casa Branca, o PCC é a maior organização criminosa transnacional das Américas e uma ameaça crescente. O grupo é acusado de lavar dinheiro do tráfico, principalmente no estado da Flórida. O ministro da Justiça, Wellington César Lima e Silva, também comentou o anúncio do Departamento do Tesouro americano. Ele disse que os Estados Unidos têm autonomia no combate ao crime, mas ressaltou o respeito ao ordenamento jurídico brasileiro. A fala ocorreu justamente no dia em que foi inaugurado em São Paulo o Escritório Nacional Antifacção. A estrutura será destinada a fortalecer a integração entre União, estados e municípios no enfrentamento ao crime organizado. De São Paulo, Wender Starles.
2: A defesa de Chimada afirmou que ainda não teve acesso à decisão. O advogado Yuri Cruz também disse que o cliente não tem qualquer envolvimento com o PCC. A defesa de Stella não foi encontrada. Agora, 11 horas e 24 minutos, o prefeito de São Paulo, Ricardo Nunes, disse que o presidente Lula atrapalhou o processo para a revitalização do centro da capital paulista, em evento na Santa Efigênia, área que por muitos anos conviveu com o fluxo de usuários de drogas da Cracolândia. Nunes afirmou que não vai deixar a esquerda voltar a governar São Paulo.
3: Em evento ao lado do pré-candidato à reeleição e governador Tarcísio de Freitas, o prefeito da capital paulista, Ricardo Nunes, afirmou que não vai permitir que a esquerda volte a governar São Paulo. A declaração foi dada durante a inauguração da Praça do Triunfo, na Rua dos Protestantes, na Santa Efigênia, região central da capital. No discurso, Nunes ressaltou que não vai permitir que a esquerda tome conta da cidade para oferecer o que ele chamou de bolsa crack. Por muito tempo, a área da Santa Efigênia conviveu com o fluxo de usuários e o uso de drogas em cena aberta. Ao disparar as críticas, o prefeito ainda disse que o presidente Lula atrapalhou o processo para a revitalização do centro.
4: Dentro desse processo de fazer ali a remoção, dando o atendimento habitual para as pessoas, aquilo sempre gera um pouco de dificuldade de algumas pessoas que não querem sair, ou do traficante ali fazendo aquela pressão sobre os moradores. Quando o presidente da República vai lá para dentro, isso gera uma situação ruim, porque acaba dando mais poderes para aquelas pessoas. Lembrando que a pessoa com que ele estava, que vocês da imprensa fotografaram, foi aquela que meses seguintes foi presa por tráfico de drogas. Então, esse tipo de relação de um cargo importante que a pessoa exerce, está lá do lado, envolvida com quem comanda o tráfico de drogas, é óbvio, é muito claro que isso atrapalha o processo.
3: A praça inaugurada nesta quarta-feira conta com playground e quadra poliesportiva. Também está previsto para novembro o início da construção de um conjunto com 97 moradias de interesse social ao lado do novo espaço. Moradores da região puderam acompanhar o evento. Stella Mota, que mora na Rua dos Protestantes há 5 anos, mostrou insegurança em relação à manutenção da praça.
5: Eu peguei a Cracolândia.

0: Realmente aqui está sendo na praça hoje, isso realmente eu peguei. Hoje está bonito, eu quero ver daqui uma semana, daqui uns 20 dias, quando não tiver mais a inauguração. E se não tiver uma, vamos dizer assim, uma segurança que toma conta do lugar e ficar abandonado, automaticamente pode voltar a residir pessoas de rua aqui de novo.
1: De acordo com a administração municipal, 104 imóveis usados para dar suporte ao tráfico foram fechados ao redor da praça. A prefeitura informou que cerca de 2.500 pessoas passaram a receber tratamento para dependência química. Segundo o município, prefeitura e estado mantêm atualmente 3.309 vagas para acolhimento e tratamento. De São Paulo, Lucas Taveira.
2: A CBN procurou o Palácio do Planalto para repercutir a fala do prefeito, mas não obteve retorno até o fechamento da reportagem. Agora 11h26, meteorologistas confirmaram que o estado do Paraná foi atingido por um tornado no último domingo. Os ventos chegaram a 200 km por hora e foram responsáveis por danos estruturais em residências no município de Reserva, na região central do estado.
3: Um tornado de categoria F2 na escala Fujita atingiu a cidade de Reserva, na região central do Paraná, no último domingo, segundo análises do Sistema de Tecnologia e Monitoramento Ambiental do Estado, o CIMEPAR. Reserva tem 24.500 habitantes e fica a cerca de 220 quilômetros de Curitiba, capital do Paraná. 130 famílias moram na região atingida pelo fenômeno climático. A escala Fujita mede a intensidade de tornados. A categoria 2 indica que houve rajadas de vento que variaram entre 180 e 253 km por hora e causam danos consideráveis. A análise preliminar do CIMEPAR envolveu imagens aéreas e exames em solo. Reinaldo Naib, meteorologista do órgão, comenta quais foram os indícios que apontaram para a ocorrência de um tornado.
4: Árvores quebradas, por exemplo, uma araucária com um diâmetro maior que 2 metros foi ao chão totalmente, arrancada pela raiz. Várias araucárias tiveram só a copa arrancada. Os destroços, eles não caíram somente para um lado. Tu consegue ver a torção, tu consegue ver o giro associado aos destroços. Houve lançamentos de alguns galhos de árvores por mais de 50 metros, talvez até 100 metros.
3: Segundo o CIMEPAR, os ventos em Reserva atingiram cerca de 200 km por hora. De acordo com a Defesa Civil do Paraná, o temporal danificou 11 casas, das quais 4 sofreram danos estruturais. 50 pessoas foram afetadas e 10 precisaram deixar temporariamente suas residências. Este é o quarto tornado que acontece no Paraná em 2026. O primeiro ocorreu no município de Mercedes, em 1º de janeiro. Já no dia 10 de janeiro, um tornado de categoria F2 atingiu São José dos Pinhais, na região metropolitana de Curitiba. O último foi em Foz do Iguaçu, em 7 de fevereiro. Além dos tornados de 2026, houve também um em novembro de 2025, que devastou 90% da área urbana do município de Rio Bonito do Iguaçu, que fica a 380 quilômetros da capital. Na escala Fujita, a categoria desse tornado foi F4. Segundo a escala Fujita, as rajadas de vento podem ter atingido uma velocidade de 418 km por hora em Rio Bonito do Iguaçu no ano passado. De Curitiba, Gabriel Arouca.

0: Quarta-feira, 1 de julho de 2026, o ex-governador de Goiás, Ronaldo Caiado, do PSD, anunciou em Brasília o presidente nacional do partido, Gilberto Kassab, como candidato a vice-presidente na chapa que vai disputar o Palácio do Planalto nas eleições. O anúncio da chapa Caiado Kassab ocorre 20 dias antes do início das convenções partidárias, marcado para o próximo dia 20. O presidente do PSD disse que uma das bandeiras da pré-candidatura da sigla será a redução da carga tributária do país. O ministro da Indústria, Márcio Elias Rosa, afirmou que as negociações sobre tarifas impostas pelo governo de Donald Trump devem ser focadas em questões técnicas, evitando interesses ideológicos. O Brasil tem até hoje para enviar comentários sobre uma investigação dos Estados Unidos que pode resultar em tarifas de 25% sobre exportações brasileiras. A investigação acusa o Brasil de práticas desleais em setores como PIX e desmatamento. O Tribunal do Conselho Administrativo de Defesa Econômica, em decisão unânime, reabriu a investigação sobre possível conduta anticoncorrencial da 99 Food. O processo administrativo havia sido aberto a pedido da Quita e arquivado na última semana pela área técnica. O inquérito foi instaurado a partir de uma denúncia de suposta conduta de fechamento de mercado a partir da celebração pela 99 Food de contratos com cláusulas de banimento que proíbem o restaurante parceiro de estabelecer qualquer tipo de relação comercial com a Quita. O estado do Texas, nos Estados Unidos, incluiu trechos bíblicos em leitura obrigatória de escolas públicas. A decisão foi aprovada por um conselho de maioria republicana. Críticos afirmam que a decisão viola a separação entre a igreja e o estado. No horário de Brasília, 11h32.
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0: Seguimos movimentando a nossa reportagem e aqui de São Paulo, falando sobre a investigação sobre o atentado contra o tenente da rota Ronickson Pimentel. Essa investigação avançou com apreensão de veículos, identificação de um suspeito e prisão de dois homens apontados como apoio ao crime. O policial continua internado em estado grave.
2: A Polícia Civil afirmou que o ataque ao tenente Ronickson Pimentel foi planejado por 4 meses. Ele é membro da Rota, o batalhão de elite da Polícia Militar de São Paulo. Câmeras de monitoramento mostraram um carro branco circulando desde fevereiro por endereços ligados ao policial. De acordo com a investigação, o veículo foi utilizado na logística de fuga dos atiradores. O carro foi encontrado e apreendido em um estacionamento em Guaianazes, na zona leste de São Paulo. A moto usada no ataque também foi localizada. Ela tinha sido roubada em março na cidade Dutra, na Zona Sul, e circulava com uma placa falsa da cidade fluminense de São João de Meriti. Ronickson Pimentel, de 39 anos, estava de moto e parou em um semáforo em São Caetano do Sul, no ABC Paulista, quando dois homens em uma outra moto se aproximaram e atiraram na cabeça dele. A polícia também identificou o suspeito de fazer os disparos. Duas pessoas apontadas como apoio logístico do ataque estão presas preventivamente. Uma delas confessou a participação no crime. Pimentel está internado em estado grave na UTI do Hospital Estadual Mário Covas, em Santo André, mas apresenta boa reação aos medicamentos. Também nesta quarta, um homem que pode ter ligação com a tentativa de assassinato morreu em confronto com equipes da Rota em Guaianazes. A informação foi confirmada pelo capitão Ilen Diniz, da Rota.
3: O confronto de hoje foi recente, a princípio a gente chegou uma denúncia a respeito de possivelmente um indivíduo estar envolvido na parte logística da ação ainda contra o tenente Pimentel. Isso aí as equipes tentaram abordar, ele estava na parte dentro do veículo. E na tentativa de abordagem houve entrevero.
2: Apesar da declaração, a Secretaria da Segurança Pública não confirmou ligação com o ataque contra Pimentel. Ronickson Pimentel é irmão de Eloá Pimentel, morta aos 15 anos em 2008, depois de ser mantida em cárcere privado pelo ex-namorado Lindenberg Alves. De São Paulo, Pedro Fagundes.
0: 11 horas e 34 minutos. Representantes das famílias das 62 vítimas da queda do avião da Voipass tiveram acesso à transcrição das conversas registradas na cabine da aeronave antes do acidente. O conteúdo faz parte do laudo pericial da PF, que deve ser concluído nos próximos 30 dias. Reportagem da Thalita Souza.
4: O relatório final da investigação sobre a queda da aeronave da Voepass deve ser concluído nos próximos 30 dias e poderá resultar no indiciamento de pessoas que tiveram participação na autorização do voo. A informação da expectativa foi divulgada pelo advogado Luciano Catarinucci, que representa os parentes das vítimas do voo. Ele e representantes da Associação dos Familiares participaram nesta terça-feira em Campinas de uma reunião com a Polícia Federal, que está à frente das investigações, para tratar da previsão da entrega do relatório final do inquérito sobre o acidente aéreo. Pela primeira vez, tiveram acesso à transcrição das conversas na cabine do voo 2283 e conheceram detalhes do laudo técnico que embasa a fase final do inquérito conduzido pela PF, que reúne 200 páginas. Ainda segundo Catarinucci,

0: Algumas pessoas deverão ser ouvidas novamente, mas desta vez na condição de investigadas.
1: A probabilidade de indiciamento é muito grande. Por causa do relatório, por causa dessas conclusões, trouxeram inúmeras outras circunstâncias de pessoas que vão ser novamente ouvidas. Então, nós temos novidades para o caso. Nos próximos 30 dias é ponto fundamental para haver o indiciamento e, lógico, o início da ação penal que a gente espera que o Ministério Público Federal, depois de quase 2 anos aguardando, faça e apresente a denúncia e comece o processo criminal contra os responsáveis de forma direta e indireta por a queda do avião da Voipass.
0: O laudo do CENIPA, Centro de Investigação e Prevenção de Acidentes Aeronáuticos, também é aguardado. Além da busca pela responsabilização, as famílias também querem entrar com uma ação civil coletiva por danos morais. A maior parte das ações individuais já avançou para acordos com a empresa. Ainda não há um valor definido para a indenização coletiva, mas a quantia deverá ser calculada com base na extensão dos danos provocados pelo desastre. Vice-presidente da associação e também mãe da Lias, de 3 anos, a vítima mais nova da tragédia, Adriana Iba, afirmou que o documento reforçou uma convicção já compartilhada pelas famílias.
2: Nós não vamos aceitar que fique só na culpa de piloto e copiloto, até porque seria muito conveniente. Houve sim erro e houve culpa de outras pessoas. E nós vamos até o fim, atrás dessas responsabilizações.
0: A queda do avião da Voepass completa 2 anos em agosto. A aeronave decolou de Cascavel, no Paraná, por volta do meio-dia e tinha como destino o aeroporto de Guarulhos. Caiu em uma área de um condomínio em Vinhedo, pouco mais de 1h20 depois da decolagem. Todas as 62 pessoas a bordo morreram. De Campinas, Thalita Souza.
3: 11h38.
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5: Quem fizer a nova carteira de identidade nacional em um dos postos do Detran do Rio poderá receber o documento diretamente em casa. A iniciativa é fruto de uma parceria do órgão estadual com os Correios. A expectativa é que cerca de 260 mil documentos sejam enviados por mês. O serviço é sem custo extra. O cidadão poderá dizer se deseja receber o documento em casa já durante o atendimento no Detran. As entregas serão feitas via SEDEX com aviso de recebimento e cada documento tem um código de rastreamento único. O status da entrega pode ser consultado pelo CPF no site ou aplicativo dos Correios. Serão realizadas 3 tentativas de entrega. Caso não seja possível, o documento seguirá para a agência dos Correios mais próxima do usuário, ficando disponível por um prazo de 7 dias úteis. Depois desse período, o documento será encaminhado para o posto do Detran indicado, onde poderá ser retirado. Diogo Bugalho, CBN Serviço.
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0: Boa noite, Nadédia. Obrigada pelo convite. Estou muito feliz de estar aqui com vocês hoje.
1: Já queria contar para o nosso ouvinte uma coisa que eu não sei nem se ela sabe. A Miranda era minha veterana na Escola de Comunicação da UFRJ.
0: Eu sei, eu lembro. Eu lembro de você. Inclusive, eu fiz um story no dia que saiu o programa com o Michel Alcofurado. Eu falei, gente, eu acho que Nadédia estudou comigo na ECO, mas eu lembro que você era de uma turma, talvez anterior à minha, né? Entrou depois de mim. Eu não
1: É,
0: sei se
1: eu
0: tinha
1: entrei em
0: alguns anos antes.
1: 2014, foi um pouquinho, foram uns anos depois ainda que você entrou, né?
0: Eu entrei em 2011, mas eu me formei atrasada. Eu me formei em 2016. Então, a gente teve, acho que, algumas matérias ali de ciclo básico, talvez.
1: Pois é, o pessoal da Escola de Comunicação do UFRJ tá em todos os lugares, gente. Eu adoro encontrar os colegas por aqui e também comecei a ver a Miranda aí viralizando, né, com os vídeos na internet. Com certeza o nosso ouvinte conhece a produção de conteúdo dela, que vai para várias áreas, vários nichos, entra em vários algoritmos. E focando aqui no livro, quero começar te perguntando sobre o que é o bug nos millennials, né? Você descreve essa geração que a gente faz parte, que cresceu ali num limbo, né, entre um mundo que era totalmente analógico e um mundo que hoje é totalmente digital e que agora tá bugado mesmo, né?
0: Então, o livro, ele nasce de uma crônica que eu escrevi para a Folha de São Paulo e que viralizou, muitas pessoas compartilharam, então eu acho que repercutiu, porque muita gente se identificou e eu falava um pouco do pessimismo da geração. Então, teve muito, eu acho que teve um compartilhamento e teve um fervor ali em torno do texto. Muita gente que se identificou e que achava que era aquilo, e teve gente também criticando, teve muita gente que não achava que era nada a ver, que na verdade via aquilo como um recorte de uma pessoa privilegiada, no caso eu que escrevi, e que estava reclamando de barriga cheia, e que não era bem assim, ou que não, que a vida hoje, como adulto, é uma vida muito melhor do que era antes. Então teve opiniões para todos os lados. E o que foi bom também, porque gerou discussões e eu acho que gerou uma curiosidade das pessoas de falar um pouco desse tema, num olhar mais para dentro, para a realidade do Brasil, né? O que são esses adultos do Brasil de 30, 40 anos, que eu acho que é uma discussão que acontece mais lá fora, nos Estados Unidos, talvez um pouco Europa também. E aí, a partir desse texto, dessa crônica, surgiu o convite da editora Record para fazer o livro, para escrever o livro e tentar desenvolver um pouco a crônica em outros lugares. Então, cada capítulo do livro é uma crônica num lugar mais bem-humorado, mais sarcástico, que fala de uma área, uma temática da vida dos adultos millennials, que é essa geração que nasceu ali entre 91, 91 não, perdão, 81 até 96, mais ou menos.
1: Perfeito. Como é que foi para você, né, na sua experiência, essa coisa de perceber que a geração anterior à nossa, né, a geração dos nossos pais, não tinha que fazer nada para virar adulto, né? Eles chegavam na idade adulta e eles eram adultos. E a gente tem hoje a coisa do adulto premium, né? Parece que nem todo mundo que é adulto vive vida de adulto e muitas coisas que eles conquistaram com naturalidade na geração deles, para a gente virou um sonho e objeto de frustração também, né?
0: Na verdade, a geração anterior à nossa é a geração X, né? Que é a galera que está com seus 50 anos, mais ou menos. Os nossos, eu não sei também a idade dos seus pais. Os meus pais já são mais velhos, eles têm 70, quase 70, minha mãe tem 70 e pouquinho. Então, eles já são boomers, né? Baby boomer, que é realmente uma galera que nasceu, nesse período de pós-guerra. Então, tinha realmente uma expectativa de otimismo, assim, para gerações vindouras, né? O contexto econômico no Brasil era muito diferente, era também, né, final mais ou menos ali da ditadura militar, início da democratização, pegou o final ali dos anos 70, que teve também teve realmente uma expansão econômica no país, então isso facilitou muito, até a abertura de concursos públicos. Então foi uma época que muita gente fez concurso público, os meus pais foram concursados, e eu acho que isso também gerou uma expectativa de consumo muito diferente do que é para a gente hoje. Então, eu acho que foi até uma coisa que o Michel Alcofurado falou no programa que vocês fizeram, que os marcadores eram muito mais claros, né, do que é ser um adulto de verdade. Então, era você casar, ter um emprego estável, comprar uma casa, ter filhos e pagar as suas contas e beleza, essa é a vida de uma pessoa, de um adulto funcional que é esperado.

0: E eu acho que hoje esses marcadores estão muito mais fluidos, assim, não é definido mais, assim, você precisa ter filho, você precisa casar, até porque está muito mais difícil essa perspectiva de você comprar uma casa, de você ter filhos, porque o custo de vida aumentou, os salários também não acompanharam o custo de vida. Então, realmente, é uma minoria, assim, de amigos meus que conseguiram comprar um apartamento, ter uma casa própria. Eu tenho pouquíssimas amigas, sei lá, talvez uma ou duas um pouco mais próximas, que têm filho, mas assim, que nem são das mais próximas. Então, realmente, eu convivo com poucas pessoas que estão nesse lugar de adulto, que tem casa, que tem filho, que casou, e quem casou também se separou. Então, eu acho que a expectativa e a perspectiva de vida adulta mudou muito, assim, das últimas gerações para nossa, né?
1: É verdade. Só a título de curiosidade, né, que a gente falou dessa coisa dos pais, eu tenho um pai e uma mãe de gerações diferentes, né? A diferença de idade é muito grande. Então a minha mãe é de 77, ou seja, geração X, o meu pai é de 41. Então assim, bem, bem lá para
0: Caramba.
1: trás. E eu digo que eu sou zillennial, né? Porque eu nasci em 96, então eu tô bem na transição entre duas gerações. E é curioso que a gente fala muito dessa mudança que pra gente, em muitos níveis, né? Principalmente, acho que economicamente, em estilo de vida, tem muito ponto negativo, mas eu queria te ouvir sobre uma coisa positiva que você aborda também, que é o avanço dos debates sociais na nossa geração, né? Quando eu era criança, parecia que a norma do mundo era ser homofóbico, uma coisa que hoje em dia, pra gente aqui no Brasil, é criminosa.
0: Então, eu encontrei até com uns amigos da época de escola ontem, porque um deles foi defender o doutorado e a gente foi jantar e tal. E aí a gente estava lembrando, assim, de colegas da época da escola, que era, sei lá, anos 2000, e dos apelidos, e como os apelidos eram muito problemáticos. Então, realmente, não tinha muito essa consciência que a gente tem hoje de um letramento, não só o letramento de gênero, mas letramento racial, letramento sobre questões de saúde mental, né? Então, sei lá, você fazer uma brincadeira de alguém que hoje talvez está no espectro autista, antigamente era uma coisa, era engraçado, era normal, e hoje é uma coisa que a gente vê realmente como problemático. Ou então você chamar alguém, ah, porque fulano é viado, e aí isso era uma coisa que todo mundo naturalizava, e hoje, tipo, não, você não pode falar assim, não é uma coisa legal. Eu acho que de fato a gente teve uma mudança de consciência mesmo do que poderia ou não ser dito, e tem até um capítulo do livro que eu brinco que a gente seria muito cancelado, assim, nos anos 90, início dos anos 2000, que é mais ou menos esse período aí que a maioria das pessoas estava na escola da nossa geração, eram anos muito canceláveis, né? Então, se a gente for parar também para ver as referências de entretenimento, referências culturais do que passava na TV, também eram programas que eram problemáticos em vários aspectos, mas que a gente achava engraçado e ninguém via problema. Então, acho que isso repercutia no comportamento da galera na escola, na faculdade, entre adolescentes, crianças, até entre adultos. Então, eu acho que, eu não sei se era essa a pergunta, não sei se eu fui para outro lugar.
1: Não, total, é isso. E queria te perguntar também sobre a questão do mundo do trabalho, né? Que é uma grande fonte, assim, de inspiração, claramente, para você na produção de conteúdo, né? Vem da sua experiência também em ambientes de empresa, enfim, corporativo, financeiro. Você já falou bastante sobre isso. O que que você enxerga de peculiar na experiência da nossa geração com o trabalho?
0: Eu acho que a nossa geração talvez tenha sido a última geração a acreditar que de fato. A última, não sei se é muito forte falar isso, mas assim, acho que diferente da geração Z, que começou a reivindicar algum tipo de honestidade ou de conforto no ambiente de trabalho, do tipo, aquela coisa do quiet quitting, né? De você fazer aquilo que é esperado e ponto final. Você não vai ficar entregando além, você não vai ficar fazendo hora extra. Então não tem muita vergonha de ser o que é dentro do ambiente de trabalho, e não tem vergonha de talvez ter a sua honestidade de, ah, eu não vou fazer além, não vou querer impressionar chefe, não quero seguir a ladeira corporativa, não quero ser chefe de ninguém, eu não quero ser essa pessoa de grande responsabilidade que vai trocar a vida social pelo trabalho, então eu quero viver uma vida ok, com um trabalho ok, e é isso. E eu acho que a nossa geração, né, os millennials, a gente ainda talvez tenha pegado esse resquício um pouco da geração X e dos boomers, de que o trabalho dignifica, né? De que o trabalho realmente dá um sentido para a vida e de que a gente realmente tem que se esforçar para fazer isso acontecer e para ter

0: sucesso, de que você estudar muito vai ser um indicativo de que você vai ter sucesso profissional, você se formar na faculdade. E eu acho que a gente se frustrou muito, então acho que a nossa geração realmente se deparou com uma grande frustração, assim, no âmbito profissional, porque a gente viu que, claro que é sempre melhor estudar que não estudar, não tô falando que, vai virar TikToker, não, porque tem uma galera da geração Z que tá indo para um outro caminho, né? Não quero fazer faculdade, vou virar influenciador, e não é isso, eu acho que estudar sempre vai ser a melhor opção, mas a gente achava que isso garantiria, talvez, posições de trabalho, salários e carreiras que seriam muito promissoras, e a gente está vendo que não é, porque também o mundo ficou muito mais competitivo, eu acho que as pessoas estão muito mais qualificadas, então talvez o que fosse ter um diploma de nível superior para os nossos pais, hoje para a gente já não significa esse grande diferencial, porque muito mais gente conseguiu acessar o nível superior, que por um lado é ótimo, mas por outro lado a gente vê que não é mais garantia, assim, realmente existe uma precarização do mundo do trabalho, existe uma precarização da mão de obra, e as pessoas mal, mesmo com 1.000 especializações, as pessoas mal conseguem, às vezes, pagar contas simples, assim, de um aluguel, então, quiçá pensar em ter filhos, né? Então, acho que atravessa muita coisa, mas acho que é uma grande, talvez, não sei se frustração, decepção, mas eu acho que uma desidealização, uma quebra da fantasia do que seria a carreira dos seus sonhos e de que você iria se realizar de fato nisso, assim.
1: Eu acho que tem vários jeitos de consumir um conteúdo como o que você produz um conteúdo que é humorístico, e aí a gente fala, nossa, realmente é ridículo a burocracia de uma reunião corporativa, realmente é ridículo o restaurante da comida afetiva, enfim, um exemplo que a gente possa extrair da sua página. Ou você pode ficar refletindo sobre aquilo, né, e perceber que na verdade aquilo representa uma grande crise do capitalismo, do mundo, da ordem mundial, né, do liberalismo. E quando a gente lê o seu livro, acho que na escrita mais claramente é a promoção da reflexão que você quer passar, né? Como é que foi para você mudar para esse outro formato, fazer, em alguma medida, a mesma reflexão, só que de uma outra forma, muito mais clara, muito mais desenvolvida, acho que dá para dizer assim.
0: Ai, foi muito bom, assim, eu acho que me deu um alívio de não ter que ficar preocupada com o algoritmo. É óbvio que a gente quer que o livro venda, mas eu acho que é um outro tipo de formato e é um outro tipo de relação que o seu público, seu fã, seu seguidor vai ter com a sua obra, porque existe uma calma, né, em ler um livro que na rede social você nunca vai ter. Então, existe um momento de sentar e de talvez se aprofundar, não que o livro seja, ai, super profundo, mas eu acho que existem capítulos que vão desenvolver em alguma coisa, existe uma linha, um pensamento, existe uma narrativa por trás, mesmo não sendo um livro de ficção, tem alguma história sendo contada através desses capítulos, que eu acho que a pessoa que vai parar para sentar e ler, ela vai ter mais calma para pensar e para refletir, que é uma coisa que eu acho que é muito mais difícil num conteúdo de rede social, que eu acho que são conteúdos muito descartáveis, não no sentido de descartável porque ele é ruim, mas descartável porque o algoritmo é feito para isso, porque a dinâmica da rede social é feita para você sempre ficar consumindo o que é novo, novo, novo, novo. E aí isso faz as coisas durarem muito pouco tempo, a vida útil de um vídeo, de um Reels, de um TikTok ser muito baixa, ser muito pequena. Então foi bom, assim, experimentar esse novo formato, porque eu acho que eu consegui pensar com mais calma, coisa que às vezes para fazer um vídeo, produzir um conteúdo, eu não tinha tanto, assim, existe uma ansiedade de fazer algo que fosse dar certo e que fosse viralizar. E aí eu acho que isso você acaba perdendo um pouco também o objetivo da coisa, assim, não que não seja legal fazer vídeo, é óbvio que é legal, mas eu acho que é bom ter possibilidades diferentes, e o livro te dá essa outra possibilidade de talvez pensar um pouquinho e refletir um pouquinho com mais calma, assim.
1: Qual que é a sua experiência com burnout? Eu sinto que também é um pouco uma marca da nossa geração, né? A gente ouve falar muito sobre os millennials, a coisa do litrão, do boleto e tudo mais. E o burnout também é meio que um estereótipo de quem tem a nossa idade e vive esse tipo de coisa, não?
0: Isso foi até uma pesquisa, assim, que eu fiz, e de fato, assim, quando você vai ver os números, a geração millennial é a que lidera, né, em número de burnout. E a geração Z, junto com a millennial, é a que lidera o número de consumo de medicamentos psiquiátricos. Então,

0: você vai analisar os dados do mercado, as pessoas que mais pedem afastamento por questões de saúde mental são as pessoas que estão nessa faixa etária de 30, 40 anos, que é a gente. E eu acho que isso é um sintoma do que a gente vem vivendo, assim, tanto de uma mudança brusca das expectativas do mercado de trabalho, que talvez antes você tinha pré-requisitos e demandas muito mais simples para você entrar numa vaga, talvez, básica, e hoje você tem que ter muitos requisitos para essa mesma vaga e o salário não aumentou, o salário é o mesmo. Então isso gera um cansaço, você sente que você está trabalhando mais e não sai do lugar, você sente que você está trabalhando mais e não consegue talvez nem dar entrada numa casa, num apartamento, ou talvez nem conseguir pagar um aluguel sozinho, você tem que dividir aluguel com amigos, isso é o caso de amigos meus, ou que estão morando ainda na casa dos pais, porque não consegue pagar o aluguel, onde gostariam de morar, ou porque realmente precisam ajudar os pais, e aí você tem que escolher uma coisa ou outra. Então, eu acho que isso gera uma exaustão, assim, de você nunca chegar lá, naquele lugar que você achou que seria o lugar de um adulto premium, um adulto funcional. Eu acho que isso gera muita frustração, isso gera cansaço, e eu acho que você está meio que correndo atrás do rabo, assim, né? Fica naquela coisa da rodinha do rato, né? Sempre correndo, correndo, correndo, mas aonde você chega? Em lugar nenhum, porque você não consegue conquistar nada. E eu acho que, claro, tem exceções, tem pessoas que estão conquistando coisas, mas eu acho que é uma exceção. Eu acho que a maioria das pessoas que está nesse recorte de geração, assim, milênio, está cansada de ficar tentando, tentando, tentando e sentir que não está indo para lugar nenhum, sabe?
1: Demais. Aquela Miranda é atriz, roteirista, palestrante, cronista, autora de Bug nos Millennials, saindo pela Record. Adorei o livro, gostei muito das nossas coisas, né? Das nossas questões. Gostei muito dos panos de prato também, que eu achei que acrescentou muita coisa.
0: São os panos subversivos. Eles são uma loja que vende panos, eles foram nossos apoiadores e cederam as imagens pra gente. Então, quem quiser seguir também Panos Subversivos lá no Instagram, eles estão lá fazendo os paninhos super divertidos.
1: Demais. Obrigada pela conversa. Parabéns pelo trabalho. Sucesso.
0: Obrigada, Nadédia. Obrigada a todo mundo, todos os ouvintes aqui da CBN. Até a próxima, gente.
1: Até.
0: Um beijo.
1: Um beijo. 11 horas 58 minutos. Está chegando a meia-noite. Com a meia-noite, chega o CBN Madrugada com o Clauson Dutra, que já está aqui no estúdio. Clauson, boa noite.
2: Oi, Nadédia. Boa noite para você. Daqui a pouco, bom dia, né, para todo mundo. Como é que você tá? Tudo bem? Reta final de programa, né?
1: Reta final, finalíssima. Já vou passar o bastão para você. Já parou de comemorar o resultado do Festival de Parintins,
2: Já parei de comemorar. Agora eu tô focado na Festa da Vitória no próximo sábado. Aí comemora no próximo sábado, mas só no próximo sábado.
1: Ah, que inveja.
2: Tentando me recuperar dessa virose, né? Sim, que ataca sim. Todos nós, né? Nariz e tal, enfim.
1: Todos
2: que não
1: nós.
2: Ataque você, né?
1: Não, eu peguei a minha mais cedo nessa temporada. Eu peguei bem no comecinho, fiquei ruim, assim, tipo umas 3 semanas com tudo congestionado. Aquele negócio horroroso. E tô devendo tomar a vacina da gripe. Preciso tomar.
2: Ah, ainda tá disponível, acredito, viu? Tá disponível ainda. Então bora tomar essa vacina, porque eu vou junto com você então.
1: Boa.
2: Que a gente tem que tomar essa vacina, né? Que aqui é uma variação de clima. É verdade, você vai de vermelho e eu vou de azul. Pronto,
1: tá,
2: tudo
1: combinado.
2: Certo.
1: Tá, combinado.
2: Combinado, né?
1: Marcado.
2: Tudo bem, então. Então, fechadaço. Vamos tomar essa vacina da gripe.
1: Bom programa
2: e atualizar
1: pra
2: os papos
1: você,
2: bovinos.
1: Klaus.
2: Obrigado, viu? Bom descanso.
1: Os papos bovinos. Fica por aqui então, CBN Noite Total, que teve a produção da Karina Almeida, os trabalhos técnicos do Henrique Dias. Amanhã eu tô de volta, espero você. Continue sintonizado, depois do repórter CBN vem aí o CBN Madrugada com Clauson Dutra. Boa noite, bom dia.
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0: Quinta-feira, 2 de julho de 2026. O pré-candidato à presidência da República pelo PL, senador Flávio Bolsonaro, diz que se sentiu ofendido com a fala do apoiador Paulo Figueiredo sobre mulheres. O influenciador desqualificou a capacidade política e de decisão de toda a população feminina. Flávio diz que a declaração do apoiador foi completamente equivocada e afastou Paulo Figueiredo da campanha. O senador deu a declaração no encontro com mulheres de direita, realizado ontem em Brasília. O presidente do Senado, Davi Alcolumbre, surpreendeu sindicalistas ao defender o fim imediato da escala de trabalho 6x1 sem transição, conforme reunião com centrais sindicais. A medida aprovada pela Câmara aguarda tramitação no Senado. Alcolumbre busca discutir a mudança por emenda de redação, evitando nova análise dos deputados federais. A inadimplência média total registrada pelos bancos nas operações de crédito avançou em maio para o patamar recorde de 4,7%, segundo o Banco Central. A taxa representa aumento de 0,1 ponto percentual em relação ao resultado de abril. O recorde foi atingido no mês de lançamento do novo Desenrola Brasil, também chamado de Desenrola 2.0, programa de renegociação de dívidas lançado pelo governo. A União Europeia impôs uma taxa de 3 euros para conter o que chama de concorrência desleal de varejistas online como Shein, Temu e AliExpress. A tarifa será imposta sobre importações de comércio eletrônico de baixo valor que anteriormente entravam na União Europeia isentas de impostos. A taxa fixa vai permanecer em vigor até o dia 1º de julho de 2028, quando a nova autoridade aduaneira do bloco econômico deve iniciar as operações. Após esse período, as tarifas alfandegárias normais serão aplicadas, dependendo do tipo de produto. No horário de Brasília, 12:02.
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2: Olá, muito bom dia, bem-vindo, bem-vinda. Seguimos com o CBN Madrugada ao vivo para todo o Brasil, agora com CBN Madrugada, edição de quinta-feira, dia 2 de julho de 2026, juntas e juntos até 5 horas da manhã, com muita informação, análise e prestação de serviços, temas que impactam diretamente a sua vida, você com a gente, é claro, participando no WhatsApp da Rádio CBN pelo 999-11-9981. Chat do YouTube liberado, YouTube lá com imagens para você, pode participar pelo chat do YouTube também. Além do WhatsApp, além do chat do YouTube, tem o meu e-mail, clauson.dutra@cbn.com.br. Ontem o Luiz Fernando Figliage comandou a nave, comandou a operação, comandou aqui o nosso CBN Madrugada. Tô me sentindo bem melhor dessa gripe, dessa virose. A voz um pouco embargada, você acompanha ao fundo, mas bem melhor do que na última segunda e terça-feira. Então agradeço demais a companhia de todos vocês, ao trabalho do Figliage nessa substituição. Muita gente perguntando sobre Paulo Galvão. Paulo Galvão volta quando? Volta quando? É, vocês estão com saudade do Paulo Galvão? Também estou com saudade do Paulo Galvão. Paulo Galvão volta. Paulo Galvão volta na próxima semana, gente. Na madrugada de terça para quarta-feira. Então a gente ainda tem um encontro marcado aqui até a madrugada de terça-feira, sigo com você ao vivo aqui no CBN Madrugada, tá? Então, fica a dica aí pra você que pergunta e que tá com saudade do Paulo Galvão, tá certo? Agora, 12:05, você já sabe como participar, você já sabe quando Paulo Galvão volta. Agradeci Luiz Fernando Figliage, agradeço também Ricardo Garcia, que já tá na operação, nos comandos técnicos aqui do CBN Madrugada.

0: produção deste programa de Karina Almeida, muito de passar de informação. Vamos juntos nesta quinta-feira, agora na abertura do nosso programa aqui do CBN Madrugada. Bolsonaro deve seguir em prisão domiciliar, João Rosa.
1: A Procuradoria-Geral da República defendeu a manutenção da prisão domiciliar de Jair Bolsonaro por considerar que não houve falta grave na apreensão de uma arma em nome do ex-presidente. Agora, o ministro Alexandre de Moraes aguarda apenas a manifestação da defesa para decidir se mantém ou não a domiciliar de Bolsonaro.
0: Líder do PL na Câmara é alvo de investigação, destaca Ana Carolina Tomé.
2: A Polícia Federal investiga se aliados do líder do PL, deputado Sóstenes Cavalcante, forjaram escritura de imóvel para justificar os R$ 470 mil apreendidos na casa do parlamentar no ano passado. Segundo os investigadores, a transferência de imóvel um mês após a operação que apreendeu o valor é indício de irregularidade. O deputado afirmou que recebeu dinheiro vivo de um advogado e produtor rural em uma negociação lícita e disse que é vítima de perseguição política.
0: Continuam as discussões entre Michele e Flávio Bolsonaro, destaca Samantha Klein.
3: Flávio disse que Michele Bolsonaro está desinformada após ela insinuar que o senador teria participado de festas de Vorkaro. A ex-primeira-dama repostou uma publicação do ex-governador Garotinho em que o político sugere que senadores e deputados tidos como conservadores estavam em eventos com mulheres nuas. Ainda em reunião com mulheres conservadoras, Flávio repudiou críticas de blogueiro sobre o voto feminino e disse que respeita Michele.
0: Lula chama Jax Wagner de irmão durante a agenda na Bahia. Igor Cardim.
4: Mesmo após deixar a liderança do governo no Senado, Jax Wagner recebeu um novo gesto público de apoio de Lula. Em evento na Bahia, o presidente chamou o senador de irmão e reforçou a parceria política. Wagner, que foi alvo da PF por suposta atuação a favor do Banco Master, agradeceu os investimentos federais no estado e afirmou que os baianos têm gratidão por Lula.
0: Polícia Federal mira filme que homenageia o ex-presidente Jair Bolsonaro. Desirê Miranda.
5: Após autorização do ministro Flávio Dino, do Supremo Tribunal Federal, a Polícia Federal iniciou a investigação para apurar se houve emprego de recursos de emendas parlamentares na produção do filme Dark Horse. O longa que homenageia o ex-presidente Jair Bolsonaro também pode se tornar alvo de outros dois inquéritos para apurar o repasse milionário feito por Daniel Vorkaro e se o dinheiro foi usado para sustentar Eduardo Bolsonaro nos Estados Unidos.
0: A escolha do pré-candidato a vice na chapa de Ronaldo Caiado, do PSD, destaca Felipe Igreja.
6: O PSD confirmou a chapa Puro Sangue para a disputa eleitoral à presidência em outubro, com Ronaldo Caiado e Gilberto Kassab. Diante da dificuldade em formar alianças para furar a polarização, o partido apostou no nome de Kassab como vice de Caiado. O atual mandatário do PSD vai se manter no comando da sigla, e embora Caiado fale em chegar ao segundo turno, o partido foca nas eleições para a Câmara e o Senado.
0: Eleições no Rio de Janeiro, destaca Matheus Maciel.
7: O deputado federal Marcelo Crivella, do Republicano, está novamente elegível para disputar um cargo público esse ano. A decisão foi do ministro André Mendonça, do Tribunal Superior Eleitoral, que suspendeu o efeito de uma condenação da Justiça Eleitoral do Rio, que barrava o ex-prefeito de participar de eleições até 2028. O magistrado alegou o risco de dano irreparável ao político. Crivella é cotado para disputar uma vaga ao Senado.
0: Em São Paulo, Pedro Popolin.
8: Tarcísio de Freitas afirmou que a oposição está jogando dinheiro fora ao criar perfis falsos nas redes sociais com o objetivo de atacá-lo. Para o governador de São Paulo, a estratégia dos oposicionistas não será efetiva e só irritará a população. O republicano também explicou que não pretende conceder à iniciativa privada linhas atualmente operadas pelo metrô. Segundo ele, isto não significa que novas linhas não possam ser privatizadas.
0: Caso policial em Belo Horizonte, destaca Débora Costa.
9: A mulher investigada pelo duplo latrocínio de um casal

0: De idosos em Belo Horizonte teve ajuda para fugir após o crime. A Polícia Civil de Minas já identificou a autora e aguarda a expedição do mandado de prisão preventiva pela Justiça. Agora, os esforços também estão concentrados na identificação do motorista de um veículo de alto padrão que ficou esperando a mulher perto do local do crime. Segundo o inquérito, após roubar e matar os idosos com 24 facadas, a investigada foi ao centro de Belo Horizonte para vender os bens levados do apartamento.
1: Atualizações sobre a morte do tenente da Rota em São Paulo, Pedro Fagundes.
2: A investigação sobre a tentativa de assassinato de um tenente do Batalhão de Elite da PM de São Paulo avançou com a apreensão de veículos, a identificação de um suspeito e a prisão de dois homens apontados como apoio ao crime. O policial continua internado em estado grave. Ronickson Pimentel, irmão de Eloá Pimentel, morta aos 15 anos em 2008, depois de ser mantida em cárcere privado pelo ex-namorado Lindenberg Alves.
1: Sanções a brasileiros por suposto envolvimento com o PCC, Wender Starles.
3: O governo dos Estados Unidos impôs sanções a brasileiros e empresas por suposto envolvimento com o PCC. Para o promotor que investiga a facção há décadas, não há indícios de relação dos sancionados com a organização criminosa. Em São Paulo, ao inaugurar a estrutura de combate ao crime, o ministro da Justiça pregou respeito ao ordenamento jurídico brasileiro.
1: No Paraná, destaca Gabriel Arouca.
4: O Sistema de Tecnologia e Monitoramento Ambiental do Paraná confirmou a ocorrência de um tornado de categoria F2 no município de Reserva, na região central do estado, no último domingo. Os ventos chegaram a 200 km por hora e foram responsáveis por danos estruturais em residências da cidade. A Defesa Civil atua no atendimento às famílias atingidas e na viabilização de moradias emergenciais para quem perdeu suas residências. Este é o quarto evento dessa natureza registrado no Paraná em 2026. Os outros três aconteceram em janeiro e fevereiro deste ano.
1: A primeira telecirurgia robótica do Brasil, Samuel Santos.
5: O Hospital de Amor de Barretos, cidade que fica a 120 quilômetros de Ribeirão Preto, realizou nesta terça-feira a primeira telecirurgia robótica de longa distância por meio do SUS. O procedimento foi feito por um cirurgião em Barretos, em um paciente que estava em Porto Velho, capital de Rondônia, a 2.600 quilômetros de distância. A cirurgia foi para tratar um tumor intestinal.
1: A Inglaterra está nas oitavas de final da Copa do Mundo. A seleção inglesa venceu a República Democrática do Congo por 2-1 nesta quarta-feira em Atlanta, nos Estados Unidos. Os congoleses surpreenderam e abriram o placar logo nos primeiros minutos com Chipenga. A Inglaterra encontrou muitas dificuldades para furar a marcação adversária, mas contou mais uma vez com o faro de gol de Harry Kane. O camisa 9 marcou duas vezes na etapa final e garantiu a virada inglesa. Agora, a equipe comandada por Thomas Tuchel encara o México no domingo no Estádio Azteca, valendo vaga nas quartas de final. Quem avançar enfrenta o vencedor do confronto entre Brasil e Noruega. Além de garantir a classificação, Harry Kane alcançou uma marca importante. Com os dois gols marcados, o atacante chegou a 13 em Copas do Mundo, ultrapassou Pelé na lista dos maiores artilheiros da história do torneio e agora aparece atrás apenas de Lionel Messi, que lidera o ranking com 19 gols. Kane também se tornou o jogador que mais vezes atuou como capitão da seleção inglesa, chegando a 91 partidas com a braçadeira. A Bélgica também está nas oitavas de final, depois de protagonizar uma virada histórica sobre Senegal em Seattle. Os belgas venceram por 3-2 em uma partida emocionante. A seleção africana dominou boa parte do jogo, abriu dois gols de vantagem com Sarr e Diarra. Tudo indicava uma classificação senegalesa, mas a Bélgica reagiu na reta final. Lukaku diminuiu de cabeça aos 40 minutos do segundo tempo. 3 minutos depois, Youri Tielemans empatou e levou a decisão para a prorrogação. Quando a disputa já caminhava para os pênaltis, o árbitro marcou uma penalidade para a Bélgica nos instantes finais do tempo extra. O nosso querido Youri Tielemans cobrou com categoria, marcou o terceiro gol e confirmou a classificação.

0: classificação belga. Lukaku voltou a ser decisivo, assim como na estreia, quando ajudou a evitar a derrota para o Egito. O atacante saiu do banco de reservas, mudou o panorama da partida e participou diretamente da reação da Bélgica. Os Estados Unidos também seguem vivos na Copa do Mundo. Jogando em casa, a seleção norte-americana derrotou a Bósnia por 2-0 e garantiu presença nas oitavas de final. Os donos da casa foram superiores durante praticamente toda a partida. Folarin abriu o placar aos 44 minutos do primeiro tempo. Na etapa final, o atacante acabou expulso aos 18 minutos, mas nem a desvantagem numérica impediu a vitória norte-americana. Malik cobrou falta com precisão e fez o segundo gol, fechando o placar. A classificação também representa um feito importante para os Estados Unidos. A seleção voltou a ultrapassar a fase de mata-mata inicial de uma Copa do Mundo pela primeira vez em 24 anos. A última campanha semelhante aconteceu em 2002, quando os norte-americanos chegaram às quartas de final e foram eliminados pela Alemanha. O resultado ainda encerra um jejum de 13 partidas sem vitória dos Estados Unidos sobre seleções europeias. Já a Bósnia se despede do Mundial depois de conseguir, pela primeira vez na história, avançar da fase de grupos. A estreia do país em Copas havia sido em 2014, no Brasil. Com isso, os confrontos já definidos das oitavas de final são Paraguai contra a França, Canadá contra Marrocos, Estados Unidos contra a Bélgica, Brasil enfrenta a Noruega, o México, a Inglaterra. E a segunda fase da Copa do Mundo continua hoje, nesta quinta-feira, com mais dois confrontos. Às 16h, a Espanha enfrenta a Áustria. Mais tarde, às 20h, Portugal encara a Croácia em busca de uma vaga nas oitavas de final da Copa do Mundo. E é claro que tem informações sobre a seleção brasileira.
1: Brasil!
0: Como é que vem a seleção brasileira, hein? É, a gente já bem sabe que Paquetá não deve ficar, não deve mais atuar nessa Copa do Mundo por causa da lesão. Muito difícil ele voltar a jogar. Nós temos aqui o Bruno Guimarães sendo destaque no Globo Esporte, destacando justamente a precisão do meia do Brasil. Inclusive, o próprio Carlo Ancelotti falou sobre isso, a importância de Bruno Guimarães nessa Copa do Mundo. Só que, além de dar passe, o próprio Bruno Guimarães marca, finaliza, boas opções de passe e ainda cria. Dados da FIFA confirmam o que é notório aos olhos nus. Ninguém corre mais, nem se apresenta tanto para o jogo na seleção quanto o camisa 8. Ele foi o jogador que mais correu na somatória dos 4 jogos da seleção até aqui na Copa. Bruno Guimarães percorreu mais do que uma maratona, 44,4 quilômetros. Isso dá uma média de 11 quilômetros por partida. É, tá correndo demais e tá salvando ali o meio campo da seleção brasileira, o Bruno Guimarães. Esse é o destaque do Globo Esporte sobre a seleção brasileira que enfrenta a Noruega no próximo domingo, 17h, com transmissão aqui do Futebol Globo CBN. Agora, 19h19.
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0: Com Jade Ramos.
3: A quinta-feira será marcada pelo avanço de uma massa de ar polar em parte do sul do país, com chance de geadas pontuais na Grande Porto Alegre, enquanto em áreas do norte do Rio Grande do Sul, em Santa Catarina e no sul do Paraná, a condição continua para pancadas de chuva fortes no decorrer do dia. Já no sudeste, o tempo segue firme na maior parte da região, com exceção apenas do litoral do Espírito Santo e no nordeste de Minas Gerais, em que há condição para chuvas rápidas e isoladas. Na capital paulista, o calor permanece à tarde, a máxima alcança os 28 graus. E entre o final da tarde e a noite, a frente fria avança e provoca chuvas em áreas do litoral sul do estado de São Paulo. Enquanto no centro-oeste, o tempo permanece quente e seco, com temperaturas elevadas à tarde. Em Cuiabá, a máxima alcança os 34 graus. E no Nordeste, a chuva continua concentrada na faixa litorânea entre o Rio Grande do Norte e o sul da Bahia. E já na região norte, temporais em Boa Vista, enquanto em Porto Velho, as máximas alcançam os 34 graus. Jade Ramos, da Clima Tempo, para a CBN.

0: Meia-noite e 20 minutos, você com a gente participando do programa pelo chat do YouTube. Já deixando um forte abraço para o Clóvis Mota Oliveira, direto de São Pedra da Aldeia, Rio de Janeiro. O Judas Tadeu de Souza, bom dia, Clauson Dutra, Tadeu da Ilha do Governador, Rio de Janeiro. O Bartolomeu, que vacilo, de Senegal, 2-0, tomou virada 3-2 da Bélgica, cara. E estragou o bolão de muita gente, né, Bartolomeu? O que teve de gente aqui na redação, inclusive, da CBN, apostando na seleção africana. A maioria dos placares, inclusive, aqui 2-0. E tava 2-0. Aí a Bélgica conseguiu, no fim do segundo tempo, 2 gols, foi pra prorrogação. E não adianta, cara. Quem empata no fim de um jogo 2-0, 2-2, vai muito como favorita para os últimos 30 minutos ali daquele tempo extra. Não tem. E foi isso que a Bélgica fez. Amassou o Senegal durante os 30 minutos. O segundo gol foi uma água fria em tanta para os jogadores de Senegal que todo mundo ficou literalmente atordoado para jogar esses 30 minutos aí de tempo extra, né? Tanto que a Bélgica conseguiu chegar ao seu terceiro gol numa cobrança de pênalti. Que maluquice, né? A Copa do Mundo tá bizarra, né? E Inglaterra tomando sufoco para a República Democrática do Congo, quase eliminada, se não fosse Harry Kane aparecer ali. Realmente, nessa Copa do Mundo, os talentos individuais estão aparecendo, estão mostrando que podem ser o diferencial de cada seleção. A gente com Vinícius Júnior, o Brasil com Vinícius Júnior, com o Vinão da Massa, né? Aí a gente tem o Messi com a Argentina, a gente tem Cristiano Ronaldo com a Portugal, a gente tem Mbappé com a França e a gente tem na Inglaterra Harry Kane fazendo um baita de um jogo, tirando a Inglaterra de... Seria uma eliminação vexatória, né? Seria uma eliminação péssima da Inglaterra, assim como foi o da Alemanha, com todo respeito aos nossos queridos colegas e ouvintes do Paraguai. Mas foi uma saída repentina, né, da Alemanha. Não que a gente esteja triste, né, de qualquer forma. Mas o que a gente está vendo é uma seleção, uma Copa do Mundo, na verdade, muito bacana. A Argentina amanhã, vamos ver. Hoje, na verdade, aliás, a Argentina é na sexta-feira, o jogo contra Cabo Verde, né? Tô curiosíssimo para ver esse jogo da Argentina na sexta-feira. Hoje a gente vai ter Portugal de Cristiano Ronaldo, vai ter Espanha também em campo, vamos ver, né? Mais participação aqui no chat do YouTube, o Sérgio com a gente, o Ribamar, boa madrugada, amigo, no município de Porto Grande, Amapá, ligado nas notícias do CBN Madrugada, sempre bom. Sérgio com a gente, José Raimundo também, pessoal lá no chat, no YouTube da Rádio CBN, muita gente também comentando aqui sobre Copa do Mundo no WhatsApp da Rádio CBN, vou destacar dois, hein? Vamos lá, deixa eu pegar aqui dois para destacar antes da gente girar com as nossas notícias. O José Joel, melhoras, meu amigo. Abraço, direto de Iguaçu, quilômetro 34. Obrigado, tô 90%. Amanhã vou estar 100%, tá? Torcer para isso. Isaura Ferreira, no Rio de Janeiro. Bom dia, Clauson Dutra. Além da comemoração da festa em Parintins, comemoração do seu aniversário também. Ah, olha só, essa mensagem eu não esperava. Feliz aniversário e bom programa. Obrigado, minha querida Isaura. É, rapaz, mais um ano de vida, né? Obrigado. É isso, gente. Daqui a pouco tem uma nova rodada de participação dos ouvintes do CBN Madrugada. 99911-9981 ou pelo chat do YouTube. Você participa por lá também. Vamos começar o nosso noticiário com informações de política em Brasília. O João Rosa traz a informação da Procuradoria-Geral da República, que defendeu que o ex-presidente Jair Bolsonaro siga em prisão domiciliar.
1: A Procuradoria-Geral da República se manifestou nesta quarta-feira a favor da manutenção da prisão domiciliar do ex-presidente Jair Bolsonaro. Em parecer enviado ao ministro Alexandre de Moraes, do Supremo Tribunal Federal, a PGR concluiu que não há elementos para considerar que Bolsonaro tenha cometido uma falta grave capaz de justificar a revogação do benefício. O entendimento da PGR tem como base a conclusão da Polícia Civil do Distrito Federal, que decidiu não indiciar o ex-presidente no caso da pistola registrada no nome dele, que foi apreendida com um sargento do Exército durante uma blitz. Apesar disso, a PGR defendeu que a arma permaneça apreendida. Com a manifestação, caberá agora

0: A Moraes decidir se mantém ou não Bolsonaro em prisão domiciliar. Antes dessa decisão, a defesa do ex-presidente terá um prazo de 48 horas para apresentar manifestação no processo. O advogado Max Telesca, especialista em tribunais superiores, avalia que a tendência é de que Moraes mantenha a prisão domiciliar.
1: A posse não era indevida. A posse era autorizada em virtude da licença que tinha e tem o ex-presidente da República. Portanto, no meu entendimento, andou bem tanto o delegado quanto o próprio procurador-geral da República ao não sugerir ou não opinar pela falta grave. No meu entendimento, sim, deve ser prorrogada a prisão domiciliar do ex-presidente da República, na medida em que não houve a falta grave. Neste momento, o inquérito aponta nesse sentido.
0: No caso da arma, a Polícia Civil do DF indiciou o sargento do Exército por porte ilegal de arma de fogo. No inquérito, porém, o delegado concluiu que o registro da arma em nome do ex-presidente é regular e que não houve irregularidade no fato de Bolsonaro manter o armamento em sua residência. Jair Bolsonaro, a gente lembra, cumpre pena de 27 anos de prisão após ter sido condenado pelo Supremo Tribunal Federal no processo sobre a tentativa de golpe de Estado. Em março deste ano, Moraes autorizou que o ex-presidente cumprisse a pena em prisão domiciliar por 90 dias, em razão de problemas de saúde. O prazo terminou na última quinta-feira, mas o episódio envolvendo a arma apreendida acabou adiando a decisão do ministro sobre a continuidade ou não do benefício. De Brasília, João Rosa.
2: 27 minutos desta quinta-feira, ainda em Brasília, o senador Jax Wagner recebeu um novo gesto público de apoio do presidente Lula, mesmo após deixar a liderança do governo no Senado. Essa informação veio através de uma agenda do Lula em Salvador, na Bahia. Vamos ouvir.
3: Em meio às suspeitas investigadas pela Polícia Federal sobre uma suposta atuação de Jax Wagner em favor do Banco Master, o presidente Lula fez um gesto público de apoio ao senador nesta quarta-feira. Durante um evento em Alagoinhas, na Bahia, o presidente afirmou que escolheu Wagner como um irmão ao longo de sua trajetória política.
4: Tem uma coisa na vida que a gente não escolhe. A gente não escolhe pai, a gente não escolhe mãe, a gente não escolhe irmãos, a gente não escolhe irmãs, mas a gente escolhe companheiros. E aqui na Bahia, eu tenho companheiros de longa data. O que representa para mim a minha relação com Jax Wagner, a minha relação com o Rui Costa, a minha relação com o Jerônimo, a minha relação com vários deputados que estão aqui.
3: A aparição conjunta ocorre uma semana após o senador deixar a liderança do governo no Senado, cargo que passou a ser ocupado por Tereza Leitão após sua saída em comum acordo com o presidente. Apesar da mudança na liderança, Wagner segue como um dos principais aliados de Lula e interlocutor influente da base governista no Senado. Durante a cerimônia que marcou a inauguração do Hospital Estadual do Litoral Norte e a entrega de veículos dos Ministérios da Saúde e da Educação, Wagner agradeceu os investimentos do governo federal na Bahia.
5: Presidente, eu acho que se tiver que sintetizar numa palavra o sentimento dos baianos em relação ao senhor, a palavra é gratidão. Meu abraço carinhoso, estamos firme aqui defendendo o seu nome, o seu projeto, porque esse ano é ano de festa da democracia.
3: Nesta terça, o presidente do Senado, Davi Alcolumbre, também prestou novamente solidariedade ao colega e colocou a estrutura da casa à disposição do senador. De Brasília, Igor Cardim.
2: Vem aí, repórter CBN, na voz de Matheus de Souza. No próximo bloco, a gente destaca as informações ainda de política em Brasília, com foco na crise envolvendo Michele Bolsonaro e o pré-candidato Flávio Bolsonaro. O Flávio Bolsonaro reagiu a uma publicação feita pela ex-primeira-dama, em que ela insinua a participação do senador em uma suposta festa promovida pelo banqueiro Daniel Vorcaro. E ainda nesta edição do CBN Madrugada, tem uma entrevista que eu fiz mais cedo com um especialista na área de segurança pública sobre uma pesquisa da Rede de Observatórios da Segurança, que divulgou a nova edição do estudo Pele-Alvo, que monitora a letalidade policial em 9 estados brasileiros. Esse levantamento aponta aumento

0: O das mortes provocadas por agentes de segurança em 2025 e reforça que a maioria das vítimas continua sendo de jovens negros. É uma entrevista que eu fiz mais cedo, inclusive, com o coordenador desta pesquisa. Você ouve uma hora da manhã depois do Repórter CBN, mas na próxima meia hora, muito mais sobre política, economia, as reportagens aqui do time da rádio CBN das últimas 24 horas. Agora sim, Repórter CBN.
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0: Quinta-feira, 2 de julho de 2026. A Câmara dos Deputados aprovou a urgência para votar um projeto que criminaliza a misoginia. Com a decisão, o texto pode ser analisado diretamente no plenário. A proposta, relatada pela deputada Tabata Amaral, do PSB, enfrenta a resistência de bancadas cristãs que pedem garantias à liberdade religiosa. O projeto visa incluir a misoginia na lei do racismo e aumentar penas em casos específicos, como incitação à violência online. Quase 20 mulheres e meninas foram vítimas de algum tipo de violência a cada hora no Rio de Janeiro no ano passado. É o que revela um levantamento divulgado pelo Instituto de Segurança Pública. Ao todo, o número de vítimas chegou perto de 160 mil, na maioria negras, solteiras e jovens de 18 a 29 anos. O balanço também mostrou que houve 5.870 descumprimentos de medidas protetivas, o maior patamar desde 2018. O Banco Mundial vai encerrar gradualmente os empréstimos à China até 2031. A medida reflete a ascensão do país à posição de segunda maior economia do mundo. O Conselho da Instituição Financeira Internacional Multilateral vai analisar o plano de contenção no final deste mês. A mudança, divulgada inicialmente pelo jornal Financial Times, vai limitar os empréstimos do banco a Pequim a 2 bilhões de dólares até o prazo final. No horário de Brasília, 00h33.
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4: Seguimos com o CBN Madrugada ao vivo para todo o Brasil, edição do dia 2 de julho de 2026, quinta-feira. Obrigado pela companhia, pela audiência. Eu sou Clauson Dutra, sigo com você até 5 horas da manhã, levando muita informação, análise, prestação de serviço. As entrevistas da rádio CBN das últimas 24 horas, você com a gente, claro, participando, interagindo, mandando mensagens no WhatsApp e também no chat do YouTube. Como prometido, agora a gente repercute a crise envolvendo Michele Bolsonaro e o pré-candidato Flávio Bolsonaro. O Flávio Bolsonaro reagiu a uma publicação feita pela ex-primeira-dama em que ela insinua a participação do senador em uma suposta festa promovida pelo banqueiro Daniel Vorkaro.

0: Nesta quarta, Flávio reuniu mulheres do PL e, no evento, repudiou as falas machistas de Paulo Figueiredo.
1: O pré-candidato à presidência, Flávio Bolsonaro, criticou Michele Bolsonaro por ter republicado nas redes sociais um vídeo sobre festas promovidas por Daniel Vorcaro, ex-dono do Banco Master. Segundo o senador, a ex-primeira-dama estava completamente desinformada. A manifestação ocorreu no encontro com mulheres da direita. Michele repostou um vídeo do ex-governador do Rio, Antony Garotinho, em que ele falava das festas patrocinadas pelo banqueiro. No post, Garotinho falou que políticos que defendem a família estavam presentes e entre eles estariam senadores e deputados. Segundo Flávio, a única relação dele com Vorcaro é o filme Dark Horse, em que o senador negociou 24 milhões de dólares com o empresário. Este trecho da manifestação dele foi obtido pela Folha de São Paulo e confirmado pela CBN.
2: Mas o que ela fez, eu acho que é algo que ela está agora tá sendo induzida ou não dá para entender muito bem. Quando ela pega um vídeo do Garotinho, que é do Rio de Janeiro, conhece aí o Garotinho, bota na rede social dela, insinuando que eu posso estar numa festa de Vorcaro, ela está completamente desinformada. Eu quero garantir a todas vocês aqui. A única relação que eu tenho com Vorcaro é sobre o filme do meu pai.
1: Com ausências de importantes aliadas de Michele, como as senadoras Damares Alves e Tereza Cristina, o pré-candidato disse que conta com o apoio da ex-primeira-dama na campanha. Na primeira manifestação, desde que ela e Damares foram alvo de ataques machistas nas redes sociais por parte de conselheiros de Flávio, o político disse que respeita a madrasta. O senador também disse que repudia a manifestação do blogueiro Paulo Figueiredo. Nas redes, o neto do último presidente da ditadura militar afirmou que as mulheres estatisticamente votam muito mal, em especial as solteiras.
2: Eu quero repudiar veementemente a fala do Paulo Figueiredo sobre as mulheres. Não concordo com o que ele falou. Completamente equivocado. Ele não faz parte da nossa campanha. Óbvio que uma pessoa que nos ajuda muito lá nos Estados Unidos, nas pautas que nós temos nos Estados Unidos junto com meu irmão, e em função disso que as pessoas tentam colocar no meu colo uma fala que não é minha. Eu não tenho responsabilidade sobre o que ele fala.
1: Nas redes, Figueiredo escreveu que Flávio fez bem em repudiar o comentário e também afirmou que responde por suas falas e reforçou que não faz parte da pré-campanha. Nos bastidores, porém, pessoas próximas confirmam que tanto ele quanto o ex-deputado Eduardo Bolsonaro opinam diretamente nas ações da pré-campanha. De Brasília, Samantha Klein.
0: 38 minutos de quinta-feira, a Polícia Federal apura se houve emprego de emendas parlamentares na produção do filme Dark Horse. O longa sobre a trajetória do ex-presidente Jair Bolsonaro também pode se tornar alvo de outros dois inquéritos para apurar repasses milionários de Daniel Vorcaro e se o dinheiro foi usado para sustentar Eduardo Bolsonaro nos Estados Unidos.
3: A Polícia Federal abriu o primeiro inquérito para investigar supostas irregularidades na produção do filme Dark Horse, sobre a vida do ex-presidente Jair Bolsonaro, do PL. Em entrevista coletiva na manhã desta quarta-feira em Belo Horizonte, o diretor-geral da PF, Andrei Passos Rodrigues, disse que foi iniciada a investigação autorizada pelo ministro Flávio Dino para apurar se houve repasse de emendas parlamentares para entidades ligadas ao filme. Andrei disse ainda que à medida que o Supremo Tribunal Federal autorizar, novas investigações serão iniciadas.
4: Os inquéritos, seja esse ou seja qualquer outro, eles dependem de um trâmite, inclusive, de autorizações judiciais. Então, a nossa equipe já deu os encaminhamentos necessários e agora, à medida que o Poder Judiciário autorizar, e já há autorizações, já houve na sexta-feira passada a instauração de um desses inquéritos, nós vamos prosseguir nas investigações com todos os casos que recebemos.
3: Flávio Dino começou no dia 15 de maio uma apuração preliminar sobre o uso das emendas. A suspeita é que políticos do PL tenham destinado recursos públicos à produção do filme. Ao todo, entidades ligadas à produtora do longa teriam recebido R$4.600.000 em emendas PIX. Os envolvidos negam ter cometido irregularidades. O processo aberto pelo ministro Flávio Dino foi desmembrado de outros dois que podem render novos inquéritos sobre o repasse de R$61 milhões de Daniel Vorcaro, ex-dono do Banco Master, a pedido de Flávio Bolsonaro, e sobre a possibilidade desses recursos terem sido destinados ao sustento do ex

0: deputado federal Eduardo Bolsonaro nos Estados Unidos. De Belo Horizonte, Desirê Miranda.
1: Agora a gente permanece falando sobre política, eleição. O PSD, gente, confirmou que o presidente da sigla, Gilberto Kassab, será o vice do pré-candidato do partido à presidência, Ronaldo Caiado, nas eleições deste ano. Diante da dificuldade em formar alianças para furar a polarização, a legenda apostou em uma chapa puro sangue.
2: O ex-governador de Goiás, Ronaldo Caiado, anunciou nesta quarta-feira o presidente nacional de seu partido, Gilberto Kassab, como candidato a vice-presidente em sua chapa para a disputa pelo Palácio do Planalto em outubro. Em evento realizado em Brasília, o PSD optou por oficializar a chapa puro sangue, diante da dificuldade em se aliar com outros nomes na disputa. Mesmo com a chapa puro sangue, Kassab vai permanecer no comando do partido e disse que a legenda vai respeitar

0: como adversário no segundo turno, mas que a chapa do PSD consegue apoio dos nomes independentes se conseguir avançar na disputa.
1: Se nós chegarmos no segundo turno, nós teremos os votos dos independentes. E nós ganharemos e bateremos o Lula no segundo turno. Se o Flávio chegar no segundo turno, com todo o respeito que ele merece, nós sabemos que realmente é tudo que o Lula quer. E governar o Brasil por mais 4 anos. Tenho certeza absoluta que, chegando ao segundo turno, nós aglutinaremos todas as forças do país.
0: Lideranças do partido, como o líder da bancada na Câmara, Antônio Brito, participaram do anúncio da chapa Puro Sangue. No entanto, a ausência de alguns nomes, como dos governadores Eduardo Leite e Ratinho Júnior, que chegaram a disputar a preferência do partido com Caiado, chamou atenção no evento, que foi realizado em Brasília. Também não vieram Eduardo Paes e a governadora de Pernambuco, Raquel Lira. O anúncio da chapa Caiado-Kassab acontece 20 dias antes do início das convenções partidárias que vão oficializar os nomes que estarão nas urnas em outubro. Kassab minimizou a ausência de aliados e de outros partidos na chapa e afirmou ainda que uma das bandeiras da pré-candidatura da sigla será a redução da carga tributária do país. Apesar da fala de Caiado de chegar ao segundo turno na disputa presidencial, a estratégia da sigla é focar no parlamento para tentar formar uma das maiores bancadas no Congresso Nacional. De Brasília, Felipe Igreja.
2: Agora, meia-noite e 44, a Polícia Federal está investigando se aliados do deputado Sóstenes Cavalcante forjaram a escritura de um imóvel para tentar justificar a origem do dinheiro em espécie apreendido durante uma operação policial. O deputado, que é líder do Partido Liberal, do ex-presidente Jair Bolsonaro, na Câmara, disse que é vítima de perseguição policial.
3: A Polícia Federal suspeita que o deputado Sóstenes Cavalcante, líder do PL, e seus aliados tentaram forjar a escritura de um imóvel para justificar dinheiro vivo que foi apreendido com o parlamentar em dezembro do ano passado. A informação consta em um despacho do ministro Flávio Dino, que autorizou nesta quarta-feira uma nova fase da operação Rent a Car, que investiga desvio de dinheiro da cota parlamentar para o aluguel de carros. Não foi alvo da operação nesta quarta, mas pessoas ligadas ao deputado estavam na mira da PF. Em dezembro do ano passado, durante uma outra fase da mesma investigação, Sóstenes foi alvo de buscas e os agentes encontraram cerca de R$ 470 mil em dinheiro vivo dentro de sacos pretos no endereço do deputado em Brasília. Na época, o líder do PL alegou que os recursos eram da venda de um imóvel em Ituiutaba, no interior de Minas Gerais. A PF, no entanto, descobriu que o imóvel só foi transferido oficialmente para um novo dono cerca de um mês após a apreensão do dinheiro. Além disso, segundo a PF, o suposto comprador que teria feito o pagamento em dinheiro vivo não fez saques de valores correspondentes na data da negociação, o que também reforça a suspeita sobre a versão do deputado. Ao determinar a nova fase da operação nesta quarta-feira, o ministro Flávio Dino, do STF, reforçou a hipótese de peculato. Segundo Dino, essa suspeita é grave, pois indica a possibilidade da origem do esquema envolver um parlamentar. O deputado Sóstenes afirmou que não tem o que temer, porque o dinheiro tem origem ilícita.
4: Eu tive uma oferta de um advogado e produtor rural da cidade de R$ 500 mil e me pagou em espécie, dinheiro lícito, declarado no meu imposto de renda. Não existe lavagem de dinheiro, que é a origem desta investigação que está contra mim há 1 ano e meio, desde que eu, ainda vice-presidente dessa casa, fui anunciado que seria o líder do PL. Não é nada à toa, é tudo pensado, que para mim é uma clara perseguição.
3: Os agentes da PF realizaram buscas no Distrito Federal, em Goiás e em Minas Gerais, para coleta e preservação de elementos de prova em endereços de pessoas ligadas ao parlamentar. Foram recolhidos relógios de luxo e maços de dinheiro, com notas de 50, 100 e R$ 200, escondidos em livros falsos. Com a colaboração de Felipe Igreja, de Brasília, Ana Carolina Tomé.

0: Meia-noite 47, aqui em São Paulo, a gente traz as últimas informações sobre a investigação da tentativa de assassinato do tenente da rota, Ronickson Pimentel. Essa investigação avançou com a apreensão de veículos, identificação de um suspeito e prisão de dois homens apontados como apoio ao crime.
1: A Polícia Civil afirmou que o ataque ao tenente Ronickson Pimentel foi planejado por 4 meses. Ele é membro da Rota, o batalhão de elite da Polícia Militar de São Paulo. Câmeras de monitoramento mostraram um carro branco circulando desde fevereiro por endereços ligados ao policial. De acordo com a investigação, o veículo foi utilizado na logística de fuga dos atiradores. O carro foi encontrado e apreendido em um estacionamento em Guaianazes, na zona leste de São Paulo. A moto usada no ataque também foi localizada. Ela tinha sido roubada em março na cidade Dutra, na zona sul, e circulava com uma placa falsa da cidade fluminense de São João de Meriti. Ronickson Pimentel, de 39 anos, estava de moto e parou em um semáforo em São Caetano do Sul, no ABC Paulista, quando dois homens em uma outra moto se aproximaram e atiraram na cabeça dele. A polícia também identificou o suspeito de fazer os disparos. Duas pessoas apontadas como apoio logístico do ataque estão presas preventivamente. Uma delas confessou a participação no crime. Pimentel está internado em estado grave na UTI do Hospital Estadual Mário Covas, em Santo André, mas apresenta boa reação aos medicamentos. Também nesta quarta, um homem que pode ter ligação com a tentativa de assassinato morreu em confronto com equipes da Rota em Guaianazes. A informação foi confirmada pelo capitão Ilen Diniz, da Rota.
2: O confronto de hoje foi recente, a princípio a gente chegou uma denúncia a respeito de possivelmente um indivíduo estar envolvido na parte logística da ação ainda contra o tenente Pimentel. Isso aí as equipes tentaram abordar, ele estava na parte dentro do veículo. E na tentativa de abordagem houve entrevero.
1: Apesar da declaração, a Secretaria da Segurança Pública não confirmou ligação com o ataque contra Pimentel. Ronickson Pimentel é irmão de Eloá Pimentel, morta aos 15 anos em 2008, depois de ser mantida em cárcere privado pelo ex-namorado Lindenberg Alves. De São Paulo, Pedro Fagundes.
0: Meia-noite e 49, representantes das famílias das 62 vítimas da queda do avião da Voipés tiveram acesso à transcrição das conversas registradas na cabine da aeronave antes do acidente. Esse conteúdo faz parte do laudo pericial da Polícia Federal, que deve ser concluído nos próximos 30 dias.
3: O relatório final da investigação sobre a queda da aeronave da Voipass deve ser concluído nos próximos 30 dias e poderá resultar no indiciamento de pessoas que tiveram participação na autorização do voo. A informação da expectativa foi divulgada pelo advogado Luciano Catarinucci, que representa os parentes das vítimas do voo. Ele e representantes da Associação dos Familiares participaram nesta terça-feira em Campinas de uma reunião com a Polícia Federal, que está à frente das investigações, para tratar da previsão da entrega do relatório final do inquérito sobre o acidente aéreo. Pela primeira vez, tiveram acesso à transcrição das conversas na cabine do voo 2283 e conheceram detalhes do laudo técnico que embasa a fase final do inquérito conduzido pela PF, que reúne 200 páginas. Ainda segundo Catarinucci, algumas pessoas deverão ser ouvidas novamente, mas desta vez na condição de investigadas.
4: A probabilidade de indiciamentos é muito grande. Por causa do relatório, por causa dessas conclusões, trouxeram inúmeras outras circunstâncias de pessoas que vão ser novamente ouvidas. Então nós temos novidades para o caso. Nos próximos 30 dias é ponto fundamental para haver o indiciamento e, lógico, o início da ação penal que a gente espera que o Ministério Público Federal, depois de quase 2 anos aguardando, faça e apresente a denúncia e comece o processo criminal contra os responsáveis de forma direta e indireta por a queda do avião da Voipass.
3: O laudo do CENIPA, Centro de Investigação e Prevenção de Acidentes Aeronáuticos, também é aguardado. Além da busca pela responsabilização, as famílias também querem entrar com uma ação civil coletiva por danos morais. A maior parte das ações individuais já avançou para acordos com a empresa. Ainda não há um valor definido para a indenização coletiva, mas a quantia deverá ser calculada com base na extensão dos danos provocados pelo desastre. Vice-presidente da associação e também mãe da Lias, de 3 anos, a vítima mais nova da tragédia, Adriana Iba,

0: afirmou que o documento reforçou uma convicção já compartilhada pelas famílias.
1: Nós não vamos aceitar que fique só na culpa de piloto e copiloto, até porque seria muito conveniente. Houve sim erro e houve culpa de outras pessoas. E nós vamos até o fim, atrás dessas responsabilizações.
0: A queda do avião da Voepass completa 2 anos em agosto. A aeronave decolou de Cascavel, no Paraná, por volta do meio-dia e tinha como destino o aeroporto de Guarulhos. Caiu em uma área de um condomínio em Vinhedo, pouco mais de 1 hora e 20 minutos depois da decolagem. Todas as 62 pessoas a bordo morreram. De Campinas, Talita Souza.
2: Agora, meia-noite e 53, a mulher investigada pelo duplo latrocínio de um casal de idosos em Belo Horizonte teve ajuda para fugir após o crime. A Polícia Civil de Minas já identificou a autora, uma diarista de 30 anos, e aguarda a expedição do mandado de prisão pela justiça.
3: A Polícia Civil de Minas afirmou que uma diarista de 30 anos é a autora do duplo latrocínio, roubo seguido de morte, de um casal de idosos em Belo Horizonte e confirmou que ela teve ajuda para fugir. A informação foi divulgada por delegados do Departamento Estadual de Investigação de Crimes contra o Patrimônio em coletiva nessa quarta-feira. O advogado Cláudio Atala Inácio, de 75 anos, e a empresária Maria Clotilde Atala Inácio, de 76, foram mortos com 24 facadas no apartamento deles, no bairro São Pedro, na região centro-sul de BH. Segundo a instituição, a mulher já identificada segue foragida e, por isso, a polícia aguarda a expedição do mandado de prisão preventiva pela justiça. Além disso, os investigadores também tentam identificar o suposto comparsa do crime, como explicou o chefe do DEPATRI, delegado Felipe de Freitas.
4: Como vocês veem no vídeo, aonde ela descarta as coisas na caçamba, tem um carro esperando ela, é um carro de alto padrão, não é um carro popular. Então a gente vai investigar também qual a participação dessa pessoa que foi lá e buscou ela. Num primeiro momento, a gente chegou a cogitar que talvez pudesse ser até um motorista de aplicativo, uma coisa assim, mas ele fica mais de 15 minutos esperando ela lá.
3: Segundo as informações iniciais, o crime foi cometido na última segunda-feira. Na ocasião, a mulher foi ao apartamento pela primeira vez para uma faxina, após ser indicada por um parente do casal, que, segundo a polícia, não tem qualquer relação com o duplo latrocínio. Imagens do circuito de segurança do prédio mostram a mulher chegando por volta das 7h30 da manhã e saindo às 3h30 da tarde com 2 sacolas cheias. Ela também tomou banho e trocou de roupa. O delegado Felipe de Freitas afirma que a dinâmica ainda será esclarecida, mas tudo indica que as vítimas foram surpreendidas.
4: O mais palpável é que não tenha havido qualquer tipo de resistência ou defesa deles. Para nós, já é um indicativo de que eles podiam, inclusive, estar dormindo.
3: Após deixar o local, a mulher descartou as roupas sujas de sangue em uma caçamba. Em seguida, ela entrou no carro e foi ao centro de BH, onde vendeu os bens roubados do casal. 2 aparelhos celulares foram recuperados em Vespasiano após uma denúncia. Familiares da investigada informaram que ela chegou em casa, arrumou as malas e afirmou que iria viajar com o filho de 6 anos para o Espírito Santo. A família citou também problemas dela com jogos de azar. Segundo a Polícia Civil, o filho do casal foi quem descobriu o crime. Ele resolveu ir ao apartamento porque o pai não foi trabalhar no dia seguinte. Os corpos de Cláudio Atala e de Maria Clotilde foram sepultados nessa quarta-feira na capital mineira. De Belo Horizonte, Débora Costa.
2: Nossa, gente, que crime horroroso, né? Diabólico mesmo, né? Essas causas... A causa precisa ser investigada, o motivo, mas como pode, né? De acordo com a apuração aí da CBN em Belo Horizonte sobre esse caso, uma diarista de 30 anos pode ser a autora desse duplo latrocínio de um casal de idosos em Belo Horizonte, né? A mulher teve ajuda para fugir após o crime e agora... A Polícia Civil de Minas Gerais aguarda a expedição do mandado de prisão pela Justiça. Vamos aguardar e acompanhar esse caso de perto. Meia-noite e 57 minutos, um hospital de Barretos, no interior paulista, realizou a primeira telecirurgia robótica de longa distância por meio do SUS.

0: O Hospital de Amor de Barretos, cidade a 120 quilômetros de Ribeirão Preto, realizou nesta terça-feira a primeira telecirurgia robótica de longa distância por meio do SUS. O procedimento foi feito por um cirurgião em Barretos, em um paciente que estava em Porto Velho, capital de Rondônia, a 2.600 quilômetros de distância. A cirurgia foi para tratar um tumor intestinal, durou 2 horas e teve 2 equipes envolvidas, tanto em Rondônia quanto em Barretos. Segundo o coordenador científico do Instituto de Treinamento em Cirurgias Minimamente Invasivas, Luiz Gustavo Romagnolo, o equipamento é totalmente controlado por um cirurgião por meio das mãos. Faz com que o robô manipule pequenas pinças e, com os pés, o cirurgião adiciona o comando do sistema e troca as funções sempre que necessário. Para isso, o especialista diz que a internet foi reforçada para garantir o procedimento.
1: Muito trabalho, a gente conseguiu uma conexão de fibra, uma conexão com 5G, que existe uma redundância, porque é uma tecnologia que você exige segurança, né? E aí a gente realizou essa cirurgia ontem, onde a gente conectou com 2.600 quilômetros de distância. Na área médica, a gente fala que a área não pode ter atraso no sinal, então a gente conseguiu um atraso quase zero, então eu não via diferença nenhuma em operar o paciente. É como se eu tivesse o paciente dentro aqui de Barretos, operando essa cirurgia.
0: O visor do equipamento funciona com os olhos do cirurgião, onde ele enxerga em 3 dimensões e em tempo real todo o procedimento realizado no paciente. O projeto foi desenvolvido pelo Hospital de Amor em Barretos e o IRCAD, com parceria do Ministério das Telecomunicações e Telebrás. Conta com uma rede exclusivamente dedicada para esses procedimentos, com sistemas 5G e cabos de fibra ótica funcionando simultaneamente. Romagnolo explica ainda que, se em qualquer momento o cirurgião afastar o rosto do visor, o robô para imediatamente por segurança. A tecnologia encurta a distância entre profissionais.
1: Dar acesso aos pacientes a essa plataforma e dar acesso aos médicos que vão ter essa plataforma e vão poder ter ajuda de médicos experientes para que essa cirurgia continue até o final, porque muitas vezes o médico tinha uma grande ferramenta, mas ele depende de que eu vá até lá presencial e ajude ele na cirurgia. Então eu vou conseguir atuar em vários lugares quase ao mesmo tempo.
0: A partir de agora, as novas telecirurgias serão realizadas para aumentar o acesso dos pacientes do SUS para procedimentos de alta complexidade em diversas regiões do Brasil. De Ribeirão Preto, Samuel Santos.
2: E viva o SUS, né? Sistema Único de Saúde. 1h em ponto. Antes do repórter CBN com Matheus de Souza, quero destacar que no próximo bloco, como prometido, a gente coloca para você no ar uma entrevista que eu fiz com o coordenador de pesquisa, o Jonas Pacheco. A gente falou sobre a rede de observatórios da segurança, que divulgou, gente, a nova edição do estudo Pele-Alvo, que monitora a letalidade policial em 9 estados brasileiros. Esse levantamento aponta aumento das mortes provocadas por agentes de segurança e reforça que a maioria das vítimas continua sendo de jovens negros. Uma conversa interessante e reflexiva com o Jonas Pacheco, que coordenou essa pesquisa com outros colaboradores. Você vai ouvir essa entrevista depois do repórter CBN na voz de Matheus de Souza.
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Quinta-feira, 2 de julho de 2026. A Procuradoria-Geral da Fazenda Nacional e a Procuradoria-Geral do Estado de São Paulo protocolaram um pedido de falência das empresas do Grupo Dolly. Segundo os órgãos, a dívida ativa da fabricante de refrigerantes com a União, o FGTS e o Estado paulista soma 15 bilhões e 700 milhões de reais. As procuradorias afirmam ainda que a dívida existe há mais de 25 anos e não existe apenas por causa de dificuldades financeiras, mas por uma estratégia de blindagem patrimonial. O governo do Brasil lamentou a adoção de novas restrições ao aço brasileiro pela União Europeia. Em nota conjunta, os Ministérios de Relações Exteriores e do Desenvolvimento, Indústria e Comércio

0: afirmaram que a imposição das medidas pode reduzir ainda mais o acesso do bloco a produtos siderúrgicos. O texto destaca que ainda não houve acordo entre o Brasil e a União Europeia sobre compensações a serem oferecidas por causa da elevação das tarifas nos materiais. O MPF recorreu contra a decisão da Justiça Federal que absolveu um investigador da Polícia Civil do Amazonas acusado de contrabando de medicamentos. Segundo a investigação, o policial comprou os remédios na Colômbia e os despachou para o Brasil sem autorização da Anvisa. O pacote, com a falsa descrição de café e perfume, seria recebido em Manaus por outro agente público. O estado do Texas, nos Estados Unidos, incluiu trechos bíblicos em leitura obrigatória de escolas públicas. A decisão foi aprovada por um conselho de maioria republicana. Críticos afirmam que a decisão viola a separação entre a igreja e o estado no país norte-americano. No horário de Brasília, 1:03.
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2: Seguimos com o CBN Madrugada para falar sobre a Rede de Observatórios da Segurança, que divulgou a nova edição do estudo Pele-Alvo, que monitora a letalidade policial em 9 estados brasileiros. Esse levantamento aponta aumento das mortes provocadas por agentes de segurança em 2025 e reforça que a maioria das vítimas continua sendo de jovens negros. Sobre os dados e o que eles revelam da política de segurança pública aqui no nosso país, conversamos agora com Jonas Pacheco, coordenador de pesquisa, mestre em ciências sociais, especialista em segurança pública, racismo, políticas públicas e ações afirmativas. Tudo bem, Jonas? Bom dia, obrigado por atender o convite da CBN.
3: Bom dia, Klaus, bom dia aos que nos escutam. Primeiramente, agradecer o convite para conseguir participar de uma conversa, de um debate, de um tema que é tão importante, tão central para a vida social da população brasileira.
2: Sem dúvidas, eu dei uma rápida olhada na pesquisa e eu queria dizer que me espanta, Jonas, e na verdade essa minha posição me espanta, porque os números, eles não mudam e infelizmente os mais atingidos são os jovens negros do nosso país. Eu tenho aqui os números prontos, mas antes de tudo, eu queria um apanhado seu sobre essa pesquisa. Qual foi o principal diagnóstico que essa pesquisa traz sobre a letalidade policial no Brasil em 2025?
3: Bom, o relatório Pele-Alvo, ele está na sua 7ª edição, né? Ele é um relatório anual. Uma das coisas que a gente se espanta e ao mesmo tempo já está acostumado,
2: que ama. Isso é espantoso, né? A gente está assim, é espantoso, mais do que, enfim, tudo o que foi feito.
3: Exatamente. É que ano após ano nós temos a repetição do mesmo padrão.
2: Né? Exato, esse é o ponto.
3: A maior quantidade de pessoas mortas pela polícia são as pessoas negras. No ano de 2025, esses nove estados, né, essas polícias estaduais, contabilizaram 4.330 mortes e 86% dessas mortes eram de pessoas negras. E tem um recorte etário da juventude também que é muito preocupante. Aproximadamente 65% dessas vítimas tinham até 29 anos. E dentre elas, tivemos 312 mortes de crianças ou adolescentes, ou seja, de pessoas de 0 a 17 anos. Então a gente tem um recorte muito específico, a gente tem uma direção muito nítida para onde se apontam essas ações da polícia. O que o relatório traz como um grande diagnóstico dessa vez é uma questão de como que a gente consegue, em 2025, né, principalmente entrando em 2026 como ano eleitoral, trazer de fato um debate produtivo, consistente, que consiga dar conta de resolver certas mazelas da segurança pública que a gente vem observando. Seja a expansão dos grupos do tráfico de drogas e das milícias, seja por um viés, de novo, né, que se mantém esse padrão desse viés de seleção racial nas mortes provocadas pelas polícias.
2: É isso, e o nosso não choque é porque a gente tem mais de 5 edições dessa mesma pesquisa, a mesma pesquisa mostrando o mesmo diagnóstico, com os mesmos números praticamente, em alguns estados diminuindo, mas enfim. O ponto é, jovens negros permanecem sendo os maiores alvos da letalidade policial. E acredito, né, Jonas, que desde a primeira edição vocês tenham mostrado isso. Da primeira edição até agora, você observa algum tipo de mudança nesse comportamento? Há uma luz no fim do túnel?
3: A gente observa mudanças, né? A gente consegue ver algumas mudanças, principalmente quando a gente olha os estados de maneira pontual. Uhum. Então, por exemplo, o Rio de Janeiro, em 2019, ele alcançou o recorde de um estado brasileiro no número de mortes pela polícia. Mais de 1.800 mortes em 2019. Hoje, o Rio de Janeiro, em 2015, fechou com 800, mas o Rio de Janeiro passou pela vigência, ainda está sob a vigência da DPF 635, que é uma tentativa via STF de exercer algum tipo de controle desse uso desenfreado da força. São Paulo teve um processo muito peculiar de você ter um programa Olho Vivo, que foi um grande investimento no uso de câmeras corporais pelas polícias. Isso trouxe uma redução bem considerável no número de mortes. São Paulo chegou em 2022 com algo em torno de 400 mortes. E de 2023 em diante, justamente, casa com a entrada do novo governo eleito, da nova gestão, esse aumento bem considerável, muito ancorado também por um discurso de enfrentamento, de que bandido bom, bandido morto, por todo aquele cenário que se fervilhou no Brasil pós-eleições de 2018. Né? Junto a isso, a Bahia também ganhou um destaque nesses últimos anos. A Bahia, no primeiro relatório que nós fizemos, estava no patamar de 650 mortes, hoje tem 1.570 e chegou a atingir 1.700. Parte disso se dá, de novo, né, por uma expansão tanto do Comando Vermelho, que é uma facção aqui do Rio de Janeiro, como o PCC em São Paulo. Essas duas facções estão se interiorizando muito fortemente para as regiões do Norte e do Nordeste. E além dessas duas facções chegarem nessas regiões, elas se articulam com facções locais, o que gera um intenso conflito por rota, por pontos de venda de drogas, escoamento desse tipo de comércio. Inclusive, a Bahia, por exemplo, hoje ela tem mais de 20 facções no seu território, o que gera um intenso conflito por esse tipo de disputa. E o que a gente tem como resposta de segurança pública é mais enfrentamento, né? Então, numa conjuntura em que você tem uma constante expansão, e não só a expansão territorial, mas uma expansão também do modus operandi, a gente tem que ter em mente que a maior parte hoje do dinheiro que fomenta e sustenta as facções criminosas, não vem da droga. Vem de outros mecanismos e de outros aparelhos com que eles conseguem se fomentar financeiramente, né? E também pensar as redes de articulação para lavagem desse dinheiro. Então, isso é uma coisa muito importante.

0: importante. Então, essa edição, ela traz esse, a gente consegue delimitar muito fortemente esse trânsito e esse histórico de aumento da letalidade e pontuar cada peculiaridade e cada nuance que os estados têm, né? O Rio de Janeiro, com as suas perspectivas, o Rio de Janeiro, né, evidenciou aí, participou, efetuou a maior chacina da história do país em 2025, mesmo com a vigência da DPF 635. São Paulo vem tendo esses aumentos. O Pará também é um estado que tem uma taxa de letalidade muito alta comparada à população que o Pará tem com o número de mortes. Então, cada estado acaba apresentando ali um ponto curioso que requer muita atenção do poder público.
1: A gente trouxe o dado, aliás, você, Jonas Pacheco, trouxe o dado que me chama a atenção aqui. Entre as vítimas com raça identificada, 86,3% eram pessoas negras e quase 65% tinham até 29 anos. Gostaria que você explicasse para o ouvinte o que explica esse perfil permanecer praticamente o mesmo ao longo das 7 edições do estudo.
0: A gente tem uma questão muito central, que é uma questão de como que o racismo opera, hierarquiza e estrutura as relações não só sociais, mas principalmente as relações que tangem a segurança pública. O que a gente consegue observar é que boa parte dos discursos e das justificativas das operações policiais, das ações policiais mais violentas, mais truculentas, elas vão na direção de temos que combater o tráfico de drogas, é a guerra às drogas. Então, todo esse tipo de ação, ela se fomenta e acaba se justificando sobre a égide da guerra às drogas. Só que a gente consegue perceber que o uso de drogas, a circulação e comercialização de drogas, ela não se dá somente em regiões de favelas e periferias. Ela também acontece em bairros de classe média e de classe alta do Rio de Janeiro e do Brasil como um todo. Mas quando a gente olha o tipo de abordagem que se dá para um bairro de classe média alta ou para um bairro pobre periférico, são abordagens policiais completamente diferentes. O que, que nós temos de diferente? O uso de drogas e a comercialização acontece nos dois pontos. Só que, de um lado, a gente tem uma concentração de pessoas historicamente estigmatizadas e que tem a sua imagem atrelada ao crime, enquanto, do outro lado, não é o mesmo que acontece. Então, isso é uma coisa que reforça muito esse caráter seletivo racial, como que o racismo estrutura esse tipo de relação e se esconde atrás desse discurso de guerra às drogas, justamente para você ter um controle dessa população periférica com base no uso da força.
1: É isso, boa. O Jonas traz um balanço interessante. Um outro é sobre uma pessoa negra tem 4 vezes mais risco de morrer em uma intervenção policial do que uma pessoa branca. O que, no caso, vai ao encontro do racismo estrutural na atuação das forças de segurança, Jonas.
0: Perfeito. E esse dado ele é ainda mais interessante porque parte de uma argumentação contrária a isso, né, que tenta refutar isso, eles dizem que a polícia não atua com viés de seleção racial e essas pessoas foram mortas porque elas estavam em confronto. Vale dizer que esse número que o relatório trabalha, que normalmente é produzido e articulado com outras instituições também, a morte decorrente de intervenção policial, ela considera todas as vítimas que supostamente estavam em confronto com a polícia. Então, nesse caso, esse número de 4.330 mortes não expressa todas as mortes que a polícia cometeu. Porque se um policial está entrando numa comunidade, fazendo uma operação, e ele mata uma criança inocente, essa criança não é contabilizada como morte decorrente de intervenção. Ela entra como homicídio doloso. Ou seja, o que a gente está conseguindo mostrar é que se todos esses mortos, né, todos esses números que nós estamos contabilizando são de pessoas que supostamente estavam em confronto, a gente consegue afirmar que se numa ação policial um policial entra numa comunidade, ele vê uma pessoa negra e uma pessoa branca portando um armamento pesado, a pessoa negra tem 4 vezes mais chance de ser morta do que a pessoa branca. Então, esse argumento de que é porque comete crime, é porque está envolvido, isso não se sustenta. Não se sustenta pelos números, não se sustenta também pela realidade histórica de construção

0: questão que a gente tem de estigmatização dessa população. Bem importante frisar que essa questão de seleção racial, ela é tão estruturante e hierarquizante na sociedade brasileira, que quando a gente vai observar o perfil de pessoas mortas pelas polícias, de novo, né, 86% dessas pessoas são negras, moradoras de periferia e jovens, mas ao mesmo tempo a gente tem que olhar isso de uma maneira um pouco mais ampla, porque quando a gente percebe também que entre os policiais que morrem, eles também são majoritariamente negros. Eles também são os policiais de baixa patente, os praças, que são colocados nesse tipo de condição. Então, essa questão racial que estrutura esse tipo de relação, a gente tem que pensar que a sociedade brasileira, quando a gente olha os dados sobre mercado de trabalho, empregabilidade, os negros são os mais desempregados. Quando a gente olha a questão de saúde, os negros são os que correm mais risco de morrer por alguma doença crônica, como hipertensão, diabetes. As mulheres negras são aquelas que correm mais risco de morrer num parto. Quando a gente vai olhar a distribuição de renda, quando a gente olha para a porção mais pobre, os negros são maioria. Quando a gente olha para a porção mais rica, os negros são minoria. Quando a gente olha para a questão educacional, os negros são os que têm maior índice de evasão escolar, são os que têm maiores índices de analfabetismo, são os que têm os menores índices de escolaridade na idade certa. Então, o que a gente mostra aqui não é algo que surge na segurança e vai se encerrar na segurança. Isso é uma conjuntura e um processo histórico construído de vulnerabilização da população negra, seja ela estando fora ou dentro das polícias, porque como isso estrutura de uma maneira ampla, você tem negros sendo mortos pelas polícias, e nas próprias polícias, a maioria dos policiais que morrem também são negros. Então é uma condição de vida, se é que a gente pode dizer isso, de quase que sobrevivência constante. Não importa onde você esteja, ser negro no Brasil é uma batalha diária para você preservar a sua vida e preservar os seus direitos.
1: Esse é o ponto. Um aspecto importante do relatório é a crítica à qualidade das informações fornecidas pelos estados, né? Maranhão e Ceará, por exemplo, deixam de informar a raça de mais da metade das vítimas. Até que ponto, Jonas, essa falta de transparência dificulta a formulação de políticas públicas?
0: Dificulta muito, porque a gente não consegue ter um diagnóstico preciso do que de fato está acontecendo, né? Então, se a gente for pensar esse alto índice de não informados, o que a gente tem por padrão é que, quando a qualidade desse dado melhora, a proporção dos negros que estão vitimados, ela aumenta. Então, ou seja, quanto melhor a informação, mais escancarado isso fica evidenciado. Claro que essa questão dos não informados, ela não é só uma questão de uma política do não querer preencher e nada do tipo. Claro que existe esse viés, existe esse fator que tem que ser analisado, mas também existe uma questão técnica na hora de registro e de formação mesmo entre as polícias. Então seria muito interessante que boas práticas fossem compartilhadas nessas corporações, mas como a segurança pública no Brasil ela tem esse caráter muito estadualizado, né? Os governos estaduais têm essa preeminência sobre a segurança com as suas polícias, você acaba tendo pouca troca entre as corporações. Então você tem estados, por exemplo, que tem um não informado zerado, como o Piauí, ou que tem uma taxa de não informados perto do aceitável, perto dos 15%, 10%. Isso seria muito interessante se conseguisse nacionalmente padronizar a qualidade desse dado, né? Porque aí sim nós teríamos um diagnóstico ainda mais preciso para conseguir intervir com melhoria na segurança e nas políticas públicas que vão incidir sobre essa população.
1: Nessa reta final de entrevista, Jonas, se você tivesse que destacar uma mensagem central desse relatório para gestores públicos e também para a sociedade, qual seria?
0: É pensar que esse processo, essa condição que nós nos encontramos, ela não é algo natural. Eu acho que a gente não pode naturalizar certas coisas. Nós não podemos naturalizar uma operação policial que mata 120 pessoas, independentemente de onde essas pessoas se enquadrem, e que você tenha também 4 agentes da polícia mortos. Nós não podemos naturalizar as condições com que essas coisas são dadas. A gente não pode naturalizar que o discurso eleitoral de certos candidatos se finquem justamente na morte de outras pessoas. Eu acho que existem coisas que nos levaram a certas condições de segurança pública, de condições sociais, que fazem com que a gente naturalize a presença de um fuzil, que fazem com que a gente naturalize a presença de uso da força de forma extremada, e nós não podemos naturalizar isso. Nós temos que pensar o que nos trouxe até aqui, o que nos constitui enquanto sociedade, o que nós fizemos que nos colocou nesse patamar. E além de pensar nisso, pensar quem ganha com isso. Porque a sustentação de um modelo, seja de segurança pública ou um modelo social, por tanto tempo, com essa pernicidade, a gente tem que entender que alguém sai ganhando com isso. E aí o ano de 2026, ele é um ano crucial para o futuro do país, do Rio de Janeiro, dos estados, porque a gente vai ter a segurança pública como pauta central da disputa eleitoral. As pesquisas vêm mostrando que a segurança pública ela ultrapassou a saúde, a educação, a economia, que eram as principais pautas do debate eleitoral para a presidência, por exemplo. Então, hoje a gente vai ter a segurança como pauta principal. E tem muita coisa em jogo, né? Não só as articulações entre os governadores, como que isso vai se dar, mas a gente tem também o âmbito internacional. A questão do governo americano enquadrando as facções do tráfico como grupos terroristas ou narcoterroristas, a possibilidade disso infringir a nossa soberania nacional, de influência, de entrada no nosso território, como que alguns candidatos aos governos estaduais vão se articular com o governo americano nesse sentido. O ano de 2026, esse relatório, eles deixam essa marca, essa mensagem, esse legado, porque vai ser um ano muito crucial nesse processo eleitoral que está por vir no segundo semestre. Então, algo que a gente tem que repactuar, não só em termos de segurança, mas em termos de sociedade. Que tipo de sociedade nós estamos construindo, e deixar de naturalizar essas coisas, que as pessoas fazem certas coisas que elas querem, porque elas são ruins por natureza e as coisas não são assim, e passar a pensar como que a gente pode construir algo melhor, né? Seja para os policiais, seja para a população moradora de periferia, população negra, população jovem, para a população em geral.
1: Não, e o Piauí aparece como uma exceção, né? Registrando uma queda na letalidade, né? O relatório atribui parte desse resultado à adoção de protocolos antirracistas da Polícia Militar. Queria que você falasse um pouco sobre isso nessa reta final de entrevista também.
0: Sim, o estado do Piauí é um estado que ele vem apresentando índices bem satisfatórios, assim, de redução criminal. Eles tiveram um programa que virou modelo para o governo federal na recuperação de celulares roubados. E sim, eles são um estado que aplicaram um protocolo antirracista, e os dados também do Piauí melhoraram bastante, que como eu falei anteriormente, isso ajuda você a ter um diagnóstico. O Piauí, quando nós começamos a realizar o relatório, quando eles passaram a integrar a rede, era um estado que nós tínhamos muita dificuldade na aquisição dos dados, seja por atraso, seja por qualidade, e hoje é um estado em que o dado ele é muito, muito bem estruturado, muito, muito bem qualificado. Como eu falei, o estado do Piauí não teve não informado. Todas as mortes, todas as pessoas, todas as vítimas tiveram sua cor e sua raça informadas. E como eu falei sobre a questão do diagnóstico mais preciso, isso mostra, né, como que você ter um dado qualificado contribui para você ter uma política pública mais efetiva de redução desse tipo de fenômeno. Então o Piauí acaba sendo um exemplo muito claro, muito nítido, de como que é possível, né, esse discurso de terra arrasada, de que não é possível, que tem que apelar para o uso da força. Isso não é algo que se sustenta na realidade. É possível, sim, você conseguir executar política de segurança pública, lógico, fazendo com que a polícia exerça o seu uso da força constitucionalmente instituído. A polícia pode e deve exercer o uso da força quando necessário. O que a gente não pode é naturalizar que esse uso da força seja feito de uma maneira revelia, que não tenha critério nem protocolo nenhum.
1: Conversei com Jonas Pacheco, coordenador de pesquisa, mestre em ciências sociais, especialista em segurança pública, racismo, políticas públicas e ações afirmativas. Forte abraço para você e bom dia.
0: Bom dia, querido.
1: 1:27. Registrar sua participação no WhatsApp. Muita gente falando de Copa do Mundo. Exatamente, Copa do Mundo. Tenho aqui a participação dos ouvintes no WhatsApp. Até me perdi aqui. Aqui, ó. Bom dia, Clauson. Sempre te ouvindo.

0: Amém. Da Zona Leste aqui de São Paulo. Forte abraço para você. Aqui. Boa madrugada, amigos. O Ricardo comentando aqui sobre política. E temos aqui um nosso ouvinte falando do Neymar. Gilmar falou o seguinte. Bom dia, Clauson Dutra. O Neymar é o maior mico da seleção brasileira. Triste fim. Gilmar Neto, direto do Rio de Janeiro. Ah, o cara não tá jogando, né? Não tá fazendo muita coisa. Mas vou te dizer, viu? Diz que foi pra ficar nesse bastidor, né? Falar de tentar levantar a moral dos caras lá. Vai ser só isso que a gente vai ver do Neymar mesmo. Nada além disso, né? Forte abraço pra você. Tenho aqui a participação do Sérgio Kaneski, direto da Moca, São Paulo. Abraço para todos, bom dia. Estamos na sintonia. E a participação também do querido Paulinho Reis. Bom dia, galera. Feliz aniversário, Clauson. Muita saúde e felicidade para você e sua família. E ele fala que hoje também é aniversário da minha mãe, Dona Zilda, de 97 anos. Abraços mil. Obrigado, meu querido Paulinho Reis. Parabéns para sua mamãe. Bom dia, Clauson Dutra. Ouço sempre o CBN Madrugada no rádio. É, rapaz. Ele tá falando aqui sobre a ancoragem e a apresentação do programa. Obrigado, João. Forte abraço para você. O Frank Eduardo com a gente também. Ótima quinta-feira, Dutra, aqui de Jaú. Todo mundo ligado na CBN. Frank Eduardo, obrigado pela companhia. Tenho aqui também a tia Zilda, direto de Franca, São Paulo. Sempre atualizado, ouvindo o CBN Madrugada, o nosso querido ouvinte Luiz Ribeiro, direto de Abreu e Lima, Pernambuco. É isso, gente. 1h30. Repórter CBN na volta. A gente fala mais de política. Nós separamos aqui a Maria Cristina Fernandes no estúdio CBN. Ela comentou sobre essas discussões envolvendo Michele Bolsonaro, Eduardo Bolsonaro, Michele Bolsonaro e Flávio Bolsonaro. Enfim, tudo isso a gente repercute no próximo bloco. Permaneça conosco.
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0: Quinta-feira, 2 de julho de 2026. O Exército Brasileiro entregou cerca de 60 toneladas de ajuda humanitária à Venezuela por meio da fronteira em Pacaraima, no norte de Roraima. As doações são para as vítimas dos terremotos severos que devastaram o país vizinho na semana passada. Foram enviadas cestas básicas, água potável, kits de higiene, colchões, produtos de limpeza e medicamentos. A ação foi organizada pela Prefeitura de Manaus, de onde os suprimentos saíram, e coordenada pelo Comando Militar da Amazônia. O governo brasileiro afirmou que o tarifaço proposto pelos Estados Unidos é um remédio inapropriado. Em um documento de 29 páginas assinadas pelo chanceler Mauro Vieira, o Itamaraty pontua que o PIX ampliou o mercado e favoreceu a inclusão bancária, além de não discriminar empresas americanas. Os argumentos foram apresentados na investigação aberta pela gestão de Donald Trump, que propôs sanções tarifárias contra o Brasil. O empresário Victor Shimada está sob sanções dos Estados Unidos por ligação com o primeiro comando da capital, acusado de lavagem de dinheiro no caso Corinthians Vai de Bet. A investigação aponta desvio de recursos em contratos fraudulentos entre o clube e casas de apostas. Shimada e empresas ligadas a ele teriam ocultado mais de 30 milhões de dólares. As sanções bloqueiam bens nos Estados Unidos e proíbem transações com os envolvidos. No horário de Brasília, 1h31.
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1: Seguimos ao vivo para todo o Brasil com o CBN Madrugada, edição de quinta-feira, dia 2 de julho de 2026. Eu sou o Clauson Dutra, seguimos até 5 horas da manhã, com muita informação, prestação de serviço, análise, as entrevistas da rádio CBN das últimas 24 horas, você participando, mandando mensagens para a gente pelo 999-119981, DDD11 para você de outros estados. Chat do YouTube liberado para você mandar mensagem para a gente por lá. Se você ficar à vontade, manda mensagem por e-mail também, lawson.dutra@cbn.com.br. Agora é 1h33, a gente te atualiza sobre os terremotos na Venezuela com uma reportagem da Ana Luísa Bessa.
2: As buscas pelas vítimas dos terremotos que atingiram a Venezuela na semana passada completaram uma semana nesta quarta-feira, com quase 50 mil desaparecidos, segundo o Comitê Internacional de Resgate. O número de resgatados com vida caiu drasticamente nos últimos 3 dias, segundo o governo local. Com o passar dos dias, a esperança de quem tem entes queridos enterrados sob os escombros tem se chocado com a realidade apontada pelos especialistas. A janela crítica está se fechando para encontrar sobreviventes. Entidades alertaram que o frágil sistema de saúde da Venezuela está sendo levado ao limite, com hospitais danificados e falta de equipes médicas. A Organização Mundial da Saúde emitiu um alerta emergencial, classificando a situação sanitária como caótica e alertou para o risco de surtos de doenças em razão do colapso do sistema de abastecimento de água potável no país. A organização acrescentou que um fluxo massivo de ajuda chegou ao país, mas não houve coordenação no recebimento, o que causou a destruição significativa dos alimentos. Na cidade de La Guaira, a mais devastada, há uma escassez de comida generalizada e serviços básicos colapsaram, segundo o Alto Comissariado das Nações Unidas para os Refugiados. Ao todo, 27 países mobilizaram cerca de 40 equipes de busca e resgate, que continuam escavando entre montes de ferro e concreto. Não bastasse a tragédia, nesta quarta, 4 policiais do Corpo de Investigação Científica, Criminal e Forense, principal órgão de investigação criminal da Venezuela, foram presos e expulsos da corporação após serem acusados de furtar dinheiro encontrado nos escombros de edifícios que desabaram durante os terremotos. Segundo informações divulgadas pelas autoridades venezuelanas e pela imprensa local, os agentes aproveitaram a atuação nas operações de resgate para se apropriar de bens das vítimas. De São Paulo, Ana Luísa Bessa.
1: O governo dos Estados Unidos impôs sanções a brasileiros e empresas por suposto envolvimento com o PCC. O governo foi pego de surpresa pela decisão do governo Trump em Brasília. Interlocutores reclamaram da falta de aviso diplomático prévio.
3: O governo foi pego de surpresa pela decisão da gestão de Donald Trump de anunciar sanções contra 2 brasileiros e 3 empresas do Brasil, além de uma portuguesa, por suposta ligação com o PCC. Em Brasília, interlocutores reclamaram da falta de um aviso diplomático prévio sobre a sanção. Os alvos das medidas foram Victor Henrique de Oliveira Estimada e Stella Stephanie Nunes Henrique de Oliveira, e as empresas Victory Trading, Pixie Wave e Wave Construções Inteligentes. Segundo o governo americano, Shimada chefiava um núcleo do PCC em São Paulo e fazia ligação com traficantes internacionais. O governo americano apontou que o esquema movimentou mais de US$ 30 milhões usando criptomoedas para enviar os valores dos Estados Unidos ao Brasil. Ele também é investigado por suspeita de participação em operações de lavagem de dinheiro relacionadas ao caso Widebet, que apura desvios de recursos do contrato de patrocínio entre o Corinthians e

0: a casa de apostas. Já Stella foi acusada de atuar como intermediária na coleta de dinheiro e prestar apoio logístico ao esquema. De acordo com o promotor do Ministério Público de São Paulo, Lincoln Gakia, que investiga o PCC há décadas, não há indício de relação dos sancionados com a facção.
1: Agora, se porventura o governo norte-americano, através do FBI ou do Departamento de Estado, ele tenha conseguido provas, né, de ligação deste casal ou dessas empresas na lavagem de dinheiro de integrantes do PCC que atuam em Miami, nos Estados Unidos, a gente não tem essa informação porque não foi compartilhado nada conosco, né? Então, aqui no caso do Ministério Público de São Paulo, a gente não tem qualquer informação ligando esses dois indivíduos ao PCC.
0: Esta é a primeira rodada de sanções anunciadas após o governo Trump ter classificado o PCC e o Comando Vermelho como organizações terroristas. Para a Casa Branca, o PCC é a maior organização criminosa transnacional das Américas e uma ameaça crescente. O grupo é acusado de lavar dinheiro do tráfico, principalmente no estado da Flórida. O ministro da Justiça, Wellington César Lima e Silva, também comentou o anúncio do Departamento do Tesouro americano. Ele disse que os Estados Unidos têm autonomia no combate ao crime, mas ressaltou o respeito ao ordenamento jurídico brasileiro. A fala ocorreu justamente no dia em que foi inaugurado em São Paulo o Escritório Nacional Antifacção. A estrutura será destinada a fortalecer a integração entre União, estados e municípios no enfrentamento ao crime organizado. De São Paulo, Wender Starles.
2: 1h39, espaço aqui no CBN Madrugada para Maria Cristina Fernandes, comentarista de política do estúdio CBN. Ela conversou com Tati Vasconcelos e Fernando Andrade sobre o que deseja Michele Bolsonaro após a briga com Flávio Bolsonaro.
3: Você acha que você vota bem? Ah, mas você é casada, né? No caso, não era o público-alvo aí da declaração infeliz dada pelo Paulo Figueiredo de que mulheres feministas, principalmente as solteiras, não sabem votar. E eu falava mais cedo que essas duas figuras, esses dois homens, representam um campo político que tem a mulher como inferior, né? Basta ver como se manifestam, como agem e principalmente como votam, sobretudo no Congresso Nacional. E essa contenda toda veio depois do vídeo sobre o qual a gente já falou aqui na semana passada, de Michele Bolsonaro acusando Flávio de ter sido agressivo com ela, enfim. A questão das mulheres começou a ficar mais em voga a partir desse vídeo. Me pareceu pouco inteligente essa declaração para quem precisa do voto das mulheres, não?
4: Completamente, Tati. Eu tenho uns números aqui que é o seguinte: o senador hoje, ele nesse encontro que ele promoveu com mulheres lá em Brasília, ele desautorizou o Paulo Figueiredo como porta-voz, disse que não concorda com nada daquilo, que o Paulo Figueiredo tem ajudado muito a família lá nos Estados Unidos, mas que esta afirmação ele não subscreve. Agora, ele vai ter que correr atrás de um prejuízo que não é pequeno, porque o eleitorado feminino, ele supera o masculino em 7,8 milhões de votos. E tem mais um dado: as mulheres comparecem mais para votar em praticamente todas as faixas de renda. Aquela faixa de renda em que as mulheres mais têm um comparecimento maior, proporcionalmente maior do que o dos homens, é do diploma superior. O comparecimento, ele cresce com o nível de instrução, né? E na medida em que. E no eleitorado com diploma superior, entre as mulheres, o comparecimento delas foi de 83,4%. Então, imagina essas mulheres ouvindo ele, Flávio Bolsonaro, dizer que elas não sabem votar, né? E as mulheres, não apenas elas votam mais, como elas também comandam o dia da votação, lá na ponta, onde a votação acontece. Porque 70% dos mesários no Brasil são mulheres. Esses dados que me passou foi a coordenadora do TRE de São Paulo, chamada Luna Chino, que eu fui saber o tamanho da briga que ele tinha resolvido se meter com essa história. E aí, eis que hoje ele faz este recuo. Só que a briga está instalada.

viu, Tati Fernando, e está instalada e de uma vez por todas, porque a Michelle Bolsonaro deixou a presidência do PL Mulher e o Valdemar Costa Neto extinguiu a presidência do PL Mulher.

0: eleitorado nacional é de fato que ele não terá como ganhar essa eleição. Se ele perder, estará fraturado não apenas o campo da direita, como o próprio bolsonarismo, né? Porque a Michelle está jogando para se tornar hegemônica no grupo. Aquele vídeo é muito claro, ela se vitimizou e ela está querendo fazer a sua própria bancada.
1: Sim.
0: E com a ajuda do Valdemar Costa Neto, que vamos lembrar aqui, já confrontou a família algumas vezes. O Eduardo Bolsonaro, o ex-deputado que está foragido nos Estados Unidos, ele chegou a disputar, queria a presidência do partido, o Valdemar criou uma secretaria de relações internacionais para colocar o Eduardo para dar algum protagonismo e tal, e ele ter ali a sua agenda. E enquanto eles arrumavam dinheiro com o Vorkaro para financiar esse filme, que todo mundo agora já está comprovado, e esse dinheiro todo não foi para o filme, se esse dinheiro for destinado à campanha, lá no PL, o Valdemar Costa Neto está reclamando que está faltando dinheiro. Então, o que a Michelle também abre aí a possibilidade, o desdobramento disso, o Valdemar Costa Neto está investindo numa bancada de mulheres negras evangélicas. Então, o que a Michelle está fazendo é um movimento para criar, neste campo, a sua própria bancada, né? O tempo que ela fez esse movimento, que foi praticamente aí um mês antes das convenções, também é esse é um movimento para tentar fazer o registro das candidaturas do seu grupo. E vamos lembrar que não foi a primeira vez, Tati e Fernando, que isso aconteceu. Lá em 22, a Michelle queria eleger a senadora Damaris Alves pelo Distrito Federal. O Bolsonaro queria a Flávia Arruda, que era da sua aliança política e foi ministra dele. E ela fincou o pé, não fez campanha pelo Bolsonaro no primeiro turno, elegeu a Damaris. Era só uma vaga. E só voltou a fazer campanha para o marido no segundo turno. Então, é osso duro ali para a família, sempre foi. Essa cisão de gênero que ela resolveu abrir não é desprezível. A Michelle nunca foi feminista, a Michelle até aqui se subordinou a uma família, a um grupo político que encara a mulher numa posição de subalternidade, mas ela agora resolveu encampar essa questão de gênero. O Paulo Figueiredo nunca foi uma liderança da chamada, que o jargão desse setor chama de red pill, né? Essa machosfera, essa masculinidade tóxica. Ele nunca foi um representante mor dessa, mas ele está usando o tema para ofuscar justamente a disputa de palanques, porque eles temem que a Michelle faça uma bancada e aí acabe roubando o partido dos filhos.
1: Você vê essa chance, Maria Cristina? Que possibilidades há aí?
0: Olha, a gente vai ver, a gente só vai ter a chance A, porque é o que ela está investindo, esse discurso para, digamos assim, fazer o enredo da campanha das suas candidatas na Câmara. No Senado vai ser mais difícil, porque ali depende das convenções, né? Mas legenda essas mulheres que ela filiou e nessas 27, né, unidades do PL Mulher que ela diz ter criado, acho que ela tem chance de fazer, até porque o Odemar tá ajudando, né? Mas assim, o que eu queria chamar a atenção é que ela bateu nessa questão de gênero, e o bolsonarismo talvez esteja desprezando o fato de que no Congresso Nacional essa questão é uma questão transversal ideologicamente. Eu vou pegar o exemplo do ECA Digital. A Damaris, que é a principal aliada da Michelle, ela foi a voz mais ativa na direita a favor do ECA Digital, que é o transplante do Estatuto da Criança e do Adolescente para o meio digital, para coibir aliciamento, pedófilos virtuais e tal. Ela trabalhou por esse ECA Digital, e o bolsonarismo, principalmente os pastores que queriam votar contra, eles foram às suas bases e colheram das mulheres evangélicas que queriam sim o ECA Digital, porque seus filhos estavam expostos.

0: Então, o bolsonarismo votou meio que a contragosto, negociou ali alguns artigos e votou. Agora, querem revogar o ECA Digital. Quem está liderando o movimento para revocar o ECA Digital é o Mário Frias, deputado federal, que é o produtor do filme do
1: Ai.
0: Dark Horse sobre o Jair Bolsonaro. Eles querem revogar porque acham que isso atrapalha negócios no meio digital.
1: E as
0: Então,
1: crianças
0: só.
1: que se ferrem, né? O ECA Digital
0: Pois é.
1: elogiado por 10 a cada 10 profissionais que estudam jovens, adolescentes e a relação deles com as redes sociais.
0: Pois é, mas não apenas é uma afronta civilizatória, mas é também um movimento cuja inteligência política a gente passa a duvidar, porque essa base de mulheres conservadoras, evangélicas e não evangélicas, mas que querem um ECA digital para proteger as crianças,
1: Sim.
0: né? Então, você está desprezando isso. O que eu estou dizendo é que tem um componente aí de pauta real, não é só disputa pelo poder, que eles estão afrontando, estão colocando em lados separados as mulheres conservadoras que fecham com as mulheres mais progressistas e com a humanidade mais esclarecida sobre a necessidade de pautas como esse ECA digital, em nome de favorecer uma ala que quer essa liberdade para jogos, para pedófilos de toda ordem, que não querem perder essa liberdade. Então, é uma cisão importante, não é desprezível e não vai acabar com essa eleição.
1: É. Aguardemos. Maria Cristina Fernandes conosco diariamente no nosso Tudo é Política. Obrigada, Maria Cristina. Um beijo para você e até amanhã.
2: 1h50, espaço no CBN Madrugada para Ana Letícia Lobac, editora de celulares no TecTudo. Ela conversou com Carlos Alberto Sadenberg e Cássia Godoy sobre o WhatsApp, que terá nome de usuário para proteger privacidade.
3: E você vai nos explicar essa nova ferramenta do WhatsApp que garante mais privacidade?
4: Isso, o WhatsApp começou a liberar nessa semana a possibilidade de reservar um nome de usuário, ou seja, um arroba, tipo o que você tem no Instagram, no Twitter, por exemplo, e que te identifica. Parece um recurso meio bobo, mas a ideia é que no futuro você passe esse arroba para as pessoas em vez de passar o seu número de telefone. Então, por exemplo, eu vou passar meu WhatsApp para cá, se eu não preciso mais dizer o meu número de telefone completo. Eu posso dizer, olha, Cássia, meu WhatsApp é @AnaLetícia. E é um recurso que ele também vai ser muito útil em grupos, né? Justamente pensando na privacidade, porque às vezes a gente participa de grupos muito grandes, né? Para organizar uma festa surpresa para alguém, ou então grupo de ofertas, de promoção, com muita gente desconhecida, e é muito fácil pegar o seu número a partir dali. Mas quando esse recurso já estiver funcionando, o que vai aparecer vai ser o arroba e não o seu número na lista de contatos. Uma outra coisa interessante que o WhatsApp é, aliás, uma outra coisa interessante é que o WhatsApp também vai deixar você definir uma senha para as pessoas iniciarem uma conversa com você. Então, além do nome de usuário, eles vão ter que digitar um código ali de 4 dígitos para te mandar mensagem. É mais um recurso de privacidade, né? Só que, como todo recurso de privacidade, ele acaba criando uma barreira, né? Então, talvez não faça tanto sentido assim para quem é vendedor, corretor de imóveis, para pessoas que usam o WhatsApp e dependem desse contato com o público e desses contatos espontâneos. Mas por ora, o WhatsApp ainda não liberou o uso dos nomes de usuário nem dessa senha. A liberação, segundo eles, deve acontecer ainda esse ano e eles vão mandar um alerta, uma notificação informando essa disponibilidade. Por ora, o que você pode fazer é reservar o nome de usuário para já garantir o seu e evitar que alguém acabe usando o nome que você está pensando em usar.
1: E como que eu faço para reservar?
4: Perfeito, Cássia. Logo abrindo o WhatsApp, o aplicativo já está mostrando na página inicial um aviso para você fazer essa reserva. Mas se por acaso não aparecer, você pode ir lá nas configurações, em conta, e aí vai aparecer uma opção chamada nome de usuário. Por lá você consegue fazer essa definição.
5: Não está aparecendo ainda para mim, mas para o Juliano, por exemplo, já apareceu. Então você vai lá em configurações, conta... E aí vai aparecer nome de usuário, se você já tiver.
4: Isso, exatamente. E uma informação importante também, antes de encerrar, é que diferente das redes sociais, né, que hoje a gente digita lá uma parte do nome de usuário e a rede social exibe uma lista, né, com pessoas que têm uma parte daquilo que você digitou, no WhatsApp isso não vai acontecer. Ele não vai permitir esse autocompletar. Você precisa, de fato, ter o nome de usuário completo da pessoa para iniciar a conversa.
5: Você vê que algumas pessoas são privilegiadas, né? Carlos Alberto, a gente fez o processo aqui, já aparece o nome de usuário para ele. Para mim, nada.
4: Mas vai chegar a sua vez, vai chegar a sua vez. O WhatsApp faz assim, vai
3: escolhe
4: liberando
3: um bom
4: as
3: nome
4: coisas.
3: Que vai chegar.
4: Aos pouquinhos.
5: Tá bom. Ana Letícia, muito obrigada, viu?
2: Lembrando que aqui no CBN Madrugada nós já repercutimos essa notícia que a Ana Letícia Lobac acaba de trazer pra gente sobre o WhatsApp ter liberado você escolher o seu nome para que no futuro você dê o seu nome, o seu usuário e não o seu número. Essa entrevista você acompanha no site da Rádio CBN sobre quais são essas mudanças, qual o impacto. A gente conversa também com um especialista na área de tecnologia para falar sobre também o impacto do WhatsApp no mundo, né? Visto que o WhatsApp está na Indonésia, a Índia é o país que mais tem celulares plugados no WhatsApp, depois vem o Brasil. O Brasil é o segundo país com maior número de aplicativos de WhatsApp nos celulares e smartphones. 150 milhões de brasileiros, todos com WhatsApp. Então é importante você saber sobre essas mudanças que visa a privacidade. É uma mudança que vai passo a passo. Agora o WhatsApp apenas fez a liberação para você mudar o seu nome no aplicativo. Você vai em configurações, vai aparecer lá a sugestão para você trocar o seu nome, para uns sim, outros não. Vai depender muito da sua atualização de WhatsApp. É importante você atualizar no Apple Store ou no Google Play o WhatsApp. Depois disso, você confere lá nas configurações para saber se você já pode escolher o seu nome de usuário no WhatsApp. É mais uma maneira que o WhatsApp fez aí para proteger os seus dados, mas essa mudança vem com outras mudanças que a gente acompanha, né, nesse processo de atualização do WhatsApp, que é colocar pagamento, colocar notícia, colocar story. Então, a gente está vendo uma revolução dentro do WhatsApp. Não vai virar uma rede social como você bem conhece, no caso do Instagram, do Facebook. Vai continuar sendo de mensagens, principalmente. É uma mudança que pode impactar também o pequeno e médio empreendedor, aquele que vende bolo, aquele que vende salgado, aquele que vende, enfim, algum material, seja ele qual for, no WhatsApp, porque essa pessoa não vai mais dar o número, e sim o usuário. Mas, volto a dizer, isso é um passo e depois outro passo. O primeiro passo, nesse momento, que você tem que fazer, se você quiser, é escolher o seu nome de usuário no WhatsApp. Você vai em configurações e faz isso. E aí, futuramente, a gente vai acompanhar para saber quais serão os próximos passos. O próximo passo, no caso, é você dar o seu nome de usuário e não mais o número de celular. Agora, 1:57. Meteorologistas confirmaram que o estado do Paraná foi atingido por um tornado no último domingo. Isso foi, inclusive, confirmado na quarta-feira. Os ventos chegaram a 200 km por hora e foram responsáveis por danos estruturais em residências no município de Reserva, na região central do estado.
6: Um tornado de categoria F2 na escala Fujita atingiu a cidade de Reserva, na região central do Paraná, no último domingo, segundo análises do Sistema de Tecnologia e Monitoramento Ambiental do Estado, o Cimepar. Reserva tem 24.500 habitantes e fica a cerca de 220 quilômetros de Curitiba, capital do Paraná. 130 famílias moram na região atingida pelo fenômeno climático. A escala Fujita mede a intensidade de tornados. A categoria 2 indica que houve rajadas de vento que variaram entre 180 e 253 km por hora e causam danos consideráveis. A análise preliminar do CIMEPAR envolveu imagens aéreas e exames em solo. Reinaldo Naib, meteorologista do órgão, comenta quais foram os indícios que apontaram para a ocorrência de um tornado.
7: Árvores quebradas, por exemplo, uma araucária com um diâmetro maior que 2 metros foi ao chão totalmente, arrancada pela raiz. Várias araucárias tiveram só a copa arrancada. Os destroços, eles não caíram somente para um lado. Tu consegue ver a torção, tu consegue ver o giro associado aos destroços. Houve lançamentos de alguns galhos de árvores por mais de 50 metros, talvez até 100 metros.
6: Segundo o CIMEPAR, os ventos em reserva atingiram cerca de 200 km por hora. De acordo com a Defesa Civil do Paraná, o temporal danificou 11 casas, das quais 4 sofreram danos estruturais. 50 pessoas foram afetadas e 10 precisaram deixar temporariamente suas residências. Este é o quarto tornado que acontece no Paraná em 2026. O primeiro ocorreu no município de Mercedes, em 1º de janeiro. Já no dia 10 de janeiro, um tornado de categoria F2 atingiu São José dos Pinhais, na região metropolitana de Curitiba. O último foi em Foz do Iguaçu, em 7 de fevereiro. Além dos tornados de 2026, houve também um em novembro de 2025, que devastou 90% da área urbana do município de Rio Bonito do Iguaçu, que fica a 380 quilômetros da capital. Na escala Fujita, a categoria desse tornado foi F4. Segundo a escala Fujita, as rajadas de vento podem ter atingido uma velocidade de 418 quilômetros por hora em Rio Bonito do Iguaçu no ano passado. De Curitiba, Gabriel Arouca.
2: Agora 1h59, registro sua participação aqui no WhatsApp da Rádio CBN, o André Luiz Vasconcelos, direto de Americana, São Paulo, falando que adora o programa. Já fui em Americana, adoro essa cidade, né? Tem também na região Nova Odessa. Fui parar por essas bandas aí para visitar uns amigos que moram em Nova Odessa, interior aqui de São Paulo. Aproveitei e fui para Americana ali. Curti um pouquinho Americana também. Tenho aqui os nossos ouvintes. Além do André Vasconcelos, tem o Ivo Alves, de Caicó, Rio Grande do Norte, na escuta. Tenho aqui o nosso querido ouvinte que está falando de Copa do Mundo, Edson, com a gente no WhatsApp da Rádio CBN. Lá no YouTube tem gente participando. A Francisca Pereira, bom dia equipe e ouvintes. O Marco Antônio, o Adeladson com a gente também, José Maria Santos, o Jorge Castilho falando o seguinte: Neymar nem precisa entrar em campo, é só ele fazer aquecimento para entrar em campo que o técnico adversário logo muda seu esquema de jogo. Essa malandragem o Ancelotti já mostrou. Rapaz, você ainda foi distante, né? Caraca. Nossa, foi bem distante. Agora eu tô refletindo sobre isso. Então quer dizer que que o Neymar começou a aquecer. E aí o técnico adversário: bom, o Neymar vai entrar, vou ter que mudar meu time. Tá certo então, Jorge. Não acho que não é por aí não, mas tudo bem. Forte abraço pra você. Jorge dos Santos Miranda. Bom dia, Clauson. Feliz quinta-feira a todos da CBN. Direto de Teresina, no Piauí. João Batista com a gente também. Direto de Pirituba, São Paulo. Muita gente no chat do YouTube comentando sobre política e no WhatsApp falando de Copa do Mundo. Volto a registrar sua participação na próxima rodada de registro dos ouvintes aqui do CBN Madrugada. Agora 2h01, repórter CBN na voz de Matheus de Souza.
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Quinta-feira, 2 de julho de 2026. A Caixa Econômica Federal alcançou R$1 trilhão em crédito imobiliário, impulsionada pela expansão do programa Minha Casa Minha Vida. O banco lidera o financiamento habitacional com 68% do setor. Só em 2026 foram R$64 bilhões em concessões, o que representa 58,4% da carteira da Caixa. O presidente do Supremo Tribunal Federal, Edson Fachin, defendeu a atuação da corte em meio à crise do Banco Master, destacando que divergências entre ministros demonstram saúde institucional. Apesar das turbulências internas, o magistrado afirmou

0: O STF trabalhou em favor do Brasil e ressaltou o compromisso com a democracia e a deliberação plural. No primeiro semestre de 2026, a Corte proferiu quase 60 mil decisões. As informações são do jornal O Globo. A modelo venezuelana Scarlett Rodrigues foi encontrada morta com o namorado José Castro sob escombros após terremotos em La Guaira. Desaparecidos desde 24 de junho, os corpos foram achados dias depois. A família, que perdeu outros parentes no desastre, pede ajuda para custos funerários. Scarlett tinha 23 anos e havia conquistado recentemente o título Miss Grande Orlando 2025. Os confrontos eliminatórios da Copa do Mundo continuam hoje. A Espanha abre o dia enfrentando a Áustria às 4 da tarde em Los Angeles. A seleção de Portugal joga contra a Croácia às 8 da noite em Toronto. Por fim, a Suíça encara a Argélia à meia-noite em Vancouver. No horário de Brasília, 2:03.
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1: 2:05, bom dia, bem-vindo, bem-vinda. Seguimos com o CBN Madrugada ao vivo para todo o Brasil, edição do dia 2 de julho de 2026, quinta-feira. Já começou o mês de julho e você com a gente chegando, você com a gente aqui participando, interagindo, mandando mensagens para a gente pelo 11 99911 9981 e também pelo chat do YouTube da rádio CBN. Obrigado pela companhia e pela audiência de sempre. 2:06.
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1: Com Jade Ramos.
2: A quinta-feira será marcada pelo avanço de uma massa de ar polar em parte do sul do país, com chance de geadas pontuais na Grande Porto Alegre. Enquanto em áreas do norte do Rio Grande do Sul, em Santa Catarina e no sul do Paraná, a condição continua para pancadas de chuva fortes no decorrer do dia. Já no sudeste, o tempo segue firme na maior parte da região, com exceção apenas do litoral do Espírito Santo e no nordeste de Minas Gerais, em que há condição para chuvas rápidas e isoladas. Na capital paulista, o calor permanece à tarde, a máxima alcança os 28 graus. E entre o final da tarde e a noite, a frente fria avança e provoca chuvas em áreas do litoral sul do estado de São Paulo. Enquanto no centro-oeste, o tempo permanece quente e seco, com temperaturas elevadas à tarde. Em Cuiabá, a máxima alcança os 34 graus. E no nordeste, a chuva continua concentrada na faixa litorânea entre o Rio Grande do Norte e o sul da Bahia. E já na região norte, temporais em Boa Vista, enquanto em Porto Velho, as máximas alcançam os 34 graus. Jade Ramos, da Clima Tempo, para a CBN.

A discussão do momento é: quem vai ficar no lugar de Lucas Paquetá? O Globo Esporte preparou uma reportagem nessa expectativa sobre quem pode substituir o jogador do Flamengo. É, Carlo Ancelotti, queria repetir a mesma escalação para o jogo contra a Noruega no próximo domingo? Não vai ter como. Lucas Paquetá não vai para o jogo. É, rapaz, ele teve uma lesão na coxa aos 45 minutos da vitória diante do Japão e terá que quebrar a cabeça para definir o time que enfrenta a Noruega em Nova

Jersey pelas oitavas de final da Copa do Mundo. Bom, Danilo Santos é o substituto imediato, mas há alternativas que serão analisadas a partir do treinamento de hoje, desta quinta-feira. Para se recuperar do desgaste físico do jogo em Houston, seguido de viagem, a comissão técnica deu folga de pouco mais de 24 horas aos jogadores, que se reapresentaram no fim da tarde de ontem, de quarta-feira, ou seja, serão três atividades para que o treinador italiano decida quem será o novo titular. Danilo Santos, Fabinho, Ederson, Neymar, Martinelli e Endrick são possibilidades para ficar no lugar de Lucas Paquetá. A escolha implicará diretamente na formação tática, caso o Carlo Ancelotti decida manter a estrutura escolhida para as vitórias contra Haiti, Escócia e Japão. Danilo Santos é o nome até mais óbvio. O volante do Botafogo atua pela mesma faixa de campo de Paquetá, também é canhoto e chegou a ser testado na função ao lado de Bruno Guimarães antes do jogo contra os escoceses. É favorito para a vaga. Se a decisão for por um meio de campo mais forte fisicamente e com dois volantes alinhados na cabeça da área, Fabinho e Ederson são as opções que manteriam o 4-3-3, entrando ao lado de Casemiro. E neste cenário, porém, Bruno Guimarães ficaria sobrecarregado na construção e na aproximação aos homens de frente. No intervalo da vitória sobre o Japão, quando Lucas Paquetá não tinha mais condições, o Endrick foi a escolha. Dessa maneira, o camisa 19 ficou como referência na área, com Matheus Cunha recuando, quase que como um meio-campista em variação entre o 4-3-3 e o 4-2-4. Depois do jogo, Ancelotti falou sobre a possibilidade de repetir a formação, apesar de informações nos bastidores indicarem ser improvável. Então, a matéria do Globo Esporte colocando esses nomes como possíveis substitutos de Lucas Paquetá: Danilo Santos, Fabinho, Ederson, Neymar, Martinelli e Endrick. E aí, para você, quem deve substituir o jogador do Flamengo? Eu vou pelo Danilo Santos, tá? É o mais provável, tô com o time do GE nessa. Danilo Santos deve ser o substituto de Lucas Paquetá no meio campo, mas ele não coloca o Endrick, duvido, olha, se ele colocar o Endrick como titular, vou me surpreender. Neymar não tem nem condição de jogo, Neymar é para segundo tempo e olha lá. Ederson e Martinelli seriam opções, Fabinho e Ederson, na verdade, né? O Brasil ficaria muito mais recuado. Martinelli é bom para segundo tempo, então acho que ele vai de Danilo Santos mesmo. Vamos ver o que o nosso querido Carlo Ancelotti vai decidir para o jogo. Tem uma outra reportagem que chamou minha atenção aqui, gente. Sobre o Brasil, sobre a Noruega ser a única seleção que nunca perdeu para o Brasil. Rapaz, o próximo adversário do Brasil na Copa do Mundo será a Noruega, você já sabe. Superou a Costa do Marfim em duelo pela segunda fase. E para chegar às quartas de final, a seleção brasileira terá que fazer algo inédito: vencer a Noruega. O time norueguês é o único na história que o Brasil enfrentou pelo menos uma vez e nunca perdeu. Todas as outras equipes que já enfrentaram a seleção perderam ao menos uma vez, nem que tenha sido um único jogo. Os dados são do Gato Mestre. Noruega, Hungria e Portugal são as únicas seleções que já enfrentaram o Brasil na Copa do Mundo e não perderam. Húngaros e portugueses enfrentaram a seleção em duas partidas do Mundial. Só que o Haaland, o principal nome da Noruega, disse que a seleção dele tem pequenas possibilidades de eliminar o Brasil nas oitavas. Então, está jogando toda a responsabilidade para a seleção brasileira. E por fim, nesse giro de Copa do Mundo, você bem já sabe, né? Teremos mais três jogos válidos pela Copa do Mundo. Nesta quinta-feira, teremos mais Copa do Mundo com o jogo de Portugal, com o jogo também da Espanha. Teremos hoje Espanha contra a Áustria, 4 da tarde, Portugal-Croácia, 8 da noite, Suíça e Argélia, meia-noite. Três jogos, portanto, de quinta-feira de hoje da Copa do Mundo. E a França voltou à liderança do ranking da FIFA após a classificação para as oitavas de final da Copa do Mundo. A bicampeã mundial somou 9,4 pontos no sistema da FIFA e chegou a 1.916,24 pontos. A Argentina vem na segunda posição. Os comandados por Lionel Scaloni jogam

0: amanhã, sexta-feira, pela segunda fase da Copa do Mundo contra Cabo Verde. Nós temos aqui top 10 seleções no ranking da FIFA. França em primeiro, Argentina em segundo, Espanha em terceiro, Inglaterra em quarto, Brasil na quinta posição. Depois vem Marrocos na sexta posição, Holanda na sétima colocação, Portugal na oitava colocação, México na nona colocação e Bélgica fecha o top 10 do ranking da FIFA. Não que vá mudar muita coisa, né? Mas fica aí a dica. A França é a melhor seleção no ranking da FIFA. 2 horas e 13 minutos. Seguimos com o CBN Madrugada. Espaço aqui no CBN Madrugada para Álvaro Machado Dias, o comentarista aqui do estúdio CBN. Ele conversou com Tati Vasconcelos e Fernando Andrade sobre um tema que muito vai te interessar. Anota aí. Ele falou sobre... terminou o jogo, a arquibancada esvaziou e um grupo de torcedores japoneses ficou para trás recolhendo o lixo das próprias fileiras. O estádio é um dos raros lugares onde uma sociedade aparece inteira, sem retoque, e o jeito como um povo torce acaba revelando como ele vive junto. É esse o assunto que a gente vai discutir e debater com Álvaro Machado Dias, Tati Vasconcelos e Fernando Andrade.
1: Bom, viralizou não exclusivamente nessa Copa, né? Imagens parecidas já tinham viralizado em outros campeonatos, mas da torcida do Japão recolhendo lixo das próprias fileiras ali. Estádio é um dos lugares onde uma sociedade pode se revelar. E é esse assunto que a gente vai discutir com o Álvaro hoje. Como é que a gente torce? Tem estilo de torcida? E o que é que cada estilo revela sobre cada sociedade? Vamos começar por esse exemplo dos japoneses limpando o estádio depois do jogo. Aliás, a viralização dessas mensagens provocou novas mensagens dizendo que os japoneses deviam fazer isso dentro de casa também, porque não fazem as tarefas domésticas, mas quando estão em público vão lá limpar o estádio. Bom, por que que esse tipo de comportamento acontece, Álvaro? O que é que está por trás dele?
2: Olha, você está correta em colocar que existe uma divisão por gênero no trabalho doméstico japonês. Agora, de fato, tem uma questão mais ampla também, que eu acho que ela desafia o senso comum e não tem bem a ver com futebol, nem com plateia, nem com nada disso. Tem a ver com a maneira como as crianças são educadas no país. Então, a criança no Japão, ela limpa a própria sala de aula desde os 6 anos de idade. É o tal do... como chama? Osouji. E isso assim, faz parte do aprendizado, como, por exemplo, fazer conta, escrever, tudo mais, tá? Então, quando esse torcedor recolhe o lixo da arquibancada, ele está repetindo um gesto que vem muito antes na vida dele de gostar de qualquer esporte. É uma maneira de se relacionar com o espaço público. E eu acho que está aí o lance interessante dessa cena. A Copa do Mundo é uma experiência para a gente, enfim, conhecer perfis. Porque o estádio, em última análise, ele só torna visível uma coisa que já funcionava na vida cotidiana. E é por isso que essa cena é interessante, na minha visão, sabe? Ela funciona como uma espécie de espelho societário. Então, por exemplo, quando você olha o que fica no chão, sei lá, no Maracanã, num estádio brasileiro, depois de um clássico, você não está vendo um defeito do torcedor brasileiro, uma coisa que se opõe ao torcedor japonês, não é nada disso. Você está vendo realmente diferenças na maneira como sociedades tratam esse espaço comum, né? A mesma calçada, a praça, o rio, né? O estádio não inventa nada, ele só revela, esse é o ponto.
3: Álvaro, a gente sempre fala com naturalidade sobre torcida inglesa, a torcida argentina, a torcida brasileira, como se cada país tivesse um jeito próprio de torcer. Essas diferenças existem mesmo ou a gente que projeta um caráter nacional em cima do futebol?
2: Eu estava dando uma pesquisada nisso e elas até existem sim, tá? Mas elas não são exatamente como eu assumi de início. Eu diria que, portanto, elas não são como o senso comum pensa. Esse papo de alma nacional da torcida não existe. O que a gente vê são condições sociais que produzem jeitos de torcer, né, de como você se relaciona com o seu clube ou com a seleção e assim por diante. E quando você muda essas condições, essa forma de torcer, ela também se altera completamente. Então, o exemplo clássico discutido aí pelos autores que são mais, enfim, dedicados ao tema, é o dos hooligans ingleses, né? Aqueles torcedores violentos, né? Os caras viraram um sinônimo de barbárie nos anos 70 e 80, né? Então o cara ia pro estádio para brigar, que transformava o jogo, né, num pretexto para maior selvageria possível e assim por diante. Olha só, qual é o contexto, né? Aquele não é um tipo eterno inglês, não é correto dizer assim, o inglês é desse jeito, mas aquele é um torcedor que emerge de um contexto de desindustrialização, desemprego operário, sabe? É tipo, pensa, então assim, uma decadência de uma parte da Inglaterra operária, de uma masculinidade em crise, então enfim, muito em função da questão do trabalho, e enfim... Quando a Inglaterra, depois de teve uma tragédia particularmente notável, né, no estádio lá em Hillsborough, e depois o que eles fizeram? Eles mudaram a estrutura, né, dos estádios. Então, por exemplo, acabou a arquibancada em pé. E enfim, aí os estádios também foram elitizados, né, o ingresso subiu de valor e assim por diante. Quando isso mudou, aquele comportamento, ele basicamente desapareceu. Olha só, ele desapareceu de uma maneira perversa, né? Porque o caráter popular da torcida inglesa foi junto com ele. Mas fato é que mudou. Então não dá para dizer que é algo que estava incrustado na alma inglesa. Tem um exemplo interessante também argentino, da Barra Brava, né? Que é uma torcida organizada, quase profissionalizada, né? Quase 100% profissional. E é diferente, por quê? Porque é uma torcida muito ligada, por exemplo, à política interna do clube. Então ela nasce de uma engrenagem, não do temperamento passional que a gente atribui aos argentinos, né? E que muitas vezes acho que se mostra justificado, né, no cinema, em outras formas de manifestação cultural. A gente vê aquela coisa argentina. Enfim, tem isso. No Brasil também, né? Então existe todo um lance das torcidas aqui no Brasil, né? Como elas se relacionam com as políticas dos clubes e com a própria dinâmica de como os estádios são, né? Você reduz esse espaço de interação e você reduz completamente as manifestações que a gente acha que são totalmente intrínsecas, ou seja, que fazem parte do jeito de ser. Tem um cara que estudou isso a sério, que eu gostei muito de conhecer, que é o Eric Dunning. E o que ele mostrou é que, em última análise, esse é um papo da sociologia mais do que do caráter, mais do que da psicologia. E o que ele fala, que eu acho muito bacana, é que esses estilos, essas diferenças, elas estão desaparecendo. Então, acho que esse é o ponto mais legal. É isso que a gente viu, tipo hooligans, torcidas muito específicas, argentinas, brasileiras e tal, é algo que tende a perder a diferenciação conhecida com o tempo, porque o próprio esporte está sendo uniformizado, os estádios, as práticas, ingressos caríssimos, tudo Sim. isso acaba alienando essas pessoas e também essa forma de manifestação cultural.
1: Embora a gente, pelo menos aqui no Brasil, não veja mais, até porque não há torcidas diferentes no mesmo estádio, né, torcida única, então, a gente continua vendo emboscadas e tal entre torcidas fora do estádio, mas é bem verdade que essas transformações todas fizeram com que a gente deixasse de ver aquelas cenas que lamentáveis de torcidas se esmurrando dentro de um estádio de futebol. Porque quando a gente fala em violência, acho que essa é a imagem que vem à nossa cabeça, né, Álvaro? O caos generalizado, as pessoas se batendo e tal. Quem é a pessoa por trás dessa violência hoje?
2: Então, que legal, você já trouxe uma reflexão de começo que foi sensacional, que, enfim, já coloca em primeiro plano esse conflito fora dos estádios, né? E eu acho que o que eu tenho para acrescentar aqui é vem do Maurício Murad, né, que estudou, assim, esses grupos, esses conflitos no Brasil, né? E o que ele mostrou é que é uma fração mínima dos torcedores, e geralmente um núcleo duro de algumas organizadas, que, enfim, vai para essa, entre aspas, treta. Esse é o negócio, tá? É um universo de pouca gente dentro de milhões, né? Um perfil bem definido, inclusive. Homens jovens entre 14 e 25 anos. Enfim, depois de um tempo, na década de 90, esse grupo muitas vezes começa a ter uma relação também com drogas, assim, tipo tráfico de drogas, né? Crime organizado, a coisa começa a ter uma perfusão, assim, né? Do crime mais sério dentro disso. Então o negócio se torna uma outra coisa, meio facção, meio torcida. Então esse é um negócio também que não existia. Ele num determinado momento ele surge, e depois ele perde força com a própria repressão policial dentro desses núcleos. Mas o negócio, assim, o resumo da ópera é que no

0: trata de explosão de emoção na arquibancada, aquela coisa toda de, ah, meu clube, estou revoltado, vou quebrar tudo, vou bater em você. Não, é como você disse, a maior parte desses conflitos são combinados, eles acontecem fora do estádio, é um negócio todo agendado, assim, e muito mais sério, assim, muito mais letal. Esse é o negócio, né? Então, eu acho que a gente tem que entender como essas mortes todas, elas no fundo, elas não têm a ver com a ideia de emoções extravasando, que é o grande ponto. Você pode extravasar as suas emoções à vontade, que tá tudo bem.
1: Álvaro, as arquibancadas estão cada vez mais femininas, basta olhar para essa Copa do Mundo, né? Mas a gente está falando, claro, de um território, de um ambiente muito mais masculino. Homem e mulher torcem de formas diferentes?
0: Torcem, mas as diferenças não são como, novamente, o senso comum colocaria, tá? Que o senso comum vai dizer, né? E, em geral, no futebol, o senso comum vai ser muito mais machista do que feminista, ou mesmo do que neutro. Diz que a ideia é que a mulher é uma torcedora de fim de semana. Não entende de futebol, tá ali de enfeite, só pela farra. A Stacey Pope, que ficou estudando esse assunto há tempo, enfim, bastante tempo, entrevistou um monte de gente na Inglaterra, torcedoras, torcedores e tal. O que ela encontrou é uma coisa diferente, tá? Então você tem, de fato, torcedores, torcedoras pontuais, assim como você tem torcedores homens, e você tem torcedoras tão fanáticas quanto qualquer homem. O que muda é uma outra coisa, que a gente já viu em muitas outras áreas, tá? Que é que a mulher, ela sente que ela precisa se provar muito mais. Então, no final das contas, segundo a Stacey, por exemplo, você pedir para a pessoa recitar a escalação do time, as torcedoras, vamos dizer assim, aí você padroniza por grau de aderência, o fanatismo pelo clube ou seleção. As torcedoras nota 7 versus os torcedores nota 7 de aderência. Você vai ver que as torcedoras sabem muito mais informações. Então, ou seja, tem uma preocupação maior, é como se tivesse uma cobrança disso, uma cobrança de autenticidade. Então, entender a jogada, fazer uma análise, esse tipo de coisa, foi o que ela trouxe como uma diferença que eu acho que ela vale em outras áreas que são predominantemente masculinas, né? Então, por exemplo, isso eu posso falar com total conhecimento de causa, na programação, né? Você pegar uma programadora que se diz, sei lá, plena, e um programador pleno. Pleno é médio. E você vai ver que, em geral, a programadora plena tem um conhecimento teórico e mesmo prático, assim, que ela é capaz de verbalizar maior, porque eu acho que sente uma pressão maior para provar que sabe aquilo que sabe. Então, essa é a diferença que a Stacey encontrou.
2: Que é exigido, né? Você tem que responder um questionário para provar que entende o futebol, para ser autorizada pelo grupo masculino a estar ali torcendo, né?
0: É isso aí.
2: Ô, Álvaro, pra gente finalizar, o amor é maior pelo clube ou pela seleção? É a mesma paixão? São graus diferentes? São paixões distintas? Dá para medir essa diferença? Ela é mensurável?
0: Oh, isso aí é assunto de briga, hein?
2: Eu chutaria que o amor é maior pelo clube, pelo menos aqui.
0: Então, olha só, eu tava pensando sobre isso. Tem gente dizendo, tá, que já discutiu esse assunto, que a paixão é maior pelo clube. Tem, enfim, vídeos circulando por aí, viralizando com esse papo e tal. Não tem uma ciência consolidada, tá? Então, eu pensei sobre esse assunto e a minha visão, que evidentemente ela pode requerer aí uma nova camada de sofisticação no futuro, é que o que a gente tem são duas formas de relacionamento. Uma é crônica, a outra é aguda. Então, a relação com o clube é crônica. Por quê? Porque ela acontece, para quem gosta, semanalmente, os diferentes campeonatos têm diferentes pesos, mas todos eles envolvem essa relação que você vê muito mais de perto. Então, você tem um contato visual, né, quem vai no estádio, muito maior com os jogadores. Existe um senso da equipe estar tomando decisões ao longo do campeonato e as decisões serem boas ou ruins, o que é meio que oposto ao que acontece numa seleção, exceto em Copa do Mundo, né? Porque você tem aí amistosos, jogos pontuais, coisas assim, de resto você tem poucos campeonatos. Então, a relação com o clube, ela é muito mais como uma doença crônica, ou então, assim, uma capacidade constante que você tem. Aliás, tem uma coisa importante, que é que a relação com o clube é a que é mais transmitida de pai para filho, de mãe para filha, e assim por diante. Por quê? Porque a relação com a seleção está baseada na ideologia mais forte do mundo, que é é o nacionalismo, então você não precisa disso. Então existe uma questão também de identidade familiar, identidade

0: cidade com amigos, tudo isso ligado ao clube e não à seleção, que é o momento em que corintianos, palmeirenses, flamenguistas e assim por diante se dão as mãos e está tudo bem. Agora, de fato, quando você vai medir, é o único dado que eu vi que é bem assim, pontual e relevante cientificamente, esses picos de estresse e assim por diante, picos de emoção, o que a gente tem na literatura são grandes picos com seleções. Então, por exemplo, a seleção brasileira se tornando campeã mundial, isso dispara uma emoção que é do ponto de vista médio mais forte, né? Se você pegar um monte de gente, do que a
1: Corinthians
0: emoção
1: campeão
0: quando o
1: da
0: clube da pessoa
1: Libertadores.
0: para os corintianos.
1: Tá, claro.
0: Agora, qual que é a explicação que você pode ter disso? É simplesmente que o Brasil inteiro está vibrando e essa vibração social, ela obviamente aumenta a individual. Mas, para mim, a grande diferença é aquela que a gente vê entre doenças crônicas e agudas ou entre capacidades que estão sempre com você e aquelas que você tira do nada quando você precisa. Tá aí a diferença entre as duas coisas.
1: Muito bom. Deixa eu só fazer uma ressalva importante. Aqui o Rogério me chama a atenção. Torcida única só tem no estado de São Paulo, né? E faz bem ele em me chamar a atenção aqui. Obrigada, Rogério. Tá feita essa ressalva. Álvaro, obrigada por hoje. Um beijo para você. Até a semana que vem.
0: Eu que agradeço, foi ótimo. Obrigado a vocês dois, todo mundo que nos acompanhou. Até lá.
2: Até.
3: É isso, gente. Ó, esse debate entre torcida, preferência de clube e a seleção, isso a gente tem durante os mais de 300 dias, né? Durante o ano aí. Obviamente, o clube tem maior impacto no coração do torcedor do que a seleção brasileira, né? Muito por conta da aproximação do clube, com a identidade do clube. A seleção a gente vê nos amistosos, a seleção a gente vê aí nos nas eliminatórias, na Copa do Mundo. Eu não tô falando que não é bom torcer para a seleção. Claro, eu acho que o Brasil, se comparado a outros torcedores do mundo inteiro, acho que o Brasil em si tem um calor e um gostar enorme da seleção brasileira, pentacampeã mundial. Então, assim, não tô desmerecendo o nosso amor, não. Só tô falando que eu acho que esse amor ele é mais centralizado em um clube de futebol do que na seleção brasileira, né? E a gente tem exemplos claros disso, né? Tem pelo menos o último dado da Quest dizendo que mais de 50% da população brasileira não acredita no título da nossa seleção. O que pode acontecer, o título, no caso, né? Visto os últimos jogos aí do Brasil. Ainda assim, vai ser um caminho difícil, a gente tá numa levada, numa crescente, mas se a nossa ideia é acreditar, a gente pode. Se a gente vai chegar lá, eu já não sei. Mas acreditar tá valendo. José Barbosa com a gente aqui no YouTube da Rádio CBN. Olá, Clauson e equipe. Estou sintonizado aqui direto de Varginha, sul de Minas Gerais. Bom dia a todos. Muito bacana. Uma mensagem que chegou aqui de um palmeirense, do Bruno, falando o seguinte. Vou registrar a participação dele porque esse aqui é legal. Quer dizer, é reflexiva. Bom dia a todos, amigos da CBN. Gostaria de dizer, agradecer, na verdade, a todos da rádio. Vocês vêm me ajudando muito a me alegrar nos últimos meses. Está falando que perdeu a esposa e que agradece muito a CBN por ter encontrado a rádio de vocês. Já conheço há um tempo, virei fã árduo ultimamente. Obrigado a todos, portanto. Abraço, Bruno, na Zona Norte. Obrigado, Bruno. E obrigado por escolher a Rádio CBN aí para se informar, para, na medida do possível, tentar se alegrar. Uma rádio de notícias que toca política, economia, mas também tem seus momentos de tranquilidade, né? Não é só o noticiário ruim que a gente passa por aqui. Forte abraço, viu, Bruno? E sucesso na vida, sucesso na vida. O Marcos Xavier aqui, boa noite. Marcos Xavier, estou aqui ouvindo vocês. Hoje é feriado, aqui em Salvador, na Bahia, dia da nossa independência. Olha só, rapaz, feriado, Salvador, Bahia. Poxa, olha, hoje eu queria estar em Salvador, na Bahia, sem dúvidas. Direto de Custódia, Pernambuco, Chico Eliseu, perdão, Chico Eliseu com a gente. Bom dia, Chico. Bom, você pode deve mandar mensagem para a gente pelo 99911-9981. Logo

0: Mais uma nova rodada de participação dos ouvintes aqui do CBN Madrugada. Não só no WhatsApp, mas também no chat do YouTube, tá? Você pode mandar mensagem pra gente por lá também. Teve aqui o mais cedo, o Wellington, mandando o placar dele pro jogo do Brasil contra a Noruega. Como o jogo vai ser domingo e não temos a programação do CBN Madrugada ao vivo de sábado para domingo, mas de sexta para sábado sim, a gente faz aqui um bem bolado com os ouvintes do CBN Madrugada para você mandar áudio para gente, fazer aquela festa, falar quanto vai ser o jogo do Brasil. Pode falar que vai perder, pode falar que vai ganhar, pode falar que vai empatar e vai para os pênaltis. Sem áudio aí de até 30 minutos. Ah, minutos não. Olha só, 30 segundos de áudio, gente. Não mais e não menos que isso. 30 segundos de áudio. Vai ser um bloco inteiro, né? Só de um ouvinte, né? O Matheus de Souza aí não dá, né? Mas assim, a gente faz essa bagunça aí de sexta para sábado. Você opinando sobre o jogo da seleção brasileira, fechado? Vamos nessa então. Agora 2:34. 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

0: Quinta-feira, 2 de junho de 2026, a presidente da Petrobras, Magda Chambriard, afirmou que ainda é cedo para falar sobre corte no preço da gasolina, apesar da queda das cotações internacionais do petróleo com a perspectiva de fim da guerra no Oriente Médio. Em operação conjunta com o governo federal, a empresa reduziu o preço do diesel nas refinarias. O corte foi de 35 centavos por litro, compensando o fim de subsídio do mesmo valor concedido em junho. O Ministério da Fazenda afirmou que pretende reduzir gradualmente os outros subsídios criados para conter os impactos no conflito entre Estados Unidos e Israel contra o Irã. O Brasil e a França assinaram um acordo que acaba com exigência de visto para brasileiros na Guiana Francesa, território francês que faz fronteira com o Amapá. A medida foi confirmada em encontro no Palácio Itamaraty, em Brasília, entre o ministro das Relações Exteriores, Mauro Vieira, e o chanceler francês, Jean-Noël Barrot. O anúncio inicial foi feito em maio de 2025 em Paris, pelo presidente francês Emmanuel Macron. A medida passa a valer a partir do dia 1º de agosto. O presidente dos Estados Unidos, Donald Trump, fez o primeiro voo a bordo do novo Air Force One, um Boeing 747-8 doado pelo governo do Catar. A aeronave levou o republicano até Dakota do Norte, onde ele participa de eventos em comemoração aos 250 anos da independência do país. O valor estimado da aeronave é de US$ 400 milhões.
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0: Seguimos com o CBN Madrugada, direto com Leandro Gouveia, que chega com as principais informações do Brasil e do mundo no Panorama CBN.
3: Em destaque no Panorama CBN, governo dos Estados Unidos aplica sanção contra dois brasileiros acusados de elo com o PCC. Polícia Federal apreende R$ 400 mil em dinheiro vivo na casa de aliado do líder do PL na Câmara. Justiça da Itália manda caso de Carla Zambelli começar do zero. Flávio Bolsonaro diz que Michelle está desinformada sobre vídeo que cita festas de Vorcaro e diz repudiar fala machista de aliado da família. Inglaterra se classifica com 2 gols de Harry Kane, que ultrapassa Pelé em gols nas Copas. Olá para você que está aqui comigo, eu sou Leandro Gouveia e essa é a segunda edição do podcast Panorama CBN de quarta-feira, 1º de julho de 2026. Em menos de meia hora eu te conto as principais notícias do dia. Olha só, o governo dos Estados Unidos anunciou sanções econômicas contra 2 brasileiros, 3 empresas baseadas no Brasil e 1 empresa portuguesa por suspeita de lavagem de dinheiro para o PCC. O Departamento do Tesouro americano classificou a facção paulista como a maior organização criminosa transnacional do hemisfério ocidental e uma ameaça para a segurança nacional do país. Essa vai ser a primeira punição financeira da gestão de Donald Trump contra o grupo desde junho, quando os Estados Unidos colocaram não só o PCC, mas também o Comando Vermelho, na lista de organizações terroristas internacionais. Nos bastidores de Brasília, a medida pegou o Palácio do Planalto de surpresa, porque não teve aviso diplomático prévio. Uma fonte do governo brasileiro criticou a CBN e o método de Washington e disse que a gestão Trump costuma fazer anúncios pelas redes sociais. Os alvos das sanções são os brasileiros Vitor Henrique de Oliveira Shimada e Stella Stefani Nunes Henrique de Oliveira. De acordo com as investigações na Flórida, o esquema movimentou mais de 30 milhões de dólares em dinheiro sujo. Shimada comandava o núcleo em São Paulo e usava criptomoedas para enviar os valores dos Estados Unidos para o Brasil. Vitor foi denunciado no ano passado pelo Ministério Público de São Paulo por lavagem de dinheiro no âmbito do escândalo da Vaidbet, ex-patrocinadora do Corinthians. Os Estados Unidos, inclusive, citam um clube de futebol brasileiro que teve o dinheiro desviado, lavado por uma empresa de Vitor. Já Stella é citada como parente e secretária de Vitor, que atuou como intermediária na coleta de dinheiro, fornecendo serviços logísticos para lavagem de dinheiro. Em janeiro desse ano, a polícia americana já tinha prendido 6 suspeitos de integrar essa mesma rede de lavagem de dinheiro. Com as sanções, os bens dos alvos nos Estados Unidos ficam bloqueados. A notícia de sanção dos Estados Unidos aumentou a percepção de risco no Brasil e mexeu com o mercado financeiro. O principal índice da Bolsa de Valores de São Paulo fechou em baixa de 0,2% aos 171.688 pontos. O dólar comercial fechou em alta de 0,9%, cotado a R$ 5,20. O euro vale R$ 5,92, com alta de 0,48%. E a Polícia Federal fez uma operação que mirou aliados do líder do PL na Câmara, Sóstenes Cavalcante. A terceira fase da operação Rent a Car, batizada de Galho Fraco 2, apura se aliados do deputado

Estado Federal forjaram a escritura de um imóvel para tentar justificar o dinheiro que foi apreendido com ele no ano passado. A suspeita é de que o esquema usava dinheiro público da cota parlamentar para o aluguel de carros de forma fraudulenta. Na casa de um advogado ligado à SOST,

0: endereço do deputado Sóstenes Cavalcante e, na época, ele afirmou que o valor vinha da venda de um imóvel. Só que, segundo a PF, o imóvel só foi transferido oficialmente cerca de um mês depois da apreensão do dinheiro. Também na época, o deputado Carlos Jordi, outro deputado do PL, também foi alvo de mandados de busca e apreensão e os dois negam qualquer irregularidade. E a Justiça da Itália anulou a decisão que autorizava a extradição para o Brasil da ex-deputada federal Carla Zambelli, do PL. A Corte Suprema de Cassação aceitou um recurso da defesa que apontou falhas e vícios processuais no julgamento anterior. Com isso, o processo vai voltar para a Corte de Apelação de Roma, mas o caso vai ser analisado por uma turma de juízes diferente. A nova decisão não discute a culpa da Zambelli e nem reavalia a condenação dela na justiça brasileira. O foco é apenas o rito do pedido de extradição. Zambelli foi condenada no Brasil a 5 anos de prisão em regime semiaberto por porte ilegal de arma de fogo e constrangimento ilegal. O caso aconteceu na véspera do segundo turno das eleições de 2022, quando ela perseguiu um homem com uma arma na mão no bairro dos Jardins, em São Paulo. E esse é o segundo recuo da Justiça da Itália no caso, porque em maio o Tribunal Máximo do país já tinha derrubado uma autorização parecida. Agora cabe aos juízes italianos avaliar do zero se o pedido do governo brasileiro cumpre todas as exigências dos tratados internacionais. E a Polícia Federal abriu o primeiro inquérito para investigar suspeitas de irregularidades na produção do filme Dark Horse, baseado na trajetória política de Jair Bolsonaro. A investigação vai apurar se houve o uso de emendas parlamentares para entidades que têm ligação com o longa-metragem. A apuração começou depois de uma análise preliminar aberta no dia 15 de maio pelo ministro Flávio Dino, do STF. O diretor-geral da PF, Andrei Passos Rodrigues, disse que a corporação vai iniciar novos inquéritos assim que recebeu o aval do STF.
1: Os inquéritos, seja esse ou seja qualquer outro, eles dependem de um trâmite, inclusive, de autorizações judiciais. Então, a nossa equipe já deu os encaminhamentos necessários e agora, à medida que o Poder Judiciário autorizar, e já há autorizações, já houve na sexta-feira passada a instauração de um desses inquéritos, nós vamos prosseguir nas investigações com todos os casos que recebemos.
0: Os investigadores suspeitam que políticos do PL destinaram dinheiro público para a produção do filme. Ao todo, organizações ligadas à produtora teriam recebido R$4.600.000 por meio de emendas PIX. Os envolvidos negam ter cometido irregularidades. O processo aberto pelo ministro Flávio Dino foi dividido. O caso principal gerou esse inquérito da Polícia Federal, mas outras duas frentes foram separadas e também podem virar novas investigações. Uma delas vai apurar o repasse de R$61 milhões feito por Daniel Vorcaro, do Banco Master, a pedido do senador Flávio Bolsonaro. E a outra linha vai investigar a possibilidade de esses recursos terem sido usados para bancar o sustento do ex-deputado federal Eduardo Bolsonaro, do PL, nos Estados Unidos. E nessa quarta, durante o evento com mulheres do PL, o senador Flávio Bolsonaro criticou a ex-primeira-dama Michele Bolsonaro por ela ter republicado nas redes sociais um vídeo do ex-governador Antony Garotinho, em que ele falava de festas de Daniel Vorcaro com mulheres e políticos pelados. Ao compartilhar, a Michelle escreveu no Instagram que a verdade de Jesus Cristo vai prevalecer. E apesar de não ter sido citado diretamente, Flávio disse que Michelle está desinformada.
2: Quando ela pega um vídeo, o Garotinho, que é do Rio de Janeiro, conhece aí o Garotinho, bota na rede social dela, insinuando que eu posso estar numa festa de Vorcaro, ela está completamente desinformada. Eu quero garantir a todas vocês aqui. A única relação que eu tenho com Vorcaro é sobre o filme do meu pai. É a única. Qualquer reunião que eu tenha tido, qualquer conversa que eu tenha tido, tudo que aparece nos celulares, os milhares aí que estão sendo desbloqueados para ter acesso a qualquer diálogo meu e conversa minha dele foi sobre o filme do presidente Bolsonaro.
0: Bom, nesse mesmo evento, o Flávio Bolsonaro decidiu repudiar a declaração do aliado da família, Paulo Figueiredo, sobre o voto feminino. Numa publicação na internet, o Figueiredo, que é neto do último presidente da ditadura militar, disse que as mulheres, estatisticamente, votam muito mal, em especial as solteiras, porque as casadas costumam seguir o marido. Ele também chamou a ex-primeira-dama, Michele Bolsonaro, e a senadora Damaris Alves de feministas, como se fosse um demérito. O senador Flávio Bolsonaro não comentou esse último ponto, mas criticou a postura do aliado que mora nos Estados Unidos.
3: Eu quero repudiar veementemente a fala do Paulo Figueiredo sobre as mulheres. Não concordo com o que ele falou. Completamente equivocado. Ele não faz parte da nossa campanha. Óbvio, uma pessoa que nos ajuda.

0: Estou muito lá nos Estados Unidos, nas palcas que nós temos nos Estados Unidos junto com o meu irmão, que ele trabalha, ajuda, estava em diversas conversas importantes ao nosso lado lá, e em função disso, as pessoas tentam colocar meu colo numa fala que não é minha. Eu não tenho responsabilidade sobre o que ele fala.
1: Numa rede social, Paulo Figueiredo disse que Flávio Bolsonaro fez bem em repudiá-lo publicamente, embora esteja errado no assunto, e que mantém o apoio ao senador. Segundo a coluna da jornalista Malu Gaspar no Globo, uma das principais queixas no entorno da ex-primeira-dama era justamente que Flávio Bolsonaro não tinha repudiado até agora os ataques contra ela e a senadora Damaris Alves, vindos dos aliados bolsonaristas nos Estados Unidos. O desgaste provocado pela declaração de Paulo Figueiredo e também pela crise de Flávio com Michele esvaziou parte dessa reunião política do grupo. Pelo menos duas lideranças importantes faltaram ao encontro. Não só a Michele e também as conselheiras que preferiram não comparecer, a senadora Damaris Alves, do Republicanos, e a senadora Tereza Cristina, do Progressistas. De acordo com a assessoria de Tereza Cristina, que foi ministra da Agricultura no governo de Jair Bolsonaro, a ausência aconteceu por causa de um compromisso que já estava marcado na CNI, a Confederação Nacional da Indústria. Apesar dos desfalques, o pré-candidato reuniu outras aliadas da ex-primeira-dama. A ideia do encontro é tentar vencer justamente as resistências do eleitorado feminino. E uma das presentes foi a vice-presidente do PL Mulher, a vereadora Priscila Costa. O nome dela tem sido motivo de divergência entre Michele e Flávio, porque enquanto Michele quer lançar Priscila como candidata ao Senado pelo Ceará, o grupo de Flávio Bolsonaro prefere o nome de Alcides Fernandes do PL, que é pai do presidente do partido no Ceará, o André Fernandes. Tudo isso naquela composição com Ciro Gomes como candidato ao governo do Ceará. Quem também compareceu foi a deputada federal Bia Kicis, do PL, que é uma das cotadas para a vaga de vice de Flávio. Na chegada, as aliadas tentaram minimizar essa polêmica com o Paulo Figueiredo. Uma das lideranças femininas da legenda, a deputada Júlia Zanatta, do PL, disse que não cabe a Flávio desautorizar as manifestações de aliados e defendeu a liberdade de expressão.
2: Mas o Flávio é candidato, pré-candidato à presidência. Ele vai ficar desautorizando todo mundo que falar? Qualquer aliado, nós temos muitos aliados. É complicado, né? Você ficar desautorizando. A gente aqui no nosso campo da direita, a gente preza pela liberdade, porque as pessoas possam falar o que elas quiserem, entendeu? Então, se alguém quer repudiar a fala do Paulo Figueiredo, que faça do Paulo Figueiredo. O Flávio não tem nada a ver com isso. Agora eu vou ser culpada também pela fala dos outros? Todo mundo que é amigo do Paulo vai ser culpado? Eu sou amiga do Paulo Figueiredo.
1: A deputada também evitou comentar a possibilidade de Michele desistir de concorrer ao Senado. Sobre a saída da ex-primeira-dama do comando do PL Mulher, ela diz que entende a situação por causa do desafio de Michele em cuidar de Jair Bolsonaro. A Michele desistiu da presidência do PL Mulher na terça, depois que eu gravei o panorama, e agora o braço feminino da legenda fica sem comando. A ex-primeira-dama também avisou aliados que vai deixar de concorrer ao Senado nas eleições. E o presidente Lula reforçou os laços políticos e pessoais com o senador Jacques Wagner, do PT da Bahia, durante um evento na cidade baiana de Alagoinhas. Lula disse que, embora as pessoas não escolham a família, ele escolheu os aliados políticos no estado. A reverência pública acontece uma semana depois de Jacques Wagner deixar o cargo de líder do governo no Senado. Ele pediu para sair da função depois do nome dele aparecer em investigações da Polícia Federal sobre uma suposta atuação em favor do Banco Master.
3: Tem uma coisa na vida que a gente não escolhe. A gente não escolhe pai, a gente não escolhe mãe, a gente não escolhe irmãos, a gente não escolhe irmãs, mas a gente escolhe companheiros. E aqui na Bahia, eu tenho companheiros de longa data. De longa data. O que representa para mim a minha relação com o Jacques Wagner, a minha relação com o Rui Costa, a minha relação com o Jerônimo, a minha relação com vários deputados que estão aqui.
1: Esse evento aí na Bahia foi o anúncio da inauguração do Hospital Estadual do Litoral Norte. E aí o senador Jacques Wagner agradeceu a liberação de dinheiro federal para o estado e elogiou a parceria com o governo federal. O governo Lula vem intensificando as agendas no Nordeste, que é a principal base eleitoral do PT, para colher os frutos políticos de obras de infraestrutura e saúde, como a entrega desse novo hospital. E o pré-candidato à presidência pelo PSD, Ronaldo Caiado, anunciou como candidato a vice o presidente nacional do próprio partido, o ex-ministro e ex-prefeito de São Paulo, Gilberto Kassab. O anúncio foi feito em um evento na sede do partido em Brasília,

0: Brasília, 20 dias antes do início das convenções partidárias que vão oficializar as candidaturas para as eleições de outubro. A decisão de lançar uma chapa pura, quer dizer, formada por integrantes do próprio partido, foi tomada porque a pré-candidatura de Caiado tem encontrado dificuldades para fechar alianças com outras legendas. Caiado reforçou que a composição é uma alternativa para enfrentar o atual governo em um eventual segundo turno.
1: Se nós chegarmos no segundo turno, nós teremos os votos dos independentes e nós ganharemos e bateremos o Lula no segundo turno. Se o Flávio chegar no segundo turno, com todo o respeito que ele merece, nós sabemos que realmente é tudo que o Lula quer. E governar o Brasil por mais 4 anos.
0: Na última pesquisa do Instituto Quest, divulgado em junho, Ronaldo Caiado aparece com 3% das intenções de voto, empatado com Renan Santos, do Partido Missão. Além de Caiado, só o presidente Lula definiu até agora a vaga de vice, que vai permanecer com Geraldo Alckmin. A Petrobras reduziu em 14,5% o preço do querosene de aviação vendido para as distribuidoras. Esse é o segundo corte consecutivo no combustível das aeronaves, queda de 81 centavos por litro. A Petrobras explicou que a redução foi possível porque a pressão da guerra no Oriente Médio sobre o petróleo internacional diminuiu. Para se ter uma ideia do impacto desse conflito, em abril, a Petrobras tinha subido o combustível em 55% e em maio mais 18%. Nessa quarta, o petróleo no mercado internacional caiu pouco mais de 2%, negociado a 71 dólares, um valor bem próximo do que era antes da guerra. Na Venezuela, o número de mortos pelos dois terremotos da semana passada subiu de 1.943 para 2.295. Mais de 11 mil pessoas foram contabilizadas como feridas. O governo da Venezuela decretou um período de luto oficial de 7 dias em homenagem às vítimas. O número de mortos ainda está aquém da realidade, porque mais corpos são retirados dos escombros diariamente e os necrotérios locais estão com dificuldades para lidar com a grande quantidade de vítimas. De acordo com o Comitê Internacional de Resgate, quase 50 mil pessoas continuam desaparecidas. E a organização humanitária alertou que o frágil sistema de saúde da Venezuela está sendo levado ao limite. Hospitais danificados e com falta de pessoal estão sobrecarregados pelos feridos, enquanto doenças infecciosas começam a se alastrar na zona de desastre. E como se não bastasse o desastre humanitário, 4 policiais do principal órgão de investigação criminal da Venezuela foram presos e expulsos da corporação por acusação de terem furtado dinheiro encontrado nos escombros de edifícios. Aqui no Brasil, o cacique Raoni voltou para a UTI depois de apresentar uma hemorragia digestiva na última segunda-feira. Segundo o boletim médico do Hospital São Paulo, divulgado nesta quarta-feira, a transferência para a UTI ocorre para melhor monitorização e que o líder indígena está consciente e estável. Na Copa do Mundo, a Inglaterra se classificou para as oitavas de final depois de vencer a República Democrática do Congo de virada, por 2-1, mais uma seleção que sofreu para passar. O craque Harry Kane marcou 2 vezes e alcançou a vice-artilharia da Copa com 5 gols. Em todas as Copas, Harry Kane tem 13 gols, ele ultrapassou o Pelé, que marcou 12 vezes. Agora a Inglaterra pega o México, que venceu o Equador por 2-0, e se tornou a segunda anfitriã da Copa a se classificar para as oitavas de final, depois do Canadá. O jogo entre México e Inglaterra vai ser no domingo, e quem vencer pode pegar o Brasil ou a Noruega na próxima fase. Que seja o Brasil, né? Agora, depois da derrota para o México, a Federação de Futebol do Equador disse que vai apresentar uma queixa à FIFA depois que torcedores mexicanos se reuniram em frente ao hotel da seleção até altas horas da madrugada, usando alto-falantes, buzinas e motocicletas para perturbar os visitantes. E o técnico da seleção do Equador, Sebastián Becasese, pediu demissão. Também na terça, o atacante francês Kylian Mbappé igualou o número de gols do argentino Lionel Messi na competição, chegando a 6 gols. Ele marcou 2 na vitória da França contra a Suécia por 3-0. Agora a França vai pegar o Paraguai nas oitavas de final no próximo sábado. E o tenista João Fonseca avançou para a terceira rodada de Wimbledon depois de vencer o holandês Jasper De Jong, número 73 do mundo, por 3 sets a 0.

parciais foram de 6-1, 7-5 e 6-4. Com a vitória, ele enfrenta agora o russo Roman Safiulin, número 132 do mundo, na sexta-feira. E antes da última notícia, convido você a mandar mensagem para o Panorama. Meu e-mail é leandro.gouveia@cbn.com.br. No Instagram é só procurar por Lê Reis Gouveia e não esquece de escrever seu nome e de onde você está ouvindo. Sobre a reclamação do agro com o dinheiro do Plano Safra, o Vitor, que não diz de onde ouve o Panorama, comentou: rapaz, você pode zerar imposto, dar mais dinheiro, rasgar a legislação ambiental, liberar todos os agrotóxicos existentes e mesmo assim o agro vai reclamar. Esta é a opinião do nosso ouvinte. 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Eu fecho essa edição com uma homenagem a Vitor Willis, vocalista do grupo Village People, que morreu aos 74 anos. Ele é um dos autores de um dos principais sucessos do grupo, presente em toda festa de casamento que se preze.

com coreografia e tudo, né? O Village People informou nas redes sociais que a causa da morte foi uma doença breve e agressiva, mas não deu mais detalhes. Victor Willis nasceu no Texas em 1º de julho de 1951 e era filho de um pastor batista. Ele começou na música cantando em corais gospel. O Village People alcançou o topo das paradas mundiais no fim dos anos 70, explorando entre os integrantes estereótipos masculinos. Willis era o policial ou o oficial da marinha e se tornou o líder da banda. Essa música mais famosa foi inspirada no período em que Willis frequentava uma unidade da Associação Cristã de Moços em Nova York, a YMCA. A canção se tornou uma grande referência cultural e em 2020 entrou para o Registro Nacional de Gravações da Biblioteca do Congresso dos Estados Unidos. Nos últimos anos, Willis era o único integrante original que ainda se apresentava com a banda. O jornal New York Times, em uma crítica de 1979, destacou Willis como o único músico de fato do grupo. Ele passou as décadas de 80 e 90 afastado do grupo, enfrentando problemas com drogas e disputas na justiça para garantir o recebimento de direitos autorais, que ele conseguiu recuperar em 2017. Recentemente, o cantor esteve envolvido em polêmicas por causa da associação da banda com Donald Trump. O presidente americano costumava usar o YMCA no encerramento de seus comícios. Willis chegou a escrever um longo texto nas redes sociais para explicar que a apresentação do grupo em um evento da segunda posse de Trump não significava um apoio político. Ele defendeu que a música deve ser compartilhada por todos, independentemente do partido. Nessa quarta-feira, Donald Trump publicou uma homenagem a Victor Willis nas redes sociais e chamou o músico de um cara fantástico e alegre. Com essa homenagem, vamos fechando este episódio do Panorama. A produção e o roteiro foram feitos por mim, Leandro Gouveia, e a edição e a sonorização por Daniel Mesquita, o Dom Matando a Saudade do Panorama. A próxima edição chega às plataformas por volta das 7 da manhã com Bianca Santos, e eu volto na sequência. Até lá!

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0: quinta-feira, 2 de julho de 2026, 2 anos depois da maior tragédia climática da história do Rio Grande do Sul, uma pesquisa inédita do IBGE mostrou que 14,6% das mais de 6 milhões de pessoas atingidas trocaram de endereço. Isso significa que mais de 920 mil pessoas se mudaram após a tragédia, que deixou 185 mortos em 2024. Desse total, cerca de 350 mil afirmaram que a mudança foi motivada pelo desastre climático. O total de domicílios nas áreas mais afetadas pelas enchentes foi estimado em pouco mais de 2 milhões e 300 mil. O ministro do Supremo Tribunal Federal, Flávio Dino, autorizou uma nova fase de investigação sobre um suposto desvio de verba envolvendo o deputado Sóstenes Cavalcante do PL. Em dezembro, foram apreendidos R$ 468 mil em dinheiro vivo com o parlamentar, suspeitos de serem fruto de peculato. A investigação da PF questiona a origem dos fundos ligados à venda de um imóvel registrada após a apreensão. A investigação avança na apuração de um possível esquema de desvio de recursos da cota parlamentar. Sóstenes nega irregularidades. Os confrontos eliminatórios da Copa do Mundo continuam hoje, com a Espanha enfrentando a Áustria, às 16h em Los Angeles. A seleção de Portugal joga contra a Croácia, 20h em Toronto. Por fim, a Suíça encara a Argélia, à 00h em Vancouver.
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0: Olá, muito bom dia, bem-vindo, bem-vinda. Seguimos com CBN Madrugada ao vivo para todo o Brasil. Espaço aqui no nosso programa para Tatiana Vasconcelos e Fernando Andrade. Os dois conversaram com a escritora e jornalista Adriana Carranca.
2: Para receber a jornalista, escritora, autora desse livro aqui, Onde Está Mamãe, Adriana Carranca. Bem-vinda, Adri!
3: Obrigada, obrigada, gente. Obrigada para todos aí que estão ouvindo a gente. Bem-vinda, Adri.
2: Tudo bem?
3: Tudo bem, tudo ótimo.
2: Que bom. Bom, estamos aqui, Fernando, eu e Janaína Barros, autora de Páginas da Infância, quadro que você ouve semanalmente aqui no Revista CBN, aos finais de semana, com a Petra Chaves. E ela vai participar da entrevista. Eu falei para ela, Adri, que por mim, apesar de eu estar muito honrada de estar aqui conversando com você sobre esse livro, eu deixaria meu lugar para ela, porque eu vou deixar para quem entende, entendeu? Eu fui atleta, então você vai colocando, né, os melhores ali no jogo. Bom, vou começar te perguntando. Esse é o seu terceiro livro infantil ou para as infâncias. Com ilustrações da Isabela Santos, a editora é a Companhia das Letrinhas, e essa é uma história que a Adri conta a partir de uma história real, de um hipopótamo, o Owen, que se perdeu da família depois de uma revolta do mar, que a Adri vai explicar pra gente o que significa exatamente, e vai parar numa reserva com outros animais diferentes e se afeiçoa a uma tartaruga gigante. Eu queria começar te perguntando, que história real é essa em que você se inspirou para contar a história do Owen?

0: E de que forma ela te afetou de modo a te fazer escrever um livro baseado nessa história?
1: Olha, Tati, primeiro eu gostei muito que você falou sobre livro para as infâncias.
0: Aprendo aqui, ó. Eu aprendo aqui todo dia com a Janaína.
1: Olha aí, Janaína. Janaína é incrível. E é isso, porque a gente muitas vezes usa a palavra infantil de uma forma negativa, né? Quando a gente fala assim para alguém, ah, você é muito infantil, né? Então, o livro, falar que um livro é infantil, muitas vezes traz também essa conotação. E o livro, eu acho que quando eu falo, as pessoas me perguntam, mas por que fazer, né, um livro para as infâncias? E eu digo sempre que quem decide para quem vai ser o livro, na verdade, a idade do livro, ela é a idade e a linguagem do protagonista, né? Então, por exemplo, Malala, a menina que queria ir para a escola, ela tinha 10 anos, a história dela, que eu queria contar, que é antes da luta dela, antes dela ganhar o Nobel da Paz, ela gira em torno de quando ela tinha mais ou menos 10 anos. Então, é essa menina de 10 anos conversando com o leitor, né? No Entre Sonhos e Dragões, são as meninas que eu conheci no Afeganistão, a Nina tinha só 8 anos, conversando com os leitores. E aqui são dois animais, né? Então, a gente fez também para criança menor, porque eles não falam ABCD, né? Eles falam, né? Então, quando a gente fala que o livro é baseado, né, numa história real, é uma história. Esse hipopótamo bebê, ele tinha 1 ano, ele foi encontrado sozinho na Baía de Mailind, na costa do Quênia, depois daquele grande tsunami que atingiu primeiro a Ásia e atravessou o mar, chegou à costa leste da África. E nesse vilarejo houve essa revolta do mar. Ele chega com menos intensidade do que chegou na Ásia, mas os pescadores tinham visto, Tati, essa família de hipopótamos. E no dia seguinte da tempestade só estava o bebê, porque ele ficou encalhado num recife. Ele foi, como você falou, levado a essa reserva, e quando chega ali, a primeira figura que ele vê é uma tartaruga gigante. E ele corre por algum motivo, muito assustado, porque obviamente, né, ele não conhecia ninguém ali. Ele corre por algum motivo que a gente não sabe e se esconde atrás do seu casco. E dali começa a nascer uma relação entre eles, que é uma história que eu uso para falar sobre a minha reflexão, né, da minha história pessoal de me tornar mãe. E tudo que eu aprendi sobre o que significa se tornar mãe, se tornar uma família, que eu acho que essa história é representativa disso.
0: Vai, Jana. Ou Fê.
2: Jana.
3: E aí você fala um ponto importante, Adri, que é justamente essa conversa da história do Owen com a tua história pessoal de maternidade. Queria que você contasse para o ouvinte um pouco mais sobre isso e quando e como você decidiu contar isso num livro para as crianças.
1: Foi curioso porque eu estava buscando, eu comecei a buscar, né, quando eu me tornei mãe. Eu sou mãe via adoção. Então, quando eu me tornei mãe, eu comecei a ler várias coisas, eu já vinha lida, eu sempre quis ser mãe via adoção, por vários motivos. Um deles, que eu tenho casos na família bem-sucedidos. O outro, por causa da forma lúdica, né, como eu fui apresentada à adoção. Quando eu era pequena, uma amiga da minha mãe trouxe da Bahia uma fitinha do Senhor do Bonfim. E eu queria muito minha irmã, amarrei a fitinha no braço, pedi a ela uma irmã. E minha mãe falou, esquece, nem peça, porque não vai acontecer. Daqui a pouco vem a minha irmã.
0: Uma mãe desesperada dizendo, para com isso.
1: Para com isso. E veio a minha irmã. Passou um tempinho, eu ouvi a melhor amiga da minha mãe dizendo a ela que também queria ser mãe. E aí eu fiz a mesma coisa, fui lá escondidinha no meu quarto, peguei a fitinha do Bonfim, amarrei no pulso e pedi um bebê a ela. E daqui a pouco chega ela com o bebê. Eu fui a primeira a ver esse bebê, ela chega na nossa casa, e naquele momento eu não questionei porque a barriga dela não tinha crescido. Para mim, ela era mãe dele e ele o seu filho. E foi essa a minha apresentação, a forma como uma família é criada. Então eu queria passar isso, né, para as crianças de uma forma lúdica também, que elas tivessem esse primeiro contato com a formação de uma família,

0: com uma história lúdica e também falar sobre como esse encontro, assim como o nascimento de um bebê biológico que permanece com a sua mãe biológica, ele não determina, né, não significa a criação de uma família, né? Todo bebê ele precisa ser adotado, né? Todo bebê ele precisa do maternar. E é esse maternar, esse cuidado diário, essa relação diária, essa aceitação desse serzinho diferente da gente, né? Que na adoção é óbvia por conta das diferenças físicas, mas que também é diferente nas famílias biológicas, né? Ele tem que ser nutrido todo o tempo. E tudo isso que eu aprendi foi muito consultando doulas de adoção, muito consultando pessoas incríveis que dão suporte a essa rede de famílias adotivas no Brasil, que é muito forte, né? Mari Muradas, que trouxe as doulas de adoção para o Brasil, tem psicólogas que trabalham com isso, e elas me ajudaram muito, e tudo que elas me ensinaram me pareceram ser ensinamentos muito importantes para qualquer família, que é essa relação diária, né? O nutrir diário desse vínculo, né, que faz com que a gente possa dizer que é família, né? E isso não é só para a família adotiva, né? Você tem muitos conflitos até entre famílias, né? Uma das coisas que a adoção ensina para a gente, né? Você tem a diferença física, que é muito clara, que não é tão clara na família, não é clara na família biológica. Às vezes os filhos são muito parecidos com os pais, mas eles ainda são pessoas diferentes e independentes. Cada um de nós tem
1: Impressão
0: impressão
1: digital.
0: digital, né? Todos nós somos únicos. E muitos dos conflitos nas famílias biológicas muitas vezes vêm da expectativa dos pais de que essa criança vai crescer e vai se tornar como eles. Mas o que você tem que fazer é ajudá-lo a se tornar o melhor dele e não uma fotografia de você mesmo, porque isso é um egocentrismo. E então isso é uma das lições de muitas que eu aprendi construindo uma família adotiva, e que eu acho que vale para toda a família.
1: Super legal.
2: Legal. Adri, eu vou passar aqui as impressões, algumas perguntas de um leitor muito especial, que é o Igor, que é o meu filho mais novo, tem 10 anos. Nós dois lemos o. Então a gente leu o livro de manhã. Aí a primeira pergunta que ele faz é: qual que é o significado do nome Owen? A segunda foi: que tinta que a Isabela Santos usou? Não sei porque ele perguntou. Aí eu pergunto: mas o que você achou da tartaruga, da Mizê? Ele falou assim: olha, ela ensinou, ela protegeu, ela criou, adorou a personagem. Aí eu falei assim: mas você sabia que a Adriana, que é quem escreveu o livro, ela tem uma relação com adoção. E é por isso que ela escreveu esse livro. Ela falou assim: ah, é? Então ela tem um coração bom. Foi isso que ele falou.
0: Ah, que bonitinho.
2: Terceirizei a pauta,
0: Que
2: Adri.
0: lindo. Um beijo para o Igor,
2: Ele
0: um
2: está na
0: beijo
2: escola,
0: muito
2: senão eu ia
0: grande
2: colocar ele
0: para o
2: aqui hoje no
0: Igor.
2: ar.
0: A matéria, a tinta da Isa, tem que perguntar para ela, ficou lindo, né?
1: Ficou, ficou.
0: Linda, não sei que tinta ela usou, mas realmente ficou linda. Eu sei que ela me mandava muitas referências, ela pesquisou muito sobre as cores da África, os cenários, assim, ela fez uma pesquisa muito profunda, né, sobre a África, sobre essa costa queniana. Então, isso ficou muito, muito bonito, né? Não sei se vocês perceberam que o bebê hipopótamo, ele vai crescendo no livro. Ele pega,
1: Sim.
0: começa pequenininho, é lindo isso também, né?
1: Ele começa
0: E
1: nas
0: Owen,
1: costas da tartaruga e no fim a tartaruga é que tá nas. Não, mentira.
0: é mais ou menos isso, porque ele atinge o dobro do tamanho dela
1: Uau.
0: quando ele cresce. E aí ele se casa com a Clotilde, que é uma hipopótamo fêmea, e eles são vizinhos da sogra, da mãe, né, da Mizzy, lá na reserva. Eles mantêm uma relação, mas ele hoje vive com a sua companheira, a Clotilde. E o
1: Clotilde, legal.
0: Owen era o nome do rapaz do guarda florestal que o resgatou. Então foi em homenagem a ele que eles batizaram o Owen.
1: Legal,
2: Que legal.
1: legal, legal. Adri, você também no. Bom, você conta que essa história veio de uma história real. A Adriana tem.

0: uma carreira longeva e muito bem sucedida no jornalismo internacional. Já viajou muitos países, teve reportagens e trabalhos premiados, prêmios importantes, escreveu para jornais no mundo inteiro, foi nossa comentarista aqui na CBN, foi colunista do Globo e tal. Como é que a sua carreira, o seu fazer jornalístico, já que os seus outros livros infantis, para as infâncias, como você disse aqui no começo, também tem inspiração na vida real, como é que a sua carreira, como é que a Adriana jornalista te acompanha na hora da skin Adriana escritora para as infâncias?
1: Eu falo que eu continuo jornalista, porque embora esse livro seja escrito com uma linguagem que ela é uma linguagem das crianças ou dos animais crianças, né? Porque ele é baseado em fatos reais. Então, quando eu coloquei que a tartaruga desculpa, ensina para o Owen o tartaruguês, isso é baseado numa pesquisa. Eu encontrei uma pesquisa recente que fala sobre a linguagem das tartarugas e como elas se comunicam com seus filhotes para que eles cheguem, quando sai do ovinho, eles cheguem até a praia, até o mar, para que eles se protejam de predadores. Então, existe uma linguagem que os pesquisadores descobriram que é a linguagem das tartarugas. Então, eu falo que ele parece um livro fictício, mas tudo que está ali é verdade, tudo foi baseado em pesquisa. Quando eu falo que eu estudei o comportamento dos hipopótamos, o que eles comem, e da tartaruga também. E quando eu falo que ele se besunta na lama, isso é uma coisa real dos hipopótamos. Quando eu falo que ela ensinou a ele a pegar as folhas mais frescas que estão em cima dos arbustos, isso foi um relato da bióloga do parque. Muitas das descrições feitas no livro, elas vêm da própria bióloga. Claro que eles têm diálogos ali que não aconteceram na nossa língua, pelo menos, né? Então, a gente não é um livro-reportagem, como foi o da Malala, mas eu falo que eu sou péssima para escrever ficção. Eu não sei escrever ficção. Tudo tem que ser baseado na verdade. Então, antes de escrever, eu sempre vou buscar. Mas será que as tartarugas falam? Será que, né, como é que é essa relação? Como é que eles se comunicam? Porque é uma adoção que acontece entre duas espécies. É uma tartaruga e um hipopótamo. Então, todas as cenas ali, né, o que eu falo todos os lugares por onde eles passam na África durante essa busca pelas origens do Owen são lugares reais. Os outros exemplos de adoção no reino animal são verdadeiros, eles são histórias que eu encontrei nos parques do Quênia também. Então, isso é quase uma história real, né? É você imaginar a possibilidade dessa relação, mas com base muito nesses relatos da bióloga que os acompanhou e do que era real, a descrição dos cenários, tudo ali é real.
2: Adri, você tem dois livros anteriores, né? Como a Tati comentou aqui, eu trouxe para mostrar o Malala, A Menina Que Iria para a Escola, e também o Entre Sonhos e Dragões. Como você está falando, o teu ofício de jornalista meio que se confunde com a sua carreira de escritor. E você traz temas importantes. Guerras, conflitos, mortes. Como esses conflitos impactam na vida e nos sonhos dessas pessoas, dessas crianças, principalmente. Temas que dialogam com a realidade. Agora você está falando sobre famílias e sobre diferenças. Me faz pensar que todos esses temas caem ali numa pasta que ainda é considerada temas sensíveis nos livros para as infâncias. E você acredita nas crianças, ao invés de se afastar da realidade, você chama elas para essa conversa. Eu queria te ouvir sobre como você pensa esse diálogo com as crianças por meio da literatura e já emendar. A maternidade mudou alguma coisa nesse teu jeito de pensar?
1: Essa reflexão veio da produção do livro da Malala. Eu nunca tinha pensado em escrever um livro infantil, e aí eu fui lá para o Vale do Swati logo após o tiro, né? A Malala é uma menina paquistanesa, levou um tiro

0: a mando do Talibã, do Talibã paquistanês, porque ela lutava pelo direito de ir para a escola. E eu achei isso, a princípio, quando eu li a notícia no jornal desse atentado, eu falei, não é possível, alguma outra coisa tem nessa história. E eu fui muito com essa cabeça de pesquisar o que está por trás dessa história, porque não faz muito sentido o Talibã ter atacado uma menina porque ela queria ir para a escola. Não me parecia fazer sentido. E eu vou para esse lugar e descubro que era assim. Ela levou um tiro só porque ela queria ir para a escola. Malala, ela se tornou um prêmio Nobel da Paz sem lutar por isso, né? Ela muda o mundo não quando ela ganha o Nobel da Paz, né? A Malala muda o mundo no espaço privado da sua casa, na relação entre família, entre ela e o pai, no momento em que ela convence o pai de que ela tem o direito de aprender assim como os irmãos. E o mundo muda, de fato, quando o pai se convence disso e permite que ela vá para a escola. Não só isso, ele abre uma escola para meninas, lá no Vale do Swat. E aí, durante essa pesquisa, quando eu fui visitar a escola da Malala, eu conversei com as meninas que estavam com ela no ônibus escolar, quando ela levou um tiro, duas delas, a Kainat e a Shazia, levaram um tiro também, né? O tiro pegou nelas, foram três tiros, dois dos tiros pegaram nelas. Então, eu fui na casa delas, eu passei um tempo com elas, eu fiquei hospedada na casa de uma família, que é uma coisa que eu faço sempre em reportagem, porque eu acho que a observação do dia a dia é muito importante, né? As máscaras caem quando você, na convivência diária, né? Então, eu me hospedei com uma família, tinham 8 crianças na casa, e essa convivência começou a me fazer pensar, né? Quem sou eu para determinar o que as crianças devem ler ou não quando elas estão vivendo essa violência? A Malala viveu essa violência, ela levou um tiro, as meninas viveram essa violência, as outras testemunharam essa violência. Não era uma violência, não era rara, muitas outras crianças tinham passado por episódios assim, né? A gente teve no Brasil o caso essa semana da menina de 12 anos, né? E hoje, com a menina que foi, enfim, que o estuprador foi absolvido, né, pelo TJ de Minas Gerais, ao invés de proteger essa menina de 12 anos. Então, quando eu comecei a refletir sobre isso, falei, eu não posso simplesmente determinar como adulta que as crianças não podem ter acesso a isso quando elas estão vivendo isso. E hoje, com a internet, né, com uma educação mais liberal, que, né, permite as crianças participar mais das conversas do dia a dia, tá muito mais ligadas do que elas estavam antigamente ao que acontece no mundo, muito mais conectadas, e ninguém estava conversando com elas sobre essas coisas, né, como se fossem assuntos proibidos, quando elas estão vivendo isso. Então, acho que vem daí essa minha reflexão de, não, a gente tem que dar esse voto de confiança. As crianças estão vivendo isso, elas querem falar sobre isso, né? E quando muita gente, eu lembro também quando eu lancei Malala, algumas pessoas falavam assim, ai, mas é um livro violento, mas é um livro sobre um ato de violência que essas crianças viveram. Além disso, quando você olha para a história da literatura infantil, Chapeuzinho Vermelho, vocês já leram o original de Chapeuzinho Vermelho?
1: Não.
0: Ele era um alerta. A história da Chapeuzinho Vermelho, ela era um alerta sobre a violência sexual contra crianças. Sim. Que muitas vezes faziam o percurso do bosque, né, para a casa da vovozinha, né, e tinha o lobo, que são os homens que muitas vezes elas poderiam encontrar nesse caminho. Então, muitas dessas histórias, Chapeuzinho Vermelho, várias delas, elas tinham essa mensagem de alerta às crianças sobre casos de violência. Chapeuzinho Vermelho é um clássico. Leiam o original, é super pesado.
1: Assim, dessas de todas as outras, né, Adri?
0: De todas as outras. Elas eram muito, esses livros eram muito pautados pela realidade da época e para alertar as crianças desses perigos. Então, o lobo mau é uma analogia dos homens lenhadores, né? E que muitas vezes naquela época tinha casos de violência sexual contra meninas, porque elas iam pegar hoje em lugares mais isolados.

0: levados até o próprio Afeganistão, ainda acontece isso. As crianças vão buscar lenha ou vão brincar no bosque, no mato, e acontecem esses casos. O chapeuzinho vermelho era para alertá-la sobre isso. Então, eu acho que a gente tem que dar esse voto de confiança, né, às crianças, obviamente falando sempre numa linguagem que elas possam entender. E aí é que eu falo que quem determina a linguagem dos meus livros são as protagonistas. Porque a Malala, quando ela foi falar sobre querer ir para a escola, ela usou a linguagem dela de uma menina de 10 anos. A Mina, quando convenceu o pai dela de que ela queria ir, que é a personagem de Entre Sonhos e Dragões, que ela queria estudar música, né? Ela falou na linguagem dela de uma menina de 8 anos, né? Então eu permito que esses personagens falem na sua linguagem, e foram elas que me contaram no Entre Sonhos e Dragões, por exemplo, a história do os dragões são uma analogia dos aviões de guerra que bombardeavam o Afeganistão, dois momentos da guerra, primeiro a invasão russa soviética e depois a invasão americana depois do 11 de setembro. E quem fez essa analogia dos dragões foram as próprias meninas. Porque quando os soviéticos entraram no Afeganistão nos anos 80, no fim dos anos 70, foi a primeira vez que eles usaram caças de bombardeio. E os vilarejos isolados no Afeganistão, muitos nesses vilarejos, né, nunca tinham nem ouvido falar de avião, nunca tinham visto aviões. E até hoje eles contam lendas dos dragões que cuspiam fogo nesses vilarejos, que
1: Uau.
0: eram, na verdade, os aviões soviéticos. Então, Entre Sonhos e Dragões, né, os sonhos também, esse nome veio de uma fala de uma das meninas que me disse: aqui a gente não consegue nem sonhar, porque os sons da guerra nos acordam dos nossos sonhos à noite. E aí vem o Entre Sonhos e Dragões.
1: Legal
0: Então,
1: demais.
0: tudo é baseado na realidade, mas permitindo que esses interlocutores, que essas crianças e jovens que generosamente compartilham as suas histórias comigo, possam falar na linguagem delas. E aí elas podem falar com adultos também. Então,
1: Claro.
0: são livros para várias infâncias, inclusive as infâncias que a gente tem dentro da
1: As
0: gente.
1: infâncias adultas, muito bom.
0: Exato.
1: Adriana Carranca, jornalista, escritora, lançando o terceiro livro dela, Para as Infâncias, Onde Está a Mamãe? Ilustrações de Isabela Santos, uma publicação da Companhia das Letrinhas. Obrigada, Adri, por estar aqui falando sobre esse livro, que é lindo, e seria bom lê-lo em qualquer tempo, mas sobretudo numa semana tão dura quanto essa, né? Os ouvintes estão aqui respondendo muito amorosamente às suas palavras. Obrigada, um beijo e
0: Ai, que
1: sucesso
0: bom.
1: com mais esse.
0: Beijo, beijo para o Igor, beijo para vocês todos, beijo para
1: Obrigado,
0: todos.
1: Adri. Um
0: Beijo.
1: beijo.
0: Tchau.
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Quinta-feira, 2 de julho de 2026. A Justiça da Itália anulou a decisão da instância inferior que havia autorizado a extradição de Carla Zambelli pela condenação por porte ilegal de arma. Foi determinado, no entanto, que seja realizado um novo julgamento pela Corte de Apelação, responsável pela decisão negativa à ex-deputada do PL. As motivações do tribunal ainda são desconhecidas e não há previsão sobre a data de nova audiência. O ministro André Mendonça, do Tribunal Superior Eleitoral, assinou uma liminar que deixa o deputado federal Marcelo Crivella, do Republicanos, apto a disputar o Senado. A decisão suspende os efeitos de uma condenação do Tribunal Regional Eleitoral imposta no chamado QG da propina, quando Crivella é

0: para prefeito do Rio de Janeiro. O magistrado avaliou que, diante do calendário eleitoral em curso e da pendência do julgamento definitivo do caso, seria prejudicial ao parlamentar tirá-lo da eleição. A confiança empresarial apurada pela Fundação Getúlio Vargas atingiu em junho o maior nível desde maio de 2025. O indicador subiu 1,1 ponto e chegou a 92,7 pontos. Foi a segunda alta seguida. De acordo com a FGV, o desempenho pode estar associado com o cessar-fogo no Oriente Médio e a acomodação dos preços do petróleo, que reduziram a incerteza externa. Apesar disso, o cenário é limitado pelos juros altos e o comprometimento de renda das famílias com o pagamento de dívidas. No horário de Brasília, 13h34.
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0: Situação na Venezuela gravíssima. Dá um panorama pra gente, Ariel.
1: Pois é, porque além dos terremotos, das réplicas, Caracas nesta noite foi o cenário de fortes chuvas que complicaram mais ainda os trabalhos já complicados de resgate e de remoção de escombros. Milhares de famílias que perderam tudo estão agora dormindo ao relento nas ruas, praças e estacionamentos. Isso já faz uma semana, hoje se completa uma semana do terremoto. E ficaram essas famílias com todos os seus pertences, os poucos pertences que conseguiram salvar, totalmente encharcados. E além disso, várias denúncias indicam que militares que estariam supostamente encarregados, né, de vigiar as áreas destruídas pelos terremotos, eles na realidade estão entrando nos prédios desabados e roubando alguns eletrodomésticos que ficaram intactos. E além disso, foram pegos também policiais roubando bolsos, mexendo nos bolsos dos cadáveres. Quatro policiais foram detidos por isso. Um grupo de civis tentou lixar esses policiais e eles foram salvos pelos seus colegas. O regime chavista disse que os militares que roubarem serão punidos com prisão. E enquanto isso, em La Guaira, lembram? La Guaira é o balneário, o porto que foi devastado ali perto de Caracas. Os silos do porto foram transformados em morgue. Esses silos já estavam desativados, mas agora estão sendo utilizados como morgue, como uma espécie de ML provisório. E a agência da ONU para refugiados, a ACNUR, pediu com urgência 10 mil sacos para os corpos dos falecidos. Por enquanto, o regime de Delcy Rodríguez afirma que morreram 1.943 pessoas, quer dizer, menos de 2 mil, e outras 10 mil foram feridas. Mas sites organizados pela população mostram que existem mais de 50 mil pessoas desaparecidas, das quais não se sabe nada desde o desabamento dos prédios nos dois terremotos de uma semana atrás. Fernando e Tatiana.
2: Ariel, fale mais sobre Delcy Rodríguez, a presidente interina da Venezuela, o trabalho que ela está fazendo ou não fazendo.
1: Pois é, não fazendo, os militares inclusive que são o pilar, né, a sustentação do regime, não estão fazendo nada. Os militares ficam com armas ali, olhando sem fazer nada, enquanto os civis estão ali tentando com as suas próprias mãos remover escombros. Em várias ocasiões a população interpelou esses militares dizendo, olha, larguem as armas e venham ajudar. Em alguns casos isso funcionou, na maioria ficaram ali impassíveis. E esse terremoto é um problema e é uma solução ao mesmo tempo para a presidente interina / ditadora interina. Por um lado, a lentíssima reação do regime chavista perante a tragédia, com os militares quase ausentes das tarefas de resgate, é péssimo, não é, para a imagem dela. E sobra material para os militares, caminhões. Eles gastaram os tubos nesses 15 anos, 13 anos de regime, especialmente de Nicolás Maduro, dentro da área militar, fornecendo equipamento. Mas há outro ponto que lhe favorece, porque lembram quando Nicolás Maduro foi derrubado, dia 13 de janeiro, sequestrado por um comando americano e transportado para julgamento em Nova York, Delcy Rodríguez foi empossado interinamente como presidente por um prazo de 90 dias. O prazo podia ser prorrogado uma vez apenas, coisa que o Tribunal Supremo de Justiça fez em abril, quando renovou o seu mandato, que é só por uma vez essa renovação. Mas esse mandato de 90 dias adicionais terminou ontem. Já se cumpriram os 180 dias, 90 primeiro período, 90 segundo período, e agora pronto, teriam que convocar eleições. O parlamento até ontem teria que ter se pronunciado sobre o que fazer, né? Mas o regime chavista não diz nada sobre o assunto e a Casa Branca, o presidente Trump tampouco. E já em várias ocasiões o governo Trump disse que o que importava agora era a questão petrolífera e não estavam interessados na volta da democracia à Venezuela. Mas claro que qual que é a vantagem de Delcy Rodríguez? Agora o terremoto lhe dá uma desculpa, que ela pode argumentar que o país está em estado de emergência nacional devido aos terremotos e que ela precisa continuar como presidente interina.
0: Muito bem, vamos falar rapidinho do México, Ariel, que a gente ainda tem um minutinho e meio. O México está pronto a romper a maldição do quinto jogo?
1: Pois é, durante décadas o México conviveu com esse fantasma que tem

0: Mexicana rompeu essa seca de 40 anos sem vencer uma partida de mata-mata em Copas. A última vez havia sido em 86, quando havia sido anfitrião, não é? E agora, com esse novo formato de 48 seleções, o histórico quinto partido corresponde às oitavas. Então, agora o México aguarda o vencedor de Inglaterra, República Democrática do Congo, que acho que ainda não terminou, estava empatado, né? Até uns minutos atrás. E aí, se avançar mais uma vez, vai disputar as quartas de final em Miami. O fato é que os jogadores foram rezar na Basílica de Guadalupe, dias atrás, a padroeira mexicana, para pedir a graça de conseguir o quinto jogo, e ao longo destas décadas, a maldição do quinto jogo virou assunto de programas esportivos, campanhas publicitárias, memes, piadas, debates sociológicos, porque muitas pessoas começaram a enxergar isso como uma metáfora de um país que quase sempre se aproxima do sucesso, mas sempre encontra problemas no meio do caminho para poder dar o passo seguinte. E até um desenho animado lançado no início deste ano que mostra uma família cujo avô diz que não pode morrer sem ver a seleção quebrar essa maldição, e aí envolve a família inteira numa disparatada aventura. Tatiane e Fernanda.
1: Muito bem. Ah,
2: tá certo. Bom, só para informar, terminou o jogo entre Inglaterra e República Democrática do Congo. Deu Inglaterra de virada 2-1.
1: Triste.
0: Então, México versus Inglaterra é a próxima.
2: Dois de Harry Kane, ninguém segura.
1: Ah,
2: Ariel.
1: Pronto, chegou o furacão.
0: Vai ser o Chaves, o Chavo del Ocho versus Harry Potter.
1: O Chaves do Barril?
0: O Chaves do Barril, exatamente.
1: Tá bom.
0: Sim, no México é o Chavo del Ocho.
1: Vai ser Fish and Chips contra tacos. É, exatamente. Eu já vou o quê? Pra comida, não é mesmo? Ariel Palacios conosco toda quarta-feira no nosso CBN Pelo Mundo. Valeu, Ariel.
2: Tchau,
1: um beijão pra você. Até a semana que vem.
0: Até mais. Tchau, tchau.
3: 3:46. A gente permanece com a Tati Vasconcelos e o Fernando Andrade. Os dois conversaram com o Michel Coforado sobre o emagrecimento. Quando emagrecer vira espetáculo.
1: Bom, vamos falar.
4: Sobrevivemos, hein, a esse jogo doido, hein?
1: Nossa
4: Brasil,
1: senhora.
4: Japão.
1: Nossa senhora.
4: E o Paraguai?
1: Para
4: Deus
1: quem?
4: Do céu.
1: O Paraguai. Para eliminar os europeus na Copa, ué.
4: Maravilhoso.
1: Bom
4: é
1: demais.
4: Aquele, gente, cardiologista tá ganhando uma grana nessa Copa, né?
1: Ainda vai ter um Bélgica e Senegal pra gente também escolher os nossos favoritos.
4: Vocês estavam trabalhando, não assistiram Congo e Inglaterra, mas também foi ótimo.
1: Mas você que pensa.
2: Imagina, não tirava o olho.
1: Você que pensa.
2: Quase deu.
1: É um olho na Janaína e outro no jogo.
2: Mas você veio falar de Copa?
4: Fiquei com pena.
1: Você quer falar o quê? Você quer analisar
2: você tá contaminado
1: o time da
2: pela
1: República
2: Copa?
1: Democrática do Congo? Vai, faça a sua análise.
4: Eu adoraria. Não, primeiro achei genial o time. Assim, eu acho que o que essa Copa está provando é que a Europa tá sofrendo na vida e dentro de campo também, né?
1: Tá, tá.
4: Ninguém tá dando paz, não. O famoso Sul Global, que para quem nunca ouviu falar, é um conceito que dá conta desses países que ali no século XIX, no século XX, enfrentaram processos intensos de colonização e aí, por conta disso, durante muito tempo, foram classificados como países de terceiro mundo, subdesenvolvidos. A gente deu a volta, né? Tá todo mundo ali dando trabalho. A Costa do Marfim deu trabalho também pra Noruega, né?
1: Sim.
4: Foi fácil, não.
1: Sim. Bom, a gente vai falar sobre
4: algo. A gente adoraria
1: algo
4: falar só disso, mas a gente tem que falar de outros assuntos.
1: Eu até que tô te ouvindo aqui tentando achar um gancho, mas não há. A gente vai falar. A gente vai falar sobre um assunto que não tem nada a ver com isso. Pronto, vamos mudar. O espetáculo do emagrecimento.
4: Então,
1: me passam 5 coisas pela cabeça, mas eu vou deixar bem aberto aí pra você pegar da onde você quiser e começar, Michel.
4: Esse é um tema que a gente já tá querendo tratar aqui já há bastante tempo, não só por conta do crescimento vertiginoso da venda e do acesso dos brasileiros e de outras pessoas de outros países também a essas canetas emagrecedoras, como se fosse a última solução para todos os problemas, mas também por conta de uma volta muito forte desse tipo de magreza que a gente achou que tinha ficado para trás. Não sei se os ouvintes aqui se lembram, mas até os anos 90 e o começo dos anos 2000, quando você olhava para as passarelas de moda e para o padrão do que era se esperado do corpo belo, do corpo bonito, só tinha uma única linguagem dada, que era de mulheres muito magras e de homens também, que quando não eram muito magros, tinham todos os músculos ali, né, inventando uma hipertrofia de um corpo que não tinha nenhum espaço para gordura. Só que olha que interessante, Enquanto as passarelas, as capas

0: as revistas, todos os espaços de protagonismo, estavam chamando a atenção para esses corpos que não eram magros, mas eram magérrimos, né? Ao ponto da gente até duvidar da saúde dessas pessoas. O resto do mundo, os outros 8 bilhões de pessoas que compõem o planeta, estavam enfrentando ou estão enfrentando um desafio enorme, uma batalha muito grande contra a obesidade, né? A obesidade é uma epidemia mundial, é uma epidemia que já atinge 1 bilhão de pessoas no planeta, né? Segundo dados da OMS, quando se compara a quantidade, né? O IMC, né? Que é aquela proporção entre a sua altura e a quantidade de massa magra e massa gorda que você tem no seu corpo, de gordura, 1 bilhão de pessoas tão consideradas, são consideradas como vivendo com sobrepeso ou com obesidade. E, ao mesmo tempo, a gente voltou a ter uma ideia de que o belo de novo está magro, muito magro, muito magro. E olha que interessante, as pessoas foram emagrecendo dentro desses espaços de protagonismo, nas capas de revista e por aí vai, mas a humanidade foi engordando. A gente tem o dobro de pessoas obesas do que tinha há 40 anos atrás. Nesse ciclo, o que é interessante da gente trazer aqui para o debate é que, obviamente, quando a ideia de magreza volta à cena e a gente começa a deixar de lado algo que nos acompanhou nos últimos 10 anos, que era uma ideia de que vários corpos eram possíveis, de que você podia ter outros modelos de beleza que não estavam pautados só na magreza, dentro desse movimento todo, obviamente, quando a magreza volta à cena, a preocupação com o emagrecimento volta também. Só que ela volta de um outro jeito, né? É interessante que a gente já sabia, né, ou já tratava há muito tempo, magreza ou o sobrepeso como uma falha individual. Então, você abre as capas das revistas, segue os influenciadores, escuta alguns médicos, e a ideia de que você é o que você come determina boa parte dessa análise de quem é aquele que está magro, de quem é aquele que está gordo. Então, você olha para o indivíduo e diz: olha, a sua situação ou o seu corpo é culpa única e exclusivamente sua. Então, coma mais salada, coma mais proteína, abandone os carboidratos, faça exercício físico.
1: Autoexploração,
0: Tenha.
1: né?
0: Então, essa lógica estava totalmente no colo dos indivíduos. Só que um cenário que é recente agora é que agora a gente coloca a culpa no colo do indivíduo, mas a gente acredita que esse indivíduo ele deve sofrer em praça pública. Então, a exposição
1: Nossa.
0: desse esforço individual para entrar no, dentro dos padrões se transformou numa nova linguagem para lidar com o problema da obesidade mundo afora. Em vários países, né, quando a gente olha para o caso chinês, saiu uma matéria super recente na BBC de Londres, chamando a atenção para quartéis generais de emagrecimento, que eu diria que seria um jeito chinês de pensar o spa, que faz tanto sucesso no Brasil ou faz tanto sucesso em outros países. E aí, estou falando do spa de emagrecimento, né? Os chineses começam a trazer o vocabulário da vigilância para esses espaços de emagrecimento com uma rotina quase militar. Então, a alimentação que você tem, o exercício que você faz, a pesagem, todo esse processo, ele não só é acompanhado pela equipe médica que está ali no seu dia a dia, mas é publicizado nas suas redes sociais e para todo mundo que quiser acompanhar esse seu processo. Então, a vigilância está dada. Mas a vigilância também está dada em outros países, como o Quirguistão, que é um país ali próximo da Rússia, né? Aqueles todos os tãos ali que estão ali próximo à Rússia, onde a exposição também ganha uma importância enorme. E as pessoas, elas vão sendo pagas, né, pela quantidade de pesos, né, dentro das redes sociais, pela quantidade de peso que elas vão perdendo. Dentro do cenário brasileiro, obviamente, a gente não está publicizando a rotina dos spas ou dos quartéis generais de emagrecimento. A gente não está pagando as pessoas, em termos de dinheiro, por o quanto elas perderam. Mas aqui, de certo modo, isso também está sendo levado à praça pública como forma de penalização pelo peso que você não perdeu ou de gratificação pelo movimento que você conseguiu fazer para se enquadrar dentro dos padrões, né? Os movimentos e redes sociais como o Strava ou como essas outras que a gente usa para brincar, né? Quem amanheceu para ir na academia ou quem fez a rotina de

0: exercício, ou quem conseguiu perder peso, e aí todos esses gadgets que aparecem, né? O anel que mede como é que você dormiu, quantas calorias você perdeu, quantos passos você deu, isso tudo publicizado nas redes sociais, revela esse movimento de onde a gente não só banca o sofrimento de não estar fora ou dentro do padrão, ou de estar fora do padrão, mas também precisa desse olhar do outro como um grande vigilante ao seu comportamento. E isso revela também uma forma interessante da gente pensar que tipo de conduta ou que tipo de disciplina é essa, onde eu preciso, para fazer aquilo que eu quero fazer, o que eu acho que precisa fazer, lidar sempre um com binômio, que é o binômio do vigiar e do punir, né? Ter sempre um olho no meu, nas minhas costas, e quando eu não consigo cumprir aquilo, tem sempre uma punição que está atrelada a esse jogo. E essas punições são múltiplas, né? Eu já ouvi aí que você me contou que na redação da rádio tem aí o grupo do pessoal que faz exercício. O dia que você acorda, sei lá, saiu com a alma gêmea, bebeu demais, não acordou bem, não foi fazer exercício, essa pessoa, ela se sente quase na obrigação de dar satisfação porque ela não foi,
1: Não foi
0: né?
1: meu caso
0: No dia.
1: hoje, hein? Será que eu devo me justificar com o pessoal?
0: Eu acho que você deve. Manda aí uma
2: Senão
0: mensagem no
2: será
0: grupo da
2: punida.
1: firma. Ah, que serei punido quer?
0: E diz, pessoal, eu tava só me divertindo ontem, às
1: É,
0: vezes vale a
1: por favor.
0: pena a gente. No final, perdas e ganhos, né? Eu preferi ganhar outra coisa do que só me preocupar com a perda das calorias e por aí vai, né? Porque esse tipo de cálculo que estava só no nosso colo, agora ele começa a ser calculado junto com o grupo, né? E aí o grupo começa a avaliar, não, ah, é dispensável ou não é dispensável? Será que valia a pena você fazer o que você fez? Né? Então, você transforma o peso que você dá autocobrança em algo que é quase uma cobrança coletiva, sobre uma decisão que devia ser meramente individual. Então, vamos ficar atento para esse jogo, porque pode causar mais sofrimento do que o sofrimento de estar fora do padrão.
1: No caso das mulheres, então, eu teria
0: Muito.
1: mil camadas ainda a acrescentar e a te perguntar, Michel, mas quem sabe a gente pode deixar essa especificidade para um outro dia. Michel.
0: Eu acho que tem uma dimensão, Tati, rapidinho, que a gente fala muito aqui de gênero, mas tem uma dimensão importantíssima que é classe, né?
1: Também, super.
0: Que se acirrou com as canetas agora, né? A
1: Super.
0: obesidade, ela é obviamente, ela também revela um problema social, porque as pessoas que moram longe de lugares onde elas conseguem comprar alimentos in natura com facilidade, ou mesmo o custo, né, de conseguir um alimento in natura, elas não são gordas porque querem, são
1: Sim.
0: gordas porque comem aquilo que dá para comer, né? E acho que tem uma outra dimensão interessantíssima nessa questão também, que é o debate racial, né? Esses cálculos da medicina para o IMC, para definir quem está dentro do peso ou fora do peso, eles foram estruturados a partir de um corpo europeu branco. E aí, os negros ou outros perfis étnico-raciais que não se enquadram nisso são obrigados a pagar um preço dobrado para entrar num padrão que é um padrão que não é seu. Então, acho que tem um debate grande, então vamos levar esse pote do sofrimento com mais cuidado para não sofrer mais do que precisa.
1: Sem dúvida. Para onde vamos? Para saber, às vezes, para onde vamos, é bom a gente saber de onde viemos, não é mesmo? Que eu acho que é o caso
0: Isso.
1: aqui. Obrigada, Michel. Um beijão para você. Até a semana que vem.
0: A gente vai voltar depois do estúdio CBN pro jogo, né? Porque Copa
1: Vai.
0: é tudo,
1: É
0: né?
1: isso
0: Eu
1: aí.
0: adoro.
1: Vai,
0: Então
1: Brasil.
0: tá. Um beijo.
2: Tchau,
0: Tchau, tchau.
2: Michel. 3h58. Seguimos aqui no CBN Madrugada para falar sobre uma operação contra o PCC, operação que ocorreu em Santa Catarina. O Ministério Público do Estado deflagrou uma mega operação para desarticular a atuação do PCC dentro e fora de unidades prisionais de 6 estados brasileiros. Houve troca de tiros em um dos endereços e um investigado morreu.
3: Foi cumprida nesta quarta-feira em Santa Catarina a maior operação contra o crime organizado, coordenada pelo Grupo de Atuação Especial de Combate às Organizações Criminosas, o GAECO, do Ministério Público do Estado. Dos 151 mandados de prisão cumpridos contra a facção PCC, 87 alvos já estavam detidos em presídios, o que representa um total de 57% das ordens judiciais. A operação foi cumprida em 6 estados brasileiros, incluindo 30 municípios catarinenses. A maior parte dos mandados, tanto de busca e apreensão quanto de prisão temporária, foram cumpridos em Santa Catarina. A força-tarefa acontece como desdobramento das investigações iniciadas no âmbito da Operação Maserati. Segundo as diligências, os suspeitos estariam envolvidos na prática de crimes como homicídios, organização criminosa, tráfico de drogas, associação para o tráfico e porte ilegal de armas de fogo. Muitos deles atuavam de dentro para fora dos presídios. No Paraná, foram cumpridos 26 mandados, sendo 13 de busca e apreensão e o restante de prisão. No estado, agentes do GAECO foram alvos de disparos quando os suspeitos perceberam a presença da equipe, o que deu início a um confronto. Um dos suspeitos morreu no local, atingido por tiros. No Rio Grande do Sul, foram cumpridas 5 buscas e apreensões e 5 prisões. Em São Paulo, 29 buscas e apreensões e 23 prisões. Minas Gerais e Mato Grosso do Sul também tiveram ações da polícia. O promotor de justiça Edson Menezes, do GAECO, explica que as investigações começaram há alguns anos.
4: O GAECO de Santa Catarina vem fazendo atuações sequenciais e firmes desde 2021, atuando já em outras operações, essa de hoje, a Coluna Sul, sendo um desdobramento dessas operações que, desde 2021, vem freando a expansão dessas facções de fora do estado em território catarinense.
3: Agora, o material recolhido na operação vai ser periciado pela Polícia Científica. A investigação segue em sigilo. A operação foi batizada de Coluna Sul, nome usado pelo próprio PCC para o conjunto formado pelos estados da região. Santa Catarina, nesse contexto, seria um território estratégico para a expansão e o controle da facção. De Florianópolis, repórter Zé Maia.
2: 4:01, repórter CBN na voz de Matheus de Souza.
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0: Quinta-feira, 2 de julho de 2026. A Câmara Legislativa do Distrito Federal aprovou um projeto que regula a internação involuntária de pessoas em situação de vulnerabilidade social ou em situação de rua. Distritais que se opõem à medida usaram palavras duras, como PL da Carrocinha Humana, para criticar o projeto na sessão de terça-feira. A proposta trata da ampliação da rede de acolhimento da atuação integrada entre áreas como saúde, assistência social, habitação, segurança pública, educação e desenvolvimento social. O projeto segue agora para a sanção da governadora Celina Leão. O ex-governador de Goiás, Ronaldo Caiado, do PSD, anunciou em Brasília o presidente nacional do partido, Gilberto Kassab, como candidato a vice-presidente na chapa que vai disputar o Palácio do Planalto nas eleições. O anúncio da chapa Caiado-Kassab ocorre 20 dias antes do início das convenções partidárias, marcado para o próximo dia 20. O presidente do PSD disse que uma das bandeiras da pré-candidatura da sigla será a redução da carga tributária do país. O Tribunal do Conselho Administrativo de Defesa Econômica, em decisão unânime, reabriu a investigação sobre possível conduta anticoncorrencial da 99 Food. O processo administrativo havia sido aberto a pedido da Quita e arquivado na última semana pela área técnica. O inquérito foi instaurado a partir de uma denúncia de suposta conduta de fechamento de mercado a partir da celebração pela 99 Food de contratos com cláusulas de banimento, que proíbem o restaurante parceiro de estabelecer qualquer tipo de relação comercial com a Quita. No horário de Brasília, 4:03.
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2: Olá, muito bom dia.

0: Bom dia, bem-vindo, bem-vinda. Seguimos com o CBN Madrugada até 5 horas da manhã, com muita informação, prestação de serviço, análise, aqui no CBN Madrugada, na operação de Ricardo Garcia. Você com a gente participando pelo 99911-9981, WhatsApp da rádio CBN, DDD 11, para você de outros estados, 99911-9981. Chat do YouTube liberado para você mandar mensagem para a gente por lá também, ou pelo meu e-mail, clauson.dutra@cbn.com.br. Agora, 4 e 5.
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0: Com Jati Ramos.
2: A quinta-feira será marcada pelo avanço de uma massa de ar polar em parte do sul do país, com chance de geadas pontuais na Grande Porto Alegre. Enquanto em áreas do norte do Rio Grande do Sul, em Santa Catarina e no sul do Paraná, a condição continua para pancadas de chuva fortes no decorrer do dia. Já no sudeste, o tempo segue firme na maior parte da região, com exceção apenas do litoral do Espírito Santo e no nordeste de Minas Gerais, em que há condição para chuvas rápidas e isoladas. Na capital paulista, o calor permanece à tarde, a máxima alcança os 28 graus. E entre o final da tarde e a noite, a frente fria avança e provoca chuvas em áreas do litoral sul do estado de São Paulo. Enquanto no centro-oeste, o tempo permanece quente e seco, com temperaturas elevadas à tarde. Em Cuiabá, a máxima alcança os 34 graus. E no nordeste, a chuva continua concentrada na faixa litorânea entre o Rio Grande do Norte e o sul da Bahia. E já na região norte, temporais em Boa Vista, enquanto em Porto Velho, as máximas alcançam os 34 graus. Já de Ramos, da Clima Tempo.

Agora, 4 horas e 6 minutos, vamos aos destaques do Jornal da CBN, aqui no CBN Madrugada. A Rússia lançou um dos maiores bombardeios aéreos contra a Ucrânia desde o início da guerra, há mais de 4 anos. O mega-ataque, combinado com mísseis balísticos, hipersônicos e centenas de drones, atingiu prédios residenciais, hotéis e torres comerciais na região central da capital Kiev. O presidente Volodymyr Zelensky havia emitido um alerta de inteligência horas antes, fazendo com que milhares de moradores se amparassem em abrigos subterrâneos e estações de metrô. Relatos iniciais das autoridades locais confirmam que, ao menos, 8 pessoas morreram e 34 ficaram feridas apenas na capital ucraniana. A ofensiva do Kremlin é uma retaliação direta à campanha de Kiev, que intensificou o uso de drones domésticos de longo alcance contra o sistema energético russo. Os ataques ucranianos das últimas semanas atingiram distritos de Moscou, bases de satélite e refinarias, provocando uma crise de desabastecimento de combustíveis na Rússia. A escalada militar gerou forte tensão internacional e levou a Polônia a acionar caças de combate para monitorar e proteger suas fronteiras aéreas contra possíveis invasões. A Casa Branca classificou o bombardeio como cruel e injustificável, reforçando que os aliados ocidentais vão acelerar o envio de sistemas de defesa aérea adicionais para proteger o espaço aéreo ucraniano. A União Europeia emitiu um comunicado afirmando que a liderança russa será responsabilizada por visar deliberadamente infraestruturas civis e que o bloco estuda uma nova rodada de restrições financeiras e comerciais contra Moscou. 4 horas, 8 minutos. O ministro Alexandre de Moraes aguarda a manifestação dos advogados de Bolsonaro para decidir se prorroga a prisão domiciliar humanitária do ex-presidente. Em parecer enviado ao ministro do STF, o procurador-geral da República, Paulo Gonet, afirmou que Bolsonaro deve ser mantido em regime domiciliar, mas sem a arma apreendida com um dos seguranças dele. Gonet avaliou que a apreensão da pistola com um militar do GSI não configura falta disciplinar grave para endurecer a execução penal. A Polícia Civil do Distrito Federal afirmou não ter visto o crime do ex-presidente no episódio e indicou apenas o sargento do Exército que estava com a pistola.

0: Ministro Alexandre de Moraes deu 48 horas para que a defesa de Bolsonaro se manifeste nos autos antes de tomar uma decisão se mantém a prisão domiciliar ou se envia Bolsonaro de volta à Papudinha. O advogado Max Telesca avalia que a tendência é de que Moraes prorrogue o benefício apesar do episódio da arma.
1: A posse não era indevida. A posse era autorizada em virtude da licença que tinha e tem o ex-presidente da República. Portanto, no meu entendimento, andou bem tanto o delegado quanto o próprio procurador-geral da República ao não sugerir ou não opinar pela falta grave. No meu entendimento, sim, deve ser prorrogada a prisão domiciliar do ex-presidente da República, na medida em que não houve a falta grave. Neste momento, o inquérito aponta nesse sentido.
0: 4 horas 10 minutos. Diálogos obtidos pela Polícia Federal revelam que o ex-banqueiro Daniel Vorcaro e o publicitário Thiago Miranda violaram dados privados e monitoraram parentes da jornalista Malu Gaspar, colunista do Jornal Globo e comentarista da CBN. A ação criminosa buscava interromper reportagens investigativas sobre fraudes no Banco Master e incluiu o levantamento ilegal de endereços, contas bancárias e o rendimento da profissional. O monitoramento ocorreu entre março e abril de 2025, período em que o Banco Master enfrentava a grave crise financeira que resultaria em sua liquidação pelo Banco Central em novembro. Num dos diálogos, Vorcaro afirmou que precisava frear a Malu Gaspar. Miranda, então, concorda com o banqueiro e encaminha uma reportagem da jornalista sobre as suspeitas de fraude envolvendo o banco. As mensagens foram divulgadas pelo site Fatos Online e confirmadas pelo Jornal o Globo com investigadores. Numa mensagem enviada ao publicitário, Vorcaro diz: "Vamos ter que tentar pegar algo dessa mulher no pessoal." Thiago Miranda responde: "Exatamente. Ela joga baixo. Vou revirar a vida dela. Alguma coisa vamos achar." Ao longo da manhã do dia 1 de abril de 2025, Thiago Miranda envia as primeiras informações a Vorcaro. "Meu time está atrás. Precisamos achar algo. Nem multa na CNH dela encontrei. Filhos novos ainda também. Te deixo ciente, vou achar algo." Thiago Miranda também enviou dados sobre as contas bancárias e rendimento mensal de Malu Gaspar e desabafou: "Realmente, meu amigo, não tem absolutamente nada." Em outro trecho, ele afirmou: "Preciso arrumar uma forma de calar essa mulher." Diante da continuidade das reportagens que apontavam a falta de caixa do Banco Master, Daniel Vorcaro e Thiago Miranda arquitetaram uma estratégia para tentar asfixiar a produção jornalística por meio de propostas financeiras milionárias disfarçadas de contratação profissional. Thiago Miranda sugeriu que o banqueiro contratasse Malu Gaspar pela revista É Isto É, que pertence ao grupo Entre. A companhia controla a Entre Investimentos, empresa usada por Vorcaro para investir no filme Dark Horse, sobre a vida de Jair Bolsonaro. Vorcaro responde que quem deveria tentar a contratação era o próprio Thiago Miranda, que na época era CEO do grupo Léo Dias. Nesse momento da conversa, Miranda encaminha mensagens com a suposta remuneração mensal e o endereço completo da jornalista Malu Gaspar, além de informações sobre o carro de uso pessoal da comentarista da CBN. O banqueiro e o publicitário entraram em consenso sobre o salário e até valores de luvas contratuais que ofereceriam para Malu como forma de travar a produção do conteúdo investigativo que revelou os escândalos do Banco Master. As mensagens interceptadas pela Polícia Federal mostram que os planos de cooptação financeira também se estenderam ao colunista do Jornal Globo e comentarista da CBN, Lauro Jardim. Os diálogos apontam que, diante do fracasso das abordagens iniciais, Vorcaro e o comparsa decidiram manter as buscas por informações pessoais para retaliar e constranger os profissionais. Vamos a um dos diálogos. Vorcaro diz: "Malu e Lauro vieram com mais fúria após a abordagem. Lauro soltou 5 matérias em 3 dias. Não sei como ficaram as tratativas, mas acho melhor abortar. Tiago Miranda responde: eles me pediram tempo para organizar a vida. Eu vou por outro caminho, vou descobrir algo. Eles não são santos. O teor das mensagens corrobora as investigações da Polícia Federal. Segundo o inquérito, o grupo de Vorcaro utilizava uma milícia armada para ameaçar fisicamente jornalistas e calar críticas de interesse público. Diante das revelações, a direção do jornal Globo emitiu a seguinte nota: o Globo repudia e devassa ordenada pelo investigado na vida da colunista Malu Gaspar, uma das mais respeitadas jornalistas do país. A ação, como deixa claro a troca de mensagens, visava calar a voz da imprensa e revela um modus operandi do grupo criminoso que já havia ameaçado de ato violento outro colunista do jornal. Os envolvidos nessa trama de perseguição devem ser investigados com rigor. O Globo e seus jornalistas não se intimidarão e seguirão acompanhando o caso e trazendo luz às informações de interesse público. 4h15. A Polícia Federal localizou no celular do banqueiro Daniel Vorcaro a minuta de um contrato de R$ 128 milhões em honorários com o escritório da advogada Viane Barsi de Moraes, mulher do ministro Alexandre de Moraes. Segundo o jornal Estado de São Paulo, as mensagens diretas via aplicativo combinavam o envio do documento e os trâmites para as assinaturas. Em mensagem enviada em 17 de janeiro de 2024, Viviane escreveu a Vorcaro: bom dia, segue a minuta do contrato, abraço. O banqueiro respondeu 5 dias depois: oi, tudo bem? Como podemos proceder na assinatura? Prefere eletronicamente ou mando as vias físicas assinadas? O arquivo foi extraído durante os desdobramentos da Operação Compliance Zero no aparelho de Vorcaro. O texto previa a prestação de serviços jurídicos e assessoria perante a Receita Federal, o Banco Central e o Congresso Nacional por um período de 3 anos. Dados da Receita Federal apontam que a banca de advocacia, onde também trabalham 2 filhos do ministro do Supremo, recebeu R$ 80 milhões do Banco Master entre 2024 e 2025. O escritório Barsi de Moraes informou que as tratativas com clientes são sigilosas, mas destacou que a consultoria emitiu dezenas de pareceres focados em regras de compliance, código de ética e conduta, e prevenção à lavagem de dinheiro. A banca informou ainda que durante a vigência do contrato realizou 94 reuniões de trabalho, das quais 79 ocorreram presencialmente na sede do Banco Master, 13 com a presidência da instituição e 2 por videoconferência com o departamento jurídico do banco. 4h17. O pré-candidato à presidência, Flávio Bolsonaro, criticou a ex-primeira-dama Michelle por republicar um vídeo sobre festas promovidas pelo banqueiro Daniel Vorcaro. Michelle repostou um vídeo do ex-governador do Rio de Janeiro, Antony Garotinho, em que ele falava de festas com mulheres patrocinadas pelo dono do Master. No post, Garotinho disse que políticos que defendem a família, incluindo deputados e senadores, participaram da orgia. Durante uma reunião com lideranças femininas em Brasília, marcada pelo esvaziamento político diante do racha na família, Flávio Bolsonaro disse que a madrasta está desinformada ao insinuar que ele participou das festas com Daniel Vorcaro.
2: Eu acho que é algo que ela está sendo induzida ou não dá para entender muito bem. Quando ela pega um vídeo do Garotinho, que é do Rio de Janeiro, conhece aí o Garotinho, bota na rede social dela, insinuando que eu posso estar numa festa de Vorcaro, ela está completamente desinformada. Eu quero garantir a todas vocês aqui. A única relação que eu tenho com Vorcaro é sobre o filme do meu pai. Vocês não vão ver eu em festinha de Vorcaro, vocês não vão ver eu em tudo isso de Vorcaro. Vocês não vão ver avião para Londres, que sabe, para Paris, para tudo quanto é lugar. Nunca entrei em avião de Vorcaro e nunca tive em festinha de astronautas de Vorcaro.
0: No mesmo encontro com as mulheres de direita, Flávio Bolsonaro repudiou publicamente as declarações do influenciador Paulo Figueiredo, parceiro de Eduardo Bolsonaro nos Estados Unidos.

0: O neto do último presidente da ditadura militar, João Batista Figueiredo, disse que as mulheres não sabem votar.
1: Eu quero repudiar veementemente a fala do Paulo Figueiredo sobre as mulheres. Não concordo com o que ele falou. Completamente equivocado. Ele não faz parte da nossa campanha. Óbvio, uma pessoa que nos ajuda muito lá nos Estados Unidos, nas pautas que nós temos nos Estados Unidos junto com meu irmão. E em função disso, as pessoas tentam colocar no meu colo uma fala que não é minha.
0: Numa live, Paulo Figueiredo disse que a resposta de Flávio Bolsonaro foi combinada com ele.
2: Falei, faça do limão uma limonada. Me desautorize publicamente. Caso alguém pergunte, não tenha melindre de me desautorizar. Diga que eu não estou na sua campanha, diga que discorda de mim. Diga o seguinte, que acha que a mulher vota bem e que vota tão bem que vão votar em você. É um ótimo discurso político.
0: 4:20. O governo Lula manifestou preocupação com as sanções dos Estados Unidos aplicadas contra 2 brasileiros e 3 empresas por supostos vínculos com o PCC. A Secretaria Nacional de Justiça alertou que as punições da gestão Donald Trump podem resultar em sanções secundárias e atingir indiretamente o sistema bancário nacional. O Ministério da Justiça informou que a decisão já era prevista desde que a Casa Branca classificou a facção como organização terrorista. O Tesouro americano bloqueou os bens e proibiu transações com os empresários Victor Shimada e Estela de Oliveira, além de 3 firmas paulistas e uma companhia em Portugal. No comunicado, o Departamento do Tesouro classificou o PCC como a maior organização criminosa transnacional do Ocidente. O governo americano aponta o empresário Victor Shimada como o principal elo entre os agentes da facção criminosa na Flórida e traficantes internacionais de entorpecentes. De acordo com as investigações americanas, a rede, operada por Shimada, movimentou mais de US$30 milhões por meio de transferências estruturadas com criptomoedas para enviar os valores dos Estados Unidos ao Brasil. A empresária Estela de Oliveira foi acusada de atuar como intermediária na coleta de dinheiro e prestar apoio logístico ao esquema. 2 das 3 empresas mencionadas pelo Tesouro americano já figuravam nas apurações da Polícia Civil e do Ministério Público de São Paulo na denúncia sobre desvios de dinheiro do Corinthians, no contrato de patrocínio entre o clube e a casa de apostas Vai de Bet. Para o promotor Lincoln Gaquia, que investiga o PCC há mais de 20 anos, não há indícios de relação dos sancionados com a facção criminosa.
3: Se porventura o governo norte-americano, através do FBI ou do Departamento de Estado, ele tenha conseguido provas, né, de ligação deste casal ou dessas empresas na lavagem de dinheiro de integrantes do PCC que atuam em Miami, nos Estados Unidos, a gente não tem essa informação, porque não foi compartilhado nada conosco. Então, aqui no caso do Ministério Público de São Paulo, a gente não tem qualquer informação ligando esses 2 indivíduos ao PCC.
0: 4:23. A Polícia Federal deflagrou a terceira fase de uma operação para apurar se aliados do líder do PL na Câmara, Sóstenes Cavalcante, forjaram a escritura de um imóvel. A suspeita é de que o documento foi usado para justificar de forma retroativa quase R$500 mil em dinheiro vivo apreendidos no apartamento do parlamentar em Brasília. Na época, o deputado alegou que o dinheiro veio da venda de um imóvel em Minas Gerais e que não depositou no banco por causa da correria do trabalho. A operação de ontem foi autorizada pelo ministro Flávio Dino, do STF, que apontou indícios de peculato e desvio de cota parlamentar por meio de locação simulada de veículos. A Polícia Federal descobriu que a transferência do imóvel só ocorreu após a apreensão e que o suposto comprador não realizou saques bancários compatíveis com o negócio. As etiquetas dos maços de dinheiro levaram os investigadores a uma rede de construtoras suspeitas em São Paulo e Minas Gerais. A engenharia financeira do grupo, gerido por 2 irmãos,

0: movimentou 15 milhões de reais em espécie e recebia verbas públicas sem possuir funcionários registrados. A Polícia Federal fez buscas em Goiás, Minas Gerais e no Distrito Federal e apreendeu 160 mil reais em espécie, além de dólares e relógios de luxo. O deputado Sóstenes Cavalcante negou as irregularidades, afirmou que o dinheiro é lícito e declarou que a operação da Polícia Federal é uma perseguição política.
1: Eu tive uma oferta de um advogado e produtor rural da cidade, todos vocês sabem, a cidade é Ituiutaba, interior, que quem é pecuarista trabalha com dinheiro em espécie, e ele me fez uma oferta abaixo do valor do imóvel, de 500 mil reais, e me pagou em espécie, dinheiro lícito, declarado no meu imposto de renda e de origem declarada. A compra foi feita no mês de novembro, a operação caiu no mês de dezembro contra mim. Ele já fez a escritura em seu próprio nome da compra dele, já no último dia do ano da compra do imóvel, ou seja, no final do ano passado. Não temos nada o que esconder, não existe nada de ilegal.
0: 4h25.
2: Du match à la 125e minute, c'est fou.
3: Et il en faut, hein. Comme on dit, il en faut, hein, pour prendre un penalty comme cela.
2: Il y a une demi-heure, une heure, ils se disputaient, mais ça a réveillé tout le monde. Donc il est bon, ce penalty.
0: Numa virada histórica, a Bélgica venceu o Senegal por 3-2 e se classificou para as oitavas de final da Copa do Mundo. Os senegaleses estavam vencendo por 2-0 até os 41 minutos do segundo tempo, quando levaram a virada e foram eliminados. Agora, a Bélgica vai encarar a seleção americana, que venceu a Bósnia por 2-0. A Inglaterra fez 2-1 na República Democrática do Congo e vai disputar com o México uma vaga nas quartas de final. Hoje, 6 seleções disputam mais 3 vagas na próxima fase. A Espanha pega a Áustria às 4 da tarde, Portugal e Croácia jogam às 8 da noite e Suíça e Argélia entram em campo à meia-noite. Aqui no Brasil, o técnico Carlo Ancelotti comanda hoje o primeiro treino da seleção brasileira focado no jogo contra a Noruega no domingo às 5 da tarde. Um dos cotados para substituir Lucas Paquetá, que está machucado, é o atacante Endrick. E esses são os destaques do Jornal da CBN, aqui no CBN Madrugada. Lembrando que o Jornal da CBN começa 6 horas da manhã com Cássia Godoy e Milton Jung. Antes, vem CBN Primeiras Notícias com o Pedro Bonenberger, direto dos estúdios no Rio de Janeiro. Aqui em São Paulo, Tarcísio de Freitas disse que a oposição ao governo dele joga dinheiro no lixo com perfis falsos na internet para atacá-lo.
4: O governador de São Paulo, Tarcísio de Freitas, afirmou que a oposição está jogando dinheiro na latrina ao criar perfis fantasma nas redes sociais para atacar a ele e ao pré-candidato do PL à presidência, Flávio Bolsonaro. Para o republicano, a estratégia somente irrita o cidadão comum que, na visão dele, está interessado exclusivamente na resolução dos problemas cotidianos.
5: Enquanto esse pessoal está gastando dinheiro com perfil falso para falar mal, para criar fake news, aliás, umas peças de péssimo gosto, diga-se de passagem, é o pessoal que está jogando abaixo da linha da cintura, campanha feia, campanha que as pessoas não gostam mais. A gente vai falar de esperança.
4: Recentemente, o jornal O Globo revelou que páginas sem identificação de responsáveis injetaram mais de R$1 milhão em 2 meses para impulsionar publicações contra Tarcísio e Flávio. Nesta quarta-feira, o governador também corrigiu uma declaração dada no dia anterior, quando deu a entender que, em termos gerais, não voltaria a privatizar linhas de metrô no estado. Sobre o tema, Tarcísio disse que se referiu somente às linhas que são atualmente operadas pelo próprio metrô, ou seja, pela companhia estatal. Ele explicou que isso não inviabiliza privatizações em novas linhas futuramente inauguradas. O governador ainda elogiou a operação feita pela estatal, dizendo que a companhia passou por mudanças de gestão

0: gestão ao longo dos anos e que atualmente entrega resultados positivos. De São Paulo, Pedro Pupulin.
1: O ex-prefeito do Rio de Janeiro, Marcelo Crivella, do Republicanos, está novamente elegível para concorrer a um cargo público esse ano.
2: O ministro André Mendonça, do Tribunal Superior Eleitoral, suspendeu a inelegibilidade do deputado federal Marcelo Crivella, do Republicanos. Na prática, a decisão liminar e individual devolve os direitos políticos ao ex-prefeito do Rio e permite que ele participe das eleições de 2026. A decisão suspende os efeitos da condenação imposta pelo Tribunal Regional Eleitoral do Rio em outubro de 2024. Na ocasião, o TRE considerou que Crivella cometeu abuso de poder político e econômico no processo decorrente do esquema que ficou conhecido como QG da propina. A defesa do político já havia recorrido ao TSE, mas o pedido ainda não foi julgado em definitivo. Diante da demora, o advogado de Crivella, Márcio Vieira, entrou com uma nova petição com pedido de urgência.
3: Se nesse período de quase 2 anos o recurso especial não foi examinado, não seria no prazo de menos de 20 dias. Portanto, o grave risco de macular a elegibilidade, como disse, o direito fundamental de Crivella em não poder se candidatar em 2026, foi afastado e garantido a ele a sua plena elegibilidade.
2: O ex-prefeito havia sido condenado a uma inelegibilidade de 8 anos contados a partir das eleições municipais de 2020. No entanto, ao conceder a liminar, o ministro André Mendonça afirmou que os argumentos da defesa apontam uma divergência dentro do próprio TRE do Rio sobre a real relação entre os fatos investigados e o pleito de 2020. Para o magistrado, havia risco de dano irreparável a Crivella, caso ele continuasse impedido de concorrer antes de um julgamento definitivo. Na época, investigações do chamado QG da propina apontaram que empresários pagavam para ter acesso a contratos e para receber valores que eram devidos pela gestão do então prefeito Marcelo Crivella. Agora novamente elegível, Crivella é cotado para disputar uma vaga no Senado pelo Republicanos. Do Rio de Janeiro, Matheus Maciel.
1: 4h31, repórter CBN, na voz de Matheus de Souza.
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Quinta-feira, 2 de julho de 2026. O pré-candidato à presidência da República pelo PL, senador Flávio Bolsonaro, disse que se sentiu ofendido com a fala do apoiador Paulo Figueiredo sobre mulheres. O influenciador desqualificou a capacidade política e de decisão de toda a população feminina. Flávio disse que a declaração do apoiador foi equivocada e afastou Paulo Figueiredo da campanha. O senador deu a declaração no encontro com mulheres de direita realizado nesta semana em Brasília. O presidente do Senado, Davi Alcolumbre, surpreendeu sindicalistas ao defender o fim imediato da escala de trabalho 6x1 sem transição, conforme reunião com centrais sindicais. A medida aprovada pela Câmara aguarda tramitação no Senado. Alcolumbre busca discutir a mudança por emenda de redação, evitando nova análise dos deputados federais. A inadimplência média total registrada pelos bancos nas operações de crédito avançou em maio para o patamar recorde de 4,7%, segundo o Banco Central. A taxa representa aumento de 0,1 ponto percentual em relação ao resultado de abril. O recorde foi atingido no mês de lançamento do novo Desenrola Brasil, também chamado de Desenrola 2.0, programa de renegociação de dívidas lançado pelo governo. A União Europeia impôs uma taxa de 3 euros para conter o que chama de concorrência desleal de varejistas online como Shein, Temu e AliExpress. A tarifa será imposta sobre importações de comércio eletrônico de baixo valor que anteriormente entravam na União Europeia isenta de impostos. A taxa vai permanecer em vigor até o dia 1º de julho de 2028, quando a nova autoridade aduaneira do bloco econômico deve iniciar as operações. No horário de Brasília, 4h33.

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0: Seguimos com o CBN Madrugada para falar sobre a Rede de Observatórios da Segurança, que divulgou a nova edição do estudo Pele-Alvo, que monitora a letalidade policial em 9 estados brasileiros. Esse levantamento aponta aumento das mortes provocadas por agentes de segurança em 2025 e reforça que a maioria das vítimas continua sendo de jovens negros. Sobre os dados e o que eles revelam da política de segurança pública aqui no nosso país, conversamos agora com Jonas Pacheco, coordenador de pesquisa, mestre em ciências sociais, especialista em segurança pública, racismo, políticas públicas e ações afirmativas. Tudo bem, Jonas? Bom dia. Obrigado por atender o convite da CBN.
1: Bom dia, Klaus. Bom dia aos que nos escutam. Primeiramente, agradecer o convite para conseguir participar de uma conversa, de um debate, de um tema que é tão importante, tão central para a vida social da população brasileira.
0: Sem dúvidas, eu dei uma rápida olhada na pesquisa e eu queria dizer que me espanta, Jonas, e na verdade essa minha posição me espanta, porque os números, eles não mudam e infelizmente os mais atingidos são os jovens negros do nosso país. Eu tenho aqui os números prontos, mas antes de tudo, eu queria um apanhado seu sobre essa pesquisa. Qual foi o principal diagnóstico que essa pesquisa traz sobre a letalidade policial no Brasil em 2025?
1: Bom, o relatório Pele-Alvo, ele está na sua 7ª edição, né? Ele é um relatório anual. Uma das coisas que a gente se espanta e ao mesmo tempo já está acostumado
0: É que ama. Isso é espantoso, né? A gente está assim, é espantoso, mais do que, enfim, tudo que foi feito.
1: Exatamente. É que ano após ano nós temos a repetição do mesmo padrão.
0: Exato, esse é o ponto.
1: A maior quantidade de pessoas mortas pela polícia são as pessoas negras. No ano de 2025, esses 9 estados, né, essas polícias estaduais contabilizaram 4.330 mortes e 86% dessas mortes eram de pessoas negras. E tem um recorte etário da juventude também que é muito preocupante. Aproximadamente 65% dessas vítimas tinham até 29 anos. E dentre elas, tivemos 312 mortes de crianças ou adolescentes, ou seja, de pessoas de 0 a 17 anos. Então a gente tem um recorte muito específico, a gente tem uma direção muito nítida para onde se apontam essas ações da polícia. O que o relatório traz como um grande diagnóstico dessa vez é uma questão de como que a gente consegue, em 2025, né, principalmente entrando em 2026 como ano eleitoral, trazer de fato um debate produtivo, consistente, que consiga dar conta de resolver certas mazelas da segurança pública que a gente vem observando. Seja a expansão dos grupos do tráfico de drogas e das milícias, seja por um viés, de novo, né, que se mantém esse padrão desse viés de seleção racial nas mortes provocadas pelas polícias.
0: É isso, e o nosso não choque é porque a gente tem mais de 5 edições dessa mesma pesquisa, a mesma pesquisa mostrando o mesmo diagnóstico, com os mesmos números praticamente, alguns estados diminuindo, mas enfim. O ponto é, jovens negros permanecem sendo os maiores alvos da letalidade policial. E acredito, né, Jonas, que desde a primeira edição vocês tenham mostrado isso. Da primeira edição até agora, você observa algum tipo de mudança nesse comportamento? Há uma luz no fim do túnel?
1: A gente observa mudanças, né? A gente consegue ver algumas mudanças, principalmente quando a gente olha os estados de maneira pontual. Então, por exemplo, o Rio de Janeiro, em 2019, ele alcançou o recorde de um estado brasileiro no número de mortes pela polícia. Mais de 1.800 mortes em 2019. Hoje, o Rio de Janeiro, em 2015, fechou com 800, mas o Rio de Janeiro passou pela vigência, ainda está sob a vigência da DPF 635, que é uma tentativa via STF, de exercer algum tipo de controle desse uso desenfreado da força. São Paulo teve um processo muito peculiar de você ter um programa Olho Vivo, que foi um grande investimento no uso de câmeras corporais pelas polícias. Isso trouxe uma redução bem considerável no número de mortes. São Paulo chegou em 2022 com algo em torno de 400 mortes, e de 2023 em diante justamente casa com a entrada do novo governo eleito, da nova gestão, esse aumento bem considerável, muito ancorado também por um discurso de enfrentamento, de que bandido bom, bandido morto, por todo aquele cenário que se fervilhou no Brasil pós-eleições de 2018. Né? Junto a isso, a Bahia também ganhou destaque nesses últimos anos. A Bahia, no primeiro relatório que nós fizemos, estava no patamar de 650 mortes, hoje tem 1.570 e chegou a atingir 1.700. Parte disso se dá, de novo, né, por uma expansão tanto do Comando Vermelho, que é uma facção aqui do Rio de Janeiro, como o PCC em São Paulo. Essas duas facções estão se interiorizando muito fortemente para as regiões do Norte e do Nordeste. E além dessas duas facções chegarem nessas regiões, elas se articulam com facções locais, o que gera um intenso conflito por rota, por pontos de venda de drogas, escoamento desse tipo de comércio. Inclusive, a Bahia, por exemplo, hoje ela tem mais de 20 facções no seu território, o que gera um intenso conflito por esse tipo de disputa. E o que a gente tem como resposta de segurança pública é mais enfrentamento. Né? Então, numa conjuntura em que você tem uma constante expansão, e não só expansão territorial, mas uma expansão também do modus operandi. A gente tem que ter em mente que a maior parte hoje do dinheiro que fomenta e sustenta as facções criminosas não vem da droga, vem de outros mecanismos e de outros aparelhos com que eles conseguem se fomentar financeiramente, né? E também pensar as redes de articulação para lavagem desse dinheiro. Então, isso é uma coisa muito importante. Então, essa edição, ela traz esse, a gente consegue delimitar muito fortemente esse trânsito e esse histórico de aumento da letalidade e pontuar cada peculiaridade e cada nuance que os estados têm. Né? O Rio de Janeiro, com as suas perspectivas, o Rio de Janeiro, né, evidenciou aí, participou, efetuou a maior chacina da história do país em 2025, mesmo com a vigência da DPF 635. São Paulo vem tendo esses aumentos, o Pará também é um estado que tem uma taxa de letalidade muito alta comparada à população que o Pará tem com o número de mortes. Então, cada estado acaba apresentando ali um ponto curioso que requer muita atenção do poder público.
0: A gente trouxe o dado, aliás, você, Jonas Pacheco, trouxe o dado que me chama a atenção aqui. Entre as vítimas com raça identificada, 86,3% eram pessoas negras e quase 65% tinham até 29 anos. Gostaria que você explicasse para o ouvinte o que explica esse perfil permanecer praticamente o mesmo ao longo das 7 edições do estudo.
1: A gente tem uma questão muito central, que é uma questão de como que o racismo opera, hierarquiza e estrutura as relações não só sociais, mas principalmente as relações que tangem a segurança pública. O que a gente consegue observar é que boa parte dos discursos e das justificativas das operações policiais, das ações policiais mais violentas, mais truculentas, elas vão na direção de: temos que combater o tráfico de drogas, é a guerra às drogas. Então, todo esse tipo de ação, ela se fomenta e acaba se justificando sobre a égide da guerra às drogas. Só que a gente consegue perceber que o

0: quanto do outro lado não é o mesmo que acontece. Então, isso é uma coisa que reforça muito esse caráter seletivo racial, como que o racismo estrutura esse tipo de relação e se esconde atrás desse discurso de guerra às drogas, justamente para você ter um controle dessa população periférica com base no uso da força.
1: É isso, boa. O Jonas traz um balanço interessante. Um outro é sobre uma pessoa negra tem 4 vezes mais risco de morrer em uma intervenção policial do que uma pessoa branca. O que, no caso, vai ao encontro do racismo estrutural na atuação das forças de segurança, Jonas.
0: Perfeito. E esse dado ele é ainda mais interessante porque parte de uma argumentação contrária a isso, né, que tenta refutar isso, eles dizem que a polícia não atua com viés de seleção racial e essas pessoas foram mortas porque elas estavam em confronto. Vale dizer que esse número que o relatório trabalha, que normalmente é produzido e articulado com outras instituições também, a morte decorrente de intervenção policial, ela considera todas as vítimas que supostamente estavam em confronto com a polícia. Então, nesse caso, esse número de 4.330 mortes não expressa todas as mortes que a polícia cometeu. Porque se um policial está entrando numa comunidade, fazendo uma operação, e ele mata uma criança inocente, essa criança não é contabilizada como morte decorrente de intervenção. Ela entra como homicídio doloso. Ou seja, o que a gente está conseguindo mostrar é que se todos esses mortos, né, todos esses números que nós estamos contabilizando são de pessoas que supostamente estavam em confronto, a gente consegue afirmar que, se numa ação policial, um policial entra numa comunidade, ele vê uma pessoa negra e uma pessoa branca portando um armamento pesado, a pessoa negra tem 4 vezes mais chance de ser morta do que a pessoa branca. Então, esse argumento de que é porque comete crime, é porque está envolvido, isso não se sustenta. Não se sustenta pelos números, não se sustenta também pela realidade histórica de construção que a gente tem de estigmatização dessa população. Bem importante frisar que essa questão de seleção racial, ela é tão estruturante e hierarquizante na sociedade brasileira que quando a gente vai observar o perfil de pessoas mortas pelas polícias, de novo, né, 86% dessas pessoas são negras, moradoras de periferia e jovens. Mas, ao mesmo tempo, a gente tem que olhar isso de uma maneira um pouco mais ampla, porque quando a gente percebe também que entre os policiais que morrem, eles também são majoritariamente negros. Eles também são os policiais de baixa patente, os praças, que são colocados nesse tipo de condição. Então, essa questão racial que estrutura esse tipo de relação, a gente tem que pensar que a sociedade brasileira, quando a gente olha os dados sobre mercado de trabalho, empregabilidade, os negros são os mais desempregados. Quando a gente olha a questão de saúde, os negros são os que correm mais risco de morrer por alguma doença crônica, como hipertensão, diabetes. As mulheres negras são aquelas que correm mais risco de morrer num parto. Quando a gente vai olhar a distribuição de renda, quando a gente olha para a porção mais pobre, os negros são maioria. Quando a gente olha para a porção mais rica, os negros são minoria. Quando a gente olha para a questão educacional, os negros são os que têm maior índice de evasão escolar. São os que têm maiores índices de analfabetismo, são os que têm os menores índices de escolaridade na idade certa. Então, o que a gente mostra aqui não é algo que surge na segurança e vai se encerrar na segurança. Isso é uma conjuntura e um processo histórico construído de vulnerabilização da população negra, seja ela estando fora ou dentro das polícias, porque como isso estrutura de uma maneira ampla, você tem negros sendo mortos pelas polícias, e nas próprias polícias, a maioria dos policiais que morrem também são negros. Então, é uma condição de vida, se é que a gente pode dizer isso, de quase que sobrevivência constante. Não importa onde você esteja, ser negro no Brasil é uma batalha diária para você preservar a sua vida e preservar os seus direitos.
1: Esse é o ponto. Um aspecto importante do relatório é a crítica à qualidade das informações fornecidas pelos estados, né? Maranhão e Ceará, por exemplo, deixam de informar a raça de mais da metade das vítimas. Até que ponto, Jonas, essa falta de transparência dificulta a formulação de políticas públicas?
0: Dificulta muito porque a gente não consegue ter um diagnóstico preciso do que de fato está acontecendo, né? Então, se a gente for

0: pensar esse alto índice de não informados, o que a gente tem por padrão é que, quando a qualidade desse dado melhora, a proporção dos negros que estão vitimados, ela aumenta. Então, ou seja, quanto melhor a informação, mais escancarado isso fica evidenciado. Claro que essa questão dos não informados, ela não é só uma questão de uma política do não querer preencher, nada do tipo. Claro que existe esse viés, existe esse fator que tem que ser analisado, mas também existe uma questão técnica na hora de registro e de formação mesmo entre as polícias. Então, seria muito interessante que boas práticas fossem compartilhadas dessas corporações. Mas como a segurança pública no Brasil ela tem esse caráter muito estadualizado, né? Os governos estaduais têm essa proeminência sobre a segurança com as suas polícias, você acaba tendo pouca troca entre as corporações. Então, você tem estados, por exemplo, que têm um não informado zerado, como o Piauí, ou que tem uma taxa de não informados perto do aceitável, perto dos 15%, 10%. Isso seria muito interessante se conseguisse nacionalmente padronizar a qualidade desse dado, né? Porque aí sim nós teríamos um diagnóstico ainda mais preciso para conseguir intervir com melhoria na segurança e nas políticas públicas que vão incidir sobre essa população.
1: Nessa reta final de entrevista, Jonas, se você tivesse que destacar uma mensagem central desse relatório para gestores públicos e também para a sociedade, qual seria?
0: É pensar que esse processo, essa condição que nós nos encontramos, ela não é algo natural. Eu acho que a gente não pode naturalizar certas coisas. Nós não podemos naturalizar uma operação policial que mata 120 pessoas, independentemente de onde essas pessoas se enquadrem, e que você tenha também 4 agentes da polícia mortos. Nós não podemos naturalizar as condições com que essas coisas são dadas. A gente não pode naturalizar que o discurso eleitoral de certos candidatos se finquem justamente na morte de outras pessoas. Eu acho que existem coisas que nos levaram a certas condições de segurança pública, de condições sociais, que fazem com que a gente naturalize a presença de um fuzil, que faz com que a gente naturalize a presença de uso da força de forma extremada, e nós não podemos naturalizar isso. Nós temos que pensar o que nos trouxe até aqui, o que nos constitui enquanto sociedade, que nós fizemos, que nos colocou nesse patamar. E além de pensar nisso, pensar quem ganha com isso. Porque a sustentação de um modelo, seja de segurança pública ou um modelo social, por tanto tempo, com essa pernicidade, a gente tem que entender que alguém sai ganhando com isso. E aí o ano de 2026, ele é um ano crucial para o futuro do país, do Rio de Janeiro, dos estados, porque a gente vai ter a segurança pública como pauta central da disputa eleitoral. As pesquisas vêm mostrando que a segurança pública ela ultrapassou a saúde, a educação, a economia, que eram as principais pautas do debate eleitoral para a presidência, por exemplo. Então, hoje a gente vai ter a segurança como pauta principal. E tem muita coisa em jogo, né? Não só as articulações entre os governadores, como que isso vai se dar, mas a gente tem também um âmbito internacional. A questão do governo americano enquadrando as facções do tráfico como grupos terroristas ou narcoterroristas, a possibilidade disso infringir a nossa soberania nacional, de influência, de entrada no nosso território, como que alguns candidatos aos governos estaduais vão se articular com o governo americano nesse sentido. O ano de 2026, esse relatório, eles deixam essa marca, essa mensagem, esse legado, porque vai ser um ano muito crucial nesse processo eleitoral que está por vir no segundo semestre. Então, algo que a gente tem que repactuar, não só em termos de segurança, mas em termos de sociedade. Que tipo de sociedade nós estamos construindo, e deixar de naturalizar essas coisas, que as pessoas fazem certas coisas que elas querem, porque elas são ruins por natureza e as coisas não são assim, e passar a pensar como que a gente pode construir algo melhor, né? Seja para os policiais, seja para a população moradora de periferia, população negra, população jovem, para a população em geral.
1: Não, e o Piauí aparece como uma exceção, né? Registrando uma queda na letalidade, né? O relatório atribui parte desse resultado à adoção de protocolos antirracistas da Polícia Militar. Queria que você falasse um pouco sobre isso nessa reta final de entrevista também.
0: Sim, o estado do Piauí é um estado que ele vem apresentando

0: índices bem satisfatórios de redução criminal. Eles tiveram um programa que virou modelo para o governo federal na recuperação de celulares roubados. E sim, eles são um estado que aplicaram um protocolo antirracista e os dados também do Piauí melhoraram bastante, que como eu falei anteriormente, isso ajuda você a ter um diagnóstico. O Piauí, quando nós começamos a realizar o relatório, quando eles passaram a integrar a rede, era um estado que nós tínhamos muita dificuldade na aquisição dos dados, seja por atraso, seja por qualidade, e hoje é um estado em que o dado ele é muito, muito bem estruturado, muito, muito bem qualificado. Como eu falei, o estado do Piauí não teve não informado, todas as mortes, todas as pessoas, todas as vítimas tiveram sua cor e sua raça informadas, e como eu falei sobre a questão do diagnóstico mais preciso, isso mostra, né, como que você ter um dado qualificado contribui para você ter uma política pública mais efetiva de redução desse tipo de fenômeno. Então o Piauí acaba sendo um exemplo muito claro, muito nítido de como que é possível, né, esse discurso de terra arrasada, de que não é possível, que tem que apelar para o uso da força. Isso não é algo que se sustenta na realidade. É possível sim você conseguir executar a política de segurança pública, lógico, fazendo com que a polícia exerça o seu uso da força constitucionalmente instituído. A polícia pode e deve exercer o uso da força quando necessário. O que a gente não pode é naturalizar que esse uso da força seja feito de uma maneira revelia, que não tenha critério nem protocolo nenhum.
1: Conversei com Jonas Pacheco, coordenador de pesquisa, mestre em ciências sociais, especialista em segurança pública, racismo, políticas públicas e ações afirmativas. Forte abraço para você e bom dia.
0: Bom dia, querido.
1: 4 horas e 57 minutos, reta final do CBN Madrugada. Destaco sua participação, nossa última rodada de participação dos ouvintes aqui do CBN Madrugada. Forte abraço para o Ismael, direto de Recife com a gente. De Campinas, o Bruno Souza, bom dia. O Fábio Moreira, de Saquarema, Rio de Janeiro, sempre ouvindo sua programação. A melhor, forte abraço, obrigado. O Marcos Xavier faz uma pergunta aqui, mas a entrevista foi gravada. Marcos, de qualquer maneira, agradeço a sua participação. Bom dia, Clauson Dutra, um grande abraço. Victor Sobania, Lagarto, Sergipe. Olá, Clauson Dutra. Gilsomar Machado, de Jaú, São Paulo, com a gente. É isso, lá no WhatsApp tem gente participando. Bom dia aos ouvintes, direto de Cuiabá, Mato Grosso. Domingos Cirilo, bom dia, obrigado pela companhia de sempre. Clauson Dutra, aqui motorista de fretamento, junto com os meus passageiros, na audiência da melhor da madrugada do país. Bacana, Richard Badu, direto de São Paulo. Obrigado pela companhia de sempre, meus amigos. Boa madrugada a todos. É isso, lá no chat do YouTube, momento final, hein? Vou registrar a sua participação agora por lá também. O Júlio Mota, bom dia. Joveníssimo comunicador Clauson Dutra, me senti um cara de 25 anos agora. Muito obrigado, Júlio. Isso aumentou, melhorou minha autoestima nessa madrugada. Obrigado, forte abraço para você, Júlio. Cid também com a gente. O Josenaldo, Inácio, João, Viana, direto de Triunfo, Pernambuco. A galera participando, falando de política lá no chat do YouTube da Rádio CBN. Bom, 4 horas e 59 minutos. Muito obrigado pela companhia, audiência de sempre. Volto na madrugada de sexta-feira com muita informação, prestação de serviço, análise, as entrevistas da Rádio CBN das últimas 24 horas aqui no CBN Madrugada. Daqui, depois do repórter CBN com Matheus de Souza, a gente vai para o Rio de Janeiro com Pedro Bonenberger na apresentação do CBN Primeiras Notícias. Esse programa teve os trabalhos técnicos de Ricardo Garcia, apuração pela madrugada, leitura do repórter CBN de Matheus de Souza, chefia pela madrugada de Edmilson Fernandes, a produção deste programa da Karina Almeida. Um forte abraço para você, uma boa quinta-feira para você e até a madrugada de sexta-feira.
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0: Quinta-feira, 2 de julho de 2026. A Procuradoria-Geral da Fazenda Nacional e a Procuradoria-Geral do Estado de São Paulo protocolaram um pedido de falência das empresas do Grupo Dolly. Segundo os órgãos, a dívida ativa da fabricante de refrigerantes com a União, FGTS e o Estado paulista soma 15 bilhões e 700 milhões de reais. As procuradorias afirmam ainda que a dívida existe há mais de 25 anos e não existe apenas por causa de dificuldades financeiras, mas por uma estratégia de blindagem patrimonial. O governo do Brasil lamentou a adoção de novas restrições ao aço brasileiro pela União Europeia. Em nota conjunta, os Ministérios das Relações Exteriores e do Desenvolvimento, Indústria e Comércio afirmaram que a imposição das medidas pode reduzir ainda mais o acesso do bloco a produtos siderúrgicos. O texto destaca que, ainda que não houve acordo entre o Brasil e a União Europeia sobre compensações a serem oferecidas por causa da elevação das tarifas dos materiais. O MPF recorreu contra a decisão da Justiça Federal que absolveu um investigador da Polícia Civil do Amazonas acusado de contrabando de medicamentos. Segundo a investigação, o policial comprou os remédios na Colômbia e o despachou para o Brasil sem autorização da Anvisa. O pacote, com a falsa descrição de café e perfume, teria recebido em Manaus por outro agente público. Horário de Brasília, 5:01.
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1: 5:02. Despertador tocou, o galo já cantou e você está conosco aqui no CBN Primeiras Notícias. Muito obrigado pela sua companhia, pela sua audiência. Eu sou Pedro Bonenberger e falo ao vivo direto do Rio de Janeiro para você, ouvinte da CBN em todo o país. Os microfones desta central brasileira de notícias, essa potência do rádio brasileiro, que te levam informação ao longo de todo o dia. Primeira rádio All News do Brasil, sempre com você, melhor te informando. São 5:03, este é o CBN Primeiras Notícias. Ao meu lado está minha querida amiga, fiel companheira, Ana Paula Jaume, a quem já dou meu bom dia. Tudo bem, Ana Paula?
2: Bom dia, Pedro. Bom dia pra você. Bom dia pro nosso ouvinte também. Quase sexta-feira, né, Pedro? Finalzinho da semana aí.
1: Tá chegando, né?
2: Tá chegando.
1: Vem aí, e você que ligou o rádio hoje, não acompanhou os últimos programas, já vou puxar a sua orelha primeiro, claro, né? Mas te informar também que Frederico Goulart está de férias, descansando, e por isso nós vamos juntos aqui com este CBN Primeiras Notícias, sempre trazendo os giros de reportagem em várias praças do país, trazendo o nosso podcast, 3 notícias em 10 minutinhos para você. Daqui a pouquinho vai estar também nas plataformas digitais, falando muito sobre política, sobre cidades, sobre os assuntos do nosso dia a dia e também sobre futebol, por que não? Ontem tivemos algumas partidas pela Copa do Mundo. Você conseguiu assistir algum jogo ontem, Ana Paula?
2: Alguns flashes, Pedro.
1: Só flashes, né?
2: Olha, mas vi que o Hurricane brilhou de novo, né? Pra variar.
1: É a Copa dos Protagonistas, hein, gente?
2: Sim.
1: Impressionante, né? Primeiro o Hurricane protagonizando uma virada impressionante pra Inglaterra. E depois o Lukaku puxando também uma virada histórica pra Bélgica. Eu tava celebrando já a derrota da Bélgica. Diga-se de passagem, tá nada contra. Tem até amigos que são torcedores belgas.
2: Te entendo, Pedro.
1: Mas eu estava celebrando aqui a derrota da Bélgica pela seguinte razão, Ana Paula Jaume. Nas últimas 4 Copas do Mundo, o Brasil foi eliminado. Lá em 2010 pela Holanda, 2014 pela Alemanha, depois em 2018 pela Bélgica e por último pela Croácia. Holanda e Alemanha já haviam dançado, né? Eu fiquei triste com notícias dessas, claro, né? Como bom brasileiro. E aí ontem estava celebrando já a derrota belga. Senegal ia vencendo por 2-0, uma virada nos últimos 5 minutos do jogo, impressionante, uma coisa assim daquelas que só o futebol mesmo pode.

0: pode nos proporcionar. E eu tava celebrando porque hoje tem Portugal e Croácia, né? Então, sou Portugal desde criancinha.
1: Ah, é, assim, Pedro?
0: É, nada contra, né, a Croácia, não que eu seja uma pessoa vingativa, longe disso, Ana Paula, já. Mas, né, também estarei bem feliz aí, né, com a derrota dos croatas que nos eliminaram na última Copa. E estaria feliz se a Bélgica perdesse também. Tem um ressentimentozinho, né? O brasileiro gosta de se sentir vingado às vezes também. Você gostaria, Ana Paula Jalm, que a Croácia fosse eliminada hoje?
1: Ah, Pedro, bom, né? Seria bom, assim. Acho que ia dar uma paz, sabe?
0: Sem objeções.
1: Interior. É. Jogar pro universo, né? Vamos ver. Que venço melhor.
0: E eu quero saber de você, ouvinte CBN, qual a sua expectativa para esses jogos de hoje. Manda sua mensagem pra gente no 21997642381. Tô aguardando sua participação, viu? Aqui no nosso WhatsApp e, claro, também no nosso chat do YouTube. Por lá já tem um pessoal acompanhando aqui o nosso programa, viu, Ana Paula? O Alexandre manda mensagem pra gente, o Gilson, o Jefferson lá de Maringá manda mensagem pra gente, é o caso do Franklin também, lá de Contagem, em Minas Gerais. O Alexandre também vai mandando mensagem aqui com as bandeiras da Inglaterra, viu? E ele mandou também, acho que a bandeira da Croácia, se eu não me engano aqui, né, Alexandre? Obrigado pela sua mensagem, pelo seu carinho. Tudo isso e muito mais no nosso CBN Primeiras Notícias, que já tá no ar. Vamos juntos!
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0: E a gente começa o programa de hoje falando sobre o ministro Alexandre de Moraes, que aguarda a manifestação dos advogados de Bolsonaro para decidir se prorroga a prisão domiciliar humanitária do ex-presidente. Quem traz informações para a gente direto de Brasília é o João Rosa.
3: A Procuradoria-Geral da República se manifestou nesta quarta-feira a favor da manutenção da prisão domiciliar do ex-presidente Jair Bolsonaro. Em parecer enviado ao ministro Alexandre de Moraes, do Supremo Tribunal Federal, a PGR concluiu que não há elementos para considerar que Bolsonaro tenha cometido uma falta grave capaz de justificar a revogação do benefício. O entendimento da PGR tem como base a conclusão da Polícia Civil do Distrito Federal, que decidiu não indiciar o ex-presidente no caso da pistola registrada no nome dele, que foi apreendida com um sargento do Exército durante uma blitz. Apesar disso, a PGR defendeu que a arma permaneça apreendida. Com a manifestação, caberá agora a Moraes decidir se mantém ou não Bolsonaro em prisão domiciliar. Antes dessa decisão, a defesa do ex-presidente terá um prazo de 48 horas para apresentar manifestação no processo. O advogado Max Telesca, especialista em tribunais superiores, avalia que a tendência é de que Moraes mantenha a prisão domiciliar.
4: A posse não era indevida. A posse era autorizada em virtude da licença que tinha e tem o ex-presidente da República. Portanto, no meu entendimento, andou bem tanto o delegado quanto o próprio Procurador-Geral da República ao não sugerir ou não opinar pela falta grave. No meu entendimento, sim, deve ser prorrogada a prisão domiciliar do ex-presidente da República, na medida em que não houve a falta grave. Neste momento, o inquérito aponta nesse sentido.
3: No caso da arma, a Polícia Civil do DF indiciou o sargento do Exército por porte ilegal de arma de fogo. No inquérito, porém, o delegado concluiu que o registro da arma em nome do ex-presidente é regular e que não houve irregularidade no fato de Bolsonaro manter o armamento em sua residência. Jair Bolsonaro, a gente lembra, cumpre pena de 27 anos de prisão após ter sido condenado pelo Supremo Tribunal Federal no processo sobre a tentativa de golpe de Estado. Em março deste ano, Moraes autorizou que o ex-presidente cumprisse a pena em prisão domiciliar por 90 dias, em razão de problemas de saúde. O prazo terminou na última quinta-feira, mas o episódio envolvendo a arma apreendida acabou adiando a decisão do ministro sobre a continuidade ou não do benefício.
0: Vamos falar de Banco Master agora. Diálogos obtidos pela Polícia Federal revelam que o ex-banqueiro Daniel Vorcaro e o publicitário Thiago Miranda violaram dados privados e monitoraram parentes da jornalista Malu Gaspar, colunista do jornal O Globo e comentarista aqui da CBN. A ação criminosa buscava interromper reportagens investigativas sobre fraudes no Banco Master e incluiu o levantamento ilegal de endereços, contas bancárias e rendimentos da profissional. O monitoramento ocorreu entre março e abril de 2025, período em que o Banco Master enfrentava a grave crise financeira que resultaria, logo depois, na liquidação.

eleição pelo Banco Central em novembro. Num dos diálogos, Vorcaro afirmou que precisava frear a Malu Gaspar. Miranda então concorda com o banqueiro e encaminha uma reportagem da jornalista sobre as suspeitas de fraude envolvendo o banco. As mensagens foram divulgadas pelo site Fatos Online e confirmadas pelo jornal O Globo com investigadores. Numa mensagem enviada ao publicitário, Vorcaro diz, abro aspas, vamos ter que tentar pegar algo dessa mulher no pessoal, fecha aspas. E o Thiago Miranda responde, exatamente, ela joga baixo, vou revirar a vida dela, alguma coisa vamos achar. Ao longo da manhã, no dia 1º de abril de 2025, o Thiago Miranda envia as primeiras informações a Vorcaro, dizendo o seguinte, o meu time está atrás, precisamos achar algo. Nem multa na CNH encontrei. Filhos novos ainda também. Te deixo ciente, vou achar algo. E aí em outro trecho, ele afirma. E aí abro aspas mais uma vez. Preciso arrumar uma forma de calar essa mulher. Fecho aspas. Diante da continuidade das reportagens que apontavam a falta de caixa do Banco Master, Daniel Vorcaro e Thiago Miranda arquitetaram uma estratégia para tentar asfixiar a produção jornalística por meio de propostas financeiras milionárias disfarçadas de contratação profissional. As mensagens interceptadas pela Polícia Federal mostram que os planos de cooptação financeira também se estenderam ao colunista do jornal O Globo e comentarista da CBN, Lauro Jardim. Bom, claro que tudo isso não avançou, gente. Os diálogos apontam que, diante do fracasso dessas abordagens iniciais, Vorcaro decide manter as buscas por informações pessoais para retalhar e constranger esses dois profissionais. Vamos aos diálogos aqui, a um deles, então. Vorcaro diz, Malu e Lauro vieram com mais fúria após a abordagem. Lauro soltou 5 matérias em 3 dias. Não sei como ficaram as tratativas, mas acho melhor abortar. O teor das mensagens corrobora então com as investigações da Polícia Federal. Segundo o inquérito, o grupo de Vorcaro usava uma milícia armada para ameaçar fisicamente jornalistas e calar críticas de interesse público. Diante dessas revelações, a direção do jornal O Globo emitiu uma nota dizendo que repudia a devassa ordenada pelo investigado na vida da colunista Malu Gaspar, que é uma das mais respeitadas jornalistas do país. A ação, como deixa claro a troca de mensagens, visava calar a voz da imprensa e revela um modus operandi do grupo criminoso, que já havia ameaçado de ato violento outro colunista do jornal. Os envolvidos nessa trama de perseguição devem ser investigados com rigor. O Globo e seus jornalistas não se intimidarão e seguirão acompanhando o caso e trazendo luz às informações de interesse público. Bom, o caso Vorcaro ainda ganhou uma outra página, além dessas ameaças a jornalistas. A Polícia Federal localizou no celular do banqueiro a minuta de um contrato de 129 milhões de reais em honorários com o escritório da advogada Viviane Barsi de Moraes, a mulher do ministro do STF, Alexandre de Moraes. Segundo o jornal O Estado de São Paulo, as mensagens diretas via aplicativo combinavam o envio do documento e os trâmites para assinaturas. Em mensagem enviada no dia 17 de janeiro de 2024, Viviane escreveu a Vorcaro, e aqui abro aspas, bom dia, segue a minuta do contrato, abraço, fecho aspas. O banqueiro respondeu 5 dias depois, oi, tudo bem? Podemos proceder na assinatura? Prefere eletronicamente ou mando as vias físicas assinadas? O texto previa, gente, a prestação de serviços jurídicos e assessoria perante a Receita Federal, ao Banco Central e o Congresso Nacional por um período de 3 anos. Dados da Receita Federal apontam que a banca de advocacia, onde também trabalham 2 filhos do ministro do Supremo, recebeu 80 milhões de reais do Banco Master entre 2024 e 2025. O escritório Barsi de Moraes informou que as tratativas com clientes são sigilosas, mas disse que a consultoria emitiu dezenas de pareceres focados em regras de compliance, código de ética e conduta e prevenção à lavagem de dinheiro. A banca informou ainda que durante a vigência do contrato realizou 94 reuniões de trabalho, das quais 79 ocorreram presencialmente na sede do Banco Master, 13 com a presidência da instituição e 2 por videoconferência com o departamento jurídico do banco.

0: Isso na sede do Banco Master, 13 com a presidência da instituição e 2 por videoconferência com o departamento jurídico do banco. A gente fala agora da guerra na Rússia. A Rússia lançou um dos maiores bombardeios aéreos contra a Ucrânia desde o início da guerra, há mais de 4 anos. O mega ataque combinado com mísseis balísticos, hipersônicos e centenas de drones atingiu prédios residenciais, hotéis e torres comerciais na região central da capital Kiev. O presidente Volodymyr Zelensky havia emitido um alerta de inteligência horas antes, fazendo com que milhares de moradores se amparassem em abrigos subterrâneos e estações de metrô. Relatos iniciais das autoridades locais confirmam que ao menos 8 pessoas morreram e 34 ficaram feridas apenas na capital ucraniana. A ofensiva do Kremlin é uma retaliação direta à campanha de Kiev, que intensificou o uso de drones domésticos de longo alcance contra o sistema energético russo. Os ataques ucranianos nas últimas semanas atingiram distritos de Moscou, bases de satélite e refinarias, provocando uma crise de desabastecimento de combustíveis na Rússia. A escalada militar gerou forte tensão internacional e levou a Polônia a acionar caças de combate para monitorar e proteger suas fronteiras aéreas contra possíveis invasões. A Casa Branca classificou o bombardeio como cruel e injustificável, reforçando que os aliados ocidentais vão acelerar o envio de sistemas de defesa aérea adicionais. A União Europeia emitiu um comunicado afirmando que a liderança russa será responsabilizada por visar deliberadamente infraestruturas civis e que o bloco estuda uma nova rodada de restrições financeiras e comerciais contra Moscou. Agora 5h17.
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0: 5h17. Este é o CBN Primeiras Notícias. Obrigado pela sua mensagem, pela sua audiência. Eu sou o Pedro Borenberga. Vamos juntos até 6 horas da manhã. Você pode e deve participar pelo nosso WhatsApp no 219-9764-2381. Por lá, manda mensagens. Ouvintes como Dércio Guedes, de Campina Grande, na Paraíba, comentando a situação do presidente ou do ex-presidente Jair Bolsonaro. Tem outros ouvintes mandando mensagem, entre eles, nosso ouvinte Isaías, lá de Santa Catarina, mandou essa foto pra gente, Ana Paula Jaume. Uma mensagem que mostra ali 2 pães de queijos recheados com o que parece ser um requeijão e um café numa caneca do Palmeiras. E aí ele falou assim, vamos um cafezinho aí?
2: Ah, vamos.
0: Era delícia, dentro, viu? Eu amassaria agora esse cafezinho aí, viu?
2: De queijo essa hora, um café.
0: Meu amigo.
2: É aqui... o combo perfeito, né?
0: Nossa, você tá torturando a gente, nossa, viu? Nossa ouvinte Vilche manda mensagem também, direto da Tijuca, aqui do Rio de Janeiro. É, e aí ele deixa aquele carinho pra gente nas férias do Fred Goulart. Obrigado pela sua mensagem, viu? Outro ouvinte que manda mensagem pra gente é o Tietri Miguel, perguntando sobre a greve dos motoristas de ônibus do Rio. Perguntando, acabou, Ana Paula Jaume? É, ainda tá em negociação, né, pessoal? A gente teve essa negociação, na verdade, ontem. E a última informação é que a circulação de ônibus na capital deve voltar à normalidade nas primeiras horas de hoje. Foram 3 dias de greve. Tivemos uma assembleia realizada ontem que colocou um fim a esse movimento dos rodoviários. E a gente vai acompanhar como é que vai ser a movimentação a partir de hoje, viu, Tietri? Obrigado pela sua informação. Tem mensagem chegando também no nosso canal do YouTube. A Simone manda mensagens pra gente lá falando que em Santos agora muita neblina por lá, viu? Obrigado pela sua mensagem, Simone. O José Santos manda mensagem lá da Bahia pra gente. E eu aguardo sua foto do nascer do dia, viu? No nosso WhatsApp você manda aquela imagem bonita pelo 21 99764-2381. Agora são 5h19.
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0: É hora da nossa agenda do dia. Nós seguimos atualizando as informações, claro, a respeito dos trabalhos de buscas por sobreviventes na Venezuela. O número de mortos após os terremotos da semana passada subiu e o último dado disponível é de 2.295 mortes. São mais de 11 mil pessoas que foram contabilizadas como feridas. E a gente tem milhares de desabrigados também. Outro assunto de hoje. Lula deve ir para o Ceará, onde está prevista uma visita dele às obras.

0: do Cinturão das Águas do Ceará, considerado um dos principais projetos de infraestrutura hídrica do estado. Na fila, ainda na nossa agenda de hoje, a Procuradoria-Geral da República pode se manifestar sobre o pedido para investigar o financiamento daquele filme Dark Horse, tá lembrado? É um filme sobre o ex-presidente Jair Bolsonaro, hein? Polêmico. O caso está em sigilo e cabe agora à PGR verificar se é preciso apurar ou não os repasses para a produção do longa. O pedido da investigação foi feito pelo deputado Lindenberg Farias, que argumenta que é preciso apurar eventuais irregularidades no financiamento do filme Dark Horse. Lembrando que ele recebeu ali um investimento milionário por parte, inclusive por parte do Banco Master. Agora, 5h20.
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2: A quinta-feira será marcada pelo avanço de uma massa de ar polar em parte do sul do país, com chance de geadas pontuais na Grande Porto Alegre, enquanto em áreas do norte do Rio Grande do Sul, em Santa Catarina e no sul do Paraná, a condição continua para pancadas de chuva fortes no decorrer do dia. Já no sudeste, o tempo segue firme na maior parte da região, com exceção apenas do litoral do Espírito Santo e no nordeste de Minas Gerais, em que há condição para chuvas rápidas e isoladas. Na capital paulista, o calor permanece à tarde, a máxima alcança os 28 graus. E entre o final da tarde e a noite, a frente fria avança e provoca chuvas em áreas do litoral sul do estado de São Paulo. Enquanto no centro-oeste, o tempo permanece quente e seco, com temperaturas elevadas à tarde. Em Cuiabá, a máxima alcança os 34 graus. E no nordeste, a chuva continua concentrada na faixa litorânea entre o Rio Grande do Norte e o sul da Bahia. E já na região norte, temporais em Boa Vista, enquanto em Porto Velho, as máximas alcançam os 34 graus. Jade Ramos, da Climatempo, para a CBN.
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0: Você entendeu alguma coisa? Tá ouvindo aí? Narração da vitória belga, né? E aí, deixo aqui um abraço ao nosso colega Edmilson Fernandes, grande Edmilson, que faz uma preparação muito importante para os nossos jornais da manhã. E ele tem separado narrações, né, diversas, inclusive ouvimos essa semana a narração da vitória do Paraguai, hoje a narração belga, né, direto aí dos locais, né, like the local, como dizem aí os ingleses, né, pra gente ter esse clima também da vitória dos próprios países, né, muito legal a narração que ele separou pra gente. E uma virada histórica ontem, hein, gente, a Bélgica venceu o Senegal por 3-2 e se classificou para as oitavas de final da Copa do Mundo. Os senegaleses estavam vencendo por 2-0, até os 41 do segundo tempo. E é isso mesmo. Foram dois gols em 5 minutos, praticamente, ali feitos pela Bélgica. E aí depois, na prorrogação, a vitória veio. A Bélgica agora vai encarar a seleção americana, que venceu a Bósnia por 2-0. A Inglaterra também fez 2-1 na República Democrática do Congo. Outro jogo de virada, hein? E vai disputar com o México uma vaga nas quartas de final. Hoje, 6 seleções disputam mais 3 vagas na próxima fase. Espanha pega a Áustria às 4 da tarde. Portugal e Croácia jogam às 8 da noite. Suíça e Argélia, melhor dizendo, entram em campo à meia-noite.
5: Brasil!
0: E a seleção brasileira, hein? O técnico Carlos Ancelotti comanda hoje o primeiro treino da seleção brasileira focado no jogo contra a Noruega. Direto dos Estados Unidos, Léo Dai traz pra gente os destaques da preparação da seleção. Fala, Léo, bom dia!
6: Oi Pedro, bom dia ouvinte do CBN Primeiras Notícias. Seleção agora esquenta para valer a preparação para o jogo de domingo contra a Noruega, jogo a partir das 5 horas da tarde. Os jogadores tiveram folga de terça-feira na hora do almoço até ontem, comecinho da noite, já se reapresentaram, mas não voltaram a treinar ainda. A volta aos treinos vai acontecer somente nesta quinta-feira, a partir do meio-dia no horário de Brasília. Então, treinos hoje, amanhã e sábado para definir a escalação para o jogo

0: contra a Noruega no MetLife Stadium e para definir também o substituto do Lucas Paquetá, que se machucou contra o Japão. O principal, ou um dos candidatos, não necessariamente o principal, mas um dos candidatos, e que foi o escolhido para entrar no intervalo do jogo contra o Japão, quando se machucou o Lucas Paquetá, o Endrick vai conceder entrevista coletiva nesta quinta-feira, e esse naturalmente será um dos assuntos.
1: 5:25, a gente volta a acionar Ana Paula Jalme, ela sempre bem informada sobre os destaques dos jornais do país, e traz pra gente informações já de início, Ana, sobre o Estadão. Na capa do Estadão de hoje, você acompanha aí pelas nossas imagens do Globoplay, do YouTube, nós temos imagens da Copa do Mundo, e o Estadão destaca, entre outros assuntos, que os Estados Unidos anunciaram sanções contra dois brasileiros, três empresas no Brasil e uma empresa em Portugal por suspeita de ligação com o PCC, o primeiro comando da capital, Ana.
2: Pedro, segundo o Departamento do Tesouro americano, o grupo teria usado o sistema financeiro estadunidense para poder lavar dinheiro do tráfico internacional de drogas. Entre os sancionados está o Vitor Henrique de Oliveira Chimada, apontado como um dos operadores desse esquema. Segundo as autoridades americanas, ele teria movimentado mais de 30 milhões de dólares em recursos ilícitos. Também foi incluída na lista a Estela Stephanie Nunes Henrique de Oliveira. As sanções bloqueiam bens e ativos ali nos Estados Unidos, proíbem empresas e cidadãos americanos de fazer negócios com os alvos. Essa medida, porém, não é uma condenação criminal, nem uma ordem de prisão, só que dificulta operações financeiras internacionais e também o acesso ao sistema bancário americano. As defesas dos citados ainda não se manifestaram, Pedro.
1: Boa, Ana, virando a página aqui, vamos passar para a Folha de São Paulo. Hoje, na capa da Folha, também tem foto da Copa do Mundo. E aí, um dos destaques, ou a principal manchete, é que a Folha de São Paulo mostra que o número de brasileiros que fizeram apostas esportivas durante a Copa do Mundo triplicou, né, nessa Copa do Mundo de 2026. É um tema importante também, Ana.
2: Triplicou, Pedro. A parcela da população que apostou passou de 11% em maio para quase 35% agora durante o torneio. Esse dado é de uma pesquisa da Fintech Clave, que também aponta aumento no valor das apostas. Antes da Copa, a média de depósitos era de R$ 188,00 por pessoa. Durante a competição, esse valor chegou a R$ 272,00. Em um dos dias de maior movimento, ultrapassou os R$ 500,00 por apostador. Outro dado chama atenção: mais de 60% das apostas são feitas à noite, período em que os especialistas apontam maior risco de comportamento compulsivo. Além disso, 10% dos apostadores concentram uma fatia desproporcional de gastos nas plataformas. Enquanto isso, o Ministério da Justiça segue investigando possíveis práticas abusivas na divulgação de apostas durante as transmissões da Copa do Mundo, Pedro.
1: Muito bem, a Ana Paula Jalme traz pra gente as informações dos jornais. E pra gente fechar, Ana, quero passar pelo jornal O Globo de hoje, que traz a informação de que a inadimplência bancária voltou a subir no Brasil. E aí chegou o maior nível da história, Ana.
2: Em maio, a taxa de atrasos maiores a 90 dias chegou a 4,7%, considerando pessoas físicas e também as empresas. Entre as famílias, a situação é ainda mais preocupante. A inadimplência nas linhas de crédito livre, como cartão de crédito, cheque especial e também empréstimos pessoais, alcançou 7,6%, também um recorde. Esses dados foram divulgados depois do lançamento da nova fase do programa Desenrola Brasil, que já renegociou quase 16 bilhões de reais em dívidas. Apesar disso, os atrasos nos pagamentos continuaram crescendo. Segundo o Banco Central, a alta da inadimplência reforça o desafio de reduzir o endividamento das famílias e manter o crédito num cenário de juros ainda elevados, Pedro.
1: Boa, Ana, obrigado pelas informações. E a gente faz mais um giro de ouvintes aqui antes da do nosso repórter CBN. Tem gente mandando mensagem pelo nosso canal do YouTube, viu, Ana Paula Jalme? O pessoal desejando ali um bom mês de julho, é o caso do Cristino Pessoa mandando mensagem lá de Pernambuco pra gente, tem gente de Santo André, São Paulo mandando mensagem, pessoal de Mauá também mandando mensagem no nosso chat do YouTube, e aí o Magno, nosso ouvinte, faz uma correção aqui importante, obrigado pela sua mensagem, pelo seu alerta, viu, Magno? E é verdade, viu, a vitória belga de ontem foi no tempo normal, né, não na

0: divulgação, como eu havia dito aqui, de forma equivocada. É, inclusive, foi muito interessante, porque houve uma penalidade bem no finalzinho ali, né, gente? E aí, isso acaba trazendo ali pra gente essa vitória da Bélgica. Então, só pra confirmar aqui, na verdade, as informações, a gente teve uma vitória da Bélgica por 3-2 ontem sobre o Senegal, e aí a gente tem agora a seleção belga passando pra próxima fase da Copa do Mundo. Agora, 5:30, vem aí o repórter CBN na voz do Matheus de Souza.
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0: Quinta-feira, 2 de julho de 2026. A Justiça da Itália anulou a decisão da instância inferior que havia autorizado a extradição de Carla Zambelli pela condenação por porte ilegal de arma. Foi determinado, no entanto, que seja realizado um novo julgamento pela Corte de Apelação, responsável pela decisão negativa à ex-deputada do PL. As motivações do tribunal ainda são desconhecidas e não há previsão sobre a data de nova audiência. O governo brasileiro afirmou que o tarifaço proposto pelos Estados Unidos é um remédio inapropriado. Em um documento de 29 páginas assinadas pelo chanceler Mauro Vieira, o Itamaraty pontua que o Pix ampliou o mercado e favoreceu a inclusão bancária, além de não discriminar empresas americanas. Os argumentos foram apresentados na investigação aberta pela gestão de Donald Trump, que propôs sanções tarifárias contra o Brasil. O empresário Victor Shimada está sob ações dos Estados Unidos por ligação com o PCC, acusado de lavagem de dinheiro no caso Corinthians vai de bet. A investigação aponta desvio de recursos em contratos fraudulentos entre o clube e casas de apostas. Shimada e empresas ligadas a ele teriam ocultado mais de 30 milhões de dólares. As sanções bloqueiam bens nos Estados Unidos e proíbem transações com os envolvidos. No horário de Brasília, 5h32.
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2: 5h33, muito obrigado pela sua audiência em todo o Brasil. Eu sou Pedro Bonenberg, te faço companhia até às 6 da manhã com as informações do Brasil, do mundo. Vamos juntos nos nossos giros de reportagem. E aí a gente faz aqui aquela correção da correção, hein, Ana Paula Jaume? Sabe quando você salva um arquivo, aí versão 1, versão 2, e agora vale este, versão final? Os nossos ouvintes aqui corrigem a correção do ouvinte Magno. E aí, lembram que sim, a vitória belga foi na prorrogação, exatamente, né? A gente teve um empate e aí no finalzinho, os últimos segundos, né, do segundo tempo ali, o gol de pênalti pra aí sim selar a vitória belga por 3-2. Obrigado, viu? Agora a versão vale este, né? Pra gente fechar essa história da vitória belga. Eu ainda não engoli essa vitória belga também, viu? Por isso essa confusão, viu? Fiquei triste com essa notícia dessa vitória, embora feliz com a partida. Foi um jogo incrível, né? Realmente, só o futebol para nos propiciar uma partida tão emocionante, né? Até o último segundo, quando a gente imaginava que Senegal já tinha vencido, a belga vai lá e faz uma dessas, viu? 5h34, vamos agora para as nossas notícias internacionais. Fernando Andrade chega para conversar com a gente sobre o Mundo em 3 Minutos.
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3: Olá, esse é o Mundo em 3 Minutos. Hoje começamos com o Venezuela, oitavo dia de buscas às vítimas dos terremotos. Eu gostaria de começar com uma cena que foi reportada pela CNN Internacional, que mostrou uma retroescavadeira parada, porque não tinha combustível. Ou seja, o país, com as maiores reservas de petróleo do mundo, não tinha combustível para a retroescavadeira ajudar na remoção dos escombros. Enquanto isso, voluntários civis estavam ali usando picaretas ou

0: próprias mãos para remover entulhos. Outra cena, essa contada pelo El País. Equipes de resgate conseguiram chegar ao edifício Oromar, que fica em Tanaguarena, 45 quilômetros de Caracas, 5 dias após os terremotos. Enquanto isso, os moradores conseguiram uma retroescavadeira por $2.900 o aluguel. Ninguém tinha esse dinheiro para pagar. E tem uma questão política importante na Venezuela, porque o governo da interina Delcy Rodríguez acabou e novas eleições deveriam ser realizadas. E como é que fica então a situação de Delcy Rodríguez agora? Eu conversei com o comentarista Ariel Palacios no CBN Pelo Mundo sobre esse contexto.
1: Por um lado, a lentíssima reação do regime chavista perante a tragédia, com os militares quase ausentes das tarefas de resgate, é péssimo, né, para a imagem dela. Mas há outro ponto que lhe favorece, porque lembram quando Nicolás Maduro foi derrubado dia 13 de janeiro, sequestrado por um comando americano e transportado para julgamento em Nova York, Delcy Rodríguez foi empossado interinamente como presidente por um prazo de 90 dias. O prazo podia ser prorrogado uma vez apenas, coisa que o Tribunal Supremo de Justiça fez em abril quando renovou o seu mandato. Mas esse mandato de 90 dias adicionais terminou ontem. E agora, pronto, teriam que convocar eleições. O parlamento até ontem teria que ter se pronunciado sobre o que fazer. Mas claro que, qual que é a vantagem de Delcy Rodríguez? Agora o terremoto lhe dá uma desculpa, que ela pode argumentar que o país está em estado de emergência nacional devido aos terremotos e que ela precisa continuar como presidente.

0: terremoto, lhe dá uma desculpa, que ela pode argumentar que o país está em estado de emergência nacional devido aos terremotos e que ela precisa continuar como presidente interina.
1: 8 novos necrotérios foram adaptados, improvisados, para receber o grande número de vítimas da Venezuela. E a ONU pediu com urgência 10 mil sacos para corpos. Agora passamos para a China, que, veja só, treinou de forma secreta forças russas no ano passado. E o esquema foi aprovado pessoalmente pelo ministro da Defesa da Rússia e contou com a participação direta de pelo menos 4 generais russos e chineses. A história foi publicada pela Reuters. O que aconteceu foi: uma delegação das Forças Armadas Russas viajou à China para participar dos exercícios e também cursos. Isso está num documento de agosto de 2025. Foram 3 semanas de treinamentos em uma instalação militar de Pequim voltada à proteção contra ameaças radiológicas, químicas e biológicas. Bem, a China nega, o Kremlin não se manifestou. E um fato como esse aumenta muito a preocupação da Europa. Desde a invasão russa à Ucrânia em 2022, a União Europeia vê com muito receio essa aproximação entre Rússia e China e agora estuda impor mais sanções a empresas chinesas acusadas de ajudar na guerra contra a Ucrânia. Mundo em 3 minutos. Até a próxima edição.
2: 5:38, a gente começa a girar nossas praças em todo o Brasil, as afiliadas da Rádio CBN, as praças próprias da Central Brasileira de Notícias. Vamos começar hoje por São José dos Campos, uma história daquelas inacreditáveis, né? Uma professora da Rede Municipal de Ensino de São José dos Campos, no interior paulista, denunciou que alunos colocaram vidro no copo d'água dela enquanto ela estava na sala de aula. Quem traz as informações é o repórter Pedro Bavuso.
3: Uma professora de São José dos Campos, no interior de São Paulo, desabafou nas redes sociais após sofrer um colapso nervoso na manhã desta terça-feira. Segundo o relato de Michele Ramos, alunos do 8º ano colocaram um pedaço de vidro em seu copo com água dentro de uma escola municipal localizada na zona sul da cidade. A docente contou que não bebeu a água porque percebeu uma movimentação incomum entre os estudantes.
4: O menino simplesmente achou que tudo bem ele pegar um pedaço de vidro e colocar no meu copo, se exibir para a sala vê e ficaram de murmurinho. Ao invés de me falar o que tinha acontecido, o que ele tinha colocado, tipo, o pessoal viu e eles não falaram e ainda ficaram: se eu fosse você, eu não beberia essa água, professora. Que momento, em que momento? É normal isso? Em que momento, que tipo de educação essas crianças estão recebendo em casa? Eu não sei.
3: Após o episódio, a professora procurou atendimento médico e recebeu assistência psicológica. Em nota, a Prefeitura de São José dos Campos lamentou o ocorrido. Além disso, a Secretaria de Educação e Cidadania do município convocou as famílias de 3 alunos envolvidos na situação. A pasta suspendeu os estudantes até o fim do semestre e, posteriormente, encaminhou o caso aos órgãos competentes para as providências cabíveis.
2: É um caso inacreditável, né? Que história. A gente vai agora falar em Campinas. A Thalita Souza conta pra gente atualizações sobre aquela situação do acidente das famílias, né, na verdade, das 62 vítimas da queda do avião da Voe Pass. Tiveram acesso agora à transcrição das conversas registradas na cabine da aeronave antes do acidente. Thalita Souza, em Campinas.
5: O relatório final da investigação sobre a queda da aeronave da Voe Pass deve ser concluído nos próximos 30 dias e poderá resultar no indiciamento de pessoas que tiveram participação na autorização do voo. A informação da expectativa foi divulgada pelo advogado Luciano Catarinucci, que representa os parentes das vítimas do voo. Ele e representantes da Associação dos Familiares participaram nesta terça-feira em Campinas de uma reunião com a Polícia Federal, que está à frente das investigações, para tratar da previsão da entrega do relatório final do inquérito sobre o acidente aéreo. Pela primeira vez, tiveram acesso à transcrição das conversas na cabine do voo 2283 e conheceram detalhes do laudo técnico que embasa a fase final do inquérito conduzido pela PF, que reúne 200 páginas. Além da busca pela responsabilização, as famílias também querem entrar com uma ação civil coletiva por danos morais. A maior parte das ações individuais já avançou para acordos com a empresa.

0: Ainda não há um valor definido para a indenização coletiva, mas a quantia deverá ser calculada com base na extensão dos danos provocados pelo desastre. A queda do avião da Voepass completa 2 anos em agosto. A aeronave decolou de Cascavel, no Paraná, por volta do meio-dia e tinha como destino o aeroporto de Guarulhos. Caiu em uma área de um condomínio em Vinhedo, pouco mais de 1h20 depois da decolagem. Todas as 62 pessoas a bordo morreram.
1: Nossa ponte aérea agora vai para Florianópolis, Santa Catarina. O repórter Zé Maia conta detalhes de uma operação contra o PCC.
2: Foi cumprida nesta quarta-feira em Santa Catarina a maior operação contra o crime organizado, coordenada pelo Grupo de Atuação Especial de Combate às Organizações Criminosas, o GAECO, do Ministério Público do Estado. Dos 151 mandados de prisão cumpridos contra a facção PCC, 87 alvos já estavam detidos em presídios. A operação foi cumprida em 6 estados brasileiros, incluindo 30 municípios catarinenses. Segundo as diligências, os suspeitos estariam envolvidos na prática de crimes como homicídios, organização criminosa, tráfico de drogas, associação para o tráfico e porte ilegal de armas de fogo. Muitos deles atuavam de dentro para fora dos presídios. No Paraná, foram cumpridos 26 mandados, sendo 13 de busca e apreensão e o restante de prisão. No estado, agentes do GAECO foram alvos de disparos quando os suspeitos perceberam a presença da equipe, o que deu início a um confronto. Um dos suspeitos morreu no local, atingido por tiros. No Rio Grande do Sul, foram cumpridas 5 buscas e apreensões e 5 prisões. Em São Paulo, 29 buscas e apreensões e 23 prisões. Minas Gerais e Mato Grosso do Sul também tiveram ações da polícia.
1: Agora 5h43, vamos a Brasília. Ana Carolina Tomé conta os destaques do Distrito Federal. Bom dia, Ana.
3: Oi, Pedro. Bom dia. A Justiça do DF condenou um morador de Samambaia, uma região administrativa aqui do DF, a pagar R$19 mil em indenizações por danos morais a uma família que conviveu por meses com ruídos excessivos vindos do apartamento de cima. Segundo a decisão, os barulhos, como batidas, arrastos de móveis e objetos lançados ao chão, inclusive durante a madrugada, agravaram o quadro de um jovem de 21 anos com transtorno do espectro autista, deficiência intelectual e transtorno do processamento auditivo. Segundo o processo, a família mora no condomínio há mais de 9 anos e afirma que os problemas começaram no fim de 2024, quando o novo morador se mudou para o apartamento superior. A CBN, o pai, Glauco Mendonça, relatou que os barulhos eram tão excessivos que o filho passou de uma crise por mês para até 4 por dia. O morador negou ser o responsável pelos barulhos e atribuiu o problema à acústica do prédio, mas a justiça considerou um laudo técnico, medições com decibelímetro e notificações do condomínio que apontaram o apartamento superior como origem dos barulhos. Na sentença, a justiça confirmou a obrigação de cessar a produção de ruídos acima dos limites técnicos e fixou uma multa de R$500 para cada descumprimento comprovado. O juiz determinou o pagamento de R$7 mil ao filho com autismo, R$7 mil à mãe e R$5 mil ao pai, totalizando R$19 mil em indenizações por danos morais, com

0: quarta-feira. O advogado Cláudio Atala Inácio, de 75 anos, e a empresária Maria Clotilde Atala Inácio, de 76, foram mortos com mais de 20 facadas no apartamento deles, na região centro-sul de Belo Horizonte. Segundo a instituição, a mulher já identificada segue foragida e, por isso, a polícia aguarda a expedição do mandado de prisão preventiva pela justiça. Além disso, os investigadores também tentam identificar o suposto comparsa do crime. Conforme as informações iniciais, o crime foi cometido na última segunda-feira. Na ocasião, a mulher foi ao apartamento pela primeira vez para uma faxina, após ser indicada por um parente do casal, que, segundo a polícia, não tem qualquer relação com o duplo latrocínio. Imagens do circuito de segurança do prédio mostram a mulher chegando por volta das 7h30 da manhã e saindo 3h30 da tarde com duas sacolas cheias. Ela também, Pedro, tomou banho e trocou de roupa, segundo a polícia. A instituição afirma que a dinâmica ainda será esclarecida, mas tudo indica que as vítimas foram surpreendidas e não tiveram direito de defesa. Após deixar o local, a mulher descartou as roupas sujas de sangue em uma caçamba. Em seguida, ela entrou no carro e foi ao centro da capital mineira, onde vendeu bens roubados do casal. Dois aparelhos celulares foram recuperados. A Polícia Civil fez buscas na casa da suspeita em Ribeirão das Neves, na região metropolitana de Belo Horizonte. Familiares da mulher informaram que ela chegou em casa, arrumou as malas e afirmou que iria viajar com o filho de 6 anos para o Espírito Santo. Continuamos atentos, Pedro, aos desdobramentos desse caso. Qualquer atualização, voltamos durante a nossa programação. Um ótimo dia a todos.
1: Obrigado, Lila Vatti Oliveira. De Belo Horizonte, a gente vem para o Rio de Janeiro. Diogo Bugalho está aqui nos estúdios da CBN Rio com a gente e traz para nós informações da greve dos ônibus. Talvez hoje a gente volte à normalidade. A expectativa é essa, né, Diogo? Bom dia.
2: Isso aí, Pedro. Bom dia para você. Bom dia também para você que nos ouve. Voltamos à normalidade. Os ônibus municipais voltaram a circular nessa quinta, depois dos 3 dias de greve de rodoviários. Nesse momento, de acordo com o painel de monitoramento da Prefeitura, tem quase 2.600 ônibus rodando, o número previsto para esse horário em dias úteis, situação normal. Na tarde dessa quarta-feira, os rodoviários fizeram uma nova assembleia e decidiram encerrar essa greve iniciada no começo da semana. Houve, inclusive, embate entre os trabalhadores durante essa reunião na sede do sindicato, mas prevaleceu a opção pela trégua e volta ao trabalho, enquanto as negociações com os patrões continuam. Horas antes da assembleia, uma audiência de conciliação entre os rodoviários e os empresários de ônibus terminou mais uma vez sem acordo. Com isso, o Tribunal Regional do Trabalho e o Ministério Público do Trabalho pediram que o sindicato suspendesse a greve até a próxima rodada de negociações, que está marcada para segunda-feira. Entenderam aí que essa greve se estender por uma semana seria tempo demais e foi essa a opção que prevaleceu entre os trabalhadores do sindicato. Desde segunda-feira, a justiça vinha determinando a operação com um percentual mínimo da frota, mas a ordem não foi cumprida nesses 3 dias de greve. A gente segue acompanhando essa situação, Pedro.
1: Boa, Diogo. Então, você que nos acompanha no Rio, a notícia é essa. Os ônibus circulam normalmente, você pode ir para o seu trabalho tranquilo na manhã de hoje, mas ainda de olho nos desdobramentos da próxima segunda, onde uma nova rodada de negociações vai rolar aqui no Rio de Janeiro. Obrigado, viu, Diogo? Agora 5h49, vamos para São Paulo. O Matheus de Souza, mais uma vez com a gente por lá, para conversar aqui no CBN Primeiras Notícias. Bom dia para você, Matheus.
3: Bom dia, Pedro. Bom dia também a você, ouvinte do CBN Primeiras Notícias. Olha, Pedro, 18 anos...

0: Bom dia também a você, ouvinte do CBN Primeiras Notícias. Olha, Pedro, 18 anos se passaram desde que o governador José Serra anunciou que o metrô chegaria à região noroeste da capital, passando por importantes instituições de ensino que ficam nesse caminho, fato que rendeu ao trecho o apelido de Linha das Universidades. 6 governadores depois, as catracas da linha 6 Laranja começam a girar hoje, com a abertura das 6 primeiras estações do ramal: João Paulo I, Freguesia do Ó, Santa Marina, Água Branca, Sesc Pompeia e Perdizes. Nesse primeiro momento, a operação será assistida para testes. A CBN vai acompanhar essa entrega hoje e contar ao longo da programação os detalhes do funcionamento do novo trecho metroviário de São Paulo. No noticiário policial, nossa reportagem atualiza a investigação sobre a tentativa de assassinato do tenente Ronickson Pimentel da Rota. Ontem, a polícia avançou com a apreensão de veículos, a identificação de um suspeito e a prisão de 2 homens apontados como apoio ao crime. O policial continua internado em estado grave. Ronickson é irmão de Eloá Pimentel, morta aos 15 anos em 2008, depois de ser mantida em cárcere privado pelo ex-namorado Lindenberg Alves. E Pedro, hoje será retomada a audiência de instrução do tenente-coronel da Polícia Militar, Geraldo Leite Rosa Neto, preso sob suspeita de feminicídio e fraude processual pela morte da mulher, a soldado Gisele Alves Santana. Ontem, a filha de Gisele depôs. A menina de 7 anos chegou ao fórum da Barra Funda acompanhada do pai e de um advogado. Por meio de um instrumento chamado de psicoeducação jurídica, a criança obteve informações sobre o processo de forma lúdica e pôde decidir se gostaria de prestar esclarecimentos. Ela aceitou e foi ouvida na sequência. A gente acompanha essa semana de depoimentos por aqui. E por hoje é isso, Pedro. Um bom dia a você e um bom dia ao ouvinte do CBN Primeiras Notícias.
1: Valeu, Matheus de Souza, nosso craque em São Paulo, também voz do repórter CBN aqui da madrugada, sempre conversando com a gente nas manhãs aqui no CBN Primeiras Notícias. Agora 5h52.
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1: E o Cassiano Ribeiro conversa com a gente hoje sobre o socorro do governo para os cultivadores, os plantadores de cana da região nordeste do país. Bom dia, Cassiano.
3: Bom dia, Pedro. Bom dia, ouvinte. Uma medida provisória publicada ontem determina um aporte de R$270 milhões em subvenção aos produtores de cana-de-açúcar do Nordeste do Brasil. O auxílio é voltado aos agricultores mais afetados pelo tarifaço imposto pelos Estados Unidos no ano passado e que atingiu em cheio as usinas do Nordeste porque elas têm preferência em exportar açúcar aos Estados Unidos. Além disso, o valor busca atenuar a queda dos preços do açúcar e que afetam também a rentabilidade dos produtores. A medida prevê o pagamento de R$ 12,00 por tonelada de cana produzida e entregue a usinas, destilarias ou cooperativas da região durante a safra 2025-2026. Segundo a Federação de Plantadores de Cana do Brasil, cerca de 16 mil produtores serão beneficiados. Juntos, eles empregam aproximadamente 60 mil pessoas no Nordeste. A União dos Produtores de Cana do Nordeste avaliou que o apoio chega em um momento decisivo diante do aumento dos custos de produção, das dificuldades provocadas pelo clima e da necessidade de manter a competitividade do setor. A entidade agora espera que os recursos sejam liberados rapidamente para aliviar a situação financeira dos produtores. E a mesma medida provisória também autoriza a destinação extraordinária de R$10 bilhões do Fundo Nacional de Desenvolvimento Científico e Tecnológico para financiar projetos de disseminação de tecnologias e equipamentos nacionais no campo. Outro socorro importante que beneficia os produtores rurais, mas também a indústria nacional diante de um ano extremamente desafiador e de forte queda nas vendas de maquinários, por exemplo. Eu volto amanhã com outras informações. Boa quinta-feira e até lá.
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4: O veto integral ao projeto de lei que permitiria a trabalhadores safristas manter benefícios sociais durante contratos temporários no campo pode impactar a oferta de mão de obra na agropecuária.

0: A proposta, aprovada pelo Congresso Nacional, previa um mecanismo para conciliar emprego formal e preservação da proteção social, reduzindo o receio de perda de renda em atividades sazonais. De acordo com a avaliação da Federação da Agricultura e Pecuária do Estado de São Paulo, a FAESP, a ausência da medida pode desestimular a adesão às vagas no campo, principalmente nos períodos de plantio, colheita e beneficiamento, ampliando a dificuldade de contratação em diferentes cadeias produtivas.
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1: Diogo Bugalho volta com a gente para contar os destaques do trânsito nesta quinta-feira, Diogo.
2: Pedro, manhã de trânsito ainda tranquilo, mais tranquilo do que nos últimos dias, aí com a volta da operação normal dos ônibus. Destaco alguma lentidão aqui nas estradas, chegando ao Rio de Janeiro, via Dutra com congestionamento da altura de Nova Iguaçu até a chegada aqui à Avenida Brasil, rodovia Washington Luiz também com congestionamento na chegada à Linha Vermelha, depois no entroncamento com a Brasil também. Linha Vermelha com um pouco de congestionamento ali na altura de São João de Meriti, são os principais problemas nesse iniciozinho de manhã. Quem vem aí da Baixada, das cidades do entorno, é que vai precisar de um pouco mais de paciência para chegar ao destino aqui na capital, Pedro.
1: Boa, Diogo, obrigado pelas suas informações. Agora 5 horas e 56 minutos.

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1: 5:56. Obrigado pela sua audiência em todo o país com nosso CBN Primeiras Notícias. A gente vai junto até às 6 da manhã, sempre com a sua participação. Ouvintes mandando mensagens aqui. E aí, por exemplo, é o caso da Carla, nossa ouvinte aqui do Rio. Ela disse que também não engoliu ainda a vitória da Bélgica, viu? Que ela tava torcendo para Senegal e que é inacreditável. Mas é uma partidaça, né, Carla? Realmente uma vitória impressionante, uma vitória histórica da Bélgica ontem em relação ao jogo da Copa do Mundo, viu? O nosso ouvinte Rafael aqui do Rio também, Rafael Carias, manda mensagem. E ele falando que eu ziquei, né, a equipe de Senegal ontem, porque eu tava comemorando já a vitória antes da hora, né? E realmente, viu, dei azar talvez, viu, Rafa? Obrigado pela sua mensagem, pelo seu carinho. Outros ouvintes repercutindo aqui ainda a situação da greve aqui dos motoristas de ônibus do Rio. É o caso do nosso ouvinte Carlinhos, que lembra que a greve, ela tá só suspensa, né? Que vai ter uma discussão na segunda, mas que a gente tem já ônibus circulando. Agora, 5:57. Vamos conversar com o Milton Jung, daqui a pouquinho tem o Jornal da CBN também, a partir de 6 da manhã você acompanha as principais notícias com Milton Jung, Cássia Godoy, toda a equipe da CBN mobilizada ao longo do país. E a gente vai conversar hoje com o Milton sobre a história de um menininho argentino, o Manu, de 8 anos. Olha que interessante, né? O jornal La Nación traz uma reportagem muito legal mostrando que ele escreveu uma carta para o Lionel Messi, contando um pouquinho sobre a admiração que ele tem pelo Messi, e agora deve conhecer o ídolo dele, vai assistir a um jogo da Argentina nessa semana na fase 16avos de final aqui da Copa do Mundo. É uma daquelas histórias que emociona muito em Milton, porque em tempos de rede social, de viralização e tudo mais, que legal que uma carta também, né, possa mobilizar tanta coisa, claro que também através das redes, mas passa por esse formato um pouquinho analógico também, esse formato emocional, emotivo também. Milton, bom dia.
2: Bom dia para você. Você pegou o ponto-chave dessa história, como a carta ainda tem poder sobre as pessoas. O Manu fez isso com 8 anos, contando ali sua admiração pelo Messi no dia do aniversário do Messi. Esta carta foi lida como um presente para o ídolo argentino, garoto que joga no Argentino Júnior, na base do Argentino Júnior, e apaixonado por futebol, diz que toda noite, quando fecha os olhos, ele pede a Deus para ser um jogador de futebol. Mas acrescenta na mensagem que ele escreveu para o Messi: não só peço a Deus, treino e me esforço muito também. E na carta tem um ponto que também vejo assim, importante, porque ele diz: você não é importante para mim só pelo que você joga, Messi, mas é pelo que você representa, pela maneira como você trata os seus colegas, enfim. Então é muito bonito todo esse processo que a gente acompanha. Uma carta que foi lida

0: num programa de rádio e streamer no YouTube. Então, veja que o rádio também tem esse poder de levar essas mensagens longe, suficiente para que as pessoas se sensibilizem. Sem dúvida, muito bacana, coisas que o futebol provoca num momento como esse. E que sonho que esse menino vai se realizar, vai conseguir realizar, indo para a Argentina, assistindo em loco partida da Argentina, que será amanhã, nessa segunda fase da Copa do Mundo. Você já escreveu alguma carta para o seu ídolo, meu amigo Pedro Bonenberg? Você tem cara de quem mandava cartinhas desde pequeno.
1: Ah, eu já escrevi muitas cartas. E eu já colecionei selos dos Correios, viu, Milton Jung, também. E já escrevi cartas. Inclusive, estava escrevendo recentemente para minha afilhada, que vai fazer 15 anos, uma carta a ela, para ela guardar de recordação. Eu recebi essa carta da mãe dela, que é minha madrinha, quando era criança. É. E é uma carta que eu guardo com carinho, porque... em meio a tantos hiperlativos, né, números de likes, compartilhamentos, coisas milionárias, muitas vezes a palavra escrita ela ainda tem seu valor, Milton Jung.
0: Tá certo, que lindo, parabéns. Então, um abraço pra sua sobrinha, até mais.
1: Até, Milton, bom jornal pra você e pra Cássia. 6:01, a gente fica por aqui. O CBN Primeiras Notícias teve produção hoje de Ana Paula Jalme, nos trabalhos técnicos Renato Silva no Rio de Janeiro, Ricardo Garcia em São Paulo. Nós vamos juntos, amanhã estou de volta. Até amanhã.
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0: Quinta-feira, 2 de julho de 2026. A Procuradoria-Geral da Fazenda Nacional e a Procuradoria-Geral do Estado de São Paulo protocolaram um pedido de falência das empresas do Grupo Dolly. Segundo os órgãos, a dívida ativa da fabricante de refrigerantes com a União, o FGTS e o Estado paulista soma 15 bilhões e 700 milhões de reais. As procuradorias afirmam ainda que a dívida existe há mais de 25 anos e não apenas por causa de dificuldades financeiras, mas por uma estratégia de blindagem patrimonial. O Exército Brasileiro entregou cerca de 60 toneladas de ajuda humanitária à Venezuela por meio da fronteira em Pacaraima, no norte de Roraima. As doações são para as vítimas dos terremotos severos que devastaram o país vizinho na semana passada. Foram enviadas cestas básicas, água potável, kits de higiene, colchões, produtos de limpeza e medicamentos. A ação foi organizada pela Prefeitura de Manaus, de onde os suprimentos saíram, e coordenada pelo Comando Militar da Amazônia. No horário de Brasília, 6:02.
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2: Seis e três.
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3: Olá, muito bom dia a você. Este é o Jornal da CBN. Eu sou Milton Jung e ao nosso lado está Cássia Godoy. Bom dia, Cássia.
2: Bom dia, Milton. Bom dia aos ouvintes do Jornal da CBN.
3: Fique agora mais bem informado com os destaques desta quinta-feira, 2 de julho de 2026.
2: O governo Lula teme que as sanções aplicadas pelos Estados Unidos contra brasileiros suspeitos de ligação com o PCC resultem em punições ao sistema bancário.

0: O Ministério da Justiça informou que a decisão já era prevista desde que a Casa Branca classificou a facção criminosa como organização terrorista.
1: O Tesouro americano bloqueou os bens e proibiu transações com os empresários Vitor Shimada e Estela de Oliveira, além de três firmas paulistas e uma companhia em Portugal.
0: No comunicado, o Departamento do Tesouro americano classificou o PCC como a maior organização criminosa do hemisfério ocidental.
1: O governo americano aponta o empresário Vitor Shimada como o principal elo entre os agentes da facção criminosa na Flórida e traficantes internacionais de entorpecentes.
0: De acordo com as investigações americanas, a rede operada por Shimada movimentou mais de 30 milhões de dólares por meio de transferências estruturadas com criptomoedas para enviar os valores dos Estados Unidos ao Brasil.
1: Para o promotor Lincoln Gakia, que investiga o PCC há mais de 20 anos, não há indícios de relação dos sancionados com a facção criminosa.
2: Se porventura o governo norte-americano, através do FBI ou do Departamento de Estado, ele tenha conseguido provas, né, de ligação deste casal ou dessas empresas na lavagem de dinheiro de integrantes do PCC que atuam em Miami, nos Estados Unidos, a gente não tem essa informação, porque não foi compartilhado nada conosco, né? Então, aqui, no caso do Ministério Público de São Paulo, a gente não tem qualquer informação ligando esses dois indivíduos ao PCC.
0: 6:05.
1: Os ônibus estão circulando normalmente hoje no Rio de Janeiro.
0: Depois de 3 dias de paralisação, os rodoviários suspenderam a greve da categoria.
1: Mas o sindicato alertou que os trabalhadores permanecem em estado de greve até a próxima rodada de negociações, marcada para segunda-feira.
0: A decisão de suspender o movimento foi motivada por uma liminar do Tribunal Superior do Trabalho, que elevou para 80% o patamar mínimo da frota de ônibus em circulação, sob pena de multa diária.
1: Na audiência de conciliação, as empresas de transporte se comprometeram a não descontar os dias parados e aceitaram reavaliar o índice de reajuste salarial, hoje fixado em 4%.
0: 6:06.
1: A Rússia lançou um dos maiores bombardeios aéreos contra a Ucrânia desde o início da guerra, há mais de 4 anos.
0: O mega-ataque, combinado com mísseis balísticos, hipersônicos e centenas de drones, atingiu prédios residenciais, hotéis e torres comerciais na região central da capital Kiev.
1: O presidente Volodymyr Zelensky havia emitido um alerta de inteligência horas antes, fazendo com que milhares de moradores se amparassem em abrigos subterrâneos e estações de metrô.
0: Relatos iniciais das autoridades locais confirmam que ao menos 17 pessoas morreram e mais de 90 ficaram feridas.
1: A ofensiva do Kremlin é uma retaliação direta à campanha de Kiev, que intensificou o uso de drones domésticos de longo alcance contra o sistema energético russo.
0: Os ataques ucranianos das últimas semanas atingiram distritos de Moscou, bases de satélite e refinarias, provocando uma crise de desabastecimento de combustíveis na Rússia.
1: A escalada militar gerou forte tensão internacional e levou a Polônia a acionar caças de combate para monitorar e proteger suas fronteiras aéreas contra possíveis invasões.
0: A Casa Branca classificou o bombardeio como cruel e injustificável, reforçando que os aliados ocidentais vão acelerar o envio de sistemas de defesa aérea adicionais para proteger o espaço aéreo ucraniano.
1: A União Europeia emitiu um comunicado afirmando que a liderança russa será responsabilizada por visar deliberadamente infraestruturas civis e que o bloco estuda uma nova rodada de restrições financeiras e comerciais contra Moscou.
0: 6:07.
1: O ministro Alexandre de Moraes aguarda a manifestação dos advogados de Jair Bolsonaro para decidir se prorroga a prisão domiciliar humanitária do ex-presidente.
0: Em parecer enviado ao ministro do STF, o procurador-geral da República, Paulo Gonet, afirmou que Bolsonaro deve ser mantido em regime domiciliar, mas sem a arma apreendida com um dos seguranças dele.
1: A Polícia Civil do Distrito Federal afirmou não ter visto o crime do ex-presidente no episódio e indiciou apenas o sargento do Exército que estava com a pistola.
0: O ministro Alexandre de Moraes deu 48 horas para que a defesa de Bolsonaro se manifeste nos autos antes de tomar uma decisão se mantém a prisão domiciliar ou se envia o ex-presidente de volta papudinha.
1: O advogado Max Telesca avalia que a tendência é de que Moraes prorrogue o benefício, apesar do episódio da arma.
3: A posse não era indevida. A posse era autorizada em virtude da licença que tinha e tem o ex-presidente da República. Portanto, no meu entendimento, andou bem, tanto

0: delegado, quanto o próprio Procurador-Geral da República, ao não sugerir ou não opinar pela falta grave. No meu entendimento, sim, deve ser prorrogada a prisão domiciliar do ex-presidente da República, na medida em que não houve a falta grave. Neste momento, o inquérito aponta nesse sentido.
1: 6:09.
2: Diálogos obtidos pela Polícia Federal revelam que o ex-banqueiro Daniel Vorcaro e o publicitário Thiago Miranda violaram dados privados e monitoraram parentes da jornalista Malu Gaspar, colunista do Jornal Globo e comentarista da CBN.
1: A ação criminosa buscava interromper reportagens investigativas sobre fraudes no Banco Master e incluiu o levantamento ilegal de endereços, contas bancárias e rendimentos da jornalista.
2: O monitoramento ocorreu entre março e abril de 2025, período em que o Banco Master enfrentava a grave crise financeira que resultaria em sua liquidação pelo Banco Central em novembro.
1: Num dos diálogos, Vorcaro afirmou que precisava frear a Malu Gaspar.
2: Miranda, então, concorda com o banqueiro e encaminha uma reportagem da jornalista sobre as suspeitas de fraudes envolvendo o banco.
1: As mensagens foram divulgadas pelo site Fatos Online e confirmadas pelo Jornal Globo com investigadores.
2: Numa das mensagens enviada ao publicitário, Vorcaro diz: "Vamos ter que tentar pegar algo desta mulher no pessoal."
1: Thiago Miranda responde: "Exatamente. Ela joga baixo. Vou revirar a vida dela. Alguma coisa vamos achar."
2: Ao longo da manhã do dia 1º de abril de 2025, Thiago Miranda envia as primeiras informações a Vorcaro: "Meu time está atrás. Precisamos achar algo. Nem multa na CNH dela encontrei. Filhos novos ainda também. Te deixo ciente. Vou achar algo."
1: Thiago Miranda também enviou dados sobre as contas bancárias e rendimento mensal de Malu Gaspar e desabafou: "Realmente, meu amigo, não tem absolutamente nada."
2: Em outro trecho, ele afirmou: "Preciso arrumar uma forma de calar essa mulher."
1: Diante da continuidade das reportagens que apontavam a falta de caixa do Banco Master, Daniel Vorcaro e Thiago Miranda arquitetaram uma estratégia para tentar asfixiar a produção jornalística por meio de propostas financeiras milionárias disfarçadas de contratação profissional.
2: Thiago Miranda sugeriu que o banqueiro contratasse Malu pela revista Isto É, que pertence ao grupo Entre. A companhia controla a Entre Investimentos, empresa usada por Vorcaro para investir no filme Dark Horse, sobre a vida de Jair Bolsonaro.
1: Vorcaro responde que quem deveria tentar a contratação era o próprio Thiago Miranda, que na época era CEO do grupo Léo Dias.
2: Nesse momento da conversa, Miranda encaminha mensagens com a suposta remuneração mensal e o endereço completo de Malu Gaspar, além de informações sobre o carro de uso pessoal da jornalista.
1: Vorcaro e Miranda entraram em consenso sobre o salário e até valores de luvas contratuais que ofereceriam para Malu, como forma de travar a produção do conteúdo investigativo que revelou os escândalos do Banco Master.
2: As mensagens interceptadas pela Polícia Federal mostram que os planos de cooptação financeira também se estenderam ao colunista do Jornal Globo e comentarista da CBN, Lauro Jardim.
1: Os diálogos apontam que, diante do fracasso das abordagens iniciais, Vorcaro e o comparsa decidiram manter as buscas por informações pessoais para retalhar e constranger os profissionais.
2: Vamos a um dos diálogos. Vorcaro diz: "Malu e Lauro vieram com mais fúria após a abordagem. Lauro soltou 5 matérias em 3 dias. Não sei como ficaram as tratativas, mas acho melhor abortar."
1: Thiago Miranda responde: "Eles me pediram tempo para organizar a vida. Eu vou por outro caminho, vou descobrir algo. Eles não são santos."
2: O teor das mensagens corrobora as investigações da Polícia Federal. Segundo o inquérito, o grupo de Vorcaro utilizava uma milícia armada para ameaçar fisicamente jornalistas e calar críticas de interesse público.
1: Diante das revelações, o Jornal Globo emitiu nota em que repudia a devassa ordenada pelo investigado na vida da colunista Malu Gaspar, uma das mais respeitadas jornalistas do país.
2: O comunicado afirma ainda que os envolvidos nessa trama de perseguição devem ser investigados com rigor.
1: 6:13.
2: A Polícia Federal localizou no celular do banqueiro Daniel Vorcaro a minuta de um contrato de R$129 milhões em honorários com o escritório da advogada Viviane Bárcia de Moraes, mulher do ministro Alexandre de Moraes.
1: Segundo o jornal Estado de São Paulo, as mensagens diretas via aplicativo combinavam o envio do documento

0: custo e os trâmites para as assinaturas.
1: Em mensagem enviada em 17 de janeiro de 2024, Viviane escreveu ao Vorcaro: "Bom dia, segue a minuta do contrato, abraço."
0: O banqueiro respondeu 5 dias depois: "Oi, tudo bem? Como podemos proceder na assinatura? Prefere eletronicamente ou mando as vias físicas assinadas?"
1: 6 e 14. Numa virada histórica, a Bélgica venceu o Senegal por 3-2 e se classificou para as oitavas de final da Copa do Mundo.
0: Os senegaleses estavam vencendo por 2-0 até os 41 minutos do segundo tempo, mas levaram a virada no fim da prorrogação.
1: Agora a Bélgica vai encarar a seleção americana, que venceu a Bósnia por 2-0.
0: A Inglaterra fez 2-1 na República Democrática do Congo e disputará com o México uma vaga nas quartas de final.
1: Hoje, mais 6 seleções disputam vagas na próxima fase.
0: A Espanha pega a Áustria às 16h. Portugal e Croácia jogam às 20h. Suíça e Argélia entram em campo à 00h.
1: O jogo entre Portugal e Croácia pode ser o último em Copas do Mundo para Cristiano Ronaldo ou Luka Modric.
0: O técnico Carlo Ancelotti comanda hoje o primeiro treino da seleção brasileira, focado no jogo contra a Noruega, domingo, às 17h.
1: Um dos cotados para substituir Lucas Paquetá, que está machucado, é o atacante Endrick.
0: E no tênis, João Fonseca se classificou à terceira rodada de Wimbledon, após derrotar o holandês Jasper de Jong por 3-0.
1: Cabeça de chave, o brasileiro repete o desempenho do ano passado e amanhã enfrentará o russo Roman Safiulin, de olho em uma vaga nas oitavas de final.
0: Estes são alguns dos destaques de hoje do Jornal da CBN. 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
1: 6h16.

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2: 6:17.
3: Olá, muito bom dia a você que nos acompanha aqui no Jornal da CBN. Obrigado pela sua audiência. Eu sou o Pedro Bollenberger, vou com você, ouvinte CBN, até 9:30 aqui antes do CBN Rio, trazendo os principais destaques do nosso estado, da nossa capital fluminense e sempre, claro, contando com a sua participação. Nosso WhatsApp já está aberto, 21 99764-2381. 21 99764-2381. Já tem mensagem chegando por aqui, viu? Marcelo Mansur manda mensagem de Teresópolis, ligado aqui na audiência com a gente. Outros ouvintes mandam bom dia por aqui também. E a gente vai juntos contando com a sua denúncia, com a sua visibilidade, com o seu carinho, claro, sempre manda mensagem pra gente. Hoje é quinta-feira, dia 2 de julho de 2026. Vamos saber como fica o tempo para essa quinta-feira?
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1: A quinta-feira vai ser de céu com poucas nuvens e sem previsão de chuva aqui na cidade do Rio. Segundo o Alerta Rio, hoje o tempo permanece estável aqui na cidade devido à influência de um sistema de alta pressão. O céu está com poucas nuvens, não há previsão de chuva para hoje, eu reforço, e os ventos vão ficar fracos a moderados. As temperaturas hoje permanecem naquele clima bem estável, viu? A mínima foi de 16 graus aqui no início da madrugada e a máxima deve chegar a 33 graus no comecinho da tarde. Daqui a pouquinho a Hanna Silveira vem conversar com a gente, trazer outros detalhes da previsão para hoje, sexta-feira, para o final de semana. Fica com a gente e a partir de 7h15 a Hanna Silveira conversa conosco aqui no Jornal da CBN. Entre os assuntos de destaque nessa quinta-feira, claro, a gente segue falando sobre a greve dos metroviários aqui do Rio de Janeiro, ou dos rodoviários, melhor dizendo, corrijo aqui o termo, é a greve dos motoristas de ônibus. Nós tivemos uma suspensão que ocorreu ontem à tarde, depois de uma nova rodada de negociações, e hoje os ônibus rodam aqui no Rio de Janeiro sem nenhum entrave. Pelo menos é isso que vem já nos ponderando aqui o Rio Ônibus, sindicato que representa as empresas do setor. São quase 2.600 ônibus rodando na manhã de hoje, o número que já é previsto para esse horário em dias úteis e deve aumentar ao longo do dia, chegando a pouco mais de 3.600 até os meados da manhã de hoje. A gente vai acompanhar logo mais na rua, nossa reportagem vai para a rua acompanhar em loco, fiscalizar, saber se os ônibus estão passando mesmo. Mas a situação é essa, pessoal. Nós tivemos mais uma rodada de conversas ontem. Houve uma negociação que decidiu pela suspensão da greve. E aí a gente tem a normalidade já a partir de hoje. Só que essa normalidade é temporária. Pelo menos é essa a promessa. Até segunda-feira, nós teremos os ônibus rodando nos horários normais. E a depender do resultado das negociações de segunda-feira, a greve pode ou não voltar. É o que diz o sindicato que representa os trabalhadores dos ônibus aqui do Rio de Janeiro. Então nós teremos mediações no Tribunal Regional do Trabalho. O Ministério Público do Trabalho também trabalha nessa situação, né, para mediar essas conversas. E a gente vai acompanhar em loco logo mais como é que anda os ônibus aqui na cidade. Só para te adiantar, ouvinte CBN, que a gente já vê aqui pelo painel da Prefeitura, pelo painel em tempo real do GPS dos ônibus, que sim, o número de ônibus circulando é bem maior do que nós tivemos nos últimos dias. Então tudo indica que sim, você terá uma tranquilidade maior para se locomover a partir de hoje. Inclusive, quero sua participação. Como é que está o transporte público na manhã de hoje? Manda para mim aquele áudio no 21 997642381. Quero saber se você teve dificuldades para se locomover, como é que está a passagem dos veículos hoje na manhã de quinta-feira. Agora 6h23, o Diogo Bugalho chega para conversar com a gente aqui na nossa apuração. Ele vai destacar para nós como é que estão os outros modais de transporte na manhã de hoje, além dos ônibus, né? Nós temos outros esquemas de viagens para melhor atender o nosso morador do Rio de Janeiro, da região metropolitana. Diogo, bom dia mais uma vez para você. Qual é a situação de momento?
2: Bom dia, Pedro. Os transportes funcionando normalmente, trens, metrô, VLT, tudo sem ocorrências nessa manhã. A concessionária Trens RJ informou que ao longo do dia vai manter o esquema com 30 viagens extras além da grade convencional, com redução dos intervalos aí nos horários de maior demanda, especialmente nos horários de pico agora da manhã e da tarde, para ampliar a capacidade de atendimento. E esse esquema vai ser mantido enquanto durar o estado de greve dos rodoviários. A medida foi autorizada pela Secretaria Estadual de Transportes. Nessa manhã, aí, Ramal Japeri, Santa Cruz e Deodoro, com os intervalos normais entre 8 e 9 minutos, Ramal Saracuruna e Belfor Roxo, idem intervalos de 13 a 15 minutos. Metrô, linhas 1, 2 e 4 funcionando normalmente também. Situação, transportes aí, deslocamentos voltando ao normal nessa quinta-feira, Pedro.
1: Boa, Diogo. Obrigado pelas suas informações. O Diogo Bugalho segue na nossa apuração, levantando tudo de mais importante que nós temos aqui na cidade para você, ouvinte CBN. E o nosso WhatsApp não para de apitar por aqui, viu, Renatinho? Por aqui, muita gente mandando mensagem e falando Renatinho aqui, porque eu converso sempre com o Renato Silva, nosso operador, nosso mestre, que comanda aqui as mesas da Central Brasileira de Notícias no Rio de Janeiro. E a gente vai trazendo sua participação, viu? Aqui pelo nosso WhatsApp no 21 997

0: 64-2381, o nosso ouvinte, Alessandro Malveira, ele manda mensagem mais uma vez pra gente, com boas notícias, viu? Dizendo que hoje, bem melhor, lá na estação de Santa Cruz, sem nenhuma superlotação. É claro que tem bastante gente, né? Movimentação normal pro dia, né, Alessandro? Mas nada como nós tivemos nos últimos dias. Desde segunda-feira a gente registrava nesse local, ali no BRT de Santa Cruz, gente, uma superlotação que não cabia mais ninguém na estação. Aquela superlotação que parece até uma latinha de sardinha, né? Como dizem aí o pessoal informalmente, né? A gente fica muito apertado ali naquele local e realmente era uma situação caótica. Hoje existe uma movimentação, existe fila, mas nada fora do normal. O Alessandro Malveira, que atuou quase que como repórter essa semana pra gente, né? Todo dia mandando aquela mensagem, registrando em vídeo pra gente, mandando aquele áudio também sobre a situação de momento da estação lá em Santa Cruz. Obrigado pela sua audiência, viu? E você pode fazer como o nosso ouvinte Alessandro Malveira, mandar aquela mensagem. Se puder, manda áudio, hein? Vende áudio, vende zap com a gente no 219-9764-2381. Agora 6h26.
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0: Já vamos começando por nossa conta e risco, antes do Léo Vieira chegar para conversar com a gente, trazendo informações do trânsito para você, ouvinte CBN. Vamos passar pelas vias expressas do Rio nesse momento? A linha vermelha tem retenção no sentido centro, na altura da rodovia Washington Luiz. Também há um fluxo intenso na altura do Caju. No sentido Baixada Fluminense, boas condições para você, motorista, que passa por lá agora. Vamos mudar de página agora para a Avenida Brasil. Por lá nós temos um trânsito lento no sentido centro entre Irajá e Parada de Lucas. No sentido Zona Oeste, o fluxo é intenso na altura de Bom Sucesso. Já quero coletar mensagens de você, ouvinte CBN, também sobre a Copa do Mundo, hein? Gente, que partidas eletrizantes que nós tivemos ontem. Vitória, no final das contas, para a Inglaterra, sobre a República Democrática do Congo. E depois tivemos ainda a vitória, gente, sobre Senegal da Bélgica, né? Uma virada impressionante, histórica. Eu acompanhei as duas partidas, fiquei, assim, admirado dos dois jogos e torcia muito pelas seleções africanas, viu? Bom, Senegal fez um grande jogo contra a Bélgica, ficou à frente do placar pela maior parte do tempo do jogo, tomou uma virada histórica, né? Um jogo realmente muito relevante. E a Inglaterra venceu o Congo por 2-1 também, numa virada impressionante com a atuação do Harry Kane. Você viu esses jogos? O que achou? E o Brasil contra a Noruega? Tem palpite? Manda lá no 219-9764-2381.
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0: Muito bom dia para você, Eduardo Hauen.
1: Bom dia, Milton. Bom dia, Cássio. Bom dia a todos os ouvintes.
2: Bom dia, Eduardo.
0: Hoje eu tenho aqui a mensagem do Carlos Gratti, que escreveu para bemestar@cbn.com.br. O Carlos está com 63 anos, faz musculação 3 vezes por semana e pilates 2 vezes por semana em dias intercalados. E ele pratica corrida de rua de 5 a 6 quilômetros 3 vezes por semana. A dúvida dele é melhor correr depois da musculação ou melhor correr depois do pilates, Eduardo Hauen?
1: Bom dia, Carlos. Excelente rotina, viu, Milton e Cássia? Gostei muito, 63 anos, super ativo, né? Então, se puder escolher, a minha recomendação é deixar a corrida para os dias de pilates. Porque o pilates melhora a mobilidade, aumenta a estabilidade, tem o controle do corpo e ele não causa a mesma fadiga ali do que a musculação. Então, assim, você tende a correr com mais tranquilidade. Já nos dias de musculação, o ideal é focar no treino de força mesmo, principalmente acima de 60 anos. Então, a musculação feita com o corpo descansado, ele favorece ali um ganho de massa, um ganho de força. Agora, se você corre antes, né, ou fizer um treino de corrida intenso logo depois, são treinos concorrentes e esse estímulo aí pode prejudicar parcialmente aí o ganho de massa muscular. Agora, Cássia, se por questão de tempo você precisa fazer a musculação e a corrida na mesma sessão, a melhor sequência é fazer

0: fazer musculação primeiro, porque a gente prioriza o que é mais importante para aquela pessoa. Então, acima de 60 anos, se você fizer a musculação, vai estar com o glicogênio cheio, você consegue fazer um treino de força bem feito e aí a corrida logo depois. Agora, se você conseguir no mesmo dia separar as sessões, melhor ainda. Então, fizer um treino de força de manhã e uma corrida à tarde, aí é perfeito, melhora mais ainda o treino. Então, resumindo, podendo escolher, corra depois do Pilates. Agora, se tiver que juntar os dois, faça a musculação antes da corrida, que você vai ter aí um benefício maior para a musculação.
1: Esse exercício que a gente faz primeiro é o que acaba sendo beneficiado, aquele que você vai conseguir fazer com mais intensidade, digamos assim?
0: Sim, Cássia, por exemplo, é uma pessoa que quer e treina para corrida. Aí você prioriza a corrida e deixa a musculação para depois. Agora, alguém que precisa ganhar mais massa muscular, aí você prioriza o primeiro treino sempre.
2: Muito obrigado. E muito obrigado também ao nosso ouvinte aqui que mandou a sua mensagem para bemestar@cbn.com.br. Até mais, Raulinho. Até amanhã.
0: Até amanhã.
1: Até. Agora são 6:30.
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1: Quinta-feira, 2 de julho de 2026. O ministro do STF, Alexandre de Moraes, aguarda a manifestação dos advogados do ex-presidente Jair Bolsonaro para decidir se prorroga a prisão domiciliar humanitária do ex-chefe do Executivo. Em parecer enviado ao magistrado, o procurador-geral da República, Paulo Gonet, afirmou que Bolsonaro deve ser mantido em regime domiciliar, mas sem a arma apreendida com um dos seguranças dele. O PGR avaliou que a apreensão da pistola com o militar do Gabinete de Segurança Institucional não configura falta disciplinar grave para endurecer a execução penal. Diálogos obtidos pela Polícia Federal revelam que o banqueiro Daniel Vorcaro e o publicitário Tiago Miranda violaram dados privados e monitoraram parentes da jornalista Malu Gaspar, comentarista da CBN e colunista do jornal O Globo. A ação criminosa buscava interromper reportagens investigativas sobre fraudes no Banco Master. Em um dos diálogos, Vorcaro afirmou que precisava frear Malu Gaspar. A Rússia lançou um dos maiores bombardeios aéreos contra a Ucrânia desde o início da guerra há mais de 4 anos. O ataque combinou mísseis balísticos e hipersônicos com centenas de drones. Prédios residenciais, hotéis e torres comerciais na região de Kiev foram atingidos. O presidente Volodymyr Zelensky havia emitido um alerta horas antes da ação russa. Em razão disso, milhares de moradores foram para abrigos subterrâneos e estações de metrô. Mesmo assim, ao menos 17 pessoas morreram, segundo autoridades. No horário de Brasília, 6:32.
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0: Pelo nosso WhatsApp, nosso ouvinte Marcelo Ribeiro informa que o trânsito na ponte Rio-Niterói tá normal. Ele diz que aquele anda e para, mas tá fluindo bem. E você tem razão, viu, Marcelo? Por aqui, pelas informações da Ecovias, da Ecoponte, nós temos um trânsito de 20 minutos, o tráfego de 20 minutos para quem sai de Niterói e vem para a capital fluminense, para quem vai do Rio para Niterói, trânsito mais tranquilo, 13 minutos a travessia nesse momento.
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0: colou o resultado numa IA. Depois leu o que ela disse e ficou em dúvida se estava mais tranquilo ou mais apavorado.
1: Sherry Turkle, pesquisadora do Instituto de Tecnologia de Massachusetts, que estuda há décadas a relação entre tecnologia e vida emocional,
0: tem alertado que estamos cada vez mais conectados e cada vez mais sozinhos. A tela promete presença, mas temos ganhado mais afastamento.
1: Vou confessar de cara. Já consultei a inteligência artificial sobre sintoma, exame, aquela dúvida que bate de madrugada.
0: Acho útil, como muita gente. Consultar a IA não me preocupa. Me preocupa quem para por aí. Um relatório internacional deste ano, levantado em 18 países, revelou que quase metade das pessoas enfrenta dificuldades psicológicas por passar horas conectadas. O mesmo estudo mostra que a maioria busca apoio psicológico nessas mesmas telas, e 42% seguem cegamente os conselhos médicos dos robôs. O veneno e o antídoto saem da mesma fonte. A IA está sempre disponível, não julga e responde na hora. 3 da manhã, em pânico, a pessoa não tem para quem ligar. O robô atende. E aí mora o engano, confundir resposta rápida com cuidado de verdade. A IA não lhe examina. Não sente seu medo. Trabalha só com o que você consegue digitar. E a gente nem sempre sabe digitar a verdade do que sente. E se a dor no peito for, sobretudo por um casamento em crise e não um pré-infarto? O que fica de fora da caixa de texto é exatamente o que um clínico treinado percebe sem você precisar nomear. Cuidar de gente exige uma coisa que algoritmo nenhum tem: presença. Sem pressa de resolver, sem botão de fechar janela. E presença não se baixa em aplicativo.
2: Esse é o Roçando Klinger, todos os dias conosco aqui no Jornal da CBN. E você também pode ouvir o Refletir para Viver no nosso site cbn.com.br. 6h36.
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5: O futebol é o balé das massas. Com esta frase, o russo Dmitri Shostakovich, considerado um dos maiores compositores do século XX, deixava claro que, para ele, esse esporte era uma arte. Autor de 15 sinfonias, 6 concertos, inúmeras peças de câmara, balé e óperas, entre elas Lady Macbeth, do distrito de Mtsensk, Shostakovich não era um fanático de futebol, não. Ele era um visceral, mega frenético, idólatra fanático do futebol. Ele era torcedor do clube Zenit de Leningrado, cidade rebatizada nos anos 90 de São Petersburgo. Quando trabalhava como compositor, Shostakovich era compenetrado, sério, workaholic, mas quando ia no estádio, se comportava, segundo seu escritor e amigo Maxim Gorky, se comportava como se fosse uma criança, fincando em pé na arquibancada, aos berros, gesticulando, pulando de alegria quando Zenit vencia e chorando desconsolado quando perdia. A paixão ia além de torcer. Shostakovich era árbitro nas horas vagas. No entanto, seus resultados nessa profissão não eram muito bons, pois ele era míope. E suas arbitragens eram polêmicas e os jogos, volta e meia, eram interrompidos por vaias. Ainda assim, ele levava a função a sério, estudava as regras e fazia anotações táticas. Além disso, escrevia artigos sobre futebol para jornais e para a revista Smena. E nisso sim, ele era bom. Seus biógrafos destacam que, na maior parte de suas cartas, o compositor, além de referências artísticas, citava os jogos de futebol que havia visto nos dias prévios. Aliás, ele se correspondia com Piotr Dementiev, um dos principais jogadores do Zenit e considerado um dos grandes talentos de sua geração. Com frequência, convidava o time inteiro do Zenit para beber em sua casa enquanto ele tocava piano para eles. Ele fez um balé denominado A Era Dourada, que é a história de um time de futebol russo que vai ao Ocidente. A obra debutou no Teatro Mariinsky em 1930, mas foi cancelada depois de 20 apresentações por ser considerada, abre aspas, moderna demais, fecha aspas. Em 1944, ele fez a obra Ruskaya Reia,

0: quer dizer Rio Russo, na qual uma das melodias tem o título de Futebol, apenas isso, futebol, que é um galope adequado aos jogadores correndo e driblando pelo campo. Os biógrafos debatem sobre os motivos para a imensa obsessão de Shostakovich com o futebol. Sua esposa Irina dizia que seu marido vivia o futebol como em uma espécie de mansão paralela na qual ele se sentia jovem, feliz e livre. Seu filho, Maxim, argumentou que nos anos do estalinismo, o futebol o ajudava a se acalmar e lidar com o estresse. Quem nunca ouviu Shostakovich pode reconhecê-lo sem saber. Sua valsa número 2, melodia tão cinematográfica quanto universal, tocou em dezenas de filmes e séries. Mais detalhes sobre o lado B do futebol em meu livro Futebol Lado B, lançado pela Globo Livros.
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2: 6h40.
3: Seis horas mais 41 minutos. A gente segue te informando sobre os destaques aqui do Rio de Janeiro. E agora a gente passa a falar de outros assuntos aqui da cidade. Falando um pouquinho do trânsito, inclusive, agora para você ouvinte CBN.
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3: Atenção, você que passa pela Avenida Brasil na manhã de hoje, tem caminhão enguiçado lá em Ramos, viu? Uma faixa da pista central da Brasil está ocupada na altura do Piscinão em Ramos, em função de um caminhão enguiçado. Isso acontece no sentido Zona Oeste, tá bom? Sete Rios já foi acionada, o trânsito é intenso no local, sempre dirija com cuidado. Outro ponto de retenção agora é na Paulo de Fronten, viu? Tem um carro enguiçado no sentido Lagoa. Uma faixa do elevado está ocupada na altura do Rio Comprido por causa desse carro enguiçado com um problema lá no sentido Lagoa. Sete Rio também já foi acionada. O trânsito também tem lentidão, no local. Siga pelo viaduto 31 de março. É a melhor alternativa para esse momento do dia. Agora 6h42, o Diogo Bugalho volta a conversar com a gente sobre um tiroteio que nós tivemos ontem aqui no centro do Rio de Janeiro. Diogo, o que aconteceu por aqui?
5: Pois é, Pedro, ainda não está muito claro exatamente o que aconteceu, mas foi uma troca de tiros na rua Senador Dantas por volta das 3 da tarde dessa quarta-feira, horário de muito movimento por lá, e uma mulher acabou sendo atingida por uma bala perdida. Ainda não há informações oficiais sobre quem participou desse confronto, mas as primeiras informações apontam que deve ter sido aí uma tentativa de assalto. A dinâmica dessa ocorrência ainda está sendo apurada. O Corpo de Bombeiros disse que uma pessoa foi acionada aí, que foi acionado, né, para levar essa pessoa ferida para o hospital, mas que ao chegar no local a vítima já tinha sido levada por agentes da Força Municipal. Quadro de saúde dessa mulher a gente ainda não sabe, tá apurando aqui. Assim que tivermos mais detalhes, a gente volta para contar. Realmente chama atenção ali em pleno centro da cidade, numa hora de intenso movimento, à luz do dia, né, Pedro? Caso aí de violência na cidade. Volto contigo.
3: Terrível, Diogo. Obrigado pelas suas informações. Vamos acompanhar essas investigações com bastante cuidado e atenção para melhor te informar aqui na Central Brasileira de Notícias. Falando sobre o nosso Rio de Janeiro, vou destacar para você uma reportagem que está no jornal O Globo de hoje, mostrando que o Cristo Redentor vai ter a capacidade de visitação reduzida à metade por causa de obras de acessibilidade e também da troca de escadas rolantes que vão acontecer essas obras lá no Corcovado, viu? O acesso ao Cristo Redentor no Corcovado vai entrar em obras que devem durar até maio do ano que vem. O objetivo é a substituição desses locais, né, essas quatro velhas escadas rolantes que funcionam há mais de 20 anos por lá, e aí a ideia é colocar equipamentos mais modernos, né? O projeto prevê a instalação de 2 elevadores em plano inclinado ao lado das escadas, ampliando as condições de acessibilidade para pessoas com deficiência. Durante as obras, o número de visitantes na atração, que chegou a mais de 7 mil, né, por dia no ano passado, terá que ser reduzido pela metade por uma questão de segurança, né, gente? Basicamente é uma situação que já era prevista mesmo, e essa obra vai durar então 10 meses. O investimento é de cerca de 15 milhões de reais, segundo a reportagem aqui do jornal O Globo. Você que

está em dúvida sobre quando começa, já imagino isso, essas primeiras intervenções começam ainda essa semana, tá? Os serviços são preparatórios ali ainda, instalação de sistema de segurança, né, para fazer as obras. E aí, na sequência, a gente vai ter a situação da obra mais estrutural. Só que a diferença para o visitante mesmo, a redução maior, ela começa em agosto. Então, a partir do dia 3 de agosto, a gente vai ter essa redução aí de visitação lá no Cristo Redentor. Se você quer visitar, vai receber algum vizinho, algum parente aí, na verdade, né? Algum amigo de fora do Rio que pretende visitar o Cristo, já manda aquele zap pra ele, hein? Manda aquele alô dizendo que a situação pode ficar mais difícil, né? De visitação a partir de agosto. É só se programar bem, viu? Pra quem vem mais pra frente, mas se puder vir antes, se puder visitar antes o Cristo até agosto, até o dia 3, antes do dia 3, portanto, a visitação um pouco mais fácil nesse período. Agora 6h45. Ainda falando do trânsito aqui pelos nossos ouvintes que vão mandando mensagem informando a gente sobre as situações do trânsito. Tem ouvinte mandando mensagem dizendo que o ponto crítico lá no final da Washington Luiz está complicado, bem pesado, viu? O Marcelo Ribeiro, quem passa por lá agora, recomenda atenção e paciência para você que anda pela região devido a essa situação um pouco mais crítica.

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2: Crescer traz um desafio pouco discutido: a complexidade. Quanto maior a empresa, mais processos, decisões e pessoas precisam ser coordenados. Nesta reportagem, você vai conhecer a experiência de uma empresa que mostra como a tecnologia pode organizar essa complexidade e ajudar a preservar a margem do negócio.
3: À medida que uma empresa cresce, cresce também a complexidade da operação. São mais clientes, mais contratos, mais documentos e mais decisões para administrar. O desafio é impedir que esse aumento de complexidade faça os custos superarem a receita. Na Stadium Go, empresa que estrutura operações financeiras para clubes e arenas esportivas, um projeto de captação de recursos para uma multiarena aqui no Brasil mostrou como a tecnologia pode ajudar a administrar essa complexidade, como explica a CEO Bruna Botelho.
4: Em um modelo tradicional, provavelmente seria necessário ampliar a nossa equipe apenas para coordenar o fluxo dessas informações.
3: O resultado, segundo a CEO, foi a redução significativa de retrabalho, maior velocidade de execução e preservação da produtividade da equipe de 10 pessoas, que administra 16 bilhões de reais em projetos e 47 clientes ativos.
4: Então, muito cedo, a gente entendeu que a gente tinha duas opções: construir uma empresa baseada em pessoas, o que exigiria captações constantes para sustentar grandes equipes, ou construir uma empresa baseada em tecnologia. E a gente escolheu essa segunda opção. Por isso, desde o início, a inovação tecnológica passou a fazer parte do nosso DNA.
3: Nem sempre crescer significa fazer mais. Muitas vezes, significa apenas administrar melhor uma operação muito mais complexa. Quando a tecnologia reduz retrabalho, organiza processos e acelera decisões, ela impede que a complexidade do crescimento se transforme em mais custo e, assim, ajuda a preservar a margem do negócio. Lara Silbiger, especial para a CBN.
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5: 6h49.
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8: A presença do Einstein Hospital Israelita no sistema público teve início em 2001 e hoje compreende tanto a gestão de unidades em colaboração com governos municipais e estaduais, quanto projetos de melhoria por meio do PROAD SUS. O presidente do Conselho Deliberativo do Einstein, Cláudio Lotenberg, lembra como foi esse começo.
9: A entrada do Einstein dentro do Sistema Único de Saúde se fez de duas formas, que a gestão de alguns aparelhos públicos, e aí fundamentalmente eram UBSs, ao mesmo tempo iniciamos um projeto de transplante hepático para o Einstein. Eu posso dizer que foi o ponto de partida e a raiz, inclusive para uma legislação que criou suporte para as entidades para que participassem daquilo que nós chamamos de PROAD.
8: Nos últimos anos, o Einstein ampliou ainda mais a sua atuação no SUS, onde gerencia 34 unidades, sendo 9 hospitais, como destaca a diretora de Cuidado Público, Luciana Borges.
10: Nossa instituição é uma instituição filantrópica, e embora ela seja mais conhecida pela sua atuação no privado, hoje ela é maior na área pública. Hoje está no estado da Bahia, estamos no estado do Mato Grosso, no estado de Goiás, junto ao município de Aparecida de Goiânia. E agora, mais recentemente, além da parceria com município de São Paulo, a gente também assumiu uma parceria com o Estado de São Paulo e a gente está muito feliz de poder continuar contribuindo para o fortalecimento do Sistema Único de Saúde.
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2: 6h51.
3: E a gente falava sobre um trânsito pesado ali na Washington Luiz. Quem manda mensagem pra gente agora é o nosso ouvinte Daniel Teixeira. Ele conta o que tá acontecendo por lá agora. Fala, Daniel.
4: Bom dia, bom dia. Aqui é o Daniel. Sou ouvinte da rádio. Escutei aí sobre congestionamento na Washington Luiz. É um acidente envolvendo um táxi e outros dois carros na altura da Primavera. Bairro Primavera, sentido Rio.
3: Boa, obrigado pelas informações aí. O nosso ouvinte Daniel mandando mensagem, destacando pra gente essa situação por lá. Vamos apurar esse acidente, se tem alguma vítima, e saber o que está acontecendo com mais profundidade logo mais para você, ouvinte CBN. Agora, 6h53, deixa eu aproveitar para acionar o Diogo Bugalho por aqui. Ele falou para a gente agora sobre a greve na UERJ também. É uma greve que já vinha acontecendo alguns dias, algumas semanas, na verdade, e tem resolução dessa história, né, Diogo?
5: Pois é, Pedro. Uma assembleia docente, na tarde dessa quarta-feira, decidiu pelo fim da greve, que, olha só, já durava mais de 3 meses. Essa decisão veio um dia após a Assembleia Legislativa do Estado do Rio aprovar a volta dos triênios, que são aqueles aumentos de salário a cada 3 anos. Essa era uma das principais reivindicações ali dos professores. Os triênios haviam sido extintos em 2021 e agora vão voltar. Os professores definiram previsão de retorno das atividades acadêmicas no dia 13, mas ainda vão ser feitas conversas ali nas unidades para consolidar essa definição e esclarecer como que vai ser esse retorno. O período acadêmico de 2026.1 não vai ser cancelado, ele vai continuar com ajustes no calendário e vai seguir aí com 100 dias letivos. Assim, pela previsão apresentada, deve ser concluído em meados de novembro. Essas datas ainda dependem de confirmação e divulgação oficial pela reitoria da universidade. A gente vai seguir acompanhando aí para atualizar essa grande comunidade acadêmica lá da UERJ, que estava parada, né, há mais de 3 meses, e agora deve ter aquela situação de aulas se estendendo aí pelo verão, pelos meses de dezembro. Enfim, calendário volta a ficar bagunçado por lá. Hoje os servidores técnicos administrativos também fazem uma assembleia para decidir se suspendem a greve da categoria que estava acompanhando aí a greve docente lá na UERJ. Pedro, vamos seguir acompanhando essa situação.
3: Boa, Diogo. Obrigado pelas suas informações. Calendário importante para o estudante da universidade. E a gente vai detalhando ao longo das próximas semanas, assim que a gente tiver mais informações sobre essas datas. Agora, 6h55.
2: 6h54.
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0: Muito bom dia, Walter Fanganiello Mairovich.
1: Bom dia, Milton, ouvinte, boa jornada, Cássia.
2: Muito obrigada, Mairovich. Bom dia.
1: O Milton, como todo mundo lembra, o Brasil formulou à Itália dois pedidos de extradição da ex-deputada Carla Zambelli. O primeiro pedido de extradição referiu-se à invasão de base de dados do Conselho Nacional de Justiça. A Zambelli pegou pena de 10 anos de reclusão. Nesse caso de invasão do banco de dados, a extradição foi negada pela Itália. E por quê? Porque o ministro Alexandre de Moraes estava impedido de julgar por falta de imparcialidade. Houve, Milton, na visão da Corte de Cassação italiana,

0: Diana, violação ao devido processo legal. Moraes tinha apurado, ou melhor, atuado na investigação. Era vítima material porque o seu nome foi colocado pelos criminosos em banco de dados, a constar que ele deveria ser preso e encarcerado. Mais ainda, a Corte de Cassação italiana entendeu ter Moraes conduzido o processo como relator e haver julgado também. Ou seja, fez tudo. Bateu escanteio, Milton foi para a área cabeçar e fez o gol impossível. Milton, com relação ao primeiro pedido, ele foi negada a extradição. Resta apenas o Supremo corrigir as suas lentes de miopia e reduzir o arbítrio. Mas o Supremo, pelo presidente Fachin, ao invés de tirar lição, apenas esperneou, ou seja, não percebeu nada.
1: E o segundo pedido de extradição, Mairovich?
0: Olha, Cássia, foi aquele por porte de arma de fogo, todo mundo viu, né? E constrangimento ilegal. Só para lembrar, a Zambelli de arma em punho perseguiu um desafeto político que logrou fugir, Cássia. A Corte de Apelação de Roma concedeu ontem a extradição e a Zambelli recorreu por vício processual. Atenção, vício processual. A cassação italiana anulou a decisão da Corte de Apelação Italiana de Roma. Encontrou um vício processual causado na Corte de Apelação de Roma. Cássia, por isso, tudo vai começar de novo.
2: O que que há de diferente nesse segundo caso sobre porte de armas em relação ao primeiro?
0: Isso é importante, Milton. É a questão que me parece fulcral. Central. A Corte de Cassação já entendeu, quando negou a primeira extradição, que o Moraes não tinha sido imparcial, deveria ter se afastado do processo. Agora, nesse segundo caso, Moraes não investigou. Também ele não foi o relator, Milton. O relator foi o Gilmar Mendes. Mas o Moraes, que já foi vítima material da Zambelli em outra ocasião, participou do julgamento com voto condenatório. Ele condenou. A questão que será enfrentada pela justiça italiana será a seguinte, num resumo, Milton. O Moraes podia julgar nesse segundo caso ou também estaria impedido, era suspeito de imparcialidade ou de parcialidade. Na verdade, o voto condutor, como eu ressaltei, foi do ministro relator Gilmar Mendes. O ministro Moraes acompanhou o voto e a votação, Milton, vamos lembrar, foi de 9-2, com destaque para o Cássio Nunes Marques, que absolveu surpreendentemente a Zambelli pelo porte de armas. E teve mais do Cássio. O Cássio desclassificou o constrangimento ilegal pelo ilícito de menor gravidade, ou seja, de exercício arbitrário das próprias razões. E aí, reduzindo as penas, reconheceu a prescrição. Cássio matou de canela, claramente. O simples fato de o suspeito Moraes participar de um julgamento colegiado, sem ser o relator, geraria vício processual com nulidade absoluta do julgamento? A resposta, Milton e Cássia, é que a Corte de Cassação é que dará. Enquanto isso, façam as suas apostas, sem esquecer que o Moraes, ops, ops, a mulher de César, precisa parecer imparcial, ops, de novo, precisa parecer honesta, acima de suspeitas. Obrigado.
2: Muito obrigado, Walter Fanganello Mairovich. Até mais.
0: Até.
1: Até a próxima.
2: Sete
1: 7 horas.
2: horas.
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0: Quinta-feira, 2 de julho de 2026. O governo brasileiro afirmou que a gestão Trump não provou que o PIX prejudica empresas americanas e contestou a tarifa de 25% sobre produtos fabricados no Brasil. O Brasil também mencionou a existência de canais diplomáticos entre os dois países para discutir as questões levantadas por Washington. As respostas para as conclusões das investigações do Escritório de Representante Comercial dos Estados Unidos foram protocoladas em um documento de quase 30 páginas. A Polícia Federal localizou no celular do banqueiro Daniel Forcaro a minuta de um contrato de R$ 129 milhões de reais em honorários com o escritório da advogada Viviane Barsi de Moraes, mulher do ministro do STF Alexandre de Moraes. Segundo o jornal O Estado de São Paulo, as mensagens diretas via aplicativo combinavam o envio do documento e os trâmites para as assinaturas. Dados da Receita Federal apontam que a banca de advocacia chegou a receber 80 milhões de reais do Banco Master entre 2024 e 2025. Organizações brasileiras de direitos humanos levaram hoje à ONU uma manifestação contra o decreto do Senado que suspendeu as diretrizes do Conselho Nacional dos Direitos da Criança e do Adolescente para o atendimento de menores vítimas de estupro que buscam aborto legal. Elas pedem às Nações Unidas que questionem o Estado brasileiro sobre a decisão e recomendam a volta da resolução. Entre as organizações que assinaram a solicitação estão Conectas Direitos Humanos, Católicas pelo Direito de Decidir e Frente Nacional contra a Criminalização das Mulheres e pela Legalização do Aborto. No horário de Brasília, 7:02.
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1: Acidente agora na Avenida Brasil, na altura de Parada de Lucas. Uma faixa da pista central da Brasil está ocupada na altura de Parada de Lucas, em função de um acidente entre caminhão e dois carros no sentido centro. A Sete Rio e o Corpo de Bombeiros já foram acionados. O trânsito está bem lento no local. Há reflexos em outros bairros da região. Agora 7:04.
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3: Muito bom dia a você que escolheu ficar mais bem informado ouvindo o Jornal da CBN na manhã desta quinta-feira, 2 de julho de 2026, para saber que os Estados Unidos impuseram sanções a empresas e cidadãos brasileiros por suposta ligação com o PCC. O Luiz Delboni está aqui conosco no estúdio em São Paulo e tem as informações. Bom dia, Delboni.
4: Bom dia, Milton. Bom dia a todos os ouvintes da CBN. A Casa Branca classificou o primeiro comando da capital como a maior organização criminosa transnacional das Américas. O grupo é acusado de lavar dinheiro do tráfico, principalmente no estado da Flórida. Ontem, o governo brasileiro alegou ser pego de surpresa com um anúncio de sanções por parte de Washington contra dois brasileiros e três empresas do Brasil, além de uma portuguesa, por suposta ligação com o PCC. Em Brasília, interlocutores reclamaram da falta de aviso diplomático prévio sobre a sanção. Os alvos das medidas foram Vitor Henrique de Oliveira Shimada, Estela Stephanie Nunes Henrique de Oliveira e as empresas Victory Trading, Pixwave e Wave Construções Inteligentes. Segundo o governo americano, Shimada chefiava um núcleo do PCC em São Paulo e fazia ligação com traficantes internacionais. O governo americano apontou que o esquema movimentou mais de 30 milhões de dólares usando criptomoedas para enviar os valores dos Estados Unidos ao Brasil. Ele também é investigado por suspeita de participação em operações de lavagem de dinheiro relacionadas ao caso VaiDeBet, que apura desvios de recursos do contrato de patrocínio.

0: destino entre Corinthians e a casa de apostas. Stella foi acusada de atuar como intermediária na coleta de dinheiro e prestar apoio logístico ao esquema. De acordo com o promotor do Ministério Público de São Paulo, Lincoln Gaquia, que investiga o PCC há décadas, não há indícios de relação dos sancionados com a facção.
1: Se porventura o governo norte-americano, através do FBI ou do Departamento de Estado, ele tenha conseguido provas, né, de ligação deste casal ou dessas empresas na lavagem de dinheiro de integrantes do PCC que atuam em Miami, nos Estados Unidos, a gente não tem essa informação, porque não foi compartilhado nada conosco, né? Então, aqui no caso do Ministério Público de São Paulo, a gente não tem qualquer informação ligando esses dois indivíduos ao PCC.
0: A defesa de Shimada afirmou que ainda não teve acesso à decisão. O advogado Yuri Cruz também disse que o cliente não tem qualquer envolvimento com o PCC. A defesa de Stella não foi encontrada pela reportagem da CBN. Milton?
2: As informações são do Luiz Delboni e ainda hoje aqui no Jornal da CBN, Miriam Leitão vai comentar esse assunto conversando conosco. 77.
3: Diálogos obtidos pela Polícia Federal revelam que o ex-banqueiro Daniel Vorcaro e o publicitário Tiago Miranda violaram dados privados e monitoraram parentes da jornalista Malu Gaspar, colunista do Jornal Globo e comentarista da CBN.
2: O monitoramento ocorreu entre março e abril de 2025, período em que o Banco Master enfrentava a grave crise financeira que resultaria em sua liquidação pelo Banco Central em novembro.
3: Num dos diálogos, Vorcaro afirmou que precisava frear a Malu Gaspar.
2: As mensagens foram divulgadas pelo site Fatos Online e confirmadas pelo jornal O Globo.
3: Numa mensagem enviada ao publicitário, Vorcaro diz: "Vamos ter que tentar pegar algo dessa mulher no pessoal."
2: Ao longo da manhã, no dia 1º de abril de 2025, Tiago Miranda envia as primeiras informações a Vorcaro e diz: "Meu time está atrás. Precisamos achar algo. Nem multa na CNH dela encontrei. Filhos novos ainda também. Te deixo ciente. Vou achar algo." E eu vou repetir essa frase aqui, porque para mim ela é muito significativa para entender o tipo de gente que a gente está tratando. Filhos novos ainda também. Entenda o tamanho desta ameaça.
3: Tiago Miranda também enviou dados sobre as contas bancárias e rendimento mensal de Malu Gaspar e desabafou: "Realmente, meu amigo, não tem absolutamente nada."
2: Diante da continuidade das reportagens que apontavam a falta de caixa do Banco Master, Daniel Vorcaro e Tiago Miranda arquitetaram uma estratégia para tentar asfixiar a produção jornalística por meio de propostas financeiras milionárias disfarçadas de contratação profissional.
3: Tiago Miranda sugeriu que o banqueiro contratasse Malu pela revista Isto É, que pertence ao Grupo Entre. A companhia controla Entre Investimentos, empresa usada por Vorcaro para investir no filme Dark Horse sobre a vida do ex-presidente Jair Bolsonaro.
2: Vorcaro responde que quem deveria tentar a contratação era o próprio Tiago Miranda, que na época era CEO do Grupo Léo Dias.
3: Nesse momento da conversa, Miranda encaminha mensagens com a suposta remuneração mensal e o endereço completo de Malu Gaspar, além de informações sobre o carro de uso pessoal da jornalista.
2: O teor das mensagens corrobora as investigações da Polícia Federal. Segundo o inquérito, o grupo de Vorcaro utilizava uma milícia armada para ameaçar fisicamente jornalistas e calar críticas de interesse público.
3: Diante das revelações, o Jornal Globo emitiu nota em que repudia a devassa ordenada pelo investigado na vida da colunista Malu Gaspar, uma das mais respeitadas jornalistas do país.
2: O comunicado afirma ainda que os envolvidos nessa trama de perseguição devem ser investigados com rigor. E se você que está me acompanhando me permite, me dá licença, eu só gostaria de falar uma questão aí, uma coisa diante desse noticiário. Que esses diálogos entre Daniel Vorcaro e Tiago Miranda expõem uma forma de agir que trata o jornalismo como um obstáculo a ser eliminado. Diante de reportagens, de perguntas incômodas, e esse é o papel do jornalista, a reação não é responder aos fatos, mas tentar intimidar, ameaçar, corromper, e medem os outros pela própria régua moral. O que parece escapar a essa gente é que há jornalistas que não estão à venda. Profissionais que apuram, questionam, buscam a verdade possível, simplesmente porque essa é a essência de quem faz jornalismo. A revelação dessas conversas deixa uma boa notícia. O jornalismo profissional venceu. A tentativa de calar a imprensa fracassou. E aí, por isso, o reconhecimento

0: devido a Malu Gaspar e também ao Lauro Jardim, alvos dessas investidas. Quando o jornalismo resiste à intimidação, quem ganha é a sociedade. E por isso a gente agradece ao trabalho da Malu e do Lauro, que são nossos colegas também aqui no Jornal da CBN. 7:11.
1: Vamos agora à capital federal. Temos informação chegando com o Felipe Igreja. Na medida em que continuam os conflitos dentro da família Bolsonaro, centrados neste momento nas figuras de Michele e Flávio. Felipe Igreja, bom dia para você.
2: Bom dia, Cássia. Bom dia a todos que nos acompanham. O pré-candidato à presidência Flávio Bolsonaro criticou a ex-primeira-dama Michele Bolsonaro por republicar nas redes sociais um vídeo sobre festas promovidas por Daniel Vocaro, do Banco Master. Segundo o senador, a ex-primeira-dama estava completamente desinformada. Essa manifestação ocorreu em um encontro com mulheres da direita. Michele repostou um vídeo do ex-governador do Rio de Janeiro, Anthony Garotinho, em que ele falava de festas patrocinadas pelo banqueiro. Na postagem, Garotinho falou que políticos que defendem a família estavam presentes e entre eles estariam senadores e deputados. Segundo Flávio, a única relação dele com o Vocaro é o filme Dark Horse, em que o senador negociou US$24 milhões com o empresário. Um trecho da fala do encontro de Flávio com mulheres da direita foi obtido pela Folha de São Paulo e confirmado pela CBN.
3: Mais o que ela fez, eu acho que é algo que ela está agora tá sendo induzida, não dá para entender muito bem. Quando ela pega um vídeo, o Garotinho, que é do Rio de Janeiro, conhece aí o Garotinho, bota na rede social dela, insinuando que eu posso estar numa festa de Vocaro, ela está completamente desinformada. Eu quero garantir a todos vocês aqui. A única relação que eu tenho com Vocaro é sobre o filme do meu pai.
2: Com ausências importantes, aliadas de Michele, como a senadora Damaris Alves e Tereza Cristina, o pré-candidato disse que conta com o apoio da ex-primeira-dama. Na primeira manifestação, desde que ela e Damaris foram alvo de ataques machistas nas redes sociais por parte de conselheiros de Flávio, o senador disse que respeita a madrasta. Flávio também disse que repudia a manifestação do blogueiro Paulo Figueiredo. Nas redes, o neto do último presidente da ditadura militar afirmou que as mulheres estatisticamente votam muito mal, em especial as solteiras. Ele ainda disse que Michele e a senadora Damaris Alves são feministas. Flávio não tocou nesse último ponto.
3: Eu quero repudiar veementemente a fala do Paulo Figueiredo sobre as mulheres. Não concordo com o que ele falou. Completamente equivocado. Ele não faz parte da nossa campanha. Óbvio, uma pessoa que nos ajuda muito lá nos Estados Unidos, nas pautas que nós temos nos Estados Unidos junto com meu irmão. E em função disso, as pessoas tentam colocar no meu colo uma fala que não é minha. Eu não tenho responsabilidade sobre o que ele fala.
2: Nas redes, Figueiredo escreveu que Flávio fez bem em repudiar o comentário e também que responde por suas falas e reforçou que não faz parte da campanha. Cássia.
1: Muito obrigada. Esse foi o Felipe Igreja.
0: Nós temos agora 7:14. Vamos até Belo Horizonte trazer para você aqui, infelizmente, um caso de violência que levou à morte de um casal de idosos. Quem tem as informações para nós é a Bruna Bentes. Bom dia para você, Bruna.
4: Bom dia, Milton. Polícia Civil de Minas Gerais prendeu a diarista de 30 anos, identificada como a autora do duplo latrocínio, roubo seguido de morte, de um casal de idosos aqui em Belo Horizonte. Estava foragida e foi encontrada em Itabira, na região central de Minas. Em entrevista à TV Globo, o delegado Gustavo Barleta informou que ela foi encontrada em um hotel e não ofereceu resistência à prisão. A polícia, a suspeita, confessou que cometeu o crime.
5: Ela confessou, sim, a prática criminosa. Ela disse que não tinha intenção de subtrair nenhum objeto, mas quando ela estava na residência, ela se sentiu atraída pelo ambiente, pelos objetos que lá estavam, então ela decidiu praticar o delito. E aí eu perguntei para ela por que não somente a subtração e também tirar a vida dessas pessoas. E aí, nesse ponto, ela se manteve um pouco calada, mas depois confessou que teria tido um surto psicótico, né, alegou isso e que ela teria então acabado com a vida dessas pessoas.
4: Ainda a polícia, ela disse que dopou o casal antes de cometer o crime e que usou uma faca da residência que foi deixada no imóvel. Nesta manhã, os policiais vão até o apartamento para tentar encontrar essa faca.

0: Osaka. O filho dela, de 6 anos, estava com ela no hotel em que ela foi encontrada e a mulher será encaminhada ao sistema penitenciário e ainda vai passar por audiência de custódia. O menino foi entregue aos familiares. O advogado Cláudio Atala Inácio, de 75 anos, e a empresária Maria Clotilde Atala Inácio, de 76, foram mortos na segunda-feira, com 17 facadas no apartamento deles, no bairro São Pedro, região centro-sul de Belo Horizonte. Polícia Civil confirmou que a mulher teve ajuda para fugir e os investigadores também tentam identificar o suposto comparsa do crime. Aos policiais, ela apresentou uma versão confusa sobre o carro, que ela foi embora depois do crime, e isso ainda será investigado. Milton.
1: Muito obrigado. As informações foram da Bruna Bens. Um caso de violência desses a se lamentar também aqui. E as explicações dadas até agora são completamente desconexas, porque uma pessoa que teve um surto psicótico é capaz ainda de planejar ações, inclusive na forma de fugir. Ou seja, não tem menor cabimento nessas explicações. Um caso absurdo, infelizmente, com a morte desse casal. 7h17.

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1: Uma aliança que ajuda a transformar o sistema público de saúde. Hoje, o Einstein Hospital Israelita gerencia 34 unidades públicas pelo país e realiza 45 projetos de melhoria do sistema público por meio do PROAD SUS. O presidente do Einstein, Sidney Kleiner, destaca a importância dessa colaboração e seus resultados.
2: A nossa presença no Sistema Único de Saúde, ela está ligada à melhor forma de nós escalarmos toda a expertise acumulada em todos esses anos, expertise de gestão, de qualidade, de assistência, a fim de termos melhor diagnóstico, melhor tratamento para as doenças e que isso esteja disponível para um número cada vez maior de pessoas.
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8: 7h20.
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6: Ana Silveira com a gente na manhã de hoje para comentar a previsão do tempo, trazer para a gente as informações. Bom, parece que hoje acabou o milho, acabou a pipoca, hein, Ana Silveira? Hoje é aquele último dia de tempo estável aqui no Rio. Bom dia.
11: Bom dia, Pedro. Bom dia também para todos os nossos ouvintes. Pois é, hoje, quinta-feira, é o último dia que a gente tem com tempo firme mesmo aqui no nosso estado. A gente não tem previsão de chuva para nenhuma região do estado. O dia está começando aqui na capital em torno dos 15 graus e a previsão é de 31 graus à tarde. Uma tarde mais quentinha, assim como foi ontem, tá? Esses últimos dias, a amplitude térmica, que é justamente a diferença entre a maior temperatura do dia e a menor temperatura do dia, estão ali entre 15 e 16 graus, Então a gente sai mesmo, quem sai cedo de casa sai com uma sensação mais de friozinho, mas logo aquele calor da tarde já vem. Como você já comentou, a gente não tem previsão mesmo de chuva para nenhuma região do estado, inclusive a umidade relativa do ar fica mais baixa ali durante a tarde, variando entre 35% e 40%, principalmente naquelas cidades que ficam mais afastadas do mar. O tempo só vai começar a mudar mesmo amanhã, mas vai mudar aos poucos, tá, Pedro? Antes a gente já tinha uma previsão de uma mudança logo de manhã, logo no iníciozinho do dia. Agora essas mudanças serão mais graduais, então amanhã a gente ainda vai começar o dia até com o sol aparecendo, e ali ao longo da tarde é que a nebulosidade vai começando a aumentar bem aos poucos. Tem previsão de chuva para Costa Verde, para a região metropolitana, região serrana, mas ainda não é muita chuva, tá? Essa frente fria não vai trazer tanta chuva assim, não vai trazer volumes tão altos, mas aí já tem que contar com aquele guarda-chuva dentro da bolsa, porque na volta para casa a chance de você pegar chuva é alta.
6: Boa, Hanna, já vamos nos preparando, né? E você já alertava pra gente nos últimos dias também sobre a possibilidade de chuva pros próximos dias, mas também do mar, né, mais agitado, até por conta dessa inversão do tempo, né, Hanna?
11: Isso, Pedro. Bom, amanhã a gente vai começar a sentir os efeitos mais fortes com relação ao vento, tá? Os ventos vão começando a ficar mais fortes amanhã, principalmente no litoral do nosso estado. Desde a Costa Verde, região metropolitana, região dos lagos também. As rajadas ficam ali em torno de 60 km por hora. E aí no sábado é quando a gente deve ter esse aumento da altura das ondas, tá? Aqui no nosso litoral. E aí a gente tem ondas ali que podem variar entre 2,5 metros e 3 metros de altura. A gente está acompanhando para ver se a Marinha do Brasil vai emitir algum aviso de ressaca. Por enquanto ela não emitiu, mas isso deve acontecer aí ao longo desse dia ou até mesmo de amanhã. A gente vai ficar com o mar bem agitado a partir desse final de semana, tá? E os ventos vão continuar ali mais intensos, principalmente nas áreas mais litorâneas. O final de semana também já deve ser com mudanças mais significativas, um céu mais nublado e temperaturas seguem em declínio. Hoje, como eu comentei, a previsão é de 31 graus, amanhã já cai para 27, sábado com 23 e domingo com 21 graus. Vai ser um dia mais friozinho aí dessa semana, tá? Desses próximos dias. E ainda com chuva, mas a chuva tende a ir reduzindo cada vez mais, tá? O sábado é que realmente deve ter um pouco mais de chuva, mas o domingo só com uma chuvinha fraca e bem isolada.
6: Boa, Hanna. Obrigado pelas informações de hoje. Amanhã, sexta-feira, quero saber como é que vai ficar esse sextou. A gente conversa mais por aqui. Um abraço.
11: Tchau, tchau, Pedro. Até amanhã.
6: Até. Agora, 7h25, vou acionar o repórter Gabriel Freitas, que está circulando aqui o Rio de Janeiro e acompanhando, né, em relação à greve dos ônibus, né, dos rodoviários do Rio. Essa greve foi suspensa, a expectativa era de dia normal aqui para os ônibus da cidade. Como é que está a rua hoje, hein, Gabriel? A prova do local, ela corresponde ao que foi dito aí pelos dados? Os ônibus estão circulando mesmo? Bom dia para você.
8: Corresponde sim, viu, Pedro? Bom dia para você, para o nosso ouvinte também aqui no Jornal da CBN. Já passei por alguns pontos de ônibus na zona sul do Rio, aqui na região central. Nesse momento eu estou no terminal intermodal Gentileza, né, onde eu estive nesses três últimos dias também. E aqui todas as linhas do terminal estão operando nessa manhã, viu? Depois desses três dias de greve dos rodoviários. Inclusive, Pedro, três linhas que não estavam aparecendo.

0: No terminal nesses três últimos dias de paralisação e voltaram hoje. É o caso da 353, que liga Gardênia Azul ao terminal Gentileza, operada pela aviação Redentor, a SV-606, que vai do Gentileza ao Engenho de Dentro, e é operada pela Âncora Matias. Além delas, dessas duas, a SP-265, ligada ao trajeto entre Olaria e Sans Penha, operada pela aviação Nossa Senhora de Lourdes, que também voltou a funcionar hoje. Já tinham pessoas ali na fila esperando o ônibus que chega e que não fica nem muito tempo. As pessoas entram, logo vem um outro ônibus na baia para pegar mais passageiros. O cenário no terminal é bem diferente do que a gente viu nos dois últimos dias. A exceção nesse momento, Pedro, só para ressaltar e encerrar, é a linha 162, que sai aqui do Terminal Gentileza e vai para a Gávea pelo túnel Rebouças. Há poucos ônibus circulando nessa linha. As pessoas que estão na fila não quiseram gravar entrevista com a gente, estão mais envergonhadas também, mas disseram que, neste caso da 162, são poucos ônibus operando hoje e as filas estão maiores. Ninguém entendeu muito bem. A gente está atrás dessa informação e volta ainda hoje na programação para relatar mais um dia aí tranquilo agora, né, para os passageiros depois desses três dias de greve, Pedro.
1: Boa, Gabriel Freitas, obrigado pelas suas informações e eu aguardo seu relato pelo nosso WhatsApp 21 99764-2381.
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0: Muito bom dia para você, Miriam Leitão.
1: Bom dia, Milton. Bom dia, Cássia. Bom dia, ouvintes.
2: Bom dia, Miriam.
0: Miriam, desde ontem estamos acompanhando no noticiário as informações a propósito das sanções aplicadas pelos Estados Unidos contra brasileiros suspeitos de ligação com o PCC. E à medida que as informações foram surgindo, apareceu também preocupação em relação a punições ao sistema bancário, ao sistema financeiro aqui no Brasil. Nos ajuda a entender essas relações todas.
1: Pois é, Milton, a preocupação, o Brasil não tem nenhuma intenção, né, o governo brasileiro, né, as autoridades brasileiras, de proteger nenhum criminoso. E o Vitor Shimada, que é foram duas pessoas e empresas deles, que foram receber a sanção por acusação dos Estados Unidos de ligação com o PCC. Esse Vitor Shimada, por exemplo, está sendo investigado no Brasil por vários assuntos, está sendo respondendo processo por vários assuntos, inclusive violência doméstica. Mas qual é o risco? Isso é o que explica o Lincoln Gakia, que é promotor em São Paulo muito conhecido, um homem que dedica sua vida ao combate ao PCC. Ele explica o seguinte, o risco é que haja uma ligação dessa empresa ou dessa pessoa, que haja ligação com um banco brasileiro e que o banco não saiba disso. Aí você pode perguntar, mas o banco não deveria saber? Sim, o banco deveria saber e o banco faz tudo para saber. Quer dizer, um banco que faz tudo certo, que cumpre a lei, que está dentro da legalidade, ele tem sistema de compliance. Nesse sistema de compliance tem regras para saber de quem é o cliente, de onde ele vem, que tipo de antecedentes tem. Mas tem limites, ele pode não ter capacidade de verificar. Desde que aconteceu esse processo, essa ameaça americana de declaração de terroristas para as organizações brasileiras, principalmente PCC e Comando Vermelho, os bancos estão aumentando o controle do compliance, mas nem sempre é possível detectar. Então, o temor, e o próprio Lincoln Gakia fala disso, e tem lá no meu blog matéria, entrevistas feitas com ele pela Luciana Casimiro, que trabalha comigo. A gente tem lá no blog, a gente tem sempre contato com o Lincoln Gakia, porque ele é a pessoa que entende disso e passou muito tempo trabalhando na cooperação entre os dois países, na troca de informação. Então, o que ele diz? O risco é que, de repente, uma grande empresa brasileira, um grande banco brasileiro, receba essa sanção. Qual é a punição? É que o mercado americano é inevitável. Você tem que, para fazer negócio, você vende papéis lá, compra papéis de lá. Então, o mercado financeiro é globalizado. O mercado americano é um centro fundamental. Então, você cria problemas e dificuldades para organizações financeiras brasileiras. E Lincoln Gakia repete isso, e no Ministério da Fazenda, no Banco Central, você ouve a mesma coisa. Essa é a preocupação, é que inadvertidamente alguma instituição financeira sólida, importante, tenha negócios com, tenha como se, entre os seus clientes alguém ligado ao PCC. Esse específico Vitor Shimada, não tem segundo Lincoln Gakia, não tem comprovação, não sei, eles não têm informação de que ele está ligado ao PCC. Seria muito mais razoável que as autoridades americanas informassem, olha, a gente tem essa suspeita aqui, olha esse indício aqui. Aí o que faz a autoridade brasileira? Ah, tá bom, então vou investigar aqui, mando para você a informação. E essa informação sempre circulou de forma rápida entre as autoridades policiais, entre o Ministério Público brasileiro e as autoridades do FBI, da Polícia de Antidrogas americana. E agora, esses canais estão sendo obstruídos para vir, de repente, uma informação, uma sanção. Essa é que é a preocupação, né, da ligação entre um suposto lavador de dinheiro do PCC, né, que deve sim ser investigado, deve sim ser punido, mas o risco é bater no mercado financeiro brasileiro, Cássia.
2: E essa é uma das principais consequências de as organizações criminosas brasileiras terem sido transformadas em organizações terroristas. A partir desse novo rótulo, essa colaboração que você mencionou deixa de existir, né, Miriam?
1: Deixa de existir. E o Gakia explica isso, porque sai das autoridades policiais, FBI, DEA, as organizações de combate à imigração ilegal ou drogas, e passa para a área de inteligência de Estado, ou seja, CIA. E a CIA não coopera com ninguém. Ela não transfere informação, ela não troca informação. Ela age da perspectiva do governo americano sem nenhum compartilhamento de informação. Essa falta de compartilhamento de informação é um atraso para as investigações contra esses mesmos criminosos. Então, é contraproducente, além de ter o risco de criar alguma turbulência no mercado financeiro brasileiro.
0: Muito obrigado, Miriam. Bom dia e até logo mais um meio-dia.
1: Até mais tarde.
2: Até.
1: É muito sensível.
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2: Quinta-feira, 2 de julho de 2026. O pré-candidato à presidência da República pelo PL, Flávio Bolsonaro, criticou a ex-primeira-dama Michele por republicar um vídeo sobre festas promovidas pelo banqueiro Daniel Vorcaro. Michele Bolsonaro repostou um material do ex-governador do Rio de Janeiro, Antony Garotinho, em que ele falava de festas com mulheres patrocinadas pelo dono do Banco Master. Na postagem, Garotinho disse que políticos que defendem a família, incluindo deputados e senadores, participaram da orgia. A Procuradoria-Geral da Fazenda Nacional e a Procuradoria-Geral de São Paulo protocolaram um pedido de falência das empresas do Grupo Dolly. Segundo os órgãos, a dívida ativa da fabricante de refrigerantes com a União, o FGTS e o Estado soma 15 bilhões e 700 milhões de reais. As procuradorias afirmam que a situação se arrasta há mais de 25 anos e não decorre apenas de dificuldades financeiras. Segundo a acusação, existe uma estratégia deliberada de blindagem patrimonial. Uma reportagem do jornal The New York Times informa que os ganhos declarados pelo presidente Donald Trump com atividade empresarial durante o mandato não têm precedente na história dos Estados Unidos. O texto aponta para conflitos de interesse e menciona políticas públicas que beneficiaram determinados setores. O líder republicano anunciou um faturamento de $2,2 bilhões, incluindo $1,4 bilhões

0: em criptomoedas. No horário de Brasília, às 7h35.
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1: Atualizo para você, ouvinte CBN, o trânsito aqui na cidade do Rio de Janeiro. O Centro de Operações do Rio diz que a autoestrada Grajaú-Jacarepaguá tem trânsito lento na altura do Grajaú. Na Rei Pelé, trânsito lento também com retenções na altura do estádio Maracanã. Outros pontos da cidade, a rua Teodoro da Silva tem trânsito intenso na altura da Barão de São Francisco. Vem com a gente, aguardo sua participação.
2: 7h36.
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4: Polícia Federal está com uma operação em andamento que tem como alvo de prisão o pastor Márcio Pôncio e a Ana Luísa Barreto está no Rio de Janeiro e tem as informações ao vivo para nós agora. Ana Luísa, bom dia.
5: Oi, Milton, bom dia para você, também para os nossos ouvintes. Essa é mais uma fase daquela operação Unha e Carne da Polícia Federal, que apura as relações entre políticos e o crime organizado aqui no Rio de Janeiro. Como você disse, entre os alvos estão o pastor Márcio Pôncio, além do contraventor Adilcinho e o ex-deputado estadual e ex-presidente da Assembleia do Rio, Rodrigo Bacelar. Os agentes cumprem 3 mandados de prisão, 14 de busca e apreensão contra integrantes do Poder Legislativo, lembrando que Adilcinho e Bacelar já estão presos. Segundo a PF, o objetivo dessa operação é aprofundar a apuração de indícios de lavagem de dinheiro praticada pela nova cúpula do Jogo do Bicho e possível ramificação do esquema junto a integrantes dos poderes executivo e legislativo do Rio. Pastor Márcio Pôncio, ele é empresário, uma figura conhecida nas redes sociais, pai da deputada estadual Sara Pôncio, do Solidariedade, e do cantor Saulo Pôncio. Além da atuação religiosa, ele nas redes sociais se apresenta como membro da Igreja da Nuvem. Pôncio construiu uma trajetória empresarial no ramo do tabaco, que rendeu o apelido de Pastor do Cigarro. Na política, ele tentou se eleger como deputado federal pelo Rio em 2022, mas não conseguiu uma vaga, terminando como segundo suplente com cerca de 33 mil votos. A gente lembra que a Operação Unha em Carne teve 4 fases, entre dezembro de 2025 e maio desse ano. Essa ação apura um suposto esquema de vazamento de informações sigilosas de ações policiais contra o Comando Vermelho e também as relações de agentes públicos com os principais grupos criminosos do Estado, inclusive com a prisão de Bacelar e o afastamento dele também da presidência da Alerj. Em uma dessas ações, a gente segue acompanhando essa operação da Polícia Federal. Milton.
4: Obrigado, Ana Luísa Barreto.
6: E agora nós temos informação chegando com o Gabriel Freitas a respeito da greve dos rodoviários, suspensa no Rio de Janeiro, depois de 3 dias de muitos transtornos. Vamos saber qual que é a situação nesta manhã. O que, que você nos conta, Gabriel? Bom dia.
7: Oi, Cássia, Milton, bom dia para vocês e a todos que nos ouvem. Circulação de ônibus voltou ao normal aqui na cidade do Rio, depois desses 3 dias de greve, né? Logo no começo da manhã o cenário já era bem diferente do que a gente viu entre segunda e quarta-feira aqui no Terminal Gentileza, na região central do Rio. A melhora acontece depois que os rodoviários decidiram suspender, portanto, essa greve até segunda-feira, viu, Cássia? A decisão foi tomada em assembleia ontem, depois de uma audiência de conciliação, mais uma, lá no Tribunal Regional do Trabalho. E aqui no terminal, quando um ônibus enche, por exemplo, um outro veículo da mesma linha encosta para atender quem ficou na fila, os passageiros estão sentindo a diferença.
8: Estou mais tranquilo. Consegui pegar, entendeu? Ônibus, sim, mas na terça-feira foi um caos, entendeu? Porque eu peguei 133, aí mandar todo mundo soltar, que ia dar pedrada, essas coisas, entendeu? Aí foi, mas agora está tranquilo.
7: Quanto tempo está aqui na fila?
9: Não, não tem nem 10 minutos, uns 15 minutos.
10: É bem mais tranquila, tá dando para pegar o ônibus direitinho. Consegui pegar, não precisei vir andando de casa até o BRT, foi mais tranquilo.
7: Os rodoviários mantêm as reivindicações, viu, Cássio? Aumento de salário, né? Um reajuste, também planos de saúde e os benefícios. O Tribunal Regional do Trabalho e o Ministério Público pediram que a paralisação fosse suspensa enquanto as negociações continuam. Os trabalhadores aceitaram, mas seguem em estado de greve. Isso significa que uma nova paralisação ainda pode acontecer se não houver avanço na próxima reunião. A nova rodada de negociação está marcada para segunda-feira. Cássia.
6: Muito obrigada. Esse foi o Gabriel Freitas falando conosco direto do Rio de Janeiro.
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4: Vamos até os Estados Unidos. Estamos ali na região de New Jersey, onde está a seleção brasileira estabelecida. E o Leonardo Daia, quem está conosco. Bom dia para você, Leonardo.
2: Tudo bem, Milton? Bom dia, Cássia. Bom dia, ouvinte do Jornal da CBN.
4: Leonardo Daia, os times da casa se deram bem até aqui, hein?
2: É, mais uma vez o fator casa na Copa do Mundo falando forte, né? A gente teve aí, historicamente, apenas duas seleções que sediaram a Copa e que não estiveram entre os 16 primeiros, né, que foram a África do Sul em 2010 e o Catar na última Copa, que pararam na fase de grupos. Agora a gente tem uma fase a mais na Copa, né, então a classificação era para a fase ali que selecionava ainda 32 times, que era o que a gente tinha na Copa antes, né, na Copa inteira, mas os três times sede avançaram para além desses 32, então já estão entre os 16, o equivalente a classificar da fase de grupos no formato anterior da Copa. Os três conseguiram e os três estão jogando bem, e os três eu acho que estão fazendo valer esse fator casa, né, o México principalmente. Estava pensando aqui, se você tirar da conta a França e a Argentina, não sei se a gente encontra um time que está jogando melhor nessa Copa do que o México, que tem 4 vitórias, que não tomou gol ainda, que se classificou para as oitavas de final jogando muita bola. O Canadá estreou mal, mas vem mais firme, né, nessa disputa, conseguiu a classificação contra a África do Sul, mesmo sem jogar tão bem. E ontem a seleção americana vencendo a Bósnia e Herzegovina. Das três seleções sede, a que vinha jogando pior antes da Copa era a seleção americana, mas na Copa até agora os Estados Unidos vem fazendo uma campanha muito segura, aproveitando esse fator torcida. Lembrando que nessa fase oitavas de final, os três países sede vão jogar em casa, né? O Canadá vai jogar contra o Marrocos, o México contra a Inglaterra e os Estados Unidos contra a Bélgica. A partir das quartas de final, só os Estados Unidos jogam em casa, porque aí acaba a Copa no México e no Canadá.
6: Agora, Léo, hoje nós temos jogos de algumas seleções que são consideradas favoritas. Então a gente pode falar isso da Espanha, de Portugal, da Suíça, mas ao mesmo tempo os jogos não têm sido fáceis para aquelas seleções que são consideradas as grandes da Copa, né?
2: E os dois duelos europeus hoje são muito enroscados para Portugal e para a Espanha, né? A Espanha vai enfrentar... Portugal vai ter um duelo difícil porque não se classificou em primeiro lugar na sua chave e foi jogar contra a Croácia, né? Que a gente sabe bem que é uma seleção que tem potencial de enroscar para times fortes, né? Esse jogo vai ser às 19 horas, Portugal não faz uma boa Copa, a Croácia também não... Mas agora zera tudo, e a Croácia que a gente conhece de Copa do Mundo, né, é um time essencialmente de mata-mata, então é bom ficar de olho nesse jogo, porque é um jogo quase sem favorito, o favoritismo de Portugal para mim é pequeno. E a Espanha não tem culpa, digamos assim, de enfrentar a Áustria, né, porque se classificou em primeiro lugar na chave, mas a Áustria é um time que assim, tem um ataque interessante, tenta pressionar muito o adversário, então é interessante saber como é que vai encaixar o jogo da Espanha, que é um time que muitas vezes tem muita posse de bola, mas não consegue fazer nada com ela, como vai superar essa marcação da Áustria. A Suíça contra a Argélia, aí já tem um favoritismo maior, a Argélia acabou se classificando ali basicamente por ter vencido a Jordânia na fase anterior da Copa do Mundo, então é um time que está alguns passos atrás. Se conseguir enroscar o jogo, vai ser uma surpresa mais ou menos do nível que foi aí a dificuldade que a República Democrática do Congo impôs para a Inglaterra no jogo de ontem, que a Inglaterra acabou vencendo de virada.
6: Lembrando que nessa partida, Espanha e Áustria, o jogo começa às 4 da tarde, nossa transmissão começa às 3h30.
4: E na partida seguinte, que é às 8 da noite, Portugal e Croácia, Leonardo Daia, tem o grande destaque é o confronto.

0: confronto entre Cristiano Ronaldo e Luka Modric. Ou seja, um dos dois se despedindo de uma Copa do Mundo ou das Copas do Mundo, né?
1: É, os quarentões, né? Mas eles são tão longevos que daqui a pouco eles estão com 45 anos, estão jogando outra Copa também, né? Então vai saber. Não, mas sim, em tese é...

0: Eles se representaram no fim da tarde, mas houve ali a opção por não fazer nenhum treinamento ontem, então retomar os trabalhos hoje apenas, né? Apesar da representação ter sido ontem, ainda no fim da tarde. Três treinos, hoje, amanhã e sábado, para definir o time e o substituto do Lucas Paquetá. Um dos candidatos é o Endrick, que vai dar entrevista coletiva hoje, a partir das 3h30 da tarde, no horário de Brasília.
1: Muito obrigado, até mais, Dai.
0: Valeu, até mais.
2: Até mais. 7h47.

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6: 7h49.
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8: 7h50, Léo Vieira, entra no nosso time para atualizar o trânsito para você, ouvinte CBN. Como é que vai essa quinta-feira por aí, Léo? Bom dia.
9: Bom dia, Pedro. Bom dia para você. Bom dia para o ouvinte ligado no Jornal da CBN. Pedro, estou de olho na movimentação do trânsito para quem está circulando pelas vias expressas. Manhã é de trânsito muito complicado na Avenida Brasil por conta de várias ocorrências. Mais cedo tivemos dois acidentes ali no trecho próximo ao Trevo das Margaridas e do Terminal Margaridas, ali no trecho de Irajá. Um acidente envolvendo um carro que bateu na mureta e outro envolvendo um caminhão e dois motociclistas. Os acidentes já foram desfeitos, mas ainda há um grande congestionamento na ligação entre Zona Oeste e Zona Norte e no caminho para o centro. Para quem está saindo da Zona Oeste, retenções entre Bangu e ia chegar ao trecho da Vila Militar, dá para ganhar um tempinho pela Estrada da Água Branca e Estrada São Pedro de Alcântara. Essa retenção no trecho ali do acesso a Deodoro, o motorista vai encontrando dificuldades também na Marechal Lencastro, entre a altura do Parque Anchieta e a chegada ao cemitério de Ricardo Albuquerque e também o trecho do Parque Radical. Retenções entre o trecho do viaduto de Deodoro e a chegada à altura de Guadalupe e também no trecho entre Guadalupe e o trecho de Irajá em função desses acidentes que eu falei de mais cedo. Para quem está optando ali pela Pastor Márcio Luther King Jr., ou mesmo trecho entre a Avenida Brás de Pina e Ibiapina, Uranos e mais à frente o acesso Democráticos, são opções para o motorista ganhar um tempinho e evitar o trecho da Avenida Brasil. Pedro.
8: Esse é o Léo Vieira, que volta logo mais com outros destaques.
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8: A gente volta a acionar a Ana Luísa Barreto, que agora integra a nossa programação local aqui do Rio de Janeiro com a gente. Ela já falava mais cedo na rede CBN sobre uma operação da Polícia Federal aqui no Rio, mais uma fase daquela ação Unha e Carne.

0: tem políticos na mira novamente, né, Ana? E além disso, um pastor também está sendo alvo hoje. Bom dia para você.
1: Bom dia, Pedro. Bom dia também para os nossos ouvintes. Pastor Márcio Pôncio, né, que é alvo de um dos mandados de prisão. Os outros dois mandados de prisão que a PF cumpre hoje são contra Rodrigo Bacelar, ex-presidente da Alerj, que já está preso, e também o contraventor Adilcinho, que também está preso. E tudo começou, Pedro, por causa dessa figura, do Adilcinho. Segundo as investigações da Polícia Federal, que encontraram uma lista, né, na casa do contraventor com registros relacionados a supostos pagamentos indevidos, doações eleitorais e contabilidade vinculada à lavagem de dinheiro. E essas listas chamaram a atenção por apontarem possíveis repasses diretos de valores a agentes políticos do estado do Rio. Segundo a PF, o objetivo dessa operação é encontrar outros indícios de lavagem de dinheiro praticada pela nova cúpula do Jogo do Bicho e possível ramificação do esquema junto a integrantes dos poderes executivo e legislativo aqui do Rio. Os agentes cumprem 3 mandados de prisão, 14 de busca e apreensão contra integrantes do poder legislativo aqui na cidade do Rio e também em São João de Meriti, na Baixada Fluminense. O Supremo Tribunal Federal ainda determinou o bloqueio de 22 milhões de reais dos investigados. O pastor Márcio Pôncio, ele entra nesse enredo porque ele construiu uma trajetória empresarial no ramo do tabaco, rendeu até ali para ele, inclusive, o apelido de pastor do cigarro. Ele tentou aqui no Rio de Janeiro se eleger deputado federal em 2022, não conseguiu uma vaga, terminou como segundo suplente com cerca aí de 33 mil votos. A gente lembra, né? Essa é a 5ª operação Unha e Carne, até o momento muito focada na relação entre Rodrigo Bacelar, também TH Joias, que está preso, deputados estaduais e a relação deles com o Comando Vermelho. Dessa vez, uma nova fase apurando a relação também com a nova cúpula do Jogo do Bicho dentro do poder executivo e legislativo do Rio, Pedro.
0: É, e o pastor que é pai da deputada Sara Pôncio, né? Vale isso ressaltar, embora ela não seja alvo a princípio dessa operação de hoje, né?
1: Não, Ana? É.
0: Mas há uma relação familiar ali também e também com a política do Rio. A gente vai seguir acompanhando. Ana Luísa logo mais traz outros destaques. Obrigado pelas suas informações. Agora, 7h54, vamos acionar rapidinho o Diogo Bugalho, que tem informações de uma outra operação em andamento aqui no Rio de Janeiro, Diogo.
2: Pedro, é uma operação da Polícia Civil e que mobiliza aí agentes em 10 estados para combater um esquema nacional de receptação de celulares roubados. De acordo com as investigações, essa rede de receptadores usava serviços de correio para pulverizar os aparelhos roubados e abastecer o mercado ilegal de eletrônicos em todo o país. Essa operação de hoje está mobilizando aí as polícias civis também de São Paulo, Minas, Mato Grosso do Sul, Alagoas, Paraíba, Rio Grande do Norte, Bahia, Ceará e Pernambuco. As apurações tiveram início depois de um trabalho conjunto entre a Delegacia de Repressão aos Crimes contra a Propriedade Material e a Receita Federal, que interceptaram 30 remessas postais contendo 65 celulares usados. A perícia constatou que boa parte deles já possuía restrições junto à Anatel ou registro aí em ocorrências de roubo ou furto. A polícia então avançou nessa operação, está fazendo hoje, nessa investigação, né? Está fazendo hoje a operação para cumprir no total 41 mandados de busca e apreensão. Essa ação faz parte aí da Operação Rastreio, que é aquela grande ofensiva aqui da Polícia do Rio contra esses esquemas de roubo e receptação de celulares. A gente segue acompanhando, Pedro.
0: Boa, Diogo, obrigado pelas informações. Um dia movimentado de operações aqui na cidade e a gente vai te atualizando aqui na Rádio CBN. Obrigado por estar com a gente, viu? Em 92,5, vamos juntos. Você participa conosco pelo nosso WhatsApp no 219-9764-2381. Nosso ouvinte Mônica Araújo manda um relato aqui de que algumas ruas da Tijuca, Grajaú, Vila Isabel estão sem água. Alô, Águas do Rio, hein? Já fizemos demanda aqui para Águas do Rio, estamos atrás de informações para ajudar vocês. Mônica, obrigado pela sua audiência. Tem ouvinte perguntando também sobre a greve dos rodoviários. É o caso do nosso ouvinte Francisco. Olha, Francisco, foi suspensa, tá? Hoje os ônibus rodam normalmente aqui na capital e a gente tá na rua acompanhando isso, viu? Mas na segunda-feira tem uma nova rodada de negociações para decidir em definitivo como fica a situação do transporte aqui no Rio. 7h57 agora. Léo Vieira de volta com a gente. Como vai o trânsito, Léo?
3: Pedro, estou de olho na movimentação do trânsito para quem está pela Zona Norte, na região de Vila Isabel. Estava falando de problema de falta d'água ali no trecho da Grande Tijuca.

0: Cuca. Em Vila Isabel, o problema são os sinais de trânsito apagados ali no cruzamento entre Teodoro da Silva e Barão de São Francisco. Isso já causa um congestionamento grande, afetando a José do Patrocínio e Barão do Bom Retiro. E por estar afetando a José do Patrocínio, já tem congestionamento na autoestrada Grajaú-Jacarepaguá, desde o Complexo do Lins até o acesso a José do Patrocínio. O motorista vai perdendo tempo na região. Para você que sai de Vila Isabel em direção Maracanã, prefira Maxwell. Pedro?
1: Boa, Léo. Até já.
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0: Bom dia para você, Marcelo D'Agosto.
1: Bom dia, Milton. Bom dia, Cássia. Bom dia, ouvintes.
2: Bom dia, Marcelo.
0: O Albino mandou mensagem para cbndinheiro@cbn.com.br. Diz que o neto dele, o Bernardo, de 12 anos, o ajudou a viabilizar a venda de um imóvel que ele tinha. Aí prometi para o meu neto depositar uma espécie de comissão de venda, desde que ele sacasse só quando completasse 18 anos. Existe no mercado financeiro um investimento com esta condição? E qual a melhor aplicação nesse caso? Pergunta o Albino.
1: Olha, Albino, o menor de idade pode ter um investimento no nome dele, mas a condição é que tenha um responsável maior para fazer as movimentações financeiras. Então, nesse caso, você poderia fazer um investimento em nome do Bernardo, sendo você o responsável financeiro. Daí, quando ele completasse 18 anos, aí sim ele poderia movimentar os investimentos por conta própria. Ou então, os pais do Bernardo podem ser os responsáveis financeiros. Teoricamente, é possível fazer um documento jurídico estabelecendo as condições que você quer e limitando o poder dos responsáveis para movimentar os investimentos do seu neto. Mas vai ser mais burocrático e mais complexo. A solução mais simples é fazer um combinado com o Bernardo e com os pais dele para que ele só saque os recursos quando fizer 18 anos. E para o investimento, a sugestão é fazer uma combinação de renda fixa e de renda variável. Por exemplo, investindo no Tesouro IPCA, num ETF do Ibovespa e num ETF atrelado ao SP500, que é o índice da Bolsa Americana. Porque aí ele vai tendo a noção de como é a evolução dos investimentos na prática, a renda fixa do Tesouro IPCA garante uma remuneração acima da inflação e a renda variável dos ETFs tem uma oscilação maior, mas o potencial de retorno também é maior. Então, em resumo, abre a conta menor para o Bernardo numa instituição financeira, combina com os pais dele e investe numa carteira diversificada. Daí, quando ele completar 18 anos, vai ter um valor maior e vai, nesse período, aprendendo como funcionam os investimentos na prática.
0: O que eu gostei aqui é saber que o Bernardo ajudou o avô a vender um imóvel. O Bernardo, com 12 anos, está saindo bem. Começou como corretor de imóveis.
2: É um aprendiz de corretor.
1: Já tem um tino comercial, né?
0: Exatamente. Bom. Sabe como é que ajudou de vez em quando?
2: Ah.
0: Sim, tá na sala de aula, fala para um amiguinho. Pô, vou estar vendendo um apartamento. Aí o amiguinho diz, nossa, a gente quer comprar um apartamento. E aí a coisa rola, às vezes é assim que ajuda.
2: Pode ser isso, mas eu apostaria em ajuda na seara digital, na seara tecnológica, talvez algum tipo de anúncio. Sabe aquela coisa assim, meu sobrinho me ajuda com a internet?
0: Tá bom.
2: Pode ser isso também.
0: Mas legal, mas bacana essa história. Valeu, obrigado, Marcelo, até mais.
1: Até mais, um abraço.
2: Até amanhã. 8 horas.
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Quinta-feira, 2 de julho de 2026. A Câmara dos Deputados aprovou uma medida provisória que concede até 15 bilhões de reais de crédito para exportadores. A iniciativa vale para a indústria, o agronegócio e a mineração e será analisada agora pelo Senado.

0: A medida faz parte do Plano Brasil Soberano, criado em agosto de 2025 para enfrentar problemas como as tarifas impostas pelos Estados Unidos. O empréstimo poderá ser usado para cobrir os custos operacionais da empresa, comprar bens ligados à atividade desempenhada, ampliar a produção e investir em inovação tecnológica ou adaptação de processos. O ministro do STF, Alexandre de Moraes, aguarda a manifestação dos advogados do ex-presidente Jair Bolsonaro para decidir se prorroga a prisão domiciliar humanitária do ex-chefe do Executivo. Em parecer enviado ao magistrado, o procurador-geral da República, Paulo Gonet, afirmou que Bolsonaro deve ser mantido em regime domiciliar, mas sem a arma apreendida com um dos seguranças dele. O PGR avaliou que a apreensão da pistola com um militar do Gabinete de Segurança Institucional não configura falta disciplinar grave para endurecer a execução penal. No horário de Brasília, 8:02.
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0: E aqui no Rio, nosso ouvinte Wagner dá o relato dele sobre como estão os ônibus na cidade hoje.
1: Bom dia, CBN. Aqui é o Wagner da Tijuca. Só para avisar que no meu trajeto aqui, Tijuca Recreio, os ônibus já estão circulando normalmente. Os pontos estão com bastante gente, mas os ônibus estão passando. E a quantidade de carros na rua também reduziu bastante, né? Porque eu acho que a galera resolve pegar o carro quando não tem um ônibus. E agora tem bem menos carro na rua e bastante ônibus rodando.
0: Boa, obrigado pela sua mensagem. Manda seu áudio também no 219-9764-2381. Agora 8:04.
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3: Muito bom dia a você que escolheu ficar mais bem informado ouvindo o Jornal da CBN na manhã desta quinta-feira, dia 2 de julho de 2026. Nós voltamos a falar ao vivo do Rio de Janeiro. Agora estamos em contato com o Diogo Bugalho, que tem informações sobre a descoberta de um telefone celular na cela do Jairinho, o ex-vereador, aquele condenado a 43 anos pelo assassinato do menino Henri Borel. Suas informações, Diogo Bugalho.
4: Milton, é isso. A Polícia Penal aqui do Estado do Rio encontrou um aparelho celular na cela do ex-vereador Jairinho, no presídio Pedrolino Erling de Oliveira, conhecido como Bangu 8, na Zona Oeste aqui da capital. A Secretaria de Polícia Penal disse que fez essa busca na cela nessa quarta-feira, depois que informações de inteligência levantadas pela Corregedoria da própria instituição apontaram que Jairinho estaria ali de posse de um celular. Ao fazerem a varredura no espaço, os agentes encontraram o aparelho escondido em meio a livros. A Corregedoria-Geral da Secretaria de Polícia Penal disse que vai instaurar um inquérito disciplinar para apurar os fatos, tanto no que diz respeito ao preso, quanto no que diz respeito aos servidores que atuam na unidade. E agora, depois disso, Jairinho vai ser colocado em isolamento. Essa ocorrência está em andamento lá no presídio, vai ser apresentada à delegacia de Bangu logo mais. A secretaria disse que mantém uma fiscalização constante nas unidades prisionais, atuando para impedir a entrada e a circulação de itens proibidos e para garantir a segurança do sistema prisional. Como você disse, Milton, Jairinho foi condenado em junho a 43 anos de prisão pelo homicídio qualificado e tortura do menino Henri Borel, que era enteado dele lá na época, crime que aconteceu em 2021. Volto com você.
3: Obrigado, Diogo Bugalho.
5: Nós vamos agora à capital federal. Temos a discussão a respeito do fim da escala 6x1 no Senado. Rani Veloso, bom dia.
6: Bom dia, Cássia, Milton e a todos que nos acompanham. É isso mesmo, o presidente do Senado, Davi Alcolumbre, como havia sinalizado ontem, encomendou um estudo técnico para fazer com que o fim da escala de trabalho 6x1 passe a valer imediatamente sem o prazo de transição. A estratégia é fazer um ajuste no texto por meio de uma emenda de redação sem que a proposta precise voltar para a Câmara dos Deputados. Uma outra possibilidade levantada seria um ajuste pelo próprio governo após a promulgação da PEC. Davi Alcolumbre, ainda ontem, durante a reunião com as centrais sindicais, chamou um assessor para que esse estudo fosse realizado. A ideia, para que o fim da escala de trabalho 6x1 entre em vigor imediatamente, a gente lembra, foi levantado pelo próprio presidente do Senado. Ele questionou por que o tempo de transição seria tão longo, como foi aprovado na Câmara dos Deputados. Esse texto, que foi aprovado ainda em maio na Câmara, prevê que as empresas teriam aí 14 meses para reduzir a jornada semanal de trabalho de 44 horas para 40 horas semanais, uma redução aí de 4 horas. O senador Paulo Paim, do PT, havia antecipado essa informação ontem, dizendo que Alcolumbre iria pedir à assessoria do Senado um estudo para derrubar esse prazo. Paim também explicou que essa emenda de redação é um ajuste técnico, se der certo, a mudança entra em vigor logo após a promulgação e não precisa voltar para uma nova votação dos deputados. A sugestão, inclusive, surpreendeu os sindicalistas, que saíram convencidos de que a Alcolumbre não vai travar a pauta e colocar para tramitar com celeridade. A expectativa é que isso ocorra até agosto. A gente lembra que a líder do governo no Senado, Tereza Leitão, afirmou que o cronograma de votação ainda vai ser negociado e disse que o calendário não é eleitoral. O movimento mostra uma mudança na postura do presidente do Senado. Na última terça, o Alcolumbre criticou a pressão do governo para aprovar a PEC antes das eleições, dizendo que a pauta estava sendo usada para constranger os senadores nas urnas. Cássia?
5: Muito obrigada. Esta foi a Rani Veloso.
3: Agora são 8 horas e 8 minutos. Vamos até a sede da Rádio França Internacional. Luísa Ramos nos traz informações sobre o maior ataque russo desde o início da guerra contra a Ucrânia. Luísa Ramos, bom dia.
7: Olá, bom dia a todos que nos ouvem aqui na CBN. Exatamente, até o momento, Milton, pelo menos 17 pessoas morreram e dezenas, quase 90, ficaram feridas após um ataque em grande escala da Rússia contra Kiev na madrugada desta quinta-feira. Segundo as autoridades ucranianas, os bombardeios atingiram principalmente áreas residenciais e infraestruturas civis. A Força Aérea Ucraniana informou que a ofensiva combinou mísseis balísticos, mísseis de cruzeiro e drones que foram lançados de diferentes direções. Incêndios também foram registrados em vários pontos da capital e milhares de moradores passaram a noite em abrigos ou estações de metrô e estacionamentos subterrâneos. O presidente Volodymyr Zelensky voltou a pedir nesta manhã mais apoio dos aliados para reforçar a defesa antiaérea do país e solicitou aos Estados Unidos uma autorização para produzir localmente os mísseis Patriot. O prefeito de Kiev, Vitali Klitschko, classificou a operação como o maior ataque russo desde o início da guerra em 2022 e decretou um dia de luto na capital Kiev. O bombardeio provocou reação também dos aliados. A chefe da diplomacia da União Europeia, Kaja Kallas, anunciou que pretende propor novas sanções contra entidades que apoiam a indústria militar russa. Segundo ela, o bloco pretende aumentar a pressão sobre Moscou até que o governo russo perceba que não poderá vencer esta guerra. Para a Alemanha, a ofensiva demonstra que o presidente Vladimir Putin não dá sinais de disposição para negociar um fim de conflito. Segundo um porta-voz do Ministério das Relações Exteriores alemão, o apoio a Kiev vai estar na agenda da próxima cúpula da OTAN em Ankara. Moscou confirmou o ataque e afirmou ter tido como alvo instalações energéticas e empresas ligadas à indústria de defesa ucraniana, apesar da Ucrânia dizer que foram infraestruturas civis. Nos últimos meses, Kiev também intensificou ataques contra o território russo, enquanto as negociações mediadas pelos Estados Unidos para pôr fim à guerra continuam paralisadas. Milton, Cássia.
3: Muito obrigado. Esta foi a Luísa Ramos, da Rádio França Internacional.
5: E agora nós temos informações a respeito das buscas que continuam sendo realizadas na Venezuela, depois do duplo terremoto do dia 24 de junho. Quando a gente fala dessa história e traz os números da tragédia, mesmo sendo números impressionantes, muitas vezes a gente não tem a dimensão da tragédia, justamente porque a gente se perde nessa contagem cada vez maior, infelizmente. Nós temos até agora mais de 2 mil mortos e dezenas de milhares de desaparecidos. E um destes desaparecidos pode estar prestes a ser encontrado e ainda com vida. Tem uma operação em curso para resgatar um homem chamado Hernan Gil, que é um agente de segurança de 43 anos. Ele está há 8 dias sob os escombros de um edifício na Venezuela. O Hernan Gil, ele ficou preso na guarita em que ele trabalhava, sob o prédio em que ele estava, em Catia-la-Mar, uma área costeira do estado de La Guaira, no norte do país. Essa região, La Guaira, foi praticamente quase toda destruída depois dos tremores. As equipes de resgate de 7 países, Venezuela, Chile, Estados Unidos, Portugal, Costa Rica, El Salvador e México, estão trabalhando sem interrupção há 3 dias para alcançar esse homem, depois de um alerta dado por pessoas que ouviram a voz dele entre os escombros. Trata-se de uma estrutura cujo acesso é particularmente complicado. afirmação é de Christian Vera, que é chefe da equipe dos bombeiros do Chile. Ele disse que ainda é difícil chegar ao local exato onde essa vítima está. No início da noite de ontem, os bombeiros estavam a menos de um metro do sobrevivente. Os bombeiros chilenos divulgaram no Instagram um vídeo mostrando Gil dentro da guarita, virando a cabeça para olhar para a câmera com o olho direito avermelhado. A mulher dele disse que é um verdadeiro milagre eles ainda estarem conseguindo manter o contato com o marido, expectativa que ele possa ser resgatado em breve. Esse homem, Hernán Gil, que está sob os escombros há 8 dias na Venezuela.
3: 8h13 agora.
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9: O Einstein Hospital Israelita é um sistema que integra assistência em saúde, ensino, pesquisa e inovação, levando qualidade e excelência também ao SUS, onde hoje gerencia 34 unidades. O diretor-geral, Henrique Neves, explica como esse modelo amplia o acesso e a qualidade no atendimento.
10: O Brasil é muito diverso, né? 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Esta conexão e esta aliança do Einstein com o Sistema Único de Saúde nos permite vivenciar todas essas realidades e trazer uma contribuição em termos de qualidade e de acesso para as pessoas, né?
9: Já os projetos do Einstein por meio do PROAD SUS promovem equidade em todo o país, como explica Felipe Pisa, diretor de responsabilidade e filantropia no Einstein.
11: Hoje a gente tem 45 projetos, são projetos que vão ao encontro de necessidades e o grande exemplo dele é o programa de transplantes. A gente fez 4.500 transplantes para pacientes do SUS no nosso hospital. Estamos em 4 mil municípios, em todos os estados do país, com projetos do PROAD SUS. Isso mostra o impacto de um programa que tem a parceria entre Ministério da Saúde, CONAS e CONASEMS, junto a hospitais de excelência como Einstein.
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5: 8h15.
0: Agora, 8h16.
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0: Tem mensagem de ouvinte CBN chegando.
14: Fala aí, equipe CBN, aqui é o Marconi. Ó, aqui na estrada do Pauper, sentido linha amarela aí para pegar sentido Avenida Brasil, o trânsito tá muito ruim, próximo aqui do Planalto do Sul. Trânsito muito ruim mesmo.
0: Fala, Marconi, obrigado pela

0: mensagem, você mandou, o Léo Vieira já foi atrás, hein? Léo Vieira, o cara que nunca tá de bobeira, chega pra responder essa dúvida. Fala aí, Léo, Marconi disse que estado do pau-ferro tá complicado hoje, né?
1: E tá mesmo, Pedro, a gente tá de olho na movimentação ali na região de Jacarepaguá. Quem circula pela estrada do pau-ferro em direção à linha amarela vai encontrando o trânsito pesado ali desde o trecho do Largo do Pechincha. Quem tá pensando em optar pela Jeremário Dantas também vai encontrar dificuldades em direção ao acesso à linha amarela, trânsito pesado, isso já refletindo ali pelo trecho da estrada do Tingiba, onde o trânsito também vai circulando de intenso alento. Quem está pelo trecho da Taquara também observa retenções na saída da Nelson Cardoso e a chegada à estrada dos Bandeirantes, pelo menos até a altura da estação Merck do BRT, o motorista vai encontrando trânsito de intenso alento. Quem está optando ali pela estrada Marechal Miguel Salazar, Mendes de Moraes e Edgar Werneck também vai encontrando lentidão no caminho para a Cidade de Deus. Estrada do Gabinal e o acesso à Barra da Tijuca através ali do trecho do Giro de Cebolinha e a chegada ao trecho da linha amarela também com dificuldades para você que tenta acessar a região da Barra da Tijuca. O negócio é ter paciência acessando ali pela Estrada dos Bandeirantes, Coronel Pedro Corrêa e a chegada ao trecho da Embaixadora Belardo Bueno. Pela linha amarela, como eu disse, trânsito pesado a partir dos acessos ali a partir da Estrada do Pau-Ferro e também da Jeremário Dantas, entre a freguesia e a chegada à Cidade de Deus, o motorista vai encontrando o trânsito de intenso alento. No sentido fundão, tem retenções entre a freguesia e a chegada ao túnel da Covanca. Pedro.
0: Boa, Léo. Obrigado pelas informações. Até já.
1: Até já.
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0: Agora, 8h19, a gente continua recebendo suas demandas, né? Você viu o ouvinte Marconi aí resolvendo a dúvida dele com o Léo Vieira. E mais cedo, tinha ouvinte mandando mensagem sobre falta d'água. Falamos aqui no nosso Jornal da CBN sobre isso. A ouvinte, nosso ouvinte Mônica Araújo, lá da Tijuca, falou pra gente que tá com essa situação. Na verdade, ela é da Rua Grajaú. Ela falou que tá sem água por lá e outros bairros também. O Diogo Bugalho foi atrás dessa história. É demanda, inclusive, da Gladys Lene, que já manda mensagem pra gente agora, Diogo. Qual que é o motivo dessa situação, hein, Diogo?
3: Pedro, a razão aí desse problema relatado pelos moradores da Tijuca, Grajaú, Vila Isabel, foi um vazamento que aconteceu ontem e que já foi reparado, só que depois desse reparo o abastecimento teve que ser aí retomado gradativamente, ainda está em processo de recuperação e por isso vários endereços ainda estão impactados. A concessionária Águas do Rio disse que teve que fazer ontem esse reparo emergencial num vazamento na rede de distribuição no cruzamento das ruas Barão de São Francisco e Teodoro da Silva em Vila Isabel. Aí para execução desse serviço, o abastecimento foi temporariamente suspenso ali naquela região, nos bairros do entorno. O trabalho terminou só de noite e agora a previsão é que esse fornecimento leve até 72 horas ou mais para ser normalizado, especialmente nos locais elevados ou situados nas pontas do sistema. A concessionária orienta que os clientes ali impactados que ainda têm água, né, utilizem essas cisternas e caixas d'água apenas para as atividades prioritárias, adiando as tarefas que demandam maior consumo até a completa regularização do abastecimento. São 72 horas aí contadas a partir do finalzinho da noite dessa quarta-feira. Ainda deve levar um tempo para normalizar, Pedro.
0: Boa, Diogo. Tá resolvida então a dúvida dos nossos ouvintes. Bom, a boa notícia pelo menos é que a gente teve esse problema resolvido, mas ainda é aquele cenário de paciência, né? Até tudo ser normalizado. Agora, 8 horas 21 minutos. Você que tá atento à nossa programação tem ouvido recorrentemente a gente falando sobre a grave situação na Venezuela. O número de mortos já passa de 2 mil, milhares de pessoas desabrigadas e o Brasil tem apoiado, né, com assistência humanitária, envio de tropas de bombeiros, por exemplo, e outras ações. Entre essas ações, algumas ações que você, ouvinte, também pode colaborar. A Rafaela Lima está com a gente ao vivo agora para destacar alguns pontos de apoio montados aqui no Rio. Rafa, bom dia.
4: Oi, Pedro. Bom dia para você e para os nossos ouvintes. Pedro, uma campanha de arrecadação foi organizada, está sendo organizada aqui no Rio para ajudar as vítimas do terremoto que atingiu a Venezuela. A iniciativa chamada Unidos pela Venezuela é promovida pela Venezuela Global e recebe doações de itens essenciais até domingo, dia 5, às 2 da tarde. Todo o material arrecadado será entregue à Força Aérea Brasileira por meio da Cruz Vermelha Brasileira.

0: filial do Rio de Janeiro, e seguirá em um voo humanitário para atender as famílias afetadas pela tragédia. Os organizadores reforçam que apenas os itens que fazem parte da lista oficial poderão ser enviados. Entre eles estão alimentos não perecíveis, produtos de higiene e outros materiais de primeira necessidade. As doações podem ser entregues nos pontos de coleta espalhados pela cidade. A expectativa é mobilizar o maior número possível de pessoas para ampliar a ajuda humanitária aos venezuelanos atingidos nesse desastre terrível. Pedro.
1: Boa, Rafa. Obrigado pelas suas informações. Importante esse levantamento. E você pode, então, colaborar de alguma forma, sempre naquela solidariedade, né, com o povo venezuelano. E o nosso ouvinte, Leandro Rezende, vocês conhecem Leandro Rezende? Daqui a pouco ele tá no CBN Rio, viu? Mas ele relatou pra gente agora há pouco um atropelamento lá na Praça da Cruz Vermelha. Tinha inclusive viatura por lá, um trânsito um pouquinho puxado, já estamos apurando o que aconteceu por lá e traremos informações logo mais pra você, ouvinte CBN. Agora, 8h23.
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1: Léo Vieira está com a gente para atualizar o trânsito mais uma vez, Léo.
3: Pedro, estou de olho na movimentação do trânsito na Barra da Tijuca. Você falou de atropelamento aí que o Leandro Rezende relatou lá no trecho do centro. Para quem está pela Barra da Tijuca, na América, você tem faixa ocupada para o atendimento do Corpo de Bombeiros ali na altura da estação Bosque Marapendi do BRT. O trânsito é intenso para quem está circulando em direção ao Recreio. No caminho contrário, para quem segue em direção ao Jardim Oceânico, o trânsito é mais complicado a partir do Campo Olímpico de Golfe até a chegada ao trecho da altura da estação Paulo Malta Rezende. Para quem está nessa ligação entre Recreio e a chegada à Barra e o acesso ao Jardim Oceânico, a orla tem melhor panorama, mas na Avenida Lúcio Costa, no trecho da reserva, já observo retenções aos motoristas que circulam pela região. Pedro.
1: Valeu, Léo.
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1: Eu sigo contando com a sua participação aqui no Rio de Janeiro. Manda pra gente aquele relato de como é que tá o transporte público hoje. Parece que a greve realmente foi suspensa e o trânsito dos ônibus já tá normal, né? Quero sua mensagem, seu áudio no 21997642381. O Gabriel Freitas, inclusive, tá na rua, tá? Ele já tá apurando isso pra gente, já entrou uma vez conosco e volta logo mais com outras informações.
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0: Muito bom dia para você, Carlos Alberto Sadenberg.
1: E aí, Milton, Cássia, bom dia, ouvintes.
2: Bom dia, Carlos Alberto.
0: Como promessa é dívida, você vai pagar sua dívida agora, Carlos Alberto. Porque ontem, no finalzinho do CBN Brasil, você trouxe a informação sobre dados do Banco Central que mostram a taxa média de inadimplência nas operações de crédito que voltou a subir no mês de maio, patamar chegando agora a 4,7% ao mês, o maior patamar da série histórica do Banco Central. E aí você trouxe a informação, está terminando aqui, mas amanhã eu vou falar sobre esse assunto. Então agora você vai pagar a sua dívida aqui.
1: Pois é, Milton, do total, o resumo da informação é que do total das operações de crédito concedido pelos bancos, que chega a 7 trilhões e 300 bilhões de reais, na média, né, a taxa de inadimplência de pessoas físicas e jurídicas, e considerando atrasos de mais de 90 dias, ela subiu para 4,7% e é o crédito e é o recorde da série histórica. Mas essa é a média, e a média, como vocês sabem, como todo mundo sabe, a média esconde certas realidades. Então, quando você pega, por exemplo, apenas o crédito para as famílias, né, para as pessoas, essa inadimplência já é um ponto percentual superior à média. E quando você pega o crédito rural, essa inadimplência já é de 7,6%, todos esses

0: dados referentes a maio. E note-se, um ano atrás, a inadimplência, quer dizer, os atrasos no crédito rural eram equivalentes a 1,6% do total do volume de crédito. Então saltou de 1,6% do total do crédito para 7,6%. Então, esse é uma. Quando a gente ouve esse noticiário, essa reclamação dos agricultores rurais sobre a questão do crédito, eles têm razão. Quer dizer, de fato, a inadimplência no setor rural aumentou muito de um ano para cá. Agora, quando se pega por modalidades de crédito, né, e aí então os valores são bastante diferentes. O setor, quer dizer, o tipo de crédito que registra maior atraso, maior volume de atrasos, é o do cheque especial. Você acredita? Ainda pensei que cheque especial ninguém usasse mais, mas muita gente usa o cheque especial e é o que tem o maior índice de inadimplência. Os atrasos chegam a 16% das operações de crédito. Depois vem aqueles tradicionais que nós conhecemos, que é o parcelado do cartão de crédito e o crédito pessoal não consignado, aquele crédito direto ao consumidor. Em maio iniciou o programa do Desenrola 2, né, o programa do Desenrola 2, que negociou uma parte, negociou algo com 15 bilhões, segundo o governo, uma parte dessas dívidas em atraso. Mas o que esses números revelados pelo Banco Central estão mostrando é que, mesmo com o Desenrola, a inadimplência continua, porque as empresas, quer dizer, as famílias principalmente, estão com a renda muito comprometida. Renda comprometida com prestações e dívidas vai acima de 50%, né? E isso faz com que, quer dizer, você imagina, a pessoa ganhar 5 mil, 10 mil, digamos, e mais da metade desse dinheiro já está comprometido com o pagamento de prestações, com o pagamento de parcelas de dívida e com outros pagamentos. Então sobra muito pouco, sobra para a pessoa tocar a vida. Então o que acaba sendo é que se faz ali o jogo de atraso, né? Atrasa um dia uma coisa, um dia outra. Mas o fato é que os números do Banco Central mostram que a inadimplência bateu o recorde de 4,7%, considerando a média de todas as operações, e que está difícil de ver uma solução para isso, porque a taxa de juros permanece elevada. Então, mesmo quando a dívida é renegociada, ela permanece com uma taxa de juros ainda relativamente alta, o que dificulta a vida das famílias. Ou seja, o problema é grave e só um crescimento mais acentuado da economia, a redução do déficit público, permitindo o Banco Central reduzir os juros, é que vai ter uma solução, mas isso mais lá na frente. Milton e Cássio.
1: Perfeito, muito obrigado, Zadenberg. Você até falou aqui, né? Nem sabia que o pessoal ainda usava cheque especial. Mas não usa cheque, né? Mas o cheque especial, muita gente ainda está usando, como esses dados aí estão mostrando, que é o crédito mais caro que se tem aí no primeiro momento, né? E que acaba sendo utilizado.
0: O mais caro
1: É o do cartão, né?
0: é o do é o
2: do
0: rotativo do
2: rotativo.
0: cartão. É o rotativo do cartão. Esse vai mais de 460% ao ano.
1: E esse aqui, esse é o mais fácil, né? Você vai colocando lá, você nem olha a sua conta, vai estourando, estourando, estourando, estourando, quando você vê que lá virou um buraco sem fundo.
0: Exatamente.
1: Muito obrigado e até mais, Sedenberg.
0: Até mais, gente. Até.
2: Até.
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4: Quinta-feira, 2 de julho de 2026. A Polícia Penal do Rio de Janeiro encontrou um celular escondido entre livros na cela do ex-vereador Jairinho. A Corregedoria-Geral da Secretaria de Polícia Penal informou que vai instaurar um processo disciplinar para apurar o caso e Jairinho será colocado em isolamento. Ele cumpre pena no presídio Pedrolino Werlin de Oliveira, popularmente conhecido como Bangu.

0: 2018. O ex-vereador foi condenado em junho a 43 anos de prisão por homicídio qualificado e tortura contra o menino Henri Borel. O governo brasileiro afirmou que a gestão Donald Trump não provou que o Pix prejudica empresas americanas e contestou a tarifa de 25% sobre produtos nacionais. O Brasil também mencionou a existência de canais diplomáticos entre os dois países para discutir as questões levantadas por Washington. As respostas para as conclusões das investigações do escritório do representante comercial dos Estados Unidos foram protocoladas em um documento de quase 30 páginas. O confronto entre Brasil e Noruega pelas oitavas de final da Copa do Mundo no domingo será realizado em meio a uma intensa onda de calor no nordeste dos Estados Unidos. As temperaturas previstas para o dia do jogo devem variar entre 40 e 46 graus. A região está no nível máximo de alerta do Serviço Nacional de Meteorologia, o que eleva riscos para jogadores e torcedores. A partida será no MetLife Stadium, estádio aberto e sem sistema de climatização. Hoje, a Espanha enfrenta a Áustria às 4 da tarde em Los Angeles. Já a seleção de Portugal joga contra a Croácia às 8 da noite em Toronto. À meia-noite, a Suíça encara a Argélia em Vancouver. No horário de Brasília, 8h33.
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0: Aqui no Rio de Janeiro, nosso ouvinte Tietri Miguel dá o relato sobre a situação dos ônibus da cidade.
1: Pedro, bom dia mais uma vez. Ó, entre Madureira e Meia, acabei de fazer esse percurso, os ônibus estão normais. Muito carro também, muito. E os ônibus estão tão cheios, não, mas estão todos circulando. Um abraço aí.
0: Boa, Tietri, obrigado pelas informações. Manda sua mensagem no 21 99764-2381. Aguarda aquele áudio curtinho pra gente rodar a sua mensagem por aqui.
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4: 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Amanhã eu estou de volta com mais um É da Sua Conta. Até lá!
3: 8h36.
5: Agora informação chegando do Rio de Janeiro. Atualização dos trabalhos da quinta fase da Operação Unha e Carne da Polícia Federal. Inclusive com uma prisão. Quem conta pra

0: A gente é a Ana Luísa Barreto. Bom dia, Ana Luísa.
1: Oi, Cássia, bom dia para você, bom dia também para os nossos ouvintes. O pastor Márcio Pôncio foi preso nessa mais uma fase, né, da Operação Unha e Carne da Polícia Federal, que apura as relações entre políticos e o crime organizado aqui no Rio de Janeiro. Ele foi encontrado em um hotel, num flat, na Praia da Barra da Tijuca, na zona sudoeste aqui do Rio. A gente lembra que, além dele, há também mandados de prisão contra o bicheiro Adilson Oliveira Coutinho Filho, o Adilcinho, e contra o ex-deputado estadual Rodrigo Bacelar. Os dois já estão presos. E, Cássia, assim que eu cheguei aqui à sede da Polícia Federal, na zona portuária do Rio de Janeiro, o ex-parlamentar, né, Rodrigo Bacelar, ele veio para cá também. A gente, quem nos acompanha pelo YouTube, pelo Globoplay, vai ver o momento da chegada dele aqui à sede da PF, porque ele vai ser transferido do complexo penitenciário de Jericinó, aqui na zona oeste do Rio de Janeiro, para um presídio federal. Por volta de 8h20, ele chegou aqui com uma Bíblia na mão. Os agentes ainda cumprem 14 mandados de busca e apreensão contra integrantes do Poder Legislativo aqui no Rio de Janeiro e São João de Meriti, na Baixada Fluminense. Segundo a PF, o objetivo dessa operação é encontrar outros indícios de lavagem de dinheiro praticada pela nova cúpula do Jogo do Bicho e possível ramificação desse esquema junto a integrantes dos poderes Executivo e Legislativo Fluminense. Essas investigações começaram depois que a PF apreendeu listas com Adilcinho, com registros relacionados a supostos pagamentos indevidos, doações eleitorais e contabilidade vinculada à lavagem de dinheiro. Essas listas chamaram a atenção da PF para apontarem possíveis repasses diretos de valores a agentes políticos do Estado do Rio. A gente conseguiu apurar que ao menos 20 políticos são investigados por receberem mesada do bicheiro, que foi preso em fevereiro na região dos Lagos. Pastor Márcio Pôncio, ele está envolvido, né, com o mandado de prisão, já que ele tem uma trajetória empresarial no ramo do tabaco, que rendeu o apelido de Pastor do Cigarro. Márcio Pôncio, que também é pai da deputada estadual Sara Pôncio, do Solidariedade. A Operação Unicarne, ela teve 4 fases, né, entre dezembro de 2025 e maio desse ano. Essa ação apura o suposto esquema de vazamento de informações sigilosas de ações policiais contra o Comando Vermelho e as relações de agentes públicos com os principais grupos criminosos do Estado. Hoje, mais uma fase, portanto, com uma ramificação também para a nova cúpula do Jogo do Bicho, com o pastor Márcio Pôncio preso nessa manhã. Cássia.
0: Muito obrigada. Esta foi a Ana Luísa Barreto falando conosco direto do Rio.
2: Nós temos agora 8 horas e 39 minutos. Vamos até o estado de Goiás, lá na cidade de Trindade. Fica uns 18 quilômetros ali de Goiânia, também conhecida como Capital da Fé, onde nós temos o Santuário Basílica do Divino Pai Eterno. Temos uma atividade religiosa bastante importante nessa região. E o José Bonfim conta para nós qual é a atividade de hoje. Bom dia para você, José Bonfim.
3: Um ótimo dia para você, Milton, a Cássia, todo mundo que nos acompanha. Hoje, o grande momento esperado é o desfile de carros de boi, de cavaleiros e também muladeiros. Eu falo ao vivo aqui do Carreiródromo, que é uma estrutura montada para receber um grande público que acompanha esse desfile. Esses cavaleiros e romeiros que cavalgaram e caminharam até Trindade, eles vêm de regiões aqui do estado, municípios, né, da região rural de municípios do interior de Goiás e também de outros estados, vêm motivados pela fé ao Divino Pai Eterno. Toda essa festa, então, faz parte da Romaria do Divino Pai Eterno, que começou na última sexta-feira aqui em Trindade, região metropolitana de Goiânia. Inclusive, nesse momento, é algo muito esperado, que é a chegada do primeiro carro de boi aqui ao Carreiródromo, este carro que traz a imagem do Divino Pai Eterno. Essa é uma manifestação histórica de um costume que começou há quase 200 anos por aqui, mais precisamente 186 anos atrás, quando a única forma de chegar à pequena capela que guardava o medalhão milagroso era a pé ou então de carro de boi. Esse desfile é considerado patrimônio cultural imaterial pelo Instituto do Patrimônio Histórico e Artístico Nacional. Este é o 7º dia de Romaria do Divino Pai Eterno. A Prefeitura de Trindade espera receber até o próximo domingo 4 milhões de pessoas. Inclusive hoje, como marca desse dia que é tão importante para a Romaria, também é feita uma transferência simbólica da capital do estado aqui para Trindade, na capital da fé dos goianos. E uma outra tradição feita por muitos fiéis para agradecer pelas graças recebidas é o Caminho da Sé, uma caminhada de cerca de 20 quilômetros entre Goiânia e Trindade. Hoje, pela manhã, a Rodovia dos Romeiros estava tomada por fiéis que terminam o percurso aos pés do Santuário Basílica do Divino Pai Eterno. Então, hoje, por aqui, tem desfile de carro de boi, muita oração, mas também moda de viola em churrasco, viu? Volto com vocês.
2: Muito obrigado pela sua participação, José Bonfim, falando ao vivo lá de Trindade. José Bonfim usou aí várias vezes a expressão Divino Pai Eterno na Igreja Católica, é o título dado a Deus Pai, a primeira pessoa da Santíssima Trindade, Pai, Filho, Espírito Santo, você já ouviu isso aí várias vezes e se dá esse título então de Divino Pai Eterno e faz parte dessas comemorações. Já que nós estamos falando em comemoração, Cássia, só deixa eu fazer um registro, porque hoje é um dia importante na Bahia, no estado da Bahia, dia 2 de julho, se comemora a independência do Brasil na Bahia. Sim, nós temos a independência do Brasil, 7 de setembro, toda conhecida, que aconteceu em 1822, foi um ato formal. Um ano depois, um pouco menos, né? Mas no ano de 1823, se teve uma grande batalha na Bahia com a expulsão das últimas tropas portuguesas e essa data é comemorada no dia 2 de julho. Hoje é feriado no estado da Bahia, inclusive, dia da independência na Bahia. Então, portanto, aí só para aproveitar aqui que estamos de olho no calendário. 8h42.
0: O senador Jacques Wagner recebeu um novo gesto público de apoio do presidente Lula, mesmo após deixar a liderança do governo no Senado. Chamado de irmão pelo presidente, Wagner foi alvo da Polícia Federal por suposta atuação a favor do Banco Master.
4: Em meio às suspeitas investigadas pela Polícia Federal sobre uma suposta atuação de Jacques Wagner em favor do Banco Master, o presidente Lula fez um gesto público de apoio ao senador nesta quarta-feira. Durante um evento em Alagoinhas, na Bahia, o presidente afirmou que escolheu Wagner como um irmão ao longo de sua trajetória política.
5: Tem uma coisa na vida que a gente não escolhe. A gente não escolhe pai, a gente não escolhe mãe, a gente não escolhe irmãos, a gente não escolhe irmãs, mas a gente escolhe companheiros. E aqui na Bahia, eu tenho companheiros de longa data. O que representa para mim a minha relação com o Jacques Wagner, a minha relação com o Rui Costa, a minha relação com o Jerônimo, a minha relação com vários deputados que estão aqui.
4: A aparição conjunta ocorre uma semana após o senador deixar a liderança do governo no Senado, cargo que passou a ser ocupado por Tereza Leitão após sua saída em comum acordo com o presidente. Apesar da mudança na liderança, Wagner segue como um dos principais aliados de Lula e interlocutor influente da base governista no Senado. Durante a cerimônia que marcou a inauguração do Hospital Estadual do Litoral Norte e a entrega de veículos dos Ministérios da Saúde e da Educação, Wagner agradeceu os investimentos do governo federal na Bahia.
6: Presidente, eu acho que se tiver que sintetizar numa palavra o sentimento dos baianos em relação ao senhor, a palavra é gratidão. Meu abraço carinhoso, estamos firmes aqui defendendo o seu nome, o seu projeto, porque esse ano é ano de festa da democracia.
4: Nesta terça, o presidente do Senado, Davi Alcolumbre, também prestou novamente solidariedade ao colega e colocou a estrutura da casa à disposição do senador. De Brasília, Igor Cardim.
2: 8h45 agora.
7: Einstein, 25 anos em aliança com o SUS.
8: O Einstein Hospital Israelita é um sistema que integra assistência em saúde, ensino, pesquisa e inovação, levando qualidade e excelência também ao SUS, onde hoje gerencia 34 unidades. O diretor-geral, Henrique Neves, explica como esse modelo amplia o acesso e a qualidade no atendimento.
9: O Brasil é muito diverso, né? As necessidades, por exemplo, da Amazônia não são as mesmas necessidades do sertão nordestino, não são as mesmas necessidades do centro-oeste, né? Esta conexão e esta aliança do Einstein com o seu Unix Saúde nos permite vivenciar todas essas realidades e trazer uma contribuição em termos de qualidade e de acesso para as pessoas, né?
8: Já os projetos do Einstein por meio do PROAD SUS promovem equidade em todo o país, como explica Felipe Pisa, diretor de responsabilidade e filantropia no Einstein.
10: Hoje a gente tem 45 projetos, são projetos que vão ao encontro de necessidades e o grande exemplo dele é o programa de transplantes. A gente

fez 4.500 transplantes para pacientes do SUS no nosso hospital. Estamos em 4 mil municípios, em todos os estados do país, com projetos do PROD SUS. Isso mostra o impacto de um programa que tem a parceria entre o Ministério

0: 42 minutos.
1: 42 minutos?
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7: Oito e 49.
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9: Aqui no Rio, Léo Vieira vem com a gente para atualizar os melhores caminhos para você, motorista. Fala aí, Léo.
10: Pedro, estou de olho na movimentação do trânsito para quem está se deslocando entre a Zona Norte e a Zona Sul da cidade. Trânsito complicado no túnel Rebouças. O motorista vai encontrando dificuldades, principalmente na segunda galeria em direção à Lagoa. O trânsito é pesado na saída do túnel, na chegada ao trecho da rua Jardim Botânico, Borges Medeiros e Epitácio Pessoa, o motorista vai encontrando trânsito de intenso alento. Ainda no acesso ao Rebouças, há problemas também no elevado da Paulo de Fronten, elevado Rufino Pizarro, já desde a saída da linha vermelha, ali no trecho de São Cristóvão, o motorista também perde tempo na Praça da Bandeira e na passagem pela Francisco Bicalho. Quem está optando pelo 31 de março e túnel Santa Bárbara na ligação entre Centro e Zona Sul, consegue ganhar um tempinho, mas o trânsito já se intensifica entre o Sambódromo e a chegada ao Catumbi, na passagem pelo túnel e na chegada a Laranjeiras, através do viaduto Engenho Noronha e o acesso a Pinheiro Machado. Melhor opção na saída do centro em direção à Zona Sul é pelo Aterro do Flamengo. No trecho entre o aeroporto Santos Dumont e a chegada em Enseada de Botafogo, observando o bom panorama, trânsito só se complica no acesso ao túnel do Pasmado aí devido ao fluxo de veículos irreversível que é montado ali na ligação entre Botafogo e Leme. O trânsito fica intenso até a chegada ao túnel novo e o acesso à Princesa Isabel. Pedro.
9: Boa, Léo. Até já.
10: Até já.
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9: 8h52, a gente volta a acionar o nosso repórter Gabriel Freitas. Ele segue rodando a cidade para fiscalizar, ver como é que está a operação dos ônibus hoje aqui no Rio, depois dessa greve dos rodoviários. E agora, ao vivo, da Praça São Espenha. Qual que é o panorama aí, Gabriel?
11: Por aqui, Pedro, tudo mais tranquilo agora, viu? Fluxo bem intenso de ônibus aqui pela Conde de Bonfim, por exemplo. Passageiros pegando o ônibus, descendo também dos seus coletivos sem maiores problemas. Conversei com algumas pessoas por aqui e disseram que nem ficaram tanto tempo assim esperando. Cenário bem diferente, né? Que a gente acompanhou nesses últimos 3 dias. Circulação realmente bem melhor. Eu também estive, Pedro, um pouco mais cedo ali na Avenida Oswaldo Aranha, perto da estação de metrô e trem de São Cristóvão. Por ali passam linhas que atendem diferentes regiões aqui da cidade, a 435 para o Grajaú, 217 para o Andaraí, 38.

0: 243 também para Realengo, 247 e várias outras, conversando com alguns passageiros que disseram, passageiras para a gente, que a situação está melhor, mas ainda há alguns problemas. Porque a gente precisa lembrar, Pedro, para o nosso ouvinte, né? O ouvinte sabe bem, principalmente aquele que usa o ônibus. Mesmo sem greve, a gente tem problema sim, né? Então a gente não pode se esquecer disso. Os ônibus estão circulando, mas ainda há alguns atrasos e superlotação em algumas linhas.
1: Hoje está mais tranquilo, né? Eu fiquei até surpresa, que eu achei que não tivesse voltado ainda. Mas está bem melhor, tá? Tem vários ônibus hoje, aqui está mais vazio, porque esses dias todos estava muito cheio e os ônibus estavam insuportáveis. Os pouquíssimos ônibus que tinham, a gente não conseguia nem entrar. Aí esse 606, por exemplo, quase não tinha. Agora tem o 606, tem outros mais.
2: Tem mais fluxos de ônibus, com certeza, mas nada assim, tá perfeito, não dá nada.
0: Os problemas de sempre, mesmo sem greve, continuam?
2: Continuam, com certeza. Essa linha 368, então, só Deus. Essa linha que eu pego, lá onde eu desço, zerou mesmo. Então, eu nem tive essa opção de vir pra cá. Então, não sei como ficou aqui, mas acredito que bem pior.
0: Em nota, o Rio Ônibus, sindicato que representa as empresas, informou para a gente hoje cedo que a frota realmente está operando normalmente nessa manhã, lamentou os impactos causados pela greve na rotina da população, entidade que agradeceu aos motoristas e rodoviários que compareceram ao trabalho, né, nos 3 dias de paralisação, orientando que todos os profissionais se apresentem normalmente às garagens e aos pontos de trabalho nessa quinta-feira. Vou continuar circulando e logo mais na programação eu trago mais detalhes da situação, né, como está esse dia pós-greve, 3 dias, né, de paralisação, de muitos impactos, mas agora já trazendo para o nosso ouvinte, tudo normal aqui na cidade. Pedro.
3: Boa, Gabriel. Obrigado pelas suas informações. Agora 8h54.
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3: Dá tempo para o Léo Vieira atualizar o trânsito para a gente em outras regiões. Fala, Léo.
5: Pedro, estou de olho na movimentação do trânsito em Niterói. Quem está circulando ali pelo trecho da Marquês de Paraná, teve um acidente envolvendo carro e moto ali na passagem pelo centro. Para quem está seguindo em direção ao trecho de Caraí, isso vai causando já um grande congestionamento. Para quem está pelo trecho da Niterói e Manilha, isso está prejudicando a saída de São Gonçalo e o acesso ao centro de Niterói. O motorista que está pela Niterói e Manilha, congestionamento já a partir da altura do Parque Nosso Sonho. São pelo menos 10 quilômetros de congestionamento em direção a Niterói. Tem retenções também pela Alameda, ali na passagem pelo Getulinho e a chegada ao cruzamento com a Professor João Brasil. Também problemas entre a Benjamin Constant, General Castrioto, no acesso ali para o centro de Niterói. O motorista vai ter que ter paciência. Quem está optando pela Feliciano Sodré vai conseguir ganhar um tempinho na circulação em direção à Estação das Barcas. Pedro.
3: Boa, Léo. Valeu.
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3: 8h56, sempre contando com a sua participação pelo 219-9764-2381. Manda aquela mensagem contando como está o trânsito por aí, como é que está a sua região. Daqui a pouquinho a gente volta com outras informações para você.
7: 8h56.
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8: Muito bom dia para você, Paulo Vinícius Coelho.
9: Muito bom dia para você, Milton Jung. Muito bom dia, Cássia Godoy. São os
7: 7h56. 7h56. Bom dia, PVC.
8: Acerto.
9: 7h56 aqui.
8: É, exato. E aqui, 8h56. Amigo, vamos lá. Tivemos ontem 3 jogos. Um deles, um dos países sede, garantindo passagem à próxima fase. Vitória importante dos Estados Unidos em cima da Bósnia. Até porque ficou com um jogador a menos. Boa parte da partida e ainda... Boa parte não, mas parte da partida. E ainda mesmo assim conseguiu ampliar o placar, né?
9: Expulso pelo Rafael Klaus, né? Que captou bem. Teve um gol bem anulado por impedimento. Teve um pênalti que os Estados Unidos pediram que não foi marcado corretamente pelo Klaus. Eu assisti um jogo no restaurante e é muito, muito importante, muito legal reparar o contraste, né? Porque em 94 eu me lembro de estar assistindo um jogo Suécia e Camarões em Los Angeles

0: E um jornalista do meu lado, que estava no setor, que era o setor de observador, virou para mim e falou assim: mas explica, como é que é esse negócio de impedimento? Aí ontem teve duas cenas no restaurante onde eu estava. Primeiro que estava no telão o lance do gol anulado do Balogun por impedimento. E na hora que mostrou o lance, o VAR fez. Ah! Ou seja, todo mundo entendeu, óbvio, todo mundo entendeu, mas a cultura do jogo mudou. E todo mundo comemorando muito, acompanhando muito. É verdade que no segundo tempo teve um lance de impedimento também, e que no restaurante alguém estava explicando para o outro o que é que tinha acontecido. Mas o que foi? É porque ele estava dentro da área? Não, não. É porque ele está impedido. Tem o um negócio das linhas. Mas tem uma cultura do jogo que se espalhou muito mais a partir dos latinos. Evidente, mas os americanos são muito interessados na Copa do Mundo e mais interessados porque os Estados Unidos venceram pela segunda vez na história um jogo de mata-mata de Copa do Mundo. Só tinham vencido nas oitavas de final de 2002, quando chegaram até as quartas contra a Alemanha. Nunca mais venceram um jogo eliminatório de Copa do Mundo. Agora venceram e agora vão enfrentar a Bélgica na próxima fase. Ah, diga, Cássia.
1: Não, diga você, pode concluir, por favor.
0: Não, a Inglaterra vai enfrentar o México. E, bom, a Bélgica a gente falou já que se classificou da maneira com a virada sobre o Senegal.
2: Não, exatamente. Tem a Bélgica venceu ontem o Senegal 3-2 num jogo impressionante também, né? Quando o Senegal parecia já ter conquistado aquela. Aliás, eles acreditaram, né, que já tinham conquistado a vaga e por acreditarem nisso antes da hora, levaram a virada que levaram, né?
1: Nossa, a virada foi muito rápida, né?
2: Sem dúvida.
0: Foi 2 minutos da virada com o Lukaku definindo o jogo. O Lukaku não jogou o jogo inteiro, não está jogando os jogos inteiros porque tem uma questão física importante. Ele não jogou praticamente a temporada pelo Napoli, mas ele entrou e mudou a cara do jogo. Tielemans, muito bem na Bélgica também, foi para mim o melhor jogador da partida. O que sofreu o pênalti que levou o jogo para prorrogação.
1: E os jogos de hoje, PVC?
0: Espanha e Áustria, parece simples. A Áustria já teve grandes times na história das Copas, o último em 78, quando ganhou da Espanha por 2-1, gols de Krankl e Schachner na época. O único jogo de Copa de Espanha e Áustria foi esse de 78, quem ganhou foi a Áustria, mas a Espanha é favorita. Favorita, mas o jogo não é simples. Portugal e Croácia. Se Portugal jogar o que não jogou na fase de grupos, a Croácia passa para Portugal. Portugal não está bem. E se os vencedores se enfrentam, né? Pode ser Portugal e Espanha nas oitavas de final. Mas Portugal tem que jogar mais do que está jogando para ganhar da Croácia. E à noite tem Suíça e Argélia. Ah, curioso o encontro do Vladimir Petkovic, que foi técnico campeão da Copa Itália pela Lazio, quando o Hernani jogava lá em 2013, que depois foi técnico da Suíça na Copa do Mundo de 2018, quando enfrentou o Brasil, e hoje pela Argélia enfrenta a Suíça, o país que dirigiu em Copa do Mundo. Suíça me parece melhor, mas vai ser um jogo desses amarrados. Então, Espanha e Áustria, 2 da tarde. Não, 4 da tarde. 3 da
2: Isso.
0: tarde aqui. Portugal e Croácia,
2: 8
0: sete da
2: da
0: noite. 8 da
2: noite.
0: noite. E Suíça e Argélia,
2: Meia-noite.
0: meia-noite aí. Isso.
2: Exatamente, é. Exatamente.
0: Estava fazendo o fuso ao contrário.
2: Suíça e Argélia já é amanhã para nós aqui.
0: É isso aí.
2: Mas
0: Para
2: enfim,
0: mim
2: mas
0: é
2: é isso,
0: 11 da noite aqui ainda.
2: é meia-noite. Mas
0: É isso
2: enfim,
0: aí. Eu fiz a conta do fuso invertida, perdão.
2: imagina, indo para lá e para cá aí nos Estados Unidos. Indo para o
0: Ele está
2: México
0: fazendo.
2: também, enfim,
0: Sim.
2: todo esse processo aí. Você só não foi para o Canadá, né,
0: É.
2: amigo?
0: Não fui para o Canadá. Aliás, para o Canadá, na minha vida, eu só fui uma vez para Toronto, passei 2 dias em Toronto, mas nunca fui para o Canadá. São 13 jogos no México, 13 no Canadá, 78 nos Estados Unidos, nessa Copa dos Três Países, a Copa da América do Norte. E eu estou fazendo conta até para fazer minhas fichas, que eu coloco o horário local, o horário de Nova Jersey, onde eu estou, e o horário do Brasil, para depois eu saber que horas foi o jogo lá na frente, para procurar no arquivo.
2: Tá bom, valeu, um abraço, até mais.
0: Até mais, Milton. Até amanhã, Cássio. Até amanhã para todo mundo,
1: Até
0: para mim.
1: amanhã.
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1: Quinta-feira, 2 de julho de 2026. O pastor Márcio Pôncio foi preso no Rio de Janeiro em mais uma etapa da Operação Unha e Carne. A ação investiga as relações entre políticos e o crime organizado no estado. A Polícia Federal também cumpre mandados judiciais.

0: contra o bicheiro Adilson Oliveira Coutinho Filho, o Adilcinho, e o ex-deputado estadual Rodrigo Bacelar. Os dois já estão presos. Bacelar será transferido do complexo penitenciário de Bangu, em Jericinó, para um presídio federal. De acordo com os investigadores, o objetivo da operação é encontrar mais indícios de lavagem de dinheiro praticada pela nova cúpula do Jogo do Bicho e a possível ramificação do esquema nos poderes executivo e legislativo do Rio. O presidente do Senado, Davi Alcolumbre, encomendou um estudo técnico para tentar adotar imediatamente o fim da escala de trabalho 6x1. A estratégia é fazer um ajuste no texto por meio de uma emenda de redação, sem que a proposta precise voltar para a Câmara. Também existe a possibilidade de o próprio governo realizar uma adequação depois de a PEC ser promulgada. Em reunião com líderes sindicais na quarta-feira, Alcolumbre afirmou que o período de transição proposto é muito longo. O texto aprovado pelos deputados concede 14 meses para empresas reduzirem a carga de trabalho semanal de 44 para 40 horas. No horário de Brasília, 9:03.
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2: Por aqui, os ouvintes do Rio de Janeiro seguem participando com a gente. É o caso do ouvinte Francisco, que comemora aqui a volta dos ônibus. Ele diz, inclusive, que muitos familiares dependem desse transporte. Por isso, boa notícia é que os ônibus circulam normalmente, como informou mais cedo o Gabriel Freitas por aqui, no CB, aqui na CBN Rio. É, inclusive, falando do trânsito e também da circulação de veículos, te conto que o trânsito na Ponte Rio-Niterói tá bom nos dois sentidos agora, viu? 13 minutos a travessia, tanto para quem vem de Niterói para o Rio, como quem tá indo agora para Niterói. Boa travessia, sem complicação para você motorista nessa quinta-feira.

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1: Muito bom dia a você que escolheu ficar mais bem informado ouvindo o Jornal da CBN nesta quinta-feira, 2 de julho de 2026. Vamos a Brasília. Felipe Igreja tem informações para nós. Fala, Felipe.
2: Milton, a Câmara dos Deputados aprovou ontem o regime de urgência para o projeto de lei que equipara a misoginia ao crime de racismo e torna a prática inafiançável e imprescritível. Foram 293 votos a favor da urgência e 158 contrários. Com a aprovação da urgência, o texto, que já passou no Senado, poderá ser votado agora diretamente pelo plenário, sem passar pelas comissões permanentes da Câmara. A expectativa é que essa análise do mérito ocorra nas próximas 2 semanas, ainda antes do recesso. A aprovação da urgência passou com o apoio de partidos da esquerda. Orientaram a favor do requerimento de urgência PT, PCdoB, PSB, PV, além do PSOL e da Rede. Já os partidos de direita, como o Novo, o PL e o Missão, foram contrários à urgência. Partidos do Centrão, como União Brasil, PP, PSD, Republicanos, MDB e Podemos, por exemplo, acabaram liberando as bancadas. Houve críticas ainda da bancada evangélica, preocupada com trechos da Bíblia que falam sobre a submissão da mulher ao homem, como destacou o deputado Otônio de Paula, do PSD.
3: A Bíblia diz assim: vós, mulheres, sujeitai-vos a vossos maridos como ao Senhor, porque o marido é o cabeça da mulher, como também Cristo é o cabeça da igreja. É que o texto da Câmara, ele não dá as garantias de que não haverá a quebra da liberdade religiosa. É só isso.
2: A relatora, deputada Tabata Amaral, do PSB, explicou que já houve mudanças em relação ao texto do Senado, para deixar objetiva a definição do crime de misoginia.
4: O texto, ele não fala mais em menospreza a mulher, ele não fala sequer em ódio à mulher. O texto traz uma definição muito clara do que é o ato criminoso. O texto trata de ato de misoginia. Essa já é uma mudança.

0: para deixar claro que um sentimento, que uma opinião não caracteriza um crime. Mas o texto ele vai além, presidente. Ele traz explicitamente o que configura esse crime do ato de misoginia. É a prática, é a indução, é a incitação à violência contra as mulheres.
1: Como foi aprovada apenas a urgência, o texto ainda deve passar por alterações antes da votação do mérito. O projeto prevê pena de 2 a 5 anos de prisão para injúria por condição de mulher. Essa é a pena atualmente existente para injúria racial. E essa punição pode ser aumentada da metade se o crime for cometido por 2 ou mais pessoas. O presidente da Câmara, Hugo Mota, reforçou que o relatório do projeto ainda precisa ser construído ao longo das próximas semanas para que então possa ser aprovado antes do recesso. Milton.
2: Muito obrigado. Esse foi o Felipe Igreja. As informações aqui no Jornal da CBN, agora que são 9h08. Nós temos conversado com você sobre as sanções impostas pelo Departamento do Tesouro americano, governo americano, impôs sanções a 2 brasileiros e 4 empresas por participação em esquema de lavagem internacional de dinheiro ligado ao PCC. Dessas empresas, 3 brasileiras e uma companhia portuguesa, todos por supostos vínculos com o primeiro comando da capital. Isso faz parte, essas medidas são parte daquele arsenal de instrumentos de coerção ampliado pelos americanos ao classificarem organizações criminosas brasileiras como grupos terroristas. Para conversar conosco sobre esse assunto, nós convidamos o professor Rabi Nasser, professor da Escola de Direito de São Paulo, da Fundação Getúlio Vargas. Professor, muito obrigado pela sua gentileza de nos atender aqui no Jornal da CBN. Um bom dia para o senhor.
3: Bom dia, Milton. Prazer estar com vocês.
2: O que simboliza o governo americano, os serviços de investigação americanos, diante de uma medida como essa e quais os reflexos que nós podemos ter, inclusive no combate ao crime organizado?
3: Sim. Então, Milton, essas medidas que foram adotadas ontem, eles fazem parte de um programa, né, de sanções dos Estados Unidos. Importante observar que os Estados Unidos têm diferentes programas de sanções, alguns têm como alvo pessoas físicas e jurídicas, outros têm como alvo países, inclusive, né? Essas sanções de ontem contra 2 pessoas físicas e 4 pessoas jurídicas se inserem numa ordem executiva que visa combater práticas relativas a tráfico de drogas, né, e lavagem de dinheiro e tudo mais. Então, eles se baseiam nessas regras internas, tem esse departamento do Tesouro, dentro dele tem esse órgão, que é o OFAC, que é responsável por fazer essas listas, né? Não é muito claro qual é o fundamento, apenas tem uma divulgação assim genérica, né, com alguns fatos, mas não tem muita clareza de quais são os fundamentos, né? Essas sanções, elas podem ser aplicadas com fundamentos plausíveis, né, e evidências fortes, ou o risco, e aí eu vou para a sua pergunta sobre eventuais repercussões, né, o risco que existe é que quando não há elementos suficientes e o governo americano decide ainda assim colocar uma empresa numa dessas listas, isso pode ser um problema para empresas brasileiras e de qualquer outro país, né? Então, se for suficiente apenas uma alegação de que uma empresa está facilitando, né, fluxo de dinheiro ilegal, e ela é colocada nessa lista, isso traz inconvenientes graves, né? Esse é o risco.
4: Professor, o que acontece na prática com as empresas e as pessoas que são sancionadas?
3: Então, todos os ativos delas, a primeira consequência é que todos os ativos ficam bloqueados. Os ativos, claro, que estão ao alcance dos Estados Unidos, né? E aqui tem uma questão importante, que é o princípio da territorialidade na atuação dos países, dos estados. Em princípio, os órgãos do governo americano, a competência deles é sobre o território do país. Então, eles podem atuar em relação a bens, ativos, recursos que estão lá. Então, eventuais bens que essas pessoas tenham lá ficam bloqueados. Essa é a primeira coisa. A segunda coisa é que todas as empresas e pessoas americanas

0: ficam impedidos de se relacionar com essas pessoas listadas, tá? E não só essas pessoas físicas e jurídicas americanas, mas também empresas controladas por elas, ainda que elas estejam em outros países, né? Então, uma subsidiária de uma empresa americana no Brasil fica impedida também de se relacionar com essas pessoas. E finalmente, tem as chamadas sanções secundárias, que é a possibilidade de outras empresas e pessoas estrangeiras também serem sancionadas se elas se considerar que elas estão ajudando a contornar essas sanções aplicadas a essas pessoas, né? Esses são os efeitos assim imediatos dessa designação.
1: Quando uma sanção como essa é imposta, existe um processo judicial, com direito à defesa, apresentação de provas, etc. Como é que é este processo?
0: Essa é uma ótima questão, Milton. Na verdade, não existe. Esse ato é de um órgão do Poder Executivo americano, né, dos Estados Unidos, do Departamento do Tesouro. Então, não há o exercício assim do contraditório antes da inclusão nessa lista. O que há é a possibilidade de, uma vez incluída a pessoa, ela tem que nomear um advogado nos Estados Unidos para pedir a sua remoção, né? E aí ela pode pedir acesso às justificativas da inclusão, questionar e tentar comprovar que a inclusão foi equivocada, né? O problema é que muitas vezes o estrago já está feito, né? Quando você consegue finalmente sair dessa lista, se a inclusão foi indevida, né? Ou foi injusta, ou foi excessiva, digamos assim, né? Mas não existe esse procedimento prévio, e essa é uma questão questionável, né? No Brasil não há uma coisa equivalente. Aqui sempre depende de ordem judicial uma restrição à disposição de bens ativos de uma pessoa, né? Então essa é uma diferença importante.
2: Se a pessoa consegue sair dessa lista, consegue comprovar que foi colocada na lista a empresa ou a pessoa de forma indevida, tem algum tipo de reparação?
0: Automática não, automática não, Cássia. E assim, eles também, a OFAC deixa claro, né, que essa designação não equivale a uma condenação. Então, não tem uma penalidade, não tem uma multa, não tem uma prisão dessa pessoa, né? Isso sim dependeria de uma decisão judicial, mas traz esses efeitos todos que eu falei. E, portanto, se a pessoa é retirada, ela não tem direito automaticamente a uma reparação. O que ela pode fazer é, com base lá no sistema americano, processar o governo pela inclusão indevida e tentar obter reparação, indenização pelos danos que ela tenha sofrido, né? Esse é o que está disponível.
1: A expectativa que se tem é que a partir dessas sanções anunciadas agora, novas sanções possam vir, atingindo inclusive empresas aqui no Brasil?
0: Então, Milton, é difícil, muito difícil saber, né? Porque não há assim uma divulgação, né, prévia do que está sendo investigado. Inclusive, assim, neste caso, parece claramente que eles se basearam em elementos colhidos, inclusive junto a autoridades brasileiras, porque eles fazem menção a uma prisão breve no início do ano de uma dessas pessoas. Então, a cooperação entre os países no combate ao crime, né, é uma coisa permanente. E ela existe entre o Brasil e Estados Unidos. E acho que a ênfase do governo brasileiro tem sido nisso. É preciso, reforçar esta cooperação e deixar cada um, exercer a sua competência no seu território, né? Então, não dá para saber, porque não há essa transparência, então não dá para saber o que pode vir por aí. E aí entra um componente importante, que é o componente político dessas designações, né? Não dá para dizer que elas são puramente técnicas, porque a justificativa para aplicar essas sanções unilaterais pelos Estados Unidos são o que eles enxergam como ameaça à segurança nacional, à política externa e à economia dos Estados Unidos. Então você percebe que é uma coisa muito ampla, né? Então dá a eles uma grande latitude assim para fazer essa

0: essas designações e ninguém consegue impedir isso preventivamente, né? Então, a realidade é que não dá para a gente saber o que vem por aí, e o componente político pode ser importante.
1: Professor Nasser, muito obrigado pelas suas informações aqui no Jornal da CBN. Um bom dia para o senhor.
0: Bom dia, obrigado a vocês.
2: Muito
1: Professor Rabin
2: obrigada.
1: Nasser, professor da Escola de Direito de São Paulo, da Fundação Getúlio Vargas, conversou com você aqui no Jornal da CBN.
2: Vamos falar sobre o que a Prefeitura do Rio está fazendo pela segurança pública na cidade.
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5: Léo Vieira, segue de olho no trânsito no Rio e conta pra gente os detalhes de hoje. Léo, o que você está vendo por aí?
6: Oi, Pedro. Eu estou de olho na movimentação do trânsito para quem está circulando pelo trecho da zona sul da cidade. Trânsito complicado na ligação entre São Conrado e a chegada à Lagoa e o acesso à região do Leblon. Autoestrada Lagoa Barra com problemas ali na chegada ao trecho da Rocinha e em toda a extensão do túnel Zuzu Anjo, túnel acústico Rafael Mascarenhas, Avenida Padre Leonel Franca e o acesso a Mário Ribeiro com trânsito de intenso alento. Isso influenciando, inclusive, a saída da Visconde Albuquerque e também do trecho da Bartolomeu Mitre. Para quem está circulando entre São Conrado e a chegada ao Leblon, dá para ganhar um tempinho pela Niemeyer por lá, observa o bom panorama. Para quem está saindo da Barra da Tijuca, tem dificuldades no elevado das bandeiras, tanto no tablado superior quanto na pista inferior em direção ao túnel de São Conrado. O motorista vai encontrando dificuldades. Mesmo com um caminho mais longo, dá para ganhar um tempinho pela Estrada do Joá e também o trecho do Alto da Boa Vista e o acesso à Estrada das Canoas. Para quem sai da Zona Sul em direção à Zona Sudoeste, panorama de tranquilidade no túnel Zuzu Anjo, na passagem pela Autoestrada Lagoa Barra, o trecho do Elevado das Bandeiras e a chegada ao túnel do Joá, Ponte do Joatinga e Avenida Ministro Ivan Lins. Pedro.
5: Boa, Léo. Até já.
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5: 9:21, daqui a pouquinho entra no ar o CBN Rio, a partir de 9:30 da manhã, Bianca Santos, Leandro Rezende, entram ao vivo com nossa equipe de reportagem, mobilizada em toda a cidade, para melhor te informar. Hoje, um dia movimentado, tem operação da Polícia Federal, diversas operações da Polícia Civil, e claro, a gente vai te atualizar sobre tudo isso por aqui no CBN Rio. Vamos falar de alguns outros assuntos também? Entre eles, já te adianto, que tem uma reportagem importante que a gente conduz hoje sobre a Estação Leopoldina. Hoje a gente completa 2 anos do início da obra de revitalização. Infelizmente as notícias não são positivas e está andando devagar essa obra. A estação completa 100 anos em novembro desse ano e, ao que tudo indica, não estará pronta essa revitalização até esse aniversário de 100 anos da Estação Leopoldina, né? Uma estação importantíssima para a história do Rio de Janeiro. Daqui a pouquinho a gente traz essa e outras reportagens especiais para você, ouvinte CBN. Agora, 9:20. Me corrigindo aqui, na verdade. E o Léo Vieira volta mais uma vez para contar para a gente outros aspectos do trânsito aqui na cidade. Léo.
6: Oi, Pedro, estou de volta e estou de olho na movimentação do trânsito para quem está circulando pelo trecho das vias expressas. A Avenida Brasil ainda com trânsito bem pesado no deslocamento em direção ao centro, a partir da Penha até a chegada ao trecho de Manguinhos. O motorista vai encontrando trânsito de intenso alento, tanto pela pista lateral quanto pela pista central. Quem está optando pela linha vermelha ainda observa dificuldades no trecho do Parque das Missões e entre a altura do antigo prédio do Infraero até a chegada ao trecho do Caju, o motorista vai encontrando

0: problemas. Para quem está saindo da região de Olaria, o trecho da rua Uranos apresenta intensa movimentação e dificuldades na chegada ao trecho Democráticos e no acesso ali para a região da Dom Helder Câmara. Inclusive, quem está optando pela Dom Helder Câmara na saída da Zona Norte em direção à região ali de Benfica, consegue ganhar um tempinho, mas o trecho de Benfica, principalmente até o acesso ao senador Bernardo Monteiro e Visconde de Niterói, o trânsito é complicado. Quem está optando pela Luiz Gonzaga vai ganhar um tempinho, Pedro.
1: Boa, Léo, valeu!
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1: Obrigado pela sua audiência e participação. Te vejo amanhã no CBN Primeiras Notícias. Até já!
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4: Meteorologistas confirmaram que o estado do Paraná foi atingido por um tornado agora no domingo. Ventos que chegaram a 200 km por hora. Ventos que foram responsáveis por danos estruturais em residências no município de Reserva, que fica na região central do estado.
5: Um tornado de categoria F2 na escala Fujita atingiu a cidade de Reserva, na região central do Paraná, no último domingo, segundo análises do Sistema de Tecnologia e Monitoramento Ambiental do Estado, o Cimepar. Reserva tem 24.500 habitantes e fica a cerca de 220 quilômetros de Curitiba, capital do Paraná. 130 famílias moram na região atingida pelo fenômeno climático. A escala Fujita mede a intensidade de tornados. A categoria 2 indica que houve rajadas de vento que variaram entre 180 e 253 km por hora e causam danos consideráveis. A análise preliminar do Cimepar envolveu imagens aéreas e exames em solo. Reinaldo Naib, meteorologista do órgão, comenta quais foram os indícios que apontaram para a ocorrência de um tornado.
6: Árvores quebradas, por exemplo, uma araucária com um diâmetro maior que 2 metros foi ao chão totalmente, arrancada pela raiz. Várias araucárias tiveram só a copa arrancada. Os destroços, eles não caíram somente para um lado. Tu consegue ver a torção, tu consegue ver o giro associado aos destroços. Houve lançamentos de alguns galhos de árvores por mais de 50 metros, talvez até 100 metros.
5: Segundo o Cimepar, os ventos em Reserva atingiram cerca de 200 km por hora. De acordo com a Defesa Civil do Paraná, o temporal danificou 11 casas, das quais 4 sofreram danos estruturais. 50 pessoas foram afetadas e 10 precisaram deixar temporariamente suas residências. Este é o quarto tornado que acontece no Paraná em 2026. O primeiro ocorreu no município de Mercedes, em 1º de janeiro. Já no dia 10 de janeiro, um tornado de categoria F2 atingiu São José dos Pinhais, na região metropolitana de Curitiba. O último foi em Foz do Iguaçu, em 7 de fevereiro. Além dos tornados de 2026, houve também um em novembro de 2025, que devastou 90% da área urbana do município de Rio Bonito do Iguaçu, que fica a 380 quilômetros da capital. Na escala Fujita, a categoria desse tornado foi F4. Segundo a escala Fujita, as rajadas de vento podem ter atingido uma velocidade de 418 km por hora em Rio Bonito do Iguaçu no ano passado. De Curitiba, Gabriel Arouca.
7: E agora nós temos informação chegando do Rio Grande do Sul sobre as chuvas no estado. Estamos em contato com a Alessandra Roupen, da Rádio Gaúcha. Ela está em Passo Fundo. Alessandra, bom dia.
8: Bom dia, Cássia. Aqui no norte e no noroeste gaúcho, a gente tem registro de pelo menos 12 cidades com estragos desde a manhã de ontem, que foi quando a chuva se intensificou um pouco mais em algumas localidades específicas. Em Charrua, uma localidade do interior, 17 pessoas estão isoladas por conta do alagamento de algumas estradas. O que mais temos registro aqui nas cidades, é especialmente em municípios da região de Erechim, é de alagamentos. Conforme a prefeitura, foram recebidos em torno de 17 chamados, principalmente de casas alagadas. O maior acumulado de chuva do estado foi em Jacutinga, que fica na região de Erechim. Conforme a atualização da Defesa Civil de hoje pela manhã, foram 150 milímetros na cidade nas últimas 24 horas. Uma outra cidade que fica naquela região é Barão de Cotegipe, onde algumas ruas do centro ficaram alagadas após o rio Jupirangaba transbordar ontem à noite. Conforme a última atualização de agora de manhã, o rio já voltou para o leito. Em Barracão, uma barreira desabou na BR-470, que causou bloqueio do trecho, mas conforme a Polícia Rodoviária Federal, essa situação já foi resolvida ainda ontem à noite. Em Cerro Grande, foram registrados estragos em rodovias e lavouras, com prejuízo estimado em 2 milhões de reais. Tem outra situação também em Pinheirinho do Vale, onde a água

0: invadiu prédios de vários órgãos públicos e repartições públicas do município. Uma das situações mais graves foi registrada ainda ontem pela manhã em São José do Ouro, onde o elevador de um silo acabou sendo destruído pela força do vento e casas ficaram destelhadas também na zona rural. Outras cidades com danos são também Sananduva, Santo Expedito do Sul, Paulo Bento e Centenário. Norte e noroeste do estado estão sob alerta hidrológico e também tem alerta de inundação na fronteira oeste, especialmente para o rio Uruguai, Cássia.
1: Muito obrigada. Essa foi a Alessandra Ropen, da Rádio Gaúcha, falando conosco direto de Passo Fundo. 9h27.
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0: Bom dia, Milton. Bom dia, Cássia. Bom dia, ouvintes. Você já repararam aquele colete preto que o jogador da seleção usa debaixo da camisa? Não é uma peça do vestuário, é um sensor. E ele ajuda a decidir quem joga e quem descansa numa Copa do Mundo, por exemplo. Cada colete registra três coisas: onde o atleta esteve em campo, pelo GPS, a frequência cardíaca, que mede o esforço do coração, e um índice chamado de player load, que estima o desgaste do corpo. Os clubes do mundo inteiro usam os mesmos coletes o tempo todo. E eles enviam esses dados à comissão da seleção todos os dias durante o ano, mesmo com jogadores espalhados pelo mundo. Assim, quem acompanha a ciência do esporte daquele time acompanha velocidade, fadiga e recuperação de cada um, mesmo estando de longe. A FIFA autorizou o uso desses coletes em jogos oficiais desde 2015. E hoje eles ocupam e equipam a maioria das 48 seleções do torneio. É a mesma tecnologia por trás de muitos aparelhos que você compra na loja às vezes. Até aqui parece que o que está mandando é um número, né? Mas tem um caso interessante que ensina o contrário. O jogador foi apontado como de baixo rendimento, porque ele tinha corrido cerca de 6 quilômetros na partida, quase a metade do que os outros colegas. No papel, era um candidato ao banco. Só que quando a comissão foi ver o vídeo e o que tinha acontecido durante o jogo, mudou tudo. O atleta estava sempre no lugar certo, na posição tática ideal. Ele correu pouco porque não precisava correr mais. Estava sempre onde a jogada ia acontecer. O dado bruto, só da velocidade e de quanto correu, dizia uma coisa. Agora, o olho do treinador e os vídeos mostravam outra. Então é o seguinte: essa história não vale só para o futebol. Vale para a sua saúde. Hoje, quase todo mundo usa um relógio, uma pulseira, um anel que conta passos, batimentos, mede qualidade do sono. É a mesma lógica desses coletes da Copa do Mundo e o mesmo risco. O número é uma pista, não é um veredito. O aparelho pode dizer que a sua noite de sono foi ruim, que seu coração acelerou. Isso é uma informação, não é um diagnóstico. A diferença entre duas coisas é enorme e confundir uma com a outra pode gerar ansiedade sem motivo ou até uma falsa tranquilidade. O GPS tem margem de erro de alguns metros, então cada fabricante vai calcular o desgaste do jogador de um jeito diferente. Por isso, comprar aparelhos distintos leva a conclusões erradas. Isso mostra que o sinal, ou seja, um dado isolado, engana. Você precisa entender esse dado dentro do contexto. E na prática, a orientação é simples. Se o seu relógio apontou algo estranho, não entre em pânico, mas também não ignore. Leva o dado para o médico, vai olhar o conjunto, ou seja, você no contexto e essa informação do relógio. Foi exatamente esse cruzamento entre o número e o olhar atento que impediu uma seleção de tirar de um time um jogador mais inteligente do que aquele time que estava em campo. A tecnologia não substitui o julgamento. Ela informa para facilitar o julgamento. Quem confundir as duas coisas vai errar na Copa do Mundo e errar na clínica também. O dado é um bom servo, mas um péssimo patrão.
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0: quinta-feira, 2 de julho de 2026. O governo estabeleceu como meta reduzir a importação de fertilizantes dos atuais 87,3% para 34,9% até 2050. A gestão Lula também quer que a participação brasileira na produção global de minerais críticos passe de 8,3% para 12,2%. As propostas fazem parte do Plano Nacional de Mineração. O IBGE estendeu até o dia 9 de julho o período de inscrições para o processo seletivo simplificado para o 12º Censo Agropecuário, Florestal e Aquícola. O processo é feito pelo site do Instituto Brasileiro de Formação e Capacitação, banca organizadora do concurso. A taxa de inscrição custa R$ 53,00. São oferecidas mais de 8.200 vagas temporárias, distribuídas em 5 cargos, com salários que variam de R$ 2.128 a R$ 4.008, além de benefícios. A Justiça da União Europeia rejeitou um recurso do Google e manteve uma multa de R$ 24,3 bilhões. Segundo autoridades do continente, a Big Tech obrigou a instalação de programas da companhia em smartphones como dispositivos Android, em uma atitude que prejudicou a concorrência. Já o Google argumenta que o tribunal não considerou as medidas tomadas pela empresa para manter o Android gratuito. O Vaticano declarou a excomunhão de padres e católicos leigos que fazem parte da Fraternidade São Pio X, grupo católico dissidente e ultratradicionalista, que ordenou 4 novos bispos sem aprovação do Papa Leão XIV. Em decreto, a principal autoridade de supervisão da Igreja, o Dicastério para a Doutrina da Fé, alertou católicos de todo mundo que a fraternidade, com sede na Suíça, celebra os sacramentos de forma ilícita. No horário de Brasília, 9h34.
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2: 9h36, um ótimo dia para você, uma excelente quinta-feira. Seja bem-vindo, seja bem-vinda ao CBN Rio de hoje, dia 2 de julho de 2026. Um dia que me parece um pouco mais tranquilo nas ruas pro passageiro de ônibus, né, Leandro?
3: E bom dia. Foi bom você ter frisado que pro passageiro de ônibus, esse é um dia normal no Rio de Janeiro. Bom dia para você, Bianca. Bom dia para todos os nossos ouvintes. Embora a normalidade signifique lidar com ônibus que não circulam em boas condições, com motoristas que vivem uma situação sempre muito tensa, sob risco ali e sob histórias que todos os motoristas vivem, passam, conhecem, de ameaça de violência, de também lidar com um público passageiro que não é fácil. Então, é um dia normal porque os ônibus estão nas ruas, não estão nas garagens. Mas o nosso normal é um normal complicado. Que a gente chegue... Lembra que a gente falava do tal novo normal?
2: Isso aí, é na pandemia,
3: na
2: né?
3: Na pandemia. Que o nosso novo normal um dia seja de ônibus de qualidade, circulando a contento pela cidade e pelo estado do Rio de Janeiro.
2: É, com empresas em melhores condições e principalmente com os rodoviários valorizados, né? A gente não tem uma definição ainda com relação ao reajuste. Essa paralisação, ela foi interrompida, mas ainda sob um estado de greve, porque as negociações continuam. E a gente vai falar mais sobre isso ao longo do CBN Rio de hoje.
3: Contando com a sua participação, tá circulando de ônibus, já circulou de ônibus hoje pela cidade do Rio de Janeiro, ou de metrô, de trem, de carro, a pé, de bicicleta, de qualquer forma que você usa para se locomover e para ouvir também aqui o nosso CBN Rio, manda mensagem para cá, 997-64-2381. Tá aberto o nosso WhatsApp, Laís Vieira conosco. Fala, Laís, bom dia.
4: Oi, Leandro, bom dia para você. Bianca, bom dia.
2: Bom dia, Laís.

0: Bom dia, ouvintes do CBN Rio. Sua participação, como sempre, muito importante aqui pra gente. Você vai mandar uma foto, vai mandar vídeo, vai mandar áudio, tudo aqui pro CBN Rio. Você tem até meio-dia para participar. Então, anota, salva nos contatos 997-64-2381. Faça como o Ricardo, que já está por aqui desejando bom dia para toda a equipe, Leandro.
1: Valeu, Ricardo. Um bom dia para você também, meu amigo. Entre vários destaques hoje no nosso CBN Rio, a gente fala sobre uma reforma lá no Cristo Redentor, um monumento símbolo do Rio de Janeiro, do Brasil, monumento dos mais importantes do mundo, vai passar por uma nova etapa de obras que vai impactar a visitação ao monumento. Nossa reportagem está por lá e já traz os detalhes também.
2: Vamos falar também sobre o projeto de restauração da Estação Leopoldina, que anda parado, né? E sem um prazo de conclusão.
1: Hoje, dia de casa cheia de colunistas. Temos Está na História Rio, com o nosso Thiago Gomide, o Circulando no Cinema, com Ronald Vilardo, tem o Toque de Letra e o retorno de Flávia Oliveira hoje na nossa coluna Rio Mais Rua.
2: Reforço o convite para você participar com a gente, mandando áudio, mandando foto, vídeo, opinando, sugerindo reportagem. Pode falar com a gente também pela transmissão no canal da CBN no YouTube. Nos assista pelo Globoplay e, claro, no seu radinho 92,5. Dá carona pra gente. Agora 9h39.
1: Começar a gerar a nossa reportagem, Bianca, usando uma expressão que eu não gosto de usar: o puro suco do Rio de Janeiro. Por que eu não gosto de usar essa expressão e me insurjo contra ela, embora hoje eu não veja outra expressão capaz de dar conta de mais uma operação da Polícia Federal? Porque quando a gente coloca o puro suco do Rio de Janeiro, a gente coloca o Rio de Janeiro num lugar inexplicável e num lugar em que só as coisas só acontecem aqui.
2: É, como se a gente aceitasse o tal do complexo vira-lata,
1: isso,
2: né?
1: E não é verdade. São Paulo, por exemplo, tem agentes públicos envolvidos com crime.
2: Brasília tem muito.
1: Muitos. Então, quando a gente fala, isso é o puro suco do Rio de Janeiro, quando tem um deputado a favor de uma facção criminosa, como foi o tal Valseasa na semana passada, duas semanas atrás, a gente está, na verdade, legitimando um certo tom que desvaloriza o Rio de Janeiro. Eu não acho isso legal. Por isso que eu não gosto de usar essa expressão.
2: Mas usou por quê?
1: Porque hoje não tem jeito, Bianca.
2: Não tem como sair hoje, disso,
1: não,
2: né?
1: Hoje não tem jeito. Porque parece piada.
2: É verdade.
1: É um pastor, um deputado estadual e um bicheiro se encontram numa operação da Polícia Federal e vão juntos para um presídio de segurança máxima. Inacreditável, é inacreditável que você tenha, que a investigação da Polícia Federal chegue nesse ponto de mostrar que um pastor, cuja filha é deputada estadual, o ex-presidente da Alerj, Rodrigo Bacelar, e o cara que é considerado o capo mais sanguinário do jogo do bicho, todas essas pessoas juntas, numa máfia, numa parte de máfia que tomou conta do Rio de Janeiro.
2: Vamos com as informações sobre a Operação Unha e Carne, mais uma fase. Quem acompanha é Ana Luísa Barreto, direto da Polícia Federal. Bom dia, Ana Luísa.
3: Bom dia, Bianca. Bom dia, Leandro. Também para os nossos ouvintes. Ouvi vocês comentando aí sobre o novo normal, né? Que o novo normal aqui no Rio de Janeiro não seja de políticos envolvidos com o crime organizado, como acontece em mais uma operação da Polícia Federal. É a quinta fase da Operação Unha e Carne aqui no Rio de Janeiro. Dessa vez, o pastor Márcio Pôncio. Ele foi preso, né, durante essa manhã, justamente na investigação que apura as relações entre políticos e a máfia dos cigarros no Rio de Janeiro. O pastor Márcio Pôncio, que foi encontrado em um flat na praia da Barra da Tijuca, na zona sudoeste. Como vocês comentaram, além dele, também tem mandados de prisão contra o bicheiro Adilson Oliveira Coutinho Filho, o Adilcinho, e contra o ex-deputado estadual Rodrigo Bacelar. Os dois já estão presos, né? Rodrigo Bacelar, inclusive, que por volta de 8h20 da manhã chegou aqui à sede da Polícia Federal na zona portuária do Rio de Janeiro. Quem nos acompanha pelo Globoplay e pelo YouTube vai ver, né, o vídeo do momento da chegada dele. Ele que vai ser transferido para o complexo penitenciário de Bangu. Ele vai ser transferido do complexo penitenciário de Bangu em Jericinó para um presídio federal. Por isso ele veio aqui para a sede da

0: PF com uma bíblia na mão. Os agentes ainda cumprem 14 mandados de busca e apreensão contra integrantes do Poder Legislativo na capital e também em São João de Meriti, na Baixada Fluminense. O Supremo Tribunal Federal determinou ainda o bloqueio de R$22 milhões dos investigados. E vocês estavam comentando, né, sobre o puro suco do Rio de Janeiro. Temos aí Bacelar, que já é velho conhecido, um pastor e também o bicheiro Adilcinho, e agora um sobrenome muito conhecido da política fluminense, porque um dos alvos de mandado de busca e apreensão é o filho do ex-governador Sérgio Cabral e pré-candidato a deputado estadual Marco Antônio Cabral. Em nota, a defesa dele afirmou que o cumprimento do mandato aconteceu de forma tranquila, com total colaboração às autoridades. Marco Antônio nega qualquer participação em organização criminosa, lavagem de dinheiro ou recebimento de valores de origem ilícita. Isso porque, segundo a Polícia Federal, o objetivo dessa quinta fase da Operação Icarne é encontrar outros indícios de lavagem de dinheiro praticada pela nova cúpula do jogo do bicho, a máfia do cigarro, e a possível ramificação desse esquema junto a integrantes dos poderes executivo e legislativo do Rio. As investigações começaram depois que a PF apreendeu listas com Adilcinho, com registros relacionados a supostos pagamentos indevidos, doações eleitorais e contabilidade vinculada à lavagem de dinheiro. As planilhas chamaram a atenção dos investigadores por apontarem possíveis repasses diretos de valores a agentes políticos do Estado do Rio. A gente conseguiu aqui apurar na Polícia Federal que ao menos 20 políticos são investigados por receberem mesada do bicheiro Adilcinho, que foi preso, a gente lembra, em fevereiro, na região dos Lagos. Só para situar aqui o nosso ouvinte sobre o pastor Márcio Ponço, pode ser que ele não seja muito conhecido no cenário político, né, do Rio de Janeiro, mas ele é empresário e uma figura muito popular nas redes sociais por ser, como ele se chama, né, patriarca da família Pôncio, ganhou notoriedade nacional na internet, é pai da deputada estadual Sara Pôncio, do Solidariedade, e do cantor Saulo Pôncio. Além dessa atuação religiosa, ele que se apresenta como membro da Igreja da Nuvem, Pôncio construiu uma trajetória empresarial no ramo do tabaco, que rendeu o apelido de Pastor do Cigarro.
1: Meu Deus do céu.
0: Na política, ele é pré-candidato... Pois é.
2: Desculpa.
0: Na política, ele é pré-candidato a deputado federal pelo Solidariedade. Em 2022, ele já tinha, né, tentado o cargo de deputado federal, não conseguiu uma vaga, terminando aí como segundo suplente com cerca de 33 mil votos. Eu estava aqui antes da entrada dando uma olhada nas redes sociais do pastor para ver se tinha alguma nota, né, sobre a prisão dele, mas me chamou muita atenção porque ele faz publicações junto com a própria filha, né, a Sara Pôncio, uhum, em que afirma que a dupla vai defender o cidadão fluminense. E num vídeo publicado há um mês, o pastor afirma que a boa política não se vende e não se corrompe. A nossa reportagem ainda tenta contato com a defesa dos investigados e seguimos aqui na porta da Polícia Federal, onde chegam ainda alguns carros com busca e apreensão, e também o pastor e o ex-deputado Rodrigo Bacelar já estão aqui na sede da PF. Bianca e Leandro.
1: Vamos acompanhar de perto Ana Luísa Barreto. Bianca, só um registro aqui breve, a Ana Luísa vai voltar ao longo do programa.
2: Sim.
1: Mas desde o mês de abril, que periodicamente eu cobro aqui no CBN Rio, uma resposta da Assembleia Legislativa a uma fala do ministro do Supremo Tribunal Federal, Gilmar Mendes, que em abril disse que foi informado que 32 ou 34 parlamentares da Alerj recebiam mesada do jogo do bicho. As informações que temos até o momento é de que as investigações apontam que pelo menos 20 políticos são investigados por receber mesada de Adilcinho. Acho que está explicado porque ninguém respondeu ao ministro Gilmar Mendes, né?
2: É verdade. É, a resposta vem, né? Agora, Leandro, sobre o pastor do cigarro...
1: Gente, pelo amor de Deus.
2: Gente, isso é de uma... bizarrice, né? É o auge, assim, da bizarrice. Aliás, tudo que envolve essa família, porque poucas famílias brasileiras têm uma história tão, no mínimo, curiosa quanto essa daí, né? Que transformou a própria vida num reality, né? Que tem muita ostentação, mistura de fé, traições, influência. Gente, ninguém pode negar que eles adquiriram fãs, milhares de seguidores. Tanto é que a filha do pastor, que foi preso, virou deputada, né? Então, a gente, povo, elege esse tipo de gente.

né? E da fama dá ainda mais dinheiro, né? Eles ostentam carros de luxo, mansões, helicópteros, viagens, tudo exposto. E tá todo mundo achando isso bonito, né? Todo mundo, porque é muita gente.

0: Audi, cigarro, influência, reality show, traições, dinâmicas, páginas de fofoca, uma coisa surreal, perfis de fofoca, uma coisa surreal que envolve essa família. O sujeito é conhecido como pastor do cigarro, preso por envolvimento com um bicheiro sanguinário, que é o Adilcinho, e isso tudo usando a palavra cristã, a palavra de Deus, pregando o evangelho, sem lembrar certamente que Jesus expulsou os vendilhões do templo. Ele expulsou as pessoas que estavam pregando e vendendo, os cambistas dentro do templo. Essa palavra eu tenho certeza que ele não fala. Essa palavra eu tenho certeza que não fala. É, realmente, Bianca, olha, essa é uma operação que vale uma série de desabafos hoje.
1: É verdade,
0: ao longo do CBN,
1: né? E a impressão de que, no caso realmente dessa família, a realidade insiste em ser mais extravagante do que qualquer roteiro de ficção.
0: É isso.
1: Do que qualquer roteiro de ficção. Olha aí, os roteiristas, né, do Globoplay.
0: Sentem aqui.
1: Isso aí. Meu Deus. Agora 9 horas e 49 minutos. Como disse o Leandro, a Ana Luísa Barreto volta a qualquer momento com outras informações sobre a operação. Já vamos direto com informações do trânsito, né? Sem nem perder tempo, porque Laís Vieira registra pra gente algumas informações importantes que chegam dos nossos ouvintes sobre a linha amarela.
2: Isso, o Benito escreveu pra gente, Bianca, que tá tentando acessar a linha amarela pela estrada do Pau Ferro, na freguesia, mas não consegue. A Raquel também sinalizando pedágio fechado, ambos os lados, desde as 9h30 da manhã.
1: E Leonardo Vieira tem informações sobre isso? Oi, Léo, bom dia.
0: Bom dia, Léo.
3: Bom dia, Bianca, bom dia, Leandro, bom dia, ouvinte ligado no CBN Rio. Tem informação, sim, tem interdição neste momento na linha amarela, nos dois sentidos da via, por conta de uma ocorrência policial. A gente observa neste momento que o motorista que está saindo de Jacarepaguá e seguindo em direção ao Fundão está sendo travado ali no acesso ao túnel da Covanca. Segundo informações que temos aqui do Centro de Operações, essa ocorrência policial é no trecho entre o túnel da Covanca e a chegada ao pedágio. A gente observa pelas câmeras que, neste momento, quem está pela linha amarela em direção ao Fundão está sendo travado ali no acesso ao túnel da Covanca. A gente observa, parece um grande estacionamento, quem está circulando ali pelo trecho, carros totalmente parados. No sentido Barra da Tijuca, também há bloqueios ali no pedágio, mas a gente ainda observa algum fluxo de veículos para quem está seguindo ali no trecho entre a freguesia e a passagem pela Cidade de Deus no acesso à Avenida Ayrton Senna. No trecho da Zona Norte, a gente já observa já uma grande fila no caminho para a Barra da Tijuca, a partir do trecho ali do Engenho de Dentro, o motorista já vai encontrando dificuldades. Para quem está seguindo em direção ao trecho do Fundão, o trânsito é mais intenso entre Del Castilho e a saída para a Avenida Brasil, no trecho Bom Sucesso. O fato concreto é, para você que está nessa ligação entre Zona Norte e Zona Sudoeste, evite a linha amarela neste momento. A gente ainda não tem detalhes dessa ocorrência policial, mas o fato é que a Grajaú Jacarepaguá tem melhor panorama nos dois sentidos na ligação entre Zona Norte e Zona Sudoeste. Para quem está ali nos acessos da linha amarela, o trânsito é muito complicado, principalmente pela Jeremário Dantas, entre o Largo do Pechincha e a chegada às proximidades do acesso à linha amarela, o trânsito bem prejudicado, também problemas na Edgar Werneck. Para quem está pelo trecho da estrada do Pau Ferro, o trânsito também vai apresentando dificuldades ali na altura do acesso para a linha amarela. As informações preliminares que temos é que houve troca de tiros ali no trecho próximo ao túnel da Covanca e a chegada ao pedágio, e por conta disso a via está interditada nos dois sentidos, Leandro e Bianca.
1: Olha só que importante, então, essa informação de momento com a linha amarela bloqueada nos dois sentidos. Léo, segura um pouquinho, a gente já volta com você para falar de outros pontos, mas vamos antes direto para a nossa apuração.
0: Diogo Bugalho traz para a gente os detalhes sobre uma operação da Polícia Militar na Cidade de Deus na manhã de hoje. Diogo, suas informações, bom dia.
4: Bom dia, Leandro, bom dia também para quem nos ouve. São pelo menos 4 suspeitos presos nessa operação da PM na Cidade de Deus nessa manhã. Tem registro de tiroteio por lá desde as 7 da manhã. Nessa ação policial já foram apreendidas também 2 pistolas, drogas e uma moto que tem registro de roubo foi recuperada. A PM disse que é uma ação planejada do batalhão de Jacarepaguá com o objetivo de retirar barricadas usadas por criminosos e conter a atuação ali das facções na região. As equipes do batalhão de Jacarepaguá estão contando com o apoio do grupamento de ações táticas e de mais dois batalhões. A operação segue em andamento, todo o material apreendido

0: assim como os presos, vão ser apresentados à delegacia da região. Leandro.
1: Obrigado, Diogo Bugalho, pelas informações. Aqui pelo nosso WhatsApp, o 99764-2381, tem ouvintes passando pelo pedágio da linha amarela agora e atualizam as informações, né, Laís Vieira?
2: É a Raquel, ela que avisou a gente que o pedágio estava fechado, agora informa que liberou, tá? Ela mandou uma foto aqui mostrando o engarrafamento que se formou naquele trecho, mas agora trazendo essa nova informação, Leandro.
1: Beleza.
3: E vamos voltar então a falar com o Leonardo Vieira, que vai observando esse fluxo na linha amarela e também outros pontos da cidade, né, Léo?
4: Isso, Bianca. A gente observa neste momento já os carros começam a se movimentar ali na saída do trecho da Freguesia, no acesso ao Trono da Covanca, para quem está seguindo em direção ao Fundão. O fluxo também já aparece com movimentação também no sentido Barra da Tijuca. Neste momento ainda não temos ainda a confirmação da concessionária que administra a linha amarela da reabertura do pedágio, mas o trânsito ainda segue com problemas entre o trecho ali de Pilares e a chegada ao pedágio para quem está no trecho da Zona Norte seguindo em direção à Barra da Tijuca. Atualizo rapidinho a movimentação para quem está seguindo no trecho entre a Zona Norte e o centro através da Avenida Brasil. O motorista vai encontrando dificuldades. A partir do trecho da Penha tem a chegada ao Caju. Quem está optando pela linha vermelha, panorama também de dificuldades entre a saída da Ilha do Governador e o trecho do Caju. Na chegada ao centro, trânsito ainda bem pesado no gasômetro e na chegada Francisco Bicalho. Para quem está circulando no trecho do centro da cidade, na Benedito Hipólito, um acidente entre táxi e um carro vai ocupando faixa ali na altura da rua Comandante Mauriti, o trânsito bem complicado também na região, já afetando inclusive a saída do trecho da Carmo Neto, Bianca e Leandro.
1: Valeu, Léo Vieira, obrigado por hoje, meu amigo, um abraço e até amanhã.
4: Até amanhã.
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3: Os ônibus voltaram a circular na cidade do Rio após a suspensão da greve dos rodoviários, que durou 3 dias. Gabriel Freitas circula pelas ruas, conversa com passageiros e acompanha a situação de momento. Oi, Gabriel, bom dia.
6: Oi, Bianca, bom dia para você, para o Leandro, para o nosso ouvinte também. A experiência do passageiro hoje é bem diferente do que a gente acompanhou nesses 3 dias de greve dos rodoviários aqui na cidade. Estou agora aqui na Praça Sans Penha, na Zona Norte, na Tijuca, né? Há muitos ônibus aqui passando pela Conde de Bonfim. Os passageiros que costumam descer aqui para embarcar em outros ônibus ou pegar o ônibus aqui para seguir principalmente para a região central da cidade, Zona Sul, estão dizendo que a frequência está boa, viu? Realmente algo bem diferente do que a gente viu nesses 3 últimos dias. Lá no Terminal Gentileza, onde eu estive mais cedo acompanhando também a circulação, acompanhei o retorno da linha 353, né, entre Gardênia ao terminal, a SV-606, que também voltou hoje, assim como a SP-265, que faz o trajeto entre Olaria e Sans Penha passando pelo terminal, e as três voltaram hoje, já havia pessoas ali do lado de fora esperando o ônibus chegar e seguir viagem. Passageiros que a gente ouviu hoje cedo relataram que houve essa mudança e torcem para que continue assim.
7: Normalmente ele passa mais rápido, mas hoje, assim, devo estar aqui há uns 15 minutos e ele está vindo ali. Estou bem satisfeita com isso.
6: Nos últimos dias, como é que foi para você?
7: Muito difícil, muito difícil. Eu não consegui ir de ônibus, tive que ir de Uber para o trabalho. Gastei a mais, com certeza. Mas hoje já está parecendo que está bem normalizado.
8: Agora acho que está tranquilo, eu acho, hoje. Né? Me deu melhorada, graças a Deus, né?
9: Normal, 426.
6: Tem passado bem.
8: Segunda e terça foi um horror. A superlotação, demorando muito. Hoje acho que tá normal. Vim tranquila.
10: Hoje está mais tranquilo, né? Eu fiquei até surpresa, que eu achei que não tivesse voltado ainda. Mas tá bem melhor, tá? Tem vários ônibus hoje. Aqui tá mais vazio, porque esses dias todos tava muito cheio e os ônibus estavam insuportáveis. Os pouquíssimos ônibus que tinham, a gente não conseguia nem entrar. Aí esse 606, por exemplo, quase não tinha. Agora tem o 606, tem outros mais.
6: Mas é bom a gente deixar claro uma situação aqui, pessoal. Nem tudo voltou ao normal, ou melhor, nem tudo é como deveria ser, viu? Ainda há reclamações de passageiros sobre linhas com maior intervalo, veículos saindo cheios. Alguns usuários também disseram pra gente que a melhora ainda precisa se manter nos próximos dias, porque a rotina foi muito afetada, né, durante a paralisação, e nem todas as linhas voltaram no mesmo ritmo.
11: 301, 301.

0: 2. Não, elas estão lotadas e hoje também.
1: Tá nada assim, tá perfeito. Não, dá nada.
2: Os problemas de sempre, mesmo sem greve, continuam.
1: Continuam, com certeza. Essa linha 368, então, só Deus. Essa linha que eu pego, lá onde eu desço, zerou mesmo. Então, eu nem tive essa opção de vir pra cá. Então, não sei como ficou aqui, mas acredito que bem pior.
3: Foi perrengue. Foi chato, viu? Espero que não volte nunca mais. E aqui tá assim porque vocês estão aqui, tá? Mas fica sempre aqui, porque aqui toda hora é perrengue, tá? Não deixa de vir pra cá, não. Pode vir todo dia. Tá bom.
4: O apelo, pois, né, Gabriel?
2: A situação é tão complicada, o apelo, né, pra ver se pelo menos a situação fica como tá hoje, um pouco melhor, né, porque em dias comuns também há problemas para esses passageiros, Leandro. E aí, só para ressaltar para quem tá acompanhando a gente a partir de agora aqui no CBN Rio, a gente sabe que a gente tem uma audiência bem rotativa, a greve foi suspensa depois daquela audiência de ontem lá no Tribunal Regional do Trabalho. O TRT e o Ministério Público pediram que a paralisação fosse interrompida enquanto as negociações continuam e os trabalhadores aceitaram. Mas eles seguem em estado de greve, ou seja, os ônibus voltaram a circular, mas a possibilidade de uma nova paralisação ainda existe caso não haja avanço na próxima reunião, que está marcada para segunda-feira. Por enquanto, que a gente tem é isso, uma normalização. E o Rio Ônibus, só para fechar, o sindicato que representa as empresas, diz que houve esse reajuste de 4,39%, o índice referente ao IPCA. Não é o que os rodoviários querem, né? Eles querem um reajuste maior, mas de acordo com o Rio Ônibus, tudo normal hoje. A prefeitura ressaltando que 98% dos ônibus estão circulando nessa quinta-feira aqui na cidade. Vou continuar percorrendo pontos importantes aqui para saber como é que está a situação e volto ainda hoje na programação, pessoal.
5: Combinado, Gabriel Freitas.
4: 10 horas em ponto. Antes da gente ir para o repórter CBN, vamos continuar aqui no cardápio do que temos por aí no nosso CBN Rio. Olha só, além das operações que prenderam o pastor Márcio Pôncio, o ex-presidente da Alerj, Rodrigo Bacelar, criminosos na Cidade de Deus, nós temos ao todo 8 operações na cidade do Rio de Janeiro, na região metropolitana do Rio de Janeiro, nesta manhã de quinta-feira. 8 operações. Daqui a pouco a gente vai com o Diogo Bugari trazer um levantamento completo de todos os alvos, traficantes, milicianos, tem de tudo hoje alvo nesse dia atípico. Também no próximo bloco, Bianca, a gente conversa sobre movimentos do governo interino. O governador Ricardo Couto prepara aí para as próximas semanas uma redução no número de secretarias no Rio de Janeiro.
5: Vamos falar também sobre falta d'água na região da Tijuca, do Grajaú e de Vila Isabel e sobre o fim da greve dos professores da UERJ. São só alguns dos assuntos que você vai ouvir até meio-dia. Agora 10:01, repórter CBN, já voltamos. Um intervalinho rápido antes.
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Quinta-feira, 2 de julho de 2026. Um dos alvos de mandado de busca e apreensão em mais uma fase da Operação Encarne é o filho do ex-governador do Rio, Sérgio Cabral, e pré-candidato a deputado estadual, Marco Antônio Cabral. A ação apura as relações entre políticos e o crime organizado no estado. Marco Antônio Cabral nega qualquer ligação com atividades criminosas. Mais cedo, a Polícia Federal prendeu o pastor Márcio Pôncio. Os agentes também cumprem mandados judiciais contra o bicheiro Adilson Oliveira Coutinho Filho, o Adilcinho, e o ex-deputado estadual Rodrigo Bacelar. Os dois já estão presos. Bacelar será transferido do complexo penitenciário de Bangu, em Jericinó, para um presídio federal. A Polícia Civil prendeu a diarista identificada como autora de um duplo latrocínio de um casal de idosos em Belo Horizonte. O crime é o roubo seguido de morte. A mulher estava foragida e foi localizada na cidade de Itabira, na região central de Minas Gerais. O advogado Cláudio Atala Inácio, de 75 anos, e a empresária Maria Clotilde Atala Inácio, de 76, foram mortos na segunda-feira a facadas no apartamento em que moravam. No horário de Brasília, 10h04.

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1: 10 horas e 5 minutos, de volta com o nosso CBN Rio. Muito obrigado pela audiência, muito obrigado pela companhia também. Seguimos juntos até o meio-dia, contando com a sua participação. 997-64-2381. E, Bianca, tem um anúncio aqui para fazer, relevante para a audiência do CBN Rio, para você também, uhum, e para todos que nos acompanham.
2: Faça.
1: Pelas próximas horas, eu estou desistindo de acompanhar a Copa do Mundo de Futebol de 2026.
2: Por quê?
1: Porque eu estou muito triste com a derrota de Senegal ontem. Como diz o Maestro Júnior, tinham que ter girado a faca, não giraram a faca e levaram uma virada da Bélgica. Me deixou muito triste, tá?
2: Poxa, foi mesmo, né? Tinham tudo para levar essa. Estavam com uma vantagem enorme.
1: Qual é?
2: Mas não deu.
1: Tá bom.
2: Vamos lá para os Estados Unidos falar com Leonardo Dai.

0: Eu duvido que essa promessa do Leandro aí vai ser mantida, né? Até porque hoje só tem jogão, tem jogo bom pra ele ver, pra ele acompanhar. Bom dia.
1: Bom dia, Leandro.
2: Bom dia, Leandro. Bom dia, Bianca. Bom dia, ouvinte. Eu gostei dessa metáfora e vou estender, né? Senegal não só não girou a faca, como ainda colocou a faca na mão da Bélgica e colocou na própria barriga e girou aí sim, né? Porque fez de tudo pra perder o jogo ontem. Impressionante.
1: Cara.
2: Coisa incrível, realmente. Mas eu confesso que me doeu mais a derrota da República Democrática do Congo contra a Inglaterra.
1: Ontem foi um dia, assim, que nós que trouxemos aqui pelo Sul Global, né? Ontem nós perdemos todas. Mas tudo certo, porque vamos lá, né? O Brasil se preparando para enfrentar a Noruega neste domingo. Temos aí um dos debates, quem o Ancelotti vai colocar no lugar do Paquetá? É uma das principais dúvidas. E o que a gente pode esperar para hoje, Léo?
0: Hendrick, será?
2: Então, o Hendrick é um dos candidatos, né, e ele vai ser entrevistado hoje. Hoje é ele quem vai dar a entrevista coletiva, a primeira que a gente vai ter depois do jogo contra o Japão, né, e hoje também é o primeiro treino para valer mesmo depois do jogo contra o Japão. A reapresentação foi marcada para ontem à tarde e, de fato, isso aconteceu, mas houve ali a opção por não fazer nenhum treino pós-reapresentação. Então, os jogadores voltaram, ficaram ali no hotel da seleção brasileira, mas não trabalharam. Treino mesmo, o primeiro vai ser logo mais ao meio-dia, no horário de Brasília, para o jogo contra a Noruega. Então, só hoje, amanhã e sábado os treinamentos para definir.

0: E aí, quem vai ser o substituto? Tem a opção Endrick, que foi a opção que, né, foi colocada em campo quando o Paquetá machucou no intervalo do jogo contra a seleção do Japão. E aí poderia ser também o Igor Thiago, né, que é um jogador da, mais ou menos da mesma função. Tem a opção Martinelli, que entrou bem no jogo, né, e aí tanto poderia ser o Martinelli jogando improvisado no meio, quanto o Martinelli jogando na esquerda, o Vinícius Júnior como camisa 9 e o Matheus Cunha atrás do Vinícius, né? E tem a opção Danilo do Botafogo, né, para você manter ali um tripé de meio de campo. E mesmo que o Danilo não seja exatamente um jogador com as mesmas características do Paquetá, seria, do ponto de vista tático, a mudança menos brusca aí no time. Vamos ver para onde vai caminhar a seleção brasileira. É só para registrar, né? A Bianca falou aí dos jogos de hoje, de fato, jogos muito bons. Uhum. Tem Portugal e Croácia jogando às 8 horas da noite. Para mim é o melhor jogo de hoje, o mais equilibrado, embora os dois times não venham fazendo uma grande Copa. Mas antes já tem a Espanha contra a Áustria, às 4 horas, que é um jogo muito interessante, porque a Espanha é um time que tem muito a bola, nem sempre sabe o que fazer com ela, e a Áustria gosta de pressionar muito o time que tem a bola, então tem que ver como é que vai ser esse encaixe entre os dois times. E aí, para quem gosta muito de Copa do Mundo, assim, né, para quem é muito fanático, meia-noite tem Suíça e Argélia, com favoritismo grande da Suíça, talvez um dos jogos aí de maior desequilíbrio, de maior favoritismo, sem contar os jogos aí da França, que já ganhou, né, e da Argentina, que é muito favorita amanhã contra Cabo Verde.
1: Tá bem. Léo, obrigada. Um beijo pra você e bom trabalho.
2: Valeu, Léo. Um abraço.
0: Valeu, até mais.
2: Até mais.
1: 10 horas e 10 minutos, agora a previsão do tempo.
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2: Jade Ramos, conosco a partir de hoje aqui no nosso CBN Rio. Tudo bem, Jade? Bom dia pra você.
4: Bom dia a todos nossos ouvintes. Hoje o tempo começa firme no estado do Rio de Janeiro, as temperaturas ficam elevadas ainda, mínima de 16 e máxima de 31 graus, e o destaque mesmo é a partir de amanhã, com a chegada de uma frente fria que deve começar a reduzir as temperaturas aí no estado.
1: E aí então a gente já pode se preparar para quedas bruscas, assim? Como é que vai ser essa temperatura?
4: Então, a partir da sexta-feira já começa a chover em algumas áreas, principalmente na Costa Verde, na região sul e serrana do estado, principalmente no final do dia, também a condição de pancadas de chuva, até mais isoladas. E as rajadas de vento começam a aumentar também no litoral, as ondas ficam entre 2,5 e até 3 metros durante o final de semana, o mar vai ficar mais agitado com a chegada dessa frente fria. No sábado, a temperatura fica próxima dos 23 graus na capital carioca e no domingo pode alcançar aí os 22 graus. Então, para quem vai fazer algum churrasco durante o jogo, vai ter aí um tempo mais ameno em grande parte das áreas. E aí a condição é de tempo mais estável também, com chuvas fracas e isoladas na capital carioca.
1: Bom, já para o pessoal se planejar.
2: Botar um toldinho em cima da churrasqueira. Valeu, então. Obrigado, Jade Ramos. Bem-vinda aqui ao nosso CBN Rio. Até mais. Até amanhã.
4: Obrigada. Ótimo dia para todos.
1: 10h12, Diogo Bugalho tem informações atualizadas sobre o que causou a interdição na linha amarela. Agora já está liberada, Diogo?
5: Está liberada sim, Bianca. A Lanza, concessionária lá da linha amarela, informou que foi totalmente liberado o túnel da Covanca depois dessa operação túnel livre temporária, e disse também que o túnel chegou a ser interditado nos dois sentidos por medida de segurança por causa de uma operação policial na altura de Água Santa, ali no entorno da Praça do Pedágio. Não é aquela operação na Cidade de Deus que nós falamos mais cedo, é uma outra operação que está acontecendo em Água Santa, de acordo com a Lanza. A gente está em contato aqui com as polícias para entender exatamente o que está acontecendo lá naquela região da Zona Norte. A concessionária disse ainda que a operação pode ser novamente acionada a qualquer momento, caso haja necessidade. Bianca.
2: Diogo, quero ouvir você. A gente trouxe aqui no finalzinho do último bloco, né, um levantamento seu de várias operações que estão acontecendo na manhã desta quinta-feira aqui no Rio. Algumas já acabaram, mas traz pra gente um balanço geral, né? A gente tem quase 20 pessoas presas em apenas uma quinta-feira. É tráfico, milícia, tem de tudo, né?
5: Pois é, Leandro, chegamos aí às 20, né? E no total, eu contei aqui 10 operações, ações policiais contra traficantes e milicianos, desde a noite dessa terça-feira até amanhã de hoje. Foram presos, então, esses 20 suspeitos integrantes de facções

0: facções de milícias, como eu disse, aqui na região metropolitana, e com eles também foram apreendidos 2 fuzis, pelo menos 7 armas, grande quantidade de drogas. Além disso, 2 motos e 1 carro roubados foram recuperados. Aí vamos dar uma passada aqui nessas operações, né?
1: Vamos.
0: Até para explicar para o nosso ouvinte aqui das diferentes regiões o que está acontecendo perto de onde ele mora, porque são muitos relatos vindo de vários lugares. Na Zona Norte, estamos tendo, na verdade, 3 ações diferentes nessa manhã. Em Manguinhos, a PM prendeu o chefe do tráfico na região, Diego Silva de Jesus, e outros 2 homens apontados como batedores da facção. Já uma outra operação nas comunidades Furquim, Mendes e Dique já resultou aí em 3 prisões. A Polícia Civil também encontrou em Madureira um homem apontado como um dos maiores operadores financeiros do Comando Vermelho na região Nordeste. Ele foi preso também. Já na Zona Oeste, a gente tem essa operação desde cedo lá na Cidade de Deus, que nós falamos, com 4 presos. Houve tiroteio, inclusive. E a Polícia Civil faz uma outra operação contra milicianos. Operação essa que já prendeu 3 pessoas, inclusive o principal alvo apontado como chefe do grupo. E, além disso, apreendeu 1 fuzil. Em São Gonçalo, foram 2 operações. Uma da Polícia Civil para desarticular um esquema de receptação de carros e venda de placas clonadas. O chefe desse esquema foi detido. E teve também lá no município uma outra operação, dessa vez da Polícia Federal. O objetivo era prender um envolvido em compartilhamento de material de abuso sexual de menores. Só que no caminho para casa desse homem, desse alvo, os agentes da PF também encontraram e prenderam 2 traficantes com armas e drogas. Na Baixada Fluminense, agora há pouco, a Polícia Militar também prendeu um criminoso e apreendeu drogas na comunidade Parque Floresta, em Belfor Roxo. Já na região central, na noite dessa terça, um caso que chama a atenção. Policiais civis encontraram um bunker usado pelo tráfico para armazenar drogas e abastecer pontos de venda nas proximidades. Esse local ficava numa casa na rua General Caldwell, também lá no centro, e nesse local 2 suspeitos foram presos em flagrante, grande quantidade de drogas apreendida. Os policiais civis ainda retiraram aí a porta de metal usada para vedar esse bunker do tráfico, esse cofre do tráfico lá na região central. Quinta-feira bem atípica, né? São muitas ações aí, é difícil até de contabilizar, de juntar tudo, porque realmente são vários relatos vindo de todos os lados aqui na região metropolitana. Bianca e Leandro.
1: Verdade. Vai atualizando a gente, tá? À medida que for ocorrendo, né, alguma atualização, você nos traz aqui, por favor, para informar o nosso ouvinte dessas áreas.
0: Pode deixar, estamos de olho em tudo aqui no Rio de Janeiro, Bianca.
1: Obrigada, Diogo.
2: São 10 horas e 16 minutos. Laís Vieira está chamando, tem mensagem chegando aqui no nosso WhatsApp, o 997-64-2381. Diga, Laís.
3: Tem ouvinte no trânsito passando mensagem para a gente. O Daniel Jodjan disse que está tudo parado no sentido tanque, de Campinho para o tanque, no sentido tanque, desde a rua Pinto Teles, essa região que está hoje também sendo alvo aí de operação policial. Agradeço a participação do nosso ouvinte. E agora a gente vai colocar no ar, Leandro e Bianca, a mensagem do André Souza. Ele está reclamando sobre um vazamento de água no Caxambi.
4: Olá, CBN Rio, bom dia a todos. Estou fazendo esse áudio aqui para pedir apoio de vocês quanto a um vazamento de água na rua Caxambi, esquina com rua Basílio de Brito, e que já perdura aí por pelo menos uns 10 dias, né? E causa bastante transtorno para o cotidiano aqui, ali do bairro, né, das pessoas do bairro. Isso sem falar que a rua Basílio de Brito é a famosa rua da feira de domingo, que atrai bastante público, não só o da comunidade do Caxambi em torno, mas também de outros locais por causa do movimento da feira mesmo.
3: Vamos entrar em contato com Águas do Rio para entender o que está acontecendo. Ele mandou uma foto lá de uma obra que não terminaram. A gente vai tentar entender o que está acontecendo e pedir um retorno, né? Porque a água potável vazando, Bianca. Tantos lugares sem água, né?
1: Isso aí. Daqui a pouco vai faltar, se já não estiver faltando, né? E, como ele disse, moradores, feirantes, todo mundo depende ali de um abastecimento regular, né? Tá mesmo faltando água em outras regiões, Laís. Tijuca, Grajaú e Vila Isabel. Um problema causado justamente por um vazamento que aconteceu ontem, que já foi reparado, mas o abastecimento segue em processo de recuperação gradativa, tá? Águas do Rio, para esse caso.

0: Brasil informou que teve de fazer um reparo emergencial de vazamento numa rede de distribuição de água no cruzamento da Rua Barão de São Francisco com a Teodoro da Silva em Vila Isabel e, por isso, o abastecimento foi temporariamente suspenso em Vila Isabel, Grajaú, Andaraí, Tijuca, Maracanã e Praça da Bandeira. O trabalho terminou ontem à noite e agora o abastecimento pode levar 72 horas ou um pouquinho mais para ser totalmente normalizado. Tá faltando água aí? Você mora nessa região, nos avise, né? E a gente vai te atualizando também.
1: Pode mandar mensagem para o 997-64-2381. Inclusive você que está circulando por Copacabana agora, duas faixas estão interditadas na altura da rua Joaquim Nabuco. É uma ocorrência do Corpo de Bombeiros. O trânsito está fluindo bem pelo local, mas a Polícia Militar também está por lá, Sete Rio também. Agora são 10h19, Bianca, deixa eu trazer aqui uma apuração para o nosso CBN Rio para a gente entrar aqui num breve momento de discussão sobre administração pública. Vou começar com o estado do Rio de Janeiro, na sequência o Pedro Bonenberger vem aqui com informações da cidade do Rio de Janeiro. Pelo estado, o governador interino Ricardo Couto prepara para as próximas semanas a redução no número de secretarias do estado do Rio de Janeiro. Após esse enxugamento, a meta é fazer o Estado sair das atuais 32 pastas para cerca de 20. É uma nova etapa na reestruturação do Estado, iniciada em março desse ano, quando o presidente do Tribunal de Justiça assumiu o cargo interinamente. Como essa interinidade está se prolongando a perder de vista, quer dizer, se trata dentro do Palácio Guanabara que eles vão ficar no cargo até o final do ano, até 31 de dezembro. O julgamento para decidir se a eleição vai ser direta ou indireta foi liberado só agora pelo ministro Flávio Dino, mas os ministros do STF já estão em recesso, né? Então não vai para frente, pelo menos agora no mês de julho. E aí, em agosto, como é que vai organizar uma eleição indireta ou direta para, em outubro, a gente ter outra? A ideia que se tem dentro do Palácio Guanabara é que o governador interino vai até o final do ano. Então, qual que é o cenário que a gente tem agora? Ele assumiu fazendo várias exonerações. Na semana passada trouxemos a palavra do governador interino de que a meta é chegar até 6 mil exonerações. E uma próxima etapa que a gente vai ver nesse mês de julho é de reduzir o número de secretarias. O que é importante ficar claro para o nosso ouvinte: ter 32, 42 ou 12 secretarias não significa necessariamente que isso é dinheiro público sendo gerido da melhor maneira. Você pode ter 12 secretarias extremamente inchadas. Não é garantido que você, reduzindo o número de secretarias, você vai ter uma máquina pública mais eficiente. Mas essa é uma meta do governador interino: transformar essa máquina pública. E aí um exemplo que eu consegui apurar mostra bem o que foi feito nos últimos anos e que agora a administração estadual se planeja para tentar reverter. Veja só, você tinha, pegando um exemplo, um cargo de 10 mil reais. Um cargo para um sujeito ali, um comissionado, vai receber 10 mil reais. O que a administração anterior fazia? Pegava esse cargo de 10 mil e dividia ele em 10 mil reais. 10 mil reais, você está ganhando menos ali do salário mínimo, mas são 10 nomeações que você pode fazer a partir de uma. Como é que você faz para aumentar o salário dessas pessoas? Você cria uma gratificação especial via decreto, letra miudinha lá do Diário Oficial, e você bomba aquele salário. De um salário de 10 mil, você passa a ter 10 de 5 mil. E aí você já tem um custo de 50 mil. Para quem são? Quem são essas 10 pessoas? Aí são indicados, são apadrinhados. Várias histórias que a gente tem reportado aqui nos últimos meses. O que está se pensando agora também no Palácio Guanabara? Extinguir de vez esses cargos. Porque do jeito que está hoje, a lógica da administração pública, você pode, no futuro, ter esses cargos sendo usados novamente pelo próximo governador. No primeiro momento, a ideia era mirar em órgãos como SEDAI, Rio Previdência, Secretaria de Meio Ambiente, Fazenda, Planejamento e Saúde. Agora, há um avanço em cima dos contratos assinados pelo Estado. Porque, de novo, reduzir secretarias, exonerar pessoas, não garante economia. O que garante é olhar para esses contratos. E aí, por isso que há um plano de valorização de servidores, inclusive olhando para concursos passados, galera que está aguardando chamamento, e também a observação em todos os contratos celebrados pelo governo do Rio de Janeiro, muitos para lá de esquisitos, vários a gente já revelou, e é para onde o Palácio Guanabara está trabalhando agora.
0: Vamos continuar acompanhando. 10h23...

0: agora a gente conversa com o Pedro Bonenberg para saber em que pé que está a restauração da estação Leopoldina, uma apuração aqui do Pedro que ele traz para a gente neste momento. Bom dia.
1: Oi, Bianca, bom dia para você, Leandro, que nos acompanha. Bom dia. Hoje a gente completa 2 anos do início das obras e a expectativa era inaugurar nesse segundo semestre do ano, né, Bianca? Só que pela nossa apuração, infelizmente, isso não deve ser possível. A obra está bastante atrasada e, olha, tudo indica, Bianca, que vai ficar para o final do ano, quem sabe começo do ano que vem, viu? A apuração que a gente traz, ela é baseada em algumas fontes e também em um relatório a que nós tivemos acesso. Um relatório da própria Prefeitura do Rio, que aponta que hoje essa obra atingiu 57% de execução. Então tá passando um pouquinho da metade ainda, né? O cronograma anunciado lá em 2024, gente, previa a entrega no segundo semestre desse ano, só que esse plano não deve ser cumprido. No relatório, algumas das etapas só estão previstas para março de 2027. Então deve ficar pro ano que vem mesmo, viu? A estação completa 100 anos no dia 6 de novembro desse ano. O procurador federal Sérgio Suyama, que acompanha esse caso, teme que a Leopoldina chegue ao centenário sem a revitalização concluída.
2: Eu acho que isso não irá acontecer. Aqueles prazos iniciais, aqueles cronogramas iniciais, eles vêm sendo adiados. Não há propriamente uma paralisação da obra. Nós temos percebido ali um ritmo muito lento em relação à conclusão dessas reformas. O Ministério Público vai continuar cobrando isso judicialmente. Há uma decisão judicial estabelecendo, inclusive, multa, né, para o descumprimento. E
1: quem nos acompanha pelo YouTube Globoplay vai vendo imagens, inclusive, desse relatório que nós tivemos acesso, mostrando as partes internas da Leopoldina. São imagens aí desde 2024, algumas desse ano também, mais recentes, é o caso dessa que a gente está vendo agora, que mostram ali justamente essa obra em andamento. As intervenções começaram lá em julho de 2024, depois da União ceder esse espaço para a Prefeitura aportar 80 milhões de reais, né, gente? E aí, além da implantação dessa restauração, num local que é tombado pelo IPHAN, havia ainda a promessa de implantação de um complexo lá com fábrica do samba, centro de convenções, habitação popular e outros equipamentos urbanos. Só que hoje ainda há dúvidas sobre o destino real desse espaço. A União sinalizou já a intenção de colocar ali um campus do Instituto Federal de Educação. Só que o uso desse espaço ainda não foi formalizado, né? Porque depende da obra também nesse caso. O procurador Sérgio Suyama diz que é urgente que aquela região, que está abandonada há 2 décadas, tenha um destino útil para a sociedade.
2: Para nós, o que importa é que esse equipamento seja devolvido para a cidade como um equipamento público valorizado. Esse equipamento traz uma história que começa lá nos anos 20, né, com a construção da malha ferroviária no estado do Rio de Janeiro. Eu mesmo, que morava em São Paulo, cheguei a pegar o trem noturno lá para vir aqui para o Rio de Janeiro, o leito lá que vinha, né, e dormia e chegava aqui. Então, assim, tem uma importância simbólica, tem uma importância cultural, tem uma importância urbanística, muita gente circula lá, é uma área hoje que está muito degradada, muito feia.
1: Só para dar alguns exemplos aqui, Leandro, Bianca, a recuperação das janelas que precisam voltar a funcionar, impedir filtrações, está em 47% do andamento do relatório, segundo a prefeitura. A restauração completa das fachadas, que inclui a reconstrução com materiais originais, aquela restauração certinha, né? Ela está em 50% e a previsão é só para fevereiro de 2027, então deve ficar mesmo para o ano que vem. Em contrapartida, as obras mais estruturais, mais pesadas, já estão mais ou menos concluídas. Então, isso é uma boa notícia também. Agora, outro entrave é que vou chamar de lixo, né? Não sei se vai ter algum destino, porque não foi dito ainda. Mas aquela sucata de bondes velhos, aquelas ruelas do metrô da Gávea que ficaram lá abandonados, estão lá até hoje. É um problemão, isso, porque é muito caro para remover. São 80, 90 toneladas cada item. O governo do estado disse que o negócio é muito caro e até hoje não conseguiu tirar de lá. Então a justiça vem cobrando essa retirada e sem a remoção daquela sucata ali, a gente não vai conseguir ter o andamento dessa obra da forma adequada e até a construção desse centro de convenções, fábrica do samba, essa coisa toda que se vem planejando. A gente procurou a Prefeitura do Rio para uma posição, temos 2 dias de prazo para eles, ainda não tivemos uma resposta da Prefeitura, nem da União, que também foi procurada. A Concrejato, que é a empresa responsável pela obra, preferiu não se manifestar, disse que esse andamento está sendo posicionado pela Prefeitura do Rio. Procurei também o Governo do Estado para uma posição sobre a remoção das sucatas e guardamos resposta. Só um detalhe, né? A gente teve uma paralisação por mais de um mês também no ano passado. Uma briga entre a Concrejato e a Prefeitura, que depois foi resolvida. Foi. A obra foi retomada, mas está com esse atraso. Em novembro, hein, Bianca? Dia 6, 100 anos da estação.

0: Poxa vida, né? O que é uma pena e uma vergonha também.
1: A festa virou um velório, né? Era pra gente estar celebrando aqui o centenário. Alô, prefeito, ex-prefeito Eduardo Paes e prefeito Eduardo Cavalieri, hein? Vamos responder aqui os questionamentos da reportagem que são pra lá de válidos, né? Até porque nós acompanhamos a luta, fizemos várias matérias sobre a retomada das obras da Leopoldina. O então prefeito usou as redes sociais para celebrar, teve vídeo, teve dancinha, teve anúncio, teve uma porção de coisa. Não saiu do papel e ninguém fala nada. Brincadeira, hein, Prefeitura do Rio?
2: As apurações também, só para a gente colocar isso, né, uma coisa possível, pelo que a gente apurou, é eventualmente aquela famosa inauguração parcial, né? Vamos inaugurar parcialmente, uma parte que já terminou e a outra parte que vai para depois. Vamos ver se é isso que vai acontecer até lá em novembro, né?
0: Sei não, hein? Sei não. Com essas sucatas todas lá ainda. Sei não. Novembro tá logo ali. 10h29. Excepcionalmente a gente não vai fazer... Tô meio enrolado, né? Excepcionalmente a gente não vai fazer o Thiago Gomides contar na História Rio neste bloco, né?
1: Vamos no outro.
0: Mas não vai perder a hora. Geralmente ele tá com a gente às 10h25, já são 10h29, que às vezes a pessoa se atrasa no compromisso por nossa culpa. Isso. Porque a gente atrasou aqui o horário do comentarista, Leandro.
1: Isso.
0: A gente
1: nosso,
0: pede,
1: né,
0: desculpa.
1: Botaram dois sujeitos que falam pelos cotovelos juntos, eu e Pedro, né? Não dá.
0: Então, olha, a gente vai com uma informação importante sobre o fim da greve da UERJ, ainda antes do repórter CBN, e depois do repórter CBN. Vem aí, tá na História Rio. Rafaela Lima, nos conte sobre o fim da paralisação dos professores.
3: Oi, Bianca e Leandro, bom dia para você e para os nossos ouvintes. Uma assembleia docente na tarde de ontem na UERJ decidiu pelo fim da greve, que já durava 3 meses. A decisão veio um dia após a Assembleia Legislativa do Rio aprovar a volta dos triênios, os aumentos de salário a cada 3 anos, que eram uma das principais reivindicações. Os professores decidiram previsão de retorno das atividades acadêmicas no dia 13. Ainda serão realizadas conversas nas unidades para consolidar a definição e esclarecer a situação. O período acadêmico 2026.1 irá continuar com ajuste no calendário. Ele seguirá com 100 dias letivos e, pela previsão apresentada, deverá ser concluído em meados de novembro. As datas ainda dependem da confirmação e divulgação oficial pela reitoria da universidade. Hoje, os servidores técnico-administrativos também fazem uma assembleia para decidir se suspendem a greve da categoria. Bianca.
0: Ok, obrigada, Rafaela Lima.
1: 10 horas e 31 minutos, a gente faz uma pausa aqui no nosso CBN Rio e na volta a gente vai falar sobre o ex-vereador Jairo, tal do Jairinho, que tá preso. E aí a Polícia Penal encontrou dentro da cela dele um aparelho celular. Coisa, hein? A gente te conta já aqui na volta do nosso CBN Rio.
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9: Nos 12 cidades do Rio Grande do Sul relataram estragos causados pelas chuvas que atingem o estado desde a manhã de ontem. Em virtude da instabilidade, a Defesa Civil Gaúcha mantém ativo o alerta para o risco de temporais nas regiões norte e noroeste. Na fronteira oeste, o Rio Uruguai ultrapassou a cota de inundação em São Borja na madrugada de hoje. O nível da água chegou a ultrapassar o limite de 9 metros, mas baixou 1 centímetro de acordo com o serviço

0: Geológico do Brasil. A seleção brasileira deve ter o atacante Rafinha apenas em uma eventual semifinal da Copa do Mundo. A informação é do jornal espanhol AS. Rafinha sentiu uma lesão muscular na perna direita no jogo contra o Haiti. O atleta poderia ter sido cortado. A comissão técnica, no entanto, preferiu manter o jogador como possível opção caso o Brasil avance. Segundo a publicação espanhola, a equipe do brasileiro, o Barcelona, não quer que Rafinha jogue mais na Copa. O ator japonês Hikaru Kurosaki morreu aos 64 anos. Ele ficou conhecido no Brasil como protagonista da série O Fantástico Jaspion. Um amigo do artista confirmou a informação, mas não divulgou a causa da morte. Como dublê, Kurosaki participou da versão japonesa do Homem-Aranha, série produzida no fim dos anos 1970. A Bolsa de Valores de São Paulo opera em alta de 0,95% aos 173.312 pontos. O dólar comercial está em baixa de 0,21%, negociado a R$ 5,19. O euro vale R$ 5,94, elevação de 0,33%. No horário de Brasília, 10 horas e 34 minutos.
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0: E ainda temos mais informações na Rede CBN com Ana Luísa Bessa, ao vivo de São Paulo. Ana, bom dia.
1: Oi, Muniz, um ótimo dia a você e aos nossos ouvintes. Socorristas conseguiram resgatar nesta quinta-feira um venezuelano preso havia 7 dias sob escombros de um shopping em La Guaira, na Venezuela. Diante das dificuldades para chegar até onde ele estava preso, centenas de socorristas de diferentes países trabalhavam sem parar há 3 dias para salvá-lo. Os esforços se tornaram uma corrida contra o tempo, em um momento em que encontrar sobreviventes do terremoto é cada vez menor, porque a cada hora que passa, a situação do homem se agrava. Hernan Gil, um vigilante de 43 anos, ficou soterrado na guarita de segurança do prédio onde trabalhava em La Guaira, região que foi devastada em 24 de junho pelos terremotos, que deixaram mais de 2.200 mortos e milhares de feridos e desabrigados. Uma ambulância e uma equipe médica foram mobilizadas ao local, Muniz.
0: Obrigado pelas informações, Ana Luísa Bessa, ao vivo de São Paulo, que vai continuar acompanhando os desdobramentos desse caso. Vamos agora ao Rio de Janeiro. Informações ao vivo com Isa Morena. Isa?
2: Bom dia, Muniz. Quase metade dos lares brasileiros já paga por serviços de streaming de vídeo. Entre esses domicílios, 1 em cada 10 tem o streaming como única forma de assistir conteúdo. A mudança nos hábitos de consumo acompanha o avanço da internet no país. Pela primeira vez, mais de 90% dos brasileiros com 10 anos ou mais têm acesso à rede. Ainda assim, cerca de 18 milhões de pessoas permanecem desconectadas. Os dados são da Pesquisa Nacional por Amostra de Domicílios Contínua, Acesso à Internet e à Televisão e Posse de Telefone Móvel Celular para Uso Pessoal 2025 do IBGE. O levantamento mostra que 44,4% dos domicílios brasileiros contam com algum serviço de streaming pago. Já o acesso à internet chegou a 95% das residências do país, um total de 76 milhões de domicílios. Entre os idosos, o uso da internet ainda é menor, chegando a 74,5%, embora tenha registrado um dos maiores avanços no último ano. Já entre quem continua fora da rede, quase 45% afirmam que o principal motivo é não saber usar a tecnologia. Muniz.
0: Muito obrigado pelas informações. Isa Morena, ao vivo direto do Rio de Janeiro, agora são 10h37.
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4: Agora 10 horas e 38 minutos, estamos de volta com o CBN Rio, agradecendo muito a sua companhia, audiência, participação. Vamos até meio-dia sempre, de segunda a sábado. Voltamos a falar com a Ana Luísa Barreto com informação importante sobre a Operação Unha e Carne, mais uma fase que já levou para a cadeia hoje o pastor Márcio Pôncio, também o contraventor Adilcinho e o ex-deputado Rodrigo Bacelar, que na verdade já estão presos, né? E também são investigados.

0: esse caso. O que que você nos conta com informação de momento, Ana Luísa?
1: Bianca, a gente acabou de receber aqui o posicionamento, né, da defesa do bicheiro Adilcinho, que negou, rechaçou a ideia aí de pagamento de vantagens indevidas a políticos ou agentes públicos do Rio de Janeiro. A defesa disse ainda que confia no poder judiciário e no devido processo legal. Isso porque, né, a gente lembra que as investigações dessa quinta fase da Operação Unha e Carne da Polícia Federal começaram depois que a PF apreendeu planilhas com Adilcinho com registros relacionados a pagamentos indevidos, doações eleitorais e contabilidade vinculada à lavagem de dinheiro. Essas listas chamaram a atenção da PF porque apontavam possíveis repasses diretos de valores a agentes políticos do Estado do Rio. Ao menos 20 políticos são investigados por receberem mesada do bicheiro, que foi preso em fevereiro na região dos Lagos. Lembrando que aqui na sede da Polícia Federal, na zona portuária do Rio de Janeiro, estão o pastor Márcio Pôncio, que foi preso nessa manhã em um hotel, em um flat, na Praia da Barra da Tijuca, na zona sudoeste, um hotel de luxo aí com diárias entre R$ 2.500 e R$ 8.700 no caso das suítes com acesso direto à praia. Além dele, né, tinham mais dois mandados de prisão, um contra o bicheiro Adilcinho e outro contra o ex-deputado Rodrigo Bacelar. Bacelar também está aqui na sede da Polícia Federal porque ele vai ser transferido do complexo de Jericinó para um presídio federal. Ele que chegou aqui com uma Bíblia na mão. Além deles, né, os agentes cumprem 14 mandados de busca e apreensão aqui na capital e também em São João de Meriti, na Baixada Fluminense. O STF já determinou o bloqueio de R$ 22 milhões dos investigados e um dos alvos, né, dos mandados de busca e apreensão é o filho do ex-governador Sérgio Cabral e pré-candidato a deputado estadual Marco Antônio Cabral, que negou qualquer participação em organização criminosa, lavagem de dinheiro ou recebimento de valores de origem ilícita. Bianca.
0: Obrigada, Ana Luísa.
2: Seguiremos acompanhando. 10 horas e 40 minutos, é a hora do nosso Tá na História Rio.
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0: Dá uma distraída agora boa, né? Bom dia, Gomidi. E bora falar sobre um assunto que muita gente pede aqui. Bares tradicionais no Rio. E aí não tem como esquecer do Lamas, hein?
4: Muito bom dia. Lamas é de 1874. É o mais antigo restaurante do nosso país. É uma casa que foi importante para a criação do Flamengo. Foi importante para reuniões políticas, Getúlio Vargas, Brizola, mas também para literatura, tá, gente? Eles frequentavam lá, mas para literatura também. Machado de Assis, Fernando Sabino, muitas pessoas frequentaram e ainda frequentam o Lamas, que está passando por um desafio, pegou fogo recentemente, mas é um lugar emblemático. Começou no Largo do Machado, aí com a chegada do metrô na década de 70, mudou para a Marquês de Abrantes, mas continuando com a mesma tradição. No Largo do Machado tinha ali um armazém, até uma mesa de sinuca, enfim. E no Flamengo você tem ainda o respeito aos espelhos, onde você come se olhando, né, como alguns dizem. Grande Lamas. Quer falar de mais qual?
2: Lamas, lugar maravilhoso. Tá sem previsão de reabertura ainda, né? Depois daquele incêndio. Um abraço lá pro seu Milton, para todos os trabalhadores. Vamos falar do Joia agora, lugar especial também.
4: Bora para as redondezas ali do Morro da Conceição. O seu Joia era conhecido pelo temperamento forte, pelos hábitos incomuns, apesar de viver, né, num lugar marcado pelo samba. Ele preferia música clássica, ópera. Aos sábados deixava o balcão do bar e aí trocava bermuda por paletó e gravata e seguia para apresentações no Teatro Municipal. Era uma figura. O seu Joia era uma figura. E o ambiente do botequim dele era refletia os gostos. Escudo do Botafogo, algumas fotografias ousadas de meninas, né, para quem está entendendo aí. Música erudita tocando constantemente. Hoje, o espaço é mantido. O seu Joia já infelizmente faleceu. Hoje é mantido pela dona Laíde, companheira do seu Joia, durante mais de duas décadas. A comida é um espetáculo, a cerveja sempre gelada. E

0: Uma coisa que mudou bastante é que agora toca samba. Tem samba em dias específicos. Você pode ver nas redes sociais do Bar Joia, vale muito a pena conhecer.
1: E um bar mais novo, mas que também ganhou fama de tradicional, é o Bar do Zé, no Catete, né, Gomide?
0: Bar do Zé é bem mais recente, evidente. É conduzido pelo seu Zé, pela esposa, pela família. Fica no Catete. Seu Zé está atravessando um grande desafio, inclusive fica aqui um pedido público de ajuda, porque teve uma invasão no terreno ao lado, fizeram uma obra irregular e acabaram destruindo parte do empreendimento, do Bar do Zé. E aí, é claro que parou, né? Impossibilitou de continuar o funcionamento. O Bar do Zé é famoso por, entre tantas, os sanduíches, sanduíches de linguiça. A cerveja gelada, a boemia tarde ali no bairro do Catete, atrás do Colégio Zacaria. Enfim, é um bar tradicional, mas é bem mais novo do que esses outros que a gente falou, né? Mas também, claro, que tem super seu valor e tomara que o Zé volte rápido com o bar, porque tá fazendo falta.
2: Tomara, tomara, Gomide. Um abraço para você, meu amigo. Até semana que vem. Valeu.
0: Valeu, até terça que vem.
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2: Bora conversar agora com a Ana Paula Jalme, porque o Cristo Redentor vai passar por uma nova etapa de obras que deve impactar a visitação ao monumento. A Ana Paula está por lá e vai trazer os detalhes para a gente dessas intervenções e a redução temporária de capacidade para receber os visitantes, né, Ana Paula? Já tem obra, tapumes colocados por aí. Descreve para o nosso ouvinte. Bom dia para você.
3: Oi, Leandro, bom dia para você, bom dia também para a Bianca. Pois é, principal cartão postal aqui do país, né? Cristo Redentor vai passar por essas mudanças a partir de agosto para a troca das escadas rolantes que dão acesso ao monumento, uma obra que deve durar cerca de 10 meses, mais ou menos, mas a visitação segue mantida, só que com a capacidade reduzida aqui. As quatro escadas rolantes daqui do Alto do Corcovado vão ser desligadas a partir de 3 de agosto para fazer a substituição desses equipamentos, inclusive, que têm mais de 20 anos já, acabam sofrendo desgaste, né? Estão expostos aqui, enfim, ao tempo, à chuva, ao vento. Essa desmontagem começa em agosto, dia 17, ali na metade do mês. A obra deve terminar lá para maio de 2027. Esse projeto inclui ainda a instalação de dois elevadores num plano inclinado, bem do lado das escadas rolantes, pensando nas pessoas com deficiência, né, mobilidade reduzida também, como explica a chefe aqui do Parque Nacional da Tijuca, né, a Viviane Lasmar.
4: A gente agora vai, como parte dessas melhorias, vai fazer a modernização das escadas rolantes com a substituição dos quatro equipamentos que tem por escadas modernas e novas que são adequadas para as intempéries do Alto Corcovado. E ao lado dessas escadas vai ser instalado um elevador inclinado, tipo um plano inclinado, que é para atender as pessoas com baixa mobilidade ou pessoas com deficiências, cadeirantes, que precisam utilizar esses equipamentos.
3: E um piso tátil também modernizado também está previsto para cá. Nesse período, quem não tiver nenhuma restrição de mobilidade vai precisar usar as escadas tradicionais, né, que eles chamam de escadas de pedra ou de cimento. Quem tem um pouco de dificuldade de locomoção vai ter um atendimento especial aqui, segundo a organização. Tem cadeiras e veículos chamados escaladores, né, que eles vão ser operados por equipes especializadas. E aí eles vão servir para transportar as pessoas nessas escadas de cimento, né? Então é uma espécie de como é que uma base, né, ali colocada debaixo da cadeira de roda, enfim, se for o caso, para poder levar a pessoa ali na escada de cimento. Bom, conversei aqui com algumas pessoas que estão visitando aqui hoje o Cristo Redentor. Uma dessas pessoas é a contadora Gabriele Duarte. Ela veio visitar aqui o ponto turístico, veio de Taubaté, veio com o marido, dois filhos de colo, e me conta que Mesmo tendo um pouco de perrengue, né, aí para poder visitar aqui o Cristo durante essas obras,

0: ela não desanimaria de vir para cá.
1: Ajuda muito, né? Claro, mas os meus filhos também já são um pouco maiores, talvez um bebê, enfim. Mas hoje em dia tem muita coisa, canguru, dá pra subir de boa, assim, parado, claro.

0: tipo, Cris, tá dando rio, né, filha?
1: É, só que, né, não é todo mundo que se sente assim confortável, sem escada rolante, mesmo tendo aqueles veículos especiais que eu falei. A dona Sueli Aparecida, por exemplo, ela não tem vontade de usar essas cadeiras especiais, me disse que vai ficar muito difícil para ela poder voltar aqui a visitar esse ponto turístico nos meses da obra ali de agosto a maio, mais ou menos, mesmo com essas alternativas.
2: Na idade da gente, vai ficar um pouco difícil, mas fazer o quê? Precisa de melhorar, né?
3: A gente vai desistir um pouco de visitar outras partes do Rio por causa que o Cristo não vai dar para a gente. Igual meu esposo tem bronquite, ele não aguenta subir escadas. E ali já é um conforto, né, para a gente.
1: E, Leandro e Bianca, quando essas obras de fato começarem, né, ali em agosto, a expectativa é que haja essa redução de visitantes por aqui, até porque o espaço vai estar sendo ocupado pelas obras, né, enfim, pelas equipes fazendo os serviços. Então, a ideia é que haja uma redução, a circulação também aqui fique um pouco mais lenta e também haja a suspensão de alguns eventos que acontecem aqui no Alto Corcovado, principalmente os religiosos. Esse anúncio foi feito ontem, quarta-feira, pelo Instituto Chico Mendes de Conservação da Biodiversidade aqui, o ICMBio, que também assinou um acordo com a Prefeitura para reforçar a gestão aqui do Parque Nacional da Tijuca. E é uma parceria com 19 órgãos municipais para limpeza, segurança, fiscalizar também o trânsito do entorno e também a conservação. A gente lembra que esse anúncio, né, da modernização e do início, de fato, dessa nova etapa das obras acontece pouco mais de um ano depois, né, da morte daquele turista, o Jorge Alex Duarte. Teve um mal súbito enquanto estava aqui no Cristo, fato que levantou muito debate na época sobre problemas de acessibilidade aqui, né, de demora no atendimento médico. Na época, o ICMBio atribuiu essa demora nas obras à necessidade de autorizações, né, por se tratar de um patrimônio tombado, e também a execução dos serviços sem interromper a visitação. Então, agora o anúncio de que em agosto essas escadas rolantes devem ser, as quatro, né, aqui, devem ser desligadas para que haja essas novas instalações, né, esse plano inclinado ali bem do ladinho da escada rolante, pensando nas pessoas com problemas de locomoção. Por enquanto aqui o cenário é aparentemente normal, né? Ainda não começou de fato essas intervenções mais aparentes, mas a expectativa é que daqui a um tempinho, um mês, enfim, nos próximos meses, haja essa redução de espaço, né, para o pessoal circular aqui e redução também do público aqui no Cristo Redentor. Leandro e Bianca.
4: Beleza. Ana Paula Jaume, obrigado pelas informações. Fique acompanhando essas obras lá no Cristo, né? O impacto aí para os visitantes.
5: Agora vamos conversar com o Diogo Bugalho sobre o celular que foi encontrado com Jairo no presídio Bangu 8. Celularzinho escondido, né? De chavado.
4: Inacreditável, cara.
5: É. Diogo, conta a história.
6: Pois é, Bianca, a Polícia Penal encontrou esse celular na cela do ex-vereador Jairinho, lá no presídio Pedro Lino Werling de Oliveira, o Bangu 8, na zona oeste aqui da capital. A Secretaria de Polícia Penal disse que fez buscas na cela nessa quarta-feira, depois de informações de inteligência levantadas pela própria Corregedoria da instituição apontarem que Jairinho estava ali em posse de um telefone celular. Ao realizarem a varredura no espaço, os agentes encontraram esse aparelho, de fato, estava escondido ali em meio a livros. A Corregedoria Geral, na verdade, da Secretaria de Polícia Penal, disse que vai instaurar um procedimento disciplinar para apurar esses fatos, tanto no que diz respeito ao preso, ao Jairinho, quanto aos servidores que atuam na unidade, que não deveriam ter deixado esse celular entrar lá, né? Aí agora, depois de descumprir as regras ali do presídio, Jairinho vai ser colocado em isolamento. A Secretaria de Polícia Penal disse que esse caso ainda está em andamento ali dentro do presídio, vai ser apresentado logo em breve na delegacia de Bangu. A Secretaria também disse que mantém a fiscalização constante nas unidades prisionais para impedir a entrada e a circulação de itens proibidos e garantir a segurança do sistema prisional fluminense. O Jairinho, a gente lembra, foi condenado em junho a 43 anos de prisão por homicídio qualificado e tortura do menino em Ribeirão.

0: Borel, crimes que aconteceram em 2021. Bianca.
1: É importante, né, essa apreensão, divulgar isso também, né? Agora, vamos combinar? Tem muito mais celular. Tem muito mais celular dentro de celas, dentro de presídios, né? Tanto é que chefes de facção estão aí comandando, comandando organizações criminosas de dentro de presídio até de segurança máxima, tá? Certíssimo em retirar esse celular do Jairo, que é um condenado por matar uma criança, né? Não tem que ter nenhum tipo de regalia, não tem que deixar nada realmente com ele. Agora, tem que fazer muito mais varredura, porque tem muito mais celular dentro de celas.
2: O Diogo até lembra aqui que existem os tais microcelulares, né, que entram também. Ele é um microcelular do tamanho de um isqueiro, né? Eles entram dentro dessas celas também. Enfim, essa notícia do Jairo, né, e que a Secretaria de Polícia Penal consiga logo descobrir o que foi que aconteceu, como é que esse celular foi parar lá dentro, me remeteu, Bianca, a um ano distante de 2018, nesta cidade, época da Lava Jato bombando, né, em que, lembro que foi o jornal Dia que revelou a existência de uma espécie de motel dentro do presídio de Benfica, por onde passavam os condenados e presos no âmbito da Operação Lava Jato, né, tinha até a luz vermelha lá, uma coisa realmente inacreditável. E você vê que a coisa, ela evolui, mas não tanto, né? Hoje, dessa vez, não encontraram um motel, uma grande estrutura, mas encontraram um celular nas mãos de um preso, que a gente precisa lembrar isso, o Jairo, quando era Jairinho, vereador do Rio de Janeiro, e quando matou o Henri Borel, logo depois do crime, ele procurou as suas conexões todas para tentar se livrar. Procurou até o governador da época, o ex-governador o ex-governador Cláudio Castro. Ele procurou um monte de gente. E aí, uma pessoa que fez conexões a vida inteira na cadeia, os favores são cobrados, né? Tava lá ele com o celular dentro dessa cela. Que logo se esclareça como é que se for parar lá e que, enfim, isso sirva de exemplo, né? Para punir, para aumentar a fiscalização. É inaceitável um negócio desse.
1: 10h56, Laís Vieira, traz o nosso ouvinte para dentro do programa. O que que você pode registrar agora de participação?
3: Bianca, nossa ouvinte Maria de Lourdes está pedindo ajuda, ela que é moradora do Leblon, sobre uma árvore que precisa de poda na rua Almirante Pereira Guimarães, pertinho do número 17. A nossa ouvinte está contando que as árvores nesse trecho estão com galhos secos e correndo risco de cair, é claro, atingir uma pessoa que passa ali pela rua. Vamos ouvir.
4: Como moradora da rua Almirante Pereira Guimarães, informar que tem várias árvores que estão secas, estão com aquela erva daninha, tem uma muito secas mesmo, vários galhos soltos, secos. Então, se tiver vento, e eu acho que tem até uma árvore, é possível que ela esteja condenada, porque pelos inúmeros galhos secos, é uma amendoeira grande, então realmente dá medo que ela caia e que possa machucar as pessoas. É na altura do número 17. Se vocês puderem ajudar, agradecemos, porque já foram vários pedidos feitos e até hoje ninguém foi lá na rua. Agradeço.
3: Maria de Lourdes enviou um vídeo para a gente mostrando o estado dessas árvores e realmente está precisando de uma atenção especial da Conlurb. A gente procurou o órgão que, em nota, informou que vai fazer hoje, quinta-feira, uma vistoria com o engenheiro ambiental para avaliar as condições da árvore e definir o manejo mais adequado. Caso seja identificado conflito com a rede elétrica, o serviço vai ser realizado em parceria com a Light. A gente vai seguir acompanhando Bianca e Leandro.
1: Que bom que já vão lá resolver, né? Tomara que não seja só uma avaliação. Tem que resolver o mais rápido possível. Um beijo para nossa querida ouvinte, Maria de Lourdes.
2: 10 horas e 58 minutos, faça como a Maria de Lourdes. Mande mensagem para cá, para o 99764-2381. Nosso WhatsApp está aberto aqui, sempre de 9h30 a meio-dia, dentro do nosso CBN Rio. Mas, claro, ao longo do restante do dia também, nossa equipe está aqui sempre para pegar as suas mensagens e trazer para dentro do nosso CBN Rio. Bianca, deixa eu fazer um registro aqui de um tema que está no radar do mundo, né? E que o Rio de Janeiro pode ajudar também. A situação na Venezuela é muito grave.
1: Muito, muito,
2: muito
1: mesmo.
2: Grave. A gente ouviu agora há pouco no Rabicho,

0: dentro do repórter CBN, a informação de que uma pessoa foi encontrada com vida após 7 dias sob os escombros. São milhares de pessoas mortas num país que eu tive por estar fazendo uma reportagem, eu estive lá em 2019, e é um país marcado pela falta de tudo, né? E é um povo muito alegre, apesar de tudo, um povo muito alegre, e um povo que ama o Brasil. Ama o Brasil, independente de qualquer coisa. Ama este país. E nós, né, temos a oportunidade de ajudá-los no momento em que a situação é tão difícil. A Venezuela Global é uma organização que está ajudando, recolhendo doações para enviar num voo que sai no dia 5 de julho para a Venezuela, com doações, sobretudo de remédios, para ajudar esse momento grave que a Venezuela está passando. Eu conversei com o William Vito mais cedo e ele explicou qual é a grande necessidade desse momento, e aí eu já falo dos centros de coleta.
1: Então a prioridade está sendo dada para insumos médicos, com destaque para remédios, né? Então tudo que tiver a ver com antialérgicos, anti-inflamatórios, antidiarreicos, antidiabéticos, entre outros, serían prioridad para viajar en ese cargamento que a gente está tentando apoyar con nuestra campaña de arrecadación de doações.
0: Vou deixar para o próximo bloco, porque vem aí o repórter CBN e a gente traz a lista exatamente do que os venezuelanos precisam e de onde você pode doar também.
2: 11 horas.
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4: Quinta-feira, 2 de julho de 2026. Quase metade dos lares brasileiros já paga por serviços de streaming de vídeo. Entre esses domicílios, 1 em cada 10 apresenta a tecnologia como única forma de assistir a conteúdos. A mudança acompanha o avanço da internet no país. Pela primeira vez, mais de 90% dos brasileiros com 10 anos ou mais têm acesso à rede. Mesmo assim, 18 milhões de pessoas permanecem desconectadas. Os dados estão no levantamento do IBGE. O presidente do Senado, Davi Alcolumbre, encomendou um estudo técnico para tentar adotar imediatamente o fim da escala de trabalho 6x1. A estratégia é fazer um ajuste no texto por meio de uma emenda de redação, sem que a proposta precise voltar para a Câmara. Também existe a possibilidade de o próprio governo realizar uma adequação depois de a PEC ser promulgada. Em reunião com líderes sindicais na quarta-feira, Alcolumbre afirmou que o período de transição proposto é muito longo. O texto aprovado pelos deputados concede 14 meses para as empresas reduzirem a carga de trabalho semanal de 44 para 40 horas. A Baixada Santista, no litoral de São Paulo, amanheceu encoberta por um intenso nevoeiro. Pelo segundo dia consecutivo, foi paralisada a navegação no Porto de Santos, o maior do país. As travessias litorâneas também foram afetadas. De acordo com a Capitania dos Portos de São Paulo, a navegação foi suspensa às 3h50 da manhã por causa da visibilidade abaixo de 500 metros. Ontem, o complexo portuário foi fechado por 2 vezes pelo mesmo motivo. E socorristas conseguiram resgatar hoje um venezuelano que estava preso havia 8 dias nos escombros de um shopping em La Guaira. Hernan Gil, um vigilante de 43 anos, ficou soterrado na guarita de segurança do prédio, que foi devastado no dia 24 de junho por 2 terremotos. Ao todo, mais de 2.500 pessoas morreram. No horário de Brasília, 11 horas e 2 minutos.
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1: De volta no pique aqui no nosso CBN Rio, 11 horas e 3 minutos, só para convidar você, ouvinte do CBN Rio, que puder ajudar os venezuelanos nesse momento de tanta dor que eles estão passando, terremotos em sequência que deixaram milhares de pessoas mortas num país que já tem uma série de dificuldades geopolíticas, históricas e que, obviamente, não merece passar por essa situação. Os hospitais

0: hospitais, as unidades de saúde, os serviços essenciais estão sob uma enorme pressão. E no próximo dia 5 de julho, a Cruz Vermelha Brasileira, filial Rio de Janeiro, vai enviar um voo humanitário organizado pela Força Aérea Brasileira, para a FAB, para levar ajuda humanitária para lá. Do que eles estão precisando nesse momento, Bianca? Medicamentos básicos para tirar a dor, dipirona, antialérgicos, anti-inflamatórios, iodo, álcool, curativos de maneira geral, gaze, luva, máscara, lençol para cama hospitalar, material pediátrico, kit de higiene, tudo o que é mais básico de insumo hospitalar é uma necessidade nesse momento dos venezuelanos. E você que eventualmente tem um material desse em casa, qualquer ajuda é bem-vinda. Os centros de coleta a gente vai colocar lá no nosso Instagram, @CBN Rio de Janeiro, também no nosso site. Centros de coleta aqui no Rio de Janeiro são o restaurante Venezuela Gourmet, que fica na Barata Ribeiro. Em Campo Grande também tem um endereço, na Estrada da Cachamorra, número 1233. Em Vargem Grande também há essa possibilidade. A base do Laranjeiras Presente, no Largo do Machado, também está recebendo. Tem um endereço em Botafogo, na Rua Barão de Itambi, número 54. No Itaiangá, na Tijuca também. Então está praticamente... toda a cidade do Rio de Janeiro são locais de fácil acesso. Da gente se solidarizar, né, cara? É uma situação realmente dura demais e a gente torce aqui. Vou tentar sempre trazer essa nota nos próximos dias aqui no isso CBN aí. Rio, pra gente ir lembrando as pessoas, né?
1: Bom, muito bom, Leandro. É um momento de Copa do Mundo, as pessoas estão muito voltadas, né, para futebol, para Copa. Que não é julgável, né? Mas a gente não pode perder de perspectiva essa tragédia, essa coisa horrorosa que está acontecendo na Venezuela, gente. São milhares de mortos, já mais de 2 mil, passa fácil já de 2 mil esse número, e milhares de desaparecidos que, já com mais de uma semana de buscas, há pouquíssima chance de encontrar sobrevivente a essa altura, né? Ontem, na verdade hoje, essa busca a gente começou a registrar ontem, mas hoje foi encontrado esse homem, um segurança, soterrado 7 dias depois, com vida. Mas isso é algo raríssimo, né? Então, é um drama que a gente não vai esquecer nunca mais, né? E a gente precisa se engajar como sociedade civil mesmo, todos, porque a ajuda internacional está fazendo muita diferença, com autoridades enviando, o Brasil mesmo já enviou várias missões humanitárias, vários aviões da FAB já partiram daqui, né? Mas nós também precisamos cada um fazer a nossa parte. Agora, 11h07, vamos seguir aqui com informação sobre a operação da Polícia Federal, desde cedo acontecendo, mira... o esquema de lavagem de dinheiro ligado ao jogo do bicho. Entre os alvos, o pastor Márcio Pôncio já foi preso, também Adilcinho, contraventor, e o ex-deputado Rodrigo Bacelar. Ana Luísa Barreto traz atualizações. Oi, Ana.
2: Oi, Bianca. A gente teve mais informações, né, sobre esse hotel de luxo onde o pastor Márcio Pôncio foi preso hoje no início da manhã, que fica ali na praia da Barra da Tijuca, na zona sudoeste, com diárias entre R$ 2.500 e R$ 8.700 reais, inclusive com acesso direto à praia. Quando você entra ali no site do hotel para tentar simular uma reserva, ele diz que oferece vistas da Lagoa de Marapendi, de acesso direto à Praia da Tijuca, spa rejuvenescedor, piscina e restaurantes exclusivos, a depender do quarto onde você seleciona, né? Essa suíte é a mais cara, de R$ 8.700. A gente não sabe se o Márcio Pôncio, o pastor, estava numa dessas suítes, mas de fato ele estava desembolsando um bom dinheiro para pagar esse hotel onde ele foi preso. Além dele, a gente lembra que estão aqui na sede da Polícia Federal o ex-deputado Rodrigo Bacelar, ele que vai ser transferido para um presídio federal fora do Rio de Janeiro por causa do andamento das investigações. Até o momento a Polícia Federal não nos disse qual é o presídio para onde ele vai ser enviado, mas ele já foi retirado do complexo de Jericinó em Bangu. Os agentes da PF ainda estão nas ruas cumprindo 14 mandados de busca e apreensão contra integrantes do Poder Legislativo aqui na capital e também em São João de Meriti, na Baixada Fluminense, lembrando que ao menos 20 políticos são investigados por receberem

0: Mesada do bicheiro Adilcinho, que foi preso em fevereiro na região dos Lagos, uma mesada que teria ali relação com pagamento de propina e também lavagem de dinheiro com a máfia do cigarro, e por isso o pastor Márcio Pôncio está envolvido, ele que é conhecido no ramo empresarial por ser o pastor dos cigarros. Quero relembrar aqui para o nosso ouvinte que essa quinta fase da operação Unha e Carne, ela vira, né, ela foca um pouco mais na relação entre a máfia, o jogo do bicho, com a política do Estado do Rio, diferente de fases anteriores que focavam muito na relação entre membros do Executivo e do Legislativo Fluminense com o Comando Vermelho. Essa operação Unha e Carne, que entrou hoje na quinta fase, começou no final do ano passado, em dezembro. Em maio desse ano, o deputado estadual Thiago Rangel, do Avante, ele foi preso na quarta fase da operação. O objetivo era combater ali fraudes na compra de materiais, na aquisição de serviços, como obras para reformas na Secretaria Estadual de Educação, investigações que começaram depois que a PF teve acesso a conteúdos extraídos do computador de Rodrigo Bacelar. A primeira etapa da operação teve como alvo, então, o presidente da Alerj, Rodrigo Bacelar, hoje cassado. De acordo com a PF, o parlamentar teria vazado informações sigilosas para beneficiar o Comando Vermelho, e o principal interessado no vazamento seria o ex-deputado Thiego Raimundo de Oliveira Santos, o TH Joias, apontado como articulador político da facção e também atualmente preso. Bacelar chegou a ser preso preventivamente por decisão do ministro do Supremo Tribunal Federal, Alexandre de Moraes, mas foi solto dias depois aí de uma decisão tomada em plenário da Alerj com medidas cautelares, como o uso de tornozeleira eletrônica. Algumas semanas depois dessa primeira fase, a gente teve uma segunda fase da Operação Unha e Carne. Nessa
1: Sim.
0: etapa, o desembargador federal Macário Ramos Júdice Neto, do Tribunal Regional Federal da 2ª Região, foi preso, suspeito de repassar informações a Bacelar, que então encaminhou a TH Joias. A terceira fase foi em março desse ano, quando Rodrigo Bacelar foi preso pela segunda vez, dessa vez na casa dele em Teresópolis, na região serrana do Rio, uma nova prisão também decretada pelo ministro do STF, Alexandre de Moraes, depois da cassação do mandato político pelo Tribunal Superior Eleitoral, no caso conhecido como escândalo da CEPERJ, e após denúncia formal apresentada pelo Procuradoria-Geral da República. Denúncia da PGR, que inclui, além de Bacelar, TH Joias, o desembargador Macário Júdice Neto e outros investigados. Segundo o órgão, há indícios de uma cadeia de proteção institucional às facções criminosas. E hoje, nessa quinta-feira, a gente entra em mais um capítulo da Operação Unha e Carne, dessa vez mirando o pastor Márcio Pôncio, o bicheiro Adilcinho e o ex-deputado estadual Rodrigo Bacelar. Bianca e Leandro.
1: Obrigado, Ana Luísa Barreto, pelas informações. Tem de tudo, né? Tem bicheiro, tem pastor, tem desembargador, tem deputado estadual, tem ex-deputado estadual, tem deputado estadual ligado ao Comando Vermelho, tem de tudo, né? É um belo enredo. Se fosse um reality show, teria que ser um reality show em Guantánamo, né? A prisão lá americana ou em outro planeta, sei lá onde que poderia ser para juntar essas pessoas todas, né? Eu não quero nem passar perto da porta do presídio onde essa turma vai se reunir, né? Ou se passar perto com a carteira bem longe. Mas assim, Bianca, alguns pontos que me chamam a atenção. Primeiro, a disfarçatez que as pessoas tratam as menções a elas em certas investigações, né? O Marco Antônio Cabral foi alvo de uma busca e apreensão, e o nome dele está junto dessas pessoas no noticiário hoje. O nome dele está junto do homem definido como o mais sanguinário dos capos do Jogo do Bicho. As palavras são do superintendente da Polícia Federal, doutor Fábio, superintendente da Polícia Federal aqui do Rio de Janeiro, Fábio Galvão. E só a menção do nome junto deste outro era para. A nota tinha que pedir desculpas. Olha, eu sou ex-deputado, estou tentando aqui me candidatar, eu peço desculpas pelo meu nome estar envolvido com esse cara, né? Mas vai ter o que se explicar. Foi alvo de mandado de busca e apreensão. Algo vai ter que ser explicado. Como também, assim, todas as pessoas aí, já mudando um pouco de assunto, mas é só para registrar um absurdo que a gente comentou aqui antes do programa e que a gente não pode deixar de passar aqui no nosso CBN Rio de hoje, que é o caso da Malu Gaspar,

0: né, nossa colega aqui de CBN e Jornal Globo, porque o tal do Daniel Vorkaro, banqueiro do Banco Master, que está preso, ele tem uma teia de envolvimento com agentes públicos variados. No Rio de Janeiro, em grande destaque, o ex-governador Cláudio Castro. A menção da relação dos dois e as mensagens que os dois trocaram deveria ter ensejado, à época, em maio, um pedido de desculpas do ex-governador. Porque o ex-governador mantinha relações com um sujeito que a gente está vendo agora é um louco, uma pessoa sanguinária, uma pessoa que intimida, que ameaça, que criou um tal de a turma, um grupo de bandidos para intimidar as pessoas.
1: É uma verdadeira milícia armada, né, que ameaçava pessoas, ameaçava jornalistas, tentava calar críticas de interesse público. Fizeram isso com Malu Gaspar, fizeram isso com Lauro Jardim, e realmente é de se impressionar, Leandro, essa revelação, né, que ontem veio à tona e a gente ainda repercute hoje na rede CBN, esses diálogos obtidos pela Polícia Federal que revelam que o ex-banqueiro Daniel Vorkaro e o publicitário Thiago Miranda, eles monitoraram parentes da Malu e fizeram ameaças mesmo, né? Fizeram ameaças, nenhuma delas, em uma das frases, né? Eu vou revirar a vida dela, alguma coisa vamos achar, preciso arrumar uma forma de calar essa mulher. É realmente assustador o que foi revelado.
0: E que bom, né, que a Malu Gaspar não parou de cobrir esse caso, né? Não se intimidou. Os caras armaram um jeito de tentar até levantar multas da CNH dela. Sabe? É um nível de baixeza, de máfia, de torpeza, de tudo de ruim que essa gente tem. E são pessoas. Esse tal desse Daniel Vorkaro, ele conseguiu convencer o Estado do Rio de Janeiro a aplicar bilhões dos aposentados no banco falido dele, cara. Então, assim, tem gente presa, mas tem mais gente para ser presa. Porque não é possível. Uma organização criminosa surreal. E fica aqui para registro, não que precise, mas o nosso abraço também a Malu
1: Claro.
0: Gaspar, porque é uma das principais jornalistas desse país, das mais competentes. Tem um livro dela, né, sobre a Odebrecht chamado A Organização, que é uma aula de jornalismo.
1: Maravilhoso,
0: Como são aulas de jornalismo as colunas que ela publica no Globo, os comentários que ela faz da CBN, toda a carreira dela na revista Piauí e tudo o que ela fez até aqui e continuará fazendo, porque esses caras, bicho, um dia a casa cai. Um dia a casa desses caras todos cai, do pastor na Barra da Tijuca ao banqueiro com essa turma desses milicianos, esses problemáticos, alucinados aí.
1: Nosso abraço a Malu e que ela siga firme, né? Agora 11 horas e 17 minutos. Vamos com o Diogo Bugalho, ele tem informações atualizadas sobre a operação que investiga e mira, né, receptação de celulares, roubo, furto, importante, operação rastreio. E aí, Diogo, o que que você tem de informação de agora?
2: Bianca, sete pessoas já foram presas nessa fase de hoje da Operação Rastreio contra esquemas de roubo, furto, receptação de celulares. Essa ação de hoje, que é bem grande, cumpre mandados em 10 estados, como Rio, São Paulo, Minas, Mato Grosso do Sul e vários do Nordeste. Até o momento, desses sete presos, três foram no estado do Rio, dois na capital e um em Arraial do Cabo. Os outros foram aí em cidades de São Paulo, Minas e Pernambuco. Taquaritinga, em São Paulo, Uberlândia e Governador Valadares, em Minas, e Tabira, em Pernambuco, são os locais onde foram encontrados esses suspeitos presos. 41 mandados de busca e apreensão seguem sendo cumpridos. De acordo com as investigações, essa rede de receptadores estava usando o correio para pulverizar os aparelhos de origem ilícita e abastecer o mercado ilegal de celulares em várias partes do Brasil. As apurações começaram depois de um trabalho conjunto entre a Delegacia de Repressão aos Crimes contra a Propriedade de Material aqui do Rio e a Receita Federal, que interceptou e apreendeu 30 remessas postais contendo 65 celulares usados. A perícia constatou que a maior parte desses dispositivos tinha restrição junto à Anatel, com e-mails bloqueados, constavam também em registros de ocorrência por roubo ou furto. Aí começou essa investigação que está resultando nessa.

0: ação de hoje. Todo material apreendido hoje também vai passar por perícia. A gente segue acompanhando a operação ainda em andamento. Bianca.
1: Lembrando que a gente já registrou aqui pelo menos outras 9 ações da Polícia Militar, não só da Polícia Militar, também da Polícia Civil, da Polícia Federal na região metropolitana. 20 suspeitos presos envolvidos com o tráfico ou com a milícia. Manguinhos, Cidade de Deus, São Gonçalo, em várias comunidades, também na Baixada Fluminense. E teve ainda uma operação no Morro do 18, essa ainda a gente não tinha registrado, não é isso, Diogo?
0: É isso mesmo, Bianca. A polícia informa que os agentes do batalhão do Meier estão por lá nessa quinta-feira e foi essa operação que provocou a interdição temporária da linha amarela. Mais cedo, nós falamos aqui na abertura do programa, houve uma troca de tiros por lá e aí a concessionária Lanza decidiu fechar, por motivos de segurança, a linha amarela ali entre o pedágio e o túnel da Covanca. A PM disse que durante essa operação lá no Morro do 18, uma pessoa ficou ferida, esse homem foi localizado lá na comunidade. PM não informou se era suspeito, se era morador. A gente está tentando entender quem era essa pessoa ferida. Disse também que um fuzil foi apreendido. As equipes seguem no local, estão fazendo uma varredura na área. Operação também ainda em andamento lá no Morro do 18. E aí fica a explicação também para o nosso ouvinte: foi essa a razão do fechamento da linha amarela, Bianca.
1: É, então mais cedo não tinha nada a ver com a Cidade de Deus, né? Onde também há a operação, né? Foi esse problema aí no Morro do 18, que fica entre Quintino e Piedade, que gerou a interdição na linha amarela. Agora a pista está liberada, já faz um tempinho que está tudo liberado por lá.
2: 11 horas e 21 minutos. A Prefeitura do Rio anuncia a criação da PAC Bossa Nova, com novas regras de preservação para a Orla de Ipanema e do Leblon. Quem conta pra gente é a Isa Morena. Bom dia pra você, Isa.
3: Bom dia, Leandro. Bom dia, Bianca. Entre as principais mudanças com a criação dessa nova APAC estão uma limitação na altura de novas construções em pontos específicos ali da Orla de Ipanema e do Leblon, a proibição de novas empenas cegas que são aquelas paredes de prédio sem janela, e o tombamento definitivo de 17 imóveis. Além disso, o tradicional calçadão de pedras portuguesas também terá uma proteção adicional, e além disso, o Bar Garota de Ipanema passou a ser reconhecido como patrimônio cultural e material da cidade. Ao todo, a nova área abrange cerca de 750 edificações na orla dos dois bairros. Com isso, a prefeitura quer garantir a ventilação natural, preservar a paisagem e manter a incidência de sol na praia. Para novas construções, o decreto mantém a aplicação do plano diretor e cria também a redução de gabarito em áreas específicas, que passa a ter um limite máximo de 20 metros de altura. Com essas novas regras, toda intervenção urbana nessa área estabelecida vai ter que passar, por exemplo, por um estudo de sombra. O decreto também impede que prédios demolidos sejam reconstruídos com o mesmo volume quando isso ultrapassar os limites permitidos para a região. Sobre os imóveis tombados, eram 17 prédios que já tinham proteção provisória e agora ganharam esse tombamento definitivo. Isso significa que qualquer intervenção neles vai precisar da aprovação do Conselho Municipal de Proteção do Patrimônio Cultural. O decreto ainda proíbe painéis publicitários que escondam as fachadas de imóveis tombados. E, como eu disse, o decreto da APAC Bossa Nova também torna o Bar Garota de Ipanema patrimônio cultural de natureza imaterial da cidade. A gente estava falando, vocês estavam falando de bares mais cedo, né? Bar Garota de Ipanema, já fui muito por lá também, um bar bem bacana. O local foi
2: Opa!
3: ponto de encontro, é onde Tom Jobim e Vinícius de Moraes se inspiraram para compor aí um dos maiores clássicos da nossa Bossa Nova, maiores clássicos da música brasileira, né? Leandro e Bianca.
2: Isso
1: Boa lembrança.
2: Valeu, Isa Morena.
1: Agora 11h23. Gabriel Freitas está de volta, ele está na rua acompanhando como é que está o movimento hoje de passageiros, com a volta dos ônibus, né? Depois de 3 dias de greve. Oi, Gabriel.
4: É, Bianca, de maneira geral, a melhoria é evidente, viu? Muitos ônibus passando por vias importantes aqui da cidade, principais terminais também, mas a gente precisa ressaltar que no avançar do horário, né, vamos saindo aí do horário de pico, a situação vai ficando pior para quem precisa de ônibus em horários não tão convencionais, né? Por exemplo, agora, muita gente que está passando por alguns pontos já encontra uma diminuição na quantidade de veículos, algo que é normal, considerando que não estamos mais no horário de pico. Eu passei agora há pouco pela estação Leopoldina, ali na Francisco Bicalho, né, um local onde descem muitos ônibus, param muitos ônibus que vêm da Baixada Fluminense, também de Niterói, São Gonçalo, e a partir dali, o passageiro que vem da região metropolitana da Baixada, pega outros ônibus no sentido Zona Sul, sentido Zona Norte. Ali há uma demora nessa faixa de horário. Conversei com duas passageiras que estavam esperando o ônibus, e elas inclusive nem sentiram muita diferença desses últimos 3 dias de greve para hoje. Disseram que os ônibus estão demorando, linhas importantes que estão chegando também super lotadas.
5: A mesma coisa, eu venho de Campo Grande e estou esperando o ônibus até agora para mim poder trabalhar. De Laranjeira, 133. Está demorando a vir, mas não mudou em nada.
6: Mesma coisa, eu trabalho em Ipanema, até agora nada. 461 não tem, 161 não tem, está demorando de 40 a 45 minutos durante esses dias todos. E hoje, inclusive, nada ainda, até agora. Estou mais de 45 minutos aqui esperando.
4: E só para fechar, Bianca e Leandro, situação ainda é de estado de greve para os rodoviários. Houve essa trégua, pelo menos até segunda-feira, para que as negociações aconteçam e se resolvam, né? Mas por enquanto, ônibus rodando normalmente, vamos aguardar a próxima audiência e ver se a situação vai melhorar nos próximos dias. Volto com vocês.
1: Obrigada, Gabriel.
2: 11h25. 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
7: Ela está de volta das férias. Flávia Oliveira com a gente, bom dia.
8: Oi, bom dia, Leandro, bom dia, Bianca, bom dia aos nossos ouvintes, bom dia à nossa equipe. Bom estar de volta.
1: Muito bom ter você de volta mesmo, Flávia. E vamos juntos e juntas, né? Porque acho que você volta no momento em que a gente precisa da sua voz, reforçando o combate à misoginia, né? Ao ambiente político hostil à participação feminina. Há muitos casos acontecendo que demonstram essa situação triste, violenta para mulheres, né?
8: É, Bianca, infelizmente a gente volta, estava ouvindo aí a boa notícia, né, sobre o Garota de Ipanema, mas acabo retornando com uma impressão, né, muito consolidada de um recrudescimento, de um aumento aí dessas violências, né, contra mulheres. Uhum. Eu ouvia agora há pouquinho vocês mencionando a perseguição, né, a Malu Gaspar. Sim. Também expresso aí minha solidariedade à nossa colega, grande jornalista. E me parece que isso confirma o jornalismo como uma profissão de alto risco, né? E não só o jornalismo policial, né, propriamente dito, a cobertura de segurança pública, que é muito associada a esse tema do risco, mas veja, supostamente o jornalismo supostamente político e econômico, porque na verdade se trata de uma organização mafiosa, também impondo riscos, ameaças e tentativas de intimidação aos nossos colegas, a Malu agora e antes disso o Lauro Jardim. O outro ponto é o tema da violência política. Né, eu acho, é um ano eleitoral e acho importante a gente estar acompanhando os episódios aí do desentendimento familiar e político, né, no clã dos Bolsonaros, entre Michele Bolsonaro e Flávio Bolsonaro, mas os ataques à ex-primeira-dama, eles estão bastante abaixo da linha da cintura, né, digamos assim, com ofensas à honra, à dignidade, ofensas à condição feminina de Michele Bolsonaro. E eu traria também 2 outros episódios, um deles envolvendo a deputada estadual Renata Souza, que foi afastada da presidência da Comissão de Defesa dos Direitos da Mulher na Alerj, a partir da disputa política desse grupo bolsonarista do PL na Assembleia Legislativa do Rio de Janeiro. A deputada acabou recorrendo à justiça e uma liminar de uma desembargadora a reconduziu, levando em conta uma violação que ela encontrou no cumprimento do regimento interno, na substituição das comissões, que alcançaram outros parlamentares, né? O Douglas Ruas promoveu uma reestruturação das comissões na mesa diretora da Assembleia do Rio de Janeiro, em razão da disputa política desse ano e dos escândalos que vêm das próprias investigações contra Rodrigo Bacelar, hoje de novo protagonista de mais um episódio, né, de investigação da Polícia Federal. Por fim, a deputada federal Talíria Petrone, que perdeu a escolta, né, policial por decisão da Câmara dos Deputados, a partir de um diagnóstico do Departamento de Polícia Legislativa, dizendo que ela participou de agendas no Complexo da Maré e em Paciência, e a Polícia Legislativa não comparece, não participa ou atua em comunidades dominadas pelo crime organizado. A deputada alega que foram audiências públicas, inclusive uma, ela estava em missão pela Câmara dos Deputados, e eventos do governo federal e da própria Fiocruz, e a gente sabe que eventos na Fiocruz envolvem, sim, a proximidade com o Complexo da Maré. A deputada é ameaçada há muito tempo, né, por grupos armados no Rio de Janeiro, e exatamente no ano eleitoral, a Câmara dos Deputados resolve tirar a proteção policial. Então, a gente vê que os riscos estão em toda parte, dentro de casa, nos plenários de Assembleia Legislativa e Câmara, nas famílias, nas cúpulas partidárias. Ontem, o dossiê da mulher mostrou no Rio de Janeiro 159 mil meninas e mulheres que sofreram algum tipo de violência, 18 por dia, no estado do Rio de Janeiro. Então, é uma condição que se estende, obviamente, muito mais grave em mulheres de baixa renda, mulheres negras, mulheres periféricas, mas ela alcança, inclusive, parlamentares e nomes de grande prestígio, né, no noticiário político, além de jornalistas. É um alerta sobre esse ambiente de violência de gênero extremo no país.
7: Flávia, então segura, depois do repórter CBN a gente conversa mais um pouquinho, que tem uma dica legal para você dar pra gente.
8: Vamos trazer notícia boa,
7: isso,
8: né?
1: Tá bom, combinado. 11h32.
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0: quarta-feira, 2 de julho de 2026. O confronto entre o Brasil e a Noruega pelas oitavas de final da Copa do Mundo no domingo será realizado em meio a uma intensa onda de calor no nordeste dos Estados Unidos. As temperaturas previstas para o dia do jogo devem variar entre 40 e 46 graus. A região está no nível máximo de alerta do Serviço Nacional de Meteorologia, o que eleva riscos para jogadores e torcedores. A partida será no MetLife Stadium, estádio aberto e sem sistema de climatização. Hoje a Espanha enfrenta a Áustria às 4 da tarde em Los Angeles. Já a seleção de Portugal joga contra a Croácia às 8 da noite em Toronto. À meia-noite, a Suíça encara a Argélia em Vancouver. A Polícia Penal do Rio de Janeiro encontrou um celular escondido entre livros na cela do ex-vereador Jairinho. A Corregedoria-Geral da Secretaria de Polícia Penal informou que vai instaurar um processo disciplinar para apurar o caso e Jairinho será colocado em isolamento. Ele cumpre pena no presídio Pedrolino Werling de Oliveira, popularmente conhecido como Bangu 8. O ex-vereador foi condenado em junho a 43 anos de prisão por homicídio qualificado e tortura contra o menino em Riborel. Pelo menos 17 pessoas morreram e quase 90 ficaram feridas num dos maiores bombardeios aéreos realizados pela Rússia contra a Ucrânia desde o início da guerra, há mais de 4 anos. O ataque combinou mísseis balísticos e hipersônicos com centenas de drones. Prédios residenciais, hotéis e torres comerciais na região central de Kiev foram atingidos. O presidente Volodymyr Zelensky havia emitido um alerta horas antes da ação russa. Em razão disso, milhares de moradores foram para abrigos subterrâneos e estações de metrô. No horário de Brasília, 11 horas e 33 minutos.
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1: Flávio Oliveira com a gente, voltou hoje de férias e tem uma ótima dica sobre uma grande mulher que está em cartaz no teatro. Flávia?
2: Ah, eu quero muito, Bianca, falar de Viva Vida. É a peça, um monólogo da Regina Casé, grande Regina Casé, né? grande atriz que nos emociona profundamente com suas interpretações. Ela é protagonista de papéis importantíssimos, inesquecíveis, né? Da Tina Pepper ao Amor de Mãe. Ela que tem essa veia cômica, mas que nos emociona profundamente. E a Regina está desde o início de junho em cartaz no Teatro Sesc Ginástico, aliás, uma casa que voltou a funcionar com muita potência, e que bom, né, no centro do Rio de Janeiro, um teatro vivo, né, ressuscitado. Ela está com essa peça, que é um texto do Estevão Ciavatta, que é cineasta, roteirista, dramaturgo, compositor, marido da Regina, e direção dele, Estevão, e da Daniela Thomas, que também assina a cenografia. É um time de peso. E o texto, eu achei que valia a pena a gente comentar aqui no Rio Majua, Bianca e Leandro, porque ele é uma declaração, um manifesto de alerta e de amor pela natureza, de alerta contra a destruição, aos riscos que o planeta e a Amazônia em particular sofrem com esse tema do aquecimento global, do desmatamento, da destruição das florestas, da exploração irracional, ou melhor, talvez racionalíssima, né, porque os animais irracionais não fazem isso, das florestas, das nossas matas, e ao mesmo tempo uma declaração de amor à natureza, a como essa vegetação, essa riqueza de flora, fauna, de árvores, de florestas, aconteceu ao longo, né, de milhões de anos, muito antes dos humanos estarmos aqui, muito antes de sequer pensarmos, né, nessa ideia de progresso. A gente ri, a gente chora, a gente se emociona e sai de lá realmente com uma aula não só de interpretação, mas uma aula de ciência, de religiosidade. Regina traz também no texto essa dimensão, né, do que a natureza significa para várias denominações religiosas, do catolicismo até o candomblé, e sai com essa vacina inoculada, a vacina da proteção ambiental. Tinha criança, tinha idoso, tinha adulto, então é espetáculo para ir com filho, com neto, com pai, com avô. Família inteira, quinta e sexta, 19 horas, é cedo, e sábado e domingo, 17 horas, mais cedo ainda. Então, um programa muito familiar. Esse é o último fim de semana de Regina Casé no Sesc Ginástico. Depois, os paulistas serão brindados com a temporada de Viva a Vida. Viva a Vida e Viva Regina Casé.
3: Viva a Vida, é isso aí, Flávia. Recado legal, dica sensacional para a gente trocar essa ideia com você aqui no nosso Rio Mais Rua. Obrigado por hoje, minha amiga. Bom final de semana. Quero ir lá assistir a Regina, hein? Vou tentar. Valeu, Flávia.
2: Vá lá que você não vai se arrepender. E domingo, todos na torcida, né? Pelo Brasil, zicando o Haaland, pelo amor de Deus, que medo que eu tô, Leandro e Bianca.
1: Ah, tá, sai pra lá com essa remada, com 5 esses vikings.
3: 5x0, vambora.
1: Um beijo.
2: Um beijo, bom fim de semana.
1: 11h38, já voltamos.
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3: Vamos lá, de volta com o nosso CBN Rio, reta final, 11 horas e 41 minutos, contando sempre com a sua participação e a sua audiência, 99764-2381. Laís Vieira, na onda do Viva a Vida, né? Vamos trazer um puro suco do Rio de Janeiro aqui.
1: Isso, suco que a gente gosta, né, Leandro? O Gil, nosso gosta. Ouvinte de todos os dias, mandou uma mensagem pra gente, e olha só que legal quem ele encontrou hoje.
12: Bom dia, amigos. Meu nome é Gilmar, que eu estava trazendo um passageiro aqui em Santa Teresa, no meio do caminho. Ele explicou que ele estava vindo entrevistar o The Rock, que está no Rio, para fazer uma entrevista, para fazer uma divulgação do filme Moana. E aí ele estava muito empolgado. Eu falei, cara, eu estou empolgado por você. Você está indo entrevistar o The Rock, entendeu? E ele estava muito empolgado. E são essas coisas que acontecem no Rio de Janeiro, que também são curso do Rio de Janeiro.
1: Legal, Gil. Um abraço para você.
13: Né? O Rio recebendo esse astro, né? Ele está aqui no Brasil, Bianca, para divulgar o filme da Moana. Ele vai voltar a interpretar o semideus Maui.
1: Legal. Bom,
3: o Dwayne Johnson tá por aqui e ontem, inclusive, ele foi malhar lá numa academia no Maitá. O cara é enorme, né? Só para descrever, o ator americano Dwayne Johnson, né, que é conhecido como The Rock, o cara é enorme, é um armário, né? The Rock, a rocha, né? É um ator muito conhecido também pela força física. E aí ontem ele foi malhar lá no Maitá. Quem deu o flagra, deu esse flagrante, foi o nosso querido colega da TV Globo, Felipe Brasil, viu, encontrou lá o The Rock, conversou com o sócio da academia, né, na qual o The Rock foi malhar. Já vai virar ponto turístico, né? Quando vem a celebridade americana, já visitou, vira ponto turístico na sequência. Vai todo mundo querer saber, ah, foi ali que The Rock malhou, foi isso. Ali que ele fez o supino. É isso aí.
1: É.
3: Muito bom.
1: Agora 11h43, vamos com o futebol? Vamos? Daqui a pouquinho, antes tem informação atualizada sobre a operação da Polícia Federal com Ana Luísa Barreto.
14: Oi, Bianca. A gente acabou de receber nota da defesa do pastor Márcio Pôncio, que foi preso nessa manhã, nessa quinta fase da operação em carne da Polícia Federal. A defesa confirmou que ele ainda está aqui na superintendência da Polícia Federal, na zona portuária do Rio, e que até o momento não teve acesso aos autos do processo, o que impede de conhecer os fatos e fundamentos que levaram à decretação da prisão preventiva do pastor. A gente lembra que além dele, né, o bicheiro Adilson Oliveira Coutinho Filho, o Adilcinho, e o ex-deputado estadual Rodrigo Bacelar também foram alvos de mandado de prisão. Os dois já estão presos. Rodrigo Bacelar vai ser transferido para um presídio federal e, segundo a Polícia Federal, o nome, né, o destino dele ainda não vai ser divulgado por questões de segurança.

0: Investigações começaram depois que a PF apreendeu planilhas do Adilcinho com registros, né, relacionados a supostas propinas, doações eleitorais e contabilidade vinculada à lavagem de dinheiro. Ao menos 20 nomes de políticos do Rio são investigados por receberem mesada do bicheiro. O pastor Márcio Ponço entrou nesse inquérito porque ele é conhecido como pastor do cigarro. Ele atua, tem uma trajetória empresarial no ramo do tabaco, e em nota, a defesa de Adilcinho negou o pagamento de vantagens indevidas a políticos ou agentes públicos. A defesa disse ainda que confia no poder judiciário e no devido processo legal. Bianca.
1: Obrigada, Ana Luísa.
2: Vamos lá agora, Bianca, que são 11 horas e 45 minutos. Primeiro, só para fazer um registro aqui, né? Eu estava até conversando com algumas fontes aqui que estão acompanhando essa operação de hoje contra o pastor Márcio Pôncio, contra o Rodrigo Bacelar e contra o bicheiro Adilcinho. Os efeitos que isso vai ter sobre a política do Rio de Janeiro, né? Eu estava até conversando agora aqui, trocando algumas mensagens pelo seguinte. Houve um boato, e a gente até discutiu dentro do Conversa de Bastidor, de que o Rodrigo Bacelar iria fazer uma delação premiada. Isso acabou sendo descartado, inclusive, pelo irmão dele, o Marquinho Bacelar, que é vereador lá em Campos dos Goytacazes, cidade do Norte Fluminense, onde eles têm base política. A questão que se coloca agora é a seguinte, né? E aí o que já está circulando nos corredores da Alerj. O Rodrigo Bacelar está indo para um presídio federal. Está saindo do Rio de Janeiro. A coisa muda de figura. Então, claro que é uma primeira impressão, vou avançar nessa apuração ao longo do dia, né? E ao longo da tarde também, para o CBN Rio de amanhã, naturalmente, porque a gente ainda vai ter todos os detalhes dessa investigação, mas já se cogita ali na Assembleia Legislativa do Rio de Janeiro que essa prisão de hoje é mais um passo aí rumo a uma delação do Rodrigo Bacelar. Ele é um sujeito, e aí trago até uma história, Bianca, que é muito conhecida, porque são várias, né, histórias semelhantes. Rodrigo Bacelar é um sujeito que é uma pessoa histriônica, né? É uma pessoa que sempre foi dada nos bastidores da política a gritar, bater na mesa, tem um jeitão assim. E ele dizia, algumas pessoas, já, prefeitos, deputados já me contaram isso, que ele dizia: se eu cair, eu levo muita gente. Se eu cair, eu levo muita gente, sempre em tom de ameaça. E agora sim, se havia dúvidas da queda, agora não tem mais, né? A queda foi grande do Rodrigo Bacelar indo para um presídio federal agora.
1: Agora 11h47, Isa Morena está chegando para destrinchar um pouco mais uma notícia que ela trouxe mais cedo na rede CBN, de que quase metade dos lares já paga por serviço de streaming de vídeo. Não? Não temos a reportagem. Então, ao longo da nossa programação e também no nosso site cbn.com.br, você vai ter detalhes dessa reportagem. Até porque já está apertado o horário aqui, né? A gente tem a Thalita Gildes esperando para o Toque de Letra e Ronald Vilardo também nos
2: Isso.
1: circulando no cinema. Então, vamos ficar devendo a reportagem completinha da Isa, mas ela já trouxe algumas informações aqui dentro do nosso repórter CBN, dizendo que entre esses domicílios, um em cada 10 tem o streaming como única forma de assistir conteúdo. Olha só, Leandro, a mudança de hábitos acompanha, claro, o avanço da internet, né?
2: Já tô nesse, eu tô nesse rol, tá? Já estou nesse rol. 11h48 agora, é hora da gente falar de futebol.
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0: Oi, Thalita, bom dia!
1: Bom dia, Bianca, Leandro, todo mundo ligado aqui na CBN.
2: E aí, Thalita, vamos falar da seleção brasileira que volta aos treinos hoje para o confronto contra a Noruega. E o Paquetá deve ficar fora da Copa, um mês afastado dos gramados.
1: É isso. Dificilmente volta, né? Porque a lesão é um pouco mais grave do que se imaginava, então é uma lesão aí com um tempo de recuperação estimado em um mês. Então existia uma expectativa de que ele, de repente, pudesse ser opção naquela última semana, numa semifinal ou principalmente numa final, caso o Brasil chegue lá, a gente tá torcendo que sim, mas não vai dar pro Paquetá. É lógico, ele vai seguir com um grupo, né, lá nos Estados Unidos, acompanhando. Não adianta cortar o Lucas Paquetá porque não pode fazer substituição na lista de convocados. Então ele segue com um grupo, mas não joga mais com a seleção nessa Copa do Mundo. Jogão que acontece nesse domingo, 5 da tarde, com

0: nessa questão física aí, que é importante, né? A gente tá à expectativa de hoje no treino. É que o técnico Carlo Ancelotti deu uma pista do que ele vai fazer, são muitas possibilidades, um reforço no ataque, um reforço ali no meio-campo para substituir o Lucas Paquetá. A principal questão envolvendo é que seja o Danilo Santos o substituto provável, mas são muitas opções ali. A gente fala do Danilo Santos porque foi a principal. Vamos ver se no treino de hoje, naqueles 15 minutinhos que a imprensa tem direito, o Ancelotti dá alguma pista sobre isso, Leandro.
1: Tá bom, vamos dar um intervalinho na Copa pra gente falar do futebol carioca que tá pegando fogo.
2: Por que
1: Vasco e
2: isso?
1: Botafogo, Vasco e Botafogo, Leandro, seguem com bastidores movimentadíssimos, né?
2: Saco.
1: Que coisa, só se fala
0: Torcedor
1: nisso.
0: do Vasco, torcedor do Botafogo achou assim: não, Copa do Mundo, 2 meses de folga, sem
1: É.
0: estresse, que nada. Impressionante. Não tem como, né? O Botafogo, mais uma vez, conturbado em relação ao John Textor. Botafogo ontem, uma nota longa, uma enorme nota, para dizer que ele foi destituído de forma imediata do Conselho Administrativo da SAF. Mas a gente lembra que isso aí é uma novela muito longa, que ainda vai ter muitos capítulos, então não é uma decisão ainda definitiva. E sobre o Vasco, a expectativa é que Fernando Seabras desembarque hoje no Rio de Janeiro para poder assinar esse contrato. O Vasco que ainda precisa resolver com o Curitiba, ele é técnico do Curitiba, então existe uma multa. O Curitiba não está querendo abrir mão dessa multa, mas a tendência hoje é que Fernando Seabras seja anunciado muito em breve como o novo treinador do Vasco. Ao menos o Vasco com uma boa notícia em relação aí depois da saída do Renato, tem o Seabras, que é um técnico muito conhecido por isso, né? É um treinador que consegue potencializar o elenco que tem em mãos. A expectativa é que ele consiga dar um gás aí no Vascão da Gama, que nesse momento está na zona de rebaixamento do Brasileirão, Bianca.
1: Obrigada, então. Tá, Thalita?
2: Valeu, Thalita. Um beijo para você e até a próxima. Até mais.
0: Valeu, pessoal. Beijo.
1: 11h52. Laís Vieira, uma ouvinte nos provocou falando que tá havendo um protesto ali na área central da cidade, não é isso?
3: Isso, foi a Marcela que mandou mensagem para a gente. Disse que é um protesto que está acontecendo em frente à Petrobras, na Avenida Henrique Valadares, em frente a alguns prédios residenciais, né, Bianca? Ela disse que estão soltando bombas e fogos durante toda a manhã. Ela tem idosos em casa e também bebê. A gente foi procurar entender o que que está acontecendo, né?
1: Jogo Bugalho tem a explicação para o protesto, né? Porque para bombas e fogos é difícil explicar. Tudo bem o protesto, legítimo, mas os moradores têm razão de reclamar, né? Fala, Diogo.
4: Bianca, é um protesto de trabalhadores ali terceirizados da Petrobras, trabalhadores que atuam no complexo Boa Ventura, um polo de processamento de gás natural em Itaboraí. Esses trabalhadores estão em greve, estão pedindo um adicional de periculosidade, também reajuste de salário e vale alimentação, e fazem aí esse ato na Avenida Henrique Valadares, na porta do Edizem, que é o edifício Senado, ali uma das sedes da Petrobras, sendo a principal sede da empresa agora, já que a outra, né, que é ali na Avenida Chile, está em reforma ainda. Então todas as operações estão concentradas aqui no edifício da Rua do Senado e Avenida Henrique Valadares, por isso protesto lá, Bianca.
1: Obrigada, obrigada, Diogo. E já essa semana, desde o início da semana, né, há algumas manifestações de trabalhadores também em Itaboraí que tem a ver com esse assunto, né, com Perge, com a Petrobras.
2: Rolando um protesto agora também na porta do Tribunal de Justiça do Rio de Janeiro contra o fim do atendimento prestado pelo programa Rio Sem LGBTfobia, tá? Que é uma das principais políticas públicas de promoção da cidadania e defesa dos direitos da população LGBTQIA+ no estado do Rio de Janeiro. O programa está sob risco de paralisação em razão do atraso de 3 meses nos repasses destinados à execução desse convênio. É um programa vinculado à Secretaria de Assistência Social e Direitos Humanos. Está rolando lá uma manifestação agora em frente ao Tribunal de Justiça do Rio de Janeiro. Quem passou por lá está observando um grupo fazendo um protesto contra a possibilidade de interrupção desse, que é um programa super importante.
1: Intervalinho curto e a gente volta com Ronald Vilar e as dicas do cinema.
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3: Oi, Ronald, bom dia.
4: Bom dia, Bianca, bom dia, Leandro, bom dia, ouvintes da CBN.
5: Fala, Ronald, tudo bem, meu amigo? Vamos nessa, começando com um documentário que está estreando agora no cinema, super importante, né?
4: Anatomia do Caos é mais um documentário dirigido pela Dandara Ferreira. E esse documentário, Leandro, que entra em cartaz hoje nas telonas, conta a história de como a Dandara acompanhou a CPI da Covid-19. Então, ela documenta aí um momento muito particular da história do mundo e da nossa história no Brasil aqui, como o nosso governo reagiu à pandemia de Covid-19. E aí a gente tem traumas, né, dessa época. Todos nós temos traumas dessa época. Então, é um documentário que vai tocar aí momentos bem delicados aí da nossa história recente. Anatomia do Caos, no entanto, é, como você disse, Leandro, um documentário sério, mas que eu acho que merece ser assistido, até para a gente lembrar bastante de algumas coisas que aconteceram ali e não esquecer mais. A gente tem um trechinho do trailer que dá um clima aí de como é Anatomia do Caos. Vamos lá.
6: O Brasil atingiu o maior colapso sanitário da história.
7: No último momento que eu tive com meu filho, ele estava dentro de um saco.
8: Muita gente morrendo. Quem tiver oxigênio, traga.
4: Imagens aí bem dramáticas, das quais ainda não nos curamos, né? Mas eu acho que é um documentário muito importante. Entra em cartaz hoje, portanto, novo documentário da Dandara Ferreira, Anatomia do Caos. Leandro.
5: Beleza, boa, boa, Ronald. É importante marcar esse período terrível, né, que o Brasil e o mundo viveram.
3: Isso. Agora Exatamente. Vamos com uma mostra Rio LGBTQIA+, 2026, começando hoje no CCBB.
4: Esse evento já está no nosso calendário cultural, Bianca, a mostra Rio LGBTQIA+, eu tenho que tomar um fôlego para falar. 2026 é a 15ª edição desse Festival Internacional de Cinema, Bianca, são mais de 200 filmes, ele ocupa não apenas o CCBB, que é o que eu chamei aí para abrir a nossa nota, mas também o Instituto Cervantes e o Instituto Italiano de Cultura. São 200 filmes, como eu falei, do mundo inteiro. Eu dei uma olhada na programação, Bianca, é muito filme. E tem aqueles programas que são vários curtas numa sessão. É muito legal mesmo. Os ingressos custam R$10 e você retira os ingressos lá pelo Simpla. Rio LGBTQIA+, 2026, começa hoje. Então, eu vi a lista de programação no site do CCBB. Convido você a dar uma olhada lá também.
5: E agora vamos falar de uma animação, pô, tem duas animações na sequência aqui, tá? E, pô, a segunda é especial demais. Mas vou falar de Minions e Monstros primeiro, que tá ocupando dezenas de salas.
4: Senti um tom meio nostálgico aí pra segunda animação da qual nós vamos falar.
5: Muita coisa.
4: São duas animações, porque a gente está em 1º de julho, isso quer dizer o quê? Começaram as férias, então as animações invadem os cinemas. E uma delas é Minions e Monstros. Eu adoro os Minions. E Minions e Monstros agora, ele se passa na era de ouro do cinema, nos 50 e tal. E os Minions, particularmente o James, ele resolve virar roteirista. Ele tem ideia de fazer um filme em Hollywood. E aí o trechinho do trailer que a gente vai assistir, ele conversando com um produtor de Hollywood, fazendo o pitch dele ali, vendendo o filme dele para Hollywood. E mais ou menos esse é o clima que você vai conferir no trailer.
9: Escreveram um filme de monstros?
10: Sim, Kamuja Kaiju!
9: E o que vocês vão usar como monstro?
4: Eu adoro essa língua que eles falam, que ninguém entende direito, né? Mas os personagens que falam nesse filme, no original tem o Christopher Waltz, as vozes do Christopher Waltz, do Trey Parker. No Brasil, os dubladores dos papéis principais são o Márcio Simões, Guilherme Briggs e o Carlo Pompilho.
3: Muito bom. E a próxima, Toy Story,

0: Ainda ficou mais especial pra mim, Leandro, porque foi o primeiro filme que eu levei agora o Davi pra assistir
1: demais,
0: no cinema.
1: Cara, demais.
0: É, e ó, vou te falar, a gente foi à tarde antes das férias, né, porque o pessoal ainda não tá de férias, e só tinha adulto. Davi era exceção ali,
2: então,
0: de criança.
1: Eu amo.
2: Você acaba de confirmar, Bianca, por que o filme bateu 3 milhões de espectadores no Brasil. Uhum. Já está na sua terceira semana, eu acho. E conta uma história que você, que é mãe, deve ter prestado bastante atenção aí, ali, né? A história que o tablet chega na história da criança, chega na vida da criança, e aí ela larga o resto dos brinquedos. E os brinquedos estão sofrendo com isso. Olha como é que é o trailer aí. Você vai entender o drama deles.
0: Tá sem som? Ah, agora foi. Ah, não, é...
3: A Bonnie é fazer amigas, mas aí vocês...
2: Aí você viu uma ceninha aí dos brinquedos ali desafiando o tablet, que é a Lilipad, que é o presente novo, que ela se dedica ali totalmente aqui. O Davizinho já brinca com tablet, Bianca?
0: É, tô sempre naquele dilema, né? Tentando evitar, tá? É mais uma TVzinha de vez em quando.
2: Né?
0: É, não tem como, né? Gosta.
2: Então, esse é o drama do filme, por isso atrai também tantos adultos. Toy Story 5 bate 3 milhões de espectadores, entre eles Bianca Davizinho, e nesse final de semana eu também. Já tá em cartaz nos cinemas.
0: Legal, é uma fofura o filme mesmo.
1: Bom demais. Ronald Bilardo circulando no cinema. Eu tenho que ver Toy Story, não assisti ainda. Um abraço pra você, meu camarada.
2: E pra todos nós, bom fim de semana pra todo mundo, até segunda-feira.
0: Então, até amanhã. Você aí que nos acompanha no CBN Rio, né? Amanhã a gente tá de volta a partir das 9h30. Uma ótima tarde.
1: Até amanhã. Tchau, tchau.
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Quinta-feira, 2 de julho de 2026. O pastor e empresário Márcio Pôncio foi preso no Rio de Janeiro em mais uma etapa da Operação Unha e Carne. A ação investiga as relações entre políticos e o crime organizado no Estado. O pastor é patriarca da família Pôncio, que se tornou conhecida na internet. Ele é pai da deputada estadual Sara Pôncio, do Solidariedade, e do cantor Saulo Pôncio. O religioso construiu a trajetória empresarial no ramo do tabaco e, por isso, ficou conhecido como pastor do cigarro. Na política, ele disputou o pleito para deputado federal em 2022, mas não conseguiu se eleger. A Polícia Federal também cumpre 14 mandados de busca e apreensão contra integrantes do Poder Legislativo na capital e na cidade de São João de Meriti, na Baixada Fluminense. O STF determinou o bloqueio de R$22 milhões dos investigados. Um dos alvos de busca é o pré-candidato a deputado estadual Marco Antônio Cabral, filho do ex-governador Sérgio Cabral. Ele nega a participação em qualquer atividade ilícita. O presidente nacional do PL, Valdemar Costa Neto, disse à CBN que o senador Isaucy Lucas é a alternativa do partido para disputar o Senado pelo Distrito Federal, caso a ex-primeira-dama Michele Bolsonaro decida não concorrer nas eleições desse ano. Segundo Valdemar, Michele não deu prazo para responder se será candidata ou não. Ele afirmou, no entanto, que a prioridade é da ex-primeira-dama. No horário de Brasília, 12:03.

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1: E muito boa tarde, hoje é quinta-feira, 2 de julho de 2026, começando mais um CBN Brasil com Cássia Regina.
2: E com Carlos Alberto. Uma ótima tarde para você, Carlos Alberto, e para os nossos ouvintes também.
1: Bom, no noticiário de hoje a gente tem, daqui a pouco a gente vai dar essa reportagem, a informação sobre a quinta fase da Operação Unha e Carne, que visa políticos, deputados e políticos do Rio de Janeiro. Mas eu queria, a propósito disso, dar só um detalhe, entre aspas, um aspecto que mostra a situação da política no Rio de Janeiro. Dos cinco presidentes, dos cinco deputados estaduais eleitos presidentes da Assembleia Legislativa do Rio de Janeiro, quatro pegaram cadeia. Só um que não pegou cadeia. Então, dos quatro presidentes da Alerj, e inclusive o último presidente da Alerj está em cana, que é o do deputado Bacelar, né? Bom, então nós teremos reportagem sobre isso e a Operação Unha e Carne. Outra coisa que temos, Cássia, é que saiu a Pesquisa Nacional por Amostra de Domicílio, um recorte da PNAD contínua, que visa o uso da presença de internet, celulares e TV nos lares brasileiros. E tem vários detalhes, vários dados importantes que confirmam a impressão que a gente tem em relação ao que está acontecendo. Então, por exemplo, aumentou o número de lares sem aparelho de televisão. Quer dizer, a proporção de residências, de lares sem televisão aumentou. São quase 5 milhões de domicílios agora sem TV. Em compensação, aumentou o quê? O número de domicílios com acesso a serviço pago de streaming.
2: É isso. Não significa que as pessoas não estão vendo TV, mas elas não estão vendo TV na TV.
1: E também estão vendo menos TV a cabo. Os domicílios com TV por assinatura tiveram uma queda no ano de 2025. Todos esses dados que nós falamos agora se referem a 2025. 97,4% dos lares têm celular. Então, quase a população total tem celular. Quase todos os lares têm celular. E outro dado é o seguinte, cara, aumentou o número de pessoas que fazem compras pela internet. São 89, praticamente 90 milhões de pessoas que no ano passado fizeram compras de produtos ou serviços pela internet, não foram na loja.
2: E esse dado da PNAD, ele é corroborado por dados de outras pesquisas. Eu peguei aqui um dado da Confederação Nacional do Comércio, que saiu este ano, e aponta o seguinte: as vendas online movimentaram mais de 235 bilhões de reais no Brasil no ano passado. Foi uma alta, no ano passado, de 15,3% em relação ao ano anterior. E o que que a gente observa em paralelo a esse aumento das vendas online? Uma diminuição de pessoas comprando nos shoppings. Então ainda tem, lógico, gente indo aos shoppings, comprando, mas comprando menos do que compravam antes. Inclusive tem um item em especial que as pessoas cada vez mais compram pela internet, que é o próprio aparelho celular. No mercado nacional de celulares, 25% das vendas no ano de 2020 eram online. Agora, 45% das vendas de celulares são feitas online no Brasil.
1: É quase metade?
2: É.
1: Isso realmente me chama atenção, porque eu pensei que a pessoa ia na loja, ficava testando lá e tal. Às vezes até faz isso, mas compra.
2: Exato. Tem essa questão também. Às vezes a pessoa pesquisa presencialmente, mas na hora de bater o martelo, compra online.
1: Tá certo. Bom, são novos hábitos, mudanças que, enfim, eram esperadas para acontecer entre as famílias brasileiras. O maior aumento de domicílios sem TV ocorreu nas regiões Sul e Sudeste. E o que mais que nós temos? 90 milhões de pessoas compraram produtos pela internet. Ah, sim, isso é o dado que eu estava procurando. Ah. Aumenta o número de celulares e diminui o número do quê? Fixos.
2: Ah, sem dúvida.
1: Você tem telefone fixo?
2: Eu não tenho mais telefone fixo.
1: Eu ainda tenho um lá, não sei para quê. veio naqueles, sabe aqueles pacotes?
2: Esse pacote, é.
1: Tá, não sei o que, então fica
2: pacote com... de serviço.

0: se vem uma linha de telefone fixo.
1: É, eu falei, pô, vou cancelar essa aqui. Não, não, deixa, não custa nada. Então tá bom. Bom, vamos então iniciar as reportagens. Vamos começar pelo Rio de Janeiro, com a Ana Luísa Barreto. É a nova fase da Operação Unha e Carne. Ana Luísa.
2: Oi, Sardenberg. Boa tarde para você, também para os nossos ouvintes. Nessa quinta fase da Operação Unha e Carne da Polícia Federal, pastor Márcio Pôncio foi preso nessa manhã. É uma apuração, né, de lavagem de dinheiro do Jogo do Bicho junto a integrantes dos poderes executivo e legislativo do Rio. O pastor Márcio Pôncio foi encontrado num hotel de luxo na Praia da Barra da Tijuca, na zona sudoeste da capital. Um hotel aí que tem diárias entre R$ 2.500 e R$ 8.700. Além dele, também há mandados de prisão contra o bicheiro Adilson Oliveira Coutinho Filho, Adilcinho, e contra o ex-deputado estadual Rodrigo Bacelar. Os dois já estão presos. Rodrigo Bacelar vai ser transferido para um presídio federal. Por volta de 8h20 da manhã, ele chegou à sede da PF, na zona portuária do Rio, levando uma Bíblia na mão. Segundo a PF, as investigações começaram depois que os agentes apreenderam listas com Adilcinho com registros relacionados a supostas propinas, doações eleitorais e contabilidade vinculada à lavagem de dinheiro. As planilhas chamaram a atenção por apontarem possíveis repasses diretos de valores a agentes políticos do estado do Rio. Ao menos 20 nomes são investigados por receberem mesada do bicheiro. O pastor Márcio Pôncio é figura conhecida nas redes sociais, pai da deputada estadual pelo Rio, Sara Pôncio, do Solidariedade, e do cantor Saulo Pôncio. Além da atuação religiosa, ele construiu uma trajetória empresarial no ramo do tabaco, o que rendeu o apelido de pastor do cigarro. Na política, Pôncio é pré-candidato a deputado federal também pelo Solidariedade. Os agentes ainda cumprem 14 mandados de busca e apreensão contra integrantes do Poder Legislativo na cidade do Rio e em São João de Meriti, na Baixada Fluminense. O Supremo Tribunal Federal determinou o bloqueio de R$ 22 milhões dos investigados. Um dos alvos do mandado de busca e apreensão é o filho do ex-governador do Rio, Sérgio Cabral, e pré-candidato a deputado estadual, Marco Antônio Cabral. Em nota, a defesa dele afirmou que o cumprimento do mandado ocorreu de forma tranquila, com total colaboração às autoridades. Marco Antônio nega qualquer participação em organização criminosa, lavagem de dinheiro ou recebimento de valores de origem ilícita. A defesa de Adilcinho negou o pagamento de vantagens indevidas a políticos ou agentes públicos. A defesa do bicheiro disse ainda que confia no poder judiciário e no devido processo legal. Já o advogado do pastor Márcio Pôncio afirmou que até o momento não teve acesso aos autos do processo. Nossa reportagem entrou em contato também com a defesa do ex-deputado Rodrigo Bacelar e aguarda um retorno. Sardenberg e Cássia.
1: Muito obrigado. Essa foi a informação de Ana Luísa Barreto, do Rio de Janeiro. E agora nós vamos informar sobre um milagre. Claramente nós vamos informar sobre um milagre. Trata-se daquele do resgate de um venezuelano que ficou soterrado por 8 dias. 8 dias. E quem tem essa informação é a Ana Luísa Bessa. Ana.
3: Oi, Sardenberg, Cássia e você ouvinte. Pois é, Sardenberg, uma atualização positiva em meio a tantas tristezas que a Venezuela vive. Socorristas conseguiram resgatar nesta quinta-feira um venezuelano preso havia 8 dias sob escombros de um shopping em La Guaira. Diante das dificuldades para chegar até onde ele estava preso, 100 socorristas de diferentes países trabalharam sem parar por mais de 3 dias para salvá-lo. O homem foi retirado em uma maca e levado para uma ambulância que deve transportá-lo a Caracas, que fica a cerca de 40 quilômetros de distância. Hernán Gil, um vigilante de 43 anos de idade, ficou soterrado na guarita de segurança do prédio onde trabalhava em La Guaira, cidade que a gente lembra foi devastada no dia 24 de junho, após os terremotos que atingiram o país. Os esforços se tornaram uma corrida contra o tempo, em um momento em que encontrar sobreviventes do terremoto é cada vez maior, Sardenberg, porque a cada hora que passa a situação do homem se agravava. Equipes dos Estados Unidos, El Salvador, Costa Rica, Portugal, México, Chile e Venezuela escavaram por 2 rotas simultâneas até encontrarem o Gil. O Corpo de Bombeiros do Chile, inclusive, publicou um vídeo no Instagram antes do resgate em que mostra Gil

0: dentro de sua cabine, enquanto movimenta a cabeça para olhar para a câmera, usando uma máscara e com o olho direito avermelhado. Inclusive, quem nos acompanha agora pelo GloboPay e pelo YouTube consegue ver essas imagens. Ele recebeu hidratação por meio de uma sonda e um tubo foi instalado para fornecer ar enquanto os resgatistas tentavam chegar até ele. Bom, além disso, Sadenberg, você ouvinte, segundo o balanço oficial mais recente, o desabamento de centenas de edificações deixou ao menos 2.295 mortos, enquanto a ONU estima que a tragédia já deixou quase 50 mil desaparecidos. O governo local também revelou que mais de 11 mil pessoas foram contabilizadas como feridas e a situação segue dramática no país, com hospitais colapsados e falta de serviços básicos nas regiões mais afetadas. Sadenberg, a gente segue acompanhando a situação por lá.
1: Milagre, né?
2: Nossa, um verdadeiro milagre, muita emoção nesse resgate e a importância, né, de um trabalho conjunto bem feito, conseguir, depois de 8 dias dos dois terremotos, resgatar este homem com vida.
1: Ana Elizabeth, obrigada, Ana Lisa. Até mais. E agora são intervalo.
2: E já voltamos.
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0: Merval.
1: Tudo bom, Sandenberg? Boa tarde, ouvinte. Boa tarde, Cássia.
2: Boa tarde, Merval.
0: Bom, tem mais uma fase da Operação Unha e Carne em andamento no Rio de Janeiro. Investiga a ramificação do jogo do bicho entre. Ramificação do jogo do bicho no executivo e no legislativo. E pesquisa daqui, pesquisa dali, verificou-se, Merval, que no século XXI, neste século XXI nosso, dos cinco presidentes eleitos da Alerj, quatro pegaram cadeia.
1: Essa operação de hoje pegou um pastor,
0: Isso.
1: um filho de ex-governador. É inacreditável, né? É inacreditável. Um bicheiro.
0: Exato.
1: É a mistura da política do Rio de Janeiro. É realmente inacreditável, porque eles atuam, sempre atuaram nesse sentido. Todos foram presos, né? Quem não foi preso ainda vai acabar sendo preso. O filho do Sérgio Cabral, o governador, o pai foi preso e continuam, atravessando a lei e fazendo esse tipo de negociata. É realmente a política do Rio de Janeiro, do Brasil igualmente, mas o do Rio de Janeiro em maior profundidade, maior repercussão, é um exemplo de como tem que haver uma reforma política radical.

0: tem que haver uma mudança generalizada, porque isso é inadmissível que um país tenha um sistema político podre desse jeito e que continua dando as cartas, né? É realmente impossível. E garante a certeza de que o Supremo Tribunal Federal está correto em manter o presidente do Tribunal de Justiça no governo do Estado. Porque se devolver o governo do Estado a essa trupe, nós estamos perdidos, porque isso vai se eternizar. Então, realmente, tinha que fazer o que o desembargador está fazendo. E uma limpeza nessa administração pública que é absolutamente inaceitável o que está acontecendo.
1: Lembrando que o último presidente da Alerj, o deputado Bacelar, está em cana, né?
0: Pois é, esse foi investigado em mais uma, já estava preso por outras e foi agora. Alvo de busca e apreensão por outras acusações. Realmente, todos os governadores foram presos, com exceção da Benedita, de um tempo para cá, e agora o presidente da Alerj, assim, não há quem vá adiante. É um milagre que o Rio ainda seja um estado em condições de se recuperar, porque está. Quebrado, né? Quebrado. Agora o Estado fez uma renegociação da dívida, agora vai dar para retomar. Mas, pô, do jeito que estava, é impossível.
1: Agora, pelo que você diz, então o governador interino, né? O presidente tá fazendo um bom serviço.
0: Muito bom serviço. Está fazendo o que tinha que ser feito. E ele só está falando isso porque está com apoio do presidente do Supremo, o Edson Fachin. Então, ele está fazendo uma limpeza geral e o futuro governador encontrará um Estado em condições de ser governado. Se ganhar a turma que está sendo presa agora, aí nós vamos continuar nessa bagunça.
1: Tá certo. Merval Pereira, obrigado, Merval. Até amanhã.
0: Até amanhã, Sandra.
1: Só para completar a informação, o atual governador interino do estado do Rio de Janeiro é um interino que vai durando, né? É Ricardo Couto de Castro, ele é presidente do Tribunal de Justiça do Rio de Janeiro e ele assumiu o cargo em 23 de março de 2026. Quer dizer, aquelas coisas do Rio de Janeiro, né? Pela lógica, o governador Cláudio Castro, ele renunciou para ser candidato. Então deveria assumir o vice. O vice também renunciou. Aí deveria assumir o presidente da Assembleia Legislativa. Foi preso. Aí sobrou para o presidente do Tribunal de Justiça, Ricardo Couto de Castro, que, como a gente comentou agora há pouco, está fazendo um bom trabalho. Intervalo agora.
2: E já voltamos.
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5: Olá, boa tarde a todo mundo ligado aqui na CBN nesse comecinho de tarde de quinta-feira, hoje 2 de julho. Eu sou Juliana Prado, vamos juntos a partir de agora com muita informação. Notícias do Rio a partir de agora com todos os detalhes para você, ouvinte da CBN. Ao longo do dia tem também informação de tempo e trânsito a todo momento por aqui. Para saber tudo que vai pelo noticiário do Rio de Janeiro e também na rede CBN, você nos acompanha ao vivo pelo YouTube Globoplay e também pelo aplicativo da CBN. Ou no Velho Bom Radinho, no Dial 92.5. Eu conto com sua companhia a partir das próximas horas, mandando aquela mensagem que a gente adora receber por aqui no nosso WhatsApp, nosso canal direto de comunicação, 99764-2381. Tô te esperando. Destaque absoluto aí do dia na nossa programação do Noticiário do Rio, a operação da Polícia Federal, que prendeu hoje o pastor Márcio Ponço, na quinta fase da Operação Encarne. A operação investiga esquema de lavagem de dinheiro ligado ao bicheiro Adilcinho. Adilcinho e o ex-deputado Rodrigo Bacelar também são alvos dessa operação, mas os dois já estão presos. Vamos trazer, claro, todos os detalhes e os dobramentos, todos os aspectos aí dessa história, como chegaram ao pastor Márcio Ponço. Todos os desdobramentos dessa história eu te conto a partir de agora. Secretaria de Polícia Penal está investigando como um celular, gente, foi parar na cela do ex-vereador Jairinho, condenado a 43 anos de prisão pelo crime bárbaro que foi a morte do menino Henri Borel. Os agentes encontraram o aparelho em meio a livros. E a gente circulou também mais cedo pela cidade para checar a volta da circulação dos ônibus após a suspensão da greve dos rodoviários, greve que durou 3 dias. E agora a categoria decidiu dar uma trégua na paralisação até segunda-feira, que é a data aí marcada para uma nova audiência de conciliação entre a categoria e os empresários, com mediação aí do Tribunal Superior do Trabalho. Meio-dia 31 agora. Tem esses e muitos outros destaques da programação do Rio aqui para você. Mais tarde, 3h30, a gente tem... vamos começar a transmissão dos jogos da Copa a partir de 3h30, tem jogo 4 horas da tarde. A gente vai acompanhar tudo de perto, claro, mas por enquanto, muita notícia para você com o CBN Brasil e por aqui no Noticiário do Rio também. Volto já.

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2: Quinta-feira, 2 de julho de 2026. O supervisor nacional do programa do Imposto de Renda da Receita Federal, José Carlos da Fonseca, disse que cerca de 500 mil contribuintes com direito ao cashback do Imposto de Renda não receberão os valores neste ano porque não têm o CPF cadastrado como chave Pix. Esse grupo corresponde a 13% de um universo de 4 milhões de pessoas. Elas receberão até R$ 1.000 diretamente na conta. Ao todo, serão pagos até R$ 500 milhões a mais de 3 milhões de trabalhadores. A partir das 9 da manhã da próxima quarta-feira, os contribuintes poderão consultar o lote especial de restituição automática do Imposto de Renda. O grupo de brasileiros com

0: 60 anos ou mais é ainda a faixa etária que menos usa internet, mas registrou o maior crescimento no acesso à rede em 2025. É o que revela a Pesquisa Nacional por Amostra de Domicílios, divulgada hoje pelo IBGE. Daqui a pouquinho, mais detalhes desta pesquisa aqui no CBN Brasil. A Bolsa de Valores de São Paulo opera em alta de 0,22% aos 172.061 pontos. O dólar comercial está em baixa de 0,25%, negociado a R$ 5,19. O euro vale R$ 5,94, elevação de 0,29%. No horário de Brasília, meio-dia e 33.
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2: Daqui a pouco nós teremos o comentário de Miriam Leitão, mas antes a informação de Isa Moreno sobre esse recorte da PNAD contínua sobre uso de internet, celulares, TV, etc. Isa Moreno.
3: Boa tarde, Sardenberg. Boa tarde, Cássia. Quase metade dos lares brasileiros já paga por serviços de streaming de vídeo. Entre esses domicílios, um em cada 10 tem o streaming como a única forma de assistir conteúdo. A mudança nos hábitos de consumo acompanha o avanço da internet no país. Pela primeira vez, mais de 90% dos brasileiros com 10 anos ou mais têm acesso à rede. Ainda assim, cerca de 18 milhões de pessoas permanecem desconectadas. Os dados são da Pesquisa Nacional por Amostra de Domicílios Contínua, a PNAD Contínua de 2025 do IBGE. O levantamento mostra que 44,4% dos domicílios brasileiros contam com algum serviço de streaming pago, totalizando 33,4 milhões de lares. Em paralelo, a pesquisa mostrou que o total de domicílios com TV por assinatura foi de 17,7 milhões, o menor valor da série histórica. Já o acesso à internet chegou a 95% das residências do país, um total de 76 milhões de domicílios. O crescimento foi mais acelerado nas áreas rurais, reduzindo a diferença em relação às cidades. E as pessoas com 60 anos ou mais ainda são a faixa etária com menor uso da internet, chegando a 74,5%, mas apresentaram um avanço expressivo no uso de 29 pontos percentuais entre 2019 e 2025. Por outro lado, entre crianças de 10 a 13 anos, o uso ficou praticamente estagnado. As mesmas faixas etárias de 10 a 13 anos de 60 anos ou mais protagonizaram um comportamento parecido na pesquisa sobre posse de celular. Enquanto o número de idosos com celular aumentou, o de crianças entre 10 e 13 anos recuou. A pesquisa também mostra que o celular está presente em 97,4% dos domicílios, o maior percentual da série histórica. Em contrapartida, o telefone fixo convencional resiste em apenas 5,9% das casas brasileiras. Sardenberg e Cássia.
2: Muito obrigado, essa informação da Isa Morena.
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0: Miriam.
1: Boa tarde, Sardenberg. Boa tarde, Cássia. Boa tarde, ouvinte da Rádio CBN.
2: Boa tarde, Miriam.
0: Essa pesquisa do IBGE reflete claramente aquilo que a gente vai percebendo assim, no dia a dia, né? É, mudança de hábito muito forte, quer dizer, menos TV, mais streaming, menos aparelho de televisão, mais celulares. E assim seguimos, Miriam.
1: Pois é, e a digitalização da sociedade brasileira indo muito forte, crescimento muito forte, né? Você vê que um dos dados que a Lídia Moreno estava mostrando é que brasileiros com 60 anos ou mais tiveram maior crescimento de acesso à rede em 2025, saindo de 70% para 74% de um

0: ano para o outro, de 2024 para 2025. E em relação a 2019, foi um aumento de 29,6 pontos percentuais. Então, esse período ali, né, nos anos 20 do século 21, é que está havendo a entrada dos mais velhos na digitalização. E deve crescer, e seria bom crescer, até porque assim eles se preparam para várias coisas, né? Hoje, não estar digitalizado é estar excluído de várias decisões, como o pagamento da conta, do uso do PIX e outras coisas mais, informação e outras conexão com as pessoas, fazer uma live, fazer um trabalho online. Então, é importante. O outro dado interessante que recuou é de 10 a 13 anos, é um pequeno recuo, mas que recuando, tem muito mais crianças de 10 a 13 conectados na internet do que de 60 anos ou mais. Quer dizer, 60 anos ou mais cresce e de 10 a 13 diminui, mas de 10 a 13 ainda tem muito mais. E a queda foi bem pequenininha, saiu de 84,9 para 84,4. E aí reflete um movimento grande de consciência maior de que as crianças não podem ser expostas muito cedo à internet, com todos os riscos que isso significa, desde assédio sexual, os golpes e o impacto na educação. E houve um movimento no Brasil, né, a partir do Rio de Janeiro, com a aprovação da lei contra o uso celular durante o período escolar, que foi copiado pelo Brasil inteiro, e é importante isso. Hoje, educadores de países que têm uma excelente educação, Finlândia, né, tem uma outra visão. Eu me lembro que eu fiz uma vez uma entrevista com um professor finlandês, e ele estava achando que isso eu fiz para fazer um livro chamado História do Futuro. E ele falou, olha, no Brasil as crianças aqui são expostas muito cedo ao celular. E eu achava isso estranho, porque eu não tinha tido ainda consciência. Acho que o Brasil foi tomando a consciência mais tarde. Ele falou, não, lá a gente só coloca a criança na internet depois, mais tarde. Primeiro vamos fazer todo o processo de alfabetização em livro e tal. E eles têm um dos melhores indicadores de educação. E eu fui perguntar como é que era o hábito. Ele é educador, filho de educador. E tinha uma criança. Então, ele me explicou isso e eu só fui entender isso mais tarde. Agora, o uso da internet como um todo tem crescido, né? Atingiu 90,5% da população, Sardenberg. É realmente um avanço rápido da digitalização da sociedade brasileira. E essas outras mudanças, quer dizer, o telefone fixo, Sardenberg, nós somos desse tempo, vamos admitir, a gente comprava, a gente tinha como sonho de consumo.
1: Era investimento,
0: declarava imposto de renda. Mas assim, eu me lembro do dia que eu fui comprar, foi emoção. Peguei um dinheiro, assim, que eu herdei e fui comprar um aparelho fixo. Até hoje eu tenho ele, porque eu não vou lá abrir mão dele. Aí o telefone fixo, porque isso significava inclusão. É, tem um período nos anos 70 que só 30% das casas brasileiras tinham telefone fixo. E agora o telefone fixo é 5% da população. Então, a gente não viu só uma mudança, Sardenberg. Vamos combinar que ao longo da nossa vida a gente viu uma revolução.
1: Uma revolução mesmo, Miriam. Tem outros dados interessantes dessa pesquisa. Por exemplo, em relação a compras pela internet, né? Essa pesquisa mostra que mais da metade dos usuários de internet já fazem compras pela rede. E pela primeira vez, a maioria, né, está entrando nesse grupo de quem compra pela rede. E uma outra questão também é em relação às pessoas que utilizam o celular para acessar a rede bancária. Então, esse número também cresceu. A parcela de usuários que recorreram à internet para esse fim, para acessar a rede bancária, também está em expansão, para acessar bancos e instituições financeiras. Em 2025, essa finalidade foi citada por 74,2% dos usuários, uma alta de mais de 3 pontos percentuais em relação ao ano anterior e mais de 14 pontos na comparação com 2022.

0: é 74% acessando o banco, fazendo serviços bancários através da internet, né? Isso mostra, quer dizer, que é uma luta perdida do Donald Trump querer brigar com o nosso PIX.
1: Uhum. Sim, verdade.
0: É uma briga, já perdeu o Playboy, entendeu? Porque a gente usa o PIX intensamente. E essa coisa da compra online, eu lembro que começaram as compras online, eu fiz um estudo para ver, mostrar que o futuro ia ser a compra online e parecia que era um admirável mundo novo. E agora já isso, mais da metade dos usuários já fazem compra por internet. Então, assim, é avança a cada pesquisa. E vamos lembrar mais uma vez, essa pesquisa mostrou a diferença de um ano para o outro.
1: Uhum.
0: De 2024 para 2025. E vários indicadores mudaram. Então, mudou também, não é uma revolução na forma de comunicação. É uma revolução também na forma de produção, na forma de circulação dos ativos financeiros, enfim. É um impacto realmente disruptivo.
2: Miriam Leitão, obrigado, Miriam. E até amanhã.
0: Até amanhã.
1: Até, Miriam.
2: Intervalo agora.
1: E já voltamos.
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1: Bora começar de atualizações do trânsito por aqui, com informações das nossas vias expressas. Linha Vermelha agora está com sentido centro, com um pequeno trecho aí de trânsito intenso na altura do Caju. Sentido Baixada da Linha Vermelha, trânsito está em boas condições em toda a extensão da via, sem problemas para o motorista que passa pelo local. Linha Amarela agora, sentido Barra e sentido Fundão, fluindo bem, viu? Sem problemas aí para o motorista que acessa a Linha Amarela nesse momento. Vamos ver as condições da ponte também. Agora, também ponte fluindo bem, 13 minutinhos é o tempo de travessia para acessar tanto o Rio quanto Niterói pela via. Não há problema para você, motorista, nesse momento. No Maracanã, gente, tem um trabalho sendo feito de emergência na Avenida Rei Pelé. Vazamento de água está rolando ali. Duas faixas estão ocupadas na altura da rua Radialista Valdir Amaral por causa do vazamento de água no sentido centro. Sete Rio Concessionária estão no local. O trânsito é lento ali no trecho, então, da Avenida Rei Pelé. Muita atenção para quem está passando pela região. Em Bom Sucesso, Leopoldo Bulhões tem boa movimentação nesse momento. Cardoso de Moraes, o trânsito é mais intenso na altura da Praça das Nações. Já na Teixeira de Castro, o motorista encontra boas condições.

0: isto é, os contribuintes que têm direito a receber dinheiro no imposto de renda, mas não vão receber. Felipe Greja.
1: Exatamente, Sardenberg. Cerca de 500 mil contribuintes aptos a receber a restituição automática do imposto de renda vão ficar de fora do lote especial neste mês, porque não possuem chave PIX cadastrada no CPF. Esses números foram divulgados agora há pouco em uma coletiva pela Receita Federal. O fisco abre no dia 8 de julho a consulta ao lote especial de restituição automática do imposto de renda. Os valores serão depositados nas contas dos contribuintes que têm direito ao chamado cashback no dia 15 de julho. Esse é um lote especial, não é, é o lote normal da restituição desse ano. Essa restituição automática é um projeto piloto criado pela Receita para facilitar a devolução de valores a contribuintes que não precisavam apresentar a declaração de imposto de renda. Esse lote é destinado a pessoas que não estavam obrigadas a entregar essa declaração em 2025 e, por isso, não declararam, mas tiveram imposto retido na fonte ao longo de 2024, então elas possuem valores a restituir, têm direito a receber esse dinheiro. Segundo a Receita, são cerca de 4 milhões de contribuintes que podem ser beneficiados pela medida. No entanto, 13% deles, pouco mais de 500 mil, não vão receber os valores por não ter chave PIX cadastrada em seu CPF. O valor dessa devolução também é limitado a R$ 1.000 por contribuinte. Por ser um projeto piloto, um projeto de testes, a Receita optou por não alertar os contribuintes a fazerem a chave PIX atrelada ao CPF nesse momento. Eles ficam de fora do cashback automático, mas podem ainda assim acessar o site da Receita, fazer as declarações anteriores para receber os valores a restituir, como explica o Supervisor Nacional do Imposto de Renda, José Carlos da Fonseca.
2: Como é um piloto, a gente está gerando essas declarações e quem não tem a chave PIX cadastrada, a gente nem gera a declaração. A gente chegou até a pensar, vamos lançar uma campanha, né, para todo mundo. Gente, cadastre a sua chave PIX CPF. Na análise não foi muito bom, né? Fica aparecendo a Receita, está querendo que o cara tenha a chave PIX, tá estimulando. Não, se a pessoa tem a chave PIX CPF, eu tenho como creditar com segurança na conta dela. Se ele não tem, ele pode fazer a declaração e regularizar.
1: A Receita ressalta que esse lote especial não faz parte do calendário regular de restituições do Imposto de Renda de 2026. O próximo lote previsto de restituições regulares está previsto para o dia 31 de julho. O órgão informou ainda que avalia repetir essa devolução automática para o Imposto de Renda de 2026, com declarações referentes a 2025, mas a ideia está sendo estudada, a ideia é aproveitar esse projeto piloto para desenvolver a declaração automática para todos os contribuintes no futuro. Sardenberg.
0: Muito obrigado. Essa informação de Felipe Greja, de Brasília.
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0: E aí, Bernardo?
1: Boa tarde, Zenenberg. Boa tarde, Cássia. Boa tarde, ouvintes da CBN.
2: Boa tarde, Bernardo.
0: Bernardo está na redação da CBN no Rio de Janeiro. Nos acompanha, então, aqui em áudio e vídeo. Bernardo, o assunto é a campanha do Lula. A campanha do Lula, os primeiros passos da campanha. Primeiros passos não, que ele está em campanha faz tempo, né? Mas os preparativos para a convenção do PT e a sua análise, Bernardo.
1: Pois é, Sattenberg, a gente acaba falando muito da campanha do Flávio Bolsonaro, né, que está imersa numa série de crises. Eduardo brigando com Michele, Michele brigando com Flávio, Flávio brigando com Paulo Figueiredo. E falta um olhar para a campanha do Lula, que é candidato à reeleição, que aparece à frente nas pesquisas, mas que está longe de ter a vitória garantida em outubro. O presidente Lula, Sattenberg, talvez não concorde com essa afirmação, porque ele está assumindo alguns riscos que têm preocupado aliados dele. Um dos riscos, assumido publicamente ontem, quando ele foi a Salvador, na Bahia, participar de algumas solenidades, entregas do governo, reforma do Teatro Castro Alves, e apareceu abraçado com o senador Jacques Wagner. O mesmo Jacques Wagner, que há poucos dias foi alvo de uma operação da Polícia Federal e depois foi derrubado, afastado

0: da liderança do governo. O Lula, durante esse encontro, deu um abraço público no Jacques Wagner, fez assim um carinho no rosto dele, foto que está estampada nos jornais de hoje, e disse que irmão a gente não escolhe, mas a gente escolhe companheiros. Ou seja, um gesto público de solidariedade, de apoio a um aliado que saiu da liderança do governo e que é candidato ao Senado, mas que continua enrolado nesse caso do Master. Obviamente, isso desperta preocupação entre aliados, Sardenberg, pelo efeito político que isso pode ter na própria campanha do Lula à reeleição. Ele, por um lado, sai em socorro do Wagner, que tem uma eleição mais complicada agora na Bahia, mas, por outro lado, também dá munição para os seus adversários para colarem o governo atual no escândalo do Master ou para, na hipótese mais benigna, o Flávio Bolsonaro dizer que, olha só, vocês estão me acusando de ser chapa do Daniel Vorcaro, mas aí o aliado de vocês também teve relações estranhas, relações impróprias com um sócio do ex-banqueiro, né, o empresário Augusto Lima. O outro ponto que eu queria falar é sobre a convenção do PT. Convenção que estava prevista para acontecer em Brasília e que nesta semana foi mudada para a cidade de São Paulo. Vai ser no dia 2 de agosto, portanto exatamente daqui a um mês, Sardenberg. E a convenção é aquele momento em que a candidatura é oficializada, né? O candidato faz aquele discurso público, apresenta sua plataforma, mostra os aliados no palanque. E por que essa mudança? O discurso oficial é o seguinte, olha, São Paulo é o berço do PT, é lá que o partido tem as suas raízes, também é o berço político do Geraldo Alckmin, que vai ser mais uma vez candidato a vice-presidente, mas por trás disso, o que se tem de fato é uma preocupação com a candidatura do ex-ministro Fernando Haddad ao governo paulista. Candidatura que está enfrentando dificuldades nas pesquisas, né, com a desistência de outros candidatos. O cenário mais provável hoje na cabeça dos políticos é de uma reeleição do governador Tarcísio de Freitas já no primeiro turno e, portanto, o Lula leva o seu palanque para São Paulo numa tentativa de dar visibilidade, dar um impulso para essa campanha do Haddad que vem complicada. O Haddad conseguiu fato fechar uma chapa para o Senado, anunciou na semana passada as ex-ministras Simone Tebet e Marina Silva como candidatas ao Senado, mas ainda está brigando com as pesquisas, especialmente com o problema histórico que o PT tem no interior de São Paulo. Se der tempo, só uma nota final, Sardenberg, a gente está a menos de 100 dias da eleição e o PT ainda não tem candidato, ainda não tem palanque montado no segundo maior colégio eleitoral do país, que é Minas Gerais. Na semana passada foi tomada uma decisão de candidatura própria do PT, mas a pessoa mais cotada para isso, que é a ex-prefeita de Contagem, Marília Campos, ela simplesmente diz que não quer ser candidata, que o negócio dela é concorrer ao Senado. Então, Lula ainda tem mais esse abacaxi para descascar até a convenção do dia 2 de agosto.
1: E para falar uma última coisa aqui a respeito de eleições em São Paulo que você mencionou, Bernardo, no próximo domingo a gente vai ter uma pesquisa Datafolha com dados inéditos focados no cenário político aqui do estado de São Paulo. Então a gente vai ter a pergunta sobre intenção de voto no estado em relação à presidência da República e também o cenário para o governo de São Paulo, né? A disputa do Tarcísio de Freitas com o Fernando Haddad, também votação do Senado. Tudo isso na pesquisa Datafolha, que sai agora próximo domingo.
0: E como é óbvio, Cássia, a eleição de São Paulo tem muita influência na eleição nacional. É o maior colégio eleitoral do país, é o estado economicamente mais importante, politicamente mais forte. E para o Lula, um cenário de vitória do Tarcísio no primeiro turno seria muito ruim, porque ele ficaria sem um palanque montado para fazer a sua campanha de segundo turno, imaginando que a campanha presidencial vai para o segundo turno. E, além disso, o Tarcísio, na hipótese de reeleito, ficaria livre para pedir voto para o Flávio Bolsonaro. Aí tem outra questão, se o Tarcísio vai querer pedir voto para o Flávio, essa já é outra novela, enfim, outros capítulos da história.
2: Bernardo Melo Franco, muitíssimo obrigado, Bernardo, até a semana.
0: Até a semana, um abraço para vocês, boa tarde para os ouvintes.
1: Até mais, Bernardo.
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1: Quinta-feira, 2 de julho de 2026.

0: Quase metade dos lares brasileiros já paga por serviços de streaming de vídeo. Entre esses domicílios, um em cada 10 apresenta a tecnologia como a única forma de assistir a conteúdos. A mudança acompanha o avanço da internet no país. Pela primeira vez, mais de 90% dos brasileiros com 10 anos ou mais têm acesso à rede. Mesmo assim, 18 milhões de pessoas permanecem desconectadas. Os dados estão em levantamento do IBGE. O presidente nacional do PL, Valdemar Costa Neto, disse à CBN que o senador Isaucy Lucas é a alternativa do partido para disputar o Senado pelo Distrito Federal, caso a ex-primeira-dama Michele Bolsonaro decida não concorrer às eleições deste ano. Segundo Valdemar, Michele não deu prazo para responder se será candidata ou não. Ele afirmou, no entanto, que a prioridade é da ex-primeira-dama. Pelo menos 12 cidades do Rio Grande do Sul relataram estragos causados pelas chuvas que atingem o estado desde a manhã de ontem. Em virtude da instabilidade, a Defesa Civil Gaúcha mantém ativo o alerta para risco de temporais nas regiões norte e noroeste. Na fronteira oeste, o Rio Uruguai ultrapassou a cota de inundação em São Borja, na madrugada de hoje. O nível da água chegou a superar o limite de 9 metros, mas baixou 1 centímetro, de acordo com o Serviço Geológico do Brasil. A seleção brasileira deve ter o atacante Rafinha apenas em uma eventual semifinal da Copa do Mundo. A informação é do jornal espanhol AS. Rafinha sentiu uma lesão muscular na perna direita no jogo contra o Haiti. O atleta poderia ser cortado. A comissão técnica, no entanto, preferiu manter o jogador como possível opção caso o Brasil avance. Segundo a publicação espanhola, a equipe do brasileiro, Barcelona, não quer que Rafinha jogue mais na Copa. No horário de Brasília, 1:02.
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3: O queijo artesanal paulista vive um momento de expansão com crescimento no número de queijarias. 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Dados do setor indicam que o estado conta hoje com mais de 100 queijarias artesanais registradas e cerca de 1.000 produtos cadastrados, com movimentação anual superior a 20 milhões de reais. O avanço reflete a capacidade dos produtores de agregar valor ao leite e ampliar a oferta de alimentos com identidade regional. A atividade também impulsiona o turismo rural, com iniciativas como a Rota do Queijo Paulista, desenvolvida pela Secretaria do Turismo, em parceria com a FAESP.
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6: Uma e quatro agora, Gabriel Freitas está chegando. Gabriel, que está acompanhando aí esse dia, né? Primeiro dia de circulação normal dos ônibus depois dos 3 dias de greve, né? Gabriel, o que você encontrou aí pelas ruas? Boa tarde.
7: Oi, Ju. Boa tarde a você e a todos. Os passageiros voltaram a encontrar mais ônibus circulando com mais regularidade, né? Nessa quinta, depois desses 3 dias de greve, de acordo com a Prefeitura do Rio, 98% dos ônibus programados para o início da manhã circularam, sim, pelas ruas da cidade. Em pontos como Terminal Gentileza, Avenida Oswaldo Aranha, Praça Sans Penha, a diferença foi sentida por quem precisou dos coletivos, né? Havia mais ônibus passando, filas menores e embarque mais rápido.
8: Normalmente ele passa mais rápido, mas hoje, assim, devo estar aqui há uns 15 minutos e ele está vindo ali. Estou bem satisfeita com isso. Mas hoje já está parecendo que está bem normalizado.
9: Agora acho que está tranquilo, eu acho, hoje. Graças a Deus, né?
10: Normal, 426, tem passado bem.
11: Hoje está mais tranquilo, né? Eu fiquei até surpresa, que eu achei

0: que não tivesse voltado ainda. Mas tá bem melhor, tá, tem vários ônibus hoje, aqui tá mais vazio.
1: Mas a gente precisa lembrar, Ju, que mesmo sem greve, a situação do passageiro não é um mar de flores, não. Muitos problemas, né? Nunca foi. Apesar da melhoria, alguns passageiros ainda relataram pra gente problemas em linhas com maior intervalo, veículos mais cheios, queixas sobre as linhas 133 e 461, por exemplo, ainda foram registradas no começo da manhã.
2: A mesma coisa, eu venho de Campo Grande e estou esperando o ônibus até agora para mim poder trabalhar. De Laranjeira, 133. Tá demorando a vir. Mas não mudou em nada.
3: Mesma coisa, eu trabalho em Ipanema, até agora nada. 461 não tem, 161 não tem, tá demorando de 40 a 45 minutos durante esses dias todos. E hoje, inclusive, nada ainda, até agora. Tô mais de 45 minutos aqui esperando.
1: A greve foi suspensa, né, depois daquela audiência no Tribunal Regional do Trabalho ontem, mas os rodoviários estão afirmando que seguem em estado de greve, ressaltando que uma nova paralisação ainda pode acontecer se não houver um avanço, né, na reunião marcada para segunda-feira agora. Até agora, o Rio Ônibus, que representa as empresas, ofereceu um reajuste de 4,39%, enquanto os trabalhadores estão cobrando um reajuste maior, melhores benefícios e melhores condições de trabalho. Ju.
4: Tá certo, 1h07 agora, Gabriel, então, com as informações desse dia seguinte, né, ao fim da greve. Como o Gabriel bem ressaltou, estamos em estado de greve, né, que é quando o sindicato determina que possa haver aí um recuo na decisão de interromper o movimento, caso as negociações não avancem, essas negociações que vão ser retomadas com os empresários na segunda-feira, com a mediação aí do Tribunal do Trabalho, a ver, né, o que acontece. Fato é que agora, então, tudo normal, pelo menos por enquanto, nas ruas. 1h07. Valeu, Gabriel Freitas.

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1: Leonardo Dai, direto dos Estados Unidos. Léo, quem entra no lugar do Luke, do Paquetá?
2: Essa é a pergunta de US$1 milhão, né, Sardenberg? Exatamente. A seleção brasileira está fazendo o primeiro treino para definir essa questão, o primeiro dos três treinos neste momento, e debaixo do maior calor do mundo, treinando em pleno pico da onda de calor deste verão norte-americano, 36 graus Nossa. Neste momento, pouco mais de meio-dia. Está demais, está assim, Nossa. Insuportável o calor. 36 graus, sensação térmica de mais de 40 graus. A tendência é que esse calor comece a entrar numa descendente justamente no domingo, dia do jogo do Brasil contra a Noruega, mas a preparação vai ser daí para mais. Tá realmente muito, muito quente e os jogadores estão treinando forte e com intensidade mesmo diante do pico dessa onda de calor que nós temos aqui nos Estados Unidos em Nova Jersey nesse momento. O Hendrick, que é um dos candidatos a essa vaga do Lucas Paquetá, vai dar entrevista coletiva hoje a partir das 13h30 da tarde no horário de Brasília. A gente vai tentar extrair alguma coisa aí do Hendrick, que é um dos candidatos a essa vaga, porque dos 15 minutos que pudemos acompanhar, não deu para ver evidentemente nada de movimentação tática, nada que indique quem vai substituir o Lucas Paquetá domingo às 5 horas contra a Noruega, Sardenberg.
3: E tem mais uma questão, né, Léo? Você estava falando dessa onda de calor, que está super quente, que o treino também vai ser feito ainda nos próximos dias com calor. E o estádio em que o Brasil vai enfrentar a Noruega no próximo domingo não é climatizado, né?
2: Não, e o Brasil ainda não teve essa experiência de jogar assim de tarde nessa Copa do Mundo num estádio aberto, né? O Brasil na primeira fase jogou duas vezes às 18 horas e uma vez às 8h30 da noite, sempre pensando aqui no horário local. E quando jogou meio-dia, que foi na segunda fase contra o Japão, o estádio era climatizado. Então agora no MetLife Stadium às 4 da tarde no horário local, né? 5 da tarde de Brasília no domingo, vai ser o jogo mais quente.

0: Te repito, a onda de calor, pelo menos de acordo com as previsões meteorológicas, ela vai dar uma arrefecida no domingo, mas ainda assim vai estar calor. E aí também tem aquilo, né? Para a Noruega, muito pior, evidentemente. Aliás, os jornalistas noruegueses que estão aqui acompanhando o treino da seleção brasileira estão de chapéu, estão de protetor solar, estão tentando com ventilador na cara, porque assim, se para a gente está ruim, você imagina para quem vem lá de Oslo para cobrir a seleção brasileira e está enfrentando esse calor de 36 graus nesse momento.
1: Pois é.
2: O cara vem lá de Oslo, né? Onde 10 graus é calor, né?
0: Exatamente, exatamente. Tá conhecendo que é calor hoje aqui, em Morristown, né? E a área aqui do CT, assim, de vez em quando bate um ventinho, muito de vez em quando bate um ventinho, mas no mais é sol mesmo na cabeça e muito calor, imagina para quem tá lá treinando em alta intensidade, né, no padrão de uma Copa do Mundo. Aliás, falar em treinar, o Ryan acabou não treinando hoje em campo, né, fazendo controle de carga, nada que preocupe, mas ficou na parte interna do CT, assim, evidentemente, como o Rafinha e o Lucas Paquetá, que são os lesionados da seleção brasileira.
2: Ô, Léo, só para... Desculpa aqui a ignorância, mas quando a gente fala que vai ficar fazendo controle de carga, o que é que acontece? O cara fica na academia, o que que é?
0: Não, a pergunta é muito boa, a gente vai falando sobre isso às vezes e vai deixando de explicar, né? É assim, quando termina um jogo, você faz uma avaliação física em torno do jogador, e aqueles jogadores que saíram mais desgastados, eles ficam ali 2 dias, geralmente, sem treinar em campo, para fazer trabalhos de academia e de recuperação física. Então tem lá, vai variar de caso para caso, evidentemente, né? Mas tem lá aquela piscina de gelada, tem lá aqueles equipamentos criogênicos, né, para você se recuperar. Tem a esteira, tem a bicicleta, então o sujeito fica na parte interna da academia controlando a carga de esforço que ele vai fazer para que, fazendo esse esforço um pouco menor, ele esteja no mesmo lugar, digamos assim, dos jogadores que treinaram com mais força, mas estavam melhores antes, e aí fique todo mundo no mesmo nível físico para o treinamento do dia seguinte, para o jogo, evidentemente, no caso do Brasil, o jogo de domingo.
2: Uma última questão, o Brasil nunca ganhou da Noruega, comenta-se isso aí?
0: Exatamente. Então, os noruegueses, eles vêm falar com a gente, né? Hoje eu tava dando entrevista para um jornal norueguês, a primeira coisa que o rapaz veio falar foi assim, vocês estão lá no Brasil, vocês estão preocupados com isso aí, né? De nunca ter vencido a Noruega. Vale muito mais como curiosidade, né? Porque o Brasil enfrentou 86 times em sua história de 112 anos e venceu 85. Não venceu justamente a Noruega. Então, vale como curiosidade e é muito engraçado, porque você me pergunta isso aqui e os noruegueses me perguntam isso sobre vocês aí. Os brasileiros estão com medo da Noruega porque nunca vencer a Noruega, e aí é aquela, eu sempre digo que é aquela história da cirurgia, né, que o sujeito vai fazer a cirurgia, pergunta pro médico qual a chance de sucesso, aí o médico fala 99%, mas e o outro 1%? Aí você tá 100% morto, né, porque é mais ou menos isso, a gente tá confiante, super confiante, espetacularmente confiante, mas é aquilo, se perder, não tem dia seguinte, né, não tem volta pra casa, é a seleção brasileira, e nós soubemos bem disso em 2022, né, quando estávamos confiantes, assim, contra a Croácia também, e voltamos para casa.
2: Leonardo, muitíssimo obrigado. Quer dizer que você está dando entrevista aí, é?
0: Ah, para todo mundo, né? Já falei para o Marrocos, já falei para a Noruega, já falei para os Estados Unidos, já falei... Quando eu estava na Filadélfia, um rapaz de uma emissora de TV local lá da Filadélfia me parou na porta do metrô, abriu o microfone e falou, você está se sentindo inseguro aqui na Filadélfia? Eu falei, amigo, deixa eu te contar uma coisa. Eu moro em São Paulo, então você fica tranquilo quanto a isso, que não tem grilo nenhum, como se dizia antigamente, entendeu? Tá tudo bem aqui.
2: Ah, você devia falar que você estava muito preocupado. Não, tô morrendo de medo. Tá?
0: Mas é isso, a gente entrevista muito estrangeiro e é muito entrevistado durante uma Copa do Mundo também.
2: Tá certo. Leonardo Dai, muitíssimo obrigado, Léo, até.
0: Valeu, até mais.
1: Até mais.
2: E agora,
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2: E aí, Rosana?
5: Oi, Sadenberg, boa tarde para você, para Cássia e para os nossos ouvintes.
1: Boa tarde, Rosana.
2: Rosana, você nos conta hoje sobre a decisão aqui do Banco Mundial, que abandonou a meta de destinar financiamento a projetos climáticos. Como é que é isso? A regra ambiental não funciona mais para os financiamentos do Banco Mundial?

0: Zadenberg, o problema é o seguinte: o Banco Mundial desistiu da meta de enviar 45% dos financiamentos para ações ligadas ao clima. O banco diz que não vai virar as costas para o financiamento climático, só que não tem mais o compromisso público. Isso é muito preocupante, porque sem uma meta pública, essa de 45%, fica muito mais difícil cobrar do banco que mantenha o clima como prioridade. Coisa que ele vinha fazendo desde os anos 90, quando se comprometeu no Acordo de Paris. Não foi à toa que o Banco Mundial se tornou o maior financiador multilateral de projetos climáticos do mundo. Inclusive, no ano passado, o Banco Mundial chegou a superar essa meta de 45%. Ele destinou 48% dos financiamentos a projetos com benefícios ambientais. Mas a pressão do governo americano foi muito mais forte. Ainda mais porque os Estados Unidos são o maior acionista do Banco Mundial e já tinham avisado que iriam reduzir o peso da agenda climática dentro da instituição. E agora o temor dos ativistas é que isso leve outros bancos, fundos e investidores a se descomprometerem com as metas ambientais, justamente nesse momento em que a crise climática está pedindo mais recursos, né? Dinheiro para adaptação, energia limpa, infraestrutura resiliente, sobretudo em países mais vulneráveis.
1: Agora, Rosana, como o Brasil é afetado por essa decisão?
0: Cássia, pode ser bastante afetado porque o Brasil não é um cliente pequeno do Banco Mundial. Ao contrário, só o IFC, que é o braço do Banco Mundial voltado ao setor privado, tinha mais de 7 bilhões de dólares investidos aqui no país em 2025. É a segunda maior carteira no mundo, só perde para a Índia. Com esse recuo do Banco Mundial, a gente corre o risco de ter menos recursos para fazer obras contra enchentes, obras de combate à seca, saneamento, segurança hídrica, prevenção de desastres e dificuldade também para financiar a transição energética, com projetos de energia limpa, hidrogênio verde e biocombustíveis. Então, é mais um sinal de recuo de um banco importante nessa debandada geral da agenda climática que a gente está vendo no sistema financeiro global. Só para vocês terem uma ideia, pelo menos 18 grandes bancos já abandonaram a principal aliança climática do sistema financeiro, que é o compromisso de zerar as emissões de carbono até 2050. Então, Cassi Sardenberg, a maré virou. O entusiasmo do mercado financeiro com a agenda ESG já não é mais o mesmo, infelizmente.
2: Rosana Jatobá. Obrigado, Rosana. Até.
0: Um beijo para vocês e até domingo.
1: Até domingo.
2: Intervalo agora.
1: E já voltamos.
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8: 1h20 agora, Ana Luísa Barreto chegando com informação sobre...

0: sobre a descoberta aí de mais uma central clandestina de criptomoeda, né, Ana? Boa tarde.
1: Oi, Juliana, boa tarde para você, boa tarde também para o nosso ouvinte. Dessa vez, essa central clandestina estava lá em Guaratiba, na zona oeste do Rio, foi interditada pela Polícia Civil. Esse local é chamado de central de mineração, porque tem ali diversos computadores e geradores que investem simultaneamente nessas moedas digitais chamadas criptomoedas. Esse ponto usava energia elétrica desviada da rede pública e o consumo irregular, Juliana, era suficiente para abastecer aproximadamente 150 casas. Essa ação foi feita por agentes da Delegacia de São Cristóvão, Praça Seca, em Inhaúma, e contou com o apoio da Light. Os agentes chegaram até lá depois que informações de inteligência apontaram o funcionamento dessa central instalada num galpão na estrada da ilha. Os policiais identificaram sinais compatíveis com a operação de maquinário de grande porte, como cabos elétricos de alta capacidade e equipamentos de ventilação industrial, que jogavam grande volume de ar aquecido. No imóvel foram encontradas várias máquinas de mineração de criptomoedas em funcionamento, conectadas à internet e alimentadas por ligação clandestina. Equipes da Light constataram que esse galpão não tinha medidores de energia e era abastecido exclusivamente por meio do famoso gato de luz. Peritos da Polícia Civil também confirmaram o furto de energia elétrica. Todo esse material foi apreendido e levado para análise. O proprietário do imóvel foi levado para a delegacia para prestar depoimento, enquanto o responsável pela exploração da atividade já foi identificado. Segundo a Polícia Civil, as investigações continuam para apurar a participação dos envolvidos e dimensionar também o prejuízo causado à Light. Parece que essas centrais clandestinas aí de investimento em criptomoedas são a nova moda do Rio de Janeiro, Juliana.
0: Infelizmente, péssima moda, né, Ana? Vários casos que a gente tem registrado aqui, como esse agora de Guaratiba. Valeu, Ana Luísa Barreto.
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0: Problemas na Avenida Brasil, na altura de Benfica. Uma faixa da pista central está ocupada agora, na altura do canal do Cunha, por conta de um caminhão enguiçado no sentido centro, então na altura de Benfica. Sete Rios já está por lá atuando nessa ocorrência. Trânsito tem retenções, isso desde a altura da Fiocruz, está complicado ali para o motorista que acessa o local. Na Brasil, agora, temos acidente, aconteceu mais cedo, no acesso à linha amarela, por isso uma faixa da alça de acesso está ocupada, sentido zona oeste, um acidente envolvendo um carro, seguido de capotamento. Equipes da Sete Rio e da concessionária estão no local e o trânsito tem retenções desde a altura da estação Benfica do BRT. Tem uma informação importante chegando do Márcio Formiga também, dizendo que está tudo parado no elevado das Bandeiras, sentido São Conrado, desde o Jardim Oceânico. Valeu, Márcio, pela mensagem.
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0: A Leni Quirilos gravou o seu comentário.
1: Olá, boa tarde para você. Hoje eu estou muito feliz de contar sobre um evento muito especial que aconteceu aqui no Brasil na semana passada. Foi a primeira conferência regional da IALP, uma instituição internacional centenária. IALP é a sigla em inglês para Associação Internacional de Ciências da Comunicação e seus distúrbios, suas desordens. É uma instituição que foi criada em 1924, ou seja, ela já tem 102 anos. E ela tem status consultivo junto à ONU. Isso mostra o reconhecimento internacional da importância da fonoaudiologia brasileira. O evento aqui no Brasil contou com a organização da doutora Ingrid Guillou, que é a presidente da Sociedade Brasileira de Fonoaudiologia, e da doutora Fernanda Dre, que é a vice-presidente para a educação da IALP. O Brasil foi escolhido para sediar a primeira conferência regional, então, e isso aconteceu em Belém do Pará, na Amazônia brasileira. Olha cada número interessante. Nós tivemos mais de 1.000 participantes de todas as regiões do país. Vieram pesquisadores de 13 países. E os temas principais foram a discussão da comunicação como direito humano, características relacionadas à acessibilidade, inclusão, participação social e diversidade. Inteligência artificial, claro, e tecnologia também foram muito citadas e pesquisadas em várias áreas, mostrando a sua importância tanto para o diagnóstico como para o treinamento de funções. E, principalmente, a questão da cooperação internacional necessária para que a gente consiga trabalhar de uma maneira melhor. Quero destacar algumas coisas. Primeiro, o estudo de alemães que criaram um aparelho auditivo com preço bem mais acessível. São estudos promissores que certamente vão melhorar muito a situação no trabalho relacionado a essas condições. Vimos também como a inteligência artificial pode ajudar tanto a reconhecer questões como a propor exercícios interessantes. Foi o trabalho sobre o audiofoco, que é uma ferramenta essencial para o desenvolvimento da escuta nas diferentes condições. Na área de motricidade orofacial, nós vimos como a dor tão frequente relacionada à ATM, articulação temporomandibular, essa região aqui relacionada à mastigação, é essencial e deve ser trabalhada com bastante atenção. Falamos sobre o laser na utilização nos distúrbios da voz. E, claro, é uma ajuda essencial para melhorar a condição da mucosa das cordas vocais, mas nada que possa substituir a terapia, que é essencial para o bom desenvolvimento. Tratamos da comunicação como um meio de interação básico, só que, na verdade, ela se trata de um complexo código biológico. E chamamos atenção para três dimensões principais: a linguagem, que tem a ver com o que é dito, a fala, que tem a ver com como isso é dito, e a voz, que é um instrumento físico e acústico que vai ordenar e controlar essa produção. É como se fosse uma grande orquestra regida pelo cérebro. E doenças podem desafinar essa orquestra. Esse conhecimento traz uma compreensão mais clara. Falamos também sobre o distúrbio do sono, como que o tratamento do ronco e da apneia vão interferir tanto na voz como na produção da nossa comunicação. Bom, da minha parte, falei sobre a atuação do fonoaudiólogo junto aos telejornalistas, aos radiojornalistas aí como vocês, e falamos também sobre comunicação e liderança, tema da nossa coluna e que, claro, demonstra e exige o estudo e o acompanhamento, o interesse das pessoas nesse processo diferente de liderança e de comunicação. Vimos o tanto que a comunicação é a competência básica e essencial para o exercício da boa liderança. As principais conclusões é de que o futuro da comunicação humana no mundo depende basicamente de três elementos. Primeiro, ciência de qualidade, que é o que vai embasar a nossa atuação. Segundo, tecnologia a serviço das pessoas. E terceiro, respeito à diversidade humana. Com certeza as pessoas saíram de lá mais motivadas e melhor instrumentalizadas para lidarem com essa questão tão essencial na vida de nós todos, que é a boa comunicação. Um ótimo restinho de semana para você. Até mais!

0: Um ótimo restinho de semana para você. Até mais!
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0: Quinta-feira, 2 de julho de 2026. O grupo de brasileiros com 60 anos ou mais é ainda a faixa etária que menos usa a internet, mas registrou o maior crescimento no acesso à rede em 2025. É o que revela a Pesquisa Nacional por Amostra de Domicílios, divulgada hoje pelo IBGE. O índice referente a esse público subiu de 70,1% em 2024 para 74,5% no ano passado. Na comparação com 2019, o avanço chegou a quase 30 pontos percentuais. A Baixada Santista, no litoral de São Paulo, amanheceu encoberta por um intenso nevoeiro. Pelo segundo dia consecutivo, foi paralisada a navegação no Porto de Santos, o maior do país. As travessias litorâneas também foram afetadas. De acordo com a Capitania dos Portos de São Paulo, a navegação foi suspensa às 3h50 da manhã por causa da visibilidade abaixo de 500 metros. Ontem, o complexo portuário foi fechado por duas vezes pelo mesmo motivo. A Justiça da União Europeia rejeitou um recurso do Google e manteve uma multa de R$ 24,3 bilhões. Segundo autoridades do continente, a Big Tech obrigou a instalação de programas da companhia em smartphones com dispositivos Android, em uma atitude que prejudicou a concorrência. Já o Google argumenta que o tribunal não considerou as medidas tomadas pela empresa para manter o Android gratuito. Uma reportagem do jornal The New York Times informa que os ganhos declarados pelo presidente Donald Trump com a atividade empresarial durante o mandato não têm precedente na história dos Estados Unidos. O texto aponta para conflitos de interesse e menciona políticas públicas que beneficiaram determinados setores. O líder republicano anunciou faturamento de US$ 2,2 bilhões, incluindo US$ 1,4 bilhões em criptomoedas. No horário de Brasília, 1h31.
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3: A Federação da Agricultura e Pecuária do Estado de São Paulo se manifestou sobre as medidas da União Europeia que impactam a importação de carnes e mel do Brasil. A entidade alerta que mudanças unilaterais, após anos de negociação com o Mercosul, geram insegurança e comprometem a previsibilidade nas relações comerciais. A FAESP reforça que o país segue rigorosos padrões sanitários reconhecidos internacionalmente e que o setor produtivo atua com responsabilidade e transparência. Defende ainda a resposta firme do governo federal e atuação coordenada do Mercosul, com posicionamento conjunto e estratégico de seus membros para enfrentar barreiras consideradas discriminatórias e assegurar respeito, equilíbrio e competitividade ao agro brasileiro no cenário global.
2: Força do Campo, uma iniciativa FAESP, Senar e sindicatos rurais.
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0: sobre o que estava acontecendo, a Márcia achando que era alguma ocorrência da polícia, porém não. O Luiz, ouvindo a história do Márcio sobre o local, contou pra gente que viu um acidente passando pelo elevado das Bandeiras. Vamos ouvir.
1: Esse acidente que reportou agora no elevado das Bandeiras é lá no comecinho de São Conrado. Acho que foi envolvendo 3 veículos, os 3 aparentemente batida bem leve, e tá os 3 no meio da rua com a viatura da polícia no meio da rua bloqueando o trânsito.
0: Valeu então, Luiz, aí pelo alerta sobre a situação no elevado das Bandeiras. Muito legal quando vocês mandam mensagem de momento, né? Quem tá passando pelo local ou que fica sabendo, enfim. Ajuda bastante aqui a gente poder replicar essa orientação. Leandro Rezende, nosso âncora aqui do CBN Rio, também mandou mensagem agora há pouco, dizendo que tem trânsito bem pegado agora na Presidente Vargas, na altura do Campo de Santana, porque tem um carro enguiçado, tá tumultuando o trânsito ali. Isso na pista lateral, segundo eles nos contou, da Presidente Vargas, no sentido Candelária, com alguma retenção, então, por causa desse veículo enguiçado por lá. Tem mais mensagem por aqui. Carlos Dário, nosso ouvinte, conta sobre a estrada da região de Visconde de Mauá. Ele ainda conta como é que está o clima também, para fazer inveja na gente. Vamos ouvir.
2: Boa tarde, Juliana. Boa tarde, turma da CBN. Saindo aqui de Visconde de Mauá, do Parque Estadual da Pedra Selada, indo para o Parque Nacional de Itatiaia, em Itatiaia, descendo a serra, RJ151. Tempo aberto, dia ensolarado, temperatura em torno de 22 graus e é muito bonito descer a serra vendo esse contraste entre a floresta e o céu azul. Boa tarde aí, turma.
0: Uma ótima tarde para você com essa bela vista. Ele mandou vídeo também, mandou foto mostrando como é que tá a estrada, realmente tá lindíssima, né? Carlos Dário, obrigado. O Carlos Dário tem uma coisa curiosa, que ele tá sempre mandando aí informação sobre as estradas da região. Ele sempre está transitando entre o Rio e Mauá, trabalhando por lá, e ele se auto-intitula Eco Repórter. É muito bom isso, adoro receber as mensagens como essa por aqui, de todo mundo, claro, que está participando, mas tem essas curiosidades, né? Os ouvintes vão aí, então, criando esses laços, esses vínculos aqui com a programação da CBN. Muito legal esse carinho de vocês também, essa audiência. Obrigada, Carlos Dário, uma ótima viagem com esse céu belíssimo aí que você mandou pra gente. Aproveite a trajetória e até chegar então ao seu destino. Obrigada a todo mundo que está participando da nossa programação. Já já vamos lançar o bolão, hein? Quero saber palpites para o jogo de domingo. Tá chegando, né, gente? O que você acha que vai dar? Afinal, vamos derrotar os noruegueses, os vikings? Ou vamos ficar aí? Vamos torcer, né? Vai dar tudo certo. Mas eu quero saber a sua opinião. 997-64-2381. Tô te esperando.
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8h34 agora, tem mensagem de ouvinte chegando por aqui, Luiz mandando mensagem. Ele ouviu a mensagem do Márcio Formiga, que estava falando de um problema no elevado das bandeiras, porque estava tudo parado. A gente estava em dúvida ainda

0: Vera?
1: Oi, Sardenberg. Boa tarde para você, boa tarde para Cássia, para todo mundo que nos ouve, nos assiste.
2: Boa tarde, Vera.
0: Vera em áudio e vídeo. Vera, o assunto é, digamos assim, a tentativa dos esforços do senador Flávio Bolsonaro na contenção de danos, né, da sua campanha. E ele mandou uma carta ao governo americano, um documento ao governo americano, pedindo adiamento do tarifaço. Acho que vai funcionar alguma coisa?
1: Me pareceu mais um documento altamente equivocado e que denota uma total falta de conhecimento de relações diplomáticas, de conhecimento de relações comerciais, conhecimento de conceitos básicos como de soberania de um país e de péssimo assessoramento por parte do senador Flávio Bolsonaro. O Sardenberg, ele mandou um documento ao STR, que é o Escritório de Representação Comercial dos Estados Unidos, num tom altamente vassalo, não tem outra palavra para descrever, quase implorando para que eles não cancelem as tarifas contra o Brasil, mas para que adiem para depois da eleição, para que isso não ajude o presidente Lula. Parece um documento de um menino pedindo para um adulto

0: fazer alguma coisa para ele, não de um candidato à presidência da República de um país soberano. Diz que as tarifas dariam ao atual governo exatamente a vitória política que ele vem buscando, ao mesmo tempo que puniriam a economia, olha a ordem, americana, a economia americana e os próprios brasileiros que defendem uma relação benéfica. Aí diz que tem os Estados Unidos têm uma tradição de não tomar medidas econômicas de grande porte contra uma democracia nas semanas anteriores a uma eleição nacional disputada. Ou seja, a lógica é altamente eleitoreira, onde a ação corre o risco de ser retratada como uma tentativa de influenciar o resultado. E depois ele sugere que deixe para depois da eleição.
1: Essa eu acho que é a parte
0: Que é
1: mais
0: uma loucura.
1: que entrega, né? Quer dizer, você fala, não é que a tarifa seja ruim, não é que o tarifaço seja uma política ruim,
0: Exato.
1: simplesmente adia até as eleições, né?
0: Deixa para depois. Adiar a implementação até depois das eleições elimina essa caracterização. Ou seja, tá beleza. Depois da eleição tá tudo bem, tá beleza. Pode mandar tarifa de 25% extras, além da tarifação que já existe, em cima de produtos brasileiros. Quer dizer, quem está assessorando o senador Flávio Bolsonaro talvez esteja torcendo no seu íntimo para a vitória do Lula, porque só tiro no pé. Todas as tentativas do Flávio Bolsonaro de fazer algum contato, alguma mediação com o governo dos Estados Unidos, sempre denotam essa certa subserviência em relação ao governo Donald Trump. E isso já está prejudicando a candidatura dele. As pesquisas já mostram, elas já fazem perguntas específicas a respeito desse tema, sempre com respostas negativas para a campanha. Então, eles mexeram no marketing. Mexeram ali no entorno que assessora também do ponto de vista do conteúdo a candidatura do Flávio Bolsonaro, mas eles continuam incorrendo nesses mesmos erros que derivam, a meu ver, de uma visão mesmo. Eles acham que o Brasil tem de ter uma relação positiva com o Trump, que o Trump pode ajudar inclusive os interesses da família, e para isso não se furtam a adotar uma postura bastante submissa em relação à Casa Branca.
2: E rapidamente aqui para a gente comentar também, Vera, em relação a outra frente de crise da campanha de Flávio Bolsonaro, né? Todo o impasse que ele tem nesse momento com a Michelle Bolsonaro. Ontem foi realizado um evento com lideranças femininas do PL. E era um evento em que ele tinha a expectativa, o Flávio Bolsonaro, de alguma forma de fazer as pazes com a Michelle. Isso não aconteceu, ele ainda teve que ficar rebatendo aquela declaração infeliz de um aliado do Paulo Figueiredo.
0: E que ele demorou muito a rebater, demorou mais de 48 horas. Quando rebateu, ele dá uma apertadinha, um sopro logo em seguida, porque ele diz que o Paulo Figueiredo é muito importante para defender a agenda da família nos Estados Unidos. Então, ele quase está constrangido de dizer que repudia aquela declaração, e ele acabou chamando a Michelle de desinformada ao comentar o vídeo dela. Então, ele ainda comprou mais treta com ela. A Damaris Alves e a Tereza Cristina, que são as duas principais lideranças femininas da direita no Congresso, não compareceram, porque se sentiram ofendidas tanto em relação à Michelle quanto com essas declarações. E você vê a dificuldade dele de falar ao público feminino, né? E isso é outro calcanhar de Aquiles que as pesquisas apontam muito claramente. Quando você vê que num evento recente, ao tentar enaltecer a senadora Tereza Cristina, que é sua colega do Senado, e que tem a idade do pai dele, ele a chamou de vozinha. E isso nem estava na moda ainda o goleiro de Cabo Verde. Ele disse, chamou ela carinhosamente de vozinha, porque ela me lembra muito a minha avó. O senador Flávio Bolsonaro parece um menino ali quando ele faz aquela dancinha do bonecão do poço, mas ele é um homem de 45 anos, um senador da República, assim como ela. Ela tem 72 anos, portanto, ela tem 27 anos a mais que ele. Ela jamais poderia ser a avó dele. Ela tem a mesma idade do pai dele, mas ele a enxerga, a ela, uma liderança, uma grande liderança do agro, a maior liderança feminina do agro brasileiro, como uma vozinha. Então, esse tom condescendente e bastante ali pejorativo em relação às mulheres, ele sempre transparece quando eles tentam até fazer afagos às mulheres. Então, foi um tiro que saiu pela culatra, Cássio.
1: Obrigado, Vera. E até amanhã. Hoje tem ponto final hoje?
0: Hoje tem um rápido ponto.

0: Final de 10 minutos às 7 da noite. Espero todo mundo, a gente vai comentar os assuntos do dia ali rapidinho.
1: Combinado.
2: E amanhã no CBN Brasil. Obrigado, Vera.
0: Tchau, tchau.
1: Até mais.
2: Intervalo agora.
1: E já voltamos.
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1: Informações do Alerta Rio. Tarde de quinta-feira vai ser de tempo estável na cidade por causa da influência aí de um sistema de alta pressão, que significa que não teremos chuva aí para as próximas horas. Céu fica parcialmente nublado. Ventos estão soprando de fracos a moderados. Temperaturas estáveis em relação a ontem. Mínima para hoje 16 graus. Madrugadas ainda bem geladas, né? E a máxima vai bater aí 33 graus, pelo menos é a previsão. O que acontece a partir de amanhã é que a gente vai ter a chegada, a visita de uma frente fria, e aí toda essa história vai por água abaixo, literalmente. Temos previsão de chuva para sexta, sábado, e aí no domingo talvez essa chuva recuando um pouco, a instabilidade. Depois eu vou trazer aí todos os detalhes do final de semana, como é que vai ser para você. Mas aproveite, porque hoje aí, quem gosta como eu dos 30 a mais, para temperatura, é só hoje. Tá? Amanhã já começa a cair temperatura e vem chegando aí a frente fria. 1h47.
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1: Temos uma ocorrência neste momento em Copacabana, gente. Rua Raul Pompeia. A via foi liberada na altura da Joaquim Nabuco, depois de uma ocorrência aí que os bombeiros tiveram que atuar. Trânsito está em boas condições, mas ainda alguns pontos de retenção, então, na Raul Pompeia, por causa desse trabalho dos bombeiros mais cedo por lá. A gente teve uma ocorrência, então, vendo aqui direitinho, de veículo que pegou fogo ali no local. Sete Rio atuou por lá também e agora já havia liberada. Vamos atualizar as condições da ponte. Ponte estava com tráfego normal aí no começo da tarde. Seguimos nessas condições, 3 minutinhos de tempo de travessia, sem problema para você motorista que acessa a ponte aí nos dois sentidos, trânsito livre nesse momento. Atualizações da linha amarela também por aqui no sentido Fundão. O trânsito está lento da saída para Bom Sucesso até a chegada à saída 9 Avenida Brasil, isso no sentido centro, sentido Barra. Tem trânsito também lento, da altura da Cidade de Deus, até o acesso à Avenida Niemeyer. Trânsito mais intenso de veículos por lá nesse momento, sem ocorrência de grande impacto, apenas um volume maior de carros aí passando pela via nesse momento. 1h49, já trago mais informações do tempo, do trânsito e também noticiário do Rio de Janeiro, com destaque aí para essa operação, mais uma operação da Polícia Federal mirando a ligação de Jogo do Bicho, né, com as

0: Teco.
1: Oi, Sardenberg, boa tarde, Cássia, boa tarde aos ouvintes, tudo bem?
2: Tudo certo, Teco, boa tarde.
0: A Copa do Mundo é, obviamente, uma vitrine internacional, mundial, e valoriza ou desvaloriza jogadores. No caso, você vai nos falar dos dois jogadores portugueses que mais valorizaram.
1: Saiu uma lista enorme aqui, o pessoal da Transfer Market

0: Então vamos lá, ó. Jogadores que mais se valorizaram na Copa até agora são dois portugueses, João Neves e o Vitinha. Eles já estão valendo 30 milhões a mais do que valiam antes da Copa começar. Porque eu não sei, viu, Sardenberg? Não fizeram nada na Copa ainda direito. Em terceiro e quarto também estão outros jogadores da França, mas não os que a gente imagina. O Doué também se valorizou 30 milhões. E o Cherki, que se valorizou 25 milhões, inclusive é banco o Cherki. O brasileiro que mais se valorizou na Copa até agora é o Matheus Cunha. Ele está valendo 5 milhões a mais do que valia. Na lista de quem se desvalorizou, quem mais perdeu valor aqui é o Valverde, que é do Real Madrid, né, da seleção Uruguai. O Uruguai foi péssimo na Copa, né? Ele está valendo 30 milhões a menos do que ele valia. Depois tem o Musiala da Alemanha, que está valendo 20 milhões a menos. E, para surpresa minha, e provando que essa lista é polêmica, o Mbappé está valendo 20 milhões a menos. Também não sei como é possível, porque está jogando muito, né?
1: Bem estranho, hein?
2: É estranho pra caramba. A menos que ele tivesse valendo um valor estratosférico, né?
0: Não, ele estava. Está valendo 200 milhões. Agora está valendo 180, que ainda é mais do que todo mundo. E o brasileiro que mais perdeu valor também para criar brigas nos botecos, Cássia, Vinícius Júnior, perdeu 10 milhões.
1: Isso.
0: Pois é, estava valendo 150 milhões, agora está valendo 140 milhões no mercado. Dá para a gente fazer aqui umas compra e venda aqui, hein, Sademir? Vender uns jogadores ruins aqui e comprar uns melhores aqui, hein?
1: Opa.
2: Tá certo.
0: Né?
2: Obrigado, Teco. Até amanhã.
0: Até amanhã.
1: Até.
0: Tchau, tchau.
2: Intervalo,
1: Já
2: gente.
1: voltamos.
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1: h 55 de volta para que eu já tô rindo, gente, porque os ouvintes são incríveis. O Carlos Andrade mandou mensagem pra gente falando, claro, do jogo de domingo. Muita mensagem já chegando aí falando sobre essa expectativa pro confronto entre Brasil e Noruega pelas oitavas da Copa. O Carlos disse: a Noruega vai voltar para casa remando depois que o destroyer do Brasil passar por ela. Esse é o otimista. Claro que ele tá fazendo referência, né, aos navegadores, né? Aquele gesto da torcida maravilhoso, né? Imitando os vikings, né? Fazendo aquele gesto conjunto nas arquibancadas, como estivessem remando aí. Mas então, pro nosso amigo Carlos, eles vão voltar remando sim, depois que o Brasil então atropelar o país europeu. Será, meu amigo? Será? Tá, nós estamos aí muito confiantes, mas também todo mundo muito apreensivo, né? Eu quero saber a opinião de vocês também. Vamos passar ou não pelos Vikings agora no próximo domingo? 997-64-2381. Conta pra mim que eu coloco a sua mensagem no ar.

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1: Tem informação de momento sobre a linha vermelha, tem um acidente na altura da Maré, uma faixa está ocupada na altura do batalhão da PM por causa do acidente no sentido centro. Tem equipe de bombeiros atuando aí nessa ocorrência, o trânsito já tem retenções nesse trecho. Já a Avenida Brasil em Benfica, temos atualização de liberação da via na altura do canal do Cunha, depois da retirada de um caminhão que só contei essa ocorrência para vocês agora há pouco, foi no sentido centro. O trânsito ainda tem retenções desde a altura da Fiocruz. Muita atenção aí para quem está passando pela região. Problemas em alguns pontos aí das vias expressas do Rio. Nesse momento, por exemplo, linha amarela, sentido Fundão, também seguindo com trânsito lento da saída para Bom Sucesso até a saída 9 Avenida Brasil, isso no sentido centro. Seguimos na linha amarela no sentido Barra ainda, com trânsito bem puxado na altura da Cidade de Deus até o acesso da Avenida Ayrton Senna. 1h57, eu volto já com mais informação do Noticiário do Rio. Seguimos juntos até as 3h30 da tarde, quando formamos rede aí com a Rádio Globo para a transmissão dos jogos da Copa do Mundo. Teremos então aí tudo CBN até 3h30 da tarde. Depois voltamos lá na frente com ponto final às 6h30 da noite com muita notícia. Até lá eu vou tocando muita notícia por aqui também com vocês, mas para todo mundo saber, de 3h30 a 6h30 temos transmissão de jogo da Copa do Mundo. Nessa tarde, jogaço da Espanha hoje, Espanha entrando em campo, então, às 16h, todo mundo de olho nesses jogos aí, claro. Afinal, todo mundo pensando nisso, né, gente? Já tá chegando aí o nosso domingão também. Espanha e Áustria, o que estão me soprando aqui no estúdio. E temos depois Portugal e Croácia, só jogão de bola. 1h58.
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0: E aí, Suzana?
1: Sandenberg, Cássio, ouvintes, muito boa tarde.
2: Boa tarde, Suzana.
0: Suzana vai nos falar hoje do chá da vinícola Era dos Ventos. Como ela já tinha falado na terça-feira, o chá é feito com casca de uva.
1: É isso aí. Eu queria falar um pouquinho mais, terça foi tão rapidinho. Esse chá, ele é feito com casca dessa uva que chama Peverella, né? Que é o grande vinho dessa vinícola, chama Era dos Ventos. E ele é feito em parceria com uma gaúcha que chama Carla Saurezic, que ela é especialista em chás, ela faz um trabalho bem interessante no Brasil de divulgar o chá. E ela estava falando com a Carla, ela estava contando assim, que ela sempre teve sonhos de fazer chá com vinícolas, aproveitando exatamente a uva. No caso, que ela está aproveitando essa casca depois fermentada, de uma uva específica, que é a Peverella, ela põe lá uns outros temperinhos, vamos dizer assim, que é um pedaço de maçã para dar um pouco de corpo, semente de cardamomo, pedaço de bergamota. E o que eu achei interessante é que, assim, o chá, ele não tem o aroma do vinho, mas ele lembra bastante esse vinho que é feito com essa variedade Peverella, que é uma coisa frutada, e ele tem um docinho, assim, de como se a casca ainda não, né, o vinho foi o sumo foi fermentar, mas a casca ficou com a doçura. E a ideia, diz assim, eles estão testando esse chá, o tempo de... quanto tempo esse chá dura no saquinho, para poder lançar no mercado, que deve acontecer muito em breve. E entra numa tendência que tem aparecido, assim, a gente vê vários consumidores preferindo não beber vinho em toda a refeição. E o chá entra intercalando alguns menus como uma questão de ajudar a harmonizar pratos com comidas. A gente harmoniza pratos com chás e pratos com vinhos. Então, uhum, para o ouvinte ficar ligado aí, vinhos e no vinho, mas também no chá, e o chá feito exatamente com a uva e com a semente da... com a semente da uva, que dá um chá bastante agradável.
0: Agora, você falou que está para ser lançado.
1: Está para ser lançado. Na verdade, o chá está pronto, eu já provei, eu super gostei. Gostaria que fosse um pouquinho menos doce, mas é gostoso.
0: E é doce, então?
1: É um pouquinho doce, assim, não precisa pôr açúcar. Ele dá uma sensação de doçura, é um docinho leve. Só que, assim, a dificuldade deles é saber quanto tempo essa mistura, né, de casca de semente, de

0: cardamomo tudo mais, dura dentro do saquinho. Então eles estão fazendo testes de validade para daqui a pouco pôr no mercado, mas já tem embalagem, já tem tudo e só não tem preço definido ainda.
1: Tá certo. Então, para o ouvinte ficar atento, o chá da vinícola Era dos Ventos está para aparecer por aí.
0: Exatamente.
1: Suzana, obrigado, Suzana. Até.
0: Até amanhã.
2: Até amanhã.
1: Bom, Cássia, vamos ficando por aqui. Cássia, tivemos na produção
2: a Ana Luísa Bessa e o Sueliton Viana.
1: Nos trabalhos técnicos,
2: o Juliano Fonseca.
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2: Uma ótima tarde a todos e até amanhã.
1: Muito obrigado pela audiência e até mais.

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0: Quinta-feira, 2 de julho de 2026. O governo federal vai iniciar a retirada gradual do subsídio à gasolina na próxima semana, conforme anunciou o ministro da Fazenda, Dario Durigan. A medida acompanha a redução dos preços do petróleo, impulsionada por avanços nas negociações de paz no Oriente Médio. Atualmente, o subsídio federal é de 44 centavos por litro para a gasolina e de R$ 1,12 por litro para o diesel, introduzido em maio para mitigar aumentos internacionais. A Polícia Federal investiga se o líder do PL na Câmara, deputado federal Sóstenes Cavalcante, utilizou a cota parlamentar para custear o aluguel de um veículo usado pela própria filha. O parlamentar foi alvo de uma nova fase da operação Rent-a-Car, que apura um suposto esquema de desvio de recursos públicos. Além disso, a PF questiona a origem de R$ 468 mil em espécie encontrados com o parlamentar, alegadamente provenientes da venda de um imóvel. Sóstenes nega irregularidades. No horário de Brasília, 2:03.
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1: Olá, muito boa tarde para você que acompanha mais uma edição do Estúdio CBN. Hoje é quinta-feira, dia 2 de julho de 2026. Hoje, Estúdio CBN é um pouco mais curto, nós vamos até às 3h30, porque tem Copa do Mundo aqui na CBN. Boa tarde, Tatiana Vasconcelos.
2: Oi, Fernando. Boa tarde, Juliano. Morrendo de rir. Boa tarde para o nosso ouvinte. Vamos até às 5, vamos até às 3h30 com muita informação para você, com análise e diversão sempre que possível, falando bastante de Copa do Mundo, claro. Bom, hoje em Tudo é Política, Maria Cristina Fernandes vai comentar a tramitação do projeto de lei da misoginia.
1: Tem CBN Pelo Mundo com o Marcelo Ninho, discute a falta de investigação e transparência em incidentes como o que aconteceu recentemente, uma colisão de um avião de pequeno porte contra um prédio, o prédio mais alto de Pequim.
2: Tem Clube do Livro hoje. José Godoy vem aí para sugerir o romance Audição, de Keiichi Kitamura, que vai estar no Brasil em julho para participar da Flip.
1: E tem, no fim das contas,

0: Com Natália Largue e Nayara Bertão. Hoje falam sobre educação financeira a partir de um estudo que revelou o crescimento do número de milionários em um país tão desigual como o Brasil.
1: E é isso, esse é o cardápio. Além da nossa reportagem, claro, sempre cheia de informação para deixar você bem informado, bem informada durante as tardes aqui na CBN. Então entre, seja bem-vinda, seja bem-vindo. 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Bora! A gente abre com informação que chega do Rio de Janeiro, quinta fase da Operação Unha e Carne, que apura esquema de lavagem de dinheiro na cúpula do Jogo do Bicho do Estado. Matheus Maciel, boa tarde.
2: Oi, Tatiana. Boa tarde para você, Fernando. Todo mundo acompanhando a gente aqui no estúdio CBN. E hoje o grande alvo nesse primeiro momento foi o pastor Márcio Pôncio. Foi preso hoje pela manhã em mais uma fase da Operação Unha e Carne da Polícia Federal, que apura justamente lavagem de dinheiro do Jogo do Bicho junto a integrantes dos poderes executivo e legislativo aqui do Rio de Janeiro. Ele foi encontrado em um hotel de luxo na Praia da Barra da Tijuca, na zona sudoeste aqui da capital, que tem diárias ali entre R$2.500 e até mais de R$8.000, dependendo, claro, da acomodação. Além dele, também há mandado de prisão contra o bicheiro Adilcinho Oliveira Coutinho Filho, que é conhecido como Adilcinho, e contra o ex-deputado estadual e ex-presidente da Assembleia Legislativa do Rio, Rodrigo Bacelar. Ambos, no entanto, já estão presos, só estão sendo transferidos agora para ficarem sob o encarregamento ali da própria Polícia Federal. O ex-parlamentar será transferido do complexo penitenciário de Bangu, que fica em Jericinó, para um presídio federal. Por volta de 8h20 da manhã, Bacelar chegou à sede da PF, na zona portuária aqui do Rio de Janeiro, com uma Bíblia na mão, carregando uma Bíblia. Segundo a PF, as investigações começaram depois que agentes encontraram uma lista com Adilcinho, com registros relacionados a supostas propinas, doações eleitorais e contabilidade vinculada à lavagem de dinheiro. Essas listas chamaram a atenção dos agentes porque apontavam ali possíveis repasses diretos de valores a agentes políticos do estado do Rio. Ao menos 20 nomes são investigados por receberem mesada do bicheiro. O pastor Márcio Pôncio é figura já conhecida nas redes sociais, pai da deputada estadual Sara Pôncio, do Solidariedade, e também do cantor Saulo Pôncio. Além da atuação religiosa, ele construiu uma trajetória empresarial no ramo do tabaco, o que rendeu o apelido dele de Pastor do Cigarro. Na política, Pôncio é pré-candidato a deputado federal pelo Solidariedade. Os agentes ainda cumprem 14 mandados de busca e apreensão ao longo do dia contra integrantes do Poder Legislativo na cidade do Rio e em São João de Meriti, na Baixada Fluminense. O Supremo Tribunal Federal determinou ainda um bloqueio de R$22 milhões dos investigados e um dos alvos de mandado de busca e apreensão é o filho do ex-governador Sérgio Cabral, o pré-candidato a deputado estadual Marco Antônio Cabral. Em nota, a defesa dele afirmou que o cumprimento do mandado ocorreu de uma forma tranquila, com total colaboração às autoridades, e ele negou ainda qualquer participação em organização criminosa envolvendo aí lavagem de dinheiro ou recebimento de valores de origem ilícita. Em nota, a defesa de Adilcinho falou à CBN que negou pagamentos de vantagens indevidas a políticos ou qualquer tipo de agente público. A defesa dele disse ainda que confia no poder judiciário e no devido processo legal. Já da parte do advogado do pastor Márcio Pôncio, afirmou que até o momento não se teve acesso aos autos do processo, então não poderia se manifestar. A reportagem da CBN tentou entrar em contato também com a defesa do ex-deputado Rodrigo Bacelar e ainda aguarda um retorno. Volto com vocês.
1: Obrigada, Matheus. Matheus Maciel. Hoje a Miriam Leitão, nossa comentarista, comentarista da Globo News também, começou o comentário dela na TV dizendo que é o puro suco do Rio de Janeiro. Começa por um pastor que vende cigarro, não é mesmo? Vamos em frente.
0: Em Brasília agora, mais um capítulo da história da crise entre Michele Bolsonaro e Flávio Bolsonaro. Rani Veloso, em Brasília, com mais informações. Rani, boa tarde.
3: Boa tarde, Fernando, Tati, a todos que nos acompanham. É isso mesmo, viu? Michele Bolsonaro tem até o dia 25 deste mês para decidir se será ou não candidata

0: ao Senado. Essa será a data da convenção do PL, quando os candidatos são lançados oficialmente. De acordo com aliados de Michele, o futuro político dela está nas mãos de Deus. E na hora certa vai decidir se vai ou não ser candidata. O presidente nacional do PL, Valdemar Costa Neto, disse à CBN que o senador Isaltir Lucas é a alternativa do partido para disputar o Senado Federal pelo Distrito Federal, caso a ex-primeira-dama Michele Bolsonaro decida não concorrer nas eleições deste ano, após o atrito com o senador e pré-candidato à presidência Flávio Bolsonaro. Segundo Valdemar, Michele Bolsonaro não deu prazo para responder se vai ou não ser candidata, mas garantiu que a prioridade é dela. Valdemar também afirmou à CBN que Michele deixou a presidência do PL Mulher por causa do problema com Flávio. Segundo ele, Michele é insubstituível e que, por isso, não vai ter mais comando nacional na ala do partido voltado às mulheres. Interlocutores de Michele dizem que ela não vai participar de eventos com Flávio e nem fazer campanha para ele. O atrito veio a público após Michele expor ataques coordenados que vem sofrendo dos anteados nas redes sociais. Tudo começou com a discordância sobre o palanque no Ceará. Já aqui no palanque do DF, o PL prevê o lançamento de duas candidaturas para as vagas ao Senado, a de Michele Bolsonaro e a da deputada federal Bia Kicis. Michele deixou a presidência do PL Mulher nesta terça e, se a desistência ao Senado for confirmada, Isaltir Lucas, que já ocupa uma cadeira na casa, tentará a reeleição. Nesse cenário, ele integraria a chapa majoritária que deve ser encabeçada pela atual governadora do Distrito Federal, Celina Leão, do PP, a quem Isaltir tem feito duras críticas nos últimos meses numa tentativa inicial de concorrer ao governo. Fernando?
1: Obrigado, Rani Veloso, com informações em Brasília.
2: Vamos atualizar agora o panorama na Venezuela, depois dos terremotos que atingiram boa parte do país, com a Ana Luísa Bessa. Ana, boa tarde.
3: Oi, Tati. Uma ótima tarde a você, ao Fernando e aos nossos ouvintes. Uma atualização positiva, Tati, em meio a tantas tristezas que a Venezuela vive. Socorristas conseguiram resgatar, nesta quinta-feira, um venezuelano preso havia 8 dias sob escombros de um shopping em La Guaira, na Venezuela. Diante das dificuldades para chegar até onde ele estava preso, Tati, 100 socorristas de diferentes países trabalharam sem parar por mais de 3 dias para salvá-lo. O homem foi retirado em uma maca e levado a uma ambulância com destino a Caracas, que fica a cerca de 40 quilômetros de distância. Hernan Gil, um vigilante de 43 anos, ficou soterrado na guarita de segurança do prédio onde trabalhava em La Guaira. Cidade que a gente lembra foi devastada no dia 24 de junho pelos terremotos que atingiram o país. Os esforços se tornaram uma corrida contra o tempo, Tati. Um bombeiro chileno chamado Felipe contou à Globo News que câmeras ajudaram na estrutura de salvamento do homem. Vamos ouvir.
4: Primeiro foram as equipes, acho que da Costa Rica e Portugal, que o contataram através do radar, por onde se detecta que há vida. E depois disso, através da voz, e finalmente mantínhamos contato através de uma câmera com microfone. Era mais fácil poder se comunicar, monitorá-lo constantemente, de quando ele sentia sede, podia se hidratar. Se colocava a câmera e aí podia ir monitorando o estado, contando para ele um pouco do que estava acontecendo do lado de fora também. Ele contava que tinha o seu filho, que tinha sua esposa lá fora e que, obviamente, queria sair para poder vê-lo.
3: O Corpo de Bombeiros do Chile, inclusive, publicou um vídeo no Instagram antes do resgate em que mostra Gil dentro de sua cabine, enquanto movimenta a cabeça para olhar para a câmera, usando uma máscara e com o olho direito avermelhado, parecia estar machucado. Quem nos acompanha pela Globoplay ou pelo YouTube consegue ver essas imagens. Equipes dos Estados Unidos, El Salvador, Costa Rica, Portugal, México, Chile e Venezuela escavaram por 2 rotas simultâneas até chegar a Gil. Ele recebeu hidratação por meio de uma sonda e um tubo foi instalado para fornecer ar, enquanto os resgatistas tentavam ali chegar até ele. Além disso, Tati, você ouvinte, segundo o balanço oficial mais recente, o desabamento de centenas de edificações deixou ao menos 2.295 mortos, enquanto a ONU estima que a tragédia deixou quase 50 mil desaparecidos. O governo local também revelou que mais de 11 mil pessoas foram contabilizadas como feridas E a situação segue dramática no país, com hospitais colapsados e falta de serviços básicos nas regiões mais afetadas. Tati, a gente segue acompanhando a situação na Venezuela e voltamos se houver alguma atualização.
2: Combinado, Ana. Obrigada. Ana Luísa Bessa. 3 minutos de informação na sua cidade. Voltamos já.
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3: Bora de mensagem de ouvinte por aqui. O Alan tá mandando mensagem, tá acompanhando nossa programação agora à tarde, tá dando aquele alô, segundo ele, dizendo que tá aproveitando ao máximo o sol de inverno, porque ele está ciente. E o tempo vai mudar é muito, viu, o Alan? Ele diz que é do calor, tamo junto também. Ele diz também sobre o jogo de domingo, acredita que vamos passar no sufoco pela Noruega, 2-1 Brasil. Como já vem apostando nesse placar, ele mantém ali o 2-1, aquele placar mais modesto ali, menos cheio de riscos, né? No mais, diz que tá sintonizado aqui na nossa audiência. Obrigada, Alan, pelo carinho aí, por estar com a gente. Eu tava no 2-1, agora já coloquei 2-2, já tô super arrependida, mas já lancei também aí no bolão, não tem como voltar atrás. Vamos ver o que vai acontecer. Eu quero saber de você também, manda pra gente a sua opinião. Richard Brown também por aqui, acompanhando a nossa programação, mandou fotos belíssimas ali da região do Aterro do Flamengo, ele sempre retratando ali pra gente como é que tá o tempo, como é que tá o clima por ali. Obrigada, meu caro Richard Brown, pelo carinho, pela mensagem aqui também pra gente. Volto já.

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1: Duas horas e 19 minutos. Informação importante, ó. Presta atenção se você fez tudo direitinho para receber a sua bufunfa. Felipe Igreja, boa tarde.
2: Boa tarde, Tatiana. Boa tarde a todos que nos acompanham. Cerca de 500 mil contribuintes aptos a receber a restituição automática do imposto de renda vão ficar de fora do lote especial neste mês porque não possuem chave PIX cadastrada no CPF. Os números foram divulgados hoje pela manhã em uma coletiva feita pela Receita Federal aqui em Brasília. O fisco abre no dia 8 de julho a consulta ao lote especial de restituição automática do imposto de renda. Os valores serão depositados nas contas dos contribuintes que têm direito ao chamado cashback no dia 15 de julho. Segundo a Receita, são cerca de 4 milhões de contribuintes que têm direito a essa devolução, mas 13% deles não vão receber de imediato porque não tem chave PIX cadastrada em seu CPF. O valor da devolução é limitado a R$ 1.000 por contribuinte. O Supervisor Nacional do

0: Imposto de Renda, José Carlos da Fonseca, explicou que quem ficar de fora do cashback automático pode acessar o site da Receita e fazer as declarações anteriores para receber os valores a restituir.
1: Como é um piloto, a gente está gerando essas declarações e quem não tem a chave Pix cadastrada, a gente nem gera a declaração. A gente chegou até a pensar, vamos lançar uma campanha, né, para todo mundo. Gente, cadastre a sua chave Pix CPF. Na análise não foi muito bom, né? Fica aparecendo a Receita querendo que o cara tenha a chave Pix, estimulando. Não, se a pessoa tem a chave Pix CPF, eu tenho como creditar com segurança na conta dela. Se ele não tem, ele pode fazer a declaração e regularizar.
0: A restituição automática é um projeto piloto criado pela Receita para facilitar a devolução de valores a contribuintes que não precisavam apresentar a declaração do imposto de renda. Esse lote é destinado a pessoas que não estavam obrigadas a entregar a declaração do imposto de renda do ano passado, 2025, e por isso não declararam, mas elas tiveram o imposto retido na fonte ao longo de 2024 e, portanto, têm esse direito, possuem valores a restituir. A Receita ressalta que esse lote especial não faz parte do calendário regular de restituições do imposto de renda de 2026. O próximo lote de restituições regulares está previsto, inclusive, para o dia 31 de julho. O órgão informou ainda que avalia repetir essa devolução automática para o imposto de renda de 2026, com declarações diferentes a 2025. A ideia é aproveitar esse projeto piloto para desenvolver a declaração automática para todos os contribuintes. Mas isso é só lá no futuro, Tatiana.
2: Obrigada, Felipe. Felipe Igreja, em Brasília.
3: Ainda em Brasília, Rani Veloso de volta com mais informações e manifestações do presidente Lula com relação a restrições impostas pela legislação eleitoral. Rani.
4: É isso mesmo, viu, Fernando? O presidente Lula fez críticas agora há pouco em um evento no Rio Grande do Norte em relação a essas restrições impostas pelo calendário eleitoral. Ele disse que só pode entregar obras até amanhã por causa das eleições e classificou essas restrições de papagaiada. O chefe do executivo, que é candidato à reeleição, corre contra o tempo para fazer essas entregas pelo Brasil. Só hoje, na agenda, duas obras no Nordeste. A fala ocorreu durante a inauguração do túnel Major Salles, que vai levar água do Rio São Francisco ao Rio Grande do Norte.
5: A partir de amanhã eu não posso inaugurar mais obra por causa das eleições. Mas eu posso visitar obra. Então eu vou voltar para ver a universidade, sabe? A faculdade de medicina. Eu vou voltar para ver outras obras. Mas fazer visita sem poder falar nada, só visitando assim. Papagaiada desgraçada.
4: O público ainda fez coro chamando por Cadu, que é o candidato, pré-candidato nesse momento, do PT ao governo no estado. Mas Lula, atento às proibições do calendário eleitoral, impedido de pedir voto antes da campanha oficial, respondeu que não sabia quem era Cadu.
5: Não conheço Cadu. Não conheço essa pessoa que vocês estão gritando o nome. Não sei se é daqui. Mas já que vocês querem gritar, gritem.
4: O presidente ainda fez um alerta à população ao comparar as entregas na área da educação que já fez para o Rio Grande do Norte em relação ao que ele chamou de membros da elite do estado, que de acordo com ele são doutores e falam manso, mas tratam os pobres como invisíveis e só se dirigem a eles nas eleições, quando, nas palavras do presidente, o pobre tem um valor desgraçado. Lula ainda tirou o chapéu e mostrou o curativo na cabeça após o câncer de pele e ter feito sessões de radioterapia. O presidente ressaltou que agora todo pobre que tiver câncer e precisar de radioterapia vai fazer numa máquina melhor do que a que ele fez. Apesar da ida para acompanhar a chegada da água no canal de transposição do Rio São Francisco, Lula não conseguiu fazer isso. Segundo ele, houve um erro de cálculo e a água só chegará à meia-noite, no horário em que ele pediu que todos os prefeitos da região que estejam na frente ao túnel, estejam à frente do túnel, né, nesse horário, para gravarem o momento, pois a água será bênção para a região do Nordeste, também nas palavras dele. Lula partiu na tarde desta.

0: quinta de Luiz Gomes, no Rio Grande do Norte, para Quixeramobim, no Ceará, onde participa da cerimônia de entrega dos lotes 4 e 5 da Ferrovia Transnordestina, unidades móveis de saúde e ônibus escolares. Fernando.
1: Obrigado, essa Rani Veloso com informações em Brasília.
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3: 2h27, Matheus Maciel está chegando por aqui, gente. Bastidores da Assembleia estão pegando fogo, porque tem uma treta instalada ali no coração de algumas comissões, principalmente comissões ligadas ao direito da mulher, e também já tivemos uma treta ali com relação aos direitos humanos. Matheus vai contar pra gente aí essa história. Matheus, boa tarde.
6: Júlio, boa tarde. Esquentou tanto que foi parar na Justiça, né? O órgão especial do Tribunal de Justiça do Rio concedeu uma decisão liminar determinando que a comissão da presidência da Comissão da Mulher seja devolvida à Renata Souza. A deputada Renata Souza tinha sido retirada ali num jogo debaixo dos bastidores ali da Alerj, relacionada à troca de cadeiras das comissões, e você, como bem citou, também dos direitos humanos. Mas o que foi decidido de momento é que a presidência da Alerj, no caso o deputado Douglas Rush, terá que devolver então a presidência à deputada Renata Souza à frente dos trabalhos da Comissão da Defesa dos Direitos da Mulher. A parlamentar havia sido destituída justamente por meio de um ato oficial da mesa diretora. Não foi comunicada previamente de que teria essa substituição, e desde então uma briga ali de um puxa para cada lado começou nos bastidores da Alerj. Há outras movimentações em diversas comissões titulares ali da Alerj, as comissões permanentes, como são ditas, mas até o momento o que houve agora de controvérsia oficial por parte da Justiça entrando na cena é só da parte da Comissão da Mulher. A Alerj, no entanto, falou pra gente que ainda não foi comunicada dessa decisão. Então ela não tem muito o que se manifestar a respeito do embasamento ali que o órgão especial do Tribunal de Justiça determinou. Mas a gente vai continuar acompanhando para saber que fim terá essa disputa interna dentro da Alerj, Ju.
3: Disputa pesada, né, Matheus? E curioso, né, porque muito sinal dos tempos também, né? Ninguém ligava muito para esse tipo de comissão, né? Muito era importante Comissão de Constituição e Justiça, né, que é considerada a joia da casa. E hoje, né, como a gente tem uma pauta aí muito forte de direitos humanos, enfim, questões identitárias aí, a briga chegou na direita, né, Matheus? A verdade é essa.
6: Foi prometida, inclusive, uma represália desde a época que Douglas Rush foi eleito e os oposicionistas decidiram que sequer votariam nas eleições para eleger Douglas Rush como presidente. Tá aí, a represália chegou a tempo da gente poder acompanhar.
3: Perfeito. Obrigada, Matheus.

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0: quarta-feira, 2 de julho de 2026. O Brasil e os Estados Unidos realizaram a quarta reunião sobre relações econômicas sem chegar a um acordo e agendar um novo encontro antes do dia 15. O ministro do Desenvolvimento, Indústria e Comércio, Márcio Rosa, e o representante de comércio dos Estados Unidos, Jameson Greer, discutiram temas como comércio digital e desmatamento legal. Equipes técnicas se reunirão na próxima semana para prepararem um novo debate. Michele Bolsonaro tem até o dia 25 para decidir se será ou não candidato ao Senado. Essa será a data da convenção do PL, quando os candidatos são lançados. O presidente nacional do partido, Valdemar Costa Neto, disse à CBN que o senador Isalci Lucas é a alternativa da sigla para a disputa no Senado pelo Distrito Federal, caso a ex-primeira-dama, Michele Bolsonaro, decida não concorrer nas eleições deste ano, após o atrito com o senador e pré-candidato à presidência, Flávio Bolsonaro. A seleção brasileira deve ter o atacante Rafinha apenas em uma eventual semifinal da Copa do Mundo. A informação é do jornal espanhol AS. Rafinha sentiu uma lesão muscular na perna direita no jogo contra o Haiti. O atleta poderia ter sido cortado. A comissão técnica, no entanto, preferiu manter o jogador como possível opção caso o Brasil avance. Segundo a publicação espanhola, a equipe do brasileiro, o Barcelona, não quer que Rafinha jogue mais na Copa. A Organização Mundial da Saúde declarou o fim do surto de hantavírus no cruzeiro MV Ondios, que partiu da Argentina após a última pessoa completar a quarentena. O surto, que causou 3 infecções e 3 mortes, gerou preocupação devido à transmissão pessoa a pessoa da cepa Andes. Mais de 650 contatos foram monitorados em 33 países. A Argentina identificou uma nova variante, mas sem relação com o surto do cruzeiro. No horário de Brasília, 2h32.
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0: Daqui a pouquinho tem Tudo é Política, com Maria Cristina Fernandes. Antes, tem informação chegando de Belo Horizonte. Bruna Bentes, boa tarde.
1: Boa tarde, Tatiana. Após a prisão da diarista Paola Stephanie Neto Cirino, de 30 anos, identificada como autora do duplo latrocínio, roubo seguido de morte, de um casal de idosos em Belo Horizonte, a polícia investiga se o crime foi premeditado e se teve a participação de outras pessoas. A mulher será encaminhada para um presídio em Minas Gerais e passará por audiência de custódia até amanhã. Ela vai responder por 2 crimes de latrocínio e as penas somadas podem chegar a 60 anos de prisão. Mulher moradora da região metropolitana da capital foi presa em um hotel em Itabira, na região central do estado. Ela estava com um filho de 6 anos de idade que foi entregue a familiares. A polícia, Paola, confirmou ser a autora do crime. Ao delegado Gustavo Barleta, do Departamento Estadual de Investigação de Crimes contra o Patrimônio, a investigada disse que o crime não foi premeditado.
2: As alegações da investigada é de que ela foi ao local sem a intenção de praticar crime, mas que em determinado momento, mais especificamente quando ela estava fazendo a limpeza, eu estava no quarto e eu verifiquei vários objetos de valor, cresci o olho, sou gananciosa e aí resolvi praticar o fato. E ela fala que isso aí não tem explicação, que seria um surto psicótico e que as vozes determinavam que ela deveria matar ambos para além de subtrair os seus objetos.
1: Ainda a polícia, ela informou que dopou o casal com remédios para dormir antes de cometer o crime, que usou uma faca da residência que foi deixada no imóvel. Depois de sair da casa das vítimas, ela foi de carro até a região central de BH, onde vendeu parte dos objetos roubados. O delegado, Gustavo Barleta, afirmou que tudo indica que o motorista do carro não teve participação no crime.
2: Ela trouxe algumas alegações que condizem com o contexto do local, que seria uma rua utilizada por alguns aplicativos, né, serviços de aplicativo. Eles ficariam aguardando chamados para não ficar rodando à toa. Então, ela alegou isso, que na verdade essa pessoa não tem nada a ver com o delito, mas a gente agora pretende identificá-lo corretamente, trazê-lo à nossa unidade policial para ser ouvido, para saber se ele tem envolvimento ou pelo menos conhecimento desse ato aí tão cruel.
1: Depois de deixar o prédio das vítimas, a mulher foi até o centro da cidade, onde vendeu parte desses objetos roubados. E a polícia contabiliza até o momento o furto de celulares, 5 relógios, joias, cerca de R$18 mil em espécie, roupas e cartões de crédito. O advogado Cláudio Atala Inácio, de 75 anos, e a esposa, a empresária Maria Clotilde Atala Inácio, de 76, foram mortos na segunda-feira com mais de 50 facadas no apartamento deles, no bairro São Pedro, região centro-sul de BH. As vítimas foram enterradas nesta quarta-feira em Belo Horizonte. A defesa de Paola informou que vai atuar com responsabilidade, respeitando os princípios constitucionais da ampla defesa, do contraditório e do devido processo legal. Tatiana.
0: Obrigada, Bruna. Bruna Bentes, em Belo Horizonte.
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0: Oi, Maria Cristina, boa tarde.
1: Boa tarde, Tati. Fernando, boa
0: Boa
1: tarde,
0: tarde.
1: ouvintes.
0: Bom, depois de ter sido aprovado por unanimidade no plenário do Senado, o projeto de lei que equipara a misoginia ao crime de racismo foi enviado para a Câmara. Formou-se um grupo de trabalho para que se fizesse, olhasse, examinasse, mudasse eventualmente o texto. E ontem, por 293 votos a 158, foi aprovada a tramitação de urgência do projeto de lei na Câmara. O que é que isso significa, Maria Cristina?
1: Bem, Tati, a tramitação de urgência, juntamente com o compromisso do presidente da Câmara, o deputado Hugo Mota, vai levar a que o projeto seja votado, colocado em votação no dia 7 de julho, na próxima semana. Portanto, antes do recesso, foi esse o compromisso do Hugo Mota. Isso significa no preto e branco. Agora, tem um significado aí político e conjuntural para a gente entender aí, principalmente quando a gente abre nome por nome, partido por partido, desses 158 votos que contra a urgência. Mais da metade desses 158 vieram do PL, mais exatamente 83. Desses 83 que votaram contra a urgência do projeto, que é este dispositivo que acelera a votação do projeto, 10 são mulheres. E apenas dois do PL votaram a favor. Um dos parlamentares é mulher, a delegada Ione. E três partidos tiveram uma orientação de liderança contra a urgência, ou seja, não querem votar logo esse projeto. O PL, o Novo e o Missão, que tem um único deputado, que é o Kim Kataguiri, aqui de São Paulo. O que que aconteceu nesse projeto? Eu queria comparar esse projeto com o ECA Digital, que também foi um projeto que, a despeito de dividir o PL, provocar muita divergência no PL, o partido acabou votando a favor, ainda que agora esteja querendo reverter aquele projeto. A gente falou disso aqui essa semana. E, como você disse, esse PL da misoginia, que foi apresentado, a autoria de uma senadora do PSB do Senado, a relatoria na Câmara é da deputada Tabata Amaral, ambas do PSB, em função de um aumento importante no feminicídio, 4,7% no ano passado, atingiu o recorde histórico de 1.568 mulheres assassinadas no ano de 2025. Com um perfil doméstico muito acentuado, 80%, em 80% dos casos, o autor do feminicídio é seja o companheiro, seja o ex-companheiro. E mais da metade da vítima é de mulheres negras. Este projeto equipara a misoginia aos crimes de preconceito e discriminação, ao racismo e homofobia. Aí prevê 2 a 5 anos de reclusão, além de multa. E também amplia punições para os casos que são praticados na internet, com um objetivo de lucro, audiência ou engajamento. Ou seja, ele se volta contra essas comunidades que o jargão aí das redes sociais chama essas comunidades Red Pill, né, que impulsionam conteúdos misóginos.

0: dessa masculinidade tóxica com o objetivo de atrair audiência. Então, em função de tudo isso, esse projeto foi apresentado e ainda não se dá para falar que ele não terá o mesmo destino do ECA Digital, né, que acabou sendo aprovado. Mas a votação de ontem foi importante, porque o que que aconteceu no ECA Digital? Os pastores, a chamada bancada da bala e essa bancada mais sensível a esse argumento aí da masculinidade tóxica, não queria votar o ECA Digital, porque achava que restringia a liberdade de atuação nas redes e tudo mais. Os pastores queriam também votar junto com a bancada da bala, mas aí, nas suas bases, escolheram, entre as suas fiéis, pressão, porque as suas crianças estavam expostas, certo? Desta vez, os pastores estão no argumento, e eu não consegui assistir toda a sessão ontem, mas eu li hoje as notas taquigráficas. E o que que a gente vê nos argumentos dos parlamentares que representam os pastores? Que eles não têm garantia suficiente de que as leituras bíblicas, que tem a linguagem bíblica, muitas vezes é uma linguagem muito ultrapassada, né, pela civilização, e que eles não querem que os pastores sejam criminalizados. A deputada Tabata Amaral fez um acordo, incluiu um artigo que diz que são asseguradas as liberdades de consciência e de crença, bem como o livre exercício dos cultos religiosos e suas liturgias, nos termos do artigo 5º da Constituição Federal. Mesmo assim, mesmo com a inclusão desse artigo, houve resistência importante dos pastores e que se uniram à bancada da bala e se uniram, como eu já mostrei aqui, a pelo menos a 10 mulheres só do PL e outras tantas de outros partidos, para barrar a urgência desse projeto. Então, no Senado, a líder, esse projeto foi aprovado com unanimidade, com o voto, inclusive, da senadora Damaris Alves, que é a principal aliada da ex-primeira-dama Michelle Bolsonaro no Congresso Nacional. Ontem votaram contra a urgência algumas aliadas da Michelle na Câmara. Votaram contra a urgência a Carolina de Toni, que é a deputada que a Michelle está apoiando para o Senado em Santa Catarina, comprou briga por ela. Votou contra a urgência a Rosângela Moro, também do PL. Votou contra a urgência a Bia Kicis, no Distrito Federal. E votou contra a urgência o Nicolas Ferreira, que é um grande aliado da Michelle Bolsonaro. Então, a votação desse projeto vai colocar a ex-primeira-dama numa encruzilhada. Afinal de contas, ela está reivindicando seu espaço na política. Essa
1: Contando
0: bancada
1: com o
0: que ela
1: apoio
0: quer
1: das
0: fazer,
1: mulheres, né?
0: contando com o apoio das mulheres, se colocando aí que ela fundou 27 diretórios estaduais do PL Mulher e no país para defesa das mulheres, defesa de suas famílias, e tem aí um grande número de apoiadoras na Câmara dos Deputados que está resistindo a votar a urgência, seja por conta deste argumento de que a liberdade religiosa está sendo afrontada, seja porque algumas manifestaram aí a liberdade de expressão na internet, que pode ser coibida, e algumas que o bloco que está apresentando essa proposta votou contra o aumento de penas para estupradores e feminicidas. Em votação recente, que colocou o endurecimento penal de alguns crimes em pauta. Então, juntando esses três argumentos, há essa resistência. Agora, não há dúvida, Tati, Fernando, de que os argumentos favoráveis a uma criminalização do feminicídio

0: que equipare, né, a misoginia, que equipare, porque a misoginia, o discurso da misoginia, onde quer que ele esteja, seja ele no púlpito, seja ele no qualquer esfera pública, é um discurso que acaba incitando a violência, né?
1: Sim.
0: Então, esse discurso misógino, a equiparação dele com o discurso racista, parece
1: Homofóbico.
0: homofóbico, né? Que já foram plenamente aceitos pela sociedade, plenamente aceitos pelo Congresso Nacional, pelo menos majoritariamente, né? Aceitos pelo Congresso Nacional, senão eles não estariam aí criminalizados. É algo que tem uma correspondência na realidade, né? É uma criminalização que encontra respaldo numa realidade que é de uma violência crescente contra a mulher.
1: Perfeito, perfeito. Quero ver como é que vão sair dessa agora, né? Grupo político rachado em busca de votos femininos e votando maciçamente no Congresso contra a tramitação em regime de urgência desse projeto de lei que criminaliza discursos misóginos. Liberdade religiosa não devia dar o direito de discriminar mulheres por serem mulheres, né, Maria Cristina?
0: Com certeza não, né? Os pastores podem fazer suas leituras bíblicas e contextualizá-las para os dias de hoje, né? Todos os textos históricos, e a Bíblia é um texto histórico, eles são contextualizados, né? Seja na leitura política, na leitura dos parlamentares, seja na leitura dos tribunais, mundo afora, tem muitas constituições, como a Constituição dos Estados Unidos, são constituições centenárias, e na interpretação dos textos há uma contextualização com a contemporaneidade. E a contemporaneidade não admite a violência contra a mulher, contra o homem, contra quem quer que seja.
1: Perfeito. Maria Cristina Fernandes conosco diariamente em Tudo é Política. Um beijo, Maria Cristina. Até segunda-feira. Amanhã estamos de folga. Viva a Copa do
0: Oba!
1: Mundo. Beijo.
0: Viva, viva! Um beijo. Boa tarde.
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0: Com a gente, diretamente de Pequim, na China, Marcelo Nínio. Oi, Nínio, bem-vindo mais uma vez. Tudo bem?
1: Oi, Fernando, tudo ótimo. Saudações de Pequim para você, para os ouvintes. Pequim com um verão tímido, por enquanto.
0: Ah, muito bem. Agora, ô Marcelo, nós tivemos um fato na semana passada, foi um avião de pequeno porte. Ele se chocou contra um prédio importante, o prédio mais alto de Pequim. E aí, esse episódio poderia ser algo assim, sabe? Bom, vamos lá, a imprensa vai cobrir, sabe o que aconteceu, tal, feridos, mortos. Mas esse episódio deixou bem claro a falta de transparência nas coisas que acontecem na China. Por quê?
1: Exatamente, Fernando. É um prédio mais alto da China e esse episódio foi cercado de nuvens, né, para usar uma metáfora apropriada ao caso. Bom, para começar, é preciso dizer que a falta de transparência não é algo incomum aqui na China, né?
0: Sim.
1: A mídia no país é controlada pelo Estado, a censura oficial é intensa e diga-se de passagem, muito eficiente, e não existe imprensa independente. Então, a expectativa é sempre que é muito baixa de que o acesso à informação vai ser livre, principalmente em casos assim, né, como esse, como que são considerados mais sensíveis. E aí, por que que é sensível? Porque, primeiro, revela uma falha grave de segurança de um episódio como esse no coração da capital chinesa, né? Mesmo que não tenha tido maiores consequências, é grave. Só para recapitular aqui, vamos lá o que aconteceu. No início da noite de sexta, começaram a circular informações entre os correspondentes estrangeiros, não na imprensa oficial, de que um avião se chocou contra o CITIC Tower, que é esse prédio mais alto de Pequim. Tem 108 andares, foi inaugurado em 2018, fica no centro, no coração do distrito financeiro da cidade. Quer dizer, é um dos cartões postais da cidade. Parecia uma coisa meio inverossímil, né? Essa área tem um dos espaços aéreos mais controlados do mundo, não fica muito...

0: distrital sobre o incidente. Disse que um avião pequeno, esportivo, de dois lugares, se chocou contra o prédio. O piloto, só tinha um ocupante, que era o piloto, morreu no acidente, ou no incidente, e 13 pessoas ficaram feridas. Nada além disso. A questão é que esse vácuo de informação, né, Fernanda, é um ambiente fértil para especulações e teorias conspiratórias, né? Nesse caso, com comparações nesse caso, estapafúrdias ou não, com choque famoso de aviões que a gente conhece, né, contra prédios altos, né? Claro que eu estou falando dos atentados de 2001 em Nova York. Então, é uma comparação, claro, estapafúrdia, mas seria minimizada se houvesse mais transparência sobre o que aconteceu. E aí vem a outra questão, que é sobre o conceito de segurança, né? Que aqui na China o governo acredita que o controle máximo de informação é a melhor forma de manter a segurança, em todos os sentidos. Estou falando seja a segurança alimentar, segurança das fronteiras, segurança cibernética, a censura na internet, na visão do governo, detém a circulação de rumores, notícias falsas, e evita uma instabilidade social, digamos. E aí eles sempre o governo faz um contraste contra o Ocidente, né, contra o caos, e é possível admitir até que um sistema mais aberto e democrático, de livre circulação de informação, tem uma maior propensão à instabilidade, ao risco de abusos, né? Mas e aí voltando à China, por outro lado, quando existem, que não é o caso da China, mais fontes de verificação de fatos, e mais recursos para cobrar as autoridades, também dá para chegar a um panorama mais próximo da realidade. Não é o que aconteceu aqui. É um debate que é necessário pelo seguinte: a China cada vez é mais apontada como um modelo de desenvolvimento, com razão, né? De pujança econômica, inovação tecnológica, mas é também preciso falar desse modelo de informação, né, da China, que mantém os cidadãos meio no escuro, né, alheios do que está acontecendo. Eu conversei com chineses naquele dia, no dia seguinte, dias depois, até agora, tem chineses que não sabem o que aconteceu. Claro, para democracias como a nossa, parece um falso dilema, né? Porque segurança, transparência não deveriam ser incompatíveis. E aqui o problema é que quando a omissão de fatos contribui para a segurança geral, pelo menos no conceito do governo, mas reforça uma certa insegurança em relação à veracidade das versões que as autoridades estão relatando à população, aí cria-se uma crise de confiança. E isso acontece aqui muitas vezes. Aconteceu durante a pandemia, e nesse caso, as pessoas que estão começando a saber disso ficam se perguntando. E aí é um risco que o governo chinês corre e tem que lidar com ele, né, Fernando?
1: Perfeito. Agora, Lino, todo esse tempo que você está aí, só me lembra, são 8 anos em duas etapas na China?
0: Exatamente, quase 8 anos e meio.
1: Outros episódios com as mesmas características de esconder o que acontece, que você se lembre?
0: Episódios menores assim são cotidianos, né, Fernando? Assim, é difícil ter acesso à informação em geral, porque tem um monopólio da informação da imprensa estatal e tem uma barreira assim a acesso à informação que não é oficial. Agora, você perguntou se tem outros eventos. Claro, a resposta curta é provavelmente a gente não sabe, porque, como eu disse,
1: Não deu para
0: existe tanto
1: saber,
0: controle sobre a
1: claro.
0: informação que não dá para saber. Agora, só um parênteses aqui, eu tenho aversão a teorias conspiratórias sem fundamento, e como todo jornalista deveria ser, né? Mas dá para concluir que a gente está muito longe de saber tudo o que acontece. Agora, tem dois incidentes, respondendo a sua pergunta, que me vem à lembrança, que aconteceram enquanto eu estava aqui. Um foi em 2013, na minha primeira passagem aqui, de um carro que foi considerado, e é, claro, um episódio grave, um carro que atropelou uma multidão que estava em frente à Cidade Proibida. Cidade Proibida, uma das principais atrações turísticas de Pequim, fica no centro, no coração de Pequim, em frente à Praça Tiananmen. Então, é um dos lugares mais policiados da cidade. Deixou 5 mortos. Naquele momento, claro, todo mundo tentou saber, era muito difícil esconder, assim como esse caso do avião, muito difícil esconder. Mas naquele momento ninguém sabia se era acidente, se era atentado. Só muito depois é que as autoridades anunciaram, o governo divulgou que havia sido um ato terrorista, que os responsáveis haviam sido condenados à pena de morte. Só que era uma época de muita tensão, estava ligado ali a Xinjiang, que é a província de maioria muçulmana da China, e o governo usou o caso assim como um exemplo de punição nesse caso. O segundo caso que eu me lembro foi mais próximo, que foi bem próximo assim, geograficamente desse, mas mais recente,

0: foi em 2024, nessa minha segunda passagem aqui, quando um carro se chocou ou se jogou contra um dos portões do complexo de Zhongnanhai, que é o quartel-general onde fica o Xi Jinping e toda a liderança chinesa, que é a base da liderança comunista, né? O motorista foi logo contido, preso, e a gente só sabe disso porque um pedestre filmou, né? Geralmente é assim que a gente sabe, né? Postou o vídeo numa rede social e foi mandado para de uma rede social fora da China, né? E mesmo assim, até hoje não se sabe sobre os detalhes daquilo, se foi um acidente, se foi um atentado, o que estava por trás, se foi um atentado. Então, claro, estou falando de dois dos lugares mais sensíveis, centrais aqui no centro da capital chinesa, mas em casos bem mais triviais, o bloqueio, a informação ficou mais denso nos últimos anos. Eu lembro, assim, na primeira vez que eu passei aqui, a minha primeira passagem aqui, uns 15 anos atrás, um pouco menos, o governo divulgava uma estimativa oficial do número de protestos que havia por ano no país. Era uma estimativa oficial. Então você vê que muita coisa mudou, né? A última estimativa era de, isso estou falando de 2013, 2014, 60 mil protestos por ano. Claro, estou falando de protestos, não protestos contra o governo central necessariamente, mas protestos locais, mas contra desapropriação de terras, coisas assim, mas mesmo assim era uma estimativa que o governo divulgava. Hoje essa informação é inacessível, como muitas outras, né? Então a conclusão é a seguinte: o acesso à informação na China não acompanhou o ritmo de crescimento, o ritmo de desenvolvimento e importância do país no mundo, e a importância, né, do país do mundo, e isso é um desafio, né, para a gente acompanhar, né, porque à medida que a China fica mais importante, fica também mais difícil entender o que está passando aqui. E esse avião que bateu no prédio na semana passada, na sexta-feira, é mais um lembrete disso, né, Fernando?
1: Perfeito. Bom, Marcelo Nini, mais uma vez, obrigado pela conversa aqui na CBN. Bom trabalho, na medida do possível, e até a semana que vem.
0: Obrigado, Fernando. Até a próxima.
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Quinta-feira, 2 de julho de 2026. O grupo de brasileiros com 60 anos ou mais é ainda a faixa etária que menos usa a internet. A parcela, no entanto, registrou o maior crescimento no acesso à rede em 2025. É o que revela a Pesquisa Nacional por Amostra de Domicílios, divulgada hoje pelo IBGE. O índice referente a esse público subiu de 70,1% em 2024 para 74,5% no ano passado. Na comparação com 2019, o avanço chegou a quase 30 pontos percentuais. A quinta fase da Operação Unha e Carne, realizada no Rio de Janeiro, foi deflagrada com base em uma lista apreendida pela Polícia Federal na casa do contraventor Adilson Oliveira Coutinho Filho, o Adilcinho. O documento peça-chave da investigação menciona políticos do Rio e de supostas ligações com lavagem de dinheiro. Entre os citados estão Rodrigo Bacelar e TH Joias. A ação resultou em prisões e buscas, incluindo figuras como Márcio Pôncio e Marco Antônio Cabral. A Justiça de Alagoas retirou o ex-prefeito de Maceió, João Henrique Caldas, do PSDB, da ação popular que apura os investimentos do Instituto de Previdência do Município em letras financeiras do Banco Master. A medida judicial foi protocolada pelo senador Renan Calheiros, do MDB. A ação, que investiga aportes de R$ 117 milhões, de reais, sem análise de riscos, continua contra os demais réus. O TikTok chegou a um acordo com um adolescente de 15 anos da Flórida, nos Estados Unidos, que acusava a rede social de causar vício, evitando o julgamento agendado para o dia 27 de julho. O caso é parte de um debate maior sobre a responsabilidade das redes em relação à saúde mental dos usuários menores de idade. A Meta e o Snapchat ainda enfrentam acusações no caso.

0: O TikTok já havia resolvido um caso similar anteriormente. No horário de Brasília, 3 horas 4 minutos.
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2: Bora lá com atualizações por aqui, começando pelo Joá. Tem carro enguiçado no elevado das Bandeiras, mais uma ocorrência no elevado das Bandeiras, feia coisa por lá. Uma faixa ocupada no tablado inferior, no sentido São Conrado, Sete Rios, está atuando no local. No Rio Comprido, a gente tem registro de um acidente no elevado da Paulo de Fronten. Sentido Lagoa, uma faixa está ocupada agora por conta desse acidente, envolvendo táxi e, adivinhem, moto. Trânsito está de intenso a lento no trecho, com Sete Rios já atuando também no local. Tem um acidente na Transolímpica, que também na altura da Taquara. A calha do BRT foi interditada mais cedo no trecho entre os túneis por causa desse acidente com um carro no sentido Recreio. A concessionária ali da via também ainda está atuando no local. O trânsito é intenso nesse trecho ali por causa desse acidente. Vou te contar também sobre a ponte Rio-Niterói, sem alterações na ponte, por incrível que pareça, 13 minutinhos aí de tempo de travessia nos dois sentidos. Motorista encontra tempo bom para passar na ponte, literalmente, sem problemas agora. Giro de trânsito agora pelo centro. A Presidente Antônio Carlos ainda segue com trânsito intenso na altura da Rua Santa Luzia e também da Almirante Barroso. 1º de março, fluxo é intenso agora entre Buenos Aires e o acesso para a Avenida Presidente Vargas. No elevado 31 de março, motorista encontra no sentido túnel boas condições desde o Sambódromo até o acesso ao túnel. No sentido Santo Cristo, já temos um cenário um pouquinho pior. Tem retenção na alça de acesso para a Avenida Presidente Vargas. Isso no sentido Praça da Bandeira. Francisco Bicalho, no sentido Cidade Nova, tem lentidão no trecho da rua Francisco Eugênio. Sentido rodoviária, está com trânsito melhorzinho agora. Às 3h08 da tarde, volto já.

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1: 3:08. Última meia hora desse Estúdio CBN de hoje. Quinta-feira, 2 de julho de 2026.
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1: Pois é, boa tarde.
2: Boa tarde, Tati. Boa tarde, Fernanda. Boa tarde aos ouvintes.
1: Tá lá na minha pilha esse aí. Tô louca pra te ouvir, pra poder tirá-lo de lá rapidamente e começar minha leitura. Audição de Keiichi Kitamura, autora que vai estar na Flip, né, Zé?
2: Vai estar na Flip. É um dos grandes livros do ano passado no mercado em língua inglesa. Ele foi finalista do prêmio Pulitzer, foi finalista do Booker Prize. É um livro muito, muito instigante, que eu acho que vai fazer barulho aí durante esse mês, e com a vinda dela, eu acho que vai convidar muitos ouvintes aí e o pessoal que vai acompanhar a feira para a leitura, né? Esse é um livro que é um tipo de ficção que tem cada vez mais se repetindo, agora mais recentemente, muitas vezes por meio de escritoras mulheres que deixam essa tradição realista, né, de você escrever um livro para que o leitor tenha a sensação de que as coisas têm acontecido exatamente do jeito que é relatado, né? E, na verdade, o que essas escritoras querem fazer é justamente ao contrário, mostrar a instabilidade da memória e a pouca confiabilidade mesmo do relato, né, ou de quem conta um relato. Acho que livros assim, acho que é uma das grandes potências da ficção, essa possibilidade de a gente poder imaginar versões de um mesmo fato, interpretações sobre o mesmo fato, caminhos de uma trajetória que às vezes se contradizem. E eu acho que é muito nesse vão que a Kitamura escreve o Audição. É um livro que tem uma trama que estrutura a narrativa, a história de uma atriz de meia-idade, bem-sucedida. O livro se passa em Nova York, o romance abre com ela num restaurante da cidade, esperando uma pessoa com quem ela vai almoçar, que é um jovem chamado Xavier, ou Xavier, se você falar em espanhol, que é um jovem bem um jovem, um homem bem mais novo que ela, com quem ela vai se encontrar, e que ele vai falar para ela que, na verdade, ele marca esse almoço porque ele foi adotado, né? E ele tem fortes indicações de que ela seria a mãe biológica dele. Coisa que ela nega, fala que isso é impossível, mas com o desenrolar da narrativa, o Xavier vai se aproximar dela, ela está ensaiando uma peça na cidade, o Xavier vai se aproximar, vai virar assistente da diretora, e vai manter ali uma convivência, uma proximidade dela. A narrativa nesse ponto vai caminhar muito em dois polos, né? Tanto a questão dessa montagem, né? Desse dia a dia da montagem, a diretora, a atriz, que é a narradora do livro, e a escritora da peça, e é o Xavier, que está girando em torno delas, e a vida privada dela com o marido dela, o Thomas, que é uma relação antiga, e ela vai contando um pouco desse rapaz que aparece. Até que a diretora da peça fala que tá bom, a conversa tá boa, mas vamos começar. Vamos começar o ensaio. Isso tem um corte na narrativa, e começa a segunda parte do livro, onde os personagens seguem os mesmos, mas os papéis estão alterados, e por consequência a dinâmica entre eles. Agora a narradora, a atriz e o Thomas continuam casados, mas eles vivem numa casa junto com o Xavier, que volta para casa e que, na verdade, é filho deles. E aí ela começa a tratar muito dessa relação com esse filho, com esse rapaz que é o filho dele, que também tem uma carreira artística. E aí a gente vai, a todo momento, se questionando qual que é a versão real dessa história, qual que é a verdade objetiva dessa história. Então ela vai construir toda essa ficção dela nessas dinâmicas, sempre sobre aquilo que a gente lê, sobre o quanto que isso pode ser considerado fidedigno, né, o que está sendo narrado, e quando você tem mais uma versão, qual dessas versões a gente compra, ou a gente não compra nenhuma, ou a gente compra todas. É um livro muito instigante, assim, escrito com maestria, assim, ela domina muito a técnica narrativa, assim, então é um livro muito agradável de ler. Ele vai te incomodando e vai te convidando a todo momento. Um livro curto, assim, desses que eu li numa sentada e que recomendo bastante para os nossos ouvintes leitores.
1: Legal demais, estou super afim. Quero vê-la falar também na Flip. Vou ver se eu
2: Sim.
1: consigo. É, faz aquele resumo para a gente, Zé, para facilitar a vida do nosso ouvinte, por favor.
2: Tati, eu falei aqui hoje da Kate Kitamura, né, autora americana, que vem agora para o Brasil no final do mês para participar da Flip. Falei de Audição, que é o livro dela mais recente, quinto romance dela, né? A tradução é da Érica Nogueira Vieira e a editora é a Fósforo.
1: Muito bem.
2: Vou anunciar um livro aqui também para
1: Opa,
2: julho,
1: vamos
2: tá?
1: lá.
2: Mais um para ir para pilha aí, minha gente.
1: Ai, meu Deus.
2: Eu falei algumas semanas atrás, né, a gente até conversou bastante da Renée Kharbash, que é aquela autora búlgara que escreveu sobre a Albânia, né? E eu vou escrever, e esse livro do mês vai ser mais ou menos nessa praia. Eu vou falar da Igana Javarova, que veio para o

0: Brasil agora para a Fera do Pacaembu. Vou falar do romance dela. As mãos das mulheres da minha família não eram destinadas à escrita. A Diabarova é russa, mas de origem do Azerbaijão. Então vai ser muito essa tensão dessa cultura azerbaijana dentro dessa potência enorme daquela região que é a Rússia. Uma discussão interessantíssima sobre identidade, preconceito, desejo. Tá tudo dentro disso nesse livro que eu falto a falar na última sexta de julho.
1: Legal demais. Zé Godoy está com a gente toda quinta-feira no nosso Clube do Livro. Valeu, Zé. Beijo para você. Até a semana que vem.
2: Tchau,
0: Boa
2: Zé.
0: semana. Tchau, tchau. Valeu.
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7: Olá, pessoal. Estou de volta com o Noticiário do Rio. Aqui, durante o Estúdio CBN, você fica muito bem informado sobre o noticiário aqui do Estado do Rio. Te conto agora que a Prefeitura, gente, liberou nessa quinta-feira, um novo viaduto sobre o Trevo das Missões, permitindo aí que ônibus vindos da Washington Luiz acessem diretamente a pista seletiva da Brasil. O novo acesso exclusivo para ônibus, sendo proibida a circulação dos carros de passeios, motos, caminhões e os outros veículos também. A expectativa é que cerca de 300 ônibus usem diariamente o novo viaduto, sendo 160 veículos de linhas intermunicipais e outros 140 ônibus rodoviários. São aqueles que vão com destino à rodoviária do Rio. Intervenção também melhora a circulação viária e fortalece a integração do sistema de transporte ali na região. Vale ressaltar que a circulação no viaduto é monitorada por fiscalização eletrônica. Veículos não autorizados que usem o acesso vão estar sujeitos aí à autuação por infração gravíssima. Aí a multa é dolorosa, R$ 293,00. E também o motorista sente ali na própria carteira de habilitação, perda aí de 7 pontos. Então, já em funcionamento, então, a Prefeitura liberou hoje esse viaduto sobre o Trevo das Missões. A ideia é desafogar o trânsito ali, principalmente para esses ônibus que estão vindo da rodovia Washington-Luiz, podendo acessar diretamente, então, a seletiva da Avenida Brasil, a ver se vai ter efeito, né, real ali no trânsito, no fluxo diário ali na região. 3h19.
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1: Três horas, 19 minutos.
2: Tem informação. Comércio americano pedindo o adiamento de 6 meses para aplicação de novas tarifas de 25% sobre as exportações brasileiras. Para o senador, as investidas tarifárias da gestão Donald Trump contra o Brasil estão fortalecendo o presidente Lula politicamente. Na carta, Flávio ainda se apresenta como pré-candidato, lembra que já conversou recentemente com Donald Trump e também com o secretário

0: De Estado Marco Rubio, e ele ainda oferece vantagens comerciais aos americanos, a exemplo da eliminação de tarifas para o etanol e redução da carga tributária para as empresas de cartão de crédito. Já o Brasil, por sua vez, no âmbito da investigação da seção 301 da Lei de Comércio dos Estados Unidos, que investiga aí o PIX, propriedade intelectual, etanol, também enviou uma carta em resposta à investigação e disse que o USTR, ou esse escritório, essa representação americana de comércio, não provou qualquer política ou prática brasileira impondo barreiras ao comércio dos Estados Unidos. Com vocês.
1: Obrigada, Samantha Klein, em Brasília.
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5: Ela está chegando com informação de trânsito para a gente. Milena Viana, boa tarde.
6: Oi, Juliana, uma ótima tarde para você e para todo mundo que acompanha a gente, começando com um destaque sobre as vias expressas. Agora há pouco aconteceu um acidente na linha vermelha, no sentido centro da cidade, entre dois utilitários e dois carros. Estou observando aí uma movimentação bem intensa nesse momento para você, motorista, que está em direção ao centro, no sentido Baixada Fluminense, fluxo intenso na altura do Fundão, com reflexos na cidade universitária. Você, motorista, que segue pela Avenida Brasil, está ganhando mais tempo nessa...

0: Sexta-feira, fluxo apenas intenso na altura de Ramos, nos dois sentidos. Também está observando lentidão nesse momento na Brasil, a partir de Cordovil até a chegada a Coelho Neto, principalmente na pista central. Você, motorista que segue pela pista lateral, está encontrando retenção também, mas o trânsito ainda flui melhor. Atualizando a situação da rodovia Washington Luiz, o motorista encontra boas condições em direção à Serra de Petrópolis, mesmo panorama. Estou observando nesse momento em direção ao Rio de Janeiro. Ponte Rio-Niterói, 13 minutos é o tempo estimado de travessia nos dois sentidos. Motorista não encontra dificuldades pela BR-101. Estou observando lentidão em direção a Itaboraí, a partir do Barreto até a chegada ao Porto Novo. Mais à frente, motorista também encontra fluxo intenso na altura de Jardim Catarina, no sentido Rio de Janeiro. Retenção de Itaúna até a chegada ao bairro Boa Vista. Siga pela Alameda São Boaventura, Juliana.
1: Perfeito, obrigada Milena Viana. Milena que volta logo mais às 18h30 da noite com mais informação de trânsito, porque até lá teremos transmissão de jogo.
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1: Olha só, a gente para agora então 3h30, tem um pré-jogo aí da Rádio Globo CBN para esquenta de Espanha e Áustria. Espanha e Áustria, que vai ser transmitido às 16h, começa o jogo. A gente tem a previsão de volta aí com o noticiário em rede nacional às 18h30 da noite, depois desse jogão de bola. A gente volta a se falar, então, a partir de 18h30, com muita notícia por aqui. Ótimo jogo para todo mundo. Volto, então, mais tarde. Até lá.

0: Natália Largue, Nayara Bertão, boa tarde.
1: Olá, pessoal.
2: Boa tarde.
0: Hoje a gente vai falar de muito dinheiro mesmo. O Brasil ficou mais rico. Mas Brasil é modo de dizer, porque a gente está falando de algumas pessoas que ficaram muito mais ricas no Brasil. Uma parcela pequena da população. Tem um levantamento do Banco BS que mostra que o país ganhou mais de 9 mil novos milionários em 2025. É você, Natália?
2: Não, eu Tati, não sou Tati. Eu.
0: É você, Nayara?
1: Eu, vamos lá. Isso
0: você é uma desses 9 mil?
1: Olha, definitivamente não. Não. É. Mas tá bem que eu queria, né? Eu e todo mundo que está ouvindo a gente aqui. São mais de 9 mil novos milionários. E aí, quando a gente fala de milionário, esse levantamento ele leva em conta US$1 milhão. Se a gente colocar na cotação em real atual, dá mais de 5 milhões de reais. Ou seja, pessoas que têm isso no patrimônio. E aí engloba tanto empresa, imóvel, aplicação financeira, outros ativos. A conta que eles fazem do UBS é o patrimônio líquido, ou seja, se a pessoa tem dívida, eles já fazem esse desconto. Então, imagina que é isso, mais de 9 mil novos milionários, né, que têm acima de 5 milhões de reais aí líquido, né, dentro de sociedades, participações, imóveis, etc. E o Brasil ele é líder na quantidade de milionários na América Latina, inclusive acima do México, que é também um país aí com bastante milionários. No total, já somando esses novos, são 43 mil brasileiros que têm entre 5 milhões de dólares e 5 milhões de reais e 100 milhões, é dólar mesmo, 5 milhões de dólares e 5 milhões e 100 milhões de reais. É muito dinheiro para pouca gente, vamos colocar em comparação, 43 mil brasileiros, mas a gente está falando de uma população total de mais de 200 milhões de pessoas, né? Então, eu acho que isso dá uma comparação aí do que a gente está falando, o tanto de gente, de pouca gente que tem muito. Essa é a primeira vez que o levantamento ele engloba todos os 56 mercados que o UBS faz parte, né, faz assessoria, e no mundo inteiro, quase 1 milhão de novos milionários surgiram no ano passado. É muita gente também, né, se você for comparar aí com esse tantão de concentração. Os Estados Unidos é o principal, tem mais de 23 milhões de milionários, então 23 milhões de pessoas que têm, né, esse patrimônio milionário, e só no ano passado,

0: foram 441 mil novos milionários americanos. Então, é uma parcela aí considerável, né, de concentração de renda que a gente está falando.
1: Nath, tem uma receita para construir patrimônio e, olhando para a educação financeira, que lições práticas a gente pode tirar dessa notícia, hein?
2: Então, Fernanda, essa é uma pergunta importante, né? Claro que, assim, se a gente comparar a realidade de quem acumula milhões, bilhões, com a vida da maioria dos brasileiros, não faz o menor sentido, né? Inclusive, muitos desses patrimônios foram construídos aí ao longo de décadas, envolvem grandes empresas, participação em negócios globais, né? Investimentos também de grande porte e, principalmente, herança. Inclusive, o levantamento do UBS de 2023 para 2024 mostrou isso, que a maior parte dos bilionários, por exemplo, do Brasil, eram herdeiros, né? Então, é a realidade, uma realidade muito diferente da maioria das pessoas. Só que, assim, considerando que nós não somos herdeiros, né? O que eu posso dizer é que o patrimônio costuma ser resultado de tempo, né? Uma coisa que a gente fala muito aqui, de planejamento, da capacidade de fazer o dinheiro trabalhar, né, por meio de investimentos. E aí tem que começar pelo básico, né? Manter o orçamento organizado, que é o primeiro passo sempre, né? Porque sem um orçamento organizado, você não consegue tirar um dinheiro ali para você investir e tudo mais. Controlar os gastos, né? Evitar dívidas caras, como a gente sempre fala aqui, dívidas de cheque especial, cartão de crédito, etc. Criar uma reserva de emergência sempre que possível, né? Sempre que sobrar algum dinheiro. E investir de forma ali compatível com a sua renda também, com os seus objetivos e com o seu perfil de risco. E aí, outro ponto que a gente tem que entender, né? Que enriquecer normalmente é um processo de longo prazo. Então, ele não vai acontecer da noite para o dia, não depende de fórmulas milagrosas, se alguém vai te vender ali um investimento que vai triplicar o seu montante, sempre desconfie, porque isso é muito difícil, se não impossível. Então, assim, pequenos aportes, né, feitos ali de forma constante, aproveitando os juros compostos, né, ou seja, o juro que vai render em cima do seu dinheiro, em cima do dinheiro que você vai colocar ali, pode realmente fazer bastante diferença ao longo de anos, mas é um caminho que exige muita paciência. E aí vale lembrar também que patrimônio não é sinônimo de renda. Então, uma pessoa pode ter, por exemplo, um bom salário, só que se ela gasta tudo, né, o que ela ganha, não acumula nenhuma riqueza, ela, no fim das contas, vai estar igual a uma pessoa que ganha muito menos do que ela.

0: E da mesma forma que alguém pode construir também um patrimônio aos poucos, justamente porque ela consegue poupar, investir regularmente, mesmo tendo um salário não tão alto assim.
1: Muito Perfeito. Bem. Nath, Nay, obrigada por hoje. Um beijo para cada uma. Até terça-feira.
2: Boa tarde, pessoal.
0: Um beijo, pessoal. Boa tarde. Até terça.
3: Para se despedir, uma última informação: New Order anunciou hoje que

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2: Quinta-feira, 2 de julho de 2026. O presidente Lula criticou a norma da legislação eleitoral que o impede de participar de inaugurações de obras a partir do próximo sábado, 3 meses antes das eleições. Ele classificou a regra como uma papagaiada desgraçada. A declaração foi feita durante a inauguração do túnel Major Salles, obra que integra o projeto de transposição do Rio São Francisco e levará água ao Rio Grande do Norte. A medida impõe restrições previstas em lei que limitam a publicidade institucional durante o período que antecede o pleito. O objetivo é garantir a igualdade na disputa e evitar o uso da administração pública para promover candidatos. O BNDES planeja um segundo leilão de crédito de carbono visando movimentar 6 bilhões de reais por meio de ações de reflorestamento. Essa nova fase do Profloresta Mais busca multiplicar compradores, principalmente de setores como indústria química e óleo e gás. O BNDES já aprovou 14 bilhões de reais para o plantio de florestas, com meta de atingir 20 bilhões de reais, restaurando 60 mil hectares e capturando 19 milhões de toneladas de dióxido de carbono. O governo do Peru declarou estado de emergência em 796 distritos devido ao risco iminente de fortes chuvas associadas ao fenômeno climático El Niño. A medida, com duração de 60 dias, permite a adoção de ações e medidas extraordinárias para reduzir o risco considerado muito alto enfrentado pelas áreas afetadas. O financiamento vai ocorrer com orçamentos já existentes, sem recursos adicionais do Tesouro Público. A Bolsa de Valores de São Paulo fechou o dia em alta de 0,64% aos 172.787 pontos. O dólar comercial encerrou em baixa de 0,03%, cotado a R$ 5,20. O euro vale R$ 5,95, elevação de 0,43%. No horário de Brasília, 6h33.
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1: Olá, muito boa noite. Seja bem-vinda, seja bem-vindo ao Ponto Final CBN desta quinta-feira, 2 de julho de 2026. Hoje numa edição um pouquinho mais curta, porque você acabou de acompanhar Espanha e Áustria pela Copa do Mundo. 3-0 da Espanha, que segue para as oitavas de final. Daqui a pouquinho a gente vai falar também de Copa do Mundo por aqui. Carolina Moran, boa noite, tudo bem?
2: Oi, Débora, boa noite para você e para os ouvintes. Vamos nessa, boa quinta-feira para todo mundo.
1: Nós vamos juntas e juntos até as 8 da noite, com informação, análise. Vera Magalhães vai chegar um pouquinho mais tarde, depois das 7, para comentar aqui, para trazer a sua análise sobre os principais

0: principais assuntos políticos do dia. Você pode mandar mensagem aqui para o nosso WhatsApp, que é o 11 99911 9981. São 6 horas 35 minutos agora. Samantha Klein tem mais informações sobre o presidente Lula, que rebateu o pré-candidato Flávio Bolsonaro sobre o tarifaço. Oi, Samantha, boa noite.
1: Débora, Carol, boa noite. O presidente Lula disse que se trata de entreguismo e vontade de submeter o Brasil aos interesses dos Estados Unidos. Lula também chamou de mais uma atitude de traidores da pátria o pedido de Flávio para que a tarifa de 25% sobre produtos brasileiros seja adiada para depois das eleições. O presidente disse que, abre aspas, nunca houve e não há qualquer justificativa para tarifaço agora ou depois. Nesta quinta, o pré-candidato enviou a carta ao Escritório Comercial dos Estados Unidos, alegando que as investidas tarifárias da gestão Trump contra o Brasil estão fortalecendo o governo e o presidente Lula. Isso porque, segundo o senador, e o próprio governo vem reconhecendo, essas tarifas no campo econômico, elas são ataques também à soberania nacional. Inclusive, esse é um discurso aí que o governo está aproveitando e vai aproveitar também na campanha. E numa eventual transição de governo, Flávio, nesta mesma carta, disse que quer aplicar tarifa zero para o etanol importado e redução das taxas para as empresas de cartão de crédito. Por último, também defendeu que o Brasil se liberte das amarras do Mercosul para avançar com acordos bilaterais com os Estados Unidos. Inclusive, nesse ponto, Lula lembrou que recentemente o Mercosul conseguiu fechar aí o acordo com a União Europeia e defender o fim do Mercosul seria mais um ato de traição ao Brasil. Mais cedo, inclusive, o ministro Márcio Elias Rosa, do Desenvolvimento, Indústria e Comércio, que está mais ligado a essa negociação, disse que alguns atropelos provocados por terceiros, citando indiretamente a família Bolsonaro, têm atrapalhado as negociações, mas que o Brasil segue empenhado em negociar, em tentar reverter essas tarifas. Com vocês.
0: Obrigada, Samantha, pelas informações. Claro que o tarifaço tem um impacto negativo grande, né, Carol, na economia, no setor produtivo, nas relações comerciais, mas essa divergência, cada um pelo seu motivo, né? Flávio Bolsonaro tem medo de que ele fique com a pecha do pai do tarifaço, já que a medida veio logo depois de uma visita dele aos Estados Unidos ao presidente Donald Trump. E o governo Lula, claro, teme os impactos desse tarifaço na economia e de que forma isso pode resvalar na tentativa de reeleição.
2: E o governo americano não dá muito sinal de que vai recuar, não, né? Naquela carta do Marco Rubio em resposta a uma outra correspondência do Flávio Bolsonaro, ele não dava nenhum sinal de que o governo americano poderia recuar e da intenção dessas tarifas. Ô, Débora, a gente segue falando aí de família Bolsonaro e toda aquela treta, né, envolvendo o Flávio Bolsonaro, os outros filhos do ex-presidente com a ex-primeira-dama Michelle Bolsonaro. Ela deixou o comando do PL Mulher e agora a grande dúvida é se ela vai realmente concorrer ao Senado, se vai desistir da candidatura. O Igor Cardim tem as informações pra gente. Oi, Igor, boa noite.
3: Oi, Carol, boa noite para você, boa noite para os nossos ouvintes. O presidente do PL, Valdemar Costa Neto, disse à CBN que a ex-primeira-dama Michelle Bolsonaro tem prioridade para disputar uma vaga ao Senado pelo Distrito Federal, mas revelou que ela ainda não deu um prazo para decidir se será candidata. Valdemar também disse que Michelle deixou a presidência do PL Mulher por causa do problema com Flávio. Segundo ele, a ex-primeira-dama é insubstituível e que, por isso, não vai ter mais comando nacional na ala do partido voltado às mulheres. De acordo com aliados de Michelle, a decisão sobre a candidatura ainda está em aberto e o futuro político da ex-primeira-dama está nas mãos de Deus. A convenção do partido está marcada para o dia 25 de julho, onde deve oficializar os nomes para as chapas. Valdemar, no entanto, adiantou que, caso Michelle desista da disputa, o senador Alcir Lucas será a alternativa do PL para concorrer à reeleição aqui pelo Distrito Federal. Interlocutores da ex-primeira-dama dizem ainda que ela não pretende participar de eventos

0: e nem da campanha presidencial de Flávio. Mais cedo, em uma entrevista, Valdemar Costa Neto também classificou como um erro a divulgação por Michele de um vídeo do ex-governador do Rio, Antony Garotinho, sobre o empresário Daniel Vorcaro. Ele disse que o foco agora precisa ser na campanha. E hoje, integrantes do núcleo feminino do partido publicaram uma foto ao lado de uma imagem de papelão em tamanho real da ex-primeira-dama na sede da legenda, em um gesto de apoio. A publicação foi acompanhada da mensagem: "A alegria de ter uma líder de verdade." A foto foi postada um dia depois da Michele anunciar que deixaria o comando do grupo para se dedicar aos cuidados com o ex-presidente Jair Bolsonaro e também à família. E aí, publicamente, as aliadas de Michele, a governadora Celina Leão, as parlamentares Damaris Alves e Júlia Zanatta, seguem defendendo que ela mantenha a pré-candidatura ao Senado aqui pelo DF. E aí, pode aumentar ali internamente também a disputa por um espólio, caso Michele opte por não ser candidata aqui pelo Distrito Federal, Carol.
1: Obrigada, Igor. Segue aí essa dúvida, né, Débora? Mas o que está bem claro é que não vai ter bandeira branca, não vai ter conciliação entre a Michele e os filhos do ex-presidente Jair Bolsonaro, pelo visto, né?
2: E sobre essa repostagem que Michele fez de um vídeo do ex-governador Antony Garotinho, ela repostou o vídeo de uma festa em que, segundo essa postagem de Antony Garotinho, era uma festa onde estariam presentes ali pessoas influentes da política, de todos, tanto do executivo quanto do legislativo, chamada da festa do astronauta, porque as pessoas usavam capacetes, né? E a Michele repostou na segunda-feira com a frase: "A verdade de Jesus vai prevalecer." Como ela está nesse imbróglio com o Flávio Bolsonaro, algumas pessoas fizeram uma ligação desse vídeo com a briga. Será que ela está dizendo que o Flávio estaria nessa festa? Hoje, o ex-governador Antony Garotinho publicou um vídeo dizendo que o senador Flávio Bolsonaro não aparece nas gravações. Que essa festa, inclusive, foi organizada pelo ex-banqueiro Daniel Vorcaro, dono do Banco Master, com quem Flávio teve pelo menos dois encontros. Bom, essa briga vai longe, com muita gente envolvida, pelo visto. A gente vai agora ao Rio de Janeiro, porque o Matheus Maciel tem mais detalhes sobre a Operação Unha e Carne. Oi, Matheus, boa noite.
3: Oi, Débora, ótima noite para você, para Carol, todo mundo acompanhando o Ponto Final. Olha, o ex-governador Cláudio Castro tem um nome aparecendo em uma lista encontrada pela Polícia Federal que está sendo atribuída ao bicheiro Adilcinho, que é um dos alvos dessa quinta fase da Operação Unha e Carne feita hoje ao longo de todo o dia pela PF. De acordo com a Globo News, a lista cita uma doação de 3,2 milhões de reais para o candidato Cláudio Castro. O ex-governador foi cassado, concorrendo em 2022 à reeleição, e Castro governou o Rio de Janeiro ali ao longo do seu mandato, quando renunciou ali um dia antes de ser julgado pelo TSE. O nome de Cláudio Castro é um entre mais de 20 nomes encontrados nessa lista que estão sendo agora investigados pela Polícia Federal, nomes todos de políticos, alguns ainda em atividade, todos agora num possível desdobramento dessa quinta fase da Operação Unha e Carne, que teve como principais alvos, além de Adilcinho, na manhã desta quinta-feira, também o pastor Márcio Ponço, que era conhecido como pastor dos cigarros, o também Rodrigo Bacelar, ex-presidente da Assembleia Legislativa do Rio de Janeiro, que já estava preso, mas agora vai ser transferido para um presídio federal por causa da operação da Polícia Federal, e também teve como um dos alvos uma parte mais curiosa aqui do Rio de Janeiro, que é relacionada ao filho do ex-governador Sérgio Cabral. Mas esse não alvo de mandado de prisão, apenas de busca e apreensão. Marco Antônio Cabral foi um dos alvos. Então, na operação de hoje, a Polícia Federal conseguiu reunir o bicheiro Adilcinho, um pastor Márcio Pôncio, tem um nome relacionado ao ex-governador do Rio, Cláudio Castro, e também tem filho do ex-governador Sérgio Cabral, Marco Antônio Cabral, além do ex-presidente da Casa Legislativa aqui do Rio de Janeiro, que já está preso por envolvimento com uma facção criminosa. Volto com vocês.
2: Obrigada, Matheus, pelas informações. Logo mais, às 7 da noite, Vera Magalhães estará conosco aqui numa edição mais curta do Viva Voz. Ela vai comentar esse assunto, essa operação, o que essa operação revela, né? Em relação à política do Rio de Janeiro, à política nacional. Você fica agora com o noticiário da sua região.

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3: Milena Viana, boa noite.
4: Oi, Carol, uma ótima noite para você e para todo mundo que acompanha a gente aqui na CBN. Começo com um destaque sobre a rodovia Niterói-Manilha, porque o motorista encontra bastante dificuldade em direção a Itaboraí. Estou observando o trânsito lento a partir do Barreto até a chegada ao Jardim Catarina. Lembrando que teve um acidente mais cedo no sentido Rio de Janeiro. No sentido Itaboraí, o motorista encontra obras no local. Então, atenção redobrada para você, motorista. Como eu disse, no sentido Rio de Janeiro, teve um acidente mais cedo. Estou observando também retenção na altura do Jardim Catarina. Pela Alameda São Boaventura, paciência para você, motorista, porque o trânsito também é bem lento nesse momento. O motorista encontra dificuldades em toda a extensão. Também estou observando retenção pela RJ-104 na altura de Tribobó. Há reflexos na Alameda. Paciência nesse momento. Você, motorista, pode seguir pela Jansen de Melo e na Avenida Marquês do Paraná em direção a Icaraí para mais à frente acessar a Estrada Francisco da Cruz Nunes, também a Avenida Rui Barbosa. O motorista encontra melhores condições até a chegada à Pendotiba. Atualizando também a situação da Ponte Rio-Niterói, o trânsito é lento desde o acesso do Rio de Janeiro até a chegada ao vão central. Mais à frente, o motorista também perde tempo na altura da Praça do Pedágio. O tempo estimado de travessia, segundo a Ecovias Pontes, ultrapassa os 20 minutos. No sentido Rio de Janeiro, são boas as condições. Fluxo apenas intenso no acesso da Avenida Brasil. Carol.
3: Obrigada, Milena.
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0: 10h48, a Prefeitura do Rio anunciou hoje a criação da Área de Proteção do Ambiente Cultural, uma PAC, a PAC Bossa Nova, na Orla de Ipanema e do Leblon. Essa área estabelece novas regras urbanísticas para preservar a paisagem cultural e o ambiente urbano. Entre as principais mudanças estão a limitação da altura de novas construções em áreas específicas, proibição de novas empenas cegas, que são aquelas paredes laterais ou de fundos sem janelas, o tombamento definitivo de 17 imóveis, a proteção do tradicional calçadão em pedras portuguesas e o reconhecimento do Bar Garota de Ipanema como patrimônio cultural de natureza imaterial da cidade. A PAC Bossa Nova abrange cerca de 750 edificações da Orla de Ipanema e Leblon. Com essa regulamentação, a ideia é preservar as características da região, garantir ventilação natural e também a preservação da paisagem e da incidência de sol na praia. No caso de novas construções e acréscimos em imóveis específicos, o decreto que cria a PAC mantém a aplicação da legislação geral do plano diretor e estabelece como inovação a redução do gabarito em áreas específicas com limite máximo de 20 metros de altura. Qualquer intervenção urbana de impacto na área protegida vai exigir estudo de sombra, conforme a legislação. E prédios demolidos também não poderão ser reconstruídos com o mesmo volume quando isso ultrapassar os limites permitidos para a região.
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1: São 6:50 agora. O prazo para a prisão domiciliar do ex-presidente Jair Bolsonaro terminou. Então, estamos no aguardo de uma decisão do ministro Alexandre de Moraes em relação a isso. João Rosa, em Brasília, traz mais detalhes. Oi, João, boa noite.
2: Oi, Débora. Boa noite para você. Boa noite, Carol, a todos que estão nos acompanhando aqui na CBN. Exatamente, Carol, o ministro Alexandre de Moraes do Supremo Tribunal Federal agora está aguardando uma nova manifestação da defesa do ex-presidente Jair Bolsonaro antes de decidir se mantém ou não a prisão domiciliar do ex-presidente. Moraes deu prazo de 48 horas para os advogados de Bolsonaro apresentarem novos argumentos sobre o episódio envolvendo a apreensão de uma arma registrada em nome do ex-presidente. Essa manifestação da defesa pode ser a última etapa antes de Moraes decidir sobre a continuidade ou não da prisão domiciliar de Bolsonaro. Quem já se manifestou foi a Procuradoria-Geral da República, que defendeu a manutenção do benefício. Em parecer encaminhado ao Supremo, o Procurador-Geral da República, Paulo Gonet, concluiu que não há elementos para considerar que Bolsonaro tenha cometido uma falta grave capaz de justificar a revogação da prisão domiciliar. Segundo a PGR, o entendimento tem como base a investigação da Polícia Civil do DF, que decidiu não indiciar o ex-presidente no caso da pistola registrada em seu nome, que foi apreendida com um sargento durante uma blitz aqui no DF. Apesar de defender a manutenção da prisão domiciliar, a PGR pediu que a arma continue apreendida. A gente lembra que Jair Bolsonaro cumpre a prisão domiciliar temporária desde março, quando Moraes autorizou a medida por razões de saúde. Esse prazo que você fixou, Carol, que você bem reprisou, o prazo inicial de 90 dias terminou na semana passada, mas o episódio envolvendo essa arma acabou adiando a decisão do ministro, que pode sair aí nos próximos dias. Carol.
3: Obrigada, João. A gente vai falar agora sobre a situação na Venezuela, porque o governo venezuelano tem sido muito criticado, né, no trabalho ali, nos escombros, nas buscas por sobreviventes dos terremotos. E agora surgem denúncias de que o governo da Venezuela estaria dificultando a chegada de ajuda humanitária. Teve uma militarização ali na região de La Guaira. A Karen Lemos está acompanhando. Oi, Karen, boa noite.
4: Isso mesmo. Boa noite, Carol. Boa noite também, Débora, os ouvintes. Olha, completou aí uma semana, né, os fortes terremotos que atingiram a Venezuela, e agora tem essas denúncias aí, tanto de grupos internacionais quanto grupos também venezuelanos, acusando o governo de dificultar a chegada de ajuda nas regiões mais afetadas aí pelos tremores. Eu cito aqui uma reportagem do jornal americano Washington Post, que traz aí reclamações de voluntários. Eles alegam aí que enfrentam burocracia, também estradas bloqueadas e até pedidos de propina. Além disso, tem denúncias também de restrições à entrada de jornalistas e alguns grupos. Eu cito aqui uma ONG da Alemanha, especializada em missões de resgates, que diz aí que o governo da Venezuela negou a entrada da equipe no país. Bom, a tragédia causada pelos terremotos, como você falou, né, Carol, levou aí a presidente interina Delcy Rodríguez a militarizar La Guaira, que é a região mais afetada, e aí com isso a entrada fica mais limitada, né, sendo necessário autorização até para

0: graças a Deus, deu certo. O segundo balanço oficial mais recente, né, o desabamento, deixou aí ao menos 2.295 mortos. Esse número até o momento não foi atualizado, tá? E a ONU ainda estima que essa tragédia deixou quase 50 mil desaparecidos. Carol.
1: Obrigada, Karen.
2: Você fica agora com o noticiário da sua região.

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3: Milena Viana.
4: Carol, agora com informações sobre a zona norte da cidade, porque o motorista encontra fluxo bem intenso pela Avenida Ripley em direção ao Grande Meia. Estou observando esse trânsito lento, mais lento, na altura da rua São Francisco Xavier. Há reflexos nesse momento na altura da Avenida Professor Manuel de Abreu. Lembrando que no sentido centro permanecem duas faixas ocupadas na altura da rua Radialista Valdir Amaral por conta de obras da Águas do Rio. Nesse momento, fluxo intenso no deslocamento entre Grande Meia e centro, de preferência pela rua Visconde de Niterói. Rua 24 de maio, com fluxo intenso, mas por enquanto sem grandes problemas para o motorista. No sentido centro da cidade, pela Avenida Marechal Rondon, estou observando pistas livres. Carol.
3: Obrigada, Milena.
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3: Fala aqui sobre a greve dos professores da UERJ, do Colégio de Aplicação. A paralisação chegou ao fim, depois de mais de 3 meses. As aulas, então, na UERJ, no Colégio de Aplicação da UERJ, devem ser retomadas no próximo dia 13. A suspensão do movimento foi votada e aprovada na noite dessa quarta-feira, em uma assembleia realizada pelos docentes na Capela Ecumênica do Campus Maracanã. Segundo o presidente da Associação dos Docentes da UERJ, o Gregory Magalhães, a decisão foi tomada após os professores conquistarem as principais reivindicações, entre elas a recomposição salarial, também aumento no auxílio alimentação, adicional por tempo de serviço vinculado ao desempenho e os investimentos na infraestrutura da UERJ por meio do Programa de Pleno Pagamento de Dívidas dos Estados, o PROPAG. Os professores, no entanto, votaram pelo retorno ao estado de greve, que é o status anterior ao da paralisação total, que indica que a categoria pode suspender novamente as atividades caso os acordos com o governo e a reitoria não sejam cumpridos. Durante esse movimento grevista, não teve desconto pelos dias parados, as aulas perdidas devem ser repostas. Segundo a UERJ, no dia 2 de julho, a partir de hoje, então, a gestão da UERJ se reúne para discutir as datas do novo calendário acadêmico, também do calendário do CAP, com o objetivo de garantir a reposição integral das aulas.
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3: De volta a Milena Viana.
4: Carol, agora com informações sobre a linha vermelha, porque o motorista encontra dificuldades em direção à Baixada Fluminense, na altura do Parque das Missões. Na verdade, reflexos do trânsito lento na BR-040. Atenção redobrada para você, motorista. Estou observando lentidão na altura de Jardim Gramacho, no sentido Serra de Petrópolis. Esse trânsito, esse congestionamento na linha vermelha, já se estende a partir do Caju e também fluxo intenso na saída do elevado Rufino Pizarro. Você, motorista, que segue em direção ao centro da cidade, encontra boas condições nesse momento. Carol.
3: Obrigada, Milena.
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2: Quinta-feira, 2 de julho de 2026. O Tribunal Superior Eleitoral marcou para o dia 14 de julho uma reunião com representantes de empresas de pesquisa com o objetivo de destravar o debate sobre critérios de transparência, metodologia e fiscalização dos levantamentos eleitorais. O tema veio à tona depois que uma decisão liminar do presidente da Corte, ministro Cássio Nunes Marques, suspendeu a divulgação de uma pesquisa da Atlas Intel. O levantamento apontou os impactos do caso do Banco Master na imagem do senador e pré-candidato à presidência Flávio Bolsonaro, do PL. O ministro do Desenvolvimento, Indústria e Comércio, Márcio Elias Rosa, afirmou que alguns atropelos provocados por terceiros têm atrapalhado as negociações entre o Brasil e os Estados Unidos em relação ao tarifaço anunciado pelo presidente Donald Trump. O prazo dado por Washington é 15 de julho. Por isso, segundo o ministro, o governo federal corre contra o tempo para tentar um consenso com os americanos. A Receita Federal vai abrir a consulta para um lote especial de restituição do imposto de renda em 8 de julho, com pagamento em 15 de julho, totalizando cerca de R$500 milhões. A ação é destinada a pessoas isentas que tiveram imposto retido em 2024. Serão usados dados automáticos, com restituição de até R$1.000 via Pix. As consultas podem ser feitas no site ou aplicativo da Receita. Horário de Brasília, 7:02.
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0: Débora Magalhães, muito boa noite, tudo bem?
1: Oi, Débora, boa noite para você e para Carol, para os ouvintes, também para quem está nos assistindo nesse brevíssimo Viva Voz.
0: Vera, boa noite. Viva voz que tarda, mas não falha, mesmo que numa versão mais curta. Vera, já contei aqui para o nosso ouvinte que você ia comentar essa operação que foi deflagrada hoje no Rio de Janeiro pela Polícia Federal. O que essa operação revela com esses nomes todos envolvidos para a política do Rio e para a política nacional também?
1: Pois é, Débora, a Operação Unha e Carne, né, que agora chega à sua quinta fase, essa fase voltada aí para achados, durante a prisão de um bicheiro, um dos chefes do Jogo do Bicho no Rio de Janeiro, que é o Adilson Oliveira Coutinho Filho, Adilcinho. E o que foi encontrado foi uma lista com repasses em dinheiro para políticos, cerca de 20 políticos. Não se sabe todos eles, não se sabe, se todos pertencem ao mesmo grupo político, mas alguns nomes já vieram à tona, entre eles o do ex-governador Cláudio Castro e alguns deputados. O ex-governador nega que tenha recebido recursos do bicheiro, diz que está sendo alvo aí de uma perseguição, que a operação não é sobre ele, etc. Mas o fato é que é a terceira fase dessa operação que, de alguma maneira, envolve o nome do Cláudio Castro. E isso significa, né, o envolvimento dele, de outros integrantes do governo dele, que renunciou na expectativa de ser candidato ao Senado, mas teve de recuar dessa ideia de ser candidato em razão, de dificuldades na justiça eleitoral e também desses desdobramentos, dessas operações, é a dificuldade do PL, da direita, de montar um palanque na base do bolsonarismo, que é o Rio de Janeiro, né? Eles têm como pré-candidato o deputado Douglas Ruas, que hoje é presidente da Assembleia Legislativa, que pelo plano precisaria estar no governo do estado para se tornar mais conhecido e aumentar as suas chances eleitorais de disputar com o ex-prefeito do Rio, Eduardo Paes, disputar em melhores condições. Mas todas essas

0: essas revelações e essas fases de uma operação de envolvimento, inclusive de autoridades com o crime organizado, de denúncias de vazamento de informações para integrantes do Comando Vermelho, tudo isso enfraquece esse palanque da direita no Rio e coloca em dúvida a possibilidade do Flávio Bolsonaro ter um arsenal forte de candidatos ali ao seu lado, na sua própria terra natal, na sua própria base eleitoral. Isso se soma a uma série de dificuldades que a gente vem comentando aqui a respeito dessa candidatura, das quais eu falei mais cedo na primeira edição do Viva Voz, os problemas que ele tem para chegar no eleitorado feminino, a maneira pouco apropriada com que ele está se colocando no tema aí das relações entre Brasil e Estados Unidos. Então, um momento um pouco delicado, um pouco desafiador para a candidatura do Flávio Bolsonaro, que a gente vai ter que ver nas próximas semanas como se reflete nas novas pesquisas. O Lauro Jardim já trouxe no início da semana uma desconfiança crescente no mercado financeiro, no empresariado, quanto às possibilidades dessa candidatura ganhar musculatura, enfrentar o Lula e até mesmo a viabilidade dessa candidatura do ponto de vista programático, para fazer frente ao que eles consideram de pior no governo Lula, que é a falta de compromisso com um ajuste fiscal mais sério. Então, esse monte de confusão e essa maneira inapropriada com que o Flávio se apresentou em alguns temas num primeiro momento está fazendo com que esse empresariado e esse mercado financeiro, que já estavam com um pé na canoa dele, pelo menos, fique mais receoso, fique mais cauteloso em embarcar de vez nessa opção eleitoral.
1: E o caso do Cláudio Castro é muito emblemático, né, Vera, do que se tornou a política fluminense, porque são muitas explicações que o ex-governador deve. Ele já ficou inelegível por causa do escândalo do SEPERJ, depois foi alvo de operação por relações estranhíssimas com o banqueiro Daniel Vorcaro, e agora aparecendo na lista do bicho. Quer dizer, você vê as frentes, só o Rio de Janeiro mesmo, para reunir na mesma operação, né? Bicheiro, político, pastor preso. É aquele puro suco, do estado de coisas que se tornou o Rio de Janeiro, né?
0: Sim, inclusive a Miriam Leitão escreveu também um post falando exatamente disso. Concordo com vocês que moram aí, que conhecem bem melhor. Pastor que é rei do tabaco também,
1: É,
0: um
1: com a família
0: pastor
1: toda
0: envolvido com
1: enrolada, né?
0: cigarro. E a filha é deputada estadual, então essa relação que sempre foi muito fluida entre crime organizado e política no Rio de Janeiro, mostrando suas ramificações até para setores que a gente até então não suspeitava. Então, muito complicado para esse grupo erigir uma candidatura a partir disso. Tudo isso vai ser muito explorado pelo Eduardo Paes, certamente, ele vai fazer disso o foco da candidatura dele. E pode ter impacto também na decisão do Supremo, que está para vir sobre a eleição indireta aí no Rio, indireta ou não, se faz ou não, porque um estado de coisas em que há revelações permanentes pode causar no Supremo a convicção de que não vale a pena tirar o presidente do TJ do comando nesse momento.
1: Vera, mais cedo você falou no Viva Voz sobre as tentativas frustradas do Flávio Bolsonaro de falar às mulheres, né? Sobretudo depois dessa rusga aí com a Michelle Bolsonaro. Hoje o Lula também fez um aceno a esse eleitorado. É uma parcela do eleitorado fundamental para decidir a eleição, né?
0: Fundamental, é majoritária hoje no eleitorado brasileiro, levemente majoritária. O eleitorado feminino responde por quase 52% do total. E a gente tem visto nas últimas eleições a tendência das mulheres de se descolarem dos homens na hora da escolha dos candidatos. Então, discursos voltados para esse eleitorado tendem a ser eficazes na hora de garantir o voto. Não é à toa que todo mundo está falando sobre isso. O Flávio com os problemas que a gente já elencou, o Lula com muitos problemas históricos e estruturais que ele tem para se dirigir a esse eleitorado, mas que nessas falas de hoje no Ceará e no Rio Grande do Norte, a gente nota uma inflexão, um cuidado maior na hora de falar. Então, quando ele fala que a mulher precisa investir na educação, investir no trabalho para se tornar independente, ele está apontando ali a violência patrimonial como uma das formas de violências que atingem as mulheres. Ele fala de feminicídio e do endurecimento das penas para esse crime. Então, foram falas bem colocadas, claramente mais estudadas, mais ali mastigadas, para que o presidente não incorresse em nenhum.

0: uma daquelas falas misóginas e machistas que ele vira e mexe emprega, e é um contraponto direto, imediato, com a situação atual do Flávio Bolsonaro, que fica muito evidente também na escolha dele desse tema em dois palanques que lhe são ali muito favoráveis, né? Dois palanques no Nordeste.
1: Vera Magalhães, muitíssimo obrigada por hoje. Amanhã teremos um ponto final mais curto ainda, então excepcionalmente não teremos o Viva Voz, mas semana que vem você está de volta, estaremos juntas novamente. Beijo.
0: Esperamos que com o Brasil nas quartas de final, né?
2: Tomara, beijo, Vera.
0: Tchau,
1: Tomara,
0: gente.
1: até. São 7h10 agora.
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0: que saudade de você. Muito boa noite, tudo bem?
1: Quem disse que eu não vinha? Boa noite, Gabriel. Boa noite, Carol.
2: Oi, PVC. Boa noite.
1: Aqui... Mas eu mando mensagem, tem programa hoje, hoje vai ter, hoje tem jogo, amanhã não tem, aí eu entro gravado quando tem, aí, enfim, estamos aqui, 18:12 em Nova Jersey.
0: É isso, e aqui 7:12 da noite com o PVC ao vivo para falar sobre esse jogo. Jogaço, né, entre Espanha e Áustria, Espanha avançando para as oitavas de final, 3-0.
1: Jogando bem. A Espanha chega às oitavas de final. Desde que ela foi campeã em 2010, ela não passou das oitavas de final, mas agora alcança as oitavas de final de novo. Alcança sem sofrer nenhum gol na Copa, com a melhor atuação, fazendo 3-0 na Áustria, e com 8 gols marcados. Na Copa de 2010, quando ela foi campeã, ela marcou 8 gols. E nesses 4 jogos, ela já tem os mesmos 8 gols de quando foi campeã. Além disso, tem 35 jogos oficiais sem sofrer derrota. E nesses 35 jogos oficiais, 2 foram vitórias sobre a França na semifinal da Liga das Nações em 2025 e na Eurocopa semifinal em 2024. Ou seja, eu também acho que a França está jogando melhor, que a França vai chegar na final, que a França pode ser campeã, que a França pode ganhar todos os jogos, mas ela tem no caminho um adversário que tem feito a França sofrer. A Espanha. Hoje Lamine Yamal jogou muito bem, foi um dos destaques. Cucurella deu 2 passes para gol, o Oyarzabal fez 2 passes para gol também. A Espanha é candidata ao título e está do lado da França, o Brasil está do lado da Argentina, do outro lado. Então, vamos ver o que vai acontecer. Daqui a pouquinho, 8 da noite no horário brasileiro, tem Portugal e Croácia. A irmã do Cristiano Ronaldo chegou ao estádio dizendo que é a última Copa do Cristiano Ronaldo, ou seja... Na prática, esse jogo pode ser a classificação de Portugal para as oitavas, mas pode ser a despedida de Cristiano Ronaldo das Copas do Mundo, 6, 10, 14, 18, 22, 26, sexta Copa do Mundo, e ele pode se despedir se Portugal não avançar hoje. Acho que Portugal é mais forte do que a Croácia, mas é um jogo difícil para Portugal. À noite, meia-noite, tem Argélia e Suíça, o último jogo do dia, ou o primeiro de amanhã, né? Porque é meia-noite.
2: Primeiro de amanhã.
0: É isso. É desse jogo de Portugal e Croácia que sai o adversário da Espanha.
1: Exatamente. Quem ganhar de Portugal e Croácia pega a Espanha. Portugal e Croácia fizeram no ano passado a final da Liga das Nações. Foi um empate por 2-2. Portugal ganhou nos pênaltis. É uma rivalidade Brasil e Argentina, né? Na Península Ibérica. Então pode acontecer qualquer coisa. Mas Portugal tem que ganhar da Croácia. A Croácia subiu de produção no último jogo. Vamos ver como é que Portugal se comporta. Eu não tenho gostado de Portugal, tirando o jogo contra o Uzbequistão, que era o adversário mais fraco da primeira fase. Portugal não está jogando bem, né? Tem mais jogadores talentosos do que a Croácia, envelhecida, mas a Croácia merece respeito, foi semifinalista das últimas 2 Copas do Mundo, vice-campeã em 2018, terceira colocada em 2022.
2: PVC, quem entra no lugar do Paquetá, hein? Sabemos?
1: Ainda não, mas acho que vai ser o Danilo Santos do Botafogo, a tendência é que seja o Danilo Santos, porque o Paquetá tinha dado um passo para trás, Carol. Ele estava jogando mais na linha do Casimiro. E o Bruno Guimarães é que está se enfiando como meia-direita. Então a sucessão natural é o Danilo Santos no lugar do Paquetá. Só que deu muito certo o sistema do segundo tempo com o Martinelli e com o Endrick. E a informação...

0: A informação que eu tenho de dentro da seleção é que o Danilo Santos é o favorito, mas que amanhã e sábado de manhã o Ancelotti vai fazer testes com o Martinelli e com o Endrick. Eu entendo que ele está fazendo esses testes para preparar um time de segundo tempo e que o Danilo começa jogando, mas não dá para cravar agora, pode acontecer um monte de coisa até sábado, ou melhor, até domingo, às 4 da tarde no horário de Nova Jersey e 5 da tarde no horário do Brasil. Agora são 6h15 da tarde aqui em Nova Jersey. Tá um calor infernal, infernal. Se tivesse calor no domingo, vai ser muito mais complicado ainda o jogo contra a Noruega. Só que a gente está mais habituado ao calor do que os noruegueses.
1: Agora, é PVC para o Lucas Paquetá voltar, o Brasil teria que chegar à final, né?
0: Para o Paquetá voltar, tem que chegar à final. A CBF não confirma isso, Débora, porque ela não confirma o nível de, o grau da lesão. Mas é bem isso. Para o Paquetá jogar, tem que chegar na final.
1: Tá certo, PVC. Beijo, obrigada. Até. Bom trabalho por aí.
0: Obrigado, até a próxima.
2: Beijo, PVC.
1: Você fica com o noticiário da sua região.

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1: Milena Viana.
2: Carol, agora com informações sobre a Lagoa, porque estou observando o trânsito lento pela Avenida Borges de Medeiros, a partir do acesso pela Rua Mário Ribeiro. O motorista encontra retenção até a chegada ao Parque dos Patins. Mais à frente também estou observando lentidão na altura da Rua Maria Angélica. Você que segue pelo Epitácio Pessoa também está enfrentando dificuldades a partir do Parque da Catacumba. Rua Jardim Botânico, que seria a alternativa, também apresenta lentidão a partir do acesso pela Avenida Rodrigo Otávio até a chegada à Rua Pacheco Leão. Mais à frente também lentidão na altura do Parque Laje. Nesse momento, pela Avenida Delfim Moreira e Vieira Solto, estou observando melhores condições para o motorista até a chegada à Copacabana, atualizando também a situação dos túneis. Túnel Rebouças com fluxo intenso nos dois sentidos, mas por enquanto sem grandes problemas para o motorista. Mesmo panorama estou observando pelo túnel Santa Bárbara. Atenção na Pinheiro Machado, a lentidão na altura da Rua Coelho Neto, com reflexos no viaduto Santiago Dantas. No sentido Botafogo, também estou observando lentidão pelo viaduto Engenheiro Noronha. Você, motorista, pode seguir pelo aterro do Flamengo. Carol.
1: Obrigada, Milena.
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1: Júlia Viana chegando com informações aqui sobre o caso Henri Borel, porque o ex-vereador Jairinho está preso. Encontraram um celular na cela dele, é isso, Júlia? Boa noite para você.
4: Isso, Carol, boa noite para você também. E por causa disso, ele foi colocado, então, numa solitária, depois de os agentes penitenciários encontrarem esse celular na cela. A busca foi feita pelos agentes depois que as informações levantadas pela corregedoria da instituição apontaram que ele tinha esse aparelho, e aí, ao realizar ali uma varredura no espaço, os policiais encontraram esse aparelho em meio aos livros. A Corregedoria Geral da CPEM instaurou um processo disciplinar para apurar os fatos, tanto no que diz respeito ao Jairinho quanto aos servidores que atuam nessa unidade também, e ele foi então colocado em isolamento. A instituição diz que mantém fiscalização constante nas unidades prisionais e que atua para impedir a entrada e circulação de itens proibidos e garantir a segurança no sistema prisional. A ocorrência foi registrada na delegacia de Bangu, que vai prosseguir com essa investigação, Carol.
1: Obrigada, Júlia.
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1: Como é que fica o tempo, hein, Juliana Prado? Não me diga que vai esfriar, vai, né?
5: Vai, tá? Isso não é boa, não, viu? Vou te contar.
1: Pra gente não é, né?
5: Vamos acabar de aproveitar esse restinho de dia aí. Amanhã já piora um pouco, mas hoje a gente já teve 32,6 graus de máxima. É o tempo, temperatura ideal, né, Carol? Há quem diga que não, mas... Olha só, segundo
1: aqui,
5: alerta...
1: Neste estúdio é unanimidade.
5: Exatamente. Olha só, a previsão para hoje, as próximas horas. Céu com poucas nuvens, ventos fracos a moderados, sem chuva. Ao longo do dia, a gente teve essa influência do sistema de alta pressão, que significou aí um tempo bem estável na cidade, céu azul, e não houve registro de chuva. Ventos ficaram fracos a moderados. Temperatura mínima foi de 15 graus, máxima 32,6, como eu disse. Como fica a situação a partir de agora? Amanhã já temos aí a aproximação e passagem de uma frente fria influenciando o tempo no Rio. Previsão é de aumento da nebulosidade.

0: a partir da tarde, já de sexta, e chuva fraca isolada a partir do final da tarde. Os ventos sopram moderados, com rajadas que podem vir mais fortes, trazendo, claro, essa mudança de cenário no clima. Para o sábado, transporte de umidade aí do oceano mantém o tempo instável, a previsão é de céu nublado, encoberto, chuva fraca, essa chuva pode vir um pouquinho mais intensa ao longo da tarde, com ventos também mais fortes, temperaturas em queda, isso no sábado. Domingo, por conta da entrada de ventos úmidos do oceano, o céu fica nublado, parcialmente nublado, e com previsão de chuva fraca isolada no período da madrugada, o que é, de certa forma, uma boa notícia, porque temos jogo do Brasil às 5 da tarde, horário de Brasília, né? Nas oitavas de final. Pode ser, então, que a gente não tenha, na hora do jogo, tempo instável aqui para o Rio de Janeiro. As máximas, sexta 31 graus, amanhã, né, ainda alta, mas no sábado despenca para 26, no domingo cai um pouco mais para 25, e aí na segunda-feira 28 graus. Quer dizer, domingo com tempo mais estável a partir da manhã, mas ainda com temperatura muito baixa, Carol.
1: Ai, gente, máxima de 25, mínima de 15. Vamos tirar o casaco aí do armário, Juliana. Pra gente tá ruim, obrigada.
0: Valeu.

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2: 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Olha, hoje eu falei sobre certificado digital e como conseguir algumas vantagens pelo PicPay Recomenda. Amanhã eu estou de volta com mais um É da Sua Conta. Até lá!
1: A gente tem informação agora sobre aquele caso da morte da jovem Maria Eduarda durante um salto de rope jump, né, em que ela foi atirada sem nenhuma corda e acabou morrendo. A polícia está investigando esse caso e indiciou uma organizadora de eventos pelo crime. O Marco Guarizo tem informações em Campinas. Oi, Marco, boa noite.
3: Oi, Carol, boa noite. A Polícia Civil indiciou Eveline dos Santos Gonçalves, apontada como responsável pela organização desse evento na chamada Ponte do Esqueleto, na cidade de Limeira. Para os investigadores, houve falhas graves na estrutura, na divisão de tarefas e também na checagem de segurança. Ela foi indiciada por homicídio com dolo eventual, quando se entende que houve um risco assumido, e também por fraude processual por suspeita de tentativa de interferir na produção de provas. A polícia pediu que a prisão dela seja mantida agora como prisão preventiva. Outros dois funcionários que participaram do evento foram soltos pela polícia. Em nota, a defesa de Eveline Gonçalves informou que recebe com respeito a conclusão do inquérito policial, mas discorda do indiciamento. Diz que vai apresentar as alegações nos momentos adequados e declarou confiança de que os fatos serão esclarecidos ao longo da tramitação do caso, observando o devido processo legal e o princípio

0: princípio da presunção da inocência, mas de qualquer forma, ela que já estava presa, essa prisão foi convertida em preventiva. Carol.
1: Obrigada, Marco.
2: Você fica agora com o noticiário da sua região.

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1: Proposta de lista de espécies exóticas invasoras em análise no âmbito federal, importações de pescado e novas regras para o transporte animal em consulta pública. Estes foram alguns temas que a Federação da Agricultura e Pecuária do Estado de São Paulo, a FAESP, por meio de sua Comissão Técnica de Aquicultura, debateu em reunião recente. Também foram abordados os possíveis impactos econômicos dessas medidas, como riscos à produção, às exportações e à abertura de mercados internacionais. A comissão alertou ainda para a necessidade de medidas preventivas e de planos de contingência para evitar a entrada de doenças no país, já que as condições sanitárias do pescado importado seguem sendo uma preocupação do setor.
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3: Milena Viana.
4: Oi, Carol. Mais um destaque sobre a zona norte da cidade, porque tem uma faixa ocupada na Avenida Professor Manuel de Abreu, na altura da Rua Maxwell, no sentido Avenida Repelé, por conta de um acidente entre carro e moto, o que está complicando um pouquinho o trânsito no local. Você, motorista que segue pela Rua Teodoro da Silva, está encontrando boas condições? Mesmo o panorama está observando pela Rua Maxwell nessa noite de quinta-feira. Pelo Boulevard 28 de setembro, está observando fluxo intenso até a chegada à Praça Barão de Drummond, a partir da Rua Felipe Camarão. Motorista que sai da Avenida Rei Pelé pode encontrar melhores condições pela 8 de dezembro e Torres Homem, fluxo apenas intenso nesse momento. Atualizando também a situação do centro da cidade, pela Avenida Francisco Bicalho, tem lentidão a partir do acesso pela Avenida Presidente Vargas até a chegada ao viaduto do gasômetro, na pista central mesmo que dá acesso ao gasômetro. Você que optou pela Via Expressa do Porto ou Binário está encontrando melhores condições na saída do centro nessa noite, atualizando também a Ponte Rio-Niterói. No sentido Rio, 13 minutos é o tempo estimado de travessia. No sentido Niterói, lentidão nos acessos até a chegada à Grande Curva. Carol.
3: Obrigada, Milena.
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3: Após 3 dias de greve dos rodoviários, a circulação de ônibus no Rio foi regularizada hoje. No terminal Gentileza, na Praça Sans Penha, havia mais veículos nas plataformas, filas menores e embarque mais rápido, apesar de reclamações sobre algumas linhas. A paralisação foi suspensa até segunda-feira, quando haverá um novo encontro de conciliação.
6: Passageiros voltaram a encontrar ônibus com mais regularidade nesta quinta-feira no Rio, depois de 3 dias de greve dos rodoviários. De acordo com a Prefeitura, com a suspensão do movimento, 98% dos ônibus programados para o início da manhã circularam pelas ruas da cidade. Em pontos como o Terminal Gentileza, Avenida Oswaldo Aranha e Praça Sans Penha, a diferença foi sentida por quem precisou dos coletivos. Havia mais ônibus passando, filas menores e embarque mais rápido.
7: Normalmente ele passa mais rápido, mas hoje, assim, devo estar aqui há uns 15 minutos e ele tá vindo ali. Tô bem satisfeita com isso. Mas hoje já tá parecendo que tá bem normalizado.
8: Agora acho que tá tranquilo, eu acho, hoje. Graças a Deus, né?
9: Normal, 426, tem passado bem.
10: Hoje está mais tranquilo, né? Eu fiquei até surpresa, que eu achei que não tivesse voltado ainda. Tá bem melhor, tá? Tem vários ônibus hoje, aqui tá mais vazio.
6: Apesar da melhora, alguns passageiros ainda relataram problemas em linhas com maior intervalo e veículos mais cheios, como no caso da 133 e 461.
11: A mesma coisa, eu venho de Campo Grande e estou esperando o ônibus até agora para mim poder trabalhar. De Laranjeira, 133. Está demorando a vir, mas não mudou em nada.
12: Mesma coisa, eu trabalho em Ipanema, até agora nada. 461 não tem, 161 não tem, tá demorando de 40 a 45 minutos durante esses dias todo. E hoje, nada ainda, até agora. Tô mais de 45 minutos aqui esperando.
6: A greve foi suspensa depois de uma audiência de conciliação entre os rodoviários e os empresários no Tribunal Regional do Trabalho na quarta-feira. Mas o sindicato afirma que a categoria segue em estado de greve

0: ressaltando que uma nova paralisação ainda pode acontecer se não houver avanço na nova reunião marcada para a próxima segunda. Até agora, o Rio Ônibus, que representa as empresas, ofereceu um reajuste de 4,39%, enquanto os trabalhadores cobram um reajuste maior, melhores benefícios e condições de trabalho. Com colaboração de Gabriel Freitas, reportagem Ana Luísa Barreto.
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3: Quinta-feira, 2 de julho de 2026. A Polícia Federal investiga se o líder do PL na Câmara, deputado Sóstenes Cavalcante, utilizou a cota parlamentar para custear o aluguel de um veículo usado pela própria filha. O parlamentar foi alvo de uma nova fase da Operação Rent-a-Car, que apura um suposto esquema de desvio de recursos públicos. Além disso, a PF questiona a origem de R$ 468 mil em espécie encontrados com o parlamentar, alegadamente provenientes da venda de um imóvel. Sóstenes nega irregularidades. O pré-candidato à presidência da República pelo Missão, Renan Santos, terá o tenente-coronel Haroldo Medina, de 62 anos, como vice na chapa. Com isso, além de Renan, ficam fechadas também as chapas do PSD, que terá Ronaldo Caiado e Gilberto Kassab de vice, e o presidente Lula do PT, que vai repetir a chapa com Geraldo Alckmin. Romeu Zema do Novo e Flávio Bolsonaro do PL ainda não fecharam a aliança partidária. A Polícia Civil de São Paulo indiciou Eveline dos Santos Gonçalves, de 43 anos, por homicídio qualificado e fraude processual pela morte de Maria Eduarda Rodrigues de Freitas, de 21 anos. Ela morreu durante um salto de rope jump em Limeira, no interior de São Paulo. Eveline, organizadora do evento, foi acusada de negligência. O acidente ocorreu sem que a vítima estivesse presa à corda de segurança. Investigações continuam para esclarecer detalhes, incluindo o desaparecimento de uma câmera utilizada pela vítima. A Rússia acumulou cerca de 1 milhão e 400 mil baixas desde o início da invasão da Ucrânia em fevereiro de 2022, segundo um estudo divulgado pelo Centro de Estudos Estratégicos Internacionais dos Estados Unidos. O número inclui militares mortos, feridos e desaparecidos. Desse total, entre 400 mil e 450 mil soldados morreram durante o conflito. O estudo aponta ainda que esse é o maior volume de perdas sofrido por uma grande potência em um conflito desde a Segunda Guerra Mundial. Horário de Brasília, 7h33.
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0: Alô, é Tassos Veloso falando.
1: Após o sinal, diga seu nome e a cidade de onde está falando.
2: Gente.
3: Sua chamada está sendo encaminhada para a caixa postal e estará sujeita a cobrança após o sinal.
0: Não pude nem me identificar, Tassos Veloso. Eu gostava desse barulhinho. Conta pra gente o que vai ser do telefone fixo no Brasil. Boa noite.
4: E aí, Débora, tudo bem? Boa noite para você. Boa noite, Carol. Boa noite,
2: Oi,
4: ouvintes.
2: Tassos, boa
4: Vocês
2: noite.
4: têm?
0: Eu não tenho
4: Vocês têm
0: mais.
4: telefone fixo em casa?
2: Não tenho mais, cara. Até tinha, mas aí o telefone quebrou. Sabe aquelas coisas assim também? Deixei para lá. Aliás, outro dia a gente estava reparando aqui na redação, tá? Acho que o pessoal mais novo não sabe usar o telefone fixo. Tiveram, porque no estúdio tem telefone fixo, né? Para ligar e tal. E aquele negócio de
4: Sim.
2: ligar, esperar da linha. A galera se enrola, não sabe mais como é que faz. É muito engraçado.
4: Os barulhinhos de chamada, e assim, tem, dependendo do país, tem diferença. Então, no começo da minha carreira, inclusive nesta rádio, fazendo cobertura nos Estados Unidos, ligava, era diferente, assim, até entender. Mas a Débora perguntou: o que será do telefone fixo? Débora, não será, né? Assim, já. Esse aí tá indo com Deus. E nessa.

0: semana, o IBGE divulgou. O IBGE faz a PNAD contínua e divulgou novos números do acompanhamento de serviços de telecomunicações. E é um raio-x interessantíssimo, porque eles consideram um período de 10 anos. Então, lá atrás, em 2016, telefone fixo estava presente em 82% dos lares brasileiros. E hoje, está presente em 5,9%. Então, é uma diferença brutal. Os consumidores se desinteressando por esse serviço, obviamente, o celular, as linhas móveis ganhando muito mais importância. E hoje acontece o seguinte: quando você contrata fibra ótica, várias dessas empresas, dessas operadoras, colocam junto com a fibra ótica um número de telefone que, em tese, é fixo, mas é o telefone IP. Então, não utiliza aquela tecnologia tradicional, que inclusive o povo rouba nas cidades, que é o cobre, etc. Não, usa fibra ótica e muitos consumidores, inclusive, reclamam, dizem que a qualidade não é tão boa. Mas então é essa queda brutal. E no caso da telefonia móvel, 97,4% dos domicílios brasileiros têm ao menos um telefone celular. Então, esse número só aumenta ano após ano. Eu me pergunto quando nós atingiremos o que os estatísticos e economistas vão chamar de teto, né? O máximo que é possível de se ter, porque realmente é um negócio impressionante. E hoje, vocês já devem ter reparado nisso, tem até um preconceito, um temor, um receio de quando o telefone toca, né? Quando o telefone
1: É.
0: toca, e principalmente não é pelo WhatsApp, primeiro a gente não sabe se é golpe ou se é spam. E depois disso as pessoas ficam tensas, porque quem está me ligando? Quando eu converso com jornalistas de fora, vários trazem o seguinte ponto, de que o WhatsApp popularizou o posso ligar? Pode falar agora, porque realmente é isso. A gente se acostuma a mandar por mensagem de trocar por mensagem de texto ou por mensagem de áudio, e numa dessas, telefone fixo, então ninguém se interessa. Eu sei que eu estou super em cima do horário, mas no meu tempo de criança, eu lembro dos mais velhos comentando que tinham comprado o telefone fixo e que a linha valia o preço de um carro e declarava no imposto de renda. Eu tô vendo no vídeo a Carol concordando, né?
1: Ah, eu não
0: A
1: cheguei a.
0: sobrinha.
1: Eu não tenho idade para ter tido uma linha, mas eu lembro disso perfeitamente. Nem, às vezes não tinha telefone fixo já. Quando era criança, às vezes em casa não tinha linha de telefone. É, em casa,
0: Era
1: na minha
0: super
1: casa não.
0: inacessível.
1: É, na minha casa não tinha linha de telefone fixo. Só passamos a ter quando, depois da privatização, né? E que aumentou a oferta e, consequentemente, caiu o preço. Então, foi nesse momento que nós tivemos um telefone fixo em casa. E tem uma questão aí, um problema, é quanto à manutenção. Quem ainda tem telefone fixo, por exemplo, minha mãe, que se nega a utilizar o celular, embora ela tenha um. Então, ela tem uma linha fixa que vira e mexe dá problema. Daí você liga na operadora, na Vivo, e ela simplesmente não vai arrumar. Outro dia, um delegado comentava, de Guarulhos, comentava isso, que tem algumas linhas fixas na delegacia que não funcionam e eles simplesmente não conseguem que a operadora vá lá, arrumar essas linhas, porque não é prioridade. Mas para um serviço público, a linha
0: Sem
1: fixa,
0: dúvida.
1: ela é importante ainda, né? E o Ender estava dizendo aqui que a sobrinha dele, ó, o pessoal que está acompanhando a gente aí pelo YouTube, pelo nosso, pelo Globoplay, que a sobrinha dele de 5 anos, ao invés de fazer aquele sinal de telefone que a gente fazia com o polegar e com o dedo mindinho, ela já faz assim, com a mão espalmada na orelha, que é segurando o celular. Ela nunca viu uma pessoa segurando um telefone fixo, um aparelho fixo.
0: E, Débora, a gente lembra da propaganda com a Ana Paula Arósio, né? Aquele
1: Sim.
0: faz um embratel desse com
1: Faz um
0: essa
1: 21.
0: posição e agora realmente é o famoso faz um 21. Agora, rapidamente, nisso que você falou da delegacia e da sua mãe, tem várias operadoras que, por não existir mais a obrigação de manter o telefone fixo, enfim, tem toda uma discussão com a Anatel, que não temos tempo para falar, mas algumas operadoras estão simplesmente cortando a linha fixa e pessoas com números muito antigos, idosos, e perdem esses números e ficam sem número nenhum, porque não tem nenhuma outra alternativa. Então, esse é o retrato da PNAD contínua, mas precisamos prestar atenção a esses casos específicos que merecem o nosso cuidado e principalmente o cuidado do setor.
1: Ai, que pena que a gente não tem tempo. Várias mensagens de ouvinte, mas eu vou tentar ler até o final do programa. Beijo, tá?

0: Passos até.
1: Beijo, até terça-feira.
2: Beijo, Tarsis.
0: 7h40.
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2: Crescer traz um desafio pouco discutido, a complexidade. Quanto maior a empresa, mais processos, decisões e pessoas precisam ser coordenados. Nessa reportagem, você vai conhecer a experiência de uma empresa que mostra como a tecnologia pode organizar essa complexidade e ajudar a preservar a margem do negócio.
5: À medida que uma empresa cresce, cresce também a complexidade da operação. São mais clientes, mais contratos, mais documentos e mais decisões para administrar. O desafio é impedir que esse aumento de complexidade faça os custos superarem a receita. Na Stage on Go, empresa que estrutura operações financeiras para clubes e arenas esportivas, um projeto de captação de recursos para uma multiarena aqui no Brasil mostrou como a tecnologia pode ajudar a administrar essa complexidade, como explica a CEO Bruna Botelho.
6: Em um modelo tradicional, provavelmente seria necessário ampliar a nossa equipe apenas para coordenar o fluxo dessas informações.
5: O resultado, segundo a CEO, foi a redução significativa de retrabalho, maior velocidade de execução e preservação da produtividade da equipe de 10 pessoas, que administra 16 bilhões de reais em projetos e 47 clientes ativos.
6: Então, muito cedo, a gente entendeu que a gente tinha duas opções. Construir uma empresa baseada em pessoas, o que exigiria captações constantes para sustentar grandes equipes, ou construir uma empresa baseada em tecnologia. E a gente escolheu essa segunda opção. Por isso, desde o início, a inovação tecnológica passou a fazer parte do nosso DNA.
5: Nem sempre crescer significa fazer mais. Muitas vezes, significa apenas administrar melhor uma operação muito mais complexa. Quando a tecnologia reduz retrabalho, organiza processos e acelera decisões, ela impede que a complexidade do crescimento se transforme em mais custo e, assim, ajuda a preservar a margem do negócio. Lara Silbiger, especial para a CBN.

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2: Milena Viana.
3: Carol, vamos reforçar a situação na rodovia Presidente Dutra, porque o motorista encontra lentidão nesse momento na altura de Nova Iguaçu em direção a São Paulo. Estou observando o trânsito lento, fluxo intenso também na altura de Belfor Roxo. Motorista que segue para o Rio de Janeiro encontra boas condições pela Via Light, pistas livres nos dois sentidos. Situação complicada também pela rodovia Washington Luiz. O motorista encontra dificuldades em direção à Serra de Petrópolis, na altura de Jardim Gramacho. Estou observando reflexos na linha vermelha. Trânsito bem complicado nesse momento pela linha vermelha. Já a partir do Caju, o motorista começa a encontrar lentidão. No sentido Rio de Janeiro, a rodovia Washington Luiz apresenta pistas livres, atualizando também as condições da rodovia Niterói-Manilha. Você, motorista que segue para Itaboraí, ainda perde tempo a partir do Barreto até a chegada ao bairro Vila Laje, mas à frente fluxo intenso. Na passagem pelo Gradim, no sentido Rio, o trânsito melhorou. Agora pistas livres nesse momento. Alameda São Boaventura apresenta dificuldades em direção a São Gonçalo, na altura da Avenida Professor João Brasil. Você, motorista, paciência, porque acesso RJ-104 também apresenta lentidão a partir da subida da Caixa d'Água até a chegada a Tribobó. No sentido Rio de Janeiro, boas condições pela Alameda. Você, motorista que segue para a região do Barreto, também pode utilizar a Rua General Castrioso, que apresenta boas condições. Carol.
2: Obrigada, Milena.
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1: Quem pretende visitar o Cristo Redentor nos próximos meses vai encontrar mudanças no acesso ao monumento. As obras começam em agosto.
2: Um dos principais cartões postais do Brasil, Cristo Redentor, vai passar por mudanças a partir de agosto, com a troca das quatro escadas rolantes que dão acesso ao monumento. A obra deve durar 10 meses, mas a visitação será mantida. A capacidade, no entanto, será reduzida pela metade durante o período. Os equipamentos do Alto Corcovado começam a ser desligados em 3 de agosto e serão substituídos por modelos mais modernos, com maior durabilidade, menor consumo de energia e capacidade para transportar até 6 mil pessoas por hora. Também está prevista a instalação de 2 elevadores inclinados para ampliar a acessibilidade, como explica a chefe do Parque Nacional da Tijuca, Viviane Lasmar.
3: E ao lado dessas escadas vai ser instalado um elevador inclinado, tipo um plano inclinado, que é para atender as pessoas com baixa mobilidade ou pessoas com deficiências, cadeirantes.
2: Durante as obras, visitantes sem restrição de mobilidade vão precisar usar a escadaria de pedra. Já pessoas com deficiência ou dificuldade de locomoção contarão com cadeiras e veículos escaladores para chegar ao monumento. A contadora Gabriele Duarte veio de Taubaté, São Paulo, com o marido e os 2 filhos pequenos. Ela diz que as mudanças não desanimam a família e que pretende voltar ao Cristo mesmo durante as obras.
4: Os meus filhos também já são um pouco maiores, talvez um bebê, enfim, mas hoje em dia tem muita coisa, canguru. Ah, dá pra subir de boa, assim, parado, claro. Que isso ia deixar o passeio um pouco mais cansativo, né? Eu não adiaria por causa disso, não. Eu ia manter a animação de vir visitar o Cristo, mesmo com o perrengue. Amo o Rio, amo.
2: Mas nem todo mundo pensa assim. A aposentada Sueli Aparecida diz que não se sente confortável em usar os equipamentos especiais e prefere esperar o fim da intervenção para visitar novamente o Cristo.
5: A idade da gente vai ficar um pouco difícil, mas fazer o quê? Precisa de melhorar, né? A gente vai desistir um pouco de ver. Igual meu esposo tem bronquite. Ele não aguenta subir escadas.
2: A modernização foi anunciada pouco mais de um ano após a morte do turista Jorge Alex Duarte, que sofreu um mal súbito no monumento. O caso reacendeu o debate sobre acessibilidade e sobre a estrutura de atendimento em um dos principais pontos turísticos do país. Do Rio de Janeiro, Ana Paula Jaume.
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7: João Rosa, de volta de Brasília, com mais detalhes sobre a reestruturação da CVM. Oi, João.
8: Oi, Débora. O ministro Flávio Dino, do Supremo Tribunal Federal, homologou hoje o plano apresentado pelo governo federal para reforçar a estrutura de fiscalização da Comissão de Valores Mobiliários, a CVM. A decisão foi tomada depois que a União fez ajustes no projeto e prestou os esclarecimentos solicitados pelo Supremo. A gente lembra que, em junho, Flávio Dino havia aprovado apenas parte das medidas e determinado mudanças antes da homologação definitiva. Bom, a gente destacar aqui, Débora, que a reestruturação da CVM ganhou muita força após as investigações sobre as fraudes financeiras envolvendo o Banco Master. No início das discussões sobre o tema, Dino chegou a afirmar que a CVM enfrenta um quadro de falta de estrutura e de recursos, situação que, segundo ele, é incompatível com o tamanho e a complexidade do mercado financeiro brasileiro. Dino citou justamente o caso do Banco Master como um exemplo das dificuldades enfrentadas pelo órgão para fiscalizar o mercado. Segundo as investigações, o banco mantinha títulos financeiros considerados de alto risco, conhecido no mercado financeiro como títulos podres. Um dos principais pontos do plano é a manutenção do modelo atual de arrecadação das taxas pagas pelas instituições financeiras. Esses recursos, Débora, continuarão sendo recolhidos pelo Tesouro Nacional e não diretamente pela CVM. Por outro lado, o ministro determinou que pelo menos 70% dessa arrecadação seja destinada ao órgão para fortalecer a sua atuação. O plano também prevê a contratação de mais servidores, o aumento da capacidade de fiscalização e a aceleração de análise de processos. A expectativa agora, Débora, é de que essas medidas

0: fortaleçam a atuação da CVM e ampliem o controle sobre o mercado financeiro. Débora.
1: Obrigada pelas informações, João Rosa.
2: A gente tem informação agora em Belo Horizonte sobre o caso daquela diarista que foi presa pela morte de um casal de idosos, né? Ela matou o casal de idosos a facadas, um caso escabroso. A Débora Costa tem atualização sobre essa história. E Débora, boa noite.
3: Oi, Carol, boa noite para você também. Após a prisão da diarista Paola Stefani Neto Cirino, de 30 anos, identificada como autora do duplo latrocínio, roubo seguido de morte, de um casal de idosos aqui em Belo Horizonte, a polícia investiga se o crime foi premeditado e se teve a participação de outras pessoas. A mulher será encaminhada para um presídio de Minas Gerais e passará por audiência de custódia nesta sexta-feira. Ela vai responder por dois crimes de latrocínio e as penas somadas podem chegar a 60 anos de prisão. A mulher, moradora de Ribeirão das Neves, na região metropolitana de Belo Horizonte, foi presa em um hotel de Itabira, na região central do estado. Ela estava com um filho de 6 anos de idade, que foi entregue a familiares. A polícia, Paola, confirmou ser a autora do crime. Ao delegado Gustavo Barleta, do Departamento Estadual de Investigação de Crimes contra o Patrimônio, da Polícia Civil de Minas, a investigada afirmou que o crime não foi premeditado.
4: As alegações da investigada é de que ela foi ao local sem a intenção de praticar crime, mas que em determinado momento, mais especificamente quando ela estava fazendo a limpeza, eu estava no quarto e eu verifiquei vários objetos de valor, cresci o olho, sou gananciosa e aí resolvi praticar o fato. E ela fala que isso aí não tem explicação, que seria um surto psicótico, e que as vozes determinavam que ela deveria matar ambos para além de subtrair os seus objetos.
3: Ainda a polícia, ela informou que dopou o casal com remédios para dormir antes de cometer o crime e que usou uma faca da residência que foi limpa e deixada no imóvel. Depois de sair da casa das vítimas, Paola foi de carro até a região central de Belo Horizonte, onde vendeu parte dos objetos roubados. O delegado Gustavo Barleta afirmou que tudo indica que esse motorista não teve participação no crime. A polícia contabiliza até o momento o furto de celulares, 5 relógios, joias, cerca de R$ 18 mil em espécie, roupas e cartões de crédito. O advogado Cláudio Atalinácio, de 75 anos, e a empresária Maria Clotilde Atalinácio, de 76, foram mortos na última segunda-feira com mais de 50 facadas no apartamento deles, no bairro São Pedro, na região centro-sul de Belo Horizonte. As vítimas foram enterradas nessa quarta-feira aqui na capital mineira. A defesa de Paola foi procurada e informou que vai atuar com responsabilidade, respeitando os princípios constitucionais da ampla defesa, do contraditório e do devido processo legal. Carol.
2: Gente, que história bizarra. Obrigada, Débora.
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1: Milena Viana.
2: Carol, agora com informações sobre a Avenida Ayrton Senna, porque estou observando o trânsito lento em direção à linha amarela. Na altura da Gardenia Azul, fluxo intenso também na chegada ao acesso da linha amarela. Você, motorista, perde tempo já desde o acesso pela Avenida das Américas, na altura da Cidade das Artes. Pela Avenida Salvador Allende, estou observando melhores condições até a chegada à Transolímpica. Inclusive, Transolímpica, estou observando também pistas livres nos dois sentidos. Nessa noite de quinta-feira, atualizando a situação da Avenida Brasil, o motorista encontra dificuldades em direção ao centro da cidade. Na altura de Cordovil, Estrada da Água Grande apresenta boas condições nesse momento. No sentido Zona Oeste, lentidão na pista central, na altura de Ramos, há reflexos na altura de Manguinhos e também na altura do Caju, pela pista lateral, estou observando melhores condições. Eu fico por aqui, uma excelente noite a todos e até amanhã, Carol.
1: Obrigada, Milena. Boa noite.
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0: 57%, mas ainda não há prazo oficial para conclusão. O cronograma divulgado no ano passado previa a entrega no segundo semestre de 2026, mas o documento indica que algumas etapas só devem terminar em 2027. Quem acompanha o caso é o procurador federal Sérgio Suyama.
1: Eu acho que isso não irá acontecer. Aqueles prazos iniciais, aqueles cronogramas iniciais, eles vêm sendo adiados. Não há propriamente uma paralisação da obra. Nós temos percebido ali um ritmo muito lento em relação à conclusão dessas reformas. O Ministério Público vai continuar cobrando isso judicialmente. Há uma decisão judicial estabelecendo, inclusive, multa, né, para o descumprimento.
0: Apesar de avanços na recuperação da cobertura e da estrutura do prédio, a restauração das fachadas e das janelas seguem atrasadas. Outro entrave é a retirada de sucatas ferroviárias que ainda ocupam o terreno, como locomotivas, trens, bondes e até peças das obras da estação Gávea do metrô. A remoção depende da contratação de uma empresa especializada, o que, segundo a Central Logística, vai ocorrer ainda neste mês de julho. A restauração começou em meados de 2024, depois que a União cedeu o imóvel ao município. A prefeitura anunciou investimento de R$ 80 milhões para recuperar o prédio e transformar o complexo num novo polo urbano com centro de convenções, moradias populares e uma nova cidade do samba. Até o fechamento dessa matéria, a prefeitura não se posicionou sobre o atraso no projeto. Com a colaboração de Pedro Bonenberg e reportagem Júlia Viana.
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1: Antes da gente encerrar, Carol, deixa eu trazer mais mensagens de ouvintes aqui falando sobre as linhas fixas, relembrando as linhas fixas. Tem gente falando sobre o aluguel de linhas telefônicas, o Márcio e o Paulo. O Márcio lembra de uma vizinha em Niterói que ficou rica alugando linhas de telefone. Na casa do pai dele, por exemplo, era uma linha alugada. O Paulo disse que o sogro vivia de alugar os telefones, tinha 6 linhas alugadas. Ou seja, quem tinha dinheiro para investir nisso, comprava as linhas telefônicas e depois alugava. A Leila disse que ela tem uma linha fixa desde a época da Telesp, que ela pagou em 10 prestações e ela ainda usa. Aí declarava, lembra que declarava no imposto de renda, era um patrimônio da família. E quando foi privatizado, o setor foi privatizado, ela recebeu um bom dinheiro pelas ações.
2: Olha, que legal. Na minha casa, uma época, tinha uma extensão, Débora. A gente não tinha linha telefônica, aí pegamos a linha da casa dos meus avós, que era em outro bairro, e puxamos uma extensão para minha casa. Imagina, quando ligava, um atendia, desliga aí, que é para o outro, uma confusão, mas pelo menos a gente tinha um telefone em casa.
1: Pois é, e no começo do ano a gente noticiou aqui na CBN, nós fizemos uma reportagem sobre o fim dos orelhões. Verdade. Agora, nesse ano, 2026, a Anatel começou uma operação para retirada dos aparelhos. No começo do ano ainda tinham 30 mil carcaças nas ruas em todo o Brasil e a expectativa é que elas fossem recolhidas até o final deste ano. Então, adeus aos orelhões também, que a gente pouco vê já nas ruas, né? Mas o que restou ainda vai ser recolhido pela Anatel.

0: E é isso, fim dos orelhões, fim das linhas fixas, os telefones celulares tomaram o mundo. Beijo, Carol, até amanhã.
1: Beijo, Débora, boa noite pra você e pros ouvintes. Até amanhã, 5h30, né?
0: É isso, começa um pouquinho mais tarde, amanhã às 5h30 estaremos por aqui. Quem produziu o Ponto Final foi o Wender Starles, trabalhos técnicos de Henrique Dias. Tenha uma ótima noite.

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3: Quinta-feira, 2 de julho de 2026. O presidente Lula criticou o pedido feito pelo senador Flávio Bolsonaro aos Estados Unidos para que a aplicação de tarifas sobre produtos brasileiros seja adiada para depois das eleições de outubro. Em publicação nas redes sociais, o petista afirmou que não há qualquer justificativa para a imposição de novas taxas sobre as exportações brasileiras pelo governo de Donald Trump, seja antes ou depois do pleito. A declaração foi uma reação ao documento enviado por Flávio Bolsonaro ao escritório do representante de comércio dos Estados Unidos. No texto, o pré-candidato do PL a presidência argumenta que a adoção de tarifas de 25% ainda neste ano pode fortalecer politicamente Lula em um cenário eleitoral. O vereador de São Paulo, Senival Pereira de Moura, do PT, preso desde o dia 25 sob suspeita de lavar dinheiro para o primeiro comando da capital, passou mal duas vezes na carceragem e a defesa pediu prisão domiciliar. Ele é investigado por operar o esquema por meio da empresa de ônibus TransUnião. De acordo com a defesa, os episódios se somam a um histórico neurológico anterior e embasam o pedido de revogação da prisão temporária ou concessão de domiciliar. A França enfrenta um grande incêndio florestal perto de Perpignan, próxima à fronteira com a Espanha, resultando na desocupação de cerca de 3 mil pessoas. As chamas, que se espalham rapidamente devido ao clima seco e ventos fortes, mobilizaram 200 bombeiros e 4 aviões-tanque. O governo francês está sob pressão, acusado de não ter adotado medidas suficientes para enfrentar as mudanças climáticas e as ondas de calor. No horário de Brasília, 8:03.
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2: Muito boa noite a você, amigo e amiga, ouvintes aqui do Quatro em Campo. Sejam todos muito bem-vindos. Vamos juntos até as 9 horas da noite. Muito obrigado a você que se liga no nosso podcast. Você que acompanha o programa nas mais diversas plataformas digitais. No clima da Copa do Mundo. Hoje, dia 2 de julho.
0: Escalação.
2: Gabriel Dudziak, tudo bem, Duds? Boa noite.
3: Tudo bom, Éboli? Boa noite.
2: Rafael Prates, fala Prates, boa noite.
3: Alô, Éboli, boa noite. Boa noite, ouvintes da CBN.
2: E Bruno Faria, tudo bem, Brunão? Boa noite.
4: Fala, Éboli, boa noite pra você e pra todo mundo que nos acompanha.
2: Olha aí, no clima da Copa do Mundo, tá afunilando, hein? Tá afunilando. É.

0: os confrontos vão se formando para as oitavas de final. Tem bola rolando nesse momento, mas tudo isso a partir de agora. Ramon Lemes, por favor.
1: Primeiro tempo.
0: Bola rolando para Portugal e Croácia. Começo de jogo, né? Começou agora às 8 horas da noite. Então já temos aí 7 minutos de jogo. E Portugal está empatando com a Croácia em 0-0. Está pressionando, já teve chance dentro da pequena área. Portugal é mais time, né, que a Croácia. E se confirmar esse favoritismo contra a Croácia, já sabe que vai pegar a Espanha, né, que hoje, em ritmo de treino, venceu a Áustria por 3-0. Daqui a pouco a gente fala sobre Espanha, né, mais uma favorita que segue adiante. Vamos seguir acompanhando aqui Portugal e Croácia. Mas o assunto agora é seleção brasileira. Na contagem regressiva, Brasil, para o jogo contra a Noruega. Domingo, 5 horas da tarde. Programação de domingo, ó, da Copa já está fechada, hein? Porque primeiro Brasil e Noruega. E depois, no domingo, tem Inglaterra e México. E esse é o cruzamento. O vencedor de Brasil e Noruega pega o vencedor de Inglaterra e México. Seleção brasileira hoje treinou, Endrick falou, e vamos até Nova Jersey para conversar com ele. Ele que sabe tudo de seleção brasileira. Isso! Fala, Léo! Boa noite! Tudo bem, amigo?
2: Tudo bem, Ebony. Boa noite. Boa noite aos companheiros, aos ouvintes também. Tá calor, viu?
0: Tá calor, é?
2: Hoje o treino da seleção foi debaixo de um sol de 36 graus aqui.
0: Foi no horário do jogo? Já fizeram essa simulação ou não?
2: Não, foi mais cedo. Foi mais cedo, né? que o horário do jogo. Foi 11 da manhã no horário daqui, né? Meio-dia no horário daí. O jogo vai ser 4 da tarde daqui, 5 da tarde daí. E na hora do jogo, no horário que seria o do jogo, já estava um pouco menos calor, mas ainda bastante quente. É uma onda de calor que está assolando aqui várias regiões dos Estados Unidos, Nova York e Nova Jersey também. A tendência é que domingo, dia do jogo, o calor diminua um pouco, não muito, mas um pouco. E domingo também tem possibilidade de chuva, né? E aí, com a possibilidade de chuva, vem a possibilidade de alerta climático, de paralisação do jogo, aquela coisa toda. Mas fato é que vai ser o jogo mais quente da seleção brasileira na Copa, porque o Brasil jogou na primeira fase, falando sempre dos horários locais, que no que diz respeito ao calor é o que importa, né? Duas vezes às 18 horas e uma vez às 8h30 da noite. E na segunda fase contra o Japão, jogou meio-dia, mas num estádio climatizado, né? Então não serve de referência nesse sentido. Agora, 4 da tarde, num domingo, é até uma boa simulação para quem já está assim animadinho nesse nível, para a final da Copa, né, que vai ser duas semanas depois, também num domingo, também no MetLife Stadium, e até um pouco mais cedo, às 3 da tarde no horário local, 4 da tarde no horário de Brasília. O Brasil treinou nesse calor aí, sem o Rayan, que ficou na parte interna do CT, fazendo ali atividades de recuperação física, né, complementando a recuperação física, sem nenhuma preocupação para o jogo de domingo. A gente tem aí o Lucas Paquetá e o Rafinha fora, evidentemente, né, machucados, e os demais foram a campo nos 15 minutos que observamos, evidentemente nenhum sinal de quem será o substituto do Lucas Paquetá. Um dos candidatos, o Endrick, conversou com a imprensa e falou sobre essa... virou meme, né? O pessoal falando que o técnico da seleção não gosta dele, que ele pede pra entrar e o técnico da seleção não deixa. E aí virou uma festa na internet com as várias, com a criatividade do brasileiro falando sobre essa questão. E o Endrick falou que por ele tá super sossegado, até porque conhece o homem desde os tempos do Real Madrid e confia muito na capacidade do técnico da seleção de colocar o jogador certo na hora exata. Vamos ouvi-lo.
3: E ele sempre falava pra mim: fica tranquilo que a sua hora vai chegar, que o seu momento vai chegar. E lá na Copa do Rei foi onde ele me colocou um pouco mais, me deixou iniciar. E eu sempre fiquei tranquilo, porque o Mister, vocês sabem, é um dos treinadores mais vitoriosos do futebol, um dos melhores treinadores do mundo, então ele sabe muito bem o que fazer. Ficou claro, acho que nesse último jogo você vê ele mexendo ali bem. Quem faz o gol é um cara que veio do banco, foi o Martinelli. Então, acho que vocês poderiam ficar muito tranquilos que o Mister sempre vai fazer o melhor para a equipe. E eu fico muito tranquilo com ele e sempre fico seguindo os conselhos dele. E também do staff, que é um staff muito importante para a nossa equipe, onde a gente também busca muito apoio por eles.
2: Era óbvio.

0: Viu que ele não ia reclamar de não jogar na entrevista, né? Mas me chamou a atenção o quão ampla e específica foi a defesa que ele fez do técnico da seleção para falar sobre isso, né?
1: Olha, me parece que há um alinhamento nesse sentido, né? O ambiente é um ambiente de acreditar ao máximo naquilo que pensa, no conhecimento, na experiência do técnico. Carlo Ancelotti, né? Ninguém até agora deu nenhuma resposta atravessada, sendo titular ou banco, ninguém deu resposta atravessada no que diz respeito à liderança do Carlo Ancelotti. Ninguém está disposto a bater de frente com essa liderança do Carlo Ancelotti, né?
0: Até o Neymar tá sossegado, né?
1: Até o Neymar está sossegado. Exatamente. Há uns 15 minutos hoje, na brechinha de 15 minutos, deu para ver o quê, hein?
0: Ah, aquecimento
1: É.
0: e meia dúzia de passe. Mas assim, passe. Não, não é nem passe do time montado, assim, armado e fazendo movimentação. É que sabe quando fazem aquela fila, três filas, e aí o auxiliar toca a bola, se devolve. É só isso. É só isso. Não, vai ter mais do que isso até o final da Copa, não vai ter mais do que isso.
1: Segura,
0: Se
1: segura.
0: a gente conseguir descobrir alguma coisa, é por apuração externa, não vai ser por esses 15 minutos aí. Não tem saída.
1: Segura aí mais um pouquinho, Léo, porque eu quero rodar agora com a turma para perguntar sobre o Endrick, né? E se alguém tiver alguma pergunta para o Léo, por favor, fique à vontade, o Léo está com a gente aí para responder. Prates, eu começo contigo. A pergunta que eu coloco para vocês sobre o Endrick, a gente aqui já fez o exercício de qual seria a melhor opção para o lugar do Paquetá e, inclusive, também o que deve nortear o pensamento do Carlo Ancelotti. Chegamos quase que todos à conclusão de que o Danilo Santos é o cara para jogar naquele setor. Mas sobre o Endrick, não explorando se ele vai começar ou não, se deve começar ou não, mas olhando para o estilo do Endrick, ô Prates, é um estilo que se encaixa bem para furar a defesa da Noruega, porque assim, o Brasil conseguiu encontrar os caminhos contra o Japão na bola pelo alto. Acho que esse não é um instrumento ideal para chegar ao gol da Noruega, né? Talvez seja melhor o jogo por baixo, né? De drible, de velocidade. O Endrick, na tua opinião, ele se encaixa bem como sendo uma ótima, até boa possibilidade para entrar em algum momento no jogo contra a Noruega por essa característica?
2: Ele se encaixa sim, porque ele geralmente quando entra, ele incomoda muito os marcadores. Contra o Japão, eu não gostei particularmente do jogo dele, Éboli. Eu acho que ele errou muito com a bola, agora bem ou mal, ele ajudou a colocar a defesa japonesa um pouquinho mais perto da própria área. Né? Então assim, ele é um jogador que além de carregar a bola, ele parece ter muita confiança para tentar fazer as jogadas, muita confiança para tentar uma jogada individual, e isso pode auxiliar. Né, em jogos que têm muitas particularidades, como são esses jogos da Copa do Mundo, ainda mais essa fase de mata agora, você contar com alguém no banco que possa mudar o rumo do jogo, que possa acrescentar, que possa ter uma boa finalização, um bom drible, uma boa jogada, sempre esse jogador pode ser importante. E o Endrick me parece que se encaixa nisso. Não para ser um titular logo assim de cara, para ser um titular de primeira hora, mas para ser uma opção, uma das primeiras do banco de reservas da seleção brasileira. Porque ele geralmente, quando entra, por mais que ele possa errar algumas jogadas, ele causa incômodo. E ao causar incômodo, ele pode mudar o rumo um pouco do jogo, um rumo um pouco da conversa. É um jogador para ficar como um 12º, 13º jogador aí, como opção do Brasil contra a Noruega e para os jogos seguintes da Copa do Mundo também.
1: Você, Dudes, como é que enxerga uma possível utilização do Endrick em algum momento no jogo?
3: Depende do andamento da partida, né? Mas se tiver 0-0, assim, é nos minutos finais. Acho que para tentar uma característica diferente, ele para mim é sobretudo um finalizador de jogadas. Claro que carrega a bola, claro que tem habilidade, mas o melhor dele é a finalização. Então, assim, para colocar ele em campo, para receber bola, chutar para gol e de repente marcar um gol da vitória, por exemplo. Fora esse cenário, é mais difícil de projetar. Claro que pode ter um impacto tático de começar a receber bola dentro da área ou carregar bola e desacoplar uma marcação que está justa, coisas do tipo. Mas, sobretudo assim, está em cima, né? A seleção brasileira em cima, está faltando colocar a bola para dentro. Endrick em campo, acho que esse é o cenário.
1: Me parece assim, tá faltando mais um driblador. O driblador no banco hoje, o melhor que a gente tem é o Luiz Henrique, né? Se a gente for pensar no um contra um, E considerando que o

0: deve ser novamente titular, com uma opção do um contra um no banco. O melhor driblador me parece o Luiz Henrique. Bruno, e você, como é que enxerga uma possível utilização do Endrick?
1: Eu acho que o Endrick ele vai ganhar minutos na partida, não sei se ele vai começar como titular, até acho que não. Eu imagino o Carlo Ancelotti colocando o Danilo Santos no meio de campo, dando um pouco mais de liberdade para o Bruno Guimarães, que tem feito uma excelente Copa do Mundo. E aí o 9 vai ser o Matheus Cunha de novo, com o Bruno se aproximando mais da grande área.
0: O Bruno, como o Bruno, foi, por exemplo, o Bruno já vem fazendo isso, né? O Bruno já vem jogando bem próximo da área.
1: É que o que eu imagino é, por exemplo, o Casemiro ele dá estatura para uma seleção tão alta que é, por exemplo, a Noruega. Mas além do Casemiro, você precisa de um jogador que possa ser uma válvula de escape pelos lados do campo. E eu acho que o Danilo Santos, jogador do Botafogo, ele pode dar essa valência ao time. E aí você dá um pouco mais de liberdade para o Bruno, que geralmente no começo dos jogos ele fica mais atrás, a não ser que o outro time tenha a posse de bola, aí muda completamente a estratégia. Mas eu vejo o Endrick, por exemplo, sendo aquele jogador do um contra um, do embate, porque mesmo ele não tendo altura, ele tem um físico muito bom. E por ser muito jovem, ele também tá com aquele gás no máximo. Me chama a atenção que eu acho que o Carlo Ancelotti ele não está pensando no melhor momento para colocar o Endrick, mas sim naquele momento em que ele possa ser um diferencial para o time. Como eu acho que ele foi importante contra o Japão, e o Rafael Prats destacou isso muito bem. Ele deixa a linha defensiva do Japão mais próximo da sua grande área. O Matheus Cunha, ele não tem essa referência dentro da área. O Igor Thiago tem, mas o Igor Thiago não estreou bem, não foi bem na Copa até aqui. Então ele passa a ser a última opção. Imagino um ataque mais móvel de velocidade do Brasil, entendendo uma entrada do Danilo no meio de campo e o Endrick se precisar para um segundo tempo. Mas acho que o Endrick... e até nessa entrevista ele fala sobre a passagem dele no Real Madrid, o Carlo Ancelotti. O Carlo Ancelotti, quando ele tá na sua última passagem aí do Real Madrid, que ele recebe o Endrick, ele sabe o que pode contar com o Endrick. E lá no Real Madrid tem uma teoria muito grande e muito forte que é, jogador jovem, acabou de chegar, ele precisa amadurecer. A maioria é emprestada, aconteceu com o Takefusa Kubo, o Odegaard, que é o capitão da Noruega, por exemplo. E esses jogadores, às vezes, eles nem voltam. Como o Nico Paz, que é argentino, tá emprestado ao Como da Itália e vai ficar lá em definitivo. Isso chama atenção. Real Madrid trabalha assim. Real Madrid também faz dinheiro com o jogador. Mas muitos são aproveitados ou no Real Madrid Castilha ou até mesmo no time principal. O Vinícius Júnior e o Rodrigo começaram no Real B, o Castilha. O Endrick não.
2: O Casemiro já... passou pelo Castilha, não passou?
1: Passou também. O Éder Militão? Também. Então, assim, são os jogadores que precisam de uma preparação. O Endrick não, gente. O Endrick chega pro time principal. Ele fica 6 meses, ganha poucas oportunidades, pouca rodagem. O Gonçalo Garcia faz uma grande exibição no Mundial de Clubes do ano passado nos Estados Unidos e ganha a vaga dele. Aí empresta o Endrick. Ele chega no Lyon, disputa a vaga, mostra-se um grande centroavante, começa a fazer gol e o Real pede a volta dele. Então, assim... O Endrick, ele é um ponto fora da curva, ele é um grande jogador, mas ele ainda precisa ser lapidado. E eu acho que dentro dessa Copa do Mundo, o Carlo Ancelotti vai saber utilizá-lo. Tem treinador que morre com a convicção, viu, Éboli? Que acredita naquele jogador, naquele esquema e vai até o fim. A maioria é assim. Eu tô pra te dizer que o Carlo Ancelotti é exatamente assim. Porque contra o Japão, 99,9% dos brasileiros tirariam o Casemiro. Ele manteve. Mesmo com um cartão, mesmo jogando muito mal, o Casemiro fez o gol de cabeça, o primeiro. Então faz parte do futebol também. Acredito que ele está sendo bem treinado e passado as ideias pro Endrick. O Endrick está pronto para o momento que ele for ser necessário no ataque do Brasil.
0: Ô Léo, como é que está a programação de amanhã, seleção brasileira? Amanhã é o penúltimo treino, né? Antes do jogo contra a Noruega. Isso. Também na parte da manhã, mantendo aí a rotina?
3: Sim, mesma coisa. Vai treinar às 11 horas da manhã daqui, né? Meio-dia no horário de Brasília. Depois à tarde vai ter entrevista coletiva, que ainda não foi confirmada com quem será, mas que vai haver. É o horário em que o Brasil treina. Só treina no fim da tarde quando é volta de folga, alguma coisa assim, e aí querem dar um tempo a mais para os jogadores. Mas em geral, os treinos sempre nesse horário aí das 11 horas da manhã no horário local.
0: Maravilha.

0: Maravilha. Léo, obrigado, amigo. Bom trabalho, então, aí.
1: Valeu, até mais.
0: Leonardo Daia aí com as informações da seleção brasileira. Olha, segue Portugal 0, Croácia 0. E sempre que eu olho, a bola tá onde? Tá no campo da Croácia, gente. Só dá Portugal, mas não conseguiu machucar ainda, hein? 20 minutos, segue 0-0 Portugal e Croácia. Daí saiu o adversário da Espanha, que hoje passeou contra a Áustria 3-0. Ó, os confrontos nas oitavas de final, que já estão definidos, pra gente debater aqui ao longo do programa. Paraguai e França se enfrentam no sábado. Também no sábado, Canadá e Marrocos. Tá? É o enfrentamento. É, o cruzamento é esse. Estados Unidos e Bélgica. Os Estados Unidos se classificaram ontem e vão pegar a Bélgica. Né? Aliás, eu botei que Portugal e Croácia... Portugal e Croácia... Não, perdão. Portugal e Croácia cruza com França, gente. Cruza com a França. Portugal e Croácia...
2: Não.
3: Não, Espanha.
2: Portugal e Croácia com a Espanha.
3: A França e Paraguai contra Marrocos ou Canadá. É o mesmo lado da tabela, mas é a chave um pouquinho acima aí.
2: Isso.
3: França e Paraguai. Os jogos do mesmo dia são os confrontos da próxima fase. Assim, para talvez fique mais fácil, né? Então, no sábado, os vencedores se enfrentam nas quartas de final. No domingo, a mesma coisa, não é isso? Na segunda-feira, a mesma coisa. E na terça-feira, a mesma coisa. Então, nesse confronto Portugal e Croácia, quem passar agora enfrenta a Espanha nas oitavas de final.
0: Isso, perfeito.
2: Segunda-feira.
0: Fui olhar uma outra tabela aqui e me deram uma derrubada, porque eu tava no início com essa coisa na cabeça.
2: Acontece.
0: Né? Então vamos lá. Então já tem Estados Unidos e Bélgica, né? Esse confronto definido. Brasil e Noruega, México e Inglaterra. Daí sai o enfrentamento também. E é o que temos até agora definido nessa fase oitavas de final. Amanhã encerra essa fase extra aí, os mata-mata. Então amanhã vai ter uma sequência de jogos, inclusive, são 4 jogos amanhã, para encerrar a fase, e no sábado começa a fase oitavas de final. Vamos fazer nosso primeiro intervalo? Daqui a pouquinho a gente volta.
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5: Cidade. Passageiros voltaram a encontrar ônibus com mais regularidade nesta quinta-feira no Rio, depois de 3 dias de greve dos rodoviários. De acordo com a Prefeitura, com a suspensão do movimento, 98% dos ônibus programados para o início da manhã circularam pelas ruas da cidade. Em pontos como o Terminal Gentileza, Avenida Oswaldo Aranha e Praça Sãs Penha, a diferença foi sentida por quem precisou dos coletivos. Havia mais ônibus passando, filas menores e embarque mais rápido.
6: Normalmente ele passa mais rápido, mas hoje, assim, devo estar aqui há uns 15 minutos e ele está vindo ali. Estou bem satisfeita com isso. Mas hoje já está parecendo que está bem normalizado.
7: Agora acho que está tranquilo, eu acho, hoje. Graças a Deus, né?
8: Normal, 426, tem passado bem.
9: Hoje está mais tranquilo, né? Eu fiquei até surpresa, que eu achei que não tivesse voltado ainda. Está bem melhor, tá? Tem vários ônibus hoje, aqui está mais vazio.
5: Apesar da melhora, alguns passageiros ainda relataram problemas em linhas com maior intervalo e veículos mais cheios, como no caso da 133 e 461.
10: A mesma coisa, eu venho de Campo Grande e estou esperando ônibus até agora para mim poder trabalhar. De Laranjeira, 133. Está demorando a vir, mas não mudou em nada.
11: Mesma coisa, eu trabalho em Ipanema, até agora nada. 461 não tem, 161 não tem, tá demorando de 40 a 45 minutos durante esses dias todos. E hoje, nada ainda, até agora. Tô mais de 45 minutos aqui esperando.
5: A greve foi suspensa depois de uma audiência de conciliação entre os rodoviários e os empresários no Tribunal Regional do Trabalho na quarta-feira. Mas o sindicato afirma que a categoria segue em estado de greve, ressaltando que uma nova paralisação ainda pode acontecer se não houver avanço na nova reunião marcada para a próxima segunda. Até agora, o Rio Ônibus, que representa as empresas, ofereceu um reajuste de 4,39%, enquanto os trabalhadores cobram um reajuste maior, melhores benefícios e condições de trabalho.

0: trabalho. Com colaboração de Gabriel Freitas, reportagem Ana Luísa Barreto.
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1: Muito bem, de volta aqui com o Quatro em Campo. 0 Portugal, 0 Croácia. E só para arredondar os confrontos, tá, gente? Um outro confronto vai ser definido. O vencedor de Argentina e Cabo Verde pega Austrália ou Egito. O vencedor de Suíça e Argélia pega Colômbia ou Gana, né? Justamente o que falta aí para definir. Além desse Portugal e Croácia, o vencedor pega a Espanha. Aí, mais para frente, na próxima fase, vem aí o confronto com Estados Unidos ou Bélgica. Por falar em Estados Unidos, gente, mais um anfitrião, hein? Os três seguem firmes na competição. O Canadá passou, México com 100% de aproveitamento, né? E os Estados Unidos que bateram a Bósnia 2-0. Agora, ô Prats, arrumaram um problema, né? A expulsão.
2: Sim, para eles e para os outros. Para eles e para os outros. Aí que, tá, aí que é o X da questão, Carlos Eduardo Éboli.
1: Por que para os outros?
2: Para os outros, porque os Estados Unidos têm jogado bem e o México teve uma atuação no primeiro tempo muito bom contra o Equador. Muito bom. O México chega às oitavas de final sem sofrer gols até agora. E o México é uma seleção que me parece que jogar no Azteca para o México tem sido, assim, difícil para quem o enfrenta. Não sei se o Equador, até que ponto o Equador sentiu isso, mas o primeiro tempo do México contra o Equador foi muito bom, de um nível, assim, muito interessante para se jogar. O Canadá já é uma outra situação, me parece mais frágil das três seleções anfitriãs, né? E tem um duelo duríssimo contra Marrocos. Mas Estados Unidos e Bélgica, você consegue me apontar algum favorito nesse jogo Estados Unidos e Bélgica?
1: Então, mas o que eu estava te falando de problema...
2: México e Inglaterra.
1: Que os Estados Unidos arrumaram um problema que foi a expulsão do principal atacante, né?
2: Balogun, fará muita falta.
1: Vai fazer falta,
2: fará muita falta. Vai fazer muita falta, vai. Vai.
3: Mas recebeu um cartão justíssimo que outro jogador deveria ter tomado também.
2: Que jogador?
3: Messi na primeira rodada.
1: Cara, eu vou na contramão. Eu não consigo enxergar esse lance do Balogun. Eu sei que a regra hoje diz um monte de coisa, mas para mim é um lance totalmente acidental, onde ele está olhando para a bola, está numa passada natural, é um azar tremendo. Eu não consigo... Me dói ver um jogador ser expulso, sair de uma... perder uma fase importante de Copa do Mundo por um lance completamente acidental. Na minha terra, não daria cartão vermelho, porque não há nenhuma maldade.
2: É um ponto. Também não via maldade.
3: Sem querer, não é?
2: Sim, então.
3: Mas aí então, ele mas entra, você ali pode não tem disputa falta. De bola, ele vai no tornozelo.
1: Então, mas é que eu acho que ele vai sem querer.
3: Mas ali aí você
1: tornozelo.
3: Pode... Então,
1: ele tá na passada dele, normal.
3: Eu entendo que eu tenho... mas ali você coloca o seu companheiro de trabalho num sério risco ali, de uma lesão grande. Por que do cartão vermelho? Para que ele evite isso de se repetir na frente, entendeu? Eu entendo o seu

0: sem querer, como é que você vai evitar
1: sim, um lance sim, que você acidental. Não tem... Também não vi assim, o Balogun foi pra fazer...
2: Você não tem intenção
1: pra,
2: de machucar.
1: Pra quebrar
0: eu entendo totalmente
1: alguém,
0: do argumento, não. Brunão. É que, pra mim, o acidental é falta. Sem querer é falta. Mas daí a transformar isso em cartão vermelho, eu acho muito pesado. Muito pesado. Mas é o que a regra coloca isso, né? Que mesmo sendo acidental, se colocar em risco a integridade do adversário, é que me dói no coração ver um árbitro, ver um jogador tomar um cartão vermelho para um lance que ele não queria, nem passou pela cabeça dele atingir o jogador adversário, né?
2: E de um jogador que tem sido tão importante para a seleção dos Estados Unidos nessa Copa, né? Tem sido tão fundamental como.
0: É um problemaço, né, cara? Para os Estados Unidos é um problemaço.
2: Para você substituir ele, como é que fica para a próxima fase? É difícil. E é um adversário complicado, porque é a Bélgica.
1: Claro.
2: E a Bélgica estava perdendo por 2-0 até os 41 do segundo tempo.
1: E aí?
2: Acha dois gols, acha no bom sentido.
1: Que
2: acha.
1: Isso?
2: Trabalha para isso, trabalha para isso.
1: Jogada trabalhada, cara.
2: Mas assim, encontra dois gols em uma partida que parecia morta. Pô, Senegal passou.
0: Porque a Bélgica estava morta em campo, né?
2: Ô, Éboli, 2-0 é placar muito difícil, arriscado.
1: É.
2: Fala pra
1: quem tá com zero. Pra quem tá com zero. Não tem ideia como
0: ainda
1: é
0: mais uns 40 minutos, né?
1: Pra quem tá com zero.
2: É perigosíssimo.
0: Ah, foi um vacilo gigantesco de Senegal também.
2: Foi.
0: Eu hoje vejo os Estados Unidos jogando mais bola que a Bélgica. Se eu tivesse que apontar um favorito, eu apontaria os Estados Unidos. Aí esquece camisa, tradição, nada. Até porque a Bélgica é aquela história. É a famosa tradicional sem tradição, né? A grande geração belga vive batendo na trave. E essa já é o desfecho de uma geração. Mas hoje, bola por bola, para mim os Estados Unidos estão jogando mais bola.
2: Eu acho que os Estados Unidos estão jogando mais bola também. Acho que o apoio do torcedor, a Copa no seu país, faz diferença. Tanto é que você citou, as três, né, que estão recebendo a Copa conseguiram avançar. Eu também vejo a seleção mexicana, até fora do ar aqui, eu brincando, entre aspas, com o Rafael Prats. Falei, ó... o meu palpite, Estados Unidos e Bélgica, acho que passa Estados Unidos. México e Inglaterra, eu falei, México. Porque o México tá mostrando um

0: O...
1: Não,
2: É.
1: falando no meio de México e Inglaterra, terminou com Portugal quase abriu o placar.
2: É o reflexo da imagem na frente.
1: Eu tô temeroso aqui, tô ao lado dele e tô temeroso. Imagina vocês que estão mais distantes.
3: Perdão.
2: O Dudes, você vê os Estados Unidos chegando com algum tipo de favoritismo contra a Bélgica ou 50% para cada lado?
4: Não, eu tô com vocês. Acho que nem dá para considerar uma opinião polêmica, dado que os dois times jogaram até agora na Copa do Mundo, né? Acho que realmente a gente vai ter que ver como é que o time se comporta sem o seu centroavante. Acho que essa é a única dúvida para realmente vaticinar esse favoritismo. Qualquer coisa fora de não sabemos como é que será o comportamento do time sem o Balogun, não tem nenhum motivo para não colocar os Estados Unidos como favoritos se não for esse. É isso que eu penso.
2: Vamos fazer a nossa paradinha, nosso intervalo de jogo? Vem aí o repórter CBN.
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2: Quinta-feira, 2 de julho de 2026. O Brasil validou junto ao governo do Paraguai o acordo de livre comércio entre o Mercosul e Singapura. Esse é o primeiro acordo firmado pelo Bloco Econômico com um país do Sudeste Asiático e abre uma nova frente de expansão de parcerias. A medida assegura a tarifa zero a 100% das exportações brasileiras para Singapura. Com a ratificação concluída, o acordo vai entrar em vigor no dia 1º de agosto para o Brasil por meio do mecanismo de vigência bilateral. O Superior Tribunal de Justiça negou a liminar pedida pela defesa de Deolane Bezerra e manteve a prisão preventiva da advogada e influenciadora digital. Deolane foi detida no dia 21 de maio por suspeita de integrar um esquema de lavagem de dinheiro ligado ao primeiro comando da capital. Ela cumpre prisão preventiva na penitenciária de Tupi Paulista, no interior de São Paulo. E a Espanha venceu a Áustria por 3-0 em Los Angeles, nos Estados Unidos. Com a vitória, a seleção segue às oitavas de final da Copa do Mundo. Os espanhóis enfrentarão Portugal ou Croácia no estádio de Dallas na próxima segunda-feira. No horário de Brasília, 8h36.
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2: Nós temos informações agora de Brasília com João Rosa. João, boa noite.
7: Boa noite, Éboli. A defesa do ex-presidente Jair Bolsonaro se manifestou agora há pouco ao ministro Alexandre de Moraes do Supremo Tribunal Federal e afirmou que a conclusão do inquérito sobre a arma apreendida em seu nome reforça que não houve falta grave capaz de justificar o fim da prisão domiciliar. Na manifestação enviada ao Supremo, os advogados sustentaram que a própria Polícia Civil do Distrito Federal reconheceu que a pistola estava regularmente registrada em nome de Bolsonaro. Segundo a defesa, o inquérito concluiu que não havia qualquer restrição que impedisse a arma de permanecer armazenada na residência do ex-presidente. E, por isso, não existe materialidade que justifique a responsabilização criminal de Bolsonaro. Os advogados também informaram que o ex-presidente não tem interesse na devolução da arma apreendida, posição que, segundo a defesa, já havia sido comunicada anteriormente no processo. A manifestação da defesa pode ser a última etapa antes da decisão de Alexandre de Moraes sobre a continuidade ou não da prisão domiciliar de Jair Bolsonaro. Quem também já se manifestou no processo foi a PGR, que defendeu que o ex-presidente continue em prisão domiciliar. Éboli.
2: Obrigado, João. 8h37.
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1: E ainda sobre os cruzamentos, uma curiosidade, né? Até agora, de um lado da chave, ainda temos três campeões mundiais, né? França, Espanha, França e Espanha. Olha o outro campeão mundial. São dois só, então. De um lado, França e Espanha. E do outro lado, sim, do outro lado da chave, Brasil, Argentina e Inglaterra. Então tem dois campeões mundiais, do lado de uma chave, França e Espanha. E na outra chave, três campeões mundiais ainda, Brasil, Inglaterra e Argentina. São os cinco campeões mundiais que ainda estão na disputa, tentando aí mais um título mundial. De resto, é novidade. O que sair diferente disso aí é novidade. Eu fico olhando para essa chave da Argentina. A Argentina está cercada de zebras por todos os lados. A Argentina é uma ilha cercada de zebras por todos os lados. Até agora está levando bem o seu caminho, sua trajetória na Copa do Mundo, tentando mais um título mundial. Por falar em caminhada tranquila, gente, a Espanha hoje bateu a Áustria por 3-0. Eu até falei no início, ritmo de treino, aí a minha avaliação, ritmo de treino, Espanha na veia, né, tic-taca, parece um time desinteressado às vezes, com a bola no pé, controlando o jogo, mas vai se aproximando, vai acelerando, pimba, encontra o espaço e faz gol. Tudo com muita naturalidade e sem muita resistência da Áustria. A Espanha, até agora, Dudes, apresentou o quanto do seu real potencial nessa Copa do Mundo?
2: Eu acho que hoje a gente viu a Espanha pela primeira vez. Eu acho que nos jogos anteriores a gente ainda não tinha visto o que esse time era capaz de fazer. É claro que não é assim o mais alto padrão, né? A Áustria não é uma potência exatamente do futebol mundial, mas é um time bem arrumado, é um time que tem argumentos para fazer um jogo difícil, né? Em alguma medida, me parece que conseguiu dificultar contra a Argentina sem bola, né? Com bola, praticamente não trabalhou de Dibu Martínez, mas houve ali alguns momentos de mais dificuldade para a Argentina de construir os seus ataques. E aí, nesse embate de hoje, a Espanha praticamente não teve dificuldades, acho que só no comecinho do jogo, né, que ficou um pouquinho mais aberto lá e cá, né, mas aí, depois da parada para hidratação, né, chegando aí no segundo quarto do
1: jogo... Mais uma vez, né, Du? Para para hidratação, muda o jogo, né?
2: Que... Então, isso aí tem que ser discutido seriamente. Seriamente, né? Muda completamente o jogo mais uma vez, e aí a pressão é grande, vem um gol anulado, vem um gol validado, vem uma finalização ali do Yamal, né? Primeiro do Baena e depois do Yamal, um lance seguido do outro, poderia ser 2-0 ainda no primeiro tempo, né? Então, assim, o jogo mudou muito a favor da Espanha, e aquilo ali que a gente viu é bem mais parecido com o nível demonstrado pela Espanha na última Eurocopa, na Nations League, em boa parte dos amistosos, né? Não sei se tem a ver também com um time mais consolidado em campo, né? Não são tantas mudanças assim em relação ao ideal, né, do time espanhol. O Yamal teve mais momentos em campo, ainda não foi tão efetivo, talvez tenha prendido a bola um pouco demais em alguns momentos, mas foi mais agressivo, buscou mais jogo. Acho que tudo isso mostrou pra gente uma Espanha realmente reconhecível em campo. Deu para ganhar da Arábia Saudita, deu para ganhar da Espanha sem tanto trabalho assim. Contra o Uruguai virou um jogo muito pegado, né, e pouco jogado depois de 1-0, mas de forma geral a Espanha não tinha se mostrado, na minha opinião, e hoje se mostrou, e dá para fazer mais ainda se conseguir entrar num ritmo alto nas partidas.
1: A minha dúvida que fica para antes é assim, o quanto que essa Espanha de fato foi exigida, né, pelos seus adversários, né? Eu acho que realmente hoje pegou um adversário dos três o mais arrumado, mas também com algumas dificuldades ali, num contra um também, um time de cintura dura
3: com,
1: pra caramba.
3: Com a bola, né? Principalmente, né, Boli?
1: O quê?
3: Com a bola. A seleção austríaca é bem treinada pelo Ralf Rangnick, mas com a bola tem muita dificuldade.
1: Dificuldade
3: de conseguir carregar a bola, de acertar passe, tem sim.
1: É difícil mesmo.
3: E ofensivamente sofre muito, né? Até a Áustria terminou.

0: hoje com três centroavantes. Se você considerar o Sabitzer centroavante, Arnautovic, Kalajdzic e o Sabitzer, a Áustria terminou o jogo com três centroavantes, né? Centroavante de 2 metros,
1: e com bola na área. Não, assim jogando bola na área.
0: É, mas sem conseguir incomodar. Agora, chama atenção, tô com o Gabriel Dodziak, Kebbel, em relação à Espanha ter estreado. A Espanha, para mim, deixou uma impressão positiva hoje. A gente tem de ponderar e pontuar que a Áustria tem limitações técnicas na equipe, bem treinada por um treinador que é um estudioso, que conhece, obviamente, futebol. É, mas chama atenção, por exemplo, depois do jogo, o Unai Simón, goleiro da Espanha, desses recordes quebrados, eles estão aí para serem quebrados mesmo, ainda mais com mais jogos agora em Copas do Mundo. A Espanha defensivamente na Copa do Mundo até agora praticamente não sofreu. Talvez a exigência que você fale também passe por isso, né?
1: É.
0: Porque é uma seleção que, como ela fica muito com a bola, é a maneira de se defender. Então o Unai Simón hoje não foi exigido. Ele é o goleiro que mais tempo não sofre gols em Copas do Mundo, né? Ele ultrapassou o Zenga na Itália em 90.
2: Cinco jogos.
0: É, 519 minutos, né? Ultrapassou em um minuto o Zenga e ultrapassou o Casillas como o espanhol, que também, obviamente, mais tempo não sofre gols jogando em Copas do Mundo. É uma seleção que defensivamente não foi exigida.
1: Não.
0: Porque fica muito com a bola, os zagueiros
1: principalmente ficam expostos. A pergunta que a gente faz, né, Prado, assim, a Espanha, nos 4 jogos que fez, em algum ela correu o risco de perder? Não. Ela não venceu o primeiro, né, que foi um ataque contra a defesa,
0: sim,
1: que construiu aquele personagem lá do Vozinha, mas foi um ataque contra a defesa, e esbarrou muito, sim, também na sua própria incompetência. Mas ela nunca teve o risco de perder o jogo
0: para
1: Cabo
0: não.
1: Verde. Né?
0: Mas, naturalmente, né, até pelo próximo jogo contra Portugal ou Croácia, a exigência vai aumentando.
1: Ah, e outro papo.
0: Que nós vimos hoje, também certamente,
1: for,
0: contra Portugal
1: for, ou
0: Croácia,
1: for Portugal.
0: Qualquer uma das duas.
1: Principalmente se for Portugal.
0: Então, assim, ela vai ser exigida e vai ter de apresentar talvez outras coisas. Mas estou com o Gabriel Dodziak, que eu gostei do que eu vi hoje, Éboli. É, em que pese o fato da Áustria ter problemas, a Espanha hoje ganhou e jogou bem. Jogou bem. Foi 3-0. Se fosse 4, não seria exagero. Se fosse 5, não seria exagero.
1: Natural,
0: não,
1: né?
0: Precisou do Lamine Yamal brilhar. O Lamine Yamal até me parece do meio para frente. Se a gente comparar um por um, ele ficou até abaixo dos outros companheiros de ataque.
1: Uhum.
0: Né? É. O Yarsabal fez um jogo muito bom, o Baena de novo muito bem.
1: O Cucurella jogou pra
0: muito
1: caramba,
0: bem no meio campo hoje. Os dois laterais muito bem. É. Cucurella muito bem. E o Pedro Porro, que nem é um lateral, mas ele jogava como lateral, às vezes, pra atacar, porque era o Lamine Yamal muito aberto, ele mais pelo centro. Né? O Cucurella participou dos 3 gols, o Pedro Porro fez 1 gol. Então, assim, nem precisou de, teoricamente, que individualmente é o melhor da seleção, pra ganhar com a tranquilidade que ganhou da Áustria hoje.
1: É, vamos lembrar que o Lamine Yamal teve um problema físico sério, né? Muito se discutiu sobre, inclusive, ele ter condição ou não de jogar a Copa. Ele tá jogando não sei se numa rotação diferente, mas dos protagonistas, ô Bruno, nessa Copa dos protagonistas, o único que não desencantou foi o Lamine Yamal. Hoje teve 2 oportunidades claríssimas, inclusive, uma no primeiro tempo e uma no segundo tempo, no último lance dele antes de sair do jogo. E nas duas ele parou primeiro do goleiro, depois parou no Alaba, né, em cima da linha. Mas não teve ainda o mesmo destaque, o mesmo protagonismo dos outros protagonistas. E aí a gente pode citar o Harry Kane, o Haaland, o Vinícius Júnior, Mbappé, Messi, né? O Lamine Yamal não entrou nessa turminha ainda, hein, Bruno?
2: Ele já marcou o primeiro gol dele em Copas, né? Foi na vitória por goleada contra a Arábia Saudita por 4-0, mas tá deixando a desejar, eu concordo com você. Eu acho que tomadas de decisão também. É claro que uma Copa do Mundo, ele até brincou antes desse Mundial, e você destacou muito bem, ele chega como dúvida por conta de uma lesão que ele teve na reta final de temporada europeia, mas o Lamine Yamal é aquele jogador que todo mundo espera o máximo dele. Por ser jovem, por ter um contra um, o drible, a jogada que ele traz pro meio e bate tirando do goleiro. Então, era guardado mais do Lamine Yamal. Mais, por exemplo, do que tá apresentando o Oyarzabal, que marcou seu 4º gol hoje com a camisa da Espanha nessa Copa do Mundo. E aí o Lamine Yamal, eu acho que não é só falta de confiança por conta da lesão que ele teve. É também Copa do Mundo, é diferente, mas tomadas de decisão. Fazendo o jogo hoje por São Paulo e parte da rede, me chamou a atenção que um dos momentos ele pega a bola na ponta esquerda, ele vem arrastando a marcação, driblando os jogadores adversários. Quando ele aparece na meia-lua da grande área, ao invés de ele dar o passe aberto para quem dava opção, que era o Baena, do lado esquerdo, ele traz para a perna direita, que não é a boa, e tenta a finalização, bate fraco no meio do gol. Então, assim, tomada de decisão em alguns momentos. Isso pode fazer com que ele fique mais solto durante a Copa. É o toque rápido, que a Espanha tem isso,

0: é o toque que eu posso receber lá na frente daqui a pouco. Então, eu acho que ele está segurando muito a bola, tentando muito as jogadas, querendo ser o principal jogador da Espanha, o definidor. E ele não precisa ter essa responsabilidade, pelo menos agora ele não precisa. Ele está começando a sua trajetória em Copa do Mundo e tem muito ainda para brilhar, mas está abaixo dos demais, até mesmo de um companheiro, como eu citei, Oyarzábal, jogador da Real Sociedad, que marcou 2 gols hoje, faz uma belíssima Copa do Mundo. Aliás, a Espanha, tô com você, viu, Eboli? Foi em ritmo de treino hoje. Nossa, muito fácil. Acho que, além desse confronto, somente a França e Suécia foi do mesmo nível assim de facilidade, porque do restante, todo mundo tendo muita dificuldade.
1: É, os confrontos mais desiguais, estou contigo nessa também. Até agora que eu vi os confrontos mais desiguais. E aquele primeiro tempo do México contra o Equador, foi um negócio assombroso também, a superioridade do México
0: Verdade.
1: contra
0: Bem
1: o
0: citado.
1: Equador, né? Liquidou a fatura, inclusive, no primeiro tempo, né? No segundo tempo foi mais uma administração de placar com o Equador fazendo alguma coisinha diferente, mas foi assombroso como o México cresceu para cima do Equador. Naquele primeiro tempo no Estádio Azteca. Vamos fazer mais uma paradinha, mais um intervalo? Daqui a pouco a gente volta.
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4: A doação de sangue é um gesto de solidariedade que pode salvar a vida de quem precisa de uma transfusão. No Rio de Janeiro, o Hemorrio recebe os voluntários todos os dias, inclusive nos finais de semana e feriados. Se interessou e quer ajudar? Primeiro, é necessário levar documento oficial de identidade com foto. Além disso, é importante pesar no mínimo 50 quilos. Os doadores precisam ter entre 16 e 69 anos. Vale lembrar que menores de 18 anos precisam de autorização dos responsáveis legais. O doador não deve estar em jejum, mas é preciso evitar alimentos gordurosos nas 3 horas que antecedem a doação. Não é necessário agendar o comparecimento. Mais informações sobre doação de sangue estão disponíveis no site e nas redes sociais do Hemorrio, que fica na rua Frei Caneca, número 8, no centro. Pedro Bonenberger, CBN Serviço.
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1: Muito bem, de volta aqui com o Quatro em Campo. Ó, terminou o primeiro tempo de Portugal e Croácia. Ah, 70% de posse de bola, 9 finalizações de Portugal, 3 apenas da Croácia, mas gol que é bom nada, 0-0. Então não adianta nada se não botar a bola na casinha, irmão. Tem que botar. Portugal tá pecando nesse sentido. É, favoritismo sim, mas tem que comprovar em campo com placar. Por falar em favoritismo, existe uma grande curiosidade, gente, em torno desse jogo de amanhã, Argentina e Cabo Verde, né? Antes da Copa do Mundo, qualquer um falaria, olha, confronto absurdamente desigual, é passeio da Argentina, vai ser chocolate, é goleada. Mas aí vem essa tal de Copa do Mundo e Cabo Verde passa por um grupo dificílimo, com 2 campeões mundiais, e vai para o mata-mata contra a Argentina. Continua um desnível gigantesco entre a Argentina e Cabo Verde, ô Prats? Dá para rolar uma zebrinha, sir. Hein?
2: Não, é o...
3: Como é que é?
2: Yes, sir. Continua desnível grande, Éboli. Agora, o que a gente não pode, obviamente, ignorar ou minimizar, que a seleção de Cabo Verde já conseguiu, assim, superar desafios muito grandes e vai ter um outro desafio gigante amanhã. Agora, a diferença é muito grande.
1: Vai ser ataque contra defesa?
2: Muito melhor. Imagino que sim. O cenário, assim, pro jogo, sim. Só que Cabo Verde tem se mostrado, depois da estreia contra a Espanha, uma seleção corajosa para jogar também. Foi corajosa contra o Uruguai, por mais que defensivamente tenha sofrido e não tenha jogado bem contra o Uruguai. Foi corajosa contra a Arábia Saudita, em que pese o fato de ter problemas ali para definir melhor as jogadas. Mas não imagino, assim, essa coragem de amanhã. Eu tenho alguma dúvida o quanto vai ser de tanta coragem para enfrentar a Argentina. Mas que o desnível é grande. Tem um favoritismo destacado da Argentina. A diferença, ela existe, ela é retumbante. Mas o jogo único, o que às vezes o imprevisível aparece, às vezes uma grande...

0: Eu falei, não, a França vai passear, não vai ter papo, é muito grande. A França até agora foi o único time que jogou futebol de campeão do mundo, e o Paraguai é fraco. Agora, a Argentina e Cabo Verde, eu também acho que não vai ter papo, não. Acho que a Argentina passa. Vai acabar o encanto de Cabo Verde amanhã, eu acho. Dudes, tua opinião?
1: Não tem como fugir do óbvio. O favoritismo da Argentina é muito grande. A Argentina sabe atacar qualquer time. Tem sido assim desde 2022. Um pouquinho antes até, né? Se você quiser. Então, é ataque contra defesa. Um dos times sabe atacar, o outro sabe defender, mas um tem muita qualidade técnica e o outro não tem. A tendência é de que este time consiga a vitória. Qualquer um que falar Cabo Verde é favorito não tem justificativa senão a mística para dizer isso. Se Cabo Verde passar, será uma surpresa. Não tem como fugir disso.
0: E aí, Bruno?
2: Eu acho que Cabo Verde tem que se espelhar no jogo que fez contra a seleção uruguaia. O jogo da primeira fase mostrou muito uma seleção corajosa para atacar, sofrendo, a verdade, na defesa, mas Cabo Verde ainda não perdeu. Empatou 3 jogos. Mas no jogo contra a seleção uruguaia, conseguiu mostrar que tem capacidade para incomodar. Mas também vai ter que contar com outros fatores.
3: Quais?
2: Erros defensivos de uma seleção argentina que não tem tantos como a uruguaia. E contar com uma noite não tão inspirada do Camisa 10, né?
3: Ah, tem isso?
2: Tem.
3: Mas não tem só o Messi, tem outros jogadores.
2: Tem, mas quando tem uma inspiração de um jogador que é diferenciado... Tem, mas quando tem um jogador...
1: O Bruno não fala o nome dele, é isso?
2: Não falo, o Lionel Messi, falo.
1: Ah, não, tá.
3: Mas
0: tem o vozinha, né? Quer dizer, vai ter que ter vozinha, vozinha,
2: Zedinha, Natinha, todo mundo. Vozinha também.
3: Tá fazendo publi já o vozinha, viu, Éboli?
0: O que que tá fazendo?
3: Tá fazendo publi.
0: Tá publi, sim, sim.
3: Tá fazendo publi na conta pessoal dele, é.
0: Ah, lógico, tem que aproveitar, pô.
1: Parabéns.
2: Saiu do CPF, foi pro CNPJ.
0: Tem que aproveitar, né?
1: Ah, que figura simpática. Aí ela tá lá ganhando dinheiro, boa.
0: Aí, ponto final.
2: O Prates é complicado, não? Vamos falar a verdade?
0: Mas é um xarope,
2: gente.
0: O Prates deu uma informação, é isso aí. Né?
3: Eu dei uma informação?
2: É?
3: Sim, sim. É. Fazendo publi, o vozinho goleiro de Cabo Verde, que vai jogar amanhã.
2: É?
3: Não, mas amanhã não é publi, amanhã é jogo.
0: Amanhã não é publi.
3: Vale vaga para as oitavas de final da Copa do Mundo.
2: Tá.
3: Amanhã o publi dele é a atuação que ele possa ter, imagina, se ele fecha o gol, aí, tem uma atuação.
0: Se ele fechar o gol, ele vai triplicar o publi dele, né?
2: Não, se ele eliminar a Argentina amanhã, ele não precisa fazer mais nada. Ele já virou mais do que ídolo no Brasil.
3: No Brasil?
2: No não, Brasil.
3: Ele é goleiro de Cabo Verde.
2: Eu sei, mas no Brasil.
0: Por que você tá torcendo contra a Argentina?
2: Eu?
0: É.
2: Sempre.
4: Ô, louco.
3: Ah, então não há condição pra esse rapaz comentar. Esse rapaz mostra um clubismo agora, não, desagradável.
2: Não, pera um pouco.
3: Ele tá comentando um jogo, você tô torcendo contra. Então você não tem condição de comentar esse assunto.
2: Não, eu posso comentar, claro que eu posso.
3: Não, mas agora aqui, assim, no microfone, descaradamente...
2: Não, pera um pouco, você vai torcer a favor da...
3: Aqui é CNPJ,
2: não, não, pera um pouquinho, você vai torcer pra Argentina?
3: Amanhã eu prefiro só comentar.
2: Ah, tá. Aham.
0: Ok, acabou, ponto final, hein? Valeu, turma, abraço, Dudes, valeu, Prates, valeu, Brunão.
1: Tchau, tchau.
3: Boa noite.
2: Tchau, até mais.
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0: Quinta-feira, 2 de julho de 2026. O presidente do PL, Valdemar Costa Neto, afirmou que Michele Bolsonaro não pretende participar da campanha de Flávio Bolsonaro à presidência. Apesar disso, reforçou que a situação entre os dois está resolvida. Segundo Valdemar, a saída de Michele do comando do PL Mulher representa uma perda para o partido. E o ministro da Fazenda anunciou que o governo federal planeja introduzir o imposto